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0: Oi, Minas!
1: Ô, Minas Gerais! Quanta saudade eu sinto de ti, Minas Gerais! Um abraço para o povo mineiro, hospitaleiro, acolhedor! Um grande abraço, Minas Gerais!

0: De gastar meus cobres, rapaz. Olha, Celso Ribeiro, tem o Arielto do Maranhão dizendo: Maurício, tô no povoado Lago do Cipó, município de Lago do Junco, no estado do Maranhão. Veio um amigo aqui falando aí do Lago da Pedra, a minha cidade vizinha. Eu já estive aí nas duas, viu? Lago da Pedra, Lago do Junco, Lago dos Rodrigues, né? Já estive por aí, Arielton, e fui muito feliz nessa terra. Muito obrigado, e ele tá ouvindo num sonzão, mas é num sonzão lá no alpendre da sua casa. Muito obrigado, muito obrigado. E olha, Celso, tá no ponto aí, Celsão, meteu a moda aí, cantando para o Brasil. Antes, olha, tem aqui, eu tô tentando achar aqui o que você me pediu, marido Rosário, mas uma que dificuldade, rapaz. Eu tô tentando. Hã? Ah, você quer o gol? É o gol do Adriano Costa. Vem na minha onda. Alô, Adriano Costa, cadê você, rapaz? Narra bonito de novo aí. É pedido da Fátima Araújo. Homem!
1: Gol! Gol! Golaço, golaço, golaço, golaço, à esquerda do meu lado, é

0: Escreve assim na Rádio Nacional,
1: Aí.
0: agora! México 2 aos 22, África do Sul não tem
1: Não tem
0: nada!
1: nada,
0: Beleza!
1: rapaz.
0: E daqui a pouquinho tem
1: Beleza.
0: mais, às 23 horas da noite,
1: E
0: pelo horário de Brasília.
1: aí?
0: Hoje tem Coreia.
1: Hoje tem Coreia. Bom dia, rapaz. Bom, gostei dessa narração dele. Vem na minha onda.
0: Quedo do meu lado, é Copa do Mundo! Deu onda pro México agora!
1: Aí.
0: Escreve assim na Rádio Nacional, agora! México 2 aos 22, África do Sul não tem nada!
1: Valeu, valeu, Adriano Costa, aí em Jacareacanga, no estado do Pará. Muito obrigado. Deu onda, viu? Muito obrigado. Já já tem moda bonita no Eu de Cá, mas agora tem Antônio Nunes falando direto da Ceilândia. Alô, Antônio Nunes, boa noite.
2: Boa noite, meu caro amigo Maurício
1: Boa
2: Rabelo. Boa noite, Fátima. Boa
1: noite.
2: noite, Celso. Boa noite, Anderson. Antônio
1: Aham.
2: Nunes, aqui do PSU. Grande abraço aí para vocês, para todos
1: Opa.
2: que estiverem na sintonia, né? Helen Couto, Joana Moura, Mercedes,
1: Sei.
2: Zezé, Leonildo Siqueira, Leonildo Pessoa, Eunício
1: Aham.
2: Tuingá. Essa galera toda, né? Teodora. Aí
1: Exatamente.
2: todo mundo que tiver na sintonia aí, sinta-se abraçado, saúde e paz aí a todos, né? Meu caro amigo Maurício Rabelo, dia 2 de agosto, nosso próximo encontro, Parque da Cidade, estacionamento número 3, tá, meu querido? E não vai mudar não, viu?
1: Não vai
2: A
1: mudar.
2: galerinha que for comparecer sempre procura levar qualquer coisinha, né?
1: Tá
2: Não
1: certo.
2: importa o que leva, o importante é sempre estar levando, né, Maurício?
1: E está presente também,
2: Maurício, vê
1: né?
2: se você acha para nós aí panela velha aí, meu querido. Grande abraço, Maurício
1: Beleza pura.
2: Rabelo.
1: Obrigado, obrigado, meu querido amigo Antônio Nunes. Obrigado a dona Cleonice, lá no setor PSUL da Ceilândia. Muito obrigado, viu? Olha, tem mais aqui o Dozinho do Batiero falando. Alô, Dozinho do Batiero, boa noite.
3: Muito, meu amigo Maurício Rabelo. Aqui é o Duzinho do Batiero, aqui, ó, ouvindo o programa Eu de Cá, você de lá. Se for possível, troca uma música.
1: Ah, pode
3: Pitia.
1: falar.
3: Qualquer uma das meninas aí, todas elas são boas. Quero oferecer pro meu pessoal lá na Fazenda Batiero, meu amigo Negão do Japão, lá pra região do Paraná.
1: Beleza. Tranquilo e calmo, você falou tudo. Obrigado, obrigado, Dozinho do Batiero. Um abraço. Você pediu, foi as Freitas, foi? É porque falhou na hora aqui, não sei se. É, as Irmãs Freitas. Quer ver? Escuta aí.
3: Ouvindo o programa Eu de Cá, você de lá. Se for possível, troca uma música aí com as Irmãs Freitas. Qualquer
1: Aí.
3: uma das meninas aí,
1: É
3: todas elas
1: Canoeira
3: são
1: do Araguá, tá
3: boas.
1: no ponto aqui.
3: Quero oferecer pro meu pessoal lá na Fazenda Batiero, meu amigo Negão do Japão, lá pra região do Paraná.
1: Beleza pura. Obrigado, obrigado, amigão Dozinho do Batiero. Muito obrigado, pedindo uma das Irmãs Freitas. E é Canoeira do Araguaia caindo aí no sonzão da Nacional. Mete moda. Celso Ribeiro, vem na minha onda, Celsão. Depois, cantando Milionário José Rico, Jogo do Amor e Amor Eterno, Renan e Raí. 21 aí, 10 agora.

0: Pois é, gente, agora 21 horas e 20 minutos, eu de cá, você de lá, da Nacional para todo o Brasil, meu amigo professor Núbio, lá da cidade de Porto Nacional, de Poeiras, do Tocantins inteiro, ele está na linha conosco, eu não sei se ele está por aqui, eu de cá, você de lá, ou se ele está lá no Tocantins, se ele está aqui em Brasília. Alô, professor Núbio, boa noite!
1: Boa noite, Maurício Rabelo. Aqui é o professor Núbio. Em breve, estamos realizando o maior evento de combate à pedofilia e feminicídio no estado de Tocantins, na cidade de Porto Nacional, com várias cidades e alguns estados, presença das autoridades. Quero agradecer você e você já está convidado, que é o padrinho desse movimento, nesse ato que nós vamos fazer ali dentro da cidade de Porto Nacional. Um obrigado. Tudo de bom para você. Animação Carlinhos Cipaúba,
0: né? Carlinhos Cipaúba. Vai acontecer agora no mês de julho, é isso? É lá em Porto Nacional. Ainda não tem os dias definidos ainda, não, professor Núbio?
1: Nós vamos definir a semana que vem, que eu estarei no Tocantins, e vai ser um grande, é uma

0: grande envergadura para todo o Brasil e vamos lançar a música do professor novo que combate a pedofilia e feminicídio.
1: Exato. Estado. E o Carlinho Cipaúba presente, metendo cipó, cantando bonito para o povo, né, professor Núbio?
0: É isso aí, Maurício, um grande abraço, meu locutor. Aô. Parabéns para todos os ouvintes da Rádio Nacional, principalmente do meu estado do Tocantins.
1: Que beleza. Professor Núbio, se você e a professora Francisca estivesse lá em Porto Nacional, em que lugar que você estaria nesse momento? Em que bar, em que restaurante, na casa de quem, na praia? Onde é que vocês estariam agora, professor Núbio?
0: Eu estaria no bar do Penta e no bar do meu amigo Zacaria, no centro de Porto Nacional.
1: Bar do Zacarias e no bar do Peba, como é que é?
0: E o bar do bar do Zacaria e o bar do Penta, que é um bar tradicional ali na cidade de Porto.
1: Ah, beleza pura, bom demais. E se você estivesse lá em Poeiras, que lugar que você estaria agora, mais a Francisca, professor Núbio?
0: Eu estaria ali na praça, conversando com aquelas pessoas hospitaleiras ali. Um grande abraço para toda a Empoeira, todas as pessoas que me acompanharam, que estão comigo. Aham. Que também gostam muito de você e ouvem muito esse programa da Rádio Nacional, que é muito querida no estado do Tocantins.
1: Beleza pura. Obrigado, professor Núbio. O senhor depois nos passe o dia exato desse encontro lá em Porto Nacional, de muitos e muitos municípios, dezenas de municípios participando desse encontro para combater a pedofilia e o feminicídio lá no estado do Tocantins. Viu, professor? Passe-nos a data que nós vamos divulgar com muita satisfação aqui e conclamar a população do nosso estado Tocantins e do Brasil a combater a pedofilia e o feminicídio também, não é?
0: Aproveitando o gancho da Rádio Nacional, que está dando esse apoio, divulgando esse movimento, eu quero parabenizar você e toda a sua equipe, toda a Rádio Nacional, por esse apoio no Brasil inteiro, dizer não à pedofilia. Ah. É um ato muito bonito que você está fazendo. E o professor Nume vai lançar música também. Nesse dia vai lançar música de combate à pedofilia para sair no Brasil inteiro.
1: Tá bom demais. E leva o Cipaúba, viu? E traga ele de volta, porque ele é muito querido aqui em Brasília também. O nosso querido Carlinho Cipaúba, grande cantor e compositor. Viu, meu amigo Núbio?
0: Obrigado, meu irmão. Fica com Jesus. Deus abençoe a todos os ouvintes e você, principalmente.
1: Viu? Amém. Uma ótima noite. Um abraço na nossa querida professora Francisca, viu?
0: Minha música, Sentimento Sertanejo, que é a música predileta do professor. Quando tiver no fim, você manda ela para seu amigo.
1: Tá bom. Sentimento Sertanejo é do milionário José Rico, é?
0: Milionário José Rico.
1: Aê, garoto. Obrigado, professor Núbio. Um abraço.
0: Obrigado, meu irmão.
1: Valeu, irmão. Até mais. Agora são 21 horas mais 25 minutos. Saindo aqui de Brasília, né? Vamos até Uruçuí, no Piauí. Abidoral Martins, grande comunicador. Alô, Abidoral, boa noite. Opa, eu tô pela... Peraí, Celso. Ah. Oi, de novo. Tudo de novo, Abidoral, boa noite.
2: Doutor José Maurício, que prazer, meu amigo, falar com você, rapaz.
1: Obrigado, Abidoral, muita gentileza da sua parte, o prazer é todo nosso. Hoje eu encontrei com um moço aí de Uruçuí, nós falamos em você, falando no Neto Capão, na turma toda, na festa, e muita gente boa por aí, no hobby, falamos em muito. É o Antônio Alberto, você conhece o Antônio Alberto, Abidoral?
2: Sim, conheço demais o Antônio Alberto, tá em Brasília fazendo o quê?
1: Uai, gastando os cobres, que ele ganha dinheiro aí no Piauí, vem gastar aqui, viu, rapaz? O homem, gente... Comer um torresmo junto hoje e batemos um papo falando sobre o Uruçuí. Ele quer que eu vá com ele uma hora dessas aí. Nós estamos organizando, eu vou aí, viu, meu amigo Abidoral?
2: Mas você comeu torresmo, mordeu a lacraia, ou
1: só torresmo
2: tem lacraia?
1: Não, negócio de lacraia eu deixo pra você mesmo, viu, rapaz? Ué, você come torresmo de lacraia, é, rapaz?
2: Não, porque aqui a gente, como torresmo, tira gosto com a maranhense, chama de lacraia, bola de fogo.
1: Ah, muito. Ah, bola de fogo. Aí eu conheço. Ó, você falou em lacraia, eu pensei naquela. Vai lacraia, vai lacraia, vai lacraia, né? Rapaz, isso é um lacraia diferente, né, rapaz? Essa aí é a bola de fogo, é, rapaz?
2: É, a maranhense e a loro, bola de fogo e pela pata também.
1: É, bola de fogo é uma pinga quente que queima o peito do cabra, né, Abidoral?
2: Com certeza. Maurício, deixa eu te falar.
1: Não.
2: Eu te liguei só pra te convidar no ar, porque hoje eu entrevistei Luciano Barroso aqui na minha rádio, foi uma audiência estrondosa, um sucesso muito grande.
1: Sei.
2: E um comentário muito bom, nós conversamos sobre rádios.
1: Sei.
2: Rádios comunitárias, rádio comercial,
1: sim,
2: internet no rádio, IA chegando.
1: Ah.
2: E eu quero lhe convidar para você me dar esse prazer de nós bater esse papo aqui na minha rádio, ao vivo, por telefone.
1: Marcar o dia e a hora, só falar que eu marco aqui, nós estamos juntos. Uma honra e um prazer muito grande poder participar do seu programa aí na Rádio de Uruçuí, no Piauí, viu, meu amigo Abidoral Martins?
2: Porque eu gosto de aprender com os meus ídolos.
1: Pessoas
2: que sabem das coisas.
1: Ave Maria, obrigado aí pela parte que me toca. A recíproca é a mesma, viu? Eu te agradeço. E nós vamos conversar muita coisa. Você já morou em Minas Gerais, você já andou, já torceu pro Clube Atlético Mineiro, já fez força. A gente tem muita coisa em comum, viu, Abidoral?
2: Eu passei lá onde você nasceu, Capelão do Chumbo, fui em Patrocínio, Coromandel,
1: Uberlândia,
2: Vazante, Guardamó, Paracatu, Lagamar.
1: Você conhece mais do que eu, né, rapaz? Eu não conheço Lagamar, eu já fui até a Antártica, mas não conheço Tiros, que eu tenho. Eu nasci a 60 quilômetros de Tiros, não conheço Tiros. Era o meu pai, não, vai não, que você pode brigar lá. Eu falei, eu nunca briguei com ninguém. Não, vai lá não, lá é perigoso, moço, pelo amor de Deus. E eu, até hoje, eu nunca fui. E Lagamar também eu não conheço, não, eu tenho vontade de conhecer, né, meu amigo?
2: Conheço o Pato de Minas, morei em Vazante.
1: Ah, Vazante, onde tem a festa da Lapa, né? Nossa Senhora da Lapa, né?
2: Nossa Senhora da Lapa.
1: Isso. Tem uma...
2: bons amigos lá. Tem até um filho meu lá.
1: Ah, lá tem o João Renes, da dupla João Renes e Reni, que canta muito bonito, né, Abidoral?
2: Diz que um deles faleceu.
1: O Reni morreu. Segunda voz. O primeiro ainda continua.
2: Lá eu conheci um rapaz que foi diretor da rádio de Coromandel. Era diretor da rádio Montanhesa de Vazante. Ele até morreu. Ele sofreu um câncer fulminante e morreu.
1: Nossa.
2: Era o Valbi que me deu a oportunidade lá na rádio Montanhesa de Vazante.
1: Aham.
2: Lá tem também. Tem o meu filho, que hoje trabalha com comunicação visual, outdoor, futebol pelo YouTube, o Felipe,
1: está
2: lá também. Lá tem o Maurício Araújo, grande locutor, muitos anos lá na Rádio Montanhesa, um dos maiores repórteres que eu conheci lá.
1: Isaac
2: Kautman, está lá ainda, né?
1: Certo. Bom demais. Cê pode organizar então que nós vamos ter umas horas boas pra gente bater um papo aí na sua... Como é que é o nome da rádio aí de Uruçuí, Abidoral?
2: É Sistema de Comunicação Três Rios. Mas a rádio é Rádio Novo Tempo.
1: Rádio Novo Tempo, né? Aí de... Qual a frequência dela aí, Abidoral?
2: 105,1. Transmito você todo dia. Você, Luciano Barroso, é cadeira cativa aqui em casa. Estou ouvindo agora você falar aí.
1: Alô, alô, amigos e amigas, ouvintes da Rádio Novo Tempo, 105.1, na querida cidade, rica cidade de Uruçuí, no Piauí. Aqui é o Maurício Rabelo, no Eu de Cá, Você de Lá, da Rádio Nacional de Brasília e Amazônia, conversando com meu querido amigo, grande comunicador Abidoral Martins, aí dessa terra tão boa e tão querida, não é, Abidoral?
2: Maurício, eu vou te passar um áudio pelo meu WhatsApp.
1: Sim.
2: Vou te contar um segredo. Eu te contei que fiquei cego, foi, Maurício?
1: Contou.
2: Então, hoje eu sou um deficiente visual, mas eu trabalho em minha rádio sozinho praticamente.
1: Ah,
2: né? Coloco,
1: sim,
2: ligo, amigo, coloco ao vivo, faço as perguntas, eu mesmo trabalho sozinho.
1: Você não é fraco, aqui, não, na minha hein, casa rapaz, mesmo. Puxa.
2: Aí eu vou te mandar uma mensagem pelo meu WhatsApp,
1: para
2: tu me mandar o teu número, para nós alinhar.

0: entrevista, se possível, amanhã, talvez amanhã, você pode, às 10h30 da manhã?
1: Amanhã é sexta, amanhã é sexta-feira, né? Posso, 10h30 da manhã, posso. Aí eu tenho que organizar, porque lá quem manda na minha casa é minha mulher, né? Então, às vezes eu não posso estender muito, porque às vezes eu tenho que ajudar ali em alguma coisa, mas a gente pode bater um papo tranquilo, viu? Pode ser.
0: Eu sabia que essa voz sua grossona aí, que mais quer mandar lá é dona Marlene. Marlene é sua irmã, né?
1: É, Marlene é minha irmã, exatamente.
0: É como eu também aqui em casa, eu continuo no regime semiaberto.
1: Semiaberto? Uai, que isso, rapaz. Como é que é o regime semiaberto no casamento? Como é que é?
0: Eu saio pra rua de manhã, ela vem dormir em casa de noite.
1: Ah, beleza pura, hein, rapaz? Tá certo. Esse é o semi-aberto aí do casamento, né, rapaz?
0: Tô com 27 anos de casado.
1: É, e eu já tenho mais, já tenho 41, rapaz. Até é tempo, mas, né?
0: Pois é, mas esse meu é porque de outras coisas pra trás. Ah, ali por Coromandel, vazante.
1: Ah, eu nunca tive nada vida, rapaz.
0: Monte Carmelo,
1: jogado pras cobras o tempo todo. O dia que eu achei uma que me quis, graças a Deus, não lago nunca mais, né, rapaz? Nunca. Até hoje eu ainda sonho. Falar que eu mesmo que tô casado, será que é? Madrugada, fria, né, rapaz? Encosta. Uma coisa quentinha, tão bom, né, rapaz? Nossa Senhora, muito bom. Até hoje ainda sonho ainda, acho bom demais, viu, rapaz?
0: Você ainda sonha ainda pensando,
1: né, rapaz? Uma mão boba, né, rapaz? Uma mão quente, né, rapaz? Ser bom desse tanto, né?
0: Deve ser bom. Você é igual relógio?
1: Uai, como assim?
0: Dorme no braço?
1: Vai, no, pois é, né, rapaz? Repouso nos braços, né, rapaz? Bom demais. Não pode dormir muito, não, porque às vezes a gente é exigido em alguma coisa, né? Não pode ficar dormindo o tempo todo, né, meu amigo?
0: Deixa eu te falar, você tocou esse dia, você bateu um papo com as irmãs Freitas, eu fiquei apaixonado.
1: Ah.
0: Elas cantam demais, aquelas mulheres, né?
1: Nossa Senhora, canta e a gente boa até o dia clarear.
0: Nossa Senhora,
1: mas nada é tão bom que não tenha defeito, viu? Nada nessa vida. O marido da Luciana é trabalhoso, rapaz, o Orival Siriano, é um homem difícil, mas tudo que é bom tem que ter um probleminha por perto, né, rapaz?
0: Aquele menino André Andrade com o patrocininho, nossa, que ele já fala por dentro, que lembra de muitas coisas.
1: Aham. Bom demais. Então
0: vou passar um áudio do meu telefone celular.
1: Tá.
0: Pra você me mandar seu número, eu te ligo.
1: Tá.
0: Pra gente combinar, né?
1: Tá bom. Tá bom? Não, se você quiser anotar aí, eu tô com ele na mão aqui. 63 Tocantins, pode anotar aí se você quiser.
0: Deixa eu fazer aqui pra mulher que manda em mim, porque aí quem manda é você, né?
1: Não, na hora, rapaz. 63.
0: Quem manda lá na sua casa é você ou é Madalena?
1: Não, dona Madá que manda, né, rapaz?
0: É como aqui em casa, quem manda aqui em mim é dona Maria Aparecida.
1: Maria Aparecida, pronto.
0: Formada em línguas, pós-graduada em línguas.
1: Eu de língua, eu não tô entendendo muita coisa, rapaz, mas agora a sua professora é na boa, né? Graças a Deus. Pode mandar?
0: Manda, peraí. Ei, Maurício, você sabia que depois de velho eu realizei meus sonhos?
1: Sim, qual?
0: Fiz uma casa nova, tô 3 meses em minha casa nova, Maurício.
1: Oh, que maravilha, cheirando a leite, novinha, né, rapaz? Sim.
0: 3 vezes que eu mudei, 63 no telefone, Maurício, depois Maurício Rabelo.
1: Depois tem 9...
0: Quanto estava aí?
1: 63,
0: Maurício,
1: né?
0: Maurício Rabelo.
1: Agora são 21h36. Eu estou conversando com o meu amigo Abidoral Martins, lá de Uruçuí, no Piauí, né? Ele, a 63, dona Maria...
0: 9.
1: 9. Depois, 99.
0: 99.
1: 79.
0: 79.
1: 37.
0: 37.
1: 38.
0: 38.
1: Tá na minha mão aqui. 63 é o DDD lá do Tocantins, o meu telefone de lá. 63, depois 9 9979 3738. Viu, Abidoral?
0: Maurício, aproveitando, mande um abraço muito especial a 2 amigos que eu tenho, que são apaixonados pela Rádio Nacional.
1: Sim.
0: E dois deficientes visual também.
1: Sim.
0: Antônio Rodrigues, que liga pra aí. E Elis Rodrigues, que é irmão dele, tem a Albertiza.
1: Antônio, Albertiza e...
0: Elias.
1: Elias Rodrigues, né? Elias Rodrigues, né?
0: Tu lembra de Albertino que ligou aqui mais no Pombal São Francisco, que eu não sou aí?
1: Lembro demais, rapaz, lembro demais.
0: Ela é deficiente visual, tem uma filhazinha. São meus ouvintes e meus amigos diretos.
1: A Albertisa mora na fazenda?
0: Não, é porque aqui no Suí tem um lugar ali que para colocar aquela luz para todos, tem que mudar, botar povoada. Aqui tá aqui, no bairro ali,
1: pois
0: né?
1: É, tô ligado. Tá bom, então. Te agradeço demais, viu, Abidoral?
0: Mande um alô para ele sempre. Pro Elias Rodrigues, Antônio Rodrigues e Albertinho estão te ouvindo.
1: Alô, alô, Antônio Rodrigues.
0: Obrigado, Maurício, pela atenção, meu amigo.
1: Valeu, obrigado. Um abraço para a professora Maria Aparecida.
0: Você ainda vai comer alguma coisa hoje?
1: Eu tenho certeza que sim, viu? A vontade é muito, eu tenho certeza que não vai faltar, vai dar certo, viu? E você? E você?
0: Um abraço, obrigado.
1: Aê, cabocão. Tchau, tchau. Obrigado. Tchau. São 21 horas e 38. Celso, qual a moda que tá no ponto aí? Faturar, então vamos faturar já, a gente volta. Homem!
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Pois é, gente, agora 21h39, meu amigo Ciro Corrêa Brito. Alô, Ciro Corrêa Brito, cadê você, moço? Fala comigo, amigão Ciro Corrêa Brito. Aliás, ele mandou aqui, mas tá muito chiado aqui nesse lugar que ele tá. Mas, ó. Alô, é o Ciro Corrêa Brito. E o ontem não volta jamais. Quem amou na vida enquanto amei? Vai rasgando, amigão Ciro Corrêa Brito, nas estradas do Brasil. Muito obrigado, muito obrigado, Ciro. Ô, Ciro, olha, e você perguntou qual era o time do Celso Ribeiro do Amorim. Olha, o time dele é o Vasco da Gama, viu? E o da Fátima, você me perguntou, o dela é o Botafogo, viu? É o Botafogo da Fatinha e o Celso é do Vasco da Gama, tá bom? Um grande abraço. Olha, são 21h40 no Eu de Cá, Você de Lá. É o meu amigo professor Núbio, o moço de Porto Nacional, de Poeiras e aqui de Brasília também. É, ele pediu Sentimento Sertanejo, cantando Milionário José Rico. Depois, André Andrade. Segura, Celção.

bom demais. São 21 horas e 43 minutos. Eu de cá, você de lá. A Eliane Ribeiro, lá do estado do Piauí. Alô, alô, Eliane Ribeiro do Piauí. Cristalândia, terra querida. Ela está mandando um abração para os irmãos Luiz e Raimundo no sítio Pôr do Sol, em Cristalândia, no Piauí. Alô, Luiz. Alô, Raimundo. Alô, Eliane Ribeiro. Aí, no sítio Pôr do Sol, em Cristalândia. A música é essa aqui. André e Andrade cantando "Essa eu vou mandar pra mim mesmo, metade da sua cama", que eu gosto demais dessa dupla. Canta muito, viu? Toca, Celso Ribeiro. Boa toda!

Celso Ribeiro, que moda é essa? André e Andrade cantando metade da sua cama. Tá querendo alugar metade da sua cama. Será que é bobo esse rapaz? Não é? Olha, tem aqui o Almir Rogério do estado do Pará. Tem o quê, Celso? Andorinha, é o cantor das Andorinhas, Barreirito cantando, né? É, foi pedido aqui e tá sendo atendida. Depois eu atendo aqui o Almir Rogério do Pará.

0: gostava demais, viu? O cantor das andorinhas vai venceu e venceu, que Deus quis e ele venceu, cantou bonito, jamais será esquecido, Barreirito. Olha, aqui conosco meu amigo Almir Rogério, lá do estado do Pará. Alô, Almir Rogério, cadê você, rapaz? Boa noite!
1: Boa noite, Maurício Ribeiro, rapaz, cadê você? Você me abandonou.
0: Homem, pelo amor de Deus.
1: Manda um alô aí pra nós aqui na Fazenda Campeiro.
0: Fazenda Campeiro.
1: Ribeiro, aí você manda um alô aí. O meu amigo Reni, que trabalha com nós aqui.
0: Aham.
1: O Fábio.
0: Aham.
1: O companheiro que tá trabalhando com nós aqui na Fazenda Campeiro.
0: Aham.
1: Manda um alô pra nós aí, viu?
0: Beleza. Tranquilo. E ele, eu contei pra ele que o avião quase caiu com nós lá no... Lá em São Félix do Xingu, lá na Mula Preta, né?

0: E ele falou assim...
1: Fala, patrão. Bom dia, Mário Sabino. Tudo beleza?
0: Bom demais.
1: Pô, então você já passou por uma tribulação.
0: Passei, meu amigo. Você tá doido. Linha 300, meu amigo. Você tá é doido?
1: Não.
0: Pergunta o Bueno aí, mas, o piloto Bueno, pra você ver quem que foi. Foi tristeza, meu amigo?
1: Quando tem Deus na vida...
0: Deus na frente sempre.
1: Faz os milagres, né?
0: Aham.
1: É muito importante. Deus
0: graças a Deus,
1: você,
0: né?
1: Nossa,
0: Ave Maria, chuva!
1: Bom demais, meu amigo,
0: pra tudo quanto é lugar. Rapaz, foi um avião. Foi culpa minha também, né, demorando demais. Eu tava lá na casa do Júnior. A gente fez show lá em São Félix do Xingu na noite. E no outro dia seria lá na Lindo Oeste, depois lá na Ladeira Vermelha e Tucumã e outros lugares mais, né? Então, a gente fez o show, Antônio Levino, era o prefeito lá da cidade de São Félix do Xingu na época, e aí a gente foi pro hotel, no outro dia a gente ficou de almoçar lá na casa do Júnior e da Patrícia, Júnior e Patrícia, né? E nós fomos lá, tinha um peixe muito bom, um filhote, um leite de coco delicioso, um arroz, tô lembrando, e até agora, uns ovos, não sei, uns ovo caipira muito bom, no meio lá da peixada, muito bom, e o Bueno chamando pra ir embora. Bora, rapaz, bora. Falei, peraí, pai, peraí. Não, 2 horas da tarde lá começa a chover. Ah, rapaz, então vambora. Demorei mais um pouco, entramos no avião, nós éramos 4. Era o Bueno, o piloto, eu, o Cristiano e o Peixiso, vereador lá de São Félix do Xingu. Rapaz, tocou, bora. Tranquilo, Bueno, beleza, abrindo a boca, né? Assim. Não, o negócio tá tranquilo. De repente, meu amigo, faltando uns 5 minutos pra pousar, uns 10 minutos, lá pras 2 horas a gente ia chegar. Faltando uns 5 minutos ou 10, mais ou menos. E o Bueno virou o avião pra um lado, pra outro. Uai, o que tá acontecendo? Caçar um lugar de pousar aqui. Eu falei, uai. Vai voltar? Porque ele fez uma volta, falei, vai voltar? Não, não, caçar um lugar de pousar aqui no meio de um mato, rapaz, no meio de cada moita maior do que o avião e tal. Meteu o avião lá de cima no mergulho de umas castanheiras, queimadas as castanheiras no meio. Falei, hoje eu morro mesmo, nós estamos morrendo, né, rapaz? E eu dei uma gravata nele, ele pilotando, o Cristiano e o PX vieram tudo, me deram a gravata também e ele mandou o avião no chão e graças a Deus... Estamos vivos, né? E o avião não quebrou, não estragou assim muita coisa, nada. E deu tudo certo, graças a Deus, né? E estamos vivos, né? E meu amigo Almir Rogério, aí na Fazenda Campeira, é disso que ele tá falando. É meu amigo Almir Rogério da Fazenda Campeira em São Félix do Xingu, no Pará. Muito obrigado ao Reni também, ao Fábio e a todos da Campeira. Muito obrigado em São Félix do Xingu, no Pará. Vou mandar um pedaço de uma moda aqui pra vocês já já, viu? Já já. Porque tem mais gente participando lá de Minas Gerais. Boa noite. Boa noite, Maurício Rabelo, aqui é o Rogério da cidade de Lavras, em Minas Gerais. Toca pra minha loira do carro branco, viu? Obrigado, Rogério. Cidade de Lavras, Minas Gerais. Muito obrigado, Rogério. Um abraço grande, viu? Tem mais aqui o Edilson Sodier, né? Lá do Rio Grande do Norte, dizendo eu sou Edilson, de Natal, no Rio Grande do Norte, tô na escuta do Eu de Cá, Você de Lá. Muito obrigado, Edilson, em Natal, Rio Grande do Norte. Vem na minha onda, eu já dizia o meu amigo Adriano, né? O Adriano lá de Jacareacanga, muito obrigado. Já diz, né? Fala sempre a Luciana Zogaibe, narradora de futebol aqui. Vem na minha onda! Boa noite, Maurício Rabelo. Eu sou Messias, daqui de Boa Vista, em Roraima. Messias, eu estou na escuta. Estou no sítio aqui, né? Eu estou no sítio JM, aqui no Passarão. Eu e minha esposa Jaqueline gostaríamos de ouvir uma música do Christian e Ralph. Aonde você for, eu vou, viu, Celção? Aonde você for, eu vou, do Christian e Ralph. É o nosso querido amigo Messias e a Jaqueline, aí no sítio JM, no Passarão, em Boa Vista, Roraima. Muito obrigado, viu? Tem mais gente aqui falando, Geraldo Neto, da 95.3 FM. FM. Review Alves mora em Natal, no Rio Grande do Norte, está ouvindo pela 95.3 em Natal. Estamos no ar para todo o Brasil. É a Rádio

0: A Rádio IFRN, Instituto Federal do Rio Grande do Norte, 95.3 FM. Obrigado, Geraldo Neto. Obrigado, doutor Revio Alves. Aí em Natal, no Rio Grande do Norte, a rádio foi inaugurada. Será inaugurada amanhã, mas já está no ar, né? Mandando o sonzão para todo o Brasil. É a Rádio Centro de Tecnologia e Cultura Luzia Vieira de França, do Instituto Federal do Rio Grande do Norte. Um grande abraço, Geraldo Neto. Fala, Maria do Rosário.
1: Falo sim, Maurício. Vamos lá. Mercedes, lá de Taguatinga, DF. É Mercedes, você tá aqui.
0: Bombadilha.
1: Está na escuta, ouvindo eu de cá, você de lá, diz que está muito gostoso o programa.
0: Opa.
1: E ela manda abraços para você, Maurício Arbeiro, para o Celso,
0: obrigado, Mercedes.
1: E para todos os ouvintes. E ela está pedindo a música Mercedita, né?
0: Aham.
1: O Belmonte Amaraí.
0: Bom demais, Mercedita. É a paraguaia oficial do Brasil. Muito obrigado, Mercedes Bobadilha. Um grande abraço. O minduim que você me arrumou acabou, viu, minha amiga? Um abraço grande, Mercedes. Um beijão. E o Almir Rogério, lá da Campeira, no estado do Pará, em São Félix do Xingu, falou assim. Fala, Almir Rogério.
2: Amigo Maurício Ribeiro. Pois é, rapaz. Dimarzão já tá ali deitado.
0: Dimarzão já?
2: Tá tudo tranquilo, meu amigo, tá aí tudo na Santa Paz.
0: De Marzão,
2: boa,
0: né?
2: Boa noite aí, tudo de bom pra você.
0: Aham, beleza pura. Muito obrigado. Um homem tranquilo, mas quatro homens na casa só deve ser duro, né? Ave Maria, não tem nenhum cheiro de mulher, só macho, Deus me livre. Um abraço, meu amigo Almir Rogério. Um abração pra você, pro Di Marzão, o Reni e também o Fábio. Muito obrigado, muito obrigado.
1: E a Inês Cabral, de Fortaleza, no Ceará, também está ouvindo, eu de cá, você de lá.
0: Uhum.
1: E ela está pedindo para cantar os parabéns para os aniversariantes de hoje.
0: Uhum.
1: Que é o padre Almir Magalhães, lá de Fortaleza.
0: Sim.
1: Marlene Lopes Muniz, também de Fortaleza. E João Batista Frota, também de Fortaleza. Aniversariantes de hoje, vamos cantar os parabéns para eles, viu?

0: parabéns, felicidades, muitos anos de vida.
1: E ela está pedindo para mandar um alô para o Cláudio Raulino, lá em Fortaleza, para a Cristina, para o Everaldo Santana e para todos os ouvintes. Isso
0: beleza.
1: Lá está um calor demais, está em Fortaleza, né? Muito quente.
0: Tá certo. Meu amigo Gleibe Oliveira mandou a mensagem aqui. É, mas o áudio dele não dá pra ir não, já tá em cima da hora lá. Já já, depois do intervalo, eu coloco seu áudio no ar aqui. Gleibe Oliveira, Caiapônia, Goiás, Brasil.

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0: Pois é, gente, agora 22 horas e 4 minutos, eu de cá, você de lá. Deixa eu colocar aqui o meu amigo Gleibe Oliveira para falar, né? Alô, Gleibe, cadê você, rapaz? Fala comigo aí, Gleibe Oliveira. Boa noite.
1: Boa noite, Brasil. Quinta-feira, curvindo o final de semana.
2: Oi.
1: E aí, Fátimazinha, boa noite, tudo
3: boa
1: bem?
3: Boa noite, tudo Serção? Bem?
1: Seu Anderson, Anderson Vareta?
0: É o Vareta,
1: e boa noite aí, estamos aqui curtindo através do aplicativo, né?
0: Aham.
1: EBC, Empresa Brasil de Comunicação, fazendo relatório da guinchaiada do mês, só.
0: Da guinchaiada,
1: Maria,
0: tudo,
1: cabeça
0: né?
1: Tá até ruim com essas modas.
3: Tá ganhando bem, aí. Fazendo
1: Marcos,
3: relatório.
1: Paulo e Marcelo, pai, marido e filho, mandar pra todo mundo, todos os caminhoneiros, né, companheiro de estrada aí.
0: Pai,
1: da
0: marido
1: rodagem.
0: E filho.
1: Beleza? Toca aí. Marcos, Paulo e Marcelo, pai, marido e filho. A moda é sensacional, muito bacana, muito boa. Tá bom? Manda o contato aqui, Lombo, pra mim, mas pelo amor de Deus. Agora eu não lembro o nome dele, não adiantou nada, viu? Tá doido.
0: Aí,
1: Lembrei do Capa Seca, rapaz, do Capa Seca. Preciso falar com esse homem, rapaz. Ele já passou aqui duas vezes na Caiapônia e eu não topo ele. Tem que achar ele.
0: Ah, bom, vou te achar. Já já eu mando. Marido Rosário, deixa eu mandar um abraço aqui também.
3: Vai,
0: marido, para o Orlando, lá no estado da Bahia. Alô, Orlando, aí na Bahia, um abraço. Fala, marido Rosário.
3: E o Josevaldo do Córrego São Fidélis, Ataleia, Minas Gerais. Deseja fazer amizade com as ouvintes do Eu de Cá, Você de Lá. O telefone do Josevaldo, gente, anote aí, é o 33, né, que é o DDD de Minas Gerais, 999-23-5525. Repetindo, 33-999-23-5525. Ele disse que tem uma chácara, ele mora sozinho, tá precisando de uma amizade, né, de uma companheira. Liga lá pro Josevaldo.
0: É mulher?
3: É o Josevaldo, precisando de uma companheira.
0: Do sexo feminino?
3: Sim, né, Maurício?
0: Não,
3: ele é companheira.
0: Ah, então tá certo.
3: Ele é companheira, precisa de uma companheira, viu, gente? O Josevaldo precisando de uma companheira. Ligue lá pra ele.
0: O
3: telefone é o 33, que é o DDD de Minas Gerais. 99923, é um número fácil. 25525, ó, 99-23-5525. É só ligar.
0: Josivaldo, telefone 33, o DDD, 99-23-5525. 99-23-5525. José de Oliveira, é lá da Bahia. José de Oliveira Neto falou assim: boa noite.
4: Boa noite, Maurício Rabeiro.
0: Manda
4: um áudio aí pra turma dos Galácticos. Especialmente o Galáctico Lenilton Andrade, ele que está trabalhando no interior da Bahia, percorrendo toda a Bahia, do oeste ao sul, do sul ao leste. Caba bom.
0: Beleza pura. Muito obrigado, amigão José de Oliveira, aí na Bahia, cumprimentando a todos os galácticos, especialmente ao galáctico Lenilson Andrade. É isso mesmo, Lenilson Andrade? Por favor, fala de novo aí, que às vezes eu errei o nome dele.
4: Ele que tá trabalhando no interior da Bahia, percorrendo toda a Bahia, especialmente ao galáctico Lenilton Andrade.
0: Lenilton Andrade, percorrendo do oeste ao sudoeste da Bahia. Alô, Lenilton Andrade, grande galáctico da Bahia. É o José de Oliveira Neto mandando um grande abraço.
3: E o Luizinho Belém, de Itajubá, Minas Gerais, também está ligadinho no Eu de Cá, Você de Lá. Se gostando muito do programa, Maurício, mandando um abraço para você, para o Celso. E ele também deseja fazer amizade com as ouvintes do Eu de Cá, Você de Lá. Gente, o telefone do Luizinho Belém é 35, que é o DDD de Minas Gerais, 98448-1403. Repetindo, 35, 98448-1403. Os pessoal, os mineiros estão tudo querendo fazer amizade, né? Com as ouvintes do nosso programa, gente.
0: Pronto.
3: Ligue lá pro Luizinho Belém, lá em Itajubá, 35 98448-1403.
0: Beleza pura. Tem aqui de Tocantins, boa noite. É a Denise de Arraias, Tocantins, dizendo boa noite, Maurício Rabelo. Gostaria de mandar um alusão para o meu pai, o Luiz, para minha mãe, a Deus Zeni, lá na Fazenda Marragato. Dizer a eles que estamos todos bem, graças a Deus, e que a prima Cleidiane e a família vai para lá, eles vão para lá no sábado, na parte da manhã, depois de amanhã, então, né? Alô, atenção, a Denise de Arraias, Tocantins, manda um alô para o seu pai, o Luiz, e a mãe, a dona Deuseni, na Fazenda Marragato, dizendo a eles que todos estão bem, que a prima Cleidiane e a família inteira vai para lá no sábado, na parte da manhã. Aguarde-os!
3: Mandar um abraço aqui para a dona Leda e o senhor Luiz, lá em Sobradinho, que estão sempre ligadinho no programa, eu de cá, você de lá. Uhum. Um abraço também para Clarice, no Riacho Fundo 1, DF. Alô, alô, Clarice, um abração para você, está sumida, hein? Uhum. Um abraço também para o senhor Leodoro, lá em Varjão, Minas Gerais, e para o Barbosa, lá em Telêmaco Borba, no Paraná.
0: Beleza pura! Eu quero cumprimentar. Alô, dona Leda, senhor Luiz, um abração para vocês aí em Sobradinho, do Distrito Federal. Muito obrigado, muito obrigado. Tem aqui de Minas Gerais. É, boa noite, Maurício Rabelo. Aqui é o José Roberto, da cidade de Montes Claros, em Minas Gerais. Tô na escuta todas as noites. Mande um alusão pra mim, pra minha esposa, a dona Gislene. E também mande uma moda bonita pra todos nós aqui. É, fica com Deus e muito obrigado. Você fique com ele também, a sua esposa também, né? Com todo respeito e amizade, a dona Gislene. Obrigado, José Roberto, aí em Montes Claros. Dia que você for aí no Mercadão comer uma carne de sol da boa e tomar uma curraleira, lembra de mim que eu já fiz isso e gostei demais. Obrigado, José Roberto, em Montes Claros. Obrigado, dona Gislene, nas Minas Gerais.
3: Maurício, me fizeram uma pergunta aqui hoje na redação, eu não soube responder. De repente você sabe, né? Você sabe, ou os nossos queridos ouvintes, né? Porque esses ouvintes são muito sabidos, eles sabem tudo, hein? Vamos lá. Por que toda baixinha tem medo de hospital?
0: Eu não sei não, eu não, nunca fui baixinha na vida, eu sei, já foi já?
3: Você é baixinha. É, porque baixinha... toda baixinha tem medo de hospital. Eu falei, meu Deus do céu, alguém sabe, gente? Me perguntaram, aí a interrogação aqui,
0: que a injeção é grande, é? Não. Não, porque no hospital toma injeção,
3: toma
0: né?
3: Toma injeção, mas tem a maior, a menor. Tem,
0: todo tamanho, tá todo tamanho, dói. Né? Tá bom demais, não sei o que é não,
3: vamos
0: né?
3: Pensar, vamos raciocinar pra ver se a gente
0: toda baixinha
3: descobre.
0: Tem medo de hospital,
3: toda baixinha
0: né?
3: tem medo de hospital.
0: Ave Maria, Deus o livre. É, Gilberto

0: É, a mulher que tava vendendo cachaça aí.
1: Lá em Roraima.
0: Vim com pinga lá, deve chamar o rabo de galo.
1: Rabo de galo.
0: Rabo de galo.
1: Não é o traçado, não, né? O Celso que entende de traçado. É um homem assim, vivido nessa vida, né? Obrigado, obrigado, amigão Jair Benedito. É rabo de galo, né? Lá em Roraima. Pinga com vinho, pinga com cortesano, né, rapaz? Bom demais, o caboclo fica brabo, fica brabo, fica rico. É um negócio de doido. Obrigado, Jair Benedito, em Trombas, Goiás, Brasil, pedindo milionário José Rico, do mundo nada se leva. Tem mais aqui, falando conosco, deixa eu dar uma olhada, é o Romualdo. Alô, Romualdo, boa noite, boa noite.
2: Eu fui abaixo do meu do hospital, olha, isso aqui me deu alta ainda.
1: A baixinha tem medo de hospital que não deu alta ainda. É porque não deu alta ainda. É isso, Fátima? É? Ah, o Romualdo tá dizendo aqui.
2: A baixinha tem medo do hospital. Olha, isso aqui não deu alta ainda.
1: Porque não deu alta ainda. É, então. É. Tá no rumo, Romualdo. Obrigado, obrigado, muito obrigado. Tem mais aqui a Cecília da Silva Oliveira. Tá dizendo assim, boa noite. Boa noite, Maurício Rabelo, a respeito da pergunta da baixinha. É porque ela só sai de lá quando tiver alta. Quando, então é a Cecília da Silva Oliveira, lá de Campo Novo, no Farecis, Mato Grosso, tá dizendo a respeito da pergunta da baixinha, porque elas só saem de lá quando tiver alta, né? Bingo! Acertou! Obrigado, Cecília da Silva Oliveira. Ela e o meu amigo Luiz, lá em Campo Novo do Parecis, no estado de Mato Grosso. Naqueles baixadões de Mato Grosso. Que coisa boa, que saudade. Moisés Soares também está na escuta. Alô, alô, meu querido amigo Moisés Soares. Um grande abraço. Uma excelente noite, Moisés Soares. E o Moisés, ele mandou um trem aqui, rapaz. Um trem, não abre, não abre. Abre, coração, não quer abrir.

Valeu, valeu, Moisés Soares aí no estado da Bahia. Que moda apaixonada do Amado Batista. E agora, vou mandar pro meu amigo Orival Siriano lá em Goiânia essa moda que ele gostou muito. Tristeza do Jeca, Maurício Rabelo e Rafael Silva. Alô, Orival Siriano!

0: Tristeza do Jeca, Maurício Rabelo e Rafael Silva. Vamos pro intervalo, já a gente volta.
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0: Pois é, gente boa do Brasil, 22 horas e 23 minutos, eu de cá, você de lá, meu amigo Almir Rogério, lá no Parazão, na Campeira, falou assim, alô, Almir Rogério.
4: Tô aqui curtindo aqui a rádio, aqui a moda aí, ó, a modinha você fica ligado aí, ó. Aqui é na sintonia direta aqui, meu patrão.
0: Homem. Obrigado, meu querido amigo Almir Rogério, aí no Estadão do Pará. Muito obrigado aos seus companheiros, seus amigos aí, quatro homens, Deus me livre, né? Um grande abraço. Muito obrigado. Tem, como é que é o nome da turma lá, rapaz? É o Remy, né? Um grande abraço pra ele, o Fábio também, o Demarzão, muito obrigado. Obrigado, Almir Rogério, aí na Campeira, no Estado do Pará. Muito obrigado. Tem mais aqui conosco, falando assim, boa noite. Aqui o Carlos Rios, estamos no Rancho, em Perdizes, Minas Gerais, ouvindo o melhor programa de rádio do Brasil, eu de cá, você de lá. Obrigado, amigão Carlos Rios. Um abraço a todos aí de Perdizes, ele está no Rancho em Perdizes, Minas Gerais. Muito obrigado, meu amigo Carlos Rios, um abraço grande, viu? Obrigado pelo elogio. Tem mais aqui lá em Roraima, Gilvan, mandando boa noite para nós aqui lá em Roraima. Alô, Gilvan, boa noite, como vai? Tudo bem? Tranquilo? Muito obrigado. Um abraço grande. Maria Erandi, lá no povoado de Mercês, em Novo Horizonte, Bahia. Maria Erandi, povoado Mercês, Novo Horizonte, Bahia, dizendo Maurício Rabelo, boa noite ao Celso, a Fatinha, boa noite, canto os parabéns para Maria Edith, lá no estado do Maranhão, ela que fez aniversário ontem. Parabéns, Maria Edith, muitas felicidades, muitos anos de vida, que esta data repita-se por muitas e muitas vezes, né? E que você seja cada vez mais feliz, né? São os desejos sinceros da nossa querida ouvinte, né? Muito obrigado. Quem manda é a Maria Erandi, lá do povoado Mercês, Novo Horizonte, Bahia. Para você, Maria Dite, aí no estado do Maranhão. E ela manda um alô para todos de A a Z. Muito obrigado. Saulo Silva, de Brasília, falou assim. Alô, Saulo!
5: Olá, Mauro Sabeiro, boa noite.
0: Tudo bom,
5: tudo
0: Saulo?
5: Tudo bem por aí, vocês? Aqui é o Saulo Silva, aqui diretamente.
0: Aham.
5: Aqui na nossa querida Taguatinga Norte.
0: Sim.
5: Tempo meio nublado, assim, dando uns... Deu uns pinguinhos agora à noite, né?
0: Aham.
5: Tá marcando chuva ainda, acho que pra amanhã, sim. Sábado, segunda.
0: Tudo bem.
5: É, eu queria que, se fosse possível, me passasse aí o nome dessa música que foi tocada toda, do Barreirito. Você falou aí, né, mas eu tava...
0: É o cantor das andorinhas,
5: não,
0: é o nome,
5: não ouvi direito. Depois passou outra, mas aqui passou toda.
0: O cantor das andorinhas.
5: Se for possível, você me manda no áudio.
0: Aham.
5: O nome, por gentileza, ok, Maurício?
0: Aham.
5: Pra você, a Fátima e a toda a equipe aí.
0: Beleza. Tranquilo. Obrigado, amigão Saulo Silva em Taguatinga, aqui no Distrito Federal. O nome da música do Barreirito é O Cantor das Andorinhas. É o nome da música é assim. Cantor das Andorinhas, né? Não tem o, não. É, chama-se Cantor das Andorinhas é o nome da música, viu, Saulo Silva? Como é que é, Celso? Ué, então tem o sim, eu tava falando certo. Então tem o Celso tá dizendo agora que é, tem o Cantor das Andorinhas, viu, Saulo Silva? É, com o Barreirito. Tem mais aqui, nesse momento, é o Odílio, tá digitando. Alô, Odílio, cadê você, rapaz? Odílio Reis, muito obrigado, ele está nesse momento, ouvindo eu de cá, você de lá. Deixa eu dar uma olhada, boa noite, aqui não é de hoje, é só um boa noite, eu sou Odílio Reis, né? Eu não sei se ele está em Lusiânia, Goiás, eu acho que sim. Odílio, onde é que tu está? Ele está na Bahia. Obrigado, obrigado, Odílio Reis, onde você estiver, o meu abraço, muito obrigado.

0: Obrigado, muito obrigado. Deixa eu dar uma olhada aqui. Lá de Sergipe, Otínio. Alô, Otínio, cadê você, rapaz? Como é que tá você aí? Tudo tranquilo? Bom demais? Satisfeito de ter nascido homem, meu amigo Otílio, aí em Sergipe, né? Muito obrigado. Alô, Otílio, boa noite!
1: Boa noite, Maurício.
0: Tudo bom, Otílio? Tranquilo?
1: Tudo bem, rapaz. Agora, melhor agora falando com você, rapaz.
0: Ah, que coisa boa. Você tá em Sergipe, né?
1: É, no Sergipe, no sertão do Sergipe.
0: Como é que chama a cidade aí?
1: Canindé do São Francisco.
0: Ah, na beira do Rio São Francisco, é?
1: Isso, tô aqui mais rapaceira, deitado na cama, rapaz. Alô, tô ouvindo seu programa.
0: Vidinha, mais ou menos. Como é que é o nome da parceira, Otílio?
1: Maria Cristina.
0: Maria Cristina. Ela é sergipana também?
1: É sergipana.
0: Moça de Sergipe é muito brava ou é compreensiva, calma e tranquila? Como é que é, Otílio?
1: Rapaz, ela é meio agitada, ela é meio... ela é meio brava.
0: Ela comanda o espetáculo aí, né? Alô, Maria Cristina, o meu respeito, minha consideração. Vocês estão numa vida boa aí, deitados dois, tranquilos, e ouvindo eu de cá, você de lá, da Rádio Nacional de Brasília. Vocês estão ouvindo pelo rádio ou pelo celular, hein, Otílio?
1: Pelo celular.
0: Pelo celular. Chega bom o som aí, isso, né? Chega bom, né?
1: Mais ou menos.
0: Ah, no celular não tem falha, não? Tem?
1: Tem não, eu tô brincando. Chega bom.
0: Chega bom. Pois é. E o que você tá mandando, meu amigo Otílio? Você é que manda na parada aqui hoje.
1: Rapaz, eu queria ouvir uma música sua aí, do Cristiano, só que eu esqueci o nome, ó.
0: Ah, é, rapaz. Uai, tem tantas, olha... Tem a Gabiraba, tem Tocantins, tem Tudo Passa Como a Chuva. Deixa eu ver, tem tantas outras, né? Anestesiado.
1: Ah, é um modão aí que arrupeia o coração.
0: Arrupeia
1: o coração. É um modão bem bonito mesmo.
0: Vamos ver se nós achamos aqui. Vamos ver se eu acho aqui, né? É uma romântica ou ela é sanfonada? Como é que é?
1: É uma sanfonada, é uma musgona de arrepiar mesmo.
0: Ô, rapaz, então eu vou achar aqui. Tá bom demais, vou ver qual, ver se eu consigo achar. Se você lembrar, você manda pra mim, se você lembrar o nome. Tem Paixão Tocantinense, tem Anestesiado, tem tanta coisa, rapaz. Eu esqueci o nome, tem muitas, né? Vou ver aqui, tá?
1: Eu vou dar uma pesquisada aqui rapidinho, se eu encontrar eu mando pra você.
0: Tá bom demais. Bom demais. Como é que tá o clima aí em Sergipe? Pode perguntar.
1: Não, fale.
0: Só perguntar como é que tá o clima em Sergipe, tá tudo bom, tranquilo?
1: Rapaz, aqui começou a dar uma chuvinha, mas o tempo deu uma levantada, viu? Os milho estão, as lavouras estão quase tudo perdidas já, rapaz.
0: Rapaz, sol demais, é?
1: Não é nem tanto sol, faltou a chuva, né?
0: Faltou a chuva, né? Canindé do São Francisco é uma região muito produtora. Na beira do Rio São Francisco tem muita água para aguar as plantas, né? Tá faltando a minha palavra aqui agora, rapaz. Irrigação, não é irrigação. Para mandar água nas lavouras aí tem muita. Capta água do Rio São Francisco aí, Otílio.
1: Aqui tem uma irrigação, mas é cerca de uns 5 quilômetros só da beira do rio, né?
0: Na beira do rio, né? Tá certo.
1: É como se fosse em Petrolina e Juazeiro, né?
0: E lá produz muita fruta, até uva, né? Muita fruta de qualidade, né, Otílio?
1: Não, o pessoal aqui até que não planta uva, planta mais quiabo, acerola.
0: Aham.
1: O próprio milho mesmo de irrigação, feijão de corda.
0: Feijão de corda, né? Uhum. E você já tá com a vida ganha, não precisa plantar nada, já tá tudo plantado nessa vida, só colhendo agora, Otílio?
1: Na verdade, eu não trabalho na agricultura, não, eu trabalho com transporte escolar.
0: Ah, tranquilo, bom demais. É outro.

0: outro tipo de plantação, sempre plantando amizade, plantando bom atendimento e colhendo bons frutos também, né, Otílio?
1: É, eu trabalho aqui com a molecada, levando para a escola, para estudar.
0: Bom demais, tranquilo. Então tá então, senhor, foi um prazerão. Quer mandar um alô aí, além da dona Maria Cristina, para mais quem?
1: Não, Maurício, só vou ficar só me ouvindo aqui mesmo pelo rádio.
0: Tá bom, tranquilo. Se você lembrar o nome da moda aí, você me fala, viu?
1: Ok, deixa eu te perguntar uma coisa.
0: Ah.
1: Você ainda come alguma coisa hoje?
0: Eu tô pensando que mais tarde eu vou me dar bem. E você, que tá perto da felicidade aí, alguma coisa acontece hoje, meu amigo?
1: Eu já jantei.
0: Jaga de ser malandro, rapaz. Tem um amigo meu chamado Celso Ribeiro, dizia que tinha muito tempo que ele não dava uma pedalada, né? Pouco tempo resolveu, falou, ah, agora vai mesmo. Começou a pedalar, feliz. A gente caiu na hora H. Você já pensou, rapaz? Acabou o pedal, né?
1: É, agora não tem jeito mais, não. Depois que a corrente cai, né?
0: Ah, pelo amor de Deus, né, rapaz? Tá bom, então, tô pensando que vou fazer o serviço, vou comer bastante hoje. Até uma hora de felicidade, viu, meu amigo?
1: Valeu, Maurício, um prazer, viu?
0: Falou, meu irmão, um abração pra você e a Cristina aí, viu?
1: Valeu, pra você também. Foi um prazer, você me atender aí.
0: Valeu, obrigado, meu irmão, um abraço.
1: Valeu.
0: Tchau, tchau, tchau. Agora são 22 horas e 34 minutos. São Paulo falando conosco. Alô, São Paulo, boa noite.
2: Oi, meu amigo, aqui é quem tá falando é o Zé Lourenço.
0: Zé Lourenço, você tá onde, Zé Lourenço?
2: São Paulo, meu filho, Jaguaré.
0: No Jaguaré, você tá com a vida ganha, né, Zé Lourenço?
2: É tornado, meu filho. Amanhã é dia de branco de novo.
0: Tá certo. São Paulo tá fazendo muito frio aí no Jaguaré, ou como é que tá?
2: Ave Maria, demais, meu irmão. Aqui tá um frio danado.
0: É um frio demais. É bom que você arranje um cobertor de orelha aí, fica bom, aproxima as pessoas, né, rapaz?
2: O pior é que eu sou solteiro, né?
0: Homem, arranja um trem logo, rapaz. Não pode deixar passar esse frio todo sozinho, não. Os pés não esquentam, o coração fica triste, né, rapaz?
2: Quero mais não, meu filho, quero mais não. Uai,
0: você não agradou não, rapaz?
2: Agradei, meu filho, eu tenho 8 filhos.
0: Ah,
2: o que acontece é que aqui, quando chegou aqui, não deu mais certo.
0: Ah,
2: ficou um pra lá e outro pra cá.
0: Ah,
2: e eu tô aqui sossegado, graças a Deus, meu irmão.
0: Mas olha, então você tem é muito mais duro do que eu, né, rapaz? Você tem é 8 logo uma vez. Encostou, já pode marcar 9 meses, né, rapaz?
2: É verdade, eu vou baixar o volume aqui um pouquinho, que tá tirando eu de tempo, viu?
0: Tá bom, não pode tirar de tempo, não. São 22 horas e 36 minutos. É o Zé Lourenço falando.
2: Que tá me tirando de tempo.
0: Quem é que tá tirando de tempo? Quem?
2: É o som.
0: Ah, o som, pois é. E você nasceu. Você nasceu onde, hein, Zé Lourenço?
2: É, São Bento, Pernambuco.
0: Aô, pernambucano, bom demais. Tem muitos anos que você mora em São Paulo?
2: Ah, tá, 36 anos.
0: Já tem tempo, hein? Vez em quando você vai lá comer um arrumadinho lá em Pernambuco?
2: De jeito nenhum, meu irmão. Então, saudade de lá, não.
0: Tem não, rapaz? Mas que aconteceu? Foi coisa ruim que aconteceu lá, foi?
2: É, foi, não foi, porque depois que Deus levou a minha mamãe...
0: Ah, entendi.
2: Aí eu perdi a graça de lá, entendeu?
0: Ah, entendi. E você gosta muito aí do Jaguaré, de São Paulo, tem muitos amigos, né?
2: Ah, demais.
0: Bom demais. Demais. Tranquilo. Demais. E você tá acreditando na seleção brasileira? Vai ganhar a Copa ou não?
2: Rapaz, eu não sei nem te falar direito.
0: Não sei, né? Tá bom demais.
2: Eu vou torcer.
0: Vamos torcer, né? Tá bom demais. Sou já.
2: Eu vou botar.
0: Ah, pode falar.
2: Pode falar.
0: Não, você fala.

0: Eu vou torcer, mas vou botar pouco ponto, porque quando o jogador tava tudo bom, não tinha ninguém aleijado, ninguém com cirurgia nenhuma, entendeu? Não ganhou, pô. Porque teve um tempo aí que o Brasil levou uma surra aí na Copa aí de... Acho que foi 7-0, lembra?
1: É 7-1, rapaz. Deus me livre, nem lembro. Nossa.
0: Ah, foi mesmo.
1: É.
0: Eita, perdão.
1: Perdeu até o rumo de casa, né, rapaz? Deus me livre, né, rapaz?
0: Então.
1: É.
0: Aí tentei passar, meu. Fiquei triste.
1: É, tá certo. Mas olha, a seleção de maior número de campeonato é a brasileira. Já é penta e tá buscando o hexa. Ninguém é penta até hoje, só o Brasil. Vamos acreditar, né, Zé Lourenço?
0: Por que não?
1: Por que não? Então tá bom. Pois é, então hoje você não come mais nada, não. Já tá de barriga cheia, tranquilo. É, você é malandro, viu, rapaz? Tá, risada boa, Zé Lourenço. Gostei.
0: Obrigado, ô meu irmão. Eu era louco pra pegar o seu zap aí, meu.
1: Oh, deu certo, né, rapaz? Graças a Deus, né?
0: Você sabe quem me mandou o seu zap?
1: Sei não.
0: Josinaldo Matias.
1: Onde é que tá Josinaldo Matias?
0: Deve estar em casa, né?
1: Ah, obrigado, Josinaldo Matias.
0: É da Rádio Lagedo FM, né?
1: Ah,
0: Rádio Ramo.
1: Rádio Lagedo FM. Aí mesmo do Jaguaré?
0: Não, meu filho, é a Rádio Rancho FM de Lagedo. Josinaldo Matias foi quem me deu seu WhatsApp.
1: Ah.
0: Hoje eu tô muito feliz. É o Josinaldo Matias, que ele é quem faz a programação de 7 da noite a 9 da noite,
1: ah,
0: né?
1: Ah, beleza. Josinaldo Matias, em Lagedo, né? Lagedo é Pernambuco?
0: Pernambuco.
1: Aí, bom de... Obrigado, Josinaldo Matias. Manda um áudio aqui pra nós, liga pra nós, participa com a gente, manda o gogozão aí de Pernambuco para o mundo, né, meu amigo Zé Lourenço?
0: Muito bem, meu filho. Ele é quem transmite aí a rádio de Brasília.
1: É,
0: aí, né?
1: É Rádio Nacional de Brasília, viu?
0: Isso. Josinaldo é quem dá todas as informações. Ele foi quem mandou o WhatsApp de você.
1: Tá bom.
0: Inclusive, eu até mandei um áudio aí.
1: Tá bom.
0: Pedindo a música do Milionário José Rico. Quarto Triste.
1: Mas é boa. E só que hoje... pode falar.
0: Essa música, se der pra rodar, tudo bem. Eu agradeço muito bem, muito obrigado. Essa música eu ofereço pra você, todos meus amigos aqui em São Paulo, e inclusive meu amigo Josinaldo Matias.
1: Tá bom.
0: O rei do Locopó aqui do Pernambuco, viu?
1: Valeu, meu amigo. Muito obrigado. Ó, nós já estamos quase no finzinho do programa. Eu acho que nós vamos tocar ali amanhã. Amanhã fica ligado aí, dá um alô pra nós, já que você estiver ligado. Falou?
0: Problema, meu irmão. Muito obrigado por me atender. Eu fiquei muito feliz.
1: Eu também. Obrigado, Zé Lourenço. Um abraço pra você aí no Jaguaré.
0: Outro pra você, meu irmão.
1: Falou, até mais.
0: Deus abençoe e que te dê uma noite muito abençoada, viu?
1: Amém. Você
0: e
1: também,
0: bom,
1: tá?
0: E bom descanso.
1: Falou. Obrigado. Tá bom, obrigado. Valeu, obrigado. Fala, Maria do Rosário.
2: Neuride Tocantins está parabenizando seu cunhado Josimar na Fazenda Recanto, em Rachão, Maranhão, pelo aniversário. Vamos cantar os parabéns para o Neuride.
1: Parabéns, Neuride.
2: Vamos cantar os parabéns para

0: Opa!
1: Pois é, o Deuri, lá de Tocantins, parabenizando o cunhado Josimar na Fazenda Recanto, em Riacho Maranhão, porque ele mandou uma mensagem de manhã e não divulgaram isso, que ele ficou muito triste, né? O Josimar lá na Fazenda Recanto, em Riachão, no Maranhão.
0: Beleza pura. E lá de Sergipe, o meu amigo, o Otílio, né? Ele mandou um recadinho. Oi, Otílio, pode falar aí, pode falar.
2: Maurício, consegui lembrar o nome da música. A música é Tocantins, com a participação de André e André.
0: Alô, alô, garotão. Muito obrigado, meu amigão Otílio. Aí, em Canindé, do São Francisco, meu amigo, e a Maria Cristina também, muito obrigado.
1: Quem está aniversariando também é o nosso colega de operador, o Andrew, né? Hoje, Andrew Wallison, o que...
0: Andrew Wallison, ele fez o Eu de Cá junto com a gente muito tempo,
1: exatamente.
0: Irmão demais, Andrew Wallace, muito obrigado.
1: Parabéns, Andrew, tudo de bom para você, felicidade, saúde, paz.
0: Beleza pura, muito obrigado. Jeová Veras falou assim, boa noite, amigão Maurício Rabelo, tô na escuta, Jeová Veras, ele está lá em Mato Grosso, muito obrigado, Jeová Veras.
1: E o Elson lá do Maranhão também está ouvindo Eu de Cá, Você de Lá. Quem está ouvindo também é Maria Zita no Pará, e desejo uma boa noite a todos os ouvintes.
0: Beleza pura, tem aqui o Odílio lá de Pernambuco, dizendo que gosta muito do Eu de Cá e gosta muito da música do Raul, deve ser do Raul Seixas, muito obrigado, Odílio em Pernambuco.
1: E o Oziel tá ligado na Rádio Nacional 25 metros das ondas curtas, lá em Arapiraca, no Alagoas. Aham. Em Alagoas, é Orizel, Oziel.
0: Oziel,
1: tá mandando,
0: né?
1: Abraço a todos.
0: O Gonçalo tá falando assim, alô Gonçalo, boa noite. Oi, boa noite, Gonçalo.
3: Oi, Maurício.
0: Opa.
3: Eu bom? Gonçalo já tem descoberto.
0: Aham.
3: Gonçalo da acordeon.
0: Do acordeon.
3: Maurício?
0: Pode falar.
3: Você não sabe o que aconteceu comigo aqui. O
0: que foi, rapaz?
3: Eu não fui na emissora porque não deu, era doença, problema na minha família.
0: Oh, meu Deus.
3: Minha mulher é muito doente, viu, Maurício?
0: Sei.
3: Ela veio falecer agora nesse mês, agora dia 3, fez um mês que ela faleceu. Uhum. Viu?
1: Tristeza.
3: Por isso que eu não pude comparecer aí, Maurício.
0: Tá,
3: eu
0: estou
3: muito triste,
0: Gonçalo.
3: Porque
0: nossa,
3: a emissora não me atende mais. Eu gosto muito do programa de vocês.
0: Ah.
3: E aconteceu isso aí por quê, Maurício?
0: Oh, que tristeza,
3: gostante,
0: né?
3: Gostante de ver a Nacional, viu?
0: É, perdeu
3: mas
0: a sua esposa,
3: tô,
0: né?
3: Tô desanimado demais, viu?
0: Não, fica animado.
3: Pois
0: eu
3: é,
0: tenho certeza que ela...
3: tudo isso na minha vida agora.
0: Não, mas fica...
3: Então vamos viúvo,
0: fica
3: viu?
0: Forte.
3: Agora.
0: Certo, Gonçalo.
3: Porque eu queria...
0: Gonçalo
3: que
0: do acordeon.
3: Que você voltasse a me atender.
0: Não,
3: Deus que
0: estou atendendo aqui.
3: Uma boa
0: tá
3: noite.
0: Tá bom, não sabia, viu? Obrigado, obrigado, Gonçalo, de Santo Antônio do Descoberto, no estado de Goiás. Os nossos sinceros sentimentos de pesar pela perda da sua esposa, mas continue com a sua sanfona, com o seu acordeon, que você gosta muito, e ela quer que você seja feliz, viu? E de onde ela está torcendo por você e pedindo, intermediando por você, para você superar esse momento de dor e saudade. E tudo que você fizer, agradeça a Deus. Deus, me dê força e me dê muita força para superar esse momento aqui. E reze por ela e Deus vai dar, já deu um bom lugar para ela, viu? Obrigado, meu amigo Gonçalo. Tô esperando você com a cor de hora que passar esse momento difícil. Aí você tiver melhor, você vem aqui no Eu de Cá, Você de Lá, para você tocar o seu acordeon para todos nós, tá bom? Estamos aguardando.
1: É isso mesmo, e muita força aí, né? Porque tem as filhos, né? Que continuam, a dor é muito grande, todo mundo sabe, né? Faz parte da vida, mas tem que pedir, igual o Maurício falou, tem que pedir força a Deus para continuar,
0: isso.
1: Que tem o restante da família, né? Que depende, né? Do pai também, viu, seu Gonçalo? Estamos lhe aguardando aqui.
0: E pode aqui, falar.
1: Boa noite, Maurício Rabelo, Fátima, Celso e Anderson. Aqui é o Francisco Luna de Goiânia, Goiás. Se possível, ouvir a música do cantor Tim Maia. Música Dia de Domingo. Ofereço a música para o Maurício Rabelo, para
0: obrigado.
1: Fatinha, Celso, Anderson e para todos os ouvintes.
0: Obrigado.
1: E, hoje não vai dar para atender, né? Tá no finzinho do programa.
0: Aham, beleza. Percival Machado falando assim. Alô, Percival.
4: Boa noite, Maurício Rabelo. Oh. Percival, por cá, o Cavalão, Telemaco Borda, Paraná.
0: Cavalão.
4: Se for possível, folha seca, de repente, uma balotice, só para tempo. 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Manda pra lá, gente. Tamo ouvindo.
0: Falou. Obrigado, amigão. Abraço, Percival. É o Cavalão lá de Telemaco Borda, no Paraná. Ele falou um montão aqui.
5: Tá meio tarde, mas quer comprar lambari?
0: É, né? Você fala lambari. Obrigado, Cavalão. É o Cavalão querendo vender lambari lá em Telemaco Borda, no estado do Paraná. Quem nasce em Telemaco Borda, Telemaco Borquenses, né? Um grande abraço. Tem mais aqui lá em Roraima.
6: Boa noite, Maurício Rabelo, Gilvan, de Boa Vista, Roraima.
0: Tudo bom, Gilvan?
6: Trabalho de aplicativo. Todas as noites eu tô ligado no seu programa.
0: Ah, Gilvan.
6: Sempre na Rádio Nacional, das 6 da manhã até o encerramento do seu programa.
0: Que coisa
6: aqui na
0: boa.
6: Rádio Nacional.
0: Aham.
6: Um abraço, boa noite.
0: Obrigado, Gilvan. Um abraço para você. Muito obrigado e para todos o pessoal que trabalha nos aplicativos. Quantos minutos aí o programa,
1: falta
0: Celso?
1: Falta um minuto. Boa noite, Fatinha. Boa noite, Maurício. Boa Celso. Noite. Boa noite a todos os ouvintes. Aqui é Marli, lá de Altamira, no Pará. Bom descanso a todos. Boa noite.
0: Boa noite. Obrigado. Mandar um beijão aqui para Maria Aparecida, lá em Aparecida de Goiânia. Está nos ouvindo. Obrigado, Maria Aparecida, em Goiânia.
1: Um abraço também para o Felito Caetano.
0: Obrigado. O Saulo Silva também. Muito obrigado, Saulo. Gente, fiquem todos com Deus, porque ele sim é o caminho, a verdade e a vida. Minha mãe, Dona Gasparina, um beijo para a senhora, a sua bênção, minha mãe. Durma com Deus. Marlene, um beijinho. Meu pai que está no céu, a sua bênção, meu pai. Tchau,
1: Fatinha.
0: Boa noite,
1: até amanhã, se Deus quiser. Boa
0: até amanhã. Céu. Tchau, Celso.
7: Boa noite, Maurício. Até amanhã. Noite,
0: alô, tchau, Anderson. Tchau, Brasil!
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1: Eu esqueci de botar a minha guitarra. Não, o quê? Aí ele falou assim, e ela é importante. Eu falei, cara, é mesmo, agora que eu estou lembrando, a guitarra é importante, ela tem uns contrapontos. Aí eu pedi e falei assim para ele, eu falei para ele assim, bom, vamos fazer o seguinte, vamos gravar outra vez a voz. A gente grava a voz outra vez e eu coloco a guitarra junto de você cantando. Põe o microfone, grava junto e vamos ver o que, que acontece. Aí foi uma engenharia para poder equilibrar ele, para a voz dele ficar naquela confusão toda de orquestra e botar a guitarra junto com ele, mas deu certo. Se você ouvir guitarra agora, do jeito que eu estou falando, você vai ver isso que eu estou falando.
2: A gente nunca mais ouve, né, quando a gente conhece as histórias das canções, a música do mesmo jeito, e agora vocês, né, vão ouvir guitarra aqui no programa com esses detalhes, sabendo como ela foi de maneira quase que manual mesmo, construída, né?
1: Não, gilete, eu cortei em gilete. Eu entrava, pô, esse negócio não ficou bom. Eu falei, cara, mas não dá para emendar. Mas não, deixa comigo, eu emendar, gilete. Era uma coisa assim, o cara tinha que ser bom mesmo, sabe? Era uma situação que você não tinha equipamento, você não tinha nada que pudesse te ajudar. Então... Mas eu acho que é bom você mostrar para as pessoas do jeito que eu falei agora, para ver até essa guitarra do Raul, que ela está quase em primeiro plano, mas eu consegui introduzir ela no meio da gravação e junto com a voz dele, sem deturpar, né?
2: Ô Mazola, você tem alguma preferida desse álbum?
1: Eu gosto de tudo, Thalia. Na verdade, eu gosto muito, mas a preferida mesmo, você me fala, é a Guita, né?
2: Pelo seu...
1: Porque me marcou demais, marcou muito, me acompanhou muito, sabe? E eu tenho ela em inglês, inclusive. O Raul cantou ela em inglês para mim. Então, eu não consegui liberar essa música. Liberar. Mas aí agora parece que eu tô conseguindo. Porque o Paulo Coelho cismou que o cara que ajudou na música era um cara satânico. Bom, aí é uma confusão que você não pode imaginar. Aí, no dia que eu pedi autorização para um projeto todo em inglês que o Raul gravou, chamado Documento, tem todos

0: processo dele, tudo em inglês. Eu fui pedir o guia, daí ele falou, não, guia não libera, guia não... agora ele liberou. Então, eu estou vendo o que que eu resolvo para poder botar o guia em inglês no mercado.
1: A letra de quem? A
0: A letra do Raul, porque o Raul era
1: inglês?
0: exímio. É, o Raul era professor de psicologia de
1: Em
0: inglês, né?
1: inglês, mas é uma, você sabe se é uma tradução literal ou ele fez uma outra coisa assim?
0: Não, basicamente é literal, mas com uma adaptação, vamos falar assim.
1: Uma que eu amo desse disco, que pouca gente conhece, é Água Viva. Eu acho linda,
0: Ah,
1: linda,
0: linda, linda,
1: linda, linda, linda essa música. É
0: linda.
1: um Raul mais doce, né? Que as pessoas, a gente conhece o Raul rock'n'roll. E Raul também tinha essa capacidade, Medo da Chuva, de fazer essas canções, né, mais líricas também. E ele era também muito mestre nisso, né? É, Mazola, o Guita vendeu 600 mil cópias, trouxe o primeiro disco de ouro. É, da carreira do Raul. Vocês esperavam assim tamanho do sucesso comercial desse disco, que ele é muito, enfim, conceitual, né, denso de alguma maneira?
0: Cara, eu nunca. Você sabe que é engraçado que eu fiz também agora, tem uns 15 dias, fiz uma reportagem grande, e o cara falou assim para mim: Mas, olha, eu sei que você era um cara que tinha muito cuidado com a qualidade, mas você também não se descuidava do sucesso. Porque eu falei: Mas sabe por quê que eu não me descuidava? Eu falei: Porque que adianta você fazer um disco que não vai vender, que ninguém vai conhecer a obra do artista? Então. Quando falei, vamos gravar Homem com H, é porque eu sabia que ia ser um momento histórico, não, entendeu? Quando eu falei para o Gil, não chore mais, mas Gil, eu vou fazer de outro jeito, não vou fazer esse reggae, que não, vou fazer outro tipo de reggae, não sei o quê. É, são coisas assim, todos, o Djavan, você, bom, vocês conhecem minhas coisas, são todos, tem todas as coisas, tem sempre coisas que eu busco para poder sobressair. Num disco, às vezes, de 10 faixas, que eu acho um erro gravar 10 faixas, mas hoje em dia é melhor você ter três músicas muito boas do que ter 10 merdas rodando no mercado, né? Então...
1: Vamos ouvir mais canções do disco. Agora a gente ouve SOS, composição solo do Raul Seixas, um country blues. Na sequência, Não Pare na Pista, parceria do Raul Seixas e Paulo Coelho, lançada originalmente em compacto simples, é uma das faixas mais enérgicas dessa fase. E fechando o bloco, Água Viva, mais uma parceria dos dois, uma ode lírica ao feminino, com arranjos bem delicados que contrastam assim com o vigor elétrico do resto do disco. A gente volta depois desse bloco de canções com mais papo com Marco Mazola.
2: Dois contatos.

0: os 24 sucessos maiores de rock, que é assim, entrei na Google 120 por hora, todo sucesso, mas feito por ele, que é muito legal. Isso, você que gosta de um rock, é saudosista, tá? Já que você, vamos lá, seguindo a coisa que ele buscava, né? Eu acho assim que eu nasci há 10 mil anos atrás, eu gosto muito, né? O dia que a Terra parou, por exemplo, pô, se você olhar aquilo, hoje é aquilo que está ali, gente. Nós estamos em guerra, é aquilo. O dia que a Terra parou, já parou em diversos momentos na vida, que, né? Pelo menos eu não acompanhei algumas vezes, mas, pô, aí você teve a pandemia, você teve não sei o que, ela parou mesmo, sabe? Então, eu acho que a letra do Raul, eu fiz uma palestra também na faculdade, e os músicos, os caras da comunicação me perguntaram, os garotos. Pô, a música do Raul, ela é. Não, descambou, porque ele estava falando de outra coisa, descambou, acho que ele voltar, que aí volta tudo, me vê que sou eu. Ah, você que produziu, ah, você que. Aí começa, desvirtuou toda, né? Às vezes é de 1 hora de palestra, às vezes tem que ter 2 horas de palestra. Bom, aí eu falei, tá, aí começa a pergunta, né? Caralho, porque hoje em dia eu pego uma música assim, ó, para outro cantor, né, para mim, ele falou assim: olha aqui, aquela música. Sonho que se sonha só é um sonho, mas sonho que se sonha junto é realidade. Isso era um tema que o Raul botou, ele musicou. Então a música, sonho que se sonha só, também um sonho que se sonha só, mas sonho que se sonha junto é realidade. Pô, meu irmão, isso aí é atualíssimo, sabe? Em qualquer momento da vida de qualquer ser humano, sabe? Tudo isso que a gente está vivendo, toda essa transformação. Né, que a gente está acompanhando no mundo inteiro, né? Aí tem um lado sentimental, vamos falar assim, tem um lado sentimental, que é isso, o homem com homem, mulher com mulher, o cachorro que é muito amigo do homem aqui, os gatos que não sei o quê, mas aí na hora que eu chego assim, penso, estou pensando numa coisa assim, aí digo, pô, será que o fulano não tem uma saída para eu conversar do jeito que está? Aí você, por acaso, precisa de uma coisa, gente. Chegou eu assim, o meu documentário. Estava assim, pensando uma coisa: como é que eu vou usar a voz, do Raul sem usar a inteligência artificial? Então, porque senão isso vai dar problema. Aí fomos conversando, conversando, conversando. Aí é que digo: essa história dessa coisa, sonho que se sonha só é só um sonho, eu fiquei sonhando sozinho. Aí na hora que eu botei mais gente para pensar, o cara falou: caraca, eu conheço o advogado que te adora, te ama, e que ele vai te liberar isso porque ele é o advogado das herdeiras. Aí eu falei, pô, mas eu tenho força ali com as herdeiras. Ela falou, ah, mas tem um documento assinado, que a Glória, que faleceu, não libera nada. Eu falei, caraca, aí é só. Aí até brinquei com ele, cantei esse pedaço para ele, que eu consegui a liberação, entendeu? Então aí eu falei assim, cara, é tudo verdade, é tudo. Não adianta você querer fugir da vida, não adianta você querer fugir sabe, do que Deus predestinou para você, do que está programado para você, não adianta. Acontece. Tem momentos ruins? Tem. Passa, suporta que vai passar e vai melhorar. Será que Deus não está te testando para saber até onde você aguenta? Aí vai dizer assim, esse cara aguentou. Vamos dar uma colher de chá para ele? E é assim que eu encaro a vida, tá?
1: Então ele foi muito generoso com você, porque deu muitas colheres de chá e você soube aproveitar muito bem as oportunidades, né, Mazola?
0: Graças a Deus, graças a Deus.
1: Para a gente encerrar, Mazola, vou só deixar aqui o Instagram do Mazola. A gente falou sobre o perfil,
0: Maravilha.
1: que é o Marco Mazola com dois Z's, oficial, em que o Mazola vai compartilhando trechinhos dos vídeos do canal dele do YouTube, que é o Ouvindo Estrelas, em que essas e outras muitas histórias saborosas da história da música brasileira você conhece. O Mazola nos dá o privilégio de compartilhar com muita generosidade essas histórias no canal do YouTube. Queria te dar parabéns, Mazola, pela sua presença digital hoje, totalmente antenado com as redes, apresentando seu trabalho para a gente mais jovem. Como é que foi essa ideia de estar presente também nas redes?
0: Na verdade, começaram a me botar a faca no peito, né? Pô, cara, eu fui contigo, as pessoas que iam comigo para ver palestra, assim, coisas, a Reinovation, não sei o quê, essas coisas que tem em feira, né? E eu contava as coisas, falava, pô, cara, você fez isso, cara, mas eu, cara, você tem que botar isso, você, cara, eu falei, pô, eu vou ter que fazer mesmo. Aí começaram a fazer fizemos o primeiro, aí pá, explodiu. Eu falei, ah, mas olha, agora você vai ter que fazer. Eu falei, não, tô a fim de fazer, cara, porque, pô, tanta coisa. É, mas aí engrenou e agora.

0: Eu estou preocupado com o documentário, que eu vou ter que dar uma paradinha no podcast, né? Mas o documentário também, para mim, vai ser uma glória, sabe? E quero você lá no dia da estreia.
1: Eu tô animadíssima, então 2026, 2026, né, Mazola? Sai o documentário ainda.
0: Isso.
1: Documentário de toda a história do Mazola, um brinde para nós que amamos música brasileira, a gente tá ansioso. Mazola, muito obrigada pelo seu tempo, pela disponibilidade e a gente quer te convidar para as próximas, porque tem muito disco seu pra gente falar aí ainda.
0: Tá bom, vamos nessa. Um beijo, beijo aos seus ouvintes, a todos aí, tá?
1: O Festa do Disco tem produção e apresentação minha, Cibele Tenório, e sonoplastia do Messias Melo. Foi um prazer enorme receber aqui com a gente o Marco Mazola nesses dois programas especiais e mergulhar com você em dois dos discos mais importantes da história do rock brasileiro. Para encerrar, duas faixas do Guita. A primeira, Loteria da Babilônia, uma parceria do Raul Seixas e do Paulo Coelho. E pouca gente sabe que o título faz referência a um conto do escritor argentino Jorge Luiz Borges. E, encerrando o programa, a faixa título, Guita, que, como Marco Mazola contou, exigiu dele, como produtor, muita habilidade para capturar os sons dos muitos instrumentos com a mesa de poucos canais na época. Eu agradeço a você pela audiência, por ter ficado conosco até aqui. Esse e todos os episódios do Festa do Disco estão disponíveis no nosso site, radios.ebc.com.br/festadodisco. Segue a gente no Instagram, no @radionacionalbr, e deixa a sua sugestão aqui de disco para a gente fazer aqui no programa. Na semana que vem, eu tô de volta celebrando mais um grande disco brasileiro e você é meu convidado. Até lá!

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Ouvimos Maria Bethânia, Caetano Veloso, Gal e Gilberto Gil. A música de Gilberto Gil, Esotérico. 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Aos nossos ouvintes pela Nacional da Amazônia, Nacional do Alto Solimões, muito obrigada pelo carinho, pela boa companhia. Vamos ouvir Jorge Benjor, Balança Pema.

0: Ouvimos aí Mama África, Chico César, música dele, Onde Mora o Sol, Luí Coimbra, de Luí Coimbra, e Balança Pema, Jorge Benjor.
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0: Até a meia-noite estaremos juntos por aqui. Vamos com paciência, Lenine.

0: Canego, não teve jeito. A
1: Casa de
0: casa de
1: Noca,
0: Noca,
1: Maria
0: quando
1: Rita, de
0: come,
1: Serginho Meritina e J.
0: assinar que a dona quer respeito.
1: Carlos. Antes Popzinho, Alexandre Leão, de Manuca Almeida, ela lá do Alexandre Leão. E Paciência, Lenine dele e Lula Queiroga. Fechando nossa participação, deixo você com Ney Matogrosso, Amor Objeto, na sequência de Javan, Nenhum Dia. Boa noite.

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2: Meia-noite e um em Brasília.

Os dias vão passando e muitas vezes a gente esquece de agradecer as pessoas que estiveram ao nosso lado e são tão importantes no nosso dia a dia. A oportunidade de agradecer é todo dia, mas tem aqueles especiais que você precisa deixar isso registrado. Hoje eu quero agradecer primeiramente ao Mac Brown, que me recebeu com todo carinho, e foi com ele que eu aprendi tanto, que me mostrou o quanto é importante ser atencioso e carinhoso com os ouvintes. E agradecer a vocês que são minha companhia de todos os dias, pelo carinho, pelas palavras, pelo amor que vocês têm me transmitido e que eu posso garantir, chega aqui e deixa meu coração quentinho. Obrigada por vocês fazerem parte da minha vida. Se eu pudesse, ia na casa de cada um pessoalmente dar um abraço. Quem sabe um dia isso se torne realidade para alguns. Mas enquanto isso não acontece, quero que vocês recebam meu carinho e meu agradecimento por essa convivência tão incrível e por esse tempo que vocês me receberam na casa de vocês através das ondas do rádio que nos aproximaram. Esse tempo precioso que passamos juntos tem muito valor para mim e a gente aos poucos aprende a gostar de cada um. É como se vocês fossem uma parte da minha família, a família do rádio, a família do coração.

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E estamos transmitindo também pela Rádio Nacional da Amazônia, Rádio Nacional do Alto Solimões e pelas nossas emissoras parceiras da Rede Nacional de Comunicação Pública. Tudo isso via satélite para todo o Brasil. E também estamos via internet para todo o mundo, através dos aplicativos de rádio. E agora vamos apresentar a nossa equipe, que é muito profissional, que já está com tudo pronto aqui para fazer esse programa incrível. Um programa em que a gente vai ter a nossa conexão, vocês vão ficar bem informados, curtir muita música boa. E vamos apresentar então cada um. Na mesa de som e sonoplastia, Otávio Fernandes. Na central técnica, AGU. E na produção e apresentação do Madrugada Nacional, eu, Luziane Xavier.

Nesse Dia dos Namorados, quero parabenizar a todos que não desistiram do amor. Apesar das dificuldades e das diferenças de opinião, escolheram perdoar, escolheram ficar ao lado de seus parceiros nos momentos difíceis, escolheram o caminho do perdão e da conciliação. Para os casados que cultivaram o cuidado com o outro, os pequenos gestos de carinho que transformaram a paixão em amor eterno. Que todos os apaixonados possam andar de mãos dadas, viver momentos de pura conexão, possam olhar nos olhos do seu companheiro e encontrar seu porto seguro. Que neste dia os votos de companheirismo se renovem e a chama continue acesa no coração de cada um. Que vocês não duvidem do sentimento que os uniu quando as preocupações e as dificuldades se fizerem presentes. Que a compreensão seja maior que a vontade de ir embora. Que o abraço seja o melhor incentivo para continuar a dizer: eu te amo.

Meia-noite 17, e depois dessas músicas muito românticas, afinal já é dia dos apaixonados, né, pessoal? Nós vamos aqui falar como vai estar a previsão do tempo em cada região do Brasil. É bom que você já vai se preparando, saber se a noite vai chover, se não vai, pra, né, marcar aquele encontro, né, com a pessoa amada, né? Então vamos lá, região sul, a influência direta do sistema de baixa pressão e da nova frente fria mantém áreas de instabilidade sobre os três estados da região. No Paraná, há potencial para chuva persistente desde as primeiras horas do dia, com pancadas fortes e temporais, principalmente no interior e sul do estado. Em Santa Catarina, a chuva ocorre em diversos momentos, alternando períodos de intensidade moderada a forte. Já no Rio Grande do Sul, a instabilidade perde força gradualmente na metade sul, enquanto a metade norte e áreas litorâneas ainda registram pancadas e temporais isolados, entre a madrugada e a manhã. Há alerta para temporais em grande parte de Santa Catarina, além da faixa norte, nordeste, serra, interior, região central, vales, costa doce, litoral norte e médio do Rio Grande do Sul, incluindo a região metropolitana de

0: de Porto Alegre. Ao longo do dia, as pancadas continuam na maior parte do Paraná, de Santa Catarina e no extremo norte gaúcho, diminuindo gradualmente até a noite. A extensa cobertura de nuvens reduz a amplitude térmica e mantém o dia mais agradável. Uma nova massa de ar polar avança na retaguarda da frente fria, fazendo com que as menores temperaturas ocorram à noite em algumas localidades. As rajadas de vento variam entre 40 e 50 km por hora em grande parte do Paraná, norte e sul catarinense e nordeste e litoral médio gaúcho, podendo atingir até 70 km por hora no leste paranaense, litoral sul catarinense e faixa litorânea norte do Rio Grande do Sul. Agora vamos para a região sudeste. A atuação da baixa pressão, do cavado atmosférico e da frente fria mantém o transporte de umidade intenso desde cedo, especialmente no oeste paulista. O céu permanece predominantemente nublado e a chuva ocorre em vários períodos do dia. Desde amanhã, a chuva avança com intensidade moderada a forte em grande parte do estado de São Paulo, além do Triângulo Mineiro e parte do sul de Minas Gerais. No decorrer do dia, as instabilidades seguem atuando sobre São Paulo, Centro-Sul, região central, áreas do Oeste e Triângulo Mineiro, onde há condições para chuva forte e risco de temporais, principalmente no extremo noroeste paulista e no Triângulo Mineiro. As pancadas aumentam também no Rio de Janeiro, especialmente no norte fluminense e no Centro-Sul e interior do Espírito Santo até à noite, acompanhadas de trovoadas e chuva moderada a forte. Já entre o litoral norte e o leste paulista, a precipitação ocorre com menor intensidade. As temperaturas permanecem mais baixas em grande parte de São Paulo, centro-sul e interior de Minas e do Rio de Janeiro, devido à nebulosidade persistente e à entrada gradual de ar mais frio. As rajadas de vento ficam entre 40 e 50 km por hora em São Paulo, Rio de Janeiro, sul do Espírito Santo e centro-sul mineiro, podendo alcançar 70 km por hora em áreas do sul e interior paulista. Agora vamos para a região centro-oeste. A sexta-feira mantém um padrão de forte instabilidade sobre áreas do centro-oeste. A circulação associada à baixa pressão, ao avanço da frente fria e ao intenso transporte de umidade favorece a formação de chuva em grande parte de Mato Grosso do Sul desde cedo, especialmente no centro-norte, metade leste e interior do estado, com possibilidade de chuva forte e temporais localizados na faixa leste. Na faixa sul de Goiás e de Mato Grosso, a chuva ocorre com intensidade moderada a forte desde as primeiras horas do dia, acompanhada de trovoadas. As instabilidades se espalham para a metade sul de Goiás e parte do Distrito Federal, com risco de temporais no sul goiano. Durante a tarde, a chuva continua principalmente no norte, leste e interior de Mato Grosso do Sul, além do sul e sudeste de Mato Grosso. No oeste, interior, noroeste e norte mato-grossense, também podem ocorrer pancadas associadas ao aquecimento e à umidade disponível, com intensidade mais forte no norte do estado. O dia será mais agradável em grande parte de Mato Grosso do Sul e no sul de Goiás devido à maior nebulosidade e aos ventos mais frios de quadrante sul. As rajadas de vento variam entre 40 e 50 km por hora no leste, sudeste e interior sul mato-grossense. Agora vamos para a região nordeste. A chuva continua concentrada principalmente na faixa leste da região e na costa norte, embora com redução da intensidade em alguns pontos. Os ventos úmidos vindos do oceano favorecem pancadas entre o litoral de Pernambuco e Rio Grande do Norte. Em alguns momentos, a chuva pode ocorrer com intensidade moderada a forte, com risco de temporais entre o litoral da Paraíba e de Pernambuco. Também há previsão de chuva fraca em boa parte do Ceará e em pontos isolados do norte do Piauí e do Maranhão, devido à atuação das ECID, enquanto a faixa litorânea cearense pode registrar precipitação moderada a forte. No interior nordestino, o tempo seco predomina, acompanhado por temperaturas elevadas e baixa umidade relativa do ar na metade oeste da Bahia e no centro-sul do Piauí. As rajadas de vento variam entre 40 e 50 km por hora em grande parte da região. E por último, agora a região norte. a elevada disponibilidade de umidade, a circulação tropical amazônica e a atuação da ZECIT mantém condições favoráveis para chuva em parte da região. As pancadas ocorrem principalmente entre a tarde e a noite, embora haja redução das instabilidades em algumas áreas. Há previsão de chuva moderada a forte no norte de Roraima, sul e litoral do Amapá, sul, sudoeste e pontos do norte do Pará, oeste, noroeste, interior e sudeste do Amazonas, além da faixa sul do Acre. Nas demais áreas acrianas, em grande parte do Amazonas e no sul interior de Roraima, a chuva ocorre de forma fraca. Já em outras localidades, o tempo permanece mais firme. Durante a tarde, as temperaturas aumentam e o dia segue abafado em boa parte da região. Agora você já sabe como vai estar o tempo aí na sua região, então vamos deixar você bem informado sobre área tecnológica, né? Então vamos lá. Nordeste lidera a expansão do 4G nas áreas rurais do país. A reportagem é de Gabriel Correia.
1: O Nordeste lidera a expansão do 4G nas áreas rurais do país. Desde 2023, mais de 2 milhões de brasileiros também passaram a contar com o sinal. Ao todo, moradores de quase 3 mil locais de todas as regiões passam a ter internet de alta velocidade nos celulares. Além da região Nordeste, que teve quase 1.000 localidades conectadas nos últimos 4 anos, o Sudeste vem logo na sequência com 749 novas áreas com sinal 4G. O Sul aparece em terceiro lugar com mais de 500, seguido pelas regiões Norte e Centro-Oeste, com mais de centenas de áreas rurais atendidas pela tecnologia. A expansão do 4G faz parte dos compromissos assumidos no leilão do sinal 5G. A quinta geração de internet móvel tem velocidades até 100 vezes maiores que o 4G. Segundo o ministro das Comunicações, Frederico de Siqueira Filho, os novos sinais de alta velocidade estão realizando a inclusão digital e expandindo o setor.
2: Hoje temos mais de 100 mil escolas públicas conectadas à internet. Crianças do interior do Brasil que nunca tinham aberto um navegador, agora pesquisam, estudam e se preparam para um futuro que antes não existia para elas. O 5G já está disponível em mais de 1.500 cidades e alcança 70% da população brasileira. E o 4G chegou a 2.700 localidades rurais que antes não tinham sinal algum de celular nesses últimos anos. Resultado, o setor de informação e comunicação cresceu 6,5% em 2025.
1: Para levar o sinal 4G para milhares de distritos, assentamentos e comunidades tradicionais, é necessário definir o local adequado, construir a infraestrutura e instalar a torre de telefonia móvel, que pode chegar a mais de 30 metros de altura. De acordo com o Ministério das Comunicações, o acesso ao 4G para mais de 2 milhões de pessoas de áreas rurais tem facilitado a emissão de documentos, o acesso à educação à distância, serviços bancários e dinamizado a economia agrícola local. Da Rádio Nacional em São Luís, Gabriel Correa.
0: Meia-noite 27 e a Agência Nacional para Oceanos e Atmosfera do governo dos Estados Unidos declarou ter observado condições condizentes com o fenômeno El Niño ao longo da primeira semana de junho. Segundo a agência, a previsão é que o fenômeno continue até o final do inverno no Hemisfério Norte, em fevereiro de 2027. O órgão afirmou que o início do período de aquecimento é percebido em medições ao longo de toda a faixa tropical do Oceano Pacífico. Em geral, o período é classificado como de El Niño quando a média das temperaturas medidas ao longo da faixa equatorial do oceano entre a Indonésia e a América Central é de 0,5 grau Celsius acima da média histórica. Na primeira semana de julho, as medições apontaram 0,7 grau acima. A análise dos sistemas do NOAA apontou ainda que a probabilidade de um aquecimento com mais de 2 graus Celsius acima da média é de 63%. Isso configura um El Niño bastante intenso, concentrado entre novembro de 2026 e fevereiro de 2027. No Brasil, isso determina um período de chuvas mais curto e menos intenso nas regiões Norte e Nordeste, ampliando a possibilidade de secas, além de uma concentração considerável de chuvas na região sul, afetando principalmente Santa Catarina e Rio Grande do Sul. As duas condições foram observadas em 2024, última incidência do fenômeno, quando o Rio Grande do Sul enfrentou enchentes históricas. Então aí vamos né, se preparar, porque a natureza já está avisando. Então, o que vai ter que ser feito é a preparação através de todos, né, governos federais, estaduais, para que, né, os estados se preparem para essas condições climáticas que devem estar vindo aí, né, para o Brasil, não só para o Brasil, mas para todo mundo que é afetado pelo El Niño. Então vamos agora para mais uma reportagem, né? E vamos de Copa do Mundo, porque é só no que se fala, né, pessoal? Superstições marcam torcida pelo Brasil durante a Copa do Mundo. O repórter Rafael Lopes tem os detalhes.
3: Quando se trata de superstições em jogos da seleção na Copa, tem quem não lave a camisa da sorte durante todo o torneio. Há quem assista aos jogos sempre no mesmo lugar e até quem faça promessas para ver o Brasil levantar a taça. Muitos torcedores garantem que mantêm um ritual especial para acompanhar a seleção.
4: Porque eu só gosto de assistir jogo sozinho, que aí ninguém enche meu saco.
5: Tá aqui até do meu lado aqui, minha noiva. Se ela sentar do meu lado para assistir, o time pode estar ganhando. Sentou, o time perdeu.
6: É, geralmente eu assisto com a minha família e sempre com a camisa do Brasil.
5: Um senta no sofá, se sair do lugar e o time estiver ganhando, a gente tem que continuar no mesmo lugar porque dá sorte. Eu pego a camisa do Brasil, boto ou na janela ou do lado assim no sofá, que aí me dá sorte, né?
3: Mesmo sem qualquer efeito real sobre o placar, as superstições seguem forte no universo do futebol. Segundo o psicólogo Alessandro Marin Pietri, esses comportamentos estão relacionados à forma como as pessoas lidam com a ansiedade e a incerteza.
7: É a maneira que a gente toma de empréstimo da cultura para dar uma certa previsibilidade para o nosso cérebro daquilo que vai acontecer. Então a gente passa a acreditar que se a gente fizer isso ou aquilo, as coisas vão acontecer dessa ou daquela maneira.
3: A Copa também mobiliza emoções intensas. Expectativa, medo da derrota e esperança de conquistar o título acabam se misturando. Para o psicólogo, o envolvimento com o evento é natural, desde que não prejudique a rotina e o bem-estar das pessoas.
7: Um quadro onde essas pessoas são invadidas por pensamentos ou sensações muito desagradáveis, de sofrimento que nem sempre tem uma conexão com a realidade, mas que causa um sofrimento assim, significativo.
3: Se para a psicologia as superstições ajudam a reduzir a ansiedade, para o futebol elas não mudam o que acontece dentro de campo. O comentarista esportivo da TVE, Rodrigo Araújo, lembra que os resultados não são definidos pela fama de favorito ou azarão.
8: Eu acho que na história da seleção brasileira, por exemplo, 24 anos atrás, quando o Brasil ganhou a sua última Copa do Mundo, em 2002, o Brasil não era apontado como grande favorito e na Coreia e no Japão conseguiu pentacampeonato.
3: A superstição pode não ganhar o jogo, mas pelo visto faz parte da festa.
9: Da Rádio Educadora da Bahia, Rafael Lopes para a Rádio Nacional.
0: 00:32 e daqui a pouco tem o nosso papo com ouvinte, né, pessoal? Vão logo aí, né, pegando seus papelzinhos, suas listinhas. O Francisco do Suazo tem um quadro na casa dele com os nomes das pessoas para mandar o alô. E também tem alguém aí aniversariando no Dia dos Namorados? Se tiver, a gente manda aqui um alô também, né? E enquanto você pega tudo isso, né, a gente vai repetir aqui os nossos telefones, que é o 61-3799-5742, 61-3799-5743. E aí você vai ficar agora curtindo três músicas que já fazem parte aqui da nossa programação. A Namorada que Sonhei, Newton César. Chegou a Hora da Fogueira, com Mastruz com Leite. E Meu Abrigo, com Banda Melim. Voltamos já, 00:33.

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0: noite, 42 minutos. E chegou a hora do nosso papo com o ouvinte, né, pessoal? Aquela hora gostosa da nossa interação. E vamos repetir os telefones? É o 61-3799-5742, 61-3799-5743. Vamos falar com o primeiro ouvinte do dia. Alô, bom dia.
1: Bom dia, madame.
0: Bom dia, Lenice.
1: Até que vi, eu consegui.
0: Conseguiu ainda ser na primeira, né?
1: Ai, eu começo meia-noite e 35, eu te perturbar, você não anda logo.
0: É, porque depende da dinâmica, né, do programa. Às vezes as matérias são maiores, outros dias as matérias são menores, né? Então isso tudo a gente não tem...
1: Você tá bem?
0: Tô bem.
1: Glória a Deus, né?
0: Glória a Deus, isso mesmo.
1: Ó, eu liguei pra você pra te falar que eu mudei meu telefone. É, deu zebra, né? Quando dá zebra, você tem que mudar.
0: E mudou o número?
1: Mudei.
0: Vai querer dizer aqui no ar?
1: É lógico, o que que tem? Não tem um segredo com ninguém, não.
0: Ah, então pode dizer.
1: 2018.
0: 2018.
1: 32.

0: 32.
1: 23.
0: 23.
1: Você tem mais que é na caneta, meu, pra você não esquecer. Que cabeça doida é essa que esquece tudo?
0: Ah, rapaz, é porque é muita coisa pra pensar.
1: Não, mas se você marcar no caderno e passar uma rodinha e escrever Lenice, você vai ter sempre saber.
0: Não, eu vou botar na minha agenda, vou colocar, viu?
1: Você vê direito, hein?
0: Vou.
1: Então, deu zebra no meu número. Tem um sujeito na vida que quer mandar, achar que a gente é propriedade dele. Eu falei, espera aí que eu vou dar um jeito. Espero que ele nunca mais ligue pra mim, sabe?
0: Mas você tá divulgando o telefone no rádio, aí ele vai descobrir.
1: Mas ele não vai mais ligar pra mim. Se ele ligar, eu desisto. Entendeu? Eu dou tchau.
0: É só você bloquear, Lenice. É só bloquear.
1: Mas não tem jeito, meu telefone é fixo, mas é da fibra ótica.
0: Ah, não bloqueia, né?
1: É da internet, só bloqueia quando é celular, né?
0: Ah, é verdade, é. Quando é fixo,
1: é melhor eu mudar. Pelo menos a pessoa se enxerga que tá fazendo coisa errada e pega e não me liga mais e pronto. Não é?
0: É, mas também é mais fácil você dizer, eu não quero que você me ligue mais, porque eu vou...
1: Exatamente.
0: Né? Quando as pessoas têm que ter coragem para falar uns para os outros, ó, não tenho mais interesse em você, né, eu não tô mais afim. Normalmente as pessoas de hoje em dia, elas estão com atitudes muito assim, não gosta da pessoa, em vez de dizer para a pessoa, fica dando frieza, não responde a pessoa, e é meio chato isso, né?
1: Então, tá tudo bem, graças a Deus. Eu ofereço pro Brasil todo o seu programa e você é uma bênção na vida de todo mundo.
0: Obrigada, que bom que você acha isso.
1: Pode colocar meu nome no ar aí.
0: Olha, eu gravei vários programas, viu, Lenice? Eu gravei vários programas aí, deixei alguns programas gravados e quase todos eu mandei alô pra você, viu?
1: É, né?
0: É, pode ouvir.
1: É que eu não tenho rádio, não tenho Alexa, não tenho nada. Só
0: ah, você não tá telefone. Ouvindo nenhum programa?
1: Não, eu só falo pelo telefone.
0: Ah, mas tem que ter pelo menos um radinho de pilha.
1: Eu tinha, sabe, mas queimou tudo.
0: Tem não, mas firma. Vai lá e compra outro.
1: Eu vou comprar agora. Tem uma firma aqui em frente de casa que os transformadores estourou, queimou muita coisa do povo aqui.
0: Entendi.
1: Então eu vou ter que comprar um outro rádio novo, né?
0: É pra ficar ouvindo os alô que a gente manda pra você.
1: Eu quero ver se eu compro um Motobras pra mim, entendeu?
0: É, pega um rádio, motorrádio que chama, né? Que o pessoal chama.
1: Motobras, né, que chama, né?
0: É, motorrádio.
1: É, eu vou comprar um que aquele lá tem 12, como que é que fala? Aí, 12 negócios pra rodar lá pra falar pro Brasil todo.
0: Ah, entendi, é bem potente, né?
1: 12 lá, né? É, daí eu vou comprar um daquele lá, é R$450 um daquele.
0: É mesmo? Sério?
1: É
0: eu nem
1: caro,
0: sabia.
1: Porque ele é bom pra falar o mundo todo. Eu tenho um amigo do Belém do Pará que falou, Lenice, compra esse daí, que é muito bom. Ele já comprou tem uns 3 anos e disse que nunca deu problema.
0: Entendi.
1: E fala o Brasil todo.
0: Ah, é bom mesmo então.
1: Ah, mas se Deus quiser vai dar tudo certo, ó. Te desejo uma boa felicidade, viu, filho?
0: Obrigada,
1: minha querida.
0: Obrigada, minha querida. Vocês moram no meu coração.
1: A vida que nós conversamos com você, você conversa com nós e a vida vai andando.
0: Oh, coisa boa. Você vai pedir alguma música hoje?
1: Hoje. Que música eu vou pedir hoje, pelo amor de Deus? Hoje eu acordei com saudades de você.
0: A praça, né?
1: Não sei, acho que é.
0: É.
1: A praça do Ronivon, né?
0: É, a praça do Ronivon.
1: Essa música vocês toca?
0: Toca sim, inclusive
1: então,
0: é a música preferida da Inês.
1: Hã?
0: É a música preferida da Inês.
1: Ah, menina, fala aí, Inês, eu lembrei de perguntar um negócio pra você. Aquele Cosme lá da Santa Inês não liga pra vocês, não?
0: Não conheço, não.
1: Hã?
0: Não conheço.
1: Tá louco, ele liga tanto com a Patinha, pensei que ligava pra você também.
0: Não, tem pessoas que participam do programa do Maurício, mas não participam do nosso aqui, não.
1: É porque a Fátima me deu o número, menina, mas eu ligo lá e só da caixa postal.
0: Se já ligou pra cá, talvez tenha sido uma vez, eu não me lembre.
1: É, porque ele era muito conhecido nosso, ligando numa rádio aqui em São Paulo, entendeu?
0: Entendi.
1: Ele é lá de Santo Inês, lá na Bahia.
0: Entendi.
1: E é longe, hein? Diz que é, diz o Manuel Messias que é lá onde junto perdeu as botas. Tchau, linda. Deus abençoe. Boa sorte. Põe meu nome e meu número no ar para esses moços, homens, direito ligar para mim.
0: Direito, né? Tá bom.
1: É, esquerdo não pode, não.
0: Excelente.
1: Tchau, fofo. Deus abençoe.
0: Tchau. Tchau, minha querida. Beijão. Meia-noite e 50 já, né? Então vamos lá, vamos atender o próximo ouvinte. Alô, bom dia.
2: É Luziânia?
0: Oi, Francisco!
2: Quer dizer que você já tá indo embora, cara, hoje?
0: É o sextou e o fui.
2: Vá não, não faça isso não, não faça não. Faça isso não, não, faça isso não.
0: É o jeito, né?
2: Família Nacional te ama muito.
0: Eu sei, eu também amo vocês.
2: Você vai com essa convicção, com essa plena convicção na sua mente.
0: Isso eu sei mesmo.
2: A Família Nacional te ama muito.
0: Foi uma relação construída, né?
2: Eu não sei como é que em poucos tempos, em poucos meses, você conseguiu conquistar o público da Madrugada Nacional.
0: É, isso também foi bem surpreendente pra mim.
2: Eu não sei, porque todos são legais, o João Maquibral, esse aí também não, nem se fala isso.
0: Não, nem se fala.
2: Não, maravilhoso. E você em pouco tempo conseguiu conquistar as pessoas.
0: Eu inclusive assim, não imaginava que eu ia ficar todo esse tempo, né? Eu achava que eu ia substituir, que eu já vinha substituindo ele em alguns dias que ele folgava, né? Uma folga aqui, umas férias. Mas assim, ficar tantos meses no ar, como foi agora, né?
2: Admirado. Pode falar.
0: Pois não, aí foi realmente assim, eu comecei ainda assim um pouco insegura, né? Mas vocês me ajudaram muito assim também, vocês foram muito carinhosos e me receberam muito bem. E isso fez com que eu adquirisse assim uma segurança, né? De estar aqui com vocês, né? De passar as coisas para vocês, né?
2: Isso. Com certeza. Eu costumo dizer, e vou dizer até o último dia de minha vida, que o radialista sem o ouvinte, ele não é nada. E os ouvintes sem o radialista também não é nada.
0: É, uma
2: porque
0: relação,
2: um
0: né?
2: Depende do outro. Por quê? Se você, qualquer radialista, estiver de microfone, no estúdio, falando e não tiver ouvintes no Brasil, como é que vai ficar isso?
0: É, como diz o Mark Brown, vai ficar só no blá, blá, blá, blá, blá, né? Só no
2: um depende do outro, você depende de nós e nós dependemos de você.
0: Para que
2: esse veículo da comunicação, que é o rádio, possa ter muita, muita boa influência.
0: É, sim, com certeza.
2: A Rádio Nacional, ela atravessa a fronteira, ela é sem medida. Ela vai aonde outras rádios não conseguem. Ela atravessa a fronteira, Panamá. E por aí vai.
0: É mesmo, verdade. Falou e disse.
2: Ó, quero mandar um alô pro Sidney Teresina, pro Ademar Saboia, a Laurência de Monte Alegre, que comentamos ontem, o Zé Roberto e Teresina, que mandou alô pra mim. Eu sei tudinho quem manda alô pra mim. A minha
0: Sim.
2: cabeça é uma máquina, a minha cabeça é uma máquina. O Edgar, o Antônio do Peçu, todo já tá com saudade, principalmente o pessoal dos Marajó, que ontem eu vi eles falando assim, ô Luziane, não esquece de mandar um alô para nós no Instagram, não.
0: É, sim, foi, verdade. Pra gente continuar lá em contato, né?
2: Sim, um alô pro Lucas Fazão, Chocolate, Anjo Gabriel, Ferrinho, Tchotchoca, Poraquel, Manuel Messi, que tá sumido. Acorda, rapaz, acorda, Manuel, aí no Pessoa. O Adilson de Caiapone, e o que mais? Tem mais um pouquinho. O Zé Carlos de Bestioga, que tá firme, né, cara, agora participando.
0: Direto. Quando ele não participa no WhatsApp, ontem tinha uma vaguinha na hora, na ligação, ele foi e entrou.
2: Um alôzão, Zé Carlos. O João Bezerra também. o Gilberto Alvelo, o Francimar. Francimar, eu peguei o número dele aquele dia, de Fortaleza. Você viu ele dando, não foi? O telefone dele, não foi?
0: Foi, verdade.
2: Pois é, eu tô comigo,

0: brincando com ele. Natan de Crato, Cláudio de Guaratã, o Marildo, o Rubio, o Miguel Citão e o João Magnata. E, ó, eu não pedi a música não, né?
1: Pediu não.
0: A primeira namorada com o Ângelo Máximo, ele é antigo, o Ângelo Máximo é da década de 70.
1: Sim, ele é a inclusive, ele morreu faz pouco tempo agora.
0: Sim, senhora. O Júlio César também, que cantava Tu, ele também morreu também agora.
1: Foi recente. Não tem então, a primeira namorada do Ângelo Máximo?
0: Se não tiver, não tem nada não, Otávio. Se não tiver, pode ser a que tiver. O importante é rodar depois.
1: E aquela música? Quanta saudade eu sinto
0: de você, minha
1: namorada. Será que não é, essa, não é outra, né?
0: Serve, não, mas se tiver essa daí também serve. Vamos ver.
1: Vou
0: vamos
1: procurar
0: ver
1: aqui qual é essa, que eu não sei é o título dessa música.
0: Ó, eu tô escutando o Otávio falando aí.
1: É, ele disse quais são as músicas do Ângelo Máximo que tinha aqui.
0: Então tá bom, aqui rodar aí tá bom pra mim, não tem problema não. Luziane, fica com Deus, estamos te esperando até o final de julho, tá?
1: Sim, eu volto dia 24, que é uma sexta-feira, aí 25, sabe, 26 pra 27, né, de domingo pra segunda eu tô aqui.
0: Tá, e o último aviso meu da Família Nacional, dia 2 de agosto é o encontro, dia 2 de agosto, até lá você já tá de volta, já tá aqui.
1: Tô.
0: Um abração para seus filhos, para sua mãe, né?
1: Que tá lá minha mãe que tá lá me esperando, é.
0: Leve um grande abraço da Família Nacional para sua mãe e tem neto ou é neta?
1: Minha mãe?
0: Você tem neto?
1: Não, teu não, não. Ah. Meu filho nem casou ainda.
0: Então eu vim mal, meus ouvidinhos eu vim mal esses dias.
1: Não.
0: Vá com Deus, Luziane.
1: Obrigada, obrigado, meu querido.
0: Abração.
1: Abraço. Ó, a minha namorada é do Vanderlei Cardoso. Pode botar ela como sendo a música do Francisco do Céu Azul. Bora falar aqui agora com o próximo ouvinte. Alô, bom dia.
2: Minha grande amiga Luziane Xavier. Pois é, dona, ela sai de férias. Fiquei sabendo aí agora. Não tava nem sabendo.
1: Tava não?
2: Eu tava sabendo. Eu estou de férias.
1: Ah, é?
2: Estou de férias, curtindo um pouquinho aqui no município de Guarantã do Norte. Tudo bem com você, minha amiga?
1: Tudo bom, meu querido. Olha, inclusive nos programas gravados que eu deixei aí, eu mandei alô para você, viu?
2: Sim, sim. Tô sabendo, viu?
1: Aí quer dizer que você tá de férias, aí não viajou não, tá só por aí mesmo.
2: Eu vou te falar uma coisa pra você, pra todo mundo. Eu não sou muito fazer plano, não, tá? Assim, tô aí. É minha irmã que mora no Espírito Santo, entendeu?
1: Ah, você tá querendo ir lá no Espírito Santo, ver ela?
2: Tô vendo aqui.
1: Mas bom.
2: Eu não sou muito assim de programar nada, não. Quando dá, vai, eu sou, como você diz, obra do acaso.
1: Entendi.
2: Deixa na mão de Deus. Deixa eu fazer uma pergunta pra você, bem rapidinho. Deu uns casos de chuva aí em Brasília?
1: Rapaz, deu. No lado que eu moro, não choveu. Mas parece que em Valparaíso choveu. Em outras regiões, sabe? Não foi no DF todo, não. Mas em algumas regiões, caiu uns caras assim mesmo. Caiu lá pela tua casa, Otávio? Não? Na casa do Otávio também não.
2: Aqui em Guarantã choveu, tá?
1: Não, mas pela previsão de chuva que eu vi aqui, né? Pela previsão do tempo, deu que ia chover em Mato Grosso mesmo.
2: Choveu aqui no Norte.
1: E parece que vai ter uns resquícios por aqui. Vai respingar por aqui hoje.
2: Deu uma chuvinha. Olha, do tempo que eu tô na região aqui do Mato Grosso, aqui nesse mês de junho, chuva assim, era difícil, viu? Porque tem um tempo da estiagem, né? Que é o tempo seco. E, rapaz, ontem deu uma garoinha e hoje deu uma garoinha também. Bem fraquinha, mas até molhou o solo. Entendeu?
1: Inclusive essa época aqui não é época de chuva, mas está previsto aí.
2: O clima aqui de Guarantã é um pouco semelhante ao clima de Brasília. Aqui nós estamos no centro-oeste.
1: É.
2: E eu achei bem interessante. Como se diz o João Matibral, né? A natureza sabe o que faz, a gente não sabe o que fala.
1: É.
2: Verdade? Ô, minha amiga, mas eu vou dar uma ligada lá pra minha amiga Luziana, passando que eu não conversava com você.

0: vocês, mas estou sempre aqui na escuta do programa. Eu certo. Quero desejar a vocês boas férias.
1: Obrigada.
0: Para curtir o seu povo.
1: Seu povo,
0: eu acho que o povo estava com muito saudade de você, seu povo, né?
1: É, não, tá certíssimo. Meu povo mesmo.
0: O seu povo lá do Ceará. Pois é, então vamos falar que virou agora brasileiro, né?
1: É. Um pouquinho, né? Só um pouquinho.
0: Isso aí. Minha amiga, muito obrigado pela atenção. Se vocês acharem qualquer uma do Roberto Carlos aí, se tiver aí, eu esqueci o nome da música. Se você puder rodar qualquer uma do Roberto Carlos aí, caramba, Ana, se tiver aí, Ana, acho que é do LP de 70. Se você não achar Ana, pode ser Amor Perfeito, tá bom?
1: Tá bom.
0: Minha amiga, obrigado pela atenção. Deixa eu dar um abraço a todos os ouvintes aí que sempre mandam um alôzinho pra gente. Tipo, nos diz vocês de 0 a 100, sem faltar ninguém. Tá bom,
1: tá
0: amiga?
1: Tá certo.
0: Boas férias. Uma boa estadia no seu estado. Tudo de bom pra você. E estamos por aí. Um abraço, saúde, Luziane.
1: Um abraço pra você, viu, meu querido? Até a volta.
0: Tchau.
1: Tchau, tchau. 1:00. E vamos falar com o próximo ouvinte. Alô, bom dia. Morreu!
2: O Francisco está com um problema garganta, você viu? Você sentiu ou não?
1: Não, não tinha sentido, não.
2: Que uma garganta assim, adormecida? Esse sentimento, Francisco?
1: Sim, tô entendendo. Tô entendendo.
2: Tá, ô, Francisco, calma, vai voltar, calma. Ué? Você tá doida? Que isso, Francisco? Demonstrou, hein? Se entregou, hein?
1: Você viu, viu? O pessoal tava dizendo, você tá mexendo com todo mundo, bichinho. Depois, quando vier a rebordosa, não reclame.
2: A Melissa, ela... Eu queria risar, muda o telefone. E deu, cara, mas não adiantou nada, né? Ué, cabeça, é como você falou, ó, meu amigão, ó. Se liga, não liga mais. Pronto, se liga e não liga mais, não é isso?
1: É sim. Né? Ela deu o recado, né?
2: Então, mas vai mudar pra quê se vai dar no ar? Então
1: não
2: já
1: é.
2: Manda, ó.
1: Eu falei eu pra ela.
2: Eu pensei que ela pedia a música e tudo mais, vai. Eu juro que pensei. Ué, ela, que música eu peço? Quase que se eu pudesse falar, manda aí, pô, vai.
1: Tá igual as músicas que o Cafifa tá pedindo, né?
2: O Cafifa tá pisando, hein?
1: O Cafifa tá pedindo cada música, viu, que eu vou te dizer.
2: Cada chicotada, eu.
1: Não
2: você
1: é?
2: Você tem Mauro Sérgio?
1: Tem umas músicas do Mauro Sérgio aqui mesmo, inclusive, nos programas que eu gravei, tinha umas músicas dele.
2: Tem O Fim?
1: O Fim?
2: É, O Fim.
1: Tá apagada, tá baleada.
2: Ah, é? E Chuva de Lágrimas.
1: Chuva e Lágrimas.
2: Ah, é e Lágrimas? Então pode ser. Tem?
1: É do Mauro Sérgio, então, né?
2: É Mauro Sérgio, não é Paulo Sérgio, não.
1: Não,
2: é Mauro
1: Sérgio, é.
2: Ué, eu achei na internet, eu não lembro dele, não, hein?
1: Lembrava dele, não?
2: Eu não, eu achei na internet. Gostou da frase?
1: Tô vendo. Eu acho que mudou
2: então,
1: de nome,
2: pra
1: né?
2: Adiantar, então?
1: Mudou de nome.
2: Pra adiantar, de desejo boas feriadas, é férias, né? Boas férias, né?
1: É.
2: Que Deus proteja na ida, na permanência, na volta, né?
1: Amém, obrigada.
2: E vamos cutucar depois que voltar. Vamos cutucar aqui, hein? Vai cutucar aqui no celular aqui. Já é hora, não vai perder nada.
1: Tá bom,
2: né?
1: Tá bom. É.
2: Aí vai pra Paixão da Minha Vida. Vai mandar um abraço pra Paixão da Minha Vida. Você nunca mandou pra Paixão
1: verdade,
2: da Minha Vida.
1: Um abraço pra Mariana. Tem que mandar, é verdade. E eu esqueci de mandar agora nos programas que eu gravei aqui.
2: Quê?
1: Esqueci, viu?
2: Ai, ai, ai, ai. Ô, Mariana, você tá ouvindo? Dá um toque pra mim saber se você tá ouvindo, Mariana.
1: Mas eu mando um abraço pra Mariana aqui. Mariana, nunca fique chateada comigo, Mariana, porque você é uma pessoa rainha desse programa. Você é uma das pessoas mais faladas desse programa. Nunca, velho, nunca deu um alô pra cá, é uma das mais faladas desse programa.
2: Tem até músico aí, né?
1: É.
2: A Milena fez até uma música, ficou até legal, né?
1: Foi, inclusive eu ia até falar pra Milena que se ela ainda tiver a música, que ela, pra ela mandar de novo, porque tá apagado o WhatsApp dela. Eu tentei recuperar aqui, mas tá apagado.
2: Então tá. Aí vai.

0: vai, é, um abraço a todos os aniversariantes, muitos adivinhos, muitas vezes, muitas felicidades, né?
1: Isso, caiu? Isso, não. Ah, tá aqui.
0: É, aí, aí vai o café, a Inês Cabral e o Max sabem de tudo, né? E é. Nosso Criador, né? Nosso Criador é, sabe de tudo, né? Nosso Deus Pai Todo-Poderoso, né?
1: Deus sabe de todos. Em segundo lugar, o Marco, e o terceiro é a Inês, né?
0: Você vai lá no Crato, é muçulmano? Vai lá no
1: não,
0: Crato?
1: Não, vou não. Esse ano eu não vou. Inclusive, meu irmão vai.
0: Mas é perto, não
1: é não? Não é muito perto, não. É 6 horas de viagem.
0: Ah, não, pensei que dá pra ir de charrete.
1: Não, dá não. É uma noite toda viajando.
0: Vai pra todo mundo lá do cara do Tarecos Lanche, não pode esquecer, apesar de tudo, vai pra Marli, não é verdade? Ué,
1: não, tem nada não a ver, eu né? Tô mandando alô pra Marli, com certeza. Ô, ela não deixa de ser minha amiga, não.
0: É nossa amiga.
1: Com certeza.
0: Levanta essa corda por aí, dá volta por cima e vem cutucar aqui, dia 28, com o programa com você, dia 28.
1: Dia 28? De quê?
0: De julho?
1: Sim, de julho, isso.
0: Julho, né?
1: Julho.
0: E eu vou marcar aqui no papelzinho, porque dia 13 é o aniversário do nosso amigo, Zé Roberto.
1: Zé Roberto, eu já anotei alguns aniversários.
0: Aí, o Zé Roberto.
1: Eu vou ver se eu, lá de Fortaleza, eu mando uns alôs no Instagram.
0: Aí, então tá. Aí vai pro Jalbel, outro Gilberto, né? A Divina Raquelzinho, o Adilson, o Ademar Savoy. Quem?
1: Adivinha? Chegou aqui e agora quentinho. Bota aí.
0: Mariana?
1: Áudio. Milena mandou.
0: Milena, olha.

0: Mariana, pelo Edgar se encantou.
1: É.
2: O Otávio que meteu o dedo aí, foi?
1: Oi?
2: Foi o Otávio que meteu o dedo aí?
1: Foi.
2: Então aí vai pro Enéas Marinha, nós caminho, o Manelzinho, Manel Messias, pra adiantar. É, John Magnato, Lucas Frazão, Buraqué, Chiclete, Chocolate, Tonhão, Corganhoco, é, Anjo Gabriel, Anjo Mal, Anjo Dali, Anjo Dali, Rubens, Baixo, Laércio, as duas, Cabarana, Eliana, Céu, vai com Deus, Deus, pessoal te protege. Eu vou lá no Francisco, Céu Azul, que eu acho que ele tá chorando, viu? Morreu, gol, tchau.
1: Tchau. Corta aí a música. Eu vou mandar a música pra ele. Dessa vez tu guarda, viu, Edgar? Não perde mais a música, não. Alô, bom dia!
3: Alô, bom dia, depois do Edgar.
1: Bom dia, depois do Edgar, é?
3: Depois do Edgar sou eu.
1: Sim. Com certeza.
3: E que é a menina querida?
1: Olá, minha querida. Daqui a pouco eu tô aí, né?
3: Ora sim. Ora sim, com certeza. É até longe, viu, Edgar? Só tem avião até Juazeiro do Norte.
1: É, Crato é longe.
3: Crato é estrada. Ela não merece isso, não. E menina querida, tudo bem?
1: Tudo bom.
3: Otávio é muito competente, né? E a Milena, muito. Você viu que é seu ouvinte cativo? É Milena.
1: Não, Milena, na hora que eu falo assim, Milena, tal, ela vulpo na hora.
3: É, sim, olha aí que legal. Isso aí é que é seu ouvinte já, tá vendo? É, sim.
1: Ela não perde, não, e ela fica até o fim. A música que a Milena pediu ontem foi a última música do programa. Foi a que encerrou o programa.
3: Pois é,
1: e eu tenho certeza que ela ouviu.
3: Cadê nosso Ageu?
1: O Ageu tá ali na central técnica, já tá aqui. Mas ele fica ouvindo, ele tá ouvindo.
3: Com certeza, nosso querido Moró, seus ouvintes, que Deus ilumine sempre a todos nós. Eu estava ouvindo, quem foi que faleceu, o Luciano?
1: Não, mas já foi o Ângelo Máximo, mas já faz uns dias já. E o que cantava tu, Júlio César também.
3: Mas cantou, ouvinte?
1: Cantou.
3: Ah, não, tudo bem.
1: Todos dois são cantores.
3: Ah, tá. Pois é, querida, você já está de mala.
1: Se eu disser que eu nem arrumei a mala ainda?
3: Ah, não. Pois olha, se é que quando eu falo que eu vou viajar, a mala já está pronta.
1: Menino, porque é coisa demais pra fazer, não dá tempo. E aí eu não tenho folga na semana, né? Então amanhã eu vou passar simplesmente dia e noite arrumando mala até...
3: Vai, não!
1: É o jeito.
3: Embalado, e tem mais os dois rapazes, né?
1: É, eu vou com o Samuel, eu vou no sábado e o Tom Vitor vai no domingo.
3: Ah, ele vai só, é o Tom Vitor?
1: O Tom Vitor tem 28 anos, mulher.
3: Ô, criatura de idade dele, não, ele é o gato. Ele tá até rimo.
1: Ele é bonito mesmo. E ele vai com a namorada.
3: Isso é chique, menina. É. Eita, que legal. Então você vem de sexta pra sábado?
1: Não, de sábado pra domingo.
3: E ele?
1: De domingo pra segunda.
3: Ah, tá certo.
1: Diferença é só de um dia, porque o meu voo eu reservei numa época e o dele foi em outra. Então, Não foi na mesma passagem junto, né? A gente não reservou junto. Então, aí por isso que deu essa diferença de um dia.
3: É, 2:10, você está aterrissando aqui.
1: É.
3: Aeroporto Internacional Pinto Martins. Os alemães não gostam disso, não. Denominaram outro nome, mas a tradição é essa.
1: Não, ninguém vai tirar o nome do Pinto Martins de jeito
3: nenhum. Nosso amigo Tom Barros questiona muito sobre isso. Isso é mudança, os alemães tomaram conta. Deixa pra lá. Pois é, gente, então deixa aí a oportunidade para outros ouvintes. Rogando a Deus, a gente se fala. A sua estadia aqui.
1: Você ouviu que pediram sua música?
3: Eu vi. Eu ouvi. E eu nunca mais ouvi, foi José Roberto.
1: José Roberto.
3: Sim.
1: Você quer pedir uma música dele?
3: Não, José Roberto, que eu tô falando, é ouvinte.
1: Ah, ouvinte, eu pensei que era José Roberto cantor.
3: Não, o Roberto ouvinte.
1: Não sei quem. José Roberto ouvinte? Eu não sei quem é, não.
3: É o Roberto, menina. De Teresina.
1: Ah, Zé Roberto, que eu chamo de Zé Roberto. E você falou José Roberto, aí eu achei que era outra pessoa. Não, ele tá participando, só que sim. Acho que foi ontem, ele participou lá no final. E ele participa mais no WhatsApp, né?
3: A Divina também.
1: Ah, agora então, a Divina tá muito sumida mesmo, isso é verdade.
3: Até vai saber, vou ver se eu consigo falar com ela. Mas é isso, levar nosso carinho, Luciane, para encerrar, Otávio. Nosso querido João Maquibral.
1: Sim.
3: Rogando a Deus por uma luz de plena saúde a ele, que
1: Amém.
3: Se recupere. Não é isso?
1: Isso.
3: Que Deus ilumine a família. E sim, a todos nós, o que nós precisamos é a paz da família, é o respeito ao próximo. E é isso aí. O Rosão ganhou ontem, eu estive no estádio e tudo mais. Vai para Criciúma, viaja amanhã para Santa Catarina. Ai, que eu amo Santa Catarina. Mas vai dar para eu ir, não. E é isso aí. A recuperação do futebol cearense, que é o que nós precisamos, que nós somos primeira divisão. Otávio, terça-feira foi lindo a festa, mas a árbitra estragou a festa. Pelo amor de Deus, não pode, de maneira nenhuma. É isso aí. Ô, Luciano, faça feliz viagem com seu filhinho.
1: Obrigada.
3: E quem sabe, né? Nosso querido Tom Barros, domingo pela manhã estarei no programa dele, 6h10, 6h15. Conversa com o Tom.
1: Eita, pra mulher disposta, 6 da manhã de domingo já tá acordada lá participando.
3: Eu acordo 4 horas.
1: Eita.
3: É o relógio biológico. Aí eu me organizo, depois vou lá pra cozinha, e organizo lá e tudo mais. Aí ponho 4 ovos pra cozinhar. Aí a primeira alimentação é a água, né?
1: É.
3: Depois
1: importante.
3: Os ovos. Aí depois eu venho e volto, tomo-se banho e tudo mais. Aí eu passo o batom, ponho meu short, minha camisetinha. Aí quando tá 7h15, meu sobrinho traz meu café. Aí me alimento, a banana maçã, que eu amo banana maçã.
1: Ah, sim.
3: Menina, a Teodora tem na chácara dela, tem tudo isso, tu acredita?
1: É mesmo.
3: A chácara dela é belíssima, que ela me fala.
1: Ah, vocês conversam, né?
3: Gente, bom dia.

0: Gente fina, Tony Nunes. Maravilhoso. É isso aí, Otávio. Obrigada, Otávio. Achei por tudo. Aqui se lembra de mim sempre. E que Deus ilumine a todos nós. Um bom dia mesmo.
1: Bom dia, minha Miss querida.
0: Cabral, Alvinegra. Orgulho, amor e sempre. Aquele abraço.
1: Aquele abraço. 1h15. Vamos falar ainda com mais um ouvinte? Alô, bom dia.
2: Bom dia, Luziane Xavier.
1: Antônio Nunes, o Francisco estava falando de você.
2: Não, tô ligado todos os dias. Aí, esse dia vocês me deixou pendurado aí.
1: E foi?
2: É, fui o último a ligar aí, fiquei aí, aí esqueceram de mim. Falei, tá bom, dá pra...
1: Não, não foi, não. É porque quando fica... Às vezes fica ligando e eu tô numa ligação, né? Aí deu o tempo, acabou. Aí não dá mais pra continuar.
2: Era 1h15 ainda.
1: Era 1h15? Não caiu não a ligação?
2: Não. Mas é isso aí. Mas boas férias pra você, saúde, paz, ver a mamãe, aquele abraço.
1: Tá certo.
2: Né? Que Papai do Céu te abençoe, seja essa Luziane que você é. Tá.
1: Tá certo.
2: E quando você voltar, não se esqueça do nosso encontro, que você chega.
1: Não, vou esquecer,
2: a tempo.
1: Não, eu chego a tempo.
2: Exato. Você entendeu? Dia 2 de agosto, né?
1: É.
2: Você já sabe onde é que é, como é que é.
1: É.
2: Tá? Então vamos esperar contar com você lá.
1: Tá bom. Tá
2: boas
1: certo.
2: Boas férias, um abraço aí pra você, Otávio, Ageu. Tá, um abraço aí pro Rubens, Edgar, o Francisco, né? O Cláudio lá de Quarantã, o Rubens, enfim, a todos que estiverem na sintonia, sinta-se abraçado, né? A Inês aí que participou também, né? Saúde e paz aí a todos, boas
1: Antônio
2: férias.
1: Antônio, você vai pedir música?
2: Ah, acha pra nós aí o Rei Roberto, debaixo dos caracóis dos seus cabelos.
1: Tá certo.
2: Essa aí é lá de 1800 e não sei quanto aí. Tá, grande abraço pra você, boa viagem e boas férias. Tá?
1: Obrigada, meu querido,
2: valeu,
1: pra você também.
2: Tudo bom.
1: Opa, temos mais um aí, 1h17. Vamos ouvir? Alô, bom dia.
3: Bom dia.
1: Cafifa, Ave Maria, eu saí de férias, não falar com você.
3: Ontem você estava pedindo para ligar, eu estou ligando, e estava dando só ocupado. Eu digo, ela está pedindo para o pessoal ligar e está dando ocupado. Como é que
1: não,
3: é?
1: As linhas estavam desocupadas. Naquela hora que eu estava pedindo para ligar, estava tudo desocupado.
3: Mas esqueceram de botar o telefone no bicho, porque não estava
1: chamando. Não, porque a gente não tem... Olha, eu vou explicar para vocês. Quando era eu que atendia as ligações, certo? É. Que era o Maquebral que ficava aqui. Eu tinha o poder de baixar o telefone e de levantar, entendeu? Uhum. Quando a gente não ia atender mais ninguém, ali eu já tirava do gancho, porque já deu tempo, acabou o tempo, beleza. Só que aqui não tem ninguém no telefone. Não tem ninguém nem colocando o telefone no gancho e nem tirando.
3: Ah, entendi.
1: Entendeu? O operador, ele puxa a linha... Sem levantar o telefone do gancho. Ele nem pega no telefone. Entendeu? Porque nem tem como. Onde ele fica, não alcança a mão onde está o telefone. Entendeu?
3: Eu sei que você estava pedindo e eu estou ligando e está dando ocupado. Eu digo, mas como é que é isso?
1: A não ser que, por exemplo, tivessem outras pessoas na linha, entendeu? E não completava a ligação. E a ligação aparecia como... telefone ocupado, o que pode acontecer.
3: Entendi.
1: Porque não tem ninguém atendendo, a gente não atende, o telefone fica tocando, eu não tenho um produtor, eu era produtora do Mac Brown, a partir
3: você acredita que ontem vi você?
1: Você me viu?
3: Vi.
1: Aonde? No Instagram?
3: Eu não sei, eu mexi no celular e apareceu você, Maurício Rabelo,
1: porque às vezes tem as festas aqui no Maurício Rabelo, lá eu tiro foto com ele, né?
3: Então, apareceu, então. Aí eu digo, eu não sei, eu sou meio ruim agora de celular, meu celular era de tecla, né? Agora é digital, né? Digital ainda não sei manejar muito bem. Eu mexi, daqui a pouco tô vendo. Eu digo, a coroa.

0: bem bonitona. Eu digo, ah, olhei aí, vi a Tatinha, né, vi. E o Maurício, Maurício é grandão, né?
1: É, o Maurício é grande, é altão.
0: É, apareceu a galera toda aí.
1: É, mas, sim.
0: Valeu, vou desejar boa viagem pra você, boa férias, né?
1: Obrigada.
0: Curta bem lá seu Ceará.
1: Isso.
0: Quando você voltar, já volta renovada, né?
1: Com certeza, é o que eu espero. Vai, depois de pegar uma prainha...
0: Vai fazer inveja mesmo, vai comer muito milho assado, cozido.
1: Isso, e caranguejo também, que eu amo.
0: Você gosta de caranguejo, né?
1: É, gosto.
0: É bom, né?
1: Eu gosto. Tá, e você vai pedir alguma música hoje, Cafifa?
0: É, deixa que ela se vá, o Nelson Gonçalves.
1: Mas não tem, lembra que você pediu não tinha?
0: Não tem, é mesmo, não tem. Então, é verdade. Não, deixa que eu não vou ouvir também, porque eu já vou dormir.
1: Ah, já vai dormir? Então tá bom.
0: Eu sou o último, né? Então minha música vai sair lá para quase 3 horas da manhã, eu não vou esperar, não.
1: É, ainda mais que você foi um dos últimos, né? Vai sair bem tarde mesmo hoje.
0: Eu já falei com você, já tô feliz. Tô
1: tranquilo. Coisa boa, eu também tô feliz que falei com você.
0: Então tá bom, eu quero mandar um alô pra geral, pra galera toda aí que já participou, né?
1: É.
0: E boa série pra você, até a próxima.
1: Até valeu, a próxima.
0: Querida. Bom dia.
1: Tem mais alguém aí, não? Então vamos partir pro lance. Só tô triste porque Manuel Messias me abandonou. Farra disse que não participa, não veio me dar tchauzinho, né, Manuel Messias? Se você estiver ouvindo aí, né, um abraço pra você.

0: 1 hora e 22 minutos e vamos fazer aquele nosso lanche, né? Aquele lanche maravilhoso, porque não é possível que a gente não possa fazer aquela pausa, né? Então a gente vai fazer aquele nosso lanche sempre 5 estrelas, né? Sempre muito especial. E o de hoje não vai fugir a regra, né? Continuamos na França, dessa vez na região da Normandia, que é uma região que é meio à beira-mar, tem, né? Então lá tem muitos frutos do mar, muito peixe, né? Muitos coisas assim, mexilhão, ostra, é meio chique lá, né? Mas aí assim, a gente resolveu aqui fazer uma mariscada à moda da Normandia, que são frutos do mar cozidos no vinho branco, manteiga e alho. É, o negócio é chique. E lá também é a região do queijo camembert. É, nem sabia, mas é. E a gente também tem uma sobremesa que é muito famosa lá, que é a torta de maçã, que é a tarte aux pommes. Torta de maçã. A gente, nesses dias atrás, comemos a torta tartatin, né? E agora é a torta de maçã. E a torta de maçã deles é feita com creme de leite, açúcar, ovos. Também é... Fica uma massa crocante e um recheio bem cremoso, né? Então, assim, vamos de mariscada e torta de maçã. E essa torta de maçã é o quê?
1: Doce, doce como mel.
0: Doce demais, muito gostosa, né? A gente come a mariscada e dá uma limpeza no paladar com essa torta de maçã. Boa demais. Enquanto a gente vai fazer esse nosso lanche, vocês vão ficar com as músicas que os nossos ouvintes pediram. A Praça com Rony Von, pedido da Helenice, lá de São Paulo. Ana com Roberto... Ah, tinha a música Ana, né? Nem sabia que tinha. Uma dedicação às Anas aí do Brasil. Ana com Roberto Carlos. Pedido do Cláudio, de Guarantã do Norte. Me explica aí, viu, Cláudio, se tem uma Ana aí na jogada. É Chuva e Lágrimas, do Mauro Sérgio, pedida pelo Edgar. E Love Hurts, com Nazaré. E daqui a pouco a gente volta.

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0: 1h39.
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Vamos começar aqui o esporte hoje falando de vôlei. A Liga das Nações está acontecendo aqui em Brasília, vôlei masculino. O Brasil se impôs novamente e conquistou a segunda vitória consecutiva na Liga das Nações nessa quinta-feira, dia 11. A seleção masculina venceu a Bélgica por 3 sets a 1, com parciais de 25-19, 23-25, 25-15 e 15-20. Darlan foi o maior pontuador com 19 pontos, seguido por Lucarelli com 16 e Judson, que entrou muito bem no lugar de Matheus Pinta, com 13 pontos. O próximo confronto da seleção brasileira será no sábado, dia 13, amanhã, às 11 da manhã, no ginásio Nilson Nelson. A equipe vai enfrentar a Sérvia, algoz do Brasil no Mundial das Filipinas. E agora vamos falar de Copa do Mundo, né? O brasileiro Wilton Pereira Sampaio foi o árbitro da partida de abertura da Copa do Mundo entre México e África do Sul, nessa quinta-feira no Estádio Azteca, na Cidade do México. Os assistentes também brasileiros, Bruno Pires e Bruno Bosquilha, completaram o trio. Diante da empolgação dos 80.824 torcedores que lotaram as arquibancadas, Wilton Pereira Sampaio aplicou 3 cartões vermelhos. Este, inclusive, foi o recorde de expulsões em uma abertura de Copa do Mundo. E Neymar ainda não foi a campo de chuteiras durante a preparação da seleção nos Estados Unidos. Ele já fez treinos com bola com o restante do elenco, mas só trabalhou com tênis de corrida e tem passado mais tempo na fisioterapia. A seleção brasileira estreia na Copa do Mundo amanhã, sábado, contra o Marrocos, às 7 da noite, horário de Brasília, no estádio de Nova Jersey, nos Estados Unidos. E já teve mais jogo hoje, né? Além do jogo de México e África do Sul, também teve agora à noite, agora quinta-feira à noite, Coreia do Sul contra República Tcheca, né? E a Coreia do Sul estreou com vitória no Grupo A da Copa do Mundo. No fechamento desse primeiro dia de competição, os asiáticos enfrentaram a República Tcheca em Guadalajara. Saíram perdendo e tiveram força para buscar o resultado por 2-1. Quer dizer, eles começaram perdendo de 1-0, depois conseguiram reverter e ganharam de 2-1 dos tchecos. Ao final da partida, os sul-coreanos foram ao chão, exaustos, e festejaram muito a conquista dos 3 pontos. Vitoriosa nessa noite, a Coreia do Sul está na segunda colocação do Grupo A, atrás do México, por conta do saldo de gols. A República Tcheca está na terceira colocação da chave e a África do Sul é a lanterna. Quer dizer, já temos aí desenhado uma primeira chave nesse primeiro dia de Copa do Mundo, né? E essas foram as notícias do futebol mundial.

0: 1h43.
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0: E como o assunto é futebol, a gente resolveu colocar aqui no nosso quadro História da Música uma música que é muito querida dos brasileiros, que foi tema da Copa de 1986, né? Já tiveram muitos temas de Copa do Mundo, mas esse tema eu acho que é essa trilha é uma das mais fortes, que nunca foi esquecida, que é o Voa Canarinho Voa, né? Que se chama também Povo Feliz. A história da trilha sonora da seleção brasileira na Copa do Mundo de 1986 no México é indissociável da figura de Léo Vergildo Lins da Gama Júnior, o maestro Júnior, né, que foi, né, lateral esquerdo, né, do Flamengo, né, mas e muito conhecido hoje, comentarista, né. Júnior foi o porta-voz da alegria e do otimismo brasileiro naquele ano, através do samba Voa Canarinho Voa, lançado pela gravadora RCA nessa época. Embora a campanha do Brasil tenha terminado de forma melancólica nos pênaltis contra a França, a música de Júnior se tornou um fenômeno cultural sem precedentes, vendendo centenas de milhares de cópias e definindo uma era do futebol arte. Em 1982, o Brasil encantou o mundo com o time de Tele Santana, mas saiu da Espanha com a tragédia do Sarriá. Para a Copa de 1986, o sentimento era de uma última chance para aquela geração de ouro, Zico, Sócrates, Falcão e o próprio Júnior. Júnior, que na época jogava no futebol italiano pelo Torino, sempre foi um amante do samba. Ele não era apenas um jogador que gravou um disco. Ele era um músico respeitado, tocava violão e percussão com desenvoltura. A ideia de gravar uma música para a seleção não partiu de um plano de marketing, mas de uma amizade que o Júnior tinha com o compositor Memeco. Voa Canarinho Voa foi composta por Memeco e Nonô, e Júnior foi convidado para dar voz à obra. A letra era um hino de incentivo, carregada de esperança e referências ao estilo de jogo brasileiro. O refrão chiclete e a batida leve do samba de raiz conquistaram o público instantaneamente. A música não falava de guerra ou combate, mas de encanto e de dar nó no adversário. Termos típicos das peladas e do futebol de rua que a seleção de 86 ainda preservava. O compacto vendeu mais de 800 mil cópias, um número astronômico para a época, rendendo a Júnior um disco de platina. Júnior relata que até os mexicanos aprenderam o refrão. O Brasil era o favorito sentimental do público local e a música servia como uma ponte cultural. O confronto com a França nas quartas de final é considerado um dos maiores jogos da história das Copas. Após o empate em 1-1 no tempo normal e prorrogação, o Brasil caiu nos pênaltis. Ironicamente, a música que pregava o voo livre do canarinho teve suas asas cortadas em Guadalajara. Júnior, que foi substituído naquela partida, assistiu do banco o fim de uma era. No entanto, ao contrário de outras músicas de Copa que são esquecidas após a derrota, Voa Canarinho Voa sobreviveu ao tempo. Então vamos ouvir agora Voa Canarinho Voa com Júnior.

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2: h 49 e vamos agora começar com a participação do ouvinte através do nosso WhatsApp. E vamos repetir o telefone? É o 61...

0: 619-9674-1536. 619-9674-1536. E vamos agora para o primeiro ouvinte, que é a Sandrinha. Vamos ouvir.
1: Boa noite, Luciana. E boa madrugada, Luciana. Boas férias para você.
0: Obrigada.
1: Tá? Curta bastante tuas férias da melhor forma possível, querida, tá? Olha, passando para o Francisco Estrela, Cafia, Famanel Messias, Ivamar Juarez, Fernando, Braga Júnior, Edgar, como eu morri, Rubens, Marco, Aldeirinha, Valdineia, Marli, Teodora, Teodorinha, Josélia, Milena e Inês. A música que eu quero ouvir é de Dalvan. Da música, te amo, te amo. Beijo pra você, pra sua equipe, todos que gostaram da música, tá bom? Beijo, querida. Tchau, tchau. Até a volta, tá?
0: Até, minha querida.
1: Tchau.
0: Olha, todo mundo tá romântico hoje aí, ó. Te amo, te amo. É, sim. Agora vamos para o Aquiles Soares.
2: Boa noite, Luziânia. Então, eu sou de São Luís, tá bom? Pega você é do Ceará, né?
0: Sim.
2: Eu sou daqui do Maranhão, tá bom?
0: Tá bom.
2: E hoje eu quero pedir aí o som do Altair Veloso, Entra e Sai de Amor, tá certo? Aí você pode mandar meu nome, tá bom? Aquiles de São Luís do Maranhão.
0: Aquiles de São Luís do Maranhão. Eu tenho umas primas aí, Aquiles, hein, que moram aí em São Luís do Maranhão. Meu tio, né? Meu tio foi morar no Maranhão e por lá ficou. Então é Altair Veloso. E agora já esqueci. Fui falar do Maranhão, esqueci. Você ouviu o nome da música? Altair Veloso? É, vê se tem alguma coisa dele aí. Não, é Dalvan só. Tem sim, te amo, te amo. Já passou aqui. Sendo só com Dalvan.

0: Pronto, eu sei que eu já fui até aí olhar uma vez. E Altair Veloso, será que tem alguma coisa dele aí? Ah, enquanto você procura, eu vou aqui já... Coração que quer, Tico? Altair Veloso não tem nada. Ah, então a gente vai ficar te devendo, tá, Aquiles? Na próxima vez a gente já atende. Se você quiser pedir outra, tá bom? Agora vamos o Odílio Reis, meu amigo Odílio Reis, de Livramento Nossa Senhora Bahia. Mandou aqui, meu bom dia, querida. Estou em Pernambuco. E só vai voltar depois das festas juninas. Ele que tá certo, né, Odílio? Só curtindo a vida aí, né? Curtindo São Joãozinho aí em Pernambuco. A festa junina de Pernambuco é boa demais. Ele perguntou se vai ter programa gravado. Vai sim. A partir de segunda-feira, nós vamos ter alguns programas gravados por mim. Alguns dias, acredito que uma semana, quase duas semanas.
1: Entra e sai de amor.
0: Essa mesmo. Entra e sai de amor. Desculpa, eu tô aqui falando com a Geu aqui sobre a música que o Aquiles pediu. É essa mesmo. Entra e sai de amor. Altair Veloso. Ah, entendi. É Altair com Y. É isso aí, por isso que a gente não tava achando a música. Tá vendo, pessoal? Às vezes a gente não acha a música por causa de uma letrinha. O Odílio tá perguntando se eu vou viajar. Eu vou viajar, Odílio. Vou pro Ceará, lá pra minha terra. Ver minha mãe, meus irmãos. Eu tenho uma irmã e um irmão. Outra irmã também. 89 dias, o Agil tá falando aqui que eu vou ficar fora. Não, pessoal, não se desespere. Não é tudo isso, é só 40. Ai, ai. E o Odílio tá perguntando... Aliás, ele tá pedindo qualquer música da banda Magnífico. Será que tem aí, Agil? Bom dia...

0: Pra você, ouvinte Adílio Reis. Um abraço, Adílio. Vai me mandando mensagem aí dessas férias maravilhosas aí. E... Tem? Banda Magníficos?
1: Tem duas.
0: Qual é que tem?
1: Cristal Quebrado e Apaixonado.
0: Cristal Quebrado. Cristal Quebrado não cola jamais. É boa demais essa música. Cristal Quebrado. Quem canta? Meu amigo... Neno Magnífico. Neno Magnífico. Bons tempos da banda Magníficos. Hoje o Neno Magnífico tem uma carreira solo. Depois que ele saiu da banda Magníficos. Muito bom, muito bom. Ótimo cantor. Agora vamos pro João Magnata.
2: Bom dia, minha rainha da madrugada. Rainha do rádio, rainha dos padeiros, a comunicadora da voz mais linda do Brasil. Aqui quem fala é João Magnata, São Sebastião da Boa Vista, Marajó, Pará. Estamos por aqui nessa rotina sempre de sempre, trabalhando, graças a Deus, né? E queria que você mandasse um abraço para nós, aqui na Padaria dos Irmãos, pro padeiro Ferrinha, padeiro Tchotchoca, padeiro Anjo Gabriel, meu irmão Dinho, padeiro Magnata. Já estamos com saudade, viu? Já estamos com saudade. Hoje é sextou, né?
0: Sextou.
2: E queria que você mandasse um abraço, um bom dia para os nossos amigos de profissão, como o nosso grande amigo Tonhão, Lucas Frazão, Puraqué, toda essa galera esperta aí, o Márcio Clay, o nosso grande amigo lá na outra padaria do Chocolate. O Chocolate, o Elbi, Toco, Wesley, Leão da Montanha, toda essa galera esperta aí. E em nome da Padaria Dois Irmãos, nós queríamos que você colocasse a música para nós, Esse Cara Sou Eu.
0: Certo.
2: Com Roberto Carlos. Essa música vai especialmente para você.
0: Obrigada.
2: E quando você estiver de férias, que você ouvir essa música...
0: Lembrar de vocês,
2: aí você,
0: né?
2: Lembra. Essa música foi o pessoal da padaria que mandaram pra mim. João Magnata, especialmente pra você, rainha, essa música aí. Esse cara.
0: Obrigada. Aí,
2: por favor. Especialmente pra você. Agora com a palavra, nosso grande amigo, repórter da padaria.
0: A repórter da padaria.
2: Meu amigo Ferrinha Ferrado.
3: É isso aí, Magnata. Bom dia, ferrado. Comunicadora nota mil da madrugada, rainha da madrugada, rainha dos padeiros, como diz o Magnata. Aqui quem fala é seu grande amigo de coração, Padeiro Ferrinho.
0: Isso mesmo.
3: Um abração em vocês no estúdio aí, em você. Vai sair de férias, que essas férias sejam uma férias muito abençoada com a sua família.
0: Amém,
3: sua
0: obrigada.
3: Mãe. Você seja muito feliz. E continuando sendo sempre essa pessoa feliz como você é, viu?
0: Obrigada, meu querido.
3: Aí, um abração também pro meu amigo Edgar, como ele morreu. Morre ou não morre? E o nosso amigo Rubi, Tripinha, Marco Dualho, Manuel Messias, as duas Teodora, Antônio Ribeiro, Antônio do Pessu, Natália do Crato, Ceará, Milena de Brasília, toda essa galera abençoada aí, viu? E um abração do seu grande amigo Padeiro Ferrinho. Saudade, viu?
0: Abraço.
3: Deus abençoe.
2: É isso aí, rainha. Pois é, escute a música.
0: E lembre de vocês.
2: Esse cara sou eu, especialmente pra você aí, tá? Mas oferece pra você, João Magnata.
0: Muito obrigada, meus queridos. Vocês moram no meu coração e não pagam aluguel. Abraço pra vocês. Também vou ficar com muita saudade de vocês. Agora vamos para o Eugênio Tripinha.
4: Bom dia, dona Silvana. Madrugada Silvana. Nacional. Tripinha, Tripinha do Remanso aqui na escuta.
0: Ele já me chamou de tudo que é
4: passando
0: nome.
4: Passando aqui o Bom Jesus no Piauí. Vamos ali em busca da Campina Grande na Paraíba. Bom dia a todos.
0: Bom dia, Tripinha. Tripinha, toda vida que eu escuto você, eu me lembro do meu tio. Você tem um jeito de falar parecido com ele. É muito engraçado. O Tripinha já me chamou de Fabiana. Aí, Flaviana. Hoje foi Silvana. Menos de Luziane. Ele não acerta nunca meu nome. Tá parecido uma pessoa que eu conheço, chamada Digá, que erra o nome de todo mundo. Agora vamos para o próximo ouvinte, que é o Raimundo Pinto, do Brejo do Maranhão. Esse não falta aqui, não falta, tá sempre ouvindo a gente, né, mandando o alô dele, o bom dia, Otávio, bom dia, Ageu, bom dia, Borol, bom dia, Luziânia, bom dia, todo mundo. Agora vamos para o Zé Carlos de Bertioga.
5: Bom dia, Luziânia.
0: Bom dia.
5: Vai, tudo bem?
0: Tudo bom.
5: É o Zé Carlos de Bertioga que tá falando. Boas férias para você. Tudo de bom para você. E vou mandar um bom dia aqui para os ouvintes, que eu lembro aqui é para o Antônio Pessoa, para o Edgar, que o meu morreu, para a Teodora, para a Teodorinha, para a Elisete, São Miguel, o José Cafifa, o Ageu, o Boró, o Otávio, o... mais para quem, gente? Para todos os ouvintes que já não escuta. E boas férias para você e até a próxima.
0: Até, meu querido.
5: Carlos de Bertioga, Minas Gerais. Tchau. Maluco Francisco, Céu Azul também, que eu tava esquecendo aqui. Para Milena, para Alderina, para o Rubens também. E para o João Maquibral.
0: Muito bem, muito bem. Não podemos esquecer dele. E duas horas, vamos ver quantas pessoas... Ih, falta muita gente aqui, hein? Eu vou dar só mais uns 10 minutinhos para começar a atender os pedidos dos ouvintes, senão a gente não consegue. Vamos aqui, Gival e Flávio, bom dia. Não diga isso, não. Gival e Flávia, não sabemos, viu, Gival? Não. As notícias vão vir, viu, Gival? Gival tá perguntando do Mac Brown, não sabemos quando, tá bom? Que ele volta, viu? Por enquanto eu vou tirar férias e realmente não vai ter outra pessoa para substituir. Eu deixei nove dias de programas gravados, tá? E depois aí vão ver que talvez uma outra pessoa, um outro locutor vai gravar aqui mais programas para vocês, tá bom? E vamos ter paciência aí, que as coisas acontecem, tá bom? Agora vamos para o próximo ouvinte, que é a Milena. Sextou! Vai um mês de lanche normal pro Antônio do Pessu e o Zé Carlos de Bertioga. Olha aí, pessoal. Só porque é festa junina, a Milena deixou vocês comer milho cozido, curau, canjica, bolo de mandioca, todas essas iguarias. Vocês estão livres aí. Pode passar o mês comendo, que ela liberou aí o lanche pra vocês aí o mês todinho. Ela desejou umas boas férias pra mim. E que Deus me ilumine. Muito obrigada, minha amiga Milena. Você é demais, né? Você é uma joia que a gente tem aqui no programa. Agora vamos para o próximo. Professor Ednilson. Bom dia. Se possível, toca Cintura de Mola. É por você que canto. Quer dizer, Cintura de Mola é o nome do grupo. E É por você que canta é a música. Deve ser isso, né? Que eu conheci É por você que canta com Leonardo. Não sabia que essa Cintura de Mola cantava essa música. Mas não tem, né? Acho que essa Cintura de Mola aí não. Que eu não conheço esse grupo Cintura de Mola. Né? Vamos pesquisar aqui, tá, professor Ednilson? Só, né? Se você estiver nos ouvindo e quiser confirmar se você quer ouvir com o Leonardo, e Cintura de Mola tem esse grupo aí? Eu não sei se tem. E Holanda, né? Esse grupo Cintura de Mola só tem a música E Holanda. Aí você diz aí, se você estiver ouvindo, qual é que você prefere, tá bom? Se é o Cintura de Mola cantando Yolanda, ou É por você que canto, sendo cantado pelo Leandro Leonardo, tá bom? E Gabriel Neto fez o pedido aqui de uma música do Paulo Diniz, né? Gabriel Neto é muito fã do Paulo Diniz, né? Pediu aí uma música aí do Paulo Diniz, que ele sempre pede. Quero voltar pra Bahia? Pode ser. Não, tem outras também. Hã? Eu só falei, mas É, não, mas tem outras, tem Pingo de Amor.

0: que é muito boa também, eu gosto muito dessa música. Vamos ver pingos de amor. Aí você, se você quiser opinar, Gabriel, se não quiser a gente coloca aqui, tá bom? O Galeno, tem um Galeno aqui que mandou alguns áudios aqui pra gente, vamos ouvir aqui.
1: Luciana, me desculpa, Antônio José da Costa e Galeno, para não tirar a sua frequência, eu peço uma música com o milionário José Rico.
0: Tá calado aqui, não sei. Agora não sei se vai voltar a falar. Acho que tá... Deixa eu parar esse áudio aqui e continuar aqui o outro.
1: Estrada da Vida. Estrada da Vida. Luciana, me desculpa, porque eu errei. Eu quero, pela sua bondade, primeiro dar bom dia. Eu estou ouvindo as mensagens da Rádio Nacional, que eu peço uma música com o milionário José Rico, Estrada da Vida.
0: Tá bom.
1: É para minha irmã que se encontra no estado lá de Mato Grosso e para todos que estiver ouvindo, desejo partir. Diana, eu desejo um bom dia, que seja tudo de felicidade para você, grande sucesso, grande alegria com a sua família, com sua mãe, com seus parentes, que eu conheço Fortaleza, que eu tenho um irmão que mora em Messejana,
0: no
1: nome
0: pertinho.
1: Do Filho de Deus. Eu peço uma música, pela sua delicadeza, com Roberto Carlos.
0: Já mudou?
1: Aquela música, Caminhoneiro.
0: Não, vai ficar Estrada da Vida agora.
1: Sobrinha que mora no Novo Nilo União, para o esposo dela também, para os irmãos dela, que são uma família muito grande. Eu nunca não tinha ido lá, mas eu achei muito bonito. Ela é uma cidade de turismo. Só que a gente vê os animais em a natureza de Deus. Para não repetir o que é que você entende, o que é que significa. Mas eu fui pela Latam e voltei pela Latam, que Deus e a mãe de Deus lhe leva você em paz.
0: Amém.
1: E um Bordos Aéreo, é Espírito Santo, vá na frente, a direção de todos que vai pegar esse bordo. E você só vai deixar muita saudade.
0: Obrigada.
1: Mas eu não sou nada não, mas eu fico orando, o nosso Deus é a mãe de Deus. Não é fingimento meu não, é agradecendo a sua delicadeza. E continua assim, eu agradeço. É Galeno de Samambaia Sul.
0: Isso mesmo, obrigada Galeno. Eu vou atender aqui mais dois, aí vou dar uma parada para atender, ou para já começar a fazer os pedidos, tá bom pessoal? Vou atender mais o Flávio aqui. Flávio.
2: Boa noite, Luziane.
0: É o Flávio da Zona da Mata.
2: De Pirapitinga, Zona da Mata. É. Estou passando por aí para te desejar boas férias, boa viagem.
0: Obrigada.
2: E não vou pedir música.
0: Tá bom.
2: Mas fica a seu critério aí. Se quiser colocar uma música para mim, uma música de Renan e Raí, eu já fico satisfeito. Um bom dia a todos meus amigos, de A a C.
0: Tá certo, Flávio. Obrigada aí pela sua participação. Tem aí, Ageu, música de Renan e Raí? Ele disse, pode ser qualquer uma. E aí, agora eu vou colocar aqui o meu amigo Zé Roberto, Teresina Piauí.
3: Olá, bom dia, Luciane Xavier, tudo bem? Eu gostaria de ouvir uma moda. Elton John, Nikita. Quero oferecer para minhas amigas e amigos Milena da Candazemas, Conceição da Candazemas, Divina Derezena Martins Piauí, Luiz Costa, Uraçu, Goiás, Manuel Messias Pessu, Antônio Nunes do Pessu, Luiz Cabral de Fortaleza, Carmen Nós da Paz, Iedo, Boa Vista, Roraima, Luziane, que está aí no estúdio da Nacional de Brasília, Musa da Madrugada Nacional. Claudinha de Vargas de Dentro, Rio de Janeiro, Elisete São Miguel, Rio Grande do Norte, Clarice Santa Maria, Rio Grande do Sul, Tim Mariana, de Uberlândia, Minas Gerais, Mildinho de Poragá, Butu, Goiás, Ilha de Brasília, Varela, Vitória, Espírito Santo, Val de Neve, Forro, Rio de Janeiro, Grande Alterina, Teresina, Piauí, Sela do Paraná, Distrito Federal, Luiz Cláudio de Brasília, Adilson Capone, Goiás, Adigar, como eu morreu, Cafifa, Francisco Metresina, Mendes de Parnaíba, Piauí, Del Caminhoneiro, Tripinha, Ademar Sabóis, São Paulo, Carlos Moreno da Grande Fortaleza, Francisco Estrela de Palestina do Pará, Beto Padeiro, Pedro Paulista Pernambuco, Francisco do Céu Azul, Irmão João, Irmã Cristina, Luiz Maranhão de Teresina e João Bezerra do Pessoa, e Nedito Joara, Mato Grosso, Hilda Wanner, Clã de Goiás, Nicília Leite de Teresina, Piauí, Heleninha Gomes de Teresina e Beatriz da Tabatinga do Amazonas. Eu ofereço a mola para todos os ouvintes da Rádio Nacional de Brasília do Brasil e do mundo. Muito obrigado, minha amiga Luciana Xavier. Faça uma boa viagem para Fortaleza.
0: Obrigada.
3: E volte sempre, viu?
0: Tá certo, com certeza.
3: Um abraço para você. Um beijo no seu coração.
0: Obrigada, tchau, tchau, Zé Roberto. Até mais. E agora vamos atender os pedidos dos ouvintes, né? Começar que tem pedido ainda do outro bloco. Vamos começar aqui com Debaixo dos Caracóis dos Seus Cabelos com Roberto Carlos, pedido do Antônio Nunes. E segunda música, Te Amo com Dalvan, pedido da Sandrinha. E terceira música, Entra e Sai de Amor com Altair Veloso, pedido do Aquiles de São Luís do Maranhão. Vamos ouvir, 2:11.

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2: 2h23 e temos mais ouvintes aqui para participar através do WhatsApp. Vamos colocar aqui o áudio do meu amigo Gilberto Avelo.
3: Bom dia, bom dia, bom dia, Luziane. Que festa nessa rádio aí. Eu não podia deixar de ligar e dizer para você uma boas férias, então.
2: Obrigada, meu amigo.
3: Uma boa viagem, divirta-se. E um abraço para você, para os seus colegas e para todos os ouvintes. Gilberto Pascoal Avelo, de Santa Maria, Rio Grande do Sul.
2: Muito obrigada, meu querido.
3: Um abraço.
2: Um abraço para você também, para todo o pessoal aí de Santa Maria. Edgar mandou aqui mais áudios aqui para a gente.
4: O Antônio Ribeiro, Antônio Pessoa, Carlos Moreno, Luiz Carlos, Luiz Fernando, Luiz Cláudio, o Cosmo, o Dílio, ó, o Saulo, o Salomão. O Luizão de São Carlos, o Miguel Sidão, Gabriel dali, Gabriel daqui, tá tudo aqui, ó. Baixicereia Joy, Alderina, Sandrinha, Valéria, Valdineia, ó. Bernadette Grisette, Elisete, a Mercedes, Ela Encontro, Rosa Caetano, bora, o radialista lá, como é o nome do radialista do Rio de Janeiro, só esqueci.
2: Braga Júnior.
4: Como é que é o nome de Braga? Braga. Atenção, pessoal, agora eu fui. Estrela, Francisco Mendes, Francisco Céu Azul. Nossa, esqueci de muita gente, olha o gol.
2: Pronto, já foi, né? Agora vamos para o meu amigo Rubem, lá de Pires do Rio Goiás. Encontrou uma chancezinha e veio participar, né, Rubem?
5: Bom dia, Luziane. Bom dia para os meninos.
2: Bom
5: Olha
2: dia.
5: Olha só quem resolveu aparecer hoje, hein?
2: Luziane, que bom.
5: Apareci na saideira, hein?
2: É.
5: Demorou, mas chegou as tão merecidas férias.
2: É, sim.
5: Sair, viajar, descansar, repouso energias. Lá pro nosso Nordeste brasileiro.
2: Isso
5: então,
2: mesmo.
5: Tá, Luziane, passando aqui rapidinho, mandando os abraços aqui, começando com o Antônio Nunes, mas a dona Cleonice. Um abraço também para o Del, figurinha difícil. Um abraço pro Edgar. Edgar, e aí? Já distribuiu muita. Muito purê aí nessa Uberlândia hoje, hein? Um abraço pro Marcos, fazendeiro das Minas Gerais. Um abraço também pra dona Sandrinha, dona Valdineia, para as Teodoras, sempre na sintonia. Ellen Couto. Um abraço para Francisco Estrela, Francisco do Céu Azul, Manuel Messias. Um abraço pro pessoal lá das padarias. Rezende, participa, Luziane.
2: Ora se não.
5: Todo aquele pessoal lá, não vou me atrever a falar a lista não, porque aí, a lista tá desatualizada, né? Então, um abraço pra geral lá. Um abraço também lá pro pessoal do Tareco Lanches, Gilberto Avelo. Tem, vira e mexe, tem um Maurício participando aí, né? Um abraço também. Não sei se eu já falei, mas pro Marcos. Enfim, Luciane. Então, como sempre o Del fala, de 0 a 100, para não faltar ninguém. Se tiver aí, Luciane, não sei, mas queria ouvir as Irmãs Freitas. Me leva. Então, tá, Luciane, boas férias. E como... Tem um conhecido meu que sempre fala, boa viagem e breve regresso.
2: É isso mesmo.
5: Falou, Zé, bom dia.
2: Falou, Rubem. Já anotei aqui, Irmãs Freitas, me leva. Vamos ver se vai dar tempo, né, pessoal? Que acho que já tá bem apertado aqui o horário do programa, já quase 2h30. Mas vamos lá, vamos lá. Vamos agora para o Puraqué.
6: Bom dia, bom dia, bom dia, Luzene, seu amigo Puraqué, aqui, né? altas madrugadas, abençoada aqui, alto Marajó, nosso Marajó abençoado aqui na cidade de São Sebastião da Boa Vista.
2: Isso!
6: Está estrelado, bonito. Temos aqui escutando aqui esse precioso programa aqui da nossa querida Luziane Xavier, que Deus abençoe. Como o nosso amigo falou aí já, foi acho eu, Rubens ou Marcos, né, que falou, o Marcos. Já conquistou, né? Graças a Deus conquistou o nosso os telespectador aqui, os ouvintes da programação aqui. Que benção, né? Que você é uma pessoa carismática, que Deus te abençoe no seu trabalho, na sua família. Tenha um bom passeio abençoado lá com a sua família.
2: Obrigada.
6: Tenho com saudade, né? Já 40 dias de férias aí, passear com a sua família, que Deus abençoe. Mas vamos estar sempre ligados aqui na Nacional, aqui, escutando as músicas, esse programa gravado. Que Deus abençoe, Luziane, aí, os seus colegas de profissão aí, o Ageu, outros colegas, todos aí da Rádio Nacional de Brasília. Meu amigo Edgar Cafifa aí, né? O Edgar como morreu, Cafifa, o Del, o Rubens, o Marcos. E o meu amigo aí, Natanael do Craque Ceará. É, Natanael. Quase meu xará, né? Natanael Ferreira, Natanael do Craque Ceará.
2: É, verdade.
6: Francisco Estrela, Francisco do Céu Azul, que Deus abençoe. Minha amiga Carminha, meu amigo Trepinha, que Deus abençoe todos os meus colega aí da madrugada, que Deus abençoe todos em nome de Jesus. E nosso amigo aqui também, colega de profissão aqui, nosso amigo aqui, João Magnata, Dini Ferrinha, Anjo Gabriel, que Deus abençoe, nosso amigo aí, Chocolate, Elbe, Toco, Erlis, Leão da Montanha, todo ligado aí na programação da Nacional de Brasília. Nossos amigos também que estão ligados aqui na nossa cidade, também nosso amigo aí, Aristeu aí da Granja Asa Branca, nosso vigia aí. E o meu amigo também aí, Chapéu na Intimidade aí no Bairro Novo. Meu amigo Miraci também, ligado. Todos aqui nas diferentes ruas da nossa cidade, Luziane. Então, ligado aqui na Nacional de Brasília. Que Deus abençoe todos nessa manhã. Luziane, coloquei uma música aí, né? Sou rumo aí do... Até esqueci agora aí, mas...

0: tiver o mãe da banda Carinho da Joelma, você já coloca pra nós aí, tá?
1: Tá bom.
0: Logo mais o nosso Lucas Frazão aí tá mandando o áudio dele também. Que Deus abençoe, Lisiane. Bom passeio, tchau. É nóis, viu? Sextou. E já tenho com saudade. Tchau.
2: Fala, minha amiga. Luziane Xavier. Quem fala aqui é o Lucas Frazão.
1: É, tão juntinhos.
2: Estou aqui na padaria já, graças a Deus. Já puxemos fogo, já fizemos a massa. E estou me despedindo hoje de ti. Vai lá curtir essas férias que tu merece.
1: Isso.
2: Entendeu? Tu tava falando que tu gosta de comer um caranguejo. Eu dou o maior valor no caranguejo, viu?
1: Aí aqui tem, né?
2: Aqui na nossa cidade a gente lava bacana. Passa aquele limão, tempera ele bacana, assim, quando a gente abre ele. Aí fica aquele negócio lá dentro dele. No casco dele, tu joga um limão, um pouquinho de sal e farinha. Aqui é a farinha da Bagura que a gente joga aí. E dá, mano. Dou uma valor numa coxinha de caranguejo também.
1: É bom.
2: Mas, Luziane, voltando ao assunto. Eu vou sentir saudade de ti. Olha, esquece de mandar um abraço pra nós.
1: Já mandei vários aí nos programas gravados.
2: Nicolau, o irmão Clay. Quero mandar um abraço pra sua equipe também aí. Sua equipe maravilhosa aí, que faz nossos dias muito mais felizes. Também quero mandar um abraço aí com meus outros amigos de profissão. Deve estar trabalhando essa noite, como João Magnato, Padeiro Ferrinha, Padeiro Dinho, Padeiro Tchotchoca, Anjo Gabriel. Na outra padaria, Chocolate El Bituco. E a volta do Leão da Montanha aí. Fala um abraço pra ti, Leão. Sabe que é nóis, mano. Luziane. Pô, vai bater saudade de ti, cara. De rocha, tô acostumado, sabe?
1: Sim.
2: Na meia-noite às três, ficar ouvindo vocês aí, entendeu? Distrai nossa mente, mas eu sei que o programa gravado nós vamos ouvir também, porque deve ser muito interessante. E com certeza vai um abraço pra nós.
1: Sim, com certeza, eu fiz. Um abraço pra vocês.
2: Coloca uma música do Tim Maia, Céu Azul, pra mim ouvir aí. Eu quero mandar pra todo mundo que estiver ouvindo a Rádio Nacional aí, pros meus amigos de profissão também aí, na outra padaria aí. Luziane, como diz Edgar, fui!
1: Céu Azul, eu não conheço essa música do Tim Maia, Céu Azul. Será que tem? É, deixa eu ver aqui. Antônio Nunes, tá aqui ele.
3: Bom dia, Luziane Xavier. Depois você manda a música do Edgar pra mim, se você puder, tá?
1: A da Mariana?
3: Gostei da música dele lá. Abraço aí pra você, boas férias, boa viagem. Abraço aí pro Francisco, Céu Azul, Edgar, Cafifa, a Milena com a mamãe dela, Inês Cabral, tá? O grande Fabrício, Rubens Pires do Rio, né? Ayrton de Uruaçu. Enfim, a todos que estiverem na sintonia, tá? Grande abraço. Abraço aí pro João Magnata, né? Lucas Frazão, o Tchotchoca, o Chocolate, o Anjo, o Lá, né? Essa galera toda lá desde lá da padaria lá, tá? Sei que saudade de vocês vai ser grande, né? Abraço aí a todos.
1: Um abração, Antônio Nunes. Encontro dia 2 de agosto, pessoal. Quem puder, vá. Zé Roberto mandou aqui mais um áudio? Acho que ele já participou, né? Não, já. Já participou. Pediu até Nikita, não foi?
4: Olá, bom dia, Luziana Xavier.
1: Já participou. É, não existe essa música Céu Azul com o Tim Maia, não. O nome é Azul da Cor do Mar. É, mas acho que não vai dar tempo, não. Mas qualquer coisa tá anotado aqui. Vamos aqui para o próximo. Eu acho que esse aqui é o Francisco de Assis. Deixa eu ver aqui.
5: Bom dia, Luziane. Boas férias. Que Deus o leve em paz e me traga em paz.
1: Amém.
5: Mandar um abraço aí para minha esposa Antônia. Um feliz dia dos namorados. E estamos por aqui. Boa Vista, Roraima. Um abraço, você vai fazer muita falta, tá? Mas você merece, férias merecidas. Um bom dia.
1: Obrigada, meu querido, pelas felicitações aí. Tudo de bom pra você. Agora vem o Antônio Ribeiro. O Antônio Ribeiro hoje não participou pelo telefone, acho que não conseguiu. Mandou uma mensagem aqui. Bom dia, Luziane. Infelizmente hoje eu acabei dormindo porque estava cansadão. Quando acordei não tive condições de falar mais. Eu agradeço pela atenção que tem nos dado quando a gente ligava. Lhe desejo um bom descanso. Vamos aguardar o seu retorno para a gente ter o prazer de participar e saber como foi de férias. Isso mesmo, vou contar tudo. Não vou mandar alô para ninguém, mas agradeço a Edgar Comeu pela tijolada que ele me deu, porque só participava pelo WhatsApp. Então, te tenho um ótimo descanso. Só para lembrar que a Rádio Nacional, querendo ou não, é um pouquinho diferente, é simplesmente alto astral. E quem pensar negativo é sem futuro. Bye, bye. Bye, bye, Antônio Ribeiro. Opa, 2h35 e vamos fazer esses pedidos de música aqui, senão não vai dar tempo até o fim do programa. Então, vamos lá. Vamos tocar agora Cristal Quebrado com a banda Magníficos, pedido do Odílio Reis, lá da Bahia, que no momento está passando as férias em Pernambuco. Segunda música, Esse Cara Sou Eu, Roberto Carlos, pedido do João Magnata. Terceira música, Pingos de Amor com Paulo Diniz, pedido do Gabriel Neto. Vamos ouvir, daqui a pouco a gente volta.

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1: Duas e 48, e vamos anunciando as nossas últimas músicas. Estrada da Vida com Milionários é Rico, pedido pelo Galeno. Dependente de Você com Renan e Raí, pedido pelo Flávio da Zona da Mata Mineira. E a última, Elton John, Nikita, pedido do Zé Roberto.

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1: 12h54 e estamos aí na reta final, né, pessoal? Então a gente vai se despedindo, né? Vou ficar com muita saudade de todo mundo, mas quero encontrar vocês aqui de novo, né? No final de julho eu tô aqui e a gente se vê, tá bom, pessoal? Um beijão pra todo mundo, um abraço, meu carinho pra todos vocês, tá? Bom dia, Brasil! Bom dia, planeta Terra!

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1: Na programação da Rádio Nacional, Daniela Mercury.

0: Ednardo, dele Climério, enquanto engoma a calça. Cássia Eller, ST, de Carlinhos Brown, Nando Reis e Marisa Monte.
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0: Seu Mar, de Zé Cabaleiro, Dindinha.

Vanessa da Mata, dela, Vermelho. Luiz Melodia, dele, Maravilhas Contemporâneas. 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Boca Livre, Diana, de Toninho Horta e Fernando Brandt.

Jorge Benjor, Minha Teimosia, Uma Arma para Te Conquistar, de Jorge Benjor. Nando Reis dele, Os Cegos do Castelo. 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Chico Buarque dele, Roberto Menescal, Bye Bye Brasil.

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Rosa Passos, O Samba da Minha Terra, de Dorival Caymmi. Nina Becker, Despertador, de Cassim, Pedro Sá e Nina Becker. 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Ivan Lins, Somos Todos Iguais, nesta noite, de Ivan Lins e Vitor Martins.

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1: Rádio Nacional, agora com Baby do Brasil, de Caetano Veloso, Menino do Rio.

Alceu Valença, dele Sete Desejos, Ângela Rorô com Passo, dela e Ricardo Macor. 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Seu Jorge, o samba tá aí, de Seu Jorge e Sérgio Peu.

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Gal Costa, Paulo e Bebeto, de Milton Nascimento e Caetano Veloso. Diogo Nogueira, Conversa de Botequim, de Noel Rosa e Vadim. 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Martinalha e Pedro Luiz agora. Tem juízo, mas não usa. De Pedro Luiz e Lula Queiroz.

0: Raul Seixas, Cowboy Fora da Lei, de Raul e Paulo Coelho. Paula Lima, Tirou Onda.
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0: Valéria Oliveira, Minha Missão, de João Nogueira e Paulo César Pinheiro.

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2: Oi, gente bonita, agora bigodeada. 5 da manhã, tá valendo isso? Beleza.
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2: Alô, Brasil, bom dia, uma ótima manhã. Eu sou Luciano Barroso, a produção da Bruna Alves e Cléo Borges. No estúdio, grande Antônio Carlos. Na mesa de som, chacareiro preferido. Alô, Zé, bom dia, Zé Lins. Programação musical e do gatinho, Jaider Ribeiro de Amorim. Obrigado você que está no CIA, você que está no rodeador, os nossos colegas, numa boa no 61 99674-1536, 99674-1536. Bom dia, meu Brasil lindo. Ô, Brasilzão. Bom dia, você da agricultura familiar, tá tudo bem? Bom dia, caminhoneiro amigo, obrigado. Você ouvindo o nosso

0: 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No Japão, Konnichiwa. Nós estamos juntos. O Brasil Rural está no ar.
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1: 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Nós estamos juntos hoje, dia 12. Ize, contar um segredo pra você. Hoje é dia dos namorados. É, hoje é dia dos namorados no Brasil. E aí, você tem seu caquinho de vidro? Tem sua namorada, seu namorado? Qual é a frase que você gostaria de mandar pra essa pessoa? Diz, amor, diz pra mim. E aí, qual é a frase de hoje pra pessoa que você namora, hein? É conhecido como, sabe o que acontece? É que antecipa Santo Antônio, o santo casamenteiro. Aí é dia dos namorados, tá bom? E hoje tem as cotações de mercado com o professor Argemiro Brum. Vamos falar de namoro hoje? Vamos? Você tem namorado ou namorada? E aí? Como é que tá essa bagaça, gente? Uai, o Jaida começou assim, né? Já não forró pra namorar? Alcimar Monteiro? Ah, menino, dia dos namorados. Aí, Carminha, vamos dançar, Carminha? Vamos lá.

entender. Hoje é dia dos namorados, gente. E aí, tem seu caquinho de vidro? Como é que fica? 5:06. E a bigodeada de hoje vem assim. Ih, rapaz, caramba. Bigodeou. Ô Zé, aqui nós tivemos 9 pessoas tentando bigodear. Mas adivinha quem bigodeou, Zé? Ah, é essa. A bigodeada de hoje é o Missa Até Xalana.

0: Aí, Emilson em Recife pediu Xalana. Foi a bigodeada de hoje. Quem tentou bigodear também? Aqui, nós tivemos... Diego Maradona também tentou bigodear. Ô, Diegão.
1: Bom dia. Com alegria, né? Bom dia a todos aí que faz o programa Brasil Rural com o meu fofo. Pois é, Lins. Bom dia, pá. Bora pra cuspir, vambora.
2: Bom dia, nossa amiga também.
1: Dona Geralda. Bom dia, Dona Geralda. Dona Dice. Nossa amiga também, Carminha. É, nós. Então, meu amor, você já fez o cafezinho com cuscuz? Nosso amigo também, Ambrolino. Nosso amigo também, Facebook. Ô, Face. Nosso amigo também, Leodoro, Leoclides. Nosso amigo, Facebook. Nosso amigo, Rabisco no Rabisca. Alemão de Três Coração. Nossa amiga, Seleni, né? Também. Nosso amigo também.
0: Quem?
1: Como é que é, Lulu? Eita, Lulu, é muita gente. A gente muitas vezes acaba esquecendo. Ô, Luciano, manda um alôzão lá pra minha família lá em Água Azul do Norte. Meu aí. Pai, Osmar, meu tio Honoro, tia Idelis. E é isso aí, Luciano, o tempo já tá acabando. E vambora.
0: Já acabou.
1: Tamo por cá, mais um dia. Ai, Lulu.
0: Fala.
1: Saudade, amiga. Ai, Luluzinho, aqui tá um frio.
0: Tudo. Olha, e ele te mandou às 5 horas, mas ele não pediu música. Então, não, ele foi o segundo a mandar. Terceiro a mandar. É, Pedro Ribeiro. Recanto do Açaí Guaraí, Tocantins. É, gostaria de ouvir Trio Parada Dura, Cordão de Ouro, para Maria Irandini, Udinha, Neves, Geralda, Vilma Branquinho, Dona Dirce, Bernadette Divina, Gessinho, Adeilton, Naélio, Zé Flamengo, Hélio Xavier, João Batista, José Alves, Maria Aparecida, Rosângela, Vagalume, Lapiseira, Alemão, Romualdo, Etevaldo, Marcelinho, todos do Brasil Rural. Esse aqui quase bigodeou, hein, Pedrão? E o Adeilton também raspou na bigodeada. Um minuto de bigodeada, não. Bigodeada, gente, é coisa rápida. Quero ouvir tal música pra bigodear. Aqui, ó, terceiro que mandou. Ó.
3: Luciano Barroso, bom dia, quarto, Brasil Rural.
0: Quarto. Bom dia. O Adeilton foi o quarto, que é o primeiro foi que bigodeou, Emilson. Maradona foi segundo, Pedro Ribeiro terceiro, Adeilton em quarto.
3: E aos amigos do grupo, um amigo do Amanhecer também, uma feliz sexta-feira. Final de semana também aproximando. Bom final de semana a todos os amigos aí. Estão ligados na sintonia, agradecer sempre pelos alôs aí. Deixar um abraço, desejar aí uma boa sexta-feira, bom final de semana também.

0: amigo Hélio aí no Crixazinho, Leodoro Vajão de Minas, meu amigo Pedro Ribeiro na sintonia, Wesley em Brasília, Milena também, Zé Flamengo, gestopógrafo. Abraço aí a todos que estão ligados aí, o amigo aí, o Adalberto Carlos lá em São Paulo, Wesley em Brasília, todos os demais amigos aí, todos que estão na sintonia, Luciano. Tô por cá, tô aqui no pé do eito para fazer direito no sertãozão da Bahia, Luciano.
1: Fala, meu querido.
0: Sintonizados no Brasil Rural. Um abraço a todos que estão na sintonia. E quero ouvir um modão para amanhã, sábado aí, se possível, Luciano, se encontrar aí na programação com Zé do Pinho, Zé do Rancho. É, o nome da música é Chitão e Chororó, Chitãozinho e Chororó, com Zé do Rancho, Zé do Pinho, tá certo? Para amanhã, Chitão, sábado, Luciano. Abraço a todos. Rapaz. Boa sexta-feira, bom final de semana.
1: E essa é boa, é o Yambu Chitão. Ó, quem tá aqui também? Esse também quase bigodeou, Zé. Mas faltou só uma lasquinha. Que isso aí, Zé? Aqui, ó. Oh,
2: bom dia, Luciano Barroso, Aldo Davi, Monte Carmelo. Falando aqui da chácara, queria oferecer aí Tião Carreiro e Pardinho, Rosa Branca, com Zé Rodrigo lá na Fazenda Penedo.
1: Valeu, Aldo.
2: Um abraço.
1: Um abraço, mais um. Ô, Neves, quase bigodeou, Neves.
3: Bom dia, Luciano Barroso.
1: Bom dia, amor.
3: Bom dia também para os Zelinhos, o Quejeiro, Pequeno Príncipe, o Kelto, Valdir Chaves, André Luiz, Pedro Ribeiro, Dona Lúcia, Claudiana, Carminha, enfim, para todos.
1: E a
3: música Ídolo de Pano, Roberta Miranda. Bom final de semana para todos e muito obrigada.
1: Nada, valeu, obrigado. Percival também mandou às 5 da manhã, Percival.
4: Bom dia, Luciano Barroso, bom dia, Percival por cá, Cavalão Tranco, bora para lá, não escuta, tamo ligado aí. Capricha aí, um Milionário Rico para nós, faz favor.
1: Milionário Zé Rico? Milionário Zé Rico tem, vai ter hoje. Aguenta aí, Cavalão. Ô Hipólito, bom dia. O Hipólito é amigo lá do Abidoral, grande Abidoral, falei com ele ontem. Bom dia, Luciano, já na caminhada matinal, valeu Hipólito, obrigado. Raimundão, Hipólito mandou também às 5 da manhã. Às 5 horas, Raimundão mandou, ó.
5: Boa noite, Maurício Rabelo, Raimundo Pinto Brejo, Maranhão.
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1: Ai, meu Deus do céu. Fala aí, meu querido Raimundo.
5: Valendo, Luciano. Bom dia. Raimundo Espírito do Brejo, Maranhão Brasil, tá ligado. Sextou, só pra se dar o ponto.
1: Tá.
5: Tamo junto e misturado, Luciano.
1: Tá bom. Tá.
5: Valeu.
1: Um abraço também, não pediu, mas mandou às 5 horas da manhã na bigodeada. São 5 horas e 14 minutos no horário de Brasília. A Polícia Federal está na Agência Brasil, tá, gente? Dá uma olhadinha, Agência Brasil, www.agenciabrasil.com.br. A Polícia Federal negou mais uma proposta de delação premiada do banqueiro Daniel Vorcaro. É a segunda proposta rejeitada pela corporação após Vorcaro ser preso no âmbito da Operação Compliance Zero, que apura as fraudes no sistema financeiro do país. Banco Master, tá, gente? Isso aqui é o Banco Master. A decisão da Polícia Federal já foi comunicada ao ministro André Mendonça. A informação completa você tem no site da Agência Brasil. Vai lá, www.agenciabrasil.com.br. Ligou aí? Quem foi que ligou? Travou aqui. Não, agora tá. Deixa eu ver, uma pessoa aqui. Minha querida aí do 75, final 35. Deixa eu ver se tem. Eu só recebi aqui, porque aparece aqui no computador. Eu não tenho como pegar o telefone, botar. Manda um recado de áudio ou de texto pra mim, por favor. Qual é o nome do Tony? O Tony fica com o telefone. Quem é o nome? Bernadette. Meu doce amor, eu não tenho como te atender, Bernadette. Eu fico aqui no computador, tá? Manda pra mim uma mensagem de áudio ou de texto, que aí eu fico sabendo o que aconteceu. É ou não é, Roberto? Fala aí.
8: Bom dia, São Barroso.
1: Bom dia.
8: Roberto Rodrigo, Betânia do Piauí. Gostaria de ver a música do Zé Luciano. Deus salve a América.
1: Isso, é legal.
8: Eu ofereço a todos os amigos do Pão. Amigos do Amanhecer. Um abraço.
1: Valeu, Roberto. Obrigado, Roberto. Bom dia, Terci Diniz. Bom dia. Uma ótima manhã. Ó, o filósofo. São 5h16. Nunca vi um crítico sendo exemplo. Só vejo gente frustrada criticando. Adorei, Germino. Adorei. Eu realmente... Ó, você vai ver. Eu conheci...

0: termino. Gostei. Ô, Vitor Castro, bom dia, grande Vitor. Ô, Zé, o Vitor mandou para mim ontem fotografias, vídeo lá da ponte, dizendo, ó, tá ficando pronto. E tá bom, hein, papai? Tá ficando. Já tem o asfalto. Ó, Zé, já tá passando asfalto, ó. Vê lá no. Cadê o Bernardo Saião? Ah, isso aqui também é Bernardo Saião? É a ponte. E aqui também, ó. Tá ficando bonito, hein? Tá ajeitando. Vai inaugurar. Vai inaugurar em breve. E o Vitor mandou aqui, bom dia, bando de mocorongo. Você que é um mocorongo, Vitor. Bom dia pra você, pra todos os amigos e amigas, sempre ouvindo o nosso Brasil Rural. É o Neo Gaguinho? 5h17. E aí, acordou legal? Hoje é dia dos namorados. Não vai falar nada, pai. Que isso?
1: Bom dia, bom dia, bom dia, Luciano Barroso. É. Bom dia, Júlio Internacional, Brasil Rural. Gaguinho de Santa Cruz na sintonia. Do Santo Programa, aquela de coladinho.
0: De
1: amanhã,
0: novo?
1: Viu? Eu quero oferecer, Luciano, para o seu ouvinte, viu? Na Fazenda Rodrigo, aqui no município de Santa Cruz, seu Antônio, o popular Tonhão, viu? Na Fazenda Rodrigo, que está na sintonia. Nosso amigo Diego Maradona, alemão, em Três Corações, lá na Bahia, Gessim, Nenzim e toda a galera do grupo O Amigo do Amanhecer, viu? Tia Jesuíta aqui em Santa Cruz, nossa amiga Creuda, Naélio Alves, Givani Dias, lá no Alegre, e a todos que tá na sintonia, que manda aquele alusão, José Lins, alô, alô, alô,
0: bom dia. O interessante, a língua portuguesa traz, assim, algumas nuances que são interessantíssimas. Se você falar dia dos namorados, não tem importância. Mas se você falar dia das namoradas, aí o bicho pega. Aí, meu amigo, aí balança a roseira. Ah, aí cai o cacho. Vamos lá, hoje é dia dos namorados. Aí.
2: Bom dia, João Antônio Vieira, de Filadélfia, no Tocantins. Luciano, você... Eu depois não deu de escutar. Foi proibido criar o de lápis.
0: Não.
2: Você podia tocar pra nós, Luciano, a música O Gavião e a Andorinha, tinha um Carreiro Pardinho.
0: Tá, deixa eu te falar. Ontem nós tivemos a entrevista, foi ontem, não foi, Zé? Com a diretora do Ibama. Não há proibição. Não há proibição. Tá? Existe realmente um estudo com relação aos peixes invasores. Mas como ela mesmo disse na entrevista, a tilápia, eu até lembrei a ela isso, está aqui há mais de 70 anos. Então não há nenhuma proibição com relação à tilápia. Existe sim um estudo com relação a invasores, peixes invasores. Gente... não adianta a pessoa ligar, eu não consigo atender, tá? Eu estou aqui no computador. E quando a pessoa liga, trava meu computador. Aí não tem como. Deixa eu explicar, pô, aí, peraí, agora vai. Destravou, pronto.
3: Bom dia, Luciano. Bom dia, ouvinte. Bom dia, essa gente boa, né? Que deve estar sintonizado aí na Nacional, né? Um grande abraço para todos aí. Raimundo Francisco aí de Canoas Carajás, no Pará.
0: Tá, obrigado, meu querido, uma ótima manhã. Ah, deixa eu te falar uma coisa. Manda áudio, não passa de um minuto, não. Um minuto e tiquinho dá. Mas quando for muito grande, assim, às vezes não dá, porque senão eu não atendo todo mundo, tá? 5h20. Bom dia, bom dia.
4: Bom dia, meu amigo.
0: Bom dia.
4: Luluzinho.
0: Oi.
4: Eu já acordei também, agora eu vou tirar o leite.
0: É isso.
4: Não tira leite lá da vaca, lá no sítio.
0: Isso, vai lá.
4: Aí vai vender, o cara vai pegar leite e vai vender leite lá. Vai vender leite aqui no município de Iraquara aqui.
0: Ô, oh, Raimundo, madruga.
4: Os porra já desconfiaram que ele tá vendendo água no leite. Aí, aí eu vou te pedir a música pra ele.
0: É.
4: Ele chama, ele tem o nome de... De Baduzão.
0: Ô Baduzão, bom dia.
4: Acho que o povo tá desconfiando que tá botando água no leite, tá vendendo água no leite.
0: Bom dia, seu Madruga.
4: Eu ouvi a música Água no Leite. Água no Leite, Luizão, Babuzão.
0: Aê, menino, Brelinda.
4: É bom, velho. Vem do leite apurado, vem do leite.
0: Isso, Babuzão. Obrigado, seu Madruga. Um minuto, valeu. Obrigado pelo carinho, tá bom? 5h21, Brasil.
5: Bom dia, bom dia, bom dia, meu amigo Luciano.
0: Bom dia.
5: Seu amigo Del Moraes, aqui de Macapá, como sempre, ouvindo você pelo aplicativo.
0: Obrigado.
5: Olha aí, Luciano, amanhã, dia 13 de julho, dia de Santa

0: Antônio, é o meu aniversário. Estarei completando 61 anos de
1: Ó,
0: idade.
1: tá ouvindo,
0: Quero
1: né?
0: que você cante parabéns para mim logo hoje, que eu sei que
1: Amanhã.
0: amanhã você não vai fazer programa.
1: Vou fazer sim,
0: Porém, eu
1: Bocudo.
0: quero te fazer um pedido.
1: Canta, Zé.
0: É um presente que eu quero. Peço para incluir a minha música amanhã no
1: Ué,
0: repertório,
1: pera por
0: no
1: quê?
0: programa,
1: Pera aí.
0: que eu quero gravar.
1: Como é que você falou que eu não vou fazer programa e pediu pra rodar a sua música? Olha a incoerência. E aí? Ei, Del. Pera aí. Eu vou fazer ou não vou fazer, Del? Você falou que eu não vou fazer, então não vai rodar sua música. Ah, mas você falou então que eu vou fazer? E
0: Só
1: aí,
0: para
1: Del?
0: mostrar aqui para o meu povo, você anunciando a minha música no programa.
1: Tá. Tá.
0: Forte abraço, meu irmão.
1: Não, obrigado,
0: Tudo de
1: querido.
0: bom, muita paz para você e para todos os ouvintes da rádio.
1: Tá certo. Ô Del, vamos fazer o seguinte. Você ouviu aí, né, Toy? Tá ouvindo, né? O Del Moraes. Fala com o Jaider, tem que botar a música dele amanhã. E amanhã é aniversário dele, eu vou cantar os parabéns pra ele só de pirraça, porque ele. Ai, mesmo você não vai. Ah, que
2: Bom
1: diabo!
2: dia, meus
1: Bom
2: queridos.
1: dia.
2: Então, eu quero muito, ontem de manhã cedo, sintonizando vocês, eu ouvi uma música do Nero Cortês, A Única Esperança. Eu gostaria muito de ouvi-la hoje de novo, se for possível.
1: Ah, eu não sei se o Jaider já mandou. A Bernadette é que estava ligando, né? Ô, Bernadette, não tem como atender, querida. Né? Quando você ligou, não tem como. Eu não fico com o telefone. Falar nisso, o Nero Cortês, eu falei com o Jaider. Jaider mandou a música dele aí, Zé? Não sei se mandou, né?
3: Bom dia, meu amigo Luciano. Bom dia a todo mundo aí da rádio. Bom dia ao Brasil inteiro. Ontem tinha um amigo falando sobre a música do Neymar, né? Eu já tinha lançado no Spotify alguma coisa ali parecida e eu gostaria de mandar para vocês escutarem aí. Valeu, um abraço. Obrigado por ter colocado minha música ontem para
1: É o
3: tocar. Fiquei super feliz e a comunidade inteira aqui está super feliz. Logo, logo o pessoal vai estar pedindo música aí. Tá todo mundo sabendo agora o número da rádio. Um
1: A
3: abraço.
1: Bernadette acabou de pedir aqui, Nero. Só que o Jaider já mandou? Ainda não? Não mandou ainda não? É porque a gente aqui, eu mostro só um pedacinho, porque quem determina aqui é o Jaider. Deixa eu ver aqui, ó. Música do caminhoneiro, caminhoneiro de Deus. Ó, mais uma dele, ó. Ó, menino. O arranjo é bonito no começo.
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1: Ô Nero, deixa eu te perguntar uma coisa. Qual é a música que você quer que a gente toque? Essa ou a outra? Porque tem que rodar pelo menos uma, né? Ficar pra gente marcar bem, tudo direitinho, não é isso? Então conta aí pra mim, qual é a música que você quer que a gente toque? Ô pessoal, bom dia. São 5 horas e 24, 25 minutos. Daqui a pouquinho chega lá na rádio Placar de Ortigueira, no Paraná. Não, é na rádio Porto FM. Porto FM de Porto Franco, no Maranhão, vai chegar lá o nosso querido André, professor, gente finíssima, vendedor de salgadinho, é um guerreiro. Eu tenho uma admiração enorme por ele depois que eu fiquei sabendo da história dele. Igual a história do Abidoral. Abidoral também tem uma história linda. Ô professor, já chegou aí, professor? Oi, Dona Luzia. Bom dia, Dona
5: Oi,
1: Luzia.
5: Luciano Barroso, José Lins, amigo do amanhecer, tudo bem com vocês? Eu gostaria de ouvir uma música da sua escolha
1: Tá.
5: e oferecer para toda essa galera de Ortigueira e para toda essa galera que está na escuta do Amigo do Amanhecer e para todos vocês do Rádio
1: Obrigado,
5: Nacional. Eu sou
1: obrigado.
5: ouvinte, Luzia da Silva.
1: Obrigado, dona
5: Um
1: Luzia.
5: feliz dia para vocês, abençoado por Deus e nosso Senhor Jesus.
1: Obrigado.
5: Até amanhã, se Deus quiser, Luciano.
1: Ô, dona
5: Eu
1: Luzia,
5: sou ouvinte,
1: obrigado.
5: Luzia da Silva.
1: Ontem o Abidoral perguntou, Luciano, e a participação do ouvinte, como é que você sente tal? Gente, é um sentar na sala para conversar. É uma amizade que transcende, sabe, a visão, a própria visão, o tato, todo é o sorriso. É a emoção, é o comando do coração. Dona Luzia, obrigado, tá? Antônio
3: Bom dia,
1: Lopes.
3: Luciano Barroso. Bom dia, ouvintes do programa Brasil Rural. Antônio Lopes, aqui de Goiânia. Abraço aí para o Duquinha Vaqueiro, Zé do Carmo, Zé do Padre, Terlan Moreno, Nilda, Maria Irandi, Wesley de Brasília. Bom dia aí para todos os amigos aí que são ligados no Brasil Rural nesta manhã de sexta-feira. Um abraço, Luciano. Toca para nós aí. Roberta Miranda, bom dia, minha terra. Antônio Lopes, aqui de Goiânia.
6: Bom dia, Duquinha Vaqueira. Acorda, Duquinha.
1: Rapaz, ninguém fala de namorado, nada. Ô, Denilson, ontem você virou e falou assim, agora vai. E não foi. Mas agora vai, Denilson. Obrigado pra você, pra sua família. Uma ótima manhã, Denilson. Tá? Obrigado pela sintonia. Participou da brincadeira. Denilson, ontem você não ganhou, mas agora você ouve Bruno e Marrone. Ô, André, bom trabalho pra você, querido. Bom dia.

0: Pai.
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2: Bom dia, meu Brasil, 5h32, alô, povo.

Porto FM, Porto Franco no Maranhão, Universitária de Boa Vista, Roraima, Serra Dourada, Novo Brasil, Goiás, Rádio Placar de Ortigueira no Paraná, Rádio Cidade FM de Bom Jardim no Maranhão, FM Alta FM de Lago da Pedra no Maranhão, a BRFM em São Francisco, Minas Gerais, Rádio Comunitária Alternativa FM de Terra Alta no Pará, Lubereca, Nossa FM, Bar do Chapéu, São Paulo, Oi Jandiro, Mais FM, Maceió, Alagoas, Carlos Dias, bom dia, uma ótima manhã, Esmeraldo Luiz de Campina Grande na Paraíba, Francis Dalva pra você, o Esmeraldo, bom dia Esmeraldo, lá vamos nós, Carminha, vamos dançar de novo. Hoje nós estamos dançando o tempo todo. Segura, Carlinhos. Vai lá, vai.

0: Amiga Desgarrada. Agora essa música lembra uma outra maravilhosa. Você ouviu aí a Francis Dava, né? E essa aqui, você conhece? Aqui, ó. São 5 horas e 34 minutos, só que... Quando começou a tocar a Francis Dava, eu falei, nossa, mas eu me lembro dessa outra aqui, ó. Segura. Só um pedacinho pra você aqui. Vamos brincar um pouquinho, ó. Conhece?
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0: Amelinha Gemedeira.
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0: Ah, que delícia.
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0: Gemedeira, essa aí é boa também. Nós 5h35. Alô, meu Brasil, vem comigo. Ô, Lorenzo de Valverde, obrigado aí pelo presente. Obrigado.

0: natural.
1: Tô aqui.
0: Canta o orgulho do povo rural.
1: É o seguinte, esse Brasil dá certo no agro. Esse Brasil dá certo na nossa agricultura familiar. Obrigado aí pelo carinho da sintonia, gente. São 5 horas e 36 minutos. Você participa comigo no 61 99674-1536. Ontem teve a abertura da Copa do Mundo. México abre Copa vencendo a África do Sul. Você viu? Tá na Agência Brasil. Uma cobertura completa para você. A Copa do Mundo teve início com a vitória, né, de 3 seleções anfitriãs. De uma das 3, melhor dizendo. O México derrotou a África

0: do Sul 2-0. Jogo, hein? Assistiu, Zé? É, um jogo... É, pra mim, um jogo meio as blau do Uruguai. Ó, tá na Agência Brasil, tá? Pra você dar uma olhadinha lá, dar uma pesquisada. Não é, Juraci?
1: Bom dia, doutor Barroso. Oi. Juraci, residente de Alto Boavista. Gostaria de oferecer uma música aí, a próxima música aí pra Dona Maria Aparecida, pra
0: certo.
1: José Alves, pra Alemão, pra Eli Xavier. Nenio Fausto e todos que gostaram da música. Tá. Qualquer uma música boa aí.
0: É boa.
1: A próxima, tem um dia abençoado.
0: A próxima é boa, boa pra caramba, pode ter certeza.
2: Meu
0: tá?
2: Fofo.
0: Fala, o que, que foi? O que, que foi, Diego?
2: Quase conseguiu o bigodeado, não falou a música.
0: Pois é.
2: Você
0: pois...
2: tá doido?
0: Então.
2: Você tá doido?
0: que houve?
2: É isso aí, Lulu, meu fofo. Tamo junto, tamo por cá.
0: Um abraço, Portugal. Alô, Maradona. 5h37. Oi, vagalume!
3: Bom dia, Lulu!
0: Oi!
3: Bom dia, Luciano Barroso, bom dia, José Lins, bom dia, Antônio. Sextou, Lulu, pra um tá outro não, sextou, nada mudou. Saindo aqui de Luiz Eduardo Magalhães, carregadinho.com, em busca ali da Fazenda Austrália. Na Estron, no município de Formosa do Rio Preto, para descarregar. Manda um alô aí, Joselinho.
0: Capricho.
3: Do caiador assíduo do programa Brasil Rural e melhor programa do Globo Terrestre.
0: Para
3: Antônio Carlos da Fazenda Campo Alegre, município do Paraná, no Tocantins. Na Negão da Mineração Oeste, de São Desidério, Paraibinha de Fortaleza. Tripinha do Remanso, Manequim de Oeiras, Zóia de Bila da Transblange. E para todos do grupo Amigo do Amanhecer, para Luiz, Pedro Ribeiro, Vilma Branquinho, Edna Maria, Edna Oliveira, Gersino, João Batista, Dona Dice, enfim, para todos. Arrocha na faixa, Lulu. Chama na bota, chama na coxé, depois pega subindo, que essa é contramão. Tchau, obrigado.
0: Oh, valeu, obrigado. São 5h39. O Tony tá perguntando aqui, Del Moraes, qual é a música? Que eu falou assim, mas ele falou da música, quer rodar a música? A música é uma música sua, manda ela, porque ele não tem aqui. O Tony tá falando que não sabe qual é a música, hein, Del? Você falou que amanhã é seu aniversário, não é? Você lembra? Você falou, amanhã é seu aniversário, roda pra mim. Mas qual é a música, hein, Del? E aí, alguém sabe? O quebra meu galho aqui, ajuda o Tony que eu te dou 10 contas. ajuda o Tony. Ô José Nildo, bom dia, José Nildo. Ô Del Moraes, avisa aí qual é a música que nós, se é uma música sua, manda pra cá, senão como é que nós vamos saber, né? E se é um pedido, fala qual é a música, por favor, tá bom, Del? Pra eu te atender amanhã, no seu aniversário, tá? São 5h40 em Brasília. Ó, o grande Puba. O Puba, rapaz, o Puba é otimista, acorda sempre alegre, feliz. Fala, Puba!
4: Bom dia, Sérgio Barroso. Bom dia, ouvinte do Brasil Rural. Vamos acordar com alegria, vamos preparar nossa jornada de trabalho, que um novo dia está chegando. E agradecer por mais um dia que passamos na nossa vida. É isso aí, Luciano Barroso. É amanhã, está chegando o grande dia e gostaria que você passasse a música aí da nossa seleção brasileira.
0: Sim.
4: A música da Copa para nós aqui. Tomar nosso cafezinho e ouvir na Nacional de Brasília e um dos melhores programas que já conheci.
0: Oh, que bom.
4: Valeu, Luciano Barroso. Tenha um bom dia e vamos juntos, vamos torcer pela nossa seleção brasileira, ser ex-campeão. Para nossos todos os torcedores brasileiros ficaram felizes. Um abraço e até amanhã, Luciano Barroso.
0: Até amanhã, Puba. Valeu, Puba. Aqui, o Del Moraes mandou aqui para você, ó. Sonhando com você. É com você, Tony. Não, é sonhando com você. Não comigo, não. Sonhando com... O Tony tá aqui. É comigo. Calma, Tony. Não solta isso agora. Tá cedo, Tony. 5h41. Que isso, Tony? Família vai achar estranho. Eu? É comigo? Ui. Você tá parecendo Diego Maradona lá em Portugal. Amiga, claro. Bom dia. Ô, Del, ele disse que é sonhando com você. E ele fala assim, se você quiser, eu posso enviar. Então envia, porque o Tony tá aqui. O Tony tá aqui querendo saber que música é essa, tá? Ô, Ribamar, bom dia, meu querido Ribamar. Tá tudo bem contigo? Rapaz, deixa eu ver aqui. Ribamar. Ih, mandou foto. Aqui,

0: A mensagem à minha companheira Dia dos Namorados. Feliz... Ih, rapaz, ele e a companheira. Feliz Dia dos Namorados para minha eterna namorada, a melhor esposa do mundo. Obrigado por fazer minha vida tão feliz, meu amor. Professora Marilene Pereira Salazar. Aí, hein, bonitão?
1: Bom dia, meu grande amigo Luciano Barroso. Estou passando aqui para desejar um feliz dia do namorado para todos os ouvintes da Rádio Nacional de Brasília, para todos do Grupo do Amanhecer, para todos os ouvintes do programa Brasil Rural, tá bom? Feliz dia do namorado para todos nós.
0: Valeu, obrigado, meu querido. Bom dia,
1: Luciano Barroso. Queria programar para amanhã a música aí, como não vai dar para rodar hoje. É aquela namorada que sonhei, tá bom?
0: Newton César.
1: O programa era para amanhã aí. Em homenagem ao dia dos namorados.
0: Interessante, né? A namorada que sonhei. Newton César, receba as flores que te dão. Em cada flor um beijo bel. Querida mil vezes querida. Nossa, eu me lembro, eu sou dessa época. Ô, Josué, tá tudo bem? Esse pessoal aqui não perdoa. Eu comecei a cantar, o outro lá já virou e falou: para, não assusta não. Não, gente, até que eu canto bem, não canto não. Querida mil vezes querida, deusa na terra nascida. Ah não, Zé. Eu ia caprichar na voz e... Ah, namorada... Ah não, Zé. Nem deixou. Josué, bom dia, Josué, meu querido, muito obrigado. O Antenor, são 5h43, bom dia, Antenor.
2: Bom dia, Luciano Barroso, você tá bom,
0: senhor? Eu tô, senhor.
2: Antenor. Luciano Barroso, toca aí a música do Paulo Sabelo, Cristiano. Gabiraba,
0: boa.
2: Eu não toca, eu vou ligar pro Maurício Sabelo, senhor.
0: Eu ligo pra ele agora.
2: Abração pro grupo aí do Amanhecer. É, Maurício Sabelo. Sabe que a gente não pode ter medo do fim do mundo?
0: Por quê?
2: Tem que ter medo do final do mês pra pagar as contas.
0: Será que o Zuildo tá ouvindo a gente agora? Ontem teve o programa? Teve, né? Então ele tá dormindo. Aqui, o Nero Cortez, o Nero Cortez está dizendo aqui, ó, para pedir pro Jaida para tocar o do Caminhoneiro de Deus, tá? Vê lá com o Jaida, pra gente colocar, vê se dá para colocar amanhã, vê se ele responde para colocar amanhã.
3: Oi,
0: tá bom?
3: Bom dia, Luciano Barroso.
0: O trovão chegou.
3: Bom dia aos ouvintes, bom dia a toda a equipe do Brasil Rural. Estou na escuta, Luciano, aqui na nossa Santa Cruz, Pernambuco. Aproveito aqui e mando o meu bom dia para alguns ouvintes que estão na sintonia no momento. Mandar aqui um bom dia para Gilvani Dias na Fazenda Alegre. Mandar aqui um bom dia para Dona Jesuíta. Bom dia também aqui para o Gaguinho. E bom dia para todos os ouvintes que estão na sintonia, em especial aqui no município de Santa Cruz. E em todo o Brasil, através da Rádio Nacional. Uma excelente sexta-feira a todos. Valeu, Luciano.
0: Valeu, obrigado. Gente, isso acontece na vida o tempo todo. Muitas vezes você vai ajudar uma pessoa e a pessoa não percebe que você está aí ajudando, colaborando. Eu estou falando isso por causa do Vitor Castro. O Vitor, todo dia, ele está construindo a ponte lá, lógico, que atrapalha. Mas para melhorar, gente. Lá só tinha uma ponte. E a ponte era estreitinha, tinha um engarrafamento horrível. Aí tá fazendo uma ponte, vai melhorar. Mas enquanto isso, ele falou assim: aí no Bernardo Saião, as pessoas precisam entender que ali naquela parte de baixo do Bernardo Saião, quando chove forte aqui em Brasília, alagava a casa, alagava. Teve gente lá com casas, né, chiques, mansões lá, alagado, perdeu tudo. Aí tá fazendo uma obra lá e ele é o responsável pela obra. Luciano, teve feira de verduras no Guará ontem. Aí presta atenção. Ainda bem que ele é bem humorado. Tive que interditar a pista na ponte por um instante. Já tá passando asfalto nela. Interditou rapidinho. Aí foi um tal de oferecer tomate cru, pepino cru, cenoura cru. Ah, tomate cru. Que é isso, gente? Deixa ele terminar a ponte, pelo amor de Deus. Manda um alô pra eterna namorada, o amor dele, do Vitor Castro. Aí, amor do Vitor Castro, bom dia. Eu fico imaginando, você trabalhando, tentando melhorar a situação pro povo e a turma te xingando. Oh, Deus. demais. Bom dia, Serra Verde FM, Viçosa, no Ceará. Rádio Liberal de Morada Nova, Raimundo Estrela, bom dia. Universitária FM de Teresina, no Piauí. Três Rios FM, Uruçuí, no Piauí. Alô, Abidoral. Ontem eu conversei com o Abidoral e eu quero agradecer a gentileza do Abidoral. Nós tivemos um bate-papo muito gostoso lá na Três Rios FM e também na Novo Tempo. Obrigado, Abidoral. Rádio Antares, Teresina, Piauí. Web Aventura Regional, Belém, Piauí. Rádio Lourenço de Calçuene. Web Brega Music em Belém. Rádio Mix de Castanhal. Carlos Felipe, obrigado. Novo Tempo, Rádio Novo Tempo, Uruçuí, Piauí. Eu agradeço muito o Abidoral, a história dele é fantástica. Pessoal aí de Uruçuí, no Piauí, precisa conhecer a história deste grande guerreiro. Teve alguém que falou assim: oferece a próxima música. Eu falei: e a música é boa. Ô Nancy, Nancy de Santa Cruz, a venerada, pediu a música de Zezé de Camargo e Luciano. Adivinha quem gosta? Oi, Dona Dirce. Bom dia, Dona Dirce. No dia que saí de casa.

0: coração.
1: Uma esperança cada vez maior, renovada. Lá vamos nós, mais uma sexta-feira. Ó, amanhã tem jogo do Brasil, hein? Amanhã o bicho vai pegar. Ô, o Enio Fausto tá pedindo pra dar uma olhada aí no aplicativo. O que que houve aí com o aplicativo?
2: Bom dia, Brasil Rural.
1: Bom dia.
2: Bom dia, meu jovem Luciano Barroso. Bom dia aí, nosso amigo Jessinho Topolf, Dona Diz, João, Alemão, Cremilto, Romualdo, Galinho, Facebook, Lapiseira, Dona Geralda, Dona Marcelei. Nosso amigo aí de Brasília, conversei com ele ontem aí, é Afonso, não estou lembrando bem o nome. E a todos do grupo aí, de Z, para não esquecer ninguém. Nosso amigo aí, o Romulus Popular Aviãozinho, está lá em Pernambuco. É de gênio, nessa hora já está indo para o leite também. E a todos os caminhoneiros. Amanhã toca pra nós os quatro cantos da casa.
1: Beleza, Enio.
2: Fica com Deus e o bom Jesus. Que
1: obrigado.
2: Com ele. Tudo de bom.
1: Oi, nós vamos. O Zé Lins, dê uma olhada aqui no aplicativo, tá tudo certo. Pra nós aqui, ou você quer o baixar o aplicativo? Eu não entendi. Se quer baixar o aplicativo, é fácil. Rádios.ebc. Colocou lá, procurou, baixou, aí você, né, vai instalar na hora, tá bom? 61996741536 é o telefone para você mandar seu recado de áudio ou de texto. Na Agência Brasil tem um destaque que o presidente Lula participou aqui no Distrito Federal de um encontro de mulheres quilombolas e entregou 18 novos títulos de domínio para 9 comunidades em 6 estados. O evento, organizado pela Coordenação Nacional de Articulação das Comunidades Negras Rurais Quilombola, reúne cerca de 500 mulheres. Os territórios quilombolas são espaços rurais ou urbanos ocupados por comunidades negras formadas por descendentes de pessoas escravizadas durante a colonização do Brasil. Por isso que eu falo sempre do meu grande amigo Joaquim, irmão Joaquim, lá no Quilombola, lá. Obrigado. Um abraço para todos vocês aí, tá bom? Obrigado. Você viu essa matéria que eu acabei de trazer? Está no site da Agência Brasil. Bom dia.
3: Olá, Luciano Barroso.
1: Ô, Marcelo.
3: Olá a todos os amigos da Rádio Nacional do Amazonas. Aqui é Marcelo, médico de Ortigueira.
1: Ô, médico.
3: Aqui na estrada, viajando para mais um dia de trabalho.
1: Olha o deixando... doutor Marcelo.
3: Um grande abraço a todos, um feliz início de sexta-feira e um feliz início de fim de semana. Um bom dia para todos. Grande abraço.
1: Grande abraço. Oh, por que só tem Marcelo aqui? Coloca aí no celular, doutor Marcelo. O homem estudou pra caramba, médico, pra trazer. É aí sim. Ah, eu, hein? Tá doido? Aqui, então mais um detalhe. Doutor Marcelo, uma pergunta, se o senhor estiver me ouvindo ainda aí na estrada. Uma pessoa virou e falou assim: ah, eu tive um parente e tal que morreu, mas o coração continuou batendo. É possível isso? Morte não é... Aí um colega virou e falou assim: não, tem a morte encefálica, né? O cérebro parou de funcionar e tal, mas o coração estava ativo. É possível isso? A pessoa morrer e o coração continuar... 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faz? Pupuf, pupuf. Oi, Carminha, bom dia, Carminha. Carminha mandou 18 mensagens. Deixa eu ver aqui, pelo menos algumas, Carminha. Pera aí.
0: Ei, Lulu, é. Quem não gosta de namorar, hein?
1: É, uma beleza.
0: Eu sou eternamente a namorada. É.
1: Ei,
0: Simbora, vai, vai.
1: Vai.
0: É maravilhoso.
1: É verdade.
0: Ei, Lulu, um abraço aí pra todos os conterrâneos.
1: Isso.
0: Né? Amor, é muito na época de 84. Mas eu gostei muito, foi de brincar de quadrilha.
1: É bom demais.
0: Eu quero de novo essa música, viu?
1: Qual?
0: Ovelha Desgarrada. Só o Senhor Jesus na minha vida, é nóis.
1: É bom, Francis Dalva.
0: Eu gostei muito.
1: Gostou? Também gostei.
0: Aprendi com minha mãe. Ah, o respeito é tudo, Carminha.
1: É verdade. É verdade.
0: O nome da gente tem que ser respeitado.
1: Isso.
0: Minha mãe dizia.
1: Com certeza.
0: Guarde... E honre seu nome, a palavra de Maria Salomé Oliveira Cabral, professora.
1: Aê, tá? Menina, aí sim. Ó, Carminha, eu fui enxugando aqui, senão não dava pra te atender, querida. Oi, bom dia, feliz dia dos namorados a todos, Divino Carlos. É o Divino? Será que é o meu amigo Divino ali do... É ele e a família dele, espetacular, grande e divino. Ô Zé, tem uma, o Adão Maurício pediu uma música, Eu Te Amo Brasil, Dom e Ravel. Eu te amo, meu Brasil. Nós vamos lembrar dessa música amanhã, principalmente, que o Brasil vai estrear na Copa do Mundo, não é? Lá vai o Brasil pela ponta agora sim, menino. Segura, meu Brasil. Cadê aquela emoção da Copa, gente? Eu te amo, meu Brasil. Adão Maurício.

0: Onde é que você arrumou esse revestério? Ai, meu Deus do céu. Fala, doutor Marcelo.
1: Ô, Luciano. É. Satisfação poder falar com você mais uma vez.
0: Sim.
1: Luciano, existe sim. Tá? É. A pessoa, quando está em morte cerebral, né? É. Eu acho que você talvez já escutou esse termo de falar, né? Está em morte cerebral.
0: Isso.
1: O coração ainda continua batendo.
0: Ah. Né?
1: É claro, Luciano, o coração vai continuar batendo com a ajuda de aparelhos e com a ajuda de medicações.
0: Ah.
1: Né? Os aparelhos e as medicações vão fazer a função necessária para que esse coração continue funcionante por um determinado tempo.
0: Certo.
1: Né? Quando tem morte encefálica, Luciano, é quando uma pessoa tem uma agressão no cérebro tão grande que o cérebro não é capaz mais de cumprir as funções, né?
0: Ah.
1: Nem o cérebro e nem o tronco cerebral, que é o que leva todas as informações para o resto do corpo, não tem mais condições de cumprir as funções. Então a pessoa fica vegetando, como muitas pessoas dizem, né?
0: Ah, tá. Doutor Marcelo, agradeço pela explicação. O Vitor Castro está aqui. Como é que o coração bate? Ah, Vitor, vai procurar uma lavagem de roupa, Vitor. É tutu, tutu. Ô Zé, doutor Marcelo, muito obrigado aí pelo carinho da sintonia. Bom dia, meu amigo. Ó, rapaz, Rádio Cultura de Santa Cruz, a venerada. Vamos lá, vamos agradecer aos amigos, amigas. Deixa eu ver, bom final de semana pra nós. Rádio Alta FM de Lago. Não, que isso? Ó, parado, o senhor começa tudo de novo. Perdeu o rumo de casa por causa do tutufo do coração. Rádio FM de Alto Boa Vista, no Mato Grosso. Vem aí, Dagmar Faleiros. Rádio Cultura, Santa Cruz, a venerada. Aí vem ele. Grande Marcel Souza mandou aqui pra nós. Já bom final de semana. Agradeço, Marcel. Rádio Iraquara FM da Bahia. Manuel Souza. Manuel, bom dia pra você, meu querido. Uma ótima manhã. São 6 horas em Brasília.
2: Bom dia.
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0: E no dia dos namorados, que tal Vinícius de Moraes? Amo-te tanto, meu amor. Não cante o humano coração com mais verdade. Amo-te como amigo e como amante, numa sempre diversa realidade. Amo-te a fim de um calmo amor prestante. E te amo além, presente na saudade. Amo-te, enfim, com grande liberdade, dentro da eternidade e a cada instante. Amo-te como um bicho, simplesmente, de um amor sem mistério e sem virtude, com um desejo maciço e permanente. E de te amar assim, muito e à miúde, é que um dia, em teu corpo, de repente, hei de morrer de amar, mais do que pude, para você.

todo carinho e amor. E essa é a música que o Jacinho pediu. A mais bonita das noites. Serve para todos nós. Vai pro Caco de Vidro? Vai pra ela? Vai pra ela? Ela tá ouvindo? Pra ela. Então, atenção, ela. Vai pra você. 6:02. Hoje, gente, aquele beijinho mais aconchegante, né? Vamos lá?

0: São 5:06 em Brasília. Destaque para você da Agência Brasil, Sul, Sudeste e Centro-Oeste podem ter final de semana com chuva intensa. Falando nisso, ontem aqui, na parte norte da cidade, choveu. Ali pro lado da Asa Norte e tal, Sobradinho, aquela área ali. Eu não sei se choveu em Sobradinho, mas eu tive a informação que Paranoá choveu, que ali naquele setor de chácaras, como é que é o nome lá? Itapuã choveu. Do lado sul aqui, não. Taguatinga, nada, né, Tonho? Taguatinga não choveu, não. O Instituto Nacional de Meteorologia prevê para essa sexta-feira chuva nas regiões sul, sudeste e centro-oeste. Pode ter temporal, hein? Ah, como diz o outro, aba do olho, senão o negócio pode complicar.
1: Bora, Luciano Barroso.
0: Bora, Wesley.
1: Bom dia, um abraço.
0: Bom dia. Rapaz,
1: estamos aqui na fronteira com a Venezuela, cidade pra caralho, viu?
0: Ih!
1: Tô juntamente com um amigo meu, Doreiga, aqui, isso, através da Rádio Net, escutando essa programação linda, bela e maravilhosa.
0: Maravilha, tá longe pra caralho, mano.
1: Um alô pra nós aí, Luciano Barroso. Estamos aqui, rapaz, aqui com nossa amiga Nezilda, por momento, tá bom?
0: Quem?
1: Se der, bota pra nós aí, ninguém faz igual com o Rio Negro e Solimões. Aquele abraço, tudo de bom.
0: Pra
1: todos os amigos do Amanhecer também.
0: Eu te agradeço muito, Wesley. Obrigado, Marioneide, minha querida. Uma ótima sexta-feira pra todos. Cheiro na carequinha. Marioneide, você é maravilhosa. O que foi, Zé? O que foi? Nada, não? Não,
2: eu tá. Luciano Barroso, eu amiga do Renan e Raí. Recebo meu esposo pra você, pra minhas irmãs, pra minha mãezinha, pra toda a Rádio Nacional... E para Massa Ferreira e para toda a base rural.
0: Tá bom. Obrigado.
2: Para a Rádio Santa Mala e para a Anania, vereadora Anania, e para a família dele. Um bom dia para você, com muita saúde, muita alegria.
0: Bom dia.
2: Uma ótima sexta-feira, um ótimo final de semana.
0: Bom dia, bom dia. A dona Dirce mandou aqui, eu ofereci para ela a música do Zezé, que ela gosta, né? Ela mandou, muito obrigado, bom dia, meu querido, muito obrigado, adorei. Ô, dona Dirce, a senhora é maravilhosa. 6:08, vamos lá?
3: Bom dia, Luciano Barroso, alemão Jonilto aqui da Grande Bahia.
0: Ô, alemãozinho.
3: Bom dia para essa galera bonita.
0: Vai.
3: Principalmente para meu amigo Zé Alves, rapaz, dona Maria Aparecida, Enio Fausto.
0: Sim.
3: Bom dia para você, Enio, meu amigo Romualdo. Bom dia para Dona Francisca, bom dia para Dona Maria José, bom dia Dona Geralda, bom dia Carminha aí em Boa Vista, Roraima, bom dia pro Sargento Araújo, bom dia Toim, bom dia Wesley, bom dia meu amigo Nildo Uchô.
0: Aê, menino.
3: Bom dia também pra Manezinho de Livramento, Nossa Senhora, Dona Bernadette no Paramirim, bom dia pra seu Euclide, bom dia pra Clemilto aí em Santa Cruz da Venerada. Bom dia pra Vagalume, bom dia pra Facebook,
0: bom dia
3: pra Maradona.
0: Oh.
3: Um minutinho, Luluzinho de Jesus abençoado.
0: Homem lindo. Lá é ele. Aí, valeu, obrigado, meu querido. Ótima manhã. São Sebastião choveu bastante. Luiz Lopes mandou aqui que lá em São Sebastião caiu água.
4: Luciana, aqui no sítio choveu. Uma chuvinha boa mesmo.
0: Aí, dona Marilu também choveu no sítio das Flores. Obrigado, dona Marilu. Uma ótima manhã para a senhora, tá? Bom dia, sargento. Bom dia, Luciano. Bom dia, sargento Theo. Obrigado. O Gessinho Topógrafo tinha pedido Titãozinho Chororó, mandou aqui batendo palmas. Excelente, também acho. Obrigado, meu querido. Ô, Riomar, tá tudo bem? Pediu ao amor Zezé de Camargo e Luciano, oferecendo para a dona do coração dele. O Riomar Santana diz que a Maria Aparecida é a dona do coração. Aí manda muito, hein? Que é isso. Ô, Gilmar Vasconcelos, bom dia, tá tudo bem? Ademiro Belo. Ademir, que é isso, no tratorzão. O bicho é bruto. Ademiro Belo já está no tratorzão. Bom dia, meu amigo Luciano. Dia amanhecendo e ele garrado. Lá, a briga lá tá feia. Bom dia. Ô, Ednilton, bom dia, Ednilton. Mandou aqui uma foto de um fusquinha, coisa mais linda do mundo. Eu fui comprar um fusca uma vez. Falei, gente, eu queria ter um fusca de novo. Mas eu não vou dar 30, 40 mil num Fusca. Não, vou nada. Tem Fusca aí que eles estão pedindo 80 mil. Eu, hein? Gente, você sabe o que que é isso? O Fusca era aquele carrinho de pobre, né? Nossa, eu tive Fusca. Acho que todo mundo teve. Tive um Fusquinha. Aí, um Fusca velho hoje, valeu o quê? Uns 4, 5 mil reais. Rico começou a comprar para dizer... Como é que é o nome que eles falam? Que é outra coisa. Não é relíquia, não. É vintage, não é vintage, não. Tem um outro nome, para dizer que é uma joia, né? Aí Rico começou a comprar. Resultado? Hoje, pra você achar um Fusca aí de 20, 30 mil, é uma dificuldade. O rico sempre atrapalha a gente. Ô, rico, vai comprar suas Mercedes de 70, de 90, de 500 mil. Faz igual o embaixador, dá 2 milhões num carro. Larga os Fusquinha pra gente. Como é que é o nome, rapaz, que eles falam quando um carro é antigo? Eles falam que é... Eu esqueci o nome. Ah, meu Deus do céu. O que foi, Claudinho? Relíquia. A relíquia já falou. Você tá repetindo a mesma coisa, seu... Quase. Aí botaram o preço do Fusca agora, não tem jeito. Ah, não, dá não.
5: Olá, Luciano Barroso. Oi. Muitíssimo bom dia. Paulo Giovanni, o PG. Bom dia pra você, pra todos os ouvintes aí do Brasil Rural, pro Jader, pro Zé Lins, pro

0: Avinho, enfim, para todos aí da Rádio Nacional de Brasília. Luciano, amanhã, às 5 da madrugada, horário do Acre, 7 horas, horário de Brasília, tem o meu programa, viu?
1: Isso.
0: Na Rádio Cidade Acre,
1: sim.
0: Rádio Acre Cidade 107.1. Fica aí o convite para todos os ouvintes sintonizarem o PG através do aplicativo.
1: Terminou o nosso programa aqui, você vai lá e ouvir o PG na 107.1, tá no aplicativo, e ele é muito bom de comunicação, já ouvi o PG. É bom demais. Pô, rapaz, tô tentando lembrar. Alguém sabe aí o nome do Fusca? Para de conversar aí, vocês dois. Quero saber o nome do Fusca. Ele não para, não, é? Eu, hein? Eu tô brabo. Daqui a pouco o ouvinte vai dizer, que houve, Luciano? Eu conto. Eu, hein? Como é que é o nome do Fusca, gente? Carro velho, que a pessoa fala que é...
2: Bom dia, Luciano Barroso. Bom dia, programa Brasil Rural. Bom dia a todos os ouvintes. Bom dia, Luciano Barroso.
1: Bom dia.
2: Luciano, toca para nós amanhã com os filhos de Goiás, Pobre Esquecido.
1: Isso.
2: Oferecido para todos os ouvintes do programa Brasil Rural, do município de Cavalcante, Teresina, Monte Alegre, pessoal da EMA, Ribeirão, Vão do Moleque, Comunidade Engenho 2, Cavalcante e toda a região. Um bom dia, um aluno do Apolinário para todos os ouvintes e oferecido para todos que estiver ouvindo o programa Brasil Rural. Bom dia, Luciano Barroso. Que Deus lhe proteja, que maravilhoso programa. Toque esse modão pra nós amanhã, tá, Luciano Barroso.
1: Valeu, Apolinário. O pessoal tá falando aqui é vintage. Não, mas não é não. É outro nome que a gente chama aqui. Esqueci.
3: Bom dia, galera. Bom galera, dia. galera do bem.
1: Aê, menino.
4: Bom dia, galera.
1: Bom dia, bom dia, bom dia. Fala, Antônio Nunes.
5: Bom dia, Brasil Rural. Bom dia, Luciano Barroso, Antônio Nunes. Abraço aí pra você. Abraço aí a todos que estiverem na sintonia. Helen Couto, Jana Moura, Mercedes, Zezé, Leonildo Siqueira, Ironildo Pessoa, Eunice do Ingá. O Maradona, né? O Etevaldo Osemar, Márcia Ferreira, Rubens da Empires do Rio e todos que estiverem na sintonia, Luciano, grande abraço, bom final de semana a todos e um feliz dia dos namorados.
1: Aí.
5: Grande abraço, meu garoto.
1: Aí, hoje é dia das namoradas, gente. É uma beleza, né? Ô, Carminha, bom dia, Carminha, mais uma vez. Obrigado pelo carinho da sintonia, Edgar!
6: Luciano Barroso, tô atrasado, deixa eu acordar atrasado. Sextou, uma sexta-feira abençoada. Edgar de Belandão, no cachorro quente, comeu, morreu!
1: Certo!
6: Filhos de Goiás, tchau, Maria Helena. Para minha namorada Mariana, o Enéda Maria, José Alves, Chupiguai, Del Camilete, Tupim, Magalhão, Quebra-Cai, Fernandão, Antônio Nildo, Manuel Messias, Manelzinho, o Gacil, Isaías, ó. É nós, é Caminha, a Divina Raquelzinha, Antônio Ribeiro, Antônio Pessu, Francisco Estrela, Francisco Mendes, Francisco Céu Azul, o Alemão, o Repolho, o Rubens, o Saulo, a Lourdes Costa, o Ailton, as duas Teodoras, Zé Flamengo, Luiz Cláudio, bom trabalho, fique com Deus. Olha o gol!
1: Aqui, ó, o Jarbas também tá falando que o Opala é a mesma coisa, sumiu. Opala é. Eu tinha uma caravana, adorava ela, tá? Hoje, se eu for tentar comprar essa cara que foi minha, eu vai pedir 80 mil nela. Você tá doido? Nossa senhora, a minha era 6 cilindros. Eu sempre gostei de carro veloz. Aí eu tinha essa cara. O Opala hoje tá quanto? Ô, Tony, dá uma pesquisada aí no Opala. Vê quanto tá custando um Opala aí. Como é que é? Esses vintage, igual você...
7: Ei, Luciano, bom
1: Oi,
7: dia.
1: Bom dia.
7: Feliz dia dos namorados pra todos que tá curtindo o programa, hein? Trio da Vitória, dois destinos.
1: Dois.
7: É hoje, hein? Dois destinos, Trio da Vitória.
1: Aê, menino. Valeu. Valeu, Jair. Fala, André.
8: Bom dia, Luciano Barroso. Bom dia, ouvintes. Passando por aqui, Luciano, para desejar para todo mundo um bom dia, uma ótima sexta-feira, um excelente final de semana. Luciano, se possível for, meu amigo, toca para nós a música Tempestade de Paixão com Milionário Zé Rico.
1: Boa, boa.
8: Quero mandar um alô e um abraço para o meu amigo Marcelinho Carioca, sua esposa Josi, sua filha Anne Marcelli, na Samambaia Norte, aí em Brasília. Eu sou o André Martins, mais conhecido como Jacinto do Sertão, de Goiânia, Goiás.
1: Beleza,
8: torcedor Jacinto. Da Argentina, Palmeiras, Atlético Goianiense. Um abração, meu amigo.
1: Um abração, torcedor da Argentina. Bom dia, meu irmão. Bom dia, família nacional. Eu, o

0: bem. Um alô para a esposa, Dona Maria Isabel. Alô! Gabriel Neto, obrigado, Gabriel. Bom dia para você, para todos os amigos. O Paulo Giovanni falou assim, ó, é colecionador de carro antigo. Não, mas tem um nome que eles falam. Ah, não é relíquia, não é... Eu esqueci, aqui em Brasília tem um nome, né, que a pessoa usava, sei lá.
1: Bom dia, meu amigo. Bom São dia. Coleção. Aqui tem muito sobre, além de Fusca, outros carros. E a gente faz uma festa, que é aqui em Antagorda mesmo. Aí a temporada da uva, que já passou, daí eles vêm com esses carros de coleção. Aí tem de todos os tipos de carro, desde Fusca até qualquer outro carro que seja antigo.
0: Não, esse aí o colecionador, eu sei. Aqui, o Denilson está falando que é um hobby. Também tá. Pode ser, né, do carro antigo.
2: Bom dia, meu amigo Luciano Barroso. Tudo dia. Tranquilo por aí, Luciano?
0: Tudo, meu querido.
2: Luciano João de Jacareacanga. Luciano, se possível, gostaria de ouvir Diz Meu Amor, com Vic Souza.
0: Amanhã você vai ouvir.
2: E a mesma eu ofereço para todos que estiverem na escuta do Brasil Rural.
0: Amanhã você vai ouvir Debaixo de Pau e Pedra, que essa música é linda. Bom dia, Luciano e ouvintes. A Carmen, de Mato Grosso. Essa Carmen aqui é... Ô, Tony, você que sabe o lugar que ela, Pois é, Mato Grosso, mas qual é o lugar, gente? Vila Rica, Mato Grosso. Vila Rica, beleza, valeu. Luciano, bom dia. Ricardo de Araxá, Minas Gerais. Carro antigo, placa preta. Não, Ricardo, tudo bem. É porque tinha um nome aqui que eles usavam. Ah, porque isso aí é relíquia, isso aí é, sei lá, eu não sei o quê. Eu esqueci, vou deixar isso pra lá. Mas o rico é que atrapalha a gente. Fica comprando as bagaceiras e vai tudo lá pro alto. O Ednilton aqui mandou, deixa eu ver qual é o preço do Fusca dele.
3: Esse, Luciano.
0: Oi, senhor Ednilton.
3: Fusca, pra você comprar, você tem que ter dinheiro e coragem.
0: Isso.
3: Porque o preço é sempre elevado e ter coragem de comprar, né?
0: É.
3: Isso aqui é, vou deixar para minhas netas, elas adoram. Tenho 5 netinhas, elas adoram andar nele.
0: Isso.
3: Um grande abraço.
0: Mas você não falou o preço, eu queria ter uma ideia de preço. Papai tinha Rural Willys 68 da Ford. Minha infância, retrato, memória da infância. Azul Royal. A Carmen Oliveira falando da Rural. O Willys eu me lembro também. Andei de Rural. Ah, é duro, rapaz, aquela coisa. Ah, ô Ricardo, ele disse que tem uma Pampa. Eu já tive uma Pampa. Eu tenho uma Pampa 4x4, Belina 4x4, só relíquia. Ah, eu queria ter uma Pampa de novo. Um dos melhores carros rurais da Ford, a Pampa. Aí tirou a Pampa, botou a Courier. O nome já diz, né? Começa bem. Exatamente. Aí acabou a marca, né? O Wellington Brasil virou e falou assim: carro, bicicleta, carro antigo, é coisa de rico agora. É verdade. Cavalo. Gente, cavalo. O Gustavo Lima leiloou uma égua. Apurou 1.100.000. Ele doou todo o dinheiro, segundo a informação, para o Hospital do Câncer de Goiás. Fez a doação. 1.100.000 a égua. Ô, égua cara. Uma bicicleta. Bicicleta também. Tem bicicleta aí, meu amigo, que é preço de carro. Carro antigo é coisa de rico. Vintage ou hat hot. É, Wellington, é mais ou menos isso. Antigo mobilista, segundo a Mari Facim. Tá valendo. Até agora não acertaram o que eu tava tentando lembrar. Não vou lembrar, não. Eu já tô velho pra caramba, já não tô lembrando de mais nada. Bom dia, os carros antigos são chamados de clássicos. É verdade. Vânio Martins. Obrigado, Vânio. E ele mandou aqui, rapaz, uma foto. Ele tá ao lado do quê? Olha, rapaz, uma Rural amarela. Não tem aquela música, a Rural vai atolar. Cadê aquela música, Zé? Cadê aquela música? Acha ela pra nós aí. Fala, meu querido Antônio.
4: Alô, Luciano Barroso.
0: É o Ramo Reumar.
4: Antônio de Uruçuí, Piauí. Gostaria de ouvir a música Toma Juízo, com Zezé de Camargo e Luciano.
0: Certo.
4: Digo pro Elias, pra minha mãe. Enfim, pra você e pra todos os famílias da Nacional de Brasília.
0: Certo.
4: Tá bom? E do Brasil e do mundo, Luciano.
0: Beleza, alô? Obrigado.
4: Bom dia, um abraço, tudo de bom, Luciano.
0: Luciano, Fusca antigo é uma preciosidade. O divino, divino, Carlos, divino. É verdade, divino. Eu queria tanto comprar um Fusca, gente, mas pagar uma baba não vou, não. Nem aqui na minha cidade estão chamando de carros antigos de lasanha. Ué, Ricardo, por que lasanha? Agora eu fiquei curioso. Qual é o porquê estão chamando de lasanha? O Adenilton, vamos ver se ele botou o preço do Fusca.
3: Luciano, Fusca, peça de Fusca é igual presente.

0: Para mulher bonita, você não olha preço, você compra, mas é uma média de uns 40 mil.
1: Ah, não, desisto. Quarentinha, dá não. Nem. Como é que eu vou fazer? Não tem como não, é.
2: Sandro Barroso, o carro é antigo.
1: Oi, fala, atendente.
2: É o Corcelzinho 1, ativo 1, nosso
1: Isso.
2: econômico, é 17 km por litro.
1: Já tive o Corcel, sim.
2: 17 km, o Corcelzinho 1, ativo um branquinho, mas era um bacana.
1: Eu tive um Corcelzinho café com leite. Nossa, mas era muito bacana, muito legal, Corcelzinho café com leite. Era uma beleza. Aquele carrinho, rapaz, quando ele foi lançado, né, a Ford lançou. Aí depois veio o Pacheco, que é aquele Corcel 2. O Pacheco por quê? Porque ele era uma mistura de Passat, Chevette e Corcel. Aí virou Pacheco. Ai, ai. Ah, pá, Carmen, acho que a Carmen matou a charada aqui, meu querido Ricardo. Diz que estão chamando, aqui na cidade, estão chamando os carros antigos de lasanha. Aí a Carmen, lá de Mato Grosso, falou assim: só tem massa, por isso que é lasanha. Rapaz, eu comprei uma vez um carro, parecia que eu tinha comprado uma casa aqui, cheio de reboco. O carro tava cheio de reboco. Eu, hein? O Wellington Brasil mandou uma foto aqui. Esse carro não conheço, não. Esse carro não sei que carro é esse, não. Ô, Wellington, que carro é esse? É importado. Esse é muito antigo. Parece uma Rural estilizada, tá? Luciano, você já teve alguma caminhonete gazeira? Não, não tive. Não, não tive. Quem perguntou foi o André. André, o Jacinto do Sertão. Deixa eu
2: Bom
1: ver.
2: dia, bom dia, Luciano Barroso.
1: Fala, mano.
2: Tomar Santo Silvio de Boa Vista na Rádio, mas tô ligado na programação aqui, tomando um cafezinho.
1: Fala aí.
2: E aí, bora ver, bora ver. Não
1: Bora.
2: esquece da música do Pitoco.
1: Não esquece, não, Marciano. Deixa comigo. Alui, como diz a Carminha. Gente, que carro é esse? Caminhonete gaseira. Deve ser com gás, né? Caminhonete que usa gás. Uma vez tentaram me vender uma. Au, rapaz. O Elton mandou aqui. Ô, Elton, você mandou uma foto. Isso aqui é um Charger RT. Aqui tinha um colega que ele foi para os Estados Unidos. É, Charger RT. Eu comprei o Charger RT dele numa sexta-feira. Aí falei com ele, ó. Então tá, ele falou assim: não, mas deixa eu andar com ele só esse final de semana, que a gente como é que ele deve estar. Eu tinha paixão pelo Charger RT. Hoje vale mais de 100 mil e muito, dependendo da conservação do carro. Aí no final de semana, infelizmente, ele bateu no carro, bateu o carro. Deu uma bagaçada nele. É, foi se despedir do cara, rodou e pronto. E eu não consegui pegar meu Charger RT. Esse aqui tem o Wellington mandou aqui. Um lindo, lindo, lindo amarelo. E o carro que ele mandou que eu não identifiquei é uma Rural, mas é daquelas bem antigas. Esse modelo eu não conhecia. Aqui, a Carmen está dizendo que o carro antigo parece lasanha porque o imã não cola nele, só tem massa. Realmente não massa. É Rural Caveirinha original, 1958. Essa Rural dele, Caveirinha. 1958. Ô, gente, a conversa tá boa, mas deixa eu atender mais uma música aqui, porque hoje é dia também das cotações de mercado. Ah, vocês vão decidir três votos. Eu gosto do número 3, gosto da Trindade, três votos. Eu tenho Como é Grande Meu Amor por Você, Roberto Carlos. Eu tenho Flor e Beija-Flor, Henrique e Juliano. E Você Deseja, Eu Sou Paixão, com Leandro e Leonardo. O Hélio tá dizendo que são. Os caras são seus, Hélio? Que maravilha! Ô, gente, decide aí pra mim. Roberto Carlos, 2, Henrique Juliano, 3, Leandro Leonardo. Basta botar o número. 1, 2 ou 3?
3: Tchalui, tchalui.
1: Tchalui.
3: Ei, Lulu, manda um abraço pra outra Carmen aí. Achará. Um abraço pra ela e pra todos do Mato Grosso, povo de Brasília, os conterrâneos. E aqui, manda um alô pra Boa Vista Roraima. É nóis! Tem um ouvinte que gosta muito de você e
1: Obrigado.
3: é seu familiar, Miguel Barroso. Um
1: Olha.
3: abraço para você e para todos, hein?
1: Beleza.
3: Simbora, é nóis.
1: É nóis.
3: Valeu, Lulu.
1: Bom dia, tivemos uma pampa, fazia 18 km com litro, Maria Aparecida, obrigado. Zé, como é grande o meu amor por você, Roberto Carlos. Quem decidiu foi a Mari Fassi. Ô Mari, obrigado, Mari. Como é grande o meu amor por você. Ô Milena, voltou, chegou atrasada, Milena, que

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2: Hoje, sexta-feira, tem as cotações de mercado. Chegou aquele momento especial. Ele é professor, é coordenador do Programa de Pós-Graduação em Desenvolvimento Regional da Unijuí. É doutor em Economia Internacional. Esse você pode chamar de doutor, ele tem doutorado. É coordenador da Central Internacional de Análises Econômicas e de Estudos de Mercado Agropecuário. Professor Argemiro Luiz Brum. Professor, seja bem-vindo, bom dia.
3: Bom dia a todos.
2: Tá tudo bem? Vamos lá? Com as cotações? Claro. Tá com saudade, professor.
3: Ah, sim, a semana passada não deu, né?
2: Tava... não deu. Vamos caprichar então, vamos começar com o que hoje?
3: Hoje vamos de feijão.
2: Feijão, pá, vai lá.
3: Pois bem, o mercado do feijão apresentou preços um pouco mais baixos nesta semana. O feijão nota 8, 8,5, o carioca 8.

0: 7h30, esteve na região de Curitiba, a R$ 327 o saco de 60 quilos, no leste goiano, R$ 380, metade sul do Paraná, R$ 283, noroeste de Minas, R$ 345, Triângulo Mineiro e no Alto Paranaíba, R$ 332. Algumas regiões não apresentaram cotação, como o caso de Barreiras, lá na Bahia, centro-noroeste goiano, Itapeva, em São Paulo, por exemplo, sul goiano. Já o feijão preto, na região de Curitiba, R$ 240, o saco de 60 quilos, metade sul do Paraná, R$ 205, oeste catarinense, R$ 196, aqui no Rio Grande do Sul, a média gaúcha, ao redor de R$ 185.
1: Certo.
0: E importante também dizer que após as altas, as valorizações importantes registradas em maio, os mercados, então, de feijão carioca e preto iniciaram junho, então, como já falamos agora, com predominância de preços menores, mais baixos, nestas principais praças. Segundo as pesquisas do mercado, a retração foi influenciada pela postura mais cautelosa dos compradores, pelo avanço da colheita da segunda safra e pela menor qualidade de parte dos lotes colhidos no Paraná, especialmente em áreas que foram afetadas por geadas. Isso são os estudos do CEPEA que informam. Apesar das recentes desvalorizações, o mercado de feijão segue acumulando avanço em 2026, sustentado pela redução da área cultivada e pela limitada disponibilidade de grãos de melhor qualidade. No setor externo, as importações brasileiras de feijão, porque o Brasil importa feijão também, totalizaram 5.280 toneladas no mês de maio, um volume 6 vezes acima do registrado no mês de maio do ano passado, e foi o maior volume desde 2020, segundo aí a Secretaria de Comércio Exterior. A principal origem foi a Argentina. As compras, então, compostas por parte da Argentina, ou que fizemos na Argentina, 65% feijão preto, 25% feijão branco e 11% de outros feijões comuns. Já as exportações somaram 12.090 toneladas em maio, um volume 0,5% inferior ao do mesmo período do ano passado e 47,1% menor que o de 2024, quando o Brasil registrou recorde no mês com 22.840 toneladas embarcadas. A Índia permanece como o principal destino das exportações brasileiras de feijão.
1: Perfeito. Então vamos lá. Próximo. Tô de olho, hein? Vamos lá.
0: Tá, vamos firme. Então agora vamos de boi gordo.
1: Quem?
0: O boi?
1: Boi agora?
0: É, boi gordo agora. É,
1: Ih, ele mudou o esquema, me quebrou. Tá.
0: Não, tá dentro do processo.
1: Não, tudo bem. Vamos lá. Boi gordo então.
0: Boi gordo, o preço da arroba, preço bruto, aliás, da arroba, preço à vista, baixou um pouquinho em algumas praças nesta semana. Em Barreto, São Paulo, veio a R$ 345,50 contra R$ 349 há praticamente um mês atrás. Triângulo Mineiro, R$ 321,50 contra R$ 323,50. Dourados, Mato Grosso, praticamente estável, R$ 343,5 a R$ 343. Marabá, no Pará, aí sim tivemos um aumento, R$ 344,50 contra R$ 338,50. E aqui no oeste do Rio Grande do Sul, o quilo vivo subiu um pouco, veio a R$ 12,30 contra R$ 12,15, praticamente um mês atrás. A oferta de bovinos esteve curta e a ponta compradora, então, o lado comprador, esteve muito lento, comprando apenas o necessário para suprir as escalas de abate. Dessa forma, o mercado esteve mais equilibrado, principalmente na região de São Paulo, durante a semana, com oferta sem folga e menor apetite, então, como se diz, de compra. As escalas de abate estiveram em média para 9 dias. Na região de Minas Gerais, a oferta também esteve curta, os frigoríficos pagando mais para a arroba bovina para cumprir as escalas de abate. O destaque para o bloqueio, o destaque que temos a dar é aquele bloqueio sanitário que a União Europeia promove para a partir de 3 de setembro e confirmou durante essa semana que haverá esse bloqueio, pelo menos por enquanto, apesar de continuar as negociações. E é o bloqueio sobre a nossa carne bovina, justamente. O motivo seria antibióticos na carne, que nós estaríamos, eles detectaram, teriam detectado antibióticos na carne procedente do Brasil. Para dar uma ideia da importância da União Europeia no nosso mercado da carne bovina, de janeiro a maio, isto é, nos primeiros 5 meses do ano, o Brasil exportou para a União Europeia 35.700 toneladas de carne bovina, faturando aí 320.7 milhões de dólares. Nesse período, a União Europeia respondeu por 2,9% do volume e por 4,4% do faturamento com a exportação da carne bovina brasileira in natura. Então, essa é um pouco a informação que temos sobre a União Europeia. A União Europeia não é o grande mercado brasileiro, mas tem a sua influência, né? E pode repercutir essa decisão da União Europeia, se isso for confirmado de fato e permanecer e ocorrer a partir do 13 de setembro, sobre outros mercados mais importantes que temos para esse produto, né, que é muito importante para nós, né?
1: Uhum.
0: É isso então para a carne bovina.
1: Ok. É o seguinte, aqui o Rafael hoje está dizendo que próximo assunto, ovos. E eu vou de trigo. Já que você mudou o boi, não tem agora, não tem proteína. Vai vir trigo. E aí?
0: E aí que nenhum acertou, vai ser o leite.
1: Leite? Mas passou pertinho, rapaz. Quase. Tá bom, vamos falar do leite.
0: É, tá bom, vamos do leite, então. Eu vi que o Rafael parece que fez uma fala ali, mas não entendi o que foi isso.
1: Não, ele falou que ele chegou mais perto porque ele falou de uma proteína. O ovo.
0: Ah, sim.
1: É o ovo.
0: De fato. Mas ovo e leite tem uma certa distância, né?
1: Professor, eu aprendi uma ontem, eu quero testar com o senhor, que o senhor é uma sumidade na inteligência. Um peixe caiu do segundo andar. Qual é o nome do peixe?
0: Ai, não tenho nem ideia de que eu levo o nome do peixe.
1: Não?
0: Não.
1: Segundo andar, ele caiu. Aí, qual é o nome dele? Quando ele chegou na janela, ele tropeçou e fez. Ah! Tum! Bateu lá no chão. Atum.
0: Tá bem.
1: Que coisa ridícula. Vamos lá, professor. Capricha aí o leite.
0: Acho que perdemos os ouvintes agora.
1: É.
0: Foi essa. Desligaram tudo. Tá bem. Mas vamos lá. Vamos com o leite, então. Pois os preços do leite, referência do mês de abril passado, voltaram a subir no Brasil todo. A média brasileira, lembrando que é preço de referência, ficou em R$ 2,66, 11% de aumento sobre o mês anterior. Aqui no Rio Grande do Sul, R$ 2,52, 9% de aumento. Em Santa Catarina, R$ 2,69, 14% de aumento. Paraná, R$ 2,76, 11,6% de aumento. Em São Paulo, R$ 2,65. 9% de aumento. Em Minas Gerais, 2,75%, 12% de aumento. Em Goiás, R$ 2,59 o preço de referência, 10,7% de aumento. Na Bahia, R$ 2,35, 7,7% de aumento. No Rio de Janeiro, R$ 2,57, 12,8% de aumento. E no Espírito Santo, R$ 2,29, 11,6% de aumento. Então, mais uma vez, depois de longos períodos de preços em baixa, temos pelo segundo mês consecutivo, aí, pelo menos, um aumento no preço de referência do leite aos produtores. Então, o mês de maio foi marcado por avanço no volume total das importações e das exportações de lácteos. Mesmo assim, as importações somaram 220,3 milhões de litros em equivalente leite, enquanto as exportações atingiram 5,8 milhões de litros em equivalente leite. Temos aí claramente um déficit na balança comercial do leite, né? Importamos muito mais leite e derivados do que exportamos. Em maio, o déficit, então, foi de 214,6 milhões de litros em equivalente leite, resultado mais deficitário do que observado em abril, e acompanha aí o crescimento no volume importado do período, como já falamos. As importações registraram aumento de 13,5% em relação ao mês de abril e de 28,2% na comparação com maio do ano passado. Aliás, essas importações estão também dificultando bastante melhorias ainda maiores nos preços do leite para o produtor, e é um dos pontos centrais de discussões, de questionamentos, de negociações dos produtores neste mercado. O resultado reforça, então, que os volumes importados seguem em patamares altos, né, sustentados pela competitividade dos produtos externos, que chegam aqui mais competitivos, obviamente, do que os nacionais. O câmbio também segue como um fator importante dessa dinâmica, embora o real tenha se desvalorizado um pouco, em torno de R$ 5,17 nesse momento, R$ 5,17 por dólar. Ainda assim, a nossa moeda é competitiva, no sentido de ficou mais forte em relação ao dólar, e com isso a importação fica mais atrativa. Os principais movimentos observados, importações, foram ligados ao iogurte, queijos, soro de leite, leite em pó integral, leite em pó desnatado e por exemplo. Já em relação às exportações, maio apresentou aumento de 46% frente ao mês anterior, passando de 3,9 milhões para 5,8 milhões de litros de equivalente leite. Apesar da recuperação mensal, o volume exportado ainda ficou 20% abaixo do registrado em maio do ano passado. Nas exportações de maio, os produtos mais significativos aí foi o soro de leite, um aumento de 37%, manteiga, 72% de aumento nos embarques, leite condensado, 74% de aumento. As importações, então, voltaram a avançar, né? No curto prazo, caso o dólar permaneça nesses níveis, um pouco real, e os preços internacionais continuem competitivos, a tendência é as importações continuarem pressionando o mercado interno brasileiro, infelizmente, para os produtores. Então, isso está dependendo muito dessas duas variáveis, né? O câmbio e os preços competitivos no mercado externo. Então, os próximos meses vão exigir atenção na evolução do câmbio, dos preços internacionais, obviamente, e desse ritmo de importações e como vai responder a produção interna, né? Vai continuar aumentando, vai diminuir, essas coisas normais de oferta e demanda do mercado.
1: Perfeito.
0: Mas aí estamos com o mercado do leite neste mês de junho, então.
1: Obrigado, professor. Um ótimo final de semana. Até segunda-feira. Até a semana que vem. Até sexta que vem, professor.
0: Até lá, então. Um grande abraço a todos.
1: Valeu, obrigado. Bom dia.
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1: E nós estamos juntos às 6h46. Ô, Marcelinho.
3: Bom dia, Luciano Barroso.
1: Fala, meu querido.
3: Fala, Marcelinho, Carioca, Samambaia Norte. Luciano Barroso, rola um modão amanhã. A minha mãe do Leonardo Eduardo Costa, fio de cabelo.
1: Isso.
3: Esse meu amigo Leodoro, Rajão de Minas, a professora Edna Maria, o pai dela João Pedreiro e a mãe dela Eunice, e meu amigo Pedrinho de Guarari, e meu amigo Nelson Marques da Bahia, e nosso amigo André de Goiânia, popular Jacinto Flamengo.
1: Opa!
3: Tamo junto, Luciano Barroso.
1: Valeu.
3: Um abração pra... Todos nós estamos ligados aqui no Brasil Rural.
1: A Carmen de Vila Rica, no Mato Grosso, está agradecendo o carinho da Carmen, que fica em Boa Vista, Roraima. A Neri mandando aqui fotos de carros, são do meu irmão. Rapaz, um Passat e essa aqui é uma Saveiro, das antigas. Ô, Neri, que bonito, hein? Maravilha. Oi, Bruninha. Bom dia, Bruninha maravilhosa. Tá aqui, ó. Bom dia, tio. Hoje eu já ri demais com o seu pai. Seu pai falando lá da feira que teve lá. Ele interditou a pista, todo mundo mandando ele... Uhum, pois é. O Polícia do Ceará bloqueia mais de bilhões de organizações criminosas. Raimundo Estrela. Conta essa história, Raimundo. Bom dia.
4: Muito bom dia, Luciano e ouvintes da Rádio Nacional. A Polícia Civil do Ceará comandou nesta quinta-feira mais uma grande operação de combate às organizações criminosas no interior do estado. Desta vez, a concentração do trabalho das forças de segurança foi na região sul do estado, nos municípios conhecidos como região do Cariri. O delegado-geral da Polícia Civil, Márcio Gutierrez, fala da operação.
5: A gente tem atuado de forma muito forte para tirar o patrimônio desses criminosos, né? Estancar os sistemas de lavagem de dinheiro que eles utilizam exatamente para dar uma aparência lícita a esse dinheiro sujo do crime. Então, nós temos investido muito no enfrentamento à lavagem de dinheiro. Ontem foi destacado pelo governador Eumano que nós, em 3 anos, já representamos pelo bloqueio de mais de 2,2 bilhões de reais que estavam aí transitando na mão desses criminosos, e tudo isso faz parte de uma estratégia, efetivamente, de tirarmos criminosos de circulação, buscarmos também o desmonte financeiro desses grupos criminosos, porque a gente sabe que quando a gente prende, muitas vezes eles conseguem repor aquela pessoa que foi presa, que praticava algum tipo de ação dentro dessa organização, mas quando a gente tira o patrimônio, a gente sabe que o impacto é bem maior dentro dessas estruturas.
4: O delegado-geral informou que durante a operação de ontem, vários criminosos foram presos e conduzidos para presídios da região metropolitana de Fortaleza.
1: Aí.
4: Da Rádio Liberal, em Morada Nova, Raimundo Estrela.
1: Valeu, Raimundo. Obrigado. A Bruninha está perguntando, que feira, tio? Foi seu pai que falou. Pessoal, pergunta para ele. O Vitor Carlos passa por cada uma. Gente... serve até um alerta, nós precisamos ter muito cuidado, né, com, às vezes, certos posicionamentos. Não sabe nem o que está rolando, e você tem que ver o seguinte, não ali, aquele momento, a mesmice, mas o futuro. Eu vou dar um exemplo de novo, Gessinho topógrafo, vou falar do Gessinho, ele faz a topógrafo, claro, topografia e tal, vai fazer uma estrada, vai atrapalhar, vai ter que trator, vai ter isso, o tratorista, vai ter um monte de coisa. Aí a pessoa passa xingando. Quando a estrada estiver pronta, todo mundo vai passar, não vai nem se lembrar de quem foi para lá de madrugada, de quem se lascou o tempo todo. Gente, não está valendo ainda não, só quando eu falo que está valendo. Está valendo, Almi Mesquita. Almi! Nossa, um SS73. O cara está vendendo um Opala SS73 por 230 mil. Ah, tá, lógico. Reserva uns 3 desse aí pra mim. Não tá não. Ô Mari, tá valendo agora a brincadeira. Tá valendo agora, tá valendo a brincadeira. Aqui, esse senhor fala demais. Toma parte. Ah, não faço não. Feliz dia dos namorados, Sandra Oliveira. Ô Sandra, obrigado aí pelo carinho, tá? Muito obrigado, Sandra. Deixa eu ver aqui. Marcelinho Carioca.
3: Luciano Barroso. Mineiro e italiano, que o Tião caiu pra...
1: O mineiro e o italiano, é a primeira de hoje. Deixa eu ver, quinta. Não, ele não teve aqui ontem, não. Então, Marcelinho Carioca, vai lá. Peraí. Gente, cadê meu? Aqui. Isso. Vamos lá, Zé. Acha essa aí. Para Marcelinho Carioca, é a número 1 de hoje. Marcelinho Carioca. O mineiro e o italiano. É o mineiro e o italiano. Italiano. É isso mesmo? É. Acho que é isso. Procura aí, Zé. Vamos ver aqui. Vamos para brincadeira. É o amor. Zezé de Camargo e Luciano é a número 2. É a Mário Facim. Mário Facim. Achou aí? O mineiro italiano? Ué, gente. Zezé. Pera aí. É o amor e a 2. Amor. Zezé. Não achou nem a primeira ainda, Zé? Tá difícil? O Adeildo falou que eu sugeri o inquilino de violeiro, que apagou. A carta Milena sugeriu. Vamos lá, Wesley também deve ter apagado, apagou. A Ellen mandou fotos aqui, ela e o marido. Obrigado, Ellen, uma ótima manhã. Achou, Zé, o mineiro italiano? Nós já rodamos aqui. Não, essa é a 2. Cadê o mineiro italiano? Não, tá aí, ué. Deixa eu ver aqui. O mineiro... Nós já rodamos essa música aqui. Achou? Não, mineiro, mineiro italiano. Louco pra te ver. Aqui, ó. Achei aqui, Zé. Pronto. Achei aqui. Ah, não, você não acha não, eu acho aqui. Não vou negar sem você.
6: Pois é.
1: Meu gato virou. Gato, calma, Zé. O gato ainda tá ainda. Pera aí, agora, Zé. Essa é a número 1 de hoje, ó. Chão Carreiro e Pardinho, mineiro italiano. Foi o pedido do Marcelinho Carioca. A número 2, Zé, qual é a número 2? Aí, essa é a número 2. É o Amor, Zezé de Camargo e Luciano. Achou? Ah, então tá. Tá valendo, gente, a partir de agora.
7: Eu não vou negar que sou louco por você.
1: Pode, Zé? Pode começar?
7: Tô maluco pra te ver.
1: Tereza votou em O Mineiro e o Italiano. João e Eva, O Mineiro e o Italiano. Valeu. Mari Wellington, vou com a Mari Facinha. Mari Facinha é o amor. Zezé de Camargo e Luciano. Fala, Zé Alves.
8: Bom dia, Luciano Barroso. Bom dia, bom dia. Tô com a primeira.
1: O mineiro italiano.
8: Bom dia, bom dia.
1: Lá vamos nós. Quem é? Apolinário.
9: O mineiro italiano.
1: O mineiro e o italiano. Valeu, Wesley. É o amor, Zezé de Camargo e Luciano. Vamos nós, Almir Mesquita.
10: Luciano Barroso, bom dia. A música é O Amor, em homenagem a todos.
1: É o amor, tá valendo, tá valendo, tá valendo. Antônio Nunes é o mineiro e o italiano. Na frente, o mineiro e o italiano. Lambê de Salê, vamos ver aqui. O mineiro e o italiano. Calma, gente. Pedro Ribeiro é o mineiro e o italiano. Tá valendo, Pedrão. Ô, meu querido César, o mineiro e o italiano. Tá ganhando o mineiro italiano até agora. Pera aí, gente. Ô, gente, pelo amor de Deus, segura aí. Ô, quem foi?
11: Mineiro italiano.
1: O mineiro italiano foi quem? Lindoval. Ô, Lindoval, obrigado aí pelo carinho da participação. Uma ótima manhã pra você, tá, Lindoval? Vamos lá. Não pula não, meu computador. O Adeilton é o mineiro italiano. Na frente, o mineiro italiano. Denilson, o mineiro italiano. Rapaz, que bagaceira. Fala, meu querido Marcelinho.
12: Luciano, sou o mineiro italiano.
1: O mineiro italiano. Pra ele, pra quem? Pro Marcelinho Carioca. Alô, Manelzinho.
13: Bom dia, Luciano Barroso. É a 2.
1: É o amor. Valeu. Marcelinho Carioca já foi. Romildo. Ô, Romildo, qual é? Qual é a sua, Romildo?
14: Bom dia, Luciano. Aqui é o Roninho de Roraima. É o amor, Zezé de Camargo e Luciano.
1: É o amor. Tá reagindo, Rio Mar Santana. É o amor. Tá reagindo, Zezé de Camargo e Luciano reagindo. Fala, Marciano.
15: E o italiano.
1: O mineiro e o italiano. Obrigado, gente. Vamos ver, Vitor Castro, vai quem, rapaz?
16: Bora, Luciano. Vai. Bota aí, não é o amor. Porque a feira lá em casa tá garantida. Um abraço, gente.
1: Lá vai tomate, segura, menino. Ai, ai. O Joaquim é Zezé de Camargo e Luciano. É o amor, João Batista. É Zezé de Camargo e Luciano. Não traiu a mãe, a mamãe não, hein, João? É, a mamãe gosta de Zezé de Camargo. Ô, Francisca.
17: Zezé de Camargo e Luciano, é o amor.
1: Vai empatar,
17: Luciano.
1: Gente, vai empatar, vai empatar. Paulo Giovanni, o mineiro italiano. Que isso, Danilo. É o amor, valeu, Danilo. Tá quase empatando a bagaça. Ô, Zé, vai empatar esse negócio. A dona disse, é o amor. Vai empatar, Zé, vai empatar. A Milena votou, é o amor. Tá por um voto, Zé. É o amor, Mari Fassi. Empatou, Zé. Empatou, ah, empatou. O que é que eu faço? Dona Marcilei, o mineiro italiano. E agora, o que é que eu faço? A Carminha é o mineiro e a Carmen de Vila Rica. Mineiro italiano. Mineiro italiano. Zé, aqui pra nós ganhou o mineiro italiano. E aí, como é que fica? Aqui, ó. É o amor, Zezé de Camargo e Luciano. Meu Deus do céu. Doutor Marcelo é mineiro italiano. Gessinho é o amor. Eu vou anotando aqui. Vamos nós. Gessinho, Topó. Antenor, quem é você, Antenor?
6: O mineiro italiano, Luciano.
1: Segura.

0: E aí? E aí? Carminha Oliveira, obrigado. Gabriel Neto, obrigado. Dona Dirce, obrigado. Ô, Dona Dirce, que pena. Denilson, obrigado. Adenira, muito obrigado. Tony Lopes, obrigado. O Mendigato, obrigado. Sandra Oliveira, Edileuza, Damião, Lorena, Ellen Couto, Adriano Pereira, Maria Aparecida, Maria Rita. Obrigado, Maria, a Maria Aparecida. Obrigado, Alemão. Ellen, obrigado, Valdeci. Obrigado, gente. Acabou. Peraí, não acabou não. Peraí, eu volto já já. Peraí.
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0: Bom dia, meu Brasil. 61 99674-1536. Você vai mandar seu áudio ou texto para 99674-1536. Aí você vai pedir sua música e eu vou atender você na hora, tá? Porque agora é assim. O Jaider já indicou a dele. Zé, qual é a do Jaider hoje? No, esse eu conheço. Eu amo essa música. E hoje, dia dos namorados, nada melhor do que ele, Daniel, declaração.

0: você.
1: Bom dia, meu amigo Luciano. Um abraço aqui da Chapada Diamantina, na Bahia. Welis, Ana, Júlia, Fabiana. Obrigado, gente. Muito obrigado. Uma ótima manhã. Ei, Luciano, São Sebastião. Hoje eu quero ouvir Newton César, Namorada que Sonhei. Vai para minha eterna namorada, Jovina. Aí, Luiz Lopes. Para você, meu querido. Bom dia.

0: Aí, Luiz, pra você. Ô, Dona Jovina, bom dia. 79, Roberto, obrigado pelo carinho da sintonia. Uma ótima manhã pra você.
1: Jacarecanga, a minha de hoje é Carlito e Badolino, dama preferida.
0: Ok, pra você, Francisco. Alô, Jacarecanga. Bom dia, 79.

7:12 em Brasília. Bom dia, bom dia. Oi, Walter. Walter Silva tá na Ceilândia Sul. Ô, Walter, você pediu uma música. Que é isso, Walter? Aí. Luciano, estou saindo agora pro trabalho e ouvindo a Rádio Nacional. Obrigado, meu querido. Vai devagar aí na estrada, tá bom? Vai pegar a 070? É mais fácil, né? Tá lá na Ceilândia, não sei. Pega a 070 e vem. Walter, diz, meu amor.

0: Diz, meu amor. Nossa, que delícia, hein? Oi, Ellen, obrigado, muito obrigado. Lindoval, muito obrigado. Ednilton, muito obrigado. Belo Fusca, Ednilton. Marlene, obrigado. Uma ótima manhã. Sandra, obrigado, Sandra. O Luiz está perguntando quem é que canta essa música. Diz, meu amor. É Vic Souza e Denis. Vic Souza e Denis, o Walter Silva da Ceilândia foi que pediu. Vic Souza e Denis, obrigado, obrigado, bom dia, bom dia. Ô Zé, vambora? Vamos encerrar? Então vamos encerrar, senhora.
1: Bom dia, Luciano. A minha de hoje é Amado Batista, Só Agora ou Nunca Mais. Pra mim e pra todos os namorados do mundo inteiro. Pra vocês aí da Rádio Nacional.
0: Aldenira, Lilita, obrigado. Ei, pessoal, até amanhã, gente. Tchau, meu Brasil.

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queridos oyentes. Bienvenidos a nuestro programa especial sobre una de las celebraciones más queridas de Brasil, las festas juninas. Eu sou Ana Pimenta e hoje começamos este alegre viaje explorando os orígenes, os santos e os contrastes de uma fiesta que calienta o coração de nosso país durante todo o mês de junho.

0: gente. Agora às 7h30 em ponto. Um excelente dia para quem está sintonizado aqui na Rádio Nacional Brasília, São Paulo, Rio de Janeiro, Amazônia, Alto Solimões, São Luís, Recife. Para quem está juntinho com a gente de todo o Brasil nas nossas emissoras parceiras, amigas da Rede Nacional de Comunicação Pública, para os nossos queridos do Instagram, no arroba Rádio Nacional Notícias. Eu sou a Priscila Mazenotti, aqui comigo Dilson Santa Fé. Bom dia, Dilson. Sexta-feira romântica hoje, hein? 12 de junho, dia dos namorados.
1: All you need is love. Tudo que a gente precisa é realmente de amor, né?
0: Ainda mais numa sexta-feira, né, Dilson? Vamos lá.
1: Hoje, 12 de junho, dia dos namorados. Vamos aos destaques do dia. Shows, torcidas e emoção. Estados Unidos e Canadá recebem a Copa do Mundo 2026 após a abertura histórica no México. E mais.
2: O governo lança uma linha de crédito para motociclistas de aplicativo com condições facilitadas e anuncia 10 bilhões de investimentos no Minha Casa Minha Vida Rural e Urbano.
3: Polícia Científica conclui laudo sobre explosão de gás em São Paulo.
4: Agência norte-americana confirma início do El Niño, que trará seca para o norte e chuva para o sul do Brasil e deve durar até fevereiro.
5: Teerã desmente acordo com Donald Trump após presidente americano prever assinatura no fim de semana.
0: Tudo isso e muito mais aqui no Repórter Nacional, que é produzido pela equipe de rádio jornalismo da EBC.
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1: A gente começa essa edição em clima de Copa do Mundo.
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1: Pois é, a Copa começou oficialmente, a bola rolou primeiro no México. Hoje será a vez de Estados Unidos e Canadá. Antes da partida do México e África do Sul, que deu início ao Mundial, teve uma festa de dança, cores e música no Estádio Azteca. Entre as apresentações, Shakira e Burna Boy cantaram Dai Dai, a música oficial do torneio. E a correspondente da Rádio França Internacional no México, Larissa Werneck, conta o clima por lá. O governo decretou

0: sexto feriado.
1: Os torcedores começaram a chegar cedo ao Estádio Azteca, palco de uma abertura de Copa do Mundo pela terceira vez. Mesmo com um esquema especial de trânsito e transporte público, alguns torcedores enfrentaram dificuldades para chegar ao local. O clima do evento começou a tomar conta do país horas antes da abertura, já que o governo federal decretou feriado nacional. Além da região do Estádio Azteca, outras áreas da cidade também estavam lotadas de torcedores ansiosos pela partida de estreia, como o FanFest, montado no Zócalo, no centro histórico da cidade do México. A próxima partida do México pelo Grupo A será na quinta-feira, 18 de junho, contra a Coreia do Sul, em Guadalajara. Larissa Werneck, Rádio França Internacional.
0: E como são três cerimônias de abertura nas sedes oficiais, logo mais às 2h30 da tarde, tem festa no estádio de Toronto, antes da partida entre Canadá e Bósnia-Herzegovina. Vários artistas se apresentam como canadenses Michael Bublé e Alessia Cara. Já nos Estados Unidos, a cerimônia acontecerá no estádio de Los Angeles a partir das 8h30 da noite, no horário de Brasília, antes do jogo entre Estados Unidos e Paraguai. Na parte musical, Katy Perry e Future, além da brasileira Anitta, que canta com a tailandesa Lisa e o nigeriano Rema. A música Goals, feita também para o Mundial. E hoje é o último treino da seleção brasileira antes do jogo de estreia amanhã contra o Marrocos. Assunto para Bruno Mendes, que traz também resultados dos jogos de ontem.
2: Na abertura da Copa do Mundo, um dos anfitriões, o México, venceu a África do Sul por 2-0 na capital mexicana. No jogo de fundo, a Coreia do Sul, de virada, bateu a Tchequia por 2-1. Nesta sexta-feira, em jogo válido pelo Grupo B, com direito à abertura e show da cantora Alanis Morissette, o Canadá encara a Bósnia no Toronto Field. Pelo Grupo D, em Los Angeles, Estados Unidos e Paraguai, se enfrentam a partir das 10 da noite, com a apresentação da cantora brasileira Anitta. O Brasil segue treinando visando a estreia deste sábado diante de Marrocos. Prestes a deixar o Liverpool da Inglaterra, goleiro Alisson fala em estar focado na Copa do Mundo.
3: Coisa mais importante para mim agora é essa Copa do Mundo. E eu vou encarar como se fosse a última oportunidade, porque a gente, futuro a Deus pertence, né? A gente não sabe o que vai acontecer no dia de amanhã. Tenho aprendido isso na minha vida. Mas o meu foco é para o momento, né? Para esse tempo, uma oportunidade grandiosa de estar aqui representando a seleção brasileira em mais uma Copa do Mundo. E eu me sinto honrado, né, por fazer parte desse grupo seleto de goleiros que vão estar disputando três Copas do Mundo. Mas eu quero entrar no outro grupo, né, no grupo dos campeões, marcando meu nome aqui na história da seleção brasileira, junto com os outros 25 convocados. E esse é o meu foco, essa coisa mais importante para o momento.
2: Nesta sexta, a seleção faz o último treino quando o técnico Carlo Ancelotti vai definir o time da estreia brasileira no Mundial. Na Rádio Nacional em Brasília, Bruno Mendes.
4: E ainda em clima de Copa, todo mundo com a televisão ligada para ver os jogos? Pois é, e se faltar energia, hein, gente? Por isso que o ONS, o Operador Nacional do Sistema Elétrico, adotou algumas medidas. Quem conta pra gente é o Samuel Gauri.
5: O Operador Nacional do Sistema, ONS, definiu ações para garantir a estabilidade da rede durante os jogos da Copa do Mundo. A medida tem o objetivo de garantir uma resposta segura e confiável do sistema durante a competição frente às variações na demanda de energia no campeonato. Segundo o ONS, 2 horas antes do início de partidas da seleção brasileira ou da fase final da Copa, atividades industriais e comerciais são interrompidas por causa do jogo. A interrupção provoca uma redução rápida da carga do sistema nacional, impactando a sua operação. E no intervalo, vem outro impacto por causa do aumento rápido da carga. Para garantir a estabilidade da rede, uma operação especial será feita entre 2 horas antes e 2 horas depois dos jogos da primeira fase da seleção brasileira, das semifinais e da final da Copa. Jogos de fases eliminatórias anteriores só serão contemplados se o Brasil avançar. Também não serão autorizadas intervenções no sistema que possam provocar corte de carga ou elevar o risco de interrupção do fornecimento de energia em qualquer região do país. A exceção fica para intervenções inadiáveis que, se não forem feitas, podem representar riscos à vida humana, à integridade dos equipamentos ou à segurança do sistema elétrico. Também será feito o monitoramento das condições meteorológicas nas instalações do Sistema Nacional para identificar com antecedência os locais com maior probabilidade de tempestades intensas. Na página do Operador Nacional do Sistema Elétrico, existe um painel interativo que apresenta o comportamento da carga do sistema durante os Jogos da Copa do Mundo. Basta digitar ons.org.br. Da Rádio Nacional em Brasília, Oussama El Gauri.
4: Agora 7 horas e 38 minutos e motociclistas que trabalham com entregas, né, por aplicativos vão ganhar uma linha de crédito hoje. Anúncio que vai ser feito pelo presidente Lula logo mais. Renato Ribeiro, bom dia.
6: Bom dia, Priscila. É uma linha de crédito aí para compra de motos novas, né, com prazo de pagamento facilitado de até 48 meses e também possibilidade de descontos junto a montadoras, né? E essa medida beneficia principalmente aqueles entregadores do iFood e 99, né? E esse crédito vai financiar motocicletas, motonetas e ciclomotores para quem usa esses veículos para sua renda, né? E também profissionais. A gente está falando daqueles profissionais que prestam também serviço de transporte individual urbano de passageiros, né? Também, além da entrega de cargas.
4: Como se alimentos. Fosse aquele Uber de moto.
6: Isso, isso mesmo. Eu não sei se você já pegou, né, Priscila? Mas eu
4: não, mas já, vi.
6: Já fiz muito uso desse tipo de serviço, né? E esse anúncio vai ser feito às 11 horas da manhã, numa cerimônia aqui no Palácio do Planalto, aqui em Brasília. Priscila?
4: Pois é, isso de manhã, né, Renato? E à tarde?
6: À tarde a gente já fala de moradia, né? O presidente Lula vai anunciar 10 bilhões de reais em investimentos no Minha Casa, Minha Vida Rural e Urbano. Serão contratadas 85 mil unidades habitacionais, sendo 35 mil na modalidade de entidades e 50 mil na modalidade rural. E segundo o governo, essa medida vai ampliar a seleção de beneficiários do Minha Casa Minha Vida e também reforçar o compromisso com acesso à renda. E ainda falando em moradia, Priscila, ontem o governo anunciou medidas de regularização fundiária que beneficiam quase 3 mil famílias quilombolas e a ação alcança uma área total de mais de 36 mil hectares em diferentes regiões do país, como Pará, Rio de Janeiro, Bahia e Santa Catarina. E também foi anunciado crédito habitacional de quase 20 milhões de reais para a construção de 200 moradias no território quilombola Calunga, aqui pertinho, em Goiás.
4: Importante também, né, Renato? Obrigada pelas informações, um bom dia para você. Presidente Lula, portanto, com essa agenda para hoje, lançamento de financiamento de motos e moradias do Minha Casa Minha Vida Rural. No Congresso teve novidade na escala 6x1, viu, gente? Na Câmara, pelo menos. Aquele projeto de lei com urgência que foi encaminhado pelo governo já tem relator, é o deputado Léo Prates, do Republicanos. O mesmo que relatou a PEC da 6x1, aprovada agora final de maio. O deputado já disse que vai manter o texto da PEC, até porque o texto é o mesmo, né? Redução da jornada semanal de 44 para 40 horas e adoção do esquema 5x2, 5 dias trabalhados para 2 dias de folga. A ideia é votar o PL já na próxima semana, porque o projeto tem urgência, o governo não retirou urgência, está trancando a pauta. No Senado é que a 6x1 está parada, ainda aguardando encaminhamento para a Comissão de Constituição e Justiça. É uma decisão que depende do presidente da casa, o Davi Alcolumbre, que ainda não se reuniu com o líder, nem com o presidente da comissão, o senador Otto Alencar. Vamos ver então, né, como é que vai ser semana que vem, até por conta das sessões que serão semipresenciais. A gente tem também Copa do Mundo, São João, muita coisa acontecendo e a 6x1 aí nesse meio lá no Senado Federal.
0: O Irã não desmente que assinará um cessar-fogo com os Estados Unidos no fim de semana. Assunto para Ana Carolina Pelis, que conversa com a gente agora direto dos estúdios da Rádio França Internacional em Paris. Ana Carolina, bom dia.
7: Bom dia para você e para todos os seus ouvintes. Terá afirmou nesta sexta-feira que ainda não decidiu se vai assinar um acordo com os Estados Unidos para encerrar a guerra. A declaração veio poucas horas depois de Donald Trump dizer que o documento poderia ser fechado nos próximos dias durante a reunião do G7 na França. O presidente americano não deu detalhes sobre o acordo, dizendo apenas que o texto prevê a reabertura imediata do Estreito de Hormuz e impede o Irã de desenvolver armas nucleares. Segundo uma contagem da mídia americana, o presidente americano já afirmou cerca de 40 vezes que havia chegado a um acordo com o Irã, sendo desmentido posteriormente por Teerã. Em sua rede social Truth, o presidente também disse na quinta-feira que havia cancelado novos ataques ao Irã previstos para a noite passada, alegando que um entendimento havia sido alcançado. A notícia de um acordo provocou uma alta nos mercados de ações e uma queda nos preços do petróleo. Eu volto com vocês aí no estúdio.
0: Ok, muito obrigado pelas informações, Ana Carolina.
4: Agora, 7:43, você já ouviu aqui no Repórter Nacional que o governo lança hoje uma linha de crédito para motociclistas de aplicativos, com condições facilitadas, e anuncia 10 bilhões de reais em investimentos no Minha Casa Minha Vida Rural e Urbano. Você ainda vai ouvir.
8: Exposição do Museu de Arte Moderna da Bahia apresenta momentos marcantes das artes plásticas no Brasil. O projeto foi apresentado pela primeira vez na cúpula do G20 no Rio de Janeiro e ganhou repercussão pelo país.
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4: O El Niño já começou. Na primeira semana de junho, as medições da Agência Norte-Americana para Oceanos e Atmosfera apontaram 0,7 grau a mais. Esse fenômeno acontece quando a média das temperaturas do Oceano Pacífico é de 0,5 grau acima da média histórica. Vamos conversar com o Gabriel Correia, que já está aqui na linha com a gente, tem outras informações. Gabriel, bom dia para você. Quais são as consequências, afinal, desse fenômeno, né, do El Niño aqui para o Brasil?
10: Olá, Priscila, Dilson, bom dia para vocês, bom dia para os ouvintes também. Olha, aqui para o Brasil, o El Niño desse ano pode trazer um período de seca com menos chuva nas regiões norte e nordeste. Segundo o último boletim agroclimatológico do INMET, isso traz preocupação para as plantações e para o nível dos reservatórios nessas regiões. Além disso, também pode haver concentração de precipitações na região sul, principalmente em Santa Catarina e no estado do Rio Grande do Sul. Para a agricultura, mais chuvas aumentam. Aumentam a possibilidade de doenças em cereais ainda não colhidos. Essas duas condições, no norte e no sul do país, são semelhantes àquelas de 2024. A gente se lembra quando os gaúchos enfrentaram enchentes históricas. A previsão é que o El Niño dure até o mês de fevereiro de 2027, com probabilidade das águas do Pacífico ficarem 2 graus até acima da média, ou seja, ainda mais intenso, a partir do mês de novembro, Priscila.
4: Ô, Gabriel, e agora, aproveitando aí que a gente está em tempos de Copa do Mundo, o Brasil estreia amanhã, como é que vai ser aí a previsão, né? Como é que vai ser? Vai chover, não vai chover? Como é que, pra gente aqui no Brasil, que vai acompanhar a estreia amanhã?
10: Então, Priscila, a previsão para hoje e para amanhã, né? Porque enquanto o Brasil joga amanhã no México, como a gente vai estar assistindo o jogo aqui no Brasil? A chuva já deve ter passado na hora do jogo amanhã pela tarde. O INMET, ele prevê para hoje chuvas nas regiões sul, sudeste e centro-oeste. Isso significa temporais, rajadas de vento e até queda de granizo nos três estados do sul. Na madrugada para amanhã, também tem possibilidade até de geada. Nas regiões sudeste e centro-oeste, temporais e chuva intensa, principalmente em São Paulo e Minas Gerais. E todo o centro-sul mineiro, inclusive a capital Belo Horizonte, está sob alerta laranja de perigo por causa dessas tempestades. A chuva só perde força na tarde do sábado. No norte e no nordeste, haverá pancadas em áreas isoladas na região amazônica e na faixa litorânea que vai aqui do Maranhão até o estado de Alagoas. E as temperaturas máximas chegam a 36 graus. Priscila, Dilson, segue no estúdio.
4: Obrigada, Gabriel, pelas informações. Vamos acompanhar, então, a estreia do Brasil amanhã. E hoje, Dia dos Namorados, com chuva em grande parte do país. Um bom dia para você.
0: Após análise minuciosa, peritos concluem laudo sobre a explosão na rede de gás no bairro do Jaguaré, na zona oeste da cidade de São Paulo, ocorrido no mês de maio e que causou a morte de duas pessoas. Cristiane Ribeiro está na linha com a gente. Primeiro, um bom dia para você, Cris, e seja bem-vinda. E agora, o que acontece?
11: Bom dia, Edilson. Bom dia aos ouvintes. Edilson, esse documento pericial agora serve como prova fundamental para que as autoridades identifiquem se houve negligência ou falhas nos protocolos de segurança durante a execução das obras no subsolo. Ou seja, embora esse laudo forneça as bases científicas sobre como a explosão ocorreu, a definição de culpados e eventuais punições dependem do inquérito policial que segue sob sigilo. A apuração é conduzida pela Terceira Central Especializada de Repressão a Crimes e Ocorrências Diversas da Polícia Civil. O trabalho dos peritos foi bem detalhado. De acordo com o governo do estado, as equipes mapearam a área, examinaram tubulações e solo, além de itens dos moradores e dos trabalhadores afetados. Também fizeram parte do laudo os exames necroscópicos realizados pelo Instituto Médico Legal. A suspeita principal levantada pela Defesa Civil logo após a explosão aponta para o rompimento de uma tubulação de gás natural da Comgás, que teria sido atingida durante uma intervenção realizada pela Sabesp. A explosão afetou 302 casas e 488 apartamentos em condomínios. 66 residências ficaram completamente destruídas. Duas pessoas morreram, uma delas era um trabalhador terceirizado que estava a serviço da Sabesp. As concessionárias Sabesp e Comgás pagaram auxílio às famílias que tiveram suas casas afetadas e reformaram 45 imóveis com danos mais significativos. 39 deles já foram entregues. E a Agência Reguladora de Serviços Públicos do Estado de São Paulo alterou parte dos protocolos para obras em subsolo em áreas com compartilhamento de infraestrutura e criou um grupo técnico permanente voltado à prevenção de acidentes. Volto com você, Gilson.
0: Ok, Cris, obrigado.
4: A facilidade de produção de conteúdo e a velocidade com que as notícias se espalham por meio das redes sociais, aliada a diversos outros fenômenos, tem facilitado a disseminação de notícias falsas. Fica difícil saber se uma notícia é verdadeira ou se ela é falsa, viu? Esse é o assunto da última reportagem da série sobre fake news, hoje com Rafael Lopes, da Rádio Educativa FM de Salvador, nossa parceira da Rede Nacional de Comunicação Pública.
12: As fake news não são fenômeno novo. Boatos e manipulações sempre existiram. Mas a velocidade das redes sociais e a facilidade de produção de conteúdo transformaram a desinformação em um problema global. Hoje, imagens, vídeos e áudios criados por inteligência artificial tornam ainda mais difícil identificar o que é verdadeiro. O doutor em filosofia, Tiago Medeiros, explica as principais características das fake news e o contexto que favorece esse tipo de conteúdo.
13: Então, sem mediações muito claras e muito bem consubstanciadas do tipo de informação que é veiculada massivamente para o grande público, temos um contexto em que as fake news são possibilitadas. Graças à possibilidade de muita gente produzir conteúdo, de muitos interlocutores simultaneamente avalizadores de informação e produtores de informação, temos um contexto em que cada notícia veiculável, ela não precisa passar pelo crivo imediato da facticidade. Basta que ela seja plausível, minimamente plausível, para que se possa dizer que temos ali uma notícia. Esse é o terreno em que a fake news é possível. Por isso ela é operada por quem a manipula, a elabora, com vistas a transformar intencionalmente, sobretudo em contexto político, o que são interpretações em fatos.
12: A partir de 2016, com o crescimento das disputas políticas nas redes sociais da internet, o consumo de informação ficou cada vez menos mediado por jornalistas e veículos profissionais. Segundo Tiago Medeiros, isso contribuiu para a formação de bolhas digitais e para a circulação de conteúdos que reforçam determinadas crenças e opiniões.
13: Então, de 2016 para cá, eu pelo menos consigo notar dois elementos interessantes de transformação. O primeiro é que as fake news não ficaram como que sendo recursos apenas de críticos de governo ou de oposições. Elas foram usadas por governos. E agora temos uma apoteose das fake news, que é a era das IAs. Os recursos são variados e é muito fácil você colocar, inventar personagens populares dizendo mentiras na televisão ou nas redes sociais.
5: Com a proximidade das eleições, a preocupação com a disseminação de notícias falsas volta a crescer. A Justiça Eleitoral, plataformas digitais e agências de checagem têm intensificado o monitoramento e as ações de combate à desinformação. Mas o grande desafio ainda está por vir.
13: O principal desafio, a meu ver, vai ser justamente esse, de durante o período eleitoral serem aventadas novas formas de fake news que possam exercer uma influência muito decisiva em momentos muito sensíveis do processo, né? Então eu creio que se o TSE não se preparar para combater as fake news de IAs com um aparato de IA, porque não tem como ser de outra forma, é IA contra IA, nós estaremos em maus bocados.
5: O filósofo

0: Tiago Medeiros diz que mesmo quando uma informação já foi desmentida, muitas pessoas continuam acreditando nela. Para ele, isso tem relação com fatores emocionais, identitários e com a forma como as pessoas constroem suas visões de mundo.
1: Então, para conformar o sistema de crença que nós temos, nós precisamos de uma série de experiências de vida que envolve convívio, relacionamento, aprendizagem. Essas coisas são bem elaboradas e tem um componente vital nisso que é da autoimagem, como é que nós nos vemos no mundo. Então, o viés de confirmação surfa numa espécie de onda biológica primitiva do ser humano que manipula isso, é como que utiliza desse recurso. Mas essas próprias pessoas são também passivas de reproduzir a mesma condição biológica básica, né? Por outro lado, nós também não somos mônadas fechadas. Há poros em nossa estrutura psíquica que permite que nós possamos rever os nossos próprios pontos de vista e tal. A questão é saber como jogar o jogo do debate público para favorecer essa porosidade. E o que eu tenho visto é que o nosso debate público não está muito aberto para, não está muito favorável para se desenvolver essas aberturas.
0: Da Rádio Educadora de Salvador, Rafael Lopes.
2: Uma exposição em cartaz em Salvador convida o público a percorrer momentos marcantes da arte brasileira. Carolina Pessoa conta mais pra gente.
3: Momentos marcantes das artes plásticas no Brasil, do modernismo às produções contemporâneas, podem ser conhecidos na exposição Uma História da Arte Brasileira, em cartaz, no Museu de Arte Moderna da Bahia, em Salvador, até o próximo dia 28. Concebida pelo Museu de Arte Moderna do Rio de Janeiro, para a cúpula do G20 em 2024, a mostra reúne importantes peças do acervo da instituição e foi apresentada a chefes de Estado e delegações internacionais antes de ser aberta ao público carioca. Depois, passou por circulação nacional, que termina agora na capital baiana. Raquel Barreto, uma das curadoras responsáveis pelo projeto, destaca os pontos altos da exposição.
4: A gente tem Portinari, Dica Valcante, Anitta Lafalte, Todos os Prazeres, Djanira, Maria Martins, artistas modernos brasileiros, acompanhando tanto os concretos, os neoconcretos, como a produção que a crítica nomeou como abstracionismo informal, que são artistas que não estão fazendo mais arte figurativa, mas que estão nesse período produzindo.
3: A mostra é apresentada em ordem cronológica, dividida por décadas, e reúne cerca de 80 obras. A curadora detalha a idealização da iniciativa.
4: A exposição ela foi feita pensando num itinerário, num percurso histórico que desse uma perspectiva da arte brasileira, mas uma perspectiva construída a partir do que o Museu de Arte Moderna do Rio de Janeiro tem em suas coleções. E se essa mesma exposição foi feita pensando no que o Man da Bahia pode contar da história da arte brasileira, o Man da Bahia contaria outra história. Isso é muito interessante, pensar que os museus guardam em seus acervos parte da história de seu tempo e uma determinada narrativa.
3: Raquel Barreto fala ainda sobre as outras temporadas da mostra pelo país.
4: A exposição teve 3 itinerâncias, passou pelo Centro Cultural Banco do Brasil em Belo Horizonte, depois em Brasília e aqui em Salvador. Como o CCBB ainda não está pronto, o CCBB estabeleceu uma parceria com o MAM da Bahia e a gente teve a oportunidade de trazer a exposição aqui para Salvador, apresentando no MAM. Para a gente foi uma alegria muito grande, né, do Museu do MAM do Rio, poder estar dialogando com o MAM de Salvador, poder apresentar essa exposição aqui. A receptividade tem sido boa, os retornos também, uma relação crítica dos públicos com o acervo, com a exposição, o que nos alegra muito.
3: E lembrando, essa é a última temporada da mostra. A entrada é franca e a classificação livre. Da Rádio Nacional no Rio de Janeiro, Carolina Pessoa.
5: E hoje, Dia dos Namorados. No Nordeste tem programação junina para quem quer celebrar a data juntinho, curtindo um arraiá. Madison Euler.
6: Vai, vai sim, até um emprego na...
7: Dia dos Namorados, véspera de Santo Antônio, festa junina. A programação dos arraiais desta sexta-feira no Nordeste mistura todas essas celebrações. Em Olinda, Pernambuco, casais de quadrilheiros e bailarinos seguem a companhia Brasil por Dança nos passos asseverados do frevo em cortejo pelas ruas do sítio histórico em mais...

0: Mais uma edição da Frevodrilha. A concentração é às 16h nos Quatro Cantos. Caruaru, os ritmos nordestinos dão uma pequena trégua para os casais e visitantes do Arraial curtirem o romantismo do cantor e compositor Roberto Carlos. O show começa às 20h no Parque de Eventos Luiz Gonzaga. Já o São João de Maracanaú, um dos mais tradicionais do Ceará, tem como atração o projeto A Vontade, que reúne Zezo Potiguar, Raí Saia Rodada e Luan Estilizado. Em São Luís, Maranhão, os grupos de Bumba Boi e Tambor de Crioula dão lugar para o show de Marcelo Genesi e Luciana Simões no Arraial da Praça Maria Aragão, às 21h. Em Camaçari, na Bahia, a Orquestra Sinfônica da Bahia apresenta o Concerto dos Namorados a partir das 19h no Teatro Cidade do Saber. E se o dito popular diz que quem namora quer casar, 96 casais paraibanos vão seguir, neste Dia dos Namorados, uma tradição. A pirâmide do Parque do Povo será palco da união de vários pares no Arraial de Campina Grande às 19h. O projeto Casamento Coletivo no maior São João do Mundo é uma parceria da Prefeitura com o Tribunal de Justiça da Paraíba. Depois, casados, solteiros, namorados e o público em geral podem curtir a estreia da cantora Marisa Monte nos festejos do Parque do Povo em Campina Grande. O show começa às 22h. Com sonoplastia de Jailton Sodré, da Rádio Nacional em São Luís, Madison Euler.
1: 7h59. Ficamos por aqui. Uma ótima sexta-feira para você. Boa sorte, Brasil, na estreia amanhã. E nos encontramos de novo segunda.
2: Valeu, gente. Aproveite bem o Dia dos Namorados. Até segunda.
1: O amor está no ar. Até mais.
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7: Bom dia, meus amigos e minhas amigas da Rádio Nacional, a frequência do Brasil. Temos aí o nosso ótimo Jornal pela Manhã, com dois ótimos profissionais, né, a Priscila e o Dinho Santa Fé. Aliás, hoje eles esqueceram de me anunciar, o que eu acho plenamente natural. Com tanta notícia para dar, às vezes você esquece do próprio companheiro que vem em seguida. Eu sempre acho importante você anunciar as pessoas que vêm na sequência, porque a gente está entre amigos, entre companheiros e trabalhando no mesmo barco, remando para o mesmo lado, não é verdade? E eles são excepcionais, são fantásticos profissionais e fazem o jornal de primeira qualidade. Mas eu também podia ir embora agora, porque já que não me anunciaram, sinal que eu não faço falta absolutamente nenhuma aqui. Então eu podia ir embora para casa, nesse exato momento. Concorda comigo? Bom, enfim, quando alguém esquece de você, jamais esqueça da pessoa. Em momento algum, né? O padre Lancelotti me ensinou isso. É essa forma que você tem que agir como ser humano, porque senão é guerra para todo lado e coisa que não interessa muito. Enfim, meu amigo, for you, love é nós, na fita e pronto, acabou. O que estão enchendo a paciência do árbitro brasileiro, que, aliás, foi legal da partida, eu só acho que aquele cartão vermelho que ele deu para o mexicano não precisava ter dado no pênalti do mexicano, porque eu acho que o cara cortou em direção, não era o gol, tinha gente mais atrás, mas é discutível. Tem gente que acha que foi correto. É a primeira sequência de três cartões vermelhos que a gente vê numa Copa.

do mundo. O árbitro foi muito bem. Eu vi o jogo inteiro. Aliás, o jogo não mereceu o árbitro. Porque foi uma porcaria o jogo do México com a África do Sul. Muito ruim o jogo. Muito ruim. Muito, mas muito ruim mesmo. Certo? Abaixo da crítica. E aí vão pegar no pé do árbitro brasileiro que não sabe falar inglês. Por que que o cara tem necessidade de falar inglês? Qual o motivo que o cara tem necessidade de falar inglês? Por quê? Eu queria saber qual o motivo. Se até o mundo está discutindo, se os americanos estão jogando bomba em todo mundo e que por acaso falam inglês, se o dólar tem que ser a moeda oficial do mundo, o mundo está discutindo se o dólar continua sendo a moeda oficial do mundo. Os caras estão em baixa pra caramba. Ah, mas tem a Inglaterra, sei lá, até a Inglaterra, que é inventora da língua mãe, Shakespeare e Companhia Limitada, já não está engolido mais o tal de Trump e os americanos. Por que que eu sou obrigado a falar inglês? Fala para mim. Ah, não, Datena, mas é regra, o hábito da FIFA tem que falar inglês. Tem que falar inglês, é uma ova. Ele não tem que falar inglês. Nós estamos em plena era da tecnologia de VAR, tem um monte de cara lá em cima, 300 caras, o cara pode muito bem falar em português. Olha, eu dei o cartão vermelho pro cara, e esse cartão vermelho foi por isso, por aquilo. Ele fala isso aí pro estádio ouvir, quem entender português, quem entenda. Quem não entender, o cara lá de cima traduz pro estádio inteiro, simultaneamente. Porque tem tanto cara dessa FIFA para ganhar dinheiro pra cacete. Estão ganhando uma grana violenta com essa exploração de ingresso com 3 milhões e meio na final dessa Copa. 3 milhões e meio de reais tem ingresso. Cerveja sem pau, cachorro quente a 200 pau. Você entendeu? Aí você é obrigado nesse mercantilismo a falar inglês para os caras. Isso é uma piada. Isso é uma piada, cara. Hoje nós temos máquina de tradução, IA. Se tem IA hoje, por que que a IA não transmite o que o cara está falando em árabe, em coreano, em francês, sabe? Por que que o cara tem que falar inglês? Ele tem que apitar e bem. Tem tecnologia, ou então põe um cara tradutor lá em cima, que é a coisa mais fácil do mundo, ou do lado dele, ou embaixo, ou ali fora, aquele quarto árbitro, e o cara traduz em inglês o que o cara está falando na língua dele. Ah, Datena, mas por que que você está dizendo isso? Por que estão sacaneando com o cara? Porque o cara não sabe falar inglês. Eu não sei falar pra porra do inglês. Eu não sei falar inglês. E não é por isso que eu tenho 69 anos de idade e não me defendi até hoje na minha profissão. Eu não precisei falar inglês para ser feliz na minha profissão. Entendeu? E acho que o cara está sendo desmoralizado por uma coisa que não deve. Aliás, vocês que são cultos, que sabem pra caramba de futebol, sabem por quê que não é preciso falar inglês? Sabe por quê que tem cartão vermelho e amarelo? Eu queria perguntar para vocês, se vocês gênios do futebol, sabem por quê que existe cartão vermelho e cartão amarelo? Agora devem estar sabendo, que foram procurar saber por que tem cartão vermelho e amarelo. Porque desde que a Copa era Copa, tinha árbitro de todo lugar do mundo. E os jogadores não entendiam o que o árbitro falava, porque não falava inglês. Falava em húngaro, em alemão, em português, e o jogador não entendia. E teve uma Copa em que houve uma expulsão da Inglaterra, que foi a Copa mais polêmica, que os ingleses roubaram aquela Copa, porque a bola não entrou contra a Alemanha. Está provado que a bola não entrou. A Inglaterra roubou a Alemanha naquela final de Copa do Mundo, essa é a grande realidade. Mas teve um jogo Argentina e Inglaterra. Quem foi expulso de campo? Um argentino, Ratinho, que era um baita jogador, acho que era 10, jogava com a 10 já, era um meio-campista de primeira qualidade, jogava pra caramba. Ele foi expulso de campo. O que que ele fez? Como todo bom argentino, arrumou um rolo que ele não queria sair de campo. Aí os caras foram perguntar pra ele em castelhano, em espanhol: por que tu não queres sair de la cancha? Eu não quero sair de la cancha porque eu não estou entendendo o que o cara está falando para mim. Pronto, acabou. O argumento dele é que ele não entendia o que o juiz estava dizendo para ele. E aí um árbitro que por acaso era inglês estava parado no trânsito. Ele olhou para o semáforo, pô, cartão vermelho, cartão amarelo. Cartão vermelho, advertência, olha, olhe antes de passar, e vermelho você não passa porque você vai pro chuveiro mais cedo. E aí inventaram cartão vermelho e cartão amarelo. Se não quiser usar pelo menos o tradutor ou a tecnologia, não tem IA. A IA pode transformar o cara falando em qualquer tipo de língua. Tem no telefone celular. Qualquer tipo de língua.

0: todos os idiomas do planeta são traduzidos para a língua que o cara está ouvindo. Tá? Se o cara não quiser usar a inteligência artificial, utiliza pelo menos a menos burrice, que é ter um tradutor para traduzir a língua que o árbitro está falando. Que é... Porque o cara é bom para caramba, ele vai ser tirado da Copa porque ele não sabe falar inglês. Se o cara é alemão, mas é o melhor árbitro do mundo, ele não pode apitar uma partida porque ele não sabe explicar o que está acontecendo dentro de campo. Entendeu? E, aliás, ele não tem que dar explicação nenhuma. Ele deu o cartão vermelho, foi porque teve motivo. Tem imagem, pô. A imagem mostrou que o cara deu um soco na cara do jogador sul-africano. Para que o cara precisa falar inglês? Estão desmoralizados. Vocês querem que o Trump domine o Brasil, né? É, vocês querem que o Trump invada o Brasil e todos nós passemos a falar inglês. É isso que vocês querem? É, cada bobagem, pô. O moleque foi bem, o rapaz foi bem demais. Eu posso chamar ele de moleque? Jovem, né? É porque sou velho pra cacete. Então, eu não admito uma coisa dessa. É uma barbaridade em plena era da tecnologia, que deviam também implantar, acho que não tem, essa Copa tem aquela tecnologia que tem na Inglaterra, da bola passar pela linha ali. Tem? Se tem, implantaram até isso. Por que que não podia ter um tradutor para traduzir o que o árbitro brasileiro falou em português? E outra coisa, do estádio, eu duvido que a maioria soubesse falar inglês. Era México contra a África do Sul. México contra a África do Sul. Podia traduzir em espanhol e podia traduzir da língua que fala na África do Sul. Sul-africano, africanês, dialeto, sei lá qual é. Também não vou dar uma de Pelé porque eu não sei. Eu acho que tem até dialeto holandês, que teve uma época em que foi protetorado holandês até a Guerra dos Boeres ou coisa parecida, e independência da África do Sul. Agora, acabar com o árbitro porque o cara não sabe falar inglês, foque o bem. Bom dia.
1: Alô, alô, Brasil!
0: Bom dia, Agostinho Teixeira. Você não vai me contrariar às 8h11. Já não falaram meu nome. Agora, se você me contrariar... sou um cara, eu tento ser tão educado, mas não tem jeito. E companheiro, mas não tem jeito. Não tem jeito. Os caras olham pra mim e já não vão com a minha cara. E também não faço questão nenhuma que vá.
2: Bom dia, Datena. Bom dia aos colegas todos, aos nossos ouvintes, pelo Brasil inteiro.
0: Se você não concordar comigo, melhor você não falar nada.
2: Não. Concordo e fico impressionado com
0: pessoas...
2: Mas é verdade. Eu fico impressionado com pessoas que eu tenho como inteligentes, como pessoas que eu admiro até. Não vou citar nomes aqui, mas são pessoas que a gente acompanha, né, do noticiário esportivo e tal, da TV, do rádio, dos jornais, perdendo tempo com essa discussão tola, que não faz o menor sentido por todos os aspectos, né? E esse é o principal que você destacou. Eu não sei quem disse que a gente tem que se render também à língua americana, norte-americana no caso, ao inglês, para que a gente se estabeleça como um bom profissional ou um mau profissional. Eu não sei de onde tiraram isso. Esse árbitro, que eu nem gosto tanto, né? A gente acompanha o trabalho dele aqui no Brasil, mas os árbitros brasileiros melhoram. Eles melhoram quando vão apitar Libertadores.
0: Não, o cara está sendo julgado pela língua que ele fala, cara.
2: É absurdo. A gente tá,
0: que ele não fala.
2: Né? A gente
0: tinha até separado o Joel falando, e aliás, a África do Sul é expert nisso.
2: É.
0: Porque o Joel era técnico da África do Sul quando ele tentou falar inglês e saiu aquela. Que depois o Joel até usou em campanhas publicitárias.
2: Ganhou dinheiro com isso e tal.
0: Eu ia até botar essa montagem que a Karina fez, mas não vou botar porque eu acho uma sacanagem com o cara.
2: Não, e ele estava se divertindo ali. Eu admiro, é lógico. Cada um tem que saber qual é a sua prioridade. E falar inglês é um conhecimento? Como é francês?
0: Não, já pensou o Shakespeare apitando o jogo, mas apitando tudo errado?
2: Exatamente.
0: Já pensou?
2: Não, olha, eu fico espantado como a gente ainda vira e mexe, cai nessa esparrela, nesse complexo de vira-lata que a gente
0: primeiro
2: não consegue
0: explica o que é esparrela.
2: Mas
0: É, que língua é essa?
2: Não é inglês, esparrela não é inglês. Nessas discussões rasteiras, bobas, desnecessárias. Vamos falar de futebol.
0: O cara mostrar que é cobra. Você falou uma discussão rasteira. Aí ele quer mostrar que entende pra caramba. Fica cagando
2: regra. Pelo amor de Deus.
0: Agora é o seguinte, 8 horas e 13 minutos, isso é um bom tema para polemizar.
2: Boa.
0: Então você responda pelo SAT ou pelo chat. O chat é?
2: Chat é youtube.com/radionacionalbr, youtube.com/radionacionalbr.
0: Olha, você dê a sua opinião aí sobre o árbitro, se ele tem que falar inglês, francês, espanhol, ou se o cartão já serve, ou se pode ter um tradutor, ou se de repente tem uma máquina que traduza na hora que o cara fala, e já tem, se tem no telefone celular, essa FIFA que ganha bilhões aí. Você acha que esse Infantino está puxando o saco do Trump para quê? Quantos jogos são nos Estados Unidos? A maioria 104. Dos jogos é nos Estados Unidos.
2: Ah, nos Estados Unidos, sim.
0: A maioria dos jogos é nos Estados Unidos. Aí tem 13 jogos no México, depois Canadá, mas a maioria é nos Estados Unidos. Por que você acha que esse Infantino está puxando o saco? Porque é para fazer o que a FIFA sempre fez, ganhar dinheiro para cacete. E nem sempre licitamente, porque já houve vários processos levantados contra a FIFA de dinheiro sujo ou coisa parecida. Entendeu? Então, isso é mercantilismo puro, pô. Pô, vai assistir o jogo de futebol e para de polemizar bobagem que não tem nenhum sentido. Eu, pelo menos, acho isso. Você pode se expressar, inclusive, falando o que você quiser. O chat, o Agostinho já deu, o zap nosso é esse aí. Atenção, meus amigos do Brasil, nosso zap é 11974690138 e é de graça. Zapeia aí, 11974690138. O zap da Nacional, a frequência do Brasil. Bom, eu não te falei esses dias, é que minha cabeça às vezes pensa longe demais, que eu estava sentindo algo estranho. Eu não te falei?
2: Falou.
0: Não falei que eu estava sentindo
2: algo
0: estranho?
2: Falou.
0: Não te falei? E hoje você teve a prova disso. O árbitro vai lá e fala inglês e tal. Tem algo estranho nessa Copa do Mundo, não tem?
2: Ah, tem. Tá um cheiro de arroz queimado mesmo.
0: Eu percebo isso. 8 horas e 15 minutos aqui a Rádio Nacional. Bom dia, Vicente.
3: Bom dia, Datena. Bom dia a todos os nossos ouvintes aqui do Alô, Alô Brasil pela Rádio Nacional. Bom dia, nossa equipe. Datena, o bicho está pegando na linha 11 Coral da CPTM, viu? Os passageiros enfrentaram dificuldades na manhã dessa sexta-feira por causa de uma falha de sinalização na região da Barra Funda, aqui na Zona Oeste de São Paulo. O problema foi identificado por volta de 6 horas da manhã e provocou mudanças na circulação dos trens. Segundo a CPTM, as composições estão operando com velocidade reduzida entre as estações Palmeiras, Barra Funda e Brás, para que as equipes técnicas realizem os reparos necessários com segurança, né? Além disso, alguns trens da linha 11 Coral passaram a ter como destino final a estação da Luz. Com essa alteração, os passageiros que seguem para a estação Palmeiras Barra Funda devem utilizar os trens da linha 10 Turquesa para completar o trajeto. Ou seja, traduzindo tudo, transtorno para o passageiro.
0: O trem tá andando de baixa reta, para o contrário.
3: É complicado isso, né?
0: Né? E trem tem marcha ré, né?
2: Tem.
0: Porque ele tem que fazer manobras e tal.
2: Tem.
0: Tá andando no sentido contrário. Pelo menos está andando, porque normalmente o trem não anda.
2: Ele não anda. Tem que ver o copo meio
0: cheio,
2: né?
0: Pelo menos está andando no sentido contrário. Então, se você vai de um ponto A para o ponto B, você está indo do ponto B para o ponto A e sei lá o que também. Não dá
3: acaba
0: pra entender.
3: Ficando no meu lugar.
0: Enfim, o ônibus de trem está andando de baixa ré aqui em São Paulo. Já é um grande movimento, já que tem movimento, porque normalmente as linhas ou estão trafegando lentamente ou estão paradas.
3: Pois é.
0: Por qualquer motivo.
3: Esse é mais um
0: dos... Quem que é o dono desse trecho aí?
3: Esse é a linha 11 Coral da CPTM.
0: Qual que é a linha Coral? A gente vê aqui quem é.
2: CPTM.
0: Ah, CPTM. CPTM. Ah, essa não é privatizada.
3: Não é privatizada
0: ainda. Também não tem diferença nenhuma. Vai ser... vai ver que estão botando o trem andando de baixa ré para privatizar.
2: Não, o que não
0: e aí privatiza, para.
2: Exatamente.
0: Porque as privatizadas não andam, param, não é verdade? Ficam lá Isso, aliás, a linha não anda. A linha não anda. A linha, quem anda é o trem. Aliás, quem não anda também é o trem. Fala.

0: Agora está tudo privatizado. Privatizar para não funcionar, qual é o resultado final que você fala assim, ó, deu certo a privatização? Se o cara está sendo bem atendido. Agora essas linhas privatizadas, ou elas andam devagar, né, lentamente, ou não andam, entendeu? É o fim do mundo. Então, já falamos da Sabesp, que piorou muito. Aliás, outra pergunta para você, para não encher muito a sua cabeça, mas outra pergunta para você. O que você acha dessas privatizações todas que estão acontecendo aí? Já tem gente no chat falando sobre o árbitro?
1: Vamos.
0: Carina, já tem zap, rapidão. Vamos ler rapidão aqui, aí.
2: Vamos ver. Tem sim, Datena. Olha só, a Cláudia de Minas Gerais, ela disse que deveria ter tradutor, o árbitro ficou com vergonha. O Lucas de São Paulo, o árbitro ficou com vergonha, não precisava dessa exposição. O Fernando do Rio de Janeiro, a Copa já começou daquele jeito, fazendo as pessoas passarem vergonha, sendo que poderia ter melhorado isso antes.
0: Eu acho que o povo concorda com isso. Para que fazer o coitado do rapaz passar por esse perrengue? Era só ter um tradutor ali pro estádio inteiro. Repito, e também para que falar inglês no jogo entre México e África do Sul? Mas já que tem, põe o IA para traduzir o cara simultaneamente, né, pro estádio inteiro, ou então põe um tradutor, que é a coisa mais simples do mundo. Do chat tem alguém falando sobre isso? É que até você abrir o chat.
1: Não, tá abertíssimo aqui.
0: Então tá.
1: Tá aberto, você tá
0: doido. O que o pessoal fala?
1: Não, a Rosimeire, que tá sempre com a gente aqui, tá dando bom dia. Alô, bom dia, queridos.
0: Bom dia, meu amor.
1: E ela tá em São Lourenço, em Minas Gerais. Olha que legal.
0: É um lugar lindo.
1: Lindo demais. Não conheço, mas Minas é
0: lindo.
1: Estado completo.
0: Aliás, o Brasil é lindo.
1: Maravilhoso. Maravilhoso. E ela tá falando do show da Shakira. Ela acha que não gostou muito do show da Shakira.
0: Eu não vi o show da Shakira porque eu estava numa reunião ontem e acabei não vendo o show da Shakira. Mas eu li no jornal Marca que foi maravilhoso. Eu li no jornal Marca da Espanha, eu procurei saber de alguns... Os sites europeus, todos, elogiaram o show da Shakira. Você vai bater de novo no microfone?
1: Mas
0: você tem alguma coisa contra o microfone
1: Neumann? Não, eu tenho um problema com
0: microfone espaço, Neumann. Neumann em português, como é que é?
1: Neumann mesmo.
0: É Neumann. Neumann.
1: É nós, aliás.
0: É nós, Cícero... é o que eu ia falar.
3: É nós.
0: Neumann é nós. Então, microfone nós.
1: Ai, ai, o Cícero falou oi.
0: Já é alguma coisa.
1: Oi,
0: tem gente,
1: Cícero,
0: que nem oi fala. Por gentileza, Agostinho.
1: Ah, então, vamos. Daqui a pouco tem mais mensagem aqui. Olha, e daqui a pouco a gente vai para Genebra, na Suíça, porque teve decisão importante.
0: Vai, não vai não, tem que fazer licitação, para dar caneca,
1: bom, tá,
0: né? Eu vou pagar as canecas aqui, porque senão tem que fazer licitação. E eu acho que sou a favor da transparência cada vez mais, cada vez mais. É muito gasto com dinheiro público. Só acho que também, além das licitações, a gente devia tomar cuidado com o dinheiro que os governos todos gastam, não só municipal, estadual, mas também federal. É uma barbárie o que fazem com o dinheiro público. Entendeu? É um absurdo. Pois não, Agostinho?
1: Vamos lá, então. Agora 8h22, vamos para Brasília, então, antes de Genebra, na Suíça. Priscila Mazenotti está com a gente aqui. Priscila, bom dia para você. Bom, saiu pela culatra a segunda tentativa de delação premiada do Vorcaro, né, Priscila? Bom dia.
4: Pois é, mais uma vez aí, mais uma tentativa, né, ô Agostinho? Bom dia para você e bom dia também para... o Datena e para quem nos acompanha, Agostinho.
1: É isso aí. Bom, só para a gente situar o nosso ouvinte, é a segunda vez que os advogados, representantes do Daniel Vorcaro tentam uma delação premiada, não avançou, parece que a Polícia Federal, ao que tudo indica, achou que ele está oferecendo menos do que ele tem para dar, que a polícia já tem 8 celulares dele em mãos, que já estão falando bastante, e ele... Pela interpretação da Polícia Federal, que já avisou ao Supremo Tribunal Federal, não vai rolar, pelo menos por
0: só
1: enquanto.
0: Só um detalhe, o cara que oferece 60 bilhões
1: para
0: fazer delação premiada, você acha que tem só 8 celulares?
1: Não.
0: Se ele tem 60 bilhões para fazer delação premiada, ele deve ter muito mais celular. E se você acha que ele só tem os caras que ele entregou para entregar? Só? Porque todo mundo fez parte desse esquema aí. Muita gente que o cara poupou, muita gente que o cara não falou, e a Polícia Federal não é trouxa de aceitar uma delação pela metade, que deixa de ser delação premiada e é enrolação premiada.
1: É isso. Não, é exatamente isso. A Polícia Federal sabe muito mais do que o Vorcaro está dizendo, então não tem sentido, pelo menos nesse momento, essa delação premiada. Mas que outros assuntos nós temos aí de Brasília hoje?

0: Hoje, Priscila.
1: Pois é, a gente tem aquele imbróglio da 6x1 ainda, 6x1, né, Agostinho? Porque enquanto está tudo parado no Senado, na Câmara a coisa está andando. O Hugo Mota escolheu o relator para aquele projeto de lei que estava com a urgência, aquele do governo, vai ser o Léo Prates, que é o mesmo relator da PEC 6x1, né? Falou que vai manter o texto, vai manter aquelas condições, redução de 44 para 40 horas a jornada semanal e a adoção daquele esquema 5 dias trabalhados para 2 dias de folga, correndo com a 6x1 na Câmara e no Senado, tudo continua parado. E aí a expectativa semana que vem são as perguntas que a gente quer fazer para o Alcolumbre, né? Vai reunir líderes ou não? Vai definir o calendário ou não? Vai continuar travando a 6x1? Vai conversar com o Otto Alencar, presidente da CCJ? Vai escolher relator ou não? Porque essa semana que passou, as promessas eram muitas, mas o que a gente só viu foi não, uma não atitude com relação a 6x1, Agostinho.
0: Olha, muito obrigado, 8 horas e 24 minutos. Aqui é a Rádio Nacional. E nós vamos falar com o nosso grande Odair. Bom dia, Odair.
2: Bom dia, Datena, bom dia a todos. Hoje em dia, desculpa, errei. 27% dos países do torneio que estão na Copa do Mundo estão envolvidos em conflitos, pelo mundo, sejam guerras, conflitos internos ou mesmo violência.

0: Das 48 nações que estão na Copa do Mundo, 13 delas estão envolvidas nesse tipo de conflito, guerra ou algum tipo de violência. Aí, nesse hall se incluem Estados Unidos, México, Haiti, Irã, Jordânia, Catar, Argélia, Iraque e outros países também, né?
1: Sabe o que está aparecendo isso aí? O cessar-fogo.
0: Exatamente.
1: Eles jogam bomba em todo mundo. Aí o cara joga a bola e está jogando bomba um no outro. Estão jogando bomba um no outro. Apareceram o cessar-fogo de Araque.
0: Porque se fala muito que a Copa do Mundo, o futebol une as nações, une os povos, né? Nesse caso, essa Copa do Mundo é uma das que mais tem porcentagem de países em conflito, né? Então é uma situação bem incomum, bem estranha numa Copa do Mundo, né? É só olhar aí para o país sede, os Estados Unidos, em relação ao Irã, né? Tudo que vem acontecendo,
1: Não,
0: né?
1: eu disse que lembrava muito a década de 30, né?
0: 30,
1: Que
0: né?
1: antecedeu a guerra.
0: Sim.
1: A guerra começou com a invasão do porto de Danzig, na Polônia, na verdade, por parte do exército nazista, daquele maldito Hitler.
0: Sim.
1: E depois a gente adentrou os anos 40, durou mais 5 anos, matou 50 milhões de pessoas. E teve a Olimpíada no meio do caminho. E o Hitler foi
0: Teve
1: lá
0: Olimpíada.
1: ver o Jesse Owens, que era um atleta negro fantástico, ganhar tudo quanto é medalha e desdizendo aquela canalice da raça suprema que o Hitler queria ali, criar entre os alemães. Não é
0: Exatamente,
1: verdade?
0: exatamente.
1: É, o Jesse Owens, repito, um atleta negro que era brilhante, fantástico, foi lá e arrebentou com os caras.
0: Arrebentou.
1: Entendeu? Daqui a pouco eles começam, porque eu acho xenofobia o cara ter que falar inglês para apitar um árbitro apitar um jogo da Copa do Mundo. Por que que ele não pode falar africano, espanhol? Por que que ele não pode falar marroquino? Entendeu como é que é o negócio? Ele fala a língua que ele quer e os caras traduzem do jeito que eles querem. É uma sacanagem isso. Bom, eu queria dizer antes de tem mais notícia? Vamos falar
0: Não.
1: da guerra. Você
0: Bom,
1: sabe tudo. Você sabe de tudo, pô.
0: da guerra,
1: É.
0: sim, é.
1: Porque a gente está falando de futebol e guerra. Guerra.
0: Aconteceu ontem o que, enfim, já era previsto, né? O Trump, depois de ameaçar o Irã, depois dos Estados Unidos fazerem
1: Peraí,
0: várias.
1: que o Agostinho está substituindo a bateria da mangueira hoje. A bateria da
2: Hoje
1: mangueira. Ele está
2: tá
1: fazendo todo tipo
2: complicado.
1: de barulho.
0: Tá
1: Quando ele
0: difícil
1: não
0: hoje,
1: bate
0: Agostinho.
1: no
2: Hoje não
1: microfone,
2: tá fácil.
1: ele derruba o telefone, então fica mais ou menos assim, a bateria da mangueira. Dá para você não fazer mais
2: Eu vou
1: barulho?
2: tentar, eu
1: Por
2: vou.
1: gentileza.
2: Desculpe, eu vou tentar
1: Pois não, Odair,
2: me
1: desculpe aqui, a
2: manter.
1: bateria da mangueira entrou no ar aqui. Bateria de
0: Não.
1: São Bernardo, é lá que você mora?
0: Aí a
2: São
0: bateria.
2: Caetano.
1: É, São Caetano, eu sempre confundo o santo. Bom, vamos lá. E você dá duas pro santo? Quando você vai tomar uma?
2: Dá duas pro santo? Como assim?
1: É, tem que dar uma pro
2: É, uma
1: santo.
2: pro
1: Você dá
2: santo,
1: uma
2: assim.
1: pra São Bernardo e uma pra São Caetano.
2: Pode ser.
1: Não é?
2: Tem que estar
1: É, do
2: protegido.
1: vizinho, pô.
2: Tá tudo em casa.
1: Vai lá.
2: Tem Santo André também,
1: Deixa o
2: já.
1: Daí falar
2: Ah,
1: sério.
2: tudo vai.
0: Não, aconteceu ontem o que já se esperava que ia acontecer, né? Os Estados Unidos, depois de atacar o Irã, depois do Trump fazer várias ameaças, ao Irã, falando que o Irã ia ter que pagar porque não entrou em acordo. Ontem ele voltou, depois dos vários ataques e ameaças, ele voltou atrás e falou assim: não, estamos negociando a paz e essa guerra vai acabar logo. Ou seja, é o
1: O
0: velho
1: Irã
0: Trump.
1: falou que não é bem
0: É,
1: assim.
0: é o velho Trump em ação
1: Não, e ele
0: novamente, né?
1: chama. Lembra que eu falei que ele chamou os valentões do Oriente
0: Os
1: Médio?
0: valentões, né?
1: O
0: Os
1: valentão
0: valentões do
1: é
0: Oriente
1: ele,
0: Médio,
1: está com
0: exatamente.
1: 62% de desaprovação dentro do próprio país. Ele
0: É,
1: está perdendo em casa, ele vai assistir a final dos jogos da NBA, as finais, e dorme e é vaiado pra caramba dentro do Madison Square Garden.
0: e se ele for numa Copa do Mundo, num jogo da Copa do Mundo nos Estados Unidos, ele certamente vai ser vaiado também, né? Por
1: Nossa!
0: muita gente, porque vai ter um monte de imigrante
1: Nossa!
0: estrangeiro lá, inclusive, né?
1: Já pensou se ele vai num jogo, sei lá,
0: Não, qualquer
1: qualquer
0: jogo.
1: jogo que ele é vaiado dentro do país
0: É.
1: dele, né? Ele vai ser vaiado mundialmente, vai ser vaia mundial.
0: Vai ser.
1: Sabe aquelas fan fest? Você viu no México ontem, bonito, que tinha de
2: Sensacional.
1: gente na rua? Então, você imagina se o Trump aparece naquele telão lá da Praça Mexicana. Em frente àquela catedral da época do Império, maravilhosa. Império mesmo, você sabe que houve tentativa de Império Napoleônico, no México? Sabia
2: É,
1: disso?
2: não.
1: É, o Napoleão mandou

0: sobrinho dele para governar o México uma época. E antes dos Estados Unidos, não sei se foi antes ou depois dos Estados Unidos tomarem o Texas do México. Mas nós também não tomamos o Acre dos bolivianos, né? Também não podemos falar muita coisa. Tá certo? Perdemos o Uruguai, mas tomamos o Acre dos bolivianos. É o que tem que ser dito, tem que ser dito. É mais alguma coisa, meu querido amigo
1: Só
0: Odair?
1: isso, só isso.
0: For
1: Por
0: you,
1: hoje.
0: man. Thank you very much, é nóis.
1: Appreciate.
0: É nóis na fita. Appreciate quer dizer obrigado. E muito obrigado. Eu estou apreciando o que você está falando. Eu não sei falar cacete nenhum de inglês. E estou aqui falando em rádio e nacionalmente há mais de 70 anos. Eu acho isso um absurdo, desmoralizar o árbitro, porque ele não soube falar três. Aliás, ele podia ter falado só red card. Acabou. Cartão vermelho. Ninguém, muita gente, eu por exemplo, entendo porque é uma das únicas coisas que eu sei falar que é red. E card é cartão. E só. Entendeu? Agora não podia ter um tradutor, cara, um bendito tradutor, ou então alguém apertar um botão e aí a tal de inteligência artificial da era da tecnologia traduzir o que o cara está falando em árabe, em
1: Sim.
0: espanhol, em holandês, em alemão. Cada árbitro tem uma nacionalidade. Ah, não, ele é obrigado a falar inglês. Isso é época de colonialismo, né? Isso é época de escravidão e o caramba, é época de império, imperialismo. É, estamos voltando à época do
1: Não,
0: imperialismo.
1: e a Copa do Mundo, que tem esse caráter global, né? Que é
0: Então,
1: para
0: esses
1: unir,
0: caras que estão defendendo
1: você
0: essa
1: começa.
0: tese de que tem que falar inglês, eu queria ver um cara desse aí apitar um jogo na Coreia e falar coreano. Vai lá e fala em coreano, que você tem que falar, se expressa em coreano. E haver um desses multilíngues aí que não sabem nem falar português e estão botando uma banca do caramba e desmoralizando o coitado do árbitro brasileiro. Apitar um jogo na Rússia e ser obrigado a falar inglês, com o Putin na tribuna de imprensa. Você entendeu? Falar do Irã, falar inglês. Bom, enfim, é uma bobagem isso, tanta coisa para discutir. A Copa do Mundo, apesar de quem passou a mensagem no chat não ter gostado, diz que o show da Shakira foi legal pra caramba, não é verdade? Enfim, teve lá dois jogos já. Vão ter jogos maravilhosos, você pode ter certeza. Eu não gostei, o jogo que eu vi, eu não gostei. Assisti um pouco também da Coreia, que foi um jogo de virada, eu não vi o jogo inteiro, mas é tanto a Coreia quanto a República Tcheca. República Tcheca ou Tchequia, né? Na verdade, não sei a diferença entre cheque e Tchequia ou República Tcheca. Eu estava lendo ontem e me desinteressei. Entendeu? Eu cheguei a começar a ler por que Tchequia e por que República Tcheca. Eu também não vou ficar aqui dando aula de cultura, porque não é, senão eu vou ficar parecendo esses comentaristas que estão desmoralizando o árbitro que não sabe falar inglês. Entendeu? É o fim do mundo, cara. Você prefere ter escola que ensine português, mas tem escola no Brasil, ou você prefere ter escola que ensine a falar inglês? O que você prefere? Nós não temos nem escola. É, tem que investir em escolas. Primeiro você aprender a falar a sua língua mãe. É muito mais importante do que falar inglês. Hoje, todo dia, tudo. Nós estamos na época do Capitão Kirk já, cara. Chegando a mundos onde jamais chegamos. O cara falava em Klingon, que era uma raça, e o cara entendia
1: Klingons,
0: em terráqueo. Entendeu? Já tem isso hoje. Você pega o telefone celular, o cara fala em senegalês, o cara entende. O cara fala em dialeto russo, o cara entende, na língua dele. Pô, ficam pegando no pé do coitado do cara lá, pô. O Marcos Perioto tá em Bruxelas?
1: Não, ele está em Genebra, na Suíça.
0: Genebra. Bom, você não quer que ele fale em suíço, né? Claro
1: Bom,
0: que
1: esse
0: não, né?
1: pessoal que está
0: Você não
1: aqui.
0: quer que ele fale em suíço.
1: Não, tem que
0: Não,
1: falar em
0: esses caras querem que
1: português.
0: ele fale em suíço. Fale
1: Aliás.
0: do cantão italiano da Suíça, do cantão francês, que lá tem. Onde acho que tem mais dialeto é na Suíça, tem dialeto de quanto é jeito.
1: Aliás, a
0: Mas,
1: delegação.
0: aliás, o Marcos Perioto representa o ministro Marinho, que foi, durante esse período nosso até agora, que nós estivemos na rádio aqui, se não foi o melhor parceiro, foi um dos maiores parceiros, não é só nosso, não, mas do povo brasileiro, que ele fala para a classe trabalhadora e jamais deixou de nos atender. Hoje, como ele estava voando, ele nos indicou o Marcos Perioto, que, por ser indicado por ele, tem toda a

0: a capacidade e tem todas as atribuições para falar por ele. Pois não, já que você marcou a entrevista, conduz a entrevista, Agostinho Teixeira.
1: Opa, e você falou em falar em português e a delegação brasileira falou grosso em português. Na conferência da
0: O cara
1: organização.
0: vai na ONU, fala em o Lula faz discurso em
1: Exatamente.
0: português.
1: Ué, e aí?
0: E os caras traduzem
1: E é
0: na língua que.
1: respeitadíssimo.
0: Entendeu? E traduz das línguas todas os caras que estão ouvindo. E
1: É.
0: acredito que não seja inglês, cada um ouve na língua dele.
1: É isso mesmo.
0: Vai.
1: E falaram grosso mesmo, porque nessa conferência da OIT, da Organização Internacional do Trabalho, que aconteceu, está acontecendo, terminando hoje em Genebra, na Suíça, tivemos uma conquista muito importante. Que diz respeito ao trabalho por aplicativos. Esse trabalho que é informal, em que o trabalhador está sujeito a todas as intempéries da vida, os acidentes que podem acontecer, e não tem seguridade nenhuma. E foi nesse sentido que a OIT aprovou um regulamento bastante importante, que agora vai ser disseminado pelo mundo, e é por isso que está com a gente aqui, para nossa satisfação, o Dr. Marcos Perioto, secretário de Relações de Trabalho do Ministério do Trabalho. Dr. Marcos Perioto, obrigado por nos atender. Um bom dia para o senhor.
2: Bom dia, como vai? Um abraço a você e um abraço para a bateria também.
0: Bom dia.
1: Queria que o senhor falasse sobre esses dias aí em Genebra. Hoje é o último dia da conferência da OIT, se eu não estou enganado, mas houve conquistas importantes, acho que em especial essa envolvendo o trabalho por aplicativos, né, doutor Marcos?
2: A OIT realiza todos os anos uma conferência internacional para fazer o controle da aplicação das normas internacionais do trabalho e para discutir todas as questões que, de uma ou de outra forma, afetam o mundo do trabalho. Essa questão do trabalho de aplicativos é uma modalidade relativamente nova de trabalho, não só no Brasil, mas no mundo inteiro. No Brasil, nós temos aí há pouco mais de 10 anos de experiência com aplicativos, especialmente aqueles de transporte de pessoas e de cargas, né? De entregas. E como você já falou na introdução, é um setor onde praticamente não existe regra. Os trabalhadores têm muito pouco direitos, os salários são pequenos, são vítimas, no caso dos entregadores, de acidentes gravíssimos, de mortes praticamente diárias de trabalhadores com motocicletas, especialmente bicicletas, né? E no Brasil nós estamos tentando aprovar uma legislação, está lá na Câmara dos Deputados, uma comissão especial tratando disso, mas o fato novo e histórico é que a OIT adotou hoje, agora há pouco, foi a votação na plenária de encerramento da conferência, uma convenção sobre economia de plataforma. Então, quer dizer, uma primeira regulamentação internacional sobre economia de plataforma que agora vão fica aberto aos países para que os países membros da OIT ratifiquem essa convenção, né? Então é um motivo de comemoração porque é um evento histórico, quer dizer, uma convenção que tende a se transformar numa das principais convenções internacionais da OIT, dado a relevância do trabalho em plataforma, que não é só um trabalho de entregador de Uber, né? De motorista de transporte de passageiros. Mas nós temos plataformas de médicos, plataformas de empregadas domésticas, plataformas até de juiz de futebol, já que era o caso que vocês estavam discutindo anteriormente da Copa do Mundo, né?
0: A FIFA não tem aplicativo para traduzir o que o juiz está falando. Ganha bilhões, porque está sendo favorecida com bilhões daquele Trump, fica puxando o saco desse Trump aí. Tem gente que quer que a gente fale inglês, que o Trump invada aqui, que tome conta da Amazônia e coisas que tais. Mas, secretário, o senhor falou de uma coisa importantíssima. Porque o cara que vê ou usa aplicativo acha que o aplicativo é virtual. Virtual, caramba. Primeiro que tem que ter alguém que opere o aplicativo. Alguém tem que operar, programar o aplicativo. Hoje ele deve ser autoprogramável pela inteligência artificial. Mas alguém tem que dar o primeiro start. É que aquela história do cara que fala assim, o mundo foi criado do nada, foi o Big Bang. E antes do Big Bang, o que que existia? E antes, você vai fazer o cara que é o maior cientista, não consegue responder. É a mesma pergunta, porque, mas um cara programou a IA e a IA está fazendo tudo sozinha. Mas e antes, quem programou? O homem. E a gente acredita que quem criou o mundo é Deus, eu acredito. Tem gente que não acredita e que pode acreditar da forma que ele quiser.

0: de como foi criado o mundo. Eu acho que foi Deus. Mas se não acreditar, se for ateu e seguir a lei dos homens, para mim está tudo bem. O importante é seguir a lei dos homens. Eu sigo a lei dos homens e acredito em Deus para caramba. Não vou fazer com que o ateu deixe de ser ateu, mas eu não quero que ninguém me tire o direito de acreditar em Deus. Então o cara acha que o aplicativo é simplesmente organizado por uma entidade, não é por seres humanos. E muito mais do que a gente imagina. A tal de Shopee, que acho que é chinesa, não é? Está montando um esquema aqui em Guarulhos de logística, acho que é em Guarulhos, um centro tecnológico de logística. Logística o que que é? Distribuição. Aí você fala, nossa, mas que coisa impressionante. Você acha que vai por drone na sua casa? Vai pelo entregador, velho. Com toda a tecnologia que tem, vai pelo entregador. Mercado Livre, todos esses apps que tem aí, usam tecnologia pra caramba, mas eu, no fim, na ponta, para entregar na sua casa, quem vai entregar é gente. E essa gente que é gente pra caramba, tem que ter regulamentação. Tem loja grande fechando as suas lojas nos Estados Unidos, isso já virou regra. Tem shopping inteiro fechando, que o shopping cobra caro. Tem loja, como a Zara, por exemplo, que eu li, na Espanha, está fechando as suas lojas físicas e usando lojas pequenas só para troca, para pessoa, monstruário, ver o produto e tal, mas tudo é pela internet. Então, infelizmente, muita gente perdendo o emprego, tem que se adequar a essa vida, mas isso tem que ser regulamentado o mais rápido possível, não, secretário? Você tem razão. Imagina quantos milhões de pessoas vão entregar o que o cara pede. O cara acha que porque ele pede por aplicativo, o troço vem pelo computador também. Até agora não inventaram, não chegamos a essa do Capitão Kirk, do teletransporte, não. Né? Ainda não.
1: É, só no Brasil, Datena, são cerca de entre 2 ou 3 milhões de trabalhadores que trabalham por aplicativos, né? Principalmente aplicativos de entrega. É, você sabe, quer dizer, hoje ele não tem garantia nenhuma, ele não tem registro em carteira, ele não tem salário determinado, não, ele pode receber menos que o salário mínimo, por exemplo, ele, se ele sofre um acidente, não tem direito à seguro acidentário, não tem direito à previdência social. Essa convenção internacional, ela introduz todas essas questões, além de abrir uma regulamentação sobre o controle algorítmico, que é esse controle que você está falando. Existem trabalhadores milhares que relatam lá no Ministério do Trabalho que recebem reclamações cotidianas de trabalhador que é demitido ou punido pelo aplicativo por algoritmo na madrugada. Ele acorda de manhã e vê no celular dele que, olha, hoje você não vai trabalhar porque ontem você recusou a atender um determinado pedido ou cumprir uma determinada função determinada pelo aplicativo de
0: Olha. Entrega. Isso é grave pra caramba.
1: Então, você tem isso?
0: Não, isso é grave pra caramba. Tem empresa que pega alguns bate-paus, bate-pau mesmo. O cara que gosta de demitir os outros quando o patrão manda. Não é verdade? Ele adora demitir os outros. Ou então para demonstrar pequeno poder que tem. Tem cara que ama demitir as pessoas. E eles causam tanto estrago que às vezes esses caras, porque são puxa-sacos e vivem lambendo bota do patrão, para não dizer outra coisa. Esses caras, no fim, são mandados embora, mas eles duram 30 anos numa empresa. Quantos caras são mandados embora por esses caras? Que a gente julga sejam seres humanos. No fundo, eu tenho cá as minhas dúvidas, mas são seres que andam como a gente, vão no banheiro como a gente e tal, você conhece a pessoa e tal. Agora, você imagine, deve ser a mentalidade da maioria desses caras que quer que a continuidade da escala 6x1, principalmente muito empresário que tem por aí. Deve ser esses adeptos aí. Você imagina você chegar de madrugada e falar para a IA que administra a sua empresa, dizer o seguinte, IA, corta 50%. Se ela vai cortar por critério de que o cara tem família, de que o cara está com uma doença grave, ou se ela vai cortar por algoritmo. O que ele está falando é uma coisa...
1: Não é levado a
0: sério. O que ele está falando é uma coisa terrível. Você já pensou aí... Se tem esses bate-paus que eu já falei, que são odiáveis, né? São pessoas execráveis. Tem muitos aqui que eu já mandei para aquele lugar e, graças a Deus, eu não deixei mandar embora, sair antes. Entendeu? Muitos, muitos, durante 52 anos de carreira. Mas você imagina a IA fazendo um corte de acordo com a necessidade do patrão. Pô, você está de brincadeira, cara. Hoje, quanta gente é mandada embora de madrugada sem critério absolutamente nenhum, a não ser corta 50%, corta 30%, porque a IA, o que que é? Ela é um algoritmo, que mexe com algoritmos. E te manda embora rindo. E pronto, acabou. Ele está falando uma coisa seríssima, a demissão virtual.
1: É inapelável,
0: cara.
1: Né? É inapelável, né?
0: Injusto e inapelável, na maioria das vezes.
1: Agora, essa norma da OIT, quando ela diz que um trabalhador, as empresas vão ser obrigadas a ter um atendimento humano. Ela pode até ter uma administração por algoritmo, ok? Mas todas as notificações, todas as atividades de respeito aos trabalhadores, à execução do serviço, ela tem que ter uma interface humana. Então, a pessoa vai se relacionar, parece uma coisa básica, mas é uma conquista essa determinação. Face a uma administração exclusivamente algorítmica que demite o cara na madrugada e deixa ele sem dinheiro para comprar comida para a casa dele no final do mês. Né? Então, para você ver o nível de exigência que uma norma internacional é obrigada a tomar, né? E nós consideramos que ela é fundamental, porque ela vai tratar, no caso do Brasil, imediatamente com a vida de cerca de 3 milhões de pessoas.
2: É muita gente mesmo, né? 3 milhões de pessoas, é muita gente mesmo. E vem numa excelente hora essa decisão, essa norma da OIT. Porque, aliás, Datena, ouvintes, o que foi decidido ontem, hoje, aí em Genebra, na Suíça, se parece muito com a proposta que o governo federal tinha apresentado aqui para os trabalhadores de plataforma. A gente conversou aqui com o ministro Guilherme Boulos, que falou sobre isso, que havia, inclusive, a intenção de estabelecer um valor mínimo, um salário mínimo, digamos assim, para os entregadores, e foi o que foi decidido, né? Teve essa decisão de um salário mínimo para os trabalhadores de aplicativo e também um sistema de seguridade, né, secretário?
1: Obviamente que cada caso vai ter que se adaptar às legislações nacionais, né? A primeira, agora, com a convenção aprovada aqui pela conferência, essa convenção vai ser distribuída aos países, os países passam, então, a ratificar. A ratificação não é um ato do Executivo, no caso do Brasil. A ratificação tem que passar, inclusive, pelo Congresso Nacional. Né? O Brasil, a Constituição brasileira, diz que as convenções internacionais que são ratificadas pelo Brasil, elas têm força de lei no Brasil. Né? Então, como uma normativa internacional que altera determinados itens na nossa legislação de trabalho, ela vai ter necessariamente que ser ratificada para vigorar no país. Né? Isso pode demorar um pouco, de acordo com os rumores do Congresso, obviamente está um ano eleitoral, etc, etc. Mas a ideia nossa do governo é que, pelo menos a parte do Executivo, tome todas as medidas muito rapidamente para mandar essa convenção para o Congresso para ratificação.
0: Bom, tá funcionando ainda a linha? Ou caiu? O senhor está me ouvindo aí, secretário?
1: Estou ouvindo,
0: Bom,
1: vocês não me ouviram?
0: Eu tenho impressão. Não, é que o senhor terminou de repente, eu achei que, como o senhor não está no avião, eu fiquei tranquilo. Mas eu achei que tinha caído a linha. O grande lance é o seguinte, é claro que eu não sei quando termina, ou terminam essas reuniões aí da OIT. É hoje mesmo.
2: Hoje.
0: Mas o ministro já está no avião voltando. O secretário está falando que deve vir num voo mais tarde. Claro que o ministro ficou de olho em tudo que está acontecendo ou não está acontecendo com a escala 6x1 aqui no Brasil. Primeiro, a Câmara sentou em cima de um projeto que é fundamental para acabar com essa escala de escravidão no trabalho aqui no Brasil. Sentou em cima pra caramba, dificultou pra caramba. De repente, pensou-se, pelo menos deram como notícia aqui, que a tramitação no Senado brasileiro seria mais fácil. Né? Os caras só votaram, até o Nicolas, que é ultradireita, né? Que diz que era contra, deu argumentos contra a redução da escala 6x1, votou a favor da escala 6x1 porque tem eleição, entendeu? Por isso que ela passou, mas demorou para tramitar. E aí, o que acontece? Chega no Congresso Nacional, eu avisei, deram a notícia aqui, olha, deve ser rápido o processo. Falei, não vai ser, porque eu tenho informação que o Alcolumbre vai dificultar pra caramba. E o senador Cajuru falou claramente que quem está sentando em cima dessas propostas é o Alcolumbre e a maioria dos senhores senadores de oposição. Né? Aliás, é só lembrar a essas pessoas que não precisa nem ter votação. Mesmo que a votação não aconteça antes da eleição, é porque eles dizem que vai favorecer o Lula. Vai favorecer o trabalhador brasileiro. Mesmo que o Lula não ganhe as eleições, vai favorecer o trabalhador brasileiro. Essa é a grande realidade. Agora, mesmo que vocês atrasem, porque estão atrasando, não é a votação, é a tramitação e depois mais projetos que eles passam na frente com pauta bomba, que significa um prejuízo, a primeira, de 140 bilhões para o Brasil, e vão sentando em cima e vão dizendo que... Então, nem tramitar, está tramitando, está parada no Senado, porque o presidente Alcolumbre queria o Pacheco para presidente do, para integrante do Supremo, e o Lula quer o Messias, entendeu? É, e aí já começou a dar bode lá atrás, e quem perde é o trabalhador brasileiro, não é o Lula que perde com isso. Mas já o fato de sentar em cima dessa proposta, o governo devia deixar bem claro quem é que está sentando em cima dessa proposta aí, porque os caras estão pagando por isso, eles vão pagar nas urnas, mesmo que não aconteça a votação e a aprovação da redução da escala 6x1 antes das eleições. E claro que vocês aí de Genebra estavam em contato direto com o pessoal daqui para saber como é que ia essa situação no Senado brasileiro. O senhor tem alguma novidade sobre isso?
1: Ah, não, a informação que nós temos é muito colada à sua, né? É, você acabou de nos informar. Agora, nós achamos que, assim como a Câmara teve a sensibilidade, porque essa questão da redução da jornada, da imposição de uma outra escala, né, que é a escala 5x2, ela virou um tema de clamor nacional. Então, quer dizer, nós estamos por cima de oposição, de governo, né? Existe um clamor da sociedade a favor dessa pauta. E eu acho que o Senado, de uma ou de outra forma, vai acabar se rendendo a essa exigência social. Porque isso certamente pode ter influência nas eleições, isso certamente tem um debatimento importante na composição do Congresso na próxima legislatura. E obviamente que os senadores, têm essa sensibilidade e sabem fazer conta, né? Então, nós contamos com essa sensibilidade social do Senado e que coloca esse tema para ser discutido e para tramitar com a maior rapidez possível.
0: Tá bom. Infelizmente, a linha ficou muito ruim. Mas, secretário, muito obrigado pela sua gentileza de nos atender direto de Genebra. Tá bom, secretário?
1: Tá bom. Muito obrigado a vocês e bom trabalho.
0: Ótimo dia para o senhor. Bom, vamos para o Espírito Santo? Vamos viajar para o Espírito Santo? 8h53, caiu a linha. Ainda bem que não caiu o avião, então não vou viajar para lugar nenhum. Tem gente falando aí do inglês, do árbitro, do chat.
2: Vamos ver
0: cê
2: aqui.
0: Você fica torrando a paciência para falar do chat. Você fala do chat.
2: Vou falar.
0: Eu pedi para falar do chat. Não vem com papel na mão, não.
2: Não, eu tenho muitos
0: então,
2: papéis.
0: Então, você parece egípcio. Inventou o papel através do papiro que nascia no Rio Nilo.
2: Vamos ver aqui.
0: O tour inútil, que nem desses caras que querem que o árbitro fale inglês.
2: Vamos ver aqui. O Juan Córdoba, lembra dele?
0: Claro.
2: Está aqui com a gente.
0: É o único que entra aqui.
2: Não, não é o único, não. Mas ele entra com frequência. Ele não entendi o que ele falou, pelo menos
0: é o único que entra com frequência, ele não entendeu o que o cara falou.
2: De comunicação. Ele fala também que agora tem o MEC Idiomas implantado no governo Lula. Aí, tá vendo?
0: É do McDonald's?
2: Não, no MEC, Ministério da Educação. E é tudo gratuito, então já podia fazer também. Ficava mais fácil para a comunicação.
0: Mas o que nós estamos falando, meu, é para o cara simplesmente botar um tradutor lá, só isso,
2: lógico.
0: Não é nada. FIFA ganha bilhões, não é um cara que fala inglês lá. A Estela está pronta? Bom, então, não tem ninguém no chat. Você só entrou com um cara que não falou nada.
2: Não, o pessoal não está comentando o assunto, não. O Hernani está
0: então,
2: mandando
0: esquece.
2: Um bom dia para você aqui.
0: Bom dia, muito obrigado.
2: E
0: quem mandou?
2: O Hernani.
0: Hernani, um abraço grande.
2: E tem também obrigado o Vai Dar Tudo Certo, que mandou aqui. Da Tena é massa.
0: Vai dar tudo certo, um abraço grande para você. Vai dar tudo certo.
2: Vai dar, já
0: esse
2: deu.
0: Esse é o otimista de plantão, né?
2: É.
0: Vai dar tudo certo. Aliás, é um termo que a gente devia usar aqui todo dia, né?
2: É.
0: Mesmo que dê tudo errado.
2: Não, vai
0: pelo
2: dar
0: menos
2: tudo certo.
0: Podia falar todo dia.
2: É.
0: Vai dar tudo certo. Se der tudo errado, fazer o quê? Vou fazer o possível para dar tudo certo. Vamos para a Estela, direto do Espírito Santo. Oi, Estela.
3: Olá, Datena, olá, Agostinho e todos que nos ouvem. O Brasil bateu um novo recorde na emissão de carteiras nacionais

0: nacionais de habilitação. Entre janeiro e maio de 2026, foram emitidas 1.141.765 CNHs em todo o país. É o maior volume já registrado para os cinco primeiros meses do ano desde a criação do Código de Trânsito Brasileiro em 1997. Os números foram divulgados pela Secretaria Nacional de Trânsito, que superam o recorde anterior registrado em 2014. Na comparação com o mesmo período do ano passado, quando foram emitidas pouco mais de 1.048.000 habilitações, o crescimento foi de 8,9%. De acordo com o governo federal, o resultado está relacionado ao avanço do programa CNH do Brasil, lançado em dezembro do ano passado, com o objetivo de ampliar o acesso à primeira habilitação, reduzir os custos e simplificar as etapas do processo. O aumento na emissão da CNH mostra uma procura maior dos brasileiros pelo documento, considerado fundamental para a mobilidade, o acesso ao mercado de trabalho e a geração de oportunidades em diferentes setores da economia. É com você, Datena.
1: Muito obrigado, a nossa querida Estela, direto do lindo estado do Espírito Santo, conversando com a gente aqui. É sempre um prazer falar contigo. Ótimo fim de semana para todos vocês aí, tá bom?
0: Igualmente.
1: Sabe o que eu comi ontem à noite? Buqueca capixaba.
0: Ai, que delícia.
1: Aquela que não vai dendê. Não que o dendê não seja maravilhoso, é que eu sou meio alérgico a dendê. Mas a buqueca capixaba é a que eu posso comer, porque eu sou alérgico a dendê. Agora, a buqueca com dendê também é fantástica, né?
0: Muito bom.
1: A capixaba é gostosa pra caramba, é leve. Obrigado, Gustavo. Muito obrigado ao nosso Gustavo aqui, que gentilmente nos trouxe o café. Bom, gentileza é coisa rara hoje em dia, não?
2: Ah, por isso que a gente valoriza muito, né?
1: Pra caramba.
2: Valoriza demais.
1: Olha, eu valorizo tanto que tem tão pouca gente gentil comigo que...
2: Viva.
1: Não tem gentil. No hino nacional tem gentil, não tem? Tem, não tem?
2: Tem.
1: Não tem? É só no hino nacional também.
2: Dos filhos destes solo as mães gentil.
1: Então canta aí.
3: Dos filhos destes solo as mães gentil.
1: Canta o hino inteiro.
3: Pátria amada Brasil.
1: Eu duvido que você cante o hino inteiro.
3: Ah, eu não tenho condição vocal de cantar o hino todo,
1: você
3: porque
1: não
3: o hino. Não gosto de cantar da cena. Incrível isso, olha.
2: Ele não gosta de cantar.
3: Não sei.
1: Quê?
2: Aquela virada que dá no finalzinho de cada, porque são duas partes, né?
1: Nós estamos falando de hino, não de carnaval.
2: Não,
1: estamos falando de bateria que dá a virada?
2: Não, tem uma parte que confunde. Aquela parte lá confunde.
1: Como confunde?
2: Confunde, você sabe.
1: É só você virar.
2: Você sabe o hino
1: inteiro? Você quer que eu cante o hino inteiro aqui? Espera que eu gravo e amanhã você ouve com orquestra do maestro João Carlos Martins.
2: Não, o Leandro tocando no piano.
1: O João Carlos Martins.
3: Esse é gênio, hein, Datena?
1: Fazer que nem jogador brasileiro. Vai, solta o hino.
2: Vai, vamos junto, vai.

0: forte, vai! E o sol da liberdade.
1: Não, tô fazendo que nem jogador. É, só mexe a boca. A maioria só mexe a boca. Cala a boca, Vicente. Você disse que não ia cantar, agora tá cantando. E você não tem que cantar. Eu tô mostrando como é que alguns jogadores cantam. Você não entendeu isso até agora?
2: Não.
1: Você tem que cantar o hino de Portugal.
2: Manda, que eu, esse eu canto.
1: Então vai, vai o hino de Portugal aí. Que o Agostinho é luso brasileiro.
2: Eu posso. Bom.
1: Vamos ver. Atenção, o hino de Portugal. Vai errar o hino, hein?
2: Não, não, o hino de Portugal.
1: Não, porque os caras erram na Copa.
2: É.
1: Põe hino errado. Botaram o hino da Espanha no amistoso.
2: Você tá louco.
1: Demorou 3 horas e meia o hino.
2: Exato.
1: Vamos lá. As armas. Bonito. É lindo, hein?

0: cantar.
1: É lindo, hein?
0: Contra os canhões, marchar, marchar.
1: Maravilhoso, lindo. E emocionante.
0: Lindo.
1: É maravilhoso. O hino de Portugal é lindo. Eu queria pedir desculpas ao povo português, que o Agostinho assassinou o hino. Ele cantou, mas cantou muito mal.
0: É, mal, mal. Foi com o coração.
1: Mas o hino é lindo, é lindo. E o Agostinho provou que é português mesmo. É, cantou o hino. Cantou o hino inteirinho, de ponta a ponta. E eu acho lindo essa parte da asa. Não, não que eu goste disso, mas é
0: grandioso,
1: por isso, porque é grandioso.
0: É.
1: Que nem o hino italiano também. É lindo o hino italiano. Você quer que eu cante o hino italiano?
0: Vai.
1: Quer que eu cante? Você quer?
0: Eu gostaria muito.
1: Quer? Cadê o hino italiano aí?
0: Vai lá.
1: Cadê?
0: Depois o francês.
1: Não,
0: o francês é lindo.
1: Dizem que é parelho com o Brasil. Eu acho que... O hino italiano, atenção.
0: Vai lá.

0: Faz 10 anos que eu tô pedindo cidadania italiana. Quando eles me derem a cidadania, eu canto o hino. Antes da cidadania, eu não canto o hino. Faz 10 anos que eu tô. Porque eu entrei para um processo natural.
1: Pô, e você tem...
0: Eu não fui da grupo. Não. Tem jogador que nasce nos diferentes países, um dia vai para a Itália um dia, já pega o passaporte italiano, entendeu? Ou holandês e tal. Eu só canto o hino quando o meu processo foi aprovado pelo consulado. Acabou. É o
1: justo.
0: Seu foi aprovado. Você foi. É luso, mas eu não vou cantar o hino da Itália se eu ainda não sou italiano. E se eu não for também, eu continuo amando a Itália, que é a origem dos meus antepassados, entendeu? Eu amo muito mais o Brasil, claro. 1 bilhão de vezes mais o Brasil. Mas eu gosto muito da Itália também, que de lá, que vieram os meus
1: tataravós. Aliás, a origem da Atena, qual que é que você contou outro dia aí? O sobrenome da Atena?
0: É muito longa a história.
1: Não é, não.
0: Para resumir, foi um professor meu de faculdade que falou. Diz que na guerra do Peloponeso, que aconteceu, numa dessas guerras entre Irã e Iraque e tal, tinha a guerra do Peloponeso. E aí os gregos fugiram principalmente para a região da Sicília. Você vê que lá tem mais ruína grega do que na Grécia. E tem templo conservadíssimo lá na Sicília. Eu não sei que cidade especificamente, é um templo inteirinho, acho que é em homenagem a Diana. Tem grego pra caramba lá. Então, quando o cara chegava na alfândega de lá, né, da Polícia Federal deles lá, perguntava, de onde você veio? O cara falava de Atenas. Aí, tanto que tem muito sobrenome da região, de apóstrofe Atenas. De apóstrofe Atena. E aí foi ficando. E alguns continuaram de apóstrofe Atena e outros da Atena. Tem muito italiano que você vê lá. Nos Estados Unidos, na Argentina, tem muito da Atena e tal. Aqui só tem eu e minha irmã e meus filhos e mais ninguém. Mas tem muito. Então essa é a explicação histórica. Eu nunca procurei saber. Quando inventarem a máquina do tempo, eu vou tentar saber. Isso significa que você me atrapalhou sobre a sequência do programa. Você quer continuar perguntando mais coisas inúteis?
1: Não.
0: Quem é que quer saber a minha origem?
1: Ah, é interessante, acho legal.
0: Eu nasci há 10 mil anos atrás. Ah, essa é legal. Eu nasci há 10 mil, nasci em Ribeirão Preto, com muito orgulho e prazer. Amo o interior de São Paulo, eu amo, adoro o interior de São Paulo. São Paulo me ajudou demais na minha vida, a capital, mas eu amo o interior também. Gosto demais da capital, porque a capital me ajudou na minha carreira. Agora eu amo a minha terrinha e amo o interior de São Paulo de paixão, de paixão. Você não achou ainda o negócio do Raul?
2: Que era mais ou menos.
0: É assim. Nóis. Eu nasci. Pode soltar a inteirinha, Raul Seixas, 95, aqui é Rádio Nacional. O maior roqueiro que pintou desse país maravilhoso.

0: Molecada, isso chama-se música. E a letra é do Paulo Coelho. Eu tô tentando, liguei pro Garrafa aqui, ele não atende. Eu não sei se ele tá ouvindo o rádio. É porque ele ouve o Garrafa de vez em quando. Ele tá com medo do Johnny mandar ele embora. Não respondeu. Mas é o seguinte, eu tô tentando o telefone do Paulo Coelho. O Paulo Coelho é meu chapa, meu brother. Eu gosto dele e ele gostava de mim pelo menos há 10 mil anos atrás. Então eu tava tentando falar com o Paulo Coelho. Seria muito legal. Eu estava fazendo uma transmissão, toda a história que eu tenho, morreu alguém da história. Quando eu não contava mais história, porque eu já morri. Então, eu estava transmitindo o Carnaval. Eu, mais o Arlindo Cruz, que eu amava de paixão, e o Milton Cruz. Né? Milton Cunha, né? É esse o nome dele. É bom pra caramba também. Quando passou a escola que homenageou o Paulo Coelho no desfile das campeãs, era madrugada já, madrugada. E aí eu peguei e dei um pau, falei assim, pô, os caras metem um pau no Paulo Coelho, eu já contei essa história aqui. Se eu contei, desculpa aí, eu tenho quase 70 anos, vou contar de novo. E tem muita gente que não ouviu. Mas aí eu falei assim, pô, os caras cometendo Paulo Coelho, é o escritor mais traduzido do mundo. Não é possível que o Paulo Coelho comer, beber, rezar aquele negócio lá, não é do Paulo Coelho? Fala-se do Paulo Coelho lá. Eles falam durante o papo lá, Julia Roberts fala e o Javier Bardem fala do Paulo Coelho em algum momento do livro. Todo mundo fala do Paulo Coelho. Estava assistindo um filme outro dia, o cara citou uma frase, isso é Nietzsche? Não, é Paulo Coelho e tal. Entendeu? Então, Paulo Coelho é um gênio. Ele foi traduzido em quase todas as línguas do mundo e era o letrista só do Raul Gil. Do Raul Seixas. Aliás, um abraço ao meu querido Raul Gil. E o Raul Seixas estava com soluço aqui, né? Na Rádio Nacional não pode ter soluço, hein? Teve alguém que teve soluço aqui, eu já falei que não pode aqui na Rádio Nacional, não. Não pode ter soluço. De jeito nenhum, mas o Raul Seixas estava com soluço. Agora, já pensou? Raul Seixas cantando com obra do Paulo Coelho. Eu contei também que eu dei o meu livro para ele. Só escrevi um livro. Há 300 anos atrás, ruim pra caramba, mas vendeu mais de 3 mil cópias. Era um livro de poesia, que eu transformava casos policiais em poesia. Liz Nurigan está me passando mensagem aqui, vê se tem. Já passou para você? Então, por favor, ligue para ele. Vamos falar com o Vinícius Nurigan. Então, o Paulo, eu falei assim, ó, lê essa porcaria aqui, dei o livro para ele. Ele falou assim, Datena, jamais desmoralize uma obra sua. Eu nunca esqueci isso que o Paulo Coelho me falou. Falou, jamais desmoralize. Tudo que você fizer, você tem que dar valor ao que você faz. É um gênio, eu adoro o Paulo Coelho. Então, estava tentando falar com o Paulo Coelho, que sempre foi muito gentil comigo, e eu sempre tive muito carinho pelo Paulo Coelho, que tem uma história realmente difícil, mas linda. Maravilhosa.
1: Não, e o Paulo Coelho, apesar de ser reconhecido no mundo inteiro pelos leitores que ele conquistou no mundo inteiro, ainda sofre muita discriminação aqui dentro, muito na esteira do que você falou na abertura de hoje, né? A gente tem essa coisa de não valorizar o que é nosso, né? A nossa língua, os nossos escritores.
0: Não, tem puxa saco para tudo quanto é lado. Que bobagem é essa do juiz não saber falar inglês? Pô, tem tradutor, tem pra que falar inglês? Fala a língua que ele quiser e tem que traduzir, pronto, acabou. Desmoralizar o coitado do rapaz que não soube falar em inglês. A FIFA ganha bilhões do Trump, bota lá alguém para traduzir o que o cara tá falando simultaneamente, ou então põe IA, tem tecnologia para todo lado. Desmoralizar o árbitro brasileiro, que apitou bem a partida, foi bem durante a partida, e não tem obrigação nenhuma de falar inglês. São esses caras que ficam favorecendo o Trump para entrar aqui e tomar a Amazônia. Eles gostariam de falar inglês, aí ficam desmoralizando o rapaz. Jogo entre México e África do Sul. Não devia falar inglês. Não devia. O Trump quer fazer muro com o México. O que tem que falar inglês lá? Eles escravizam o mexicano lá nos Estados Unidos, como escravizam brasileiros também. Por que tem que falar inglês? Caramba, o cara fala na língua que ele quer. Se a FIFA quer que fale inglês para puxar o saco, inclusive do Trump, entendeu? A maioria dos jogos é lá nos Estados Unidos. Põe tradutor, pô. E acabou. Né? Tem tecnologia para você traduzir para cada lugar do mundo que você que está te assistindo na língua do cara, que muita gente não entende inglês. Eu não sei falar inglês, tenho 69 anos e a vida inteira trabalhei em televisão, rádio, jornal e o caramba. E eu, primeiro que eu Datena, por que você não faz um curso de inglês? Falei, papagaio velho não aprende a falar. Né? Tem esse detalhe. E outra coisa, eu prefiro que as escolas brasileiras ensinem, principalmente o português, mas ensinem, entendeu? Porque nós temos que ter escola, em primeiro lugar, mais escolas, cada vez mais. E o Lula falou para o Trump, falou assim, olha, eu sou um presidente analfabeto, mas eu entreguei milhares de universidades para o Brasil. Então, esses puxa-sacos de gringo aí me enchem bem o saco, essa grande realidade. Desculpe as palavras de baixo calão. Como é que fala saco em inglês, você sabe?
2: Bag.
0: É, me enche o bag. E vocês vão andar, vocês que ficam defendendo anglófilos, os americanos não chamavam os ingleses de puxa-saco de inglês de anglófilos? Não chamavam? Na época que a Inglaterra dominava os americanos?
2: Sim.
0: Entendeu? Então, americanófilos. Bom, enfim, ministro Durigan, é um prazer falar com o senhor, sempre um prazer, brilhante ministro. Ela tem 41 anos de idade, eu tenho inveja da idade dele, mas principalmente da capacidade dele. Inveja não é um bom sentido, se bem que é inveja mesmo. Sabe que a inveja é um dos poucos sentimentos que o ser humano não confessa? Eu confesso, eu tenho inveja da idade, mas da capacidade e do brilhantismo do Durigan.
3: Tem não inveja. Diga isso, Datena.
0: É verdade.
3: Não diga isso.
0: Mas é verdade, é vero, ministro. Ministro,
3: é um prazer
0: falar com o senhor.
3: Mais uma vez.
0: Bom dia, é um prazer falar com o senhor, ministro. Eu sei que tem que ser rápido a entrevista, o senhor está atarefado pra caramba, mas essas reuniões que o senhor tem tido aí, principalmente com as pautas bombas do Congresso Nacional, o senhor tem sentido o quê, hein, ministro? Um abraço grande e mais uma vez o ministro Durigan falando com vocês da Rádio Nacional.
3: Bom dia, Datena, bom dia quem nos ouve. Veja, Datena, o compromisso nesse momento é que a gente não deixe o espírito eleitoral, as demandas que aparecem dos diferentes setores, tomarem conta da agenda econômica nacional de modo a prejudicar o país. Então, veja, claro que a gente entende que senadores e deputados querem dar respostas às suas bases nesse momento muito importante, definitivo da democracia, mas as coisas precisam caber nas forças do país, dentro do orçamento do país, então é isso que eu tenho dito. Nós divulgamos ontem o número, se você tem ideia, da tela de 9 medidas. São várias, é muito mais do que 9 essas pautas com alto impacto fiscal. Mas de 9 medidas, que são as que mais avançaram nesses últimos dias, nenhuma aprovada de maneira conclusiva ainda definitiva. Mas é um impacto de 111 bi em um ano. 111 bi, Datena, se você somar todo o investimento que o governo federal faz, a gente demora mais de 2 anos para conseguir investir 111 bi. Então não dá para que a gente contrate, sem fonte de recurso, sem compatibilidade com as leis fiscais, um volume desse de despesa ou renúncia de receita nesse momento. Nós precisamos todos do país, seja o governo, seja o Congresso, seja o Judiciário, ter responsabilidade fiscal com as futuras gerações e o futuro do país.
0: É, tem lógica. O presidente não perdeu o emprego por pedalada fiscal, a Dilma não perdeu o emprego por causa disso. Isso é uma pedalada fiscal que o Congresso está fazendo. É pedalada fiscal isso aí. Pauta bomba aprovada pelo Congresso é pedalada fiscal. E não cabe na conta. São 2 anos de investimentos em escolas, são 2 anos de investimentos em hospitais, em estradas e coisas que tais. Mas o ministro Gilmar...

0: que tem ajudado muito na condução com responsabilidade desses temas. É preciso que a gente, engajado politicamente, como eu sempre fui aqui, com essa disposição para ir lá e apresentar os argumentos, nós não estamos fazendo nenhuma manobra, nenhuma botando fricção onde não precisa. Eu estou indo lá e explicando para os congressistas todos quais são os impactos e o que está acontecendo com isso. Né? Então, claro que a gente tem que vencer as etapas no Congresso, em especial evitando que se vote medidas ruins, mas caso seja necessário, Datena, o governo irá sim ao Supremo Tribunal Federal, inclusive na linha do que a gente já tem de decisões anteriores do Supremo, exigindo que as regras fiscais sejam obedecidas pelo governo, mas também pelo Congresso Nacional.
1: Outro órgão pode intervir disso, além do Supremo, órgão
0: Não,
1: federal?
0: quem tem que tomar medida nesse momento é o próprio Congresso, né? O Congresso brasileiro é soberano e a tramitação dos temas no Congresso precisa observar esses requisitos mínimos. Deixa eu te dar um exemplo, Datena. Quando dentro do governo o presidente da República manda um projeto de lei para o Congresso, o trâmite interno para que esse projeto de lei nasça, ele é gigante e ele passa por umas quatro, cinco áreas que tem que me dizer, como ministro da Fazenda, que a conta fecha. Então, se o presidente vai mandar um projeto de lei, por exemplo, reajustando o salário de servidor, Ministério da Fazenda, Ministério da Gestão, Ministério do Planejamento, tem que fazer as contas e mostrar qual é o impacto desse aumento de salário de servidor e como isso vai ser compensado no futuro. O Congresso deveria fazer o mesmo. Então, ao aprovar uma medida, qual é o impacto que aquela medida vai gerar? Isso pelas equipes técnicas do Congresso, nem é uma responsabilidade dos senadores eles próprios, a não ser garantir que isso ocorra. E como vai ser lidado com esse problema? Eu vou dar o um exemplo aí da dívida rural. A minha preocupação, Datena, é com o agronegócio. Eu temo que por ânsia de entregar uma bandeira de certos setores que estão comprometidos aí com eleições de alguns parlamentares, a gente prejudique o próprio agronegócio.
1: É, porque não
0: Você
1: pode
0: imagina se
1: investir.
0: aprovam,
1: Você não pode investir durante
0: uma
1: 2 anos.
0: medida, aprovam uma medida dizendo assim, ó, todos os bancos do país têm que oferecer crédito a um juro tabelado para o agronegócio. Os bancos não são obrigados a oferecer o crédito. O banco pode dizer o seguinte: ok, se eu tenho que oferecer nesse limite aqui, eu não vou dar. Então, o que pode acontecer é restrição de crédito para o agronegócio, que é o que eu estou querendo evitar. A minha prioridade é proteger o agronegócio em duas frentes. A primeira, que o agricultor endividado tenha sim uma ajuda, mas aí tem que ser o agricultor endividado que tenha passado por problema climático, alguma coisa grave, o agricultor comprovando, eu não tenho problema em renegociar a dívida dele, oferecer garantia da carência para pagar a dívida antiga. O que não dá é querer reorganizar e limitar todas as operações de crédito do agronegócio no país à custa do Tesouro Nacional, ou seja, à custa de toda a sociedade. Você imagina então se um industrial chega e fala: olha, eu estou aqui com uma taxa de juros alta, vamos tabelar a taxa de juros para a indústria às custas do governo. Imagina o setor de serviço dizer isso. Você começa a criar um precedente, uma conta para o governo e para a sociedade que hoje nós não comportamos, Datena.
1: Olha, quando houve o problema das tarifas do Trump, que ainda há, né, o presidente Lula defendeu a soberania do Brasil até o momento que ele achou que ele tinha que defender a soberania do Brasil de uma maneira. Quando precisou mudar, ele mudou e foi conversar com o Trump. Inclusive, o Durigan estava presente, o ministro Durigan, que fala com a gente, estava presente na sala e revelou alguns detalhes que nós divulgamos e que viralizaram em todo o país da conversa do Trump com o Lula. Não é à toa que o presidente Lula é 3 vezes presidente da República e vai ser a quarta ou pode ser a quarta. Não é à toa. Porque ele é um hábil estadista. Não digo nem negociador. Ele tem quem negocie para ele, mas ele é um hábil estadista. E ele, com a base do homem simples que ele é, mas complexo ao mesmo tempo, ele é um ser humano complexo. O Lula é um ser humano complexo, inteligentíssimo. Não precisa sentar no banco da escola para o cara ser inteligente. Foi o que ele disse para o Trump: olha, eu sou analfabeto, entreguei várias universidades, como eu falei agora, milhares de universidades do Brasil. O presidente também deve ter indicado, e parece ser esse o caminho da negociação com o Congresso. Mas tudo tem um limite de paciência.

0: O senhor tem algumas reuniões marcadas, mais alguma reunião marcada por esses dias, com o Alcolumbre, com os senhores congressistas ou não?
1: Tenho, Datera. A minha interlocução com o Congresso, como bom democrata que sou, é aberta. Veja, eu sempre digo para os parlamentares com quem eu converso, em especial o presidente Hugo Motta e o presidente da Alcolumbre, que eu não tenho nenhum interesse em proteger setor específico. O meu interesse é que o país cresça como um todo. E por isso, eu sempre levo os argumentos que eu tenho, e são os melhores argumentos que eu pego com a equipe, que ouço do mercado, e divido com o Congresso no sentido de convencer o Congresso e apontar os riscos. Então, você veja, nesse momento que a gente está vivendo, o mundo está vivendo uma instabilidade muito grande, né? O preço do petróleo subiu, as bolsas estão comprometidas, há uma incerteza no mundo que está gerando preocupação dos bancos centrais, com inflação. E nós, no Brasil, temos que focar a energia no que importa. Então, se nós estamos protegendo a população do aumento de combustível da guerra, vamos concentrar esforço nisso. Se o Congresso, por exemplo, vamos escolher as agendas do Congresso, vamos votar 6x1, vamos votar minerais críticos, que é um tema importante para o país, vamos votar a PEC da segurança pública, como votamos o PL das facções, vamos centrar fogo no que é importante para o país de maneira unificada. Quando a gente começa a apresentar esses outros projetos, que criam pisos salariais para 30, 40 classes profissionais, que começam a querer atender bandeiras setoriais em prejuízo da sociedade como um todo, a gente perde força enquanto país e a nossa economia pode ficar enfraquecida. Depois, se a gente tem o real desapreciado, ou seja, quando nós estamos comprando o dólar mais caro, se a nossa bolsa começa a cair, as pessoas vêm reclamar. Ontem mesmo eu vi post de senadores reclamando sobre taxa de juros, sobre problemas econômicos. Mas foram os próprios senadores que aprovaram a medida da renegociação do agronegócio que vai ter impacto nisso. E é isso que é o meu papel, mostrar que nesses casos nós precisamos caminhar juntos enquanto país, em benefício da economia, controlando a inflação, como a gente tem feito nesses últimos tempos, para que as pessoas não sofram com as decisões políticas.
0: Para você entender, é muito simples. Se você está gastando mais do que você ganha e está quebrado, você faz as contas. Eu tenho que gastar menos para poder chegar no fim do mês, pelo menos com as contas equilibradas. É o que estão propondo os senhores senadores, é gastar mais dinheiro no meio de uma economia globalizada à beira do caos. Se você juntar os conflitos que nós temos de forma internacional, só dois, tá? Envolvendo aí Estados Unidos e Israel, com Líbano e Irã, e mais a invasão da Ucrânia pela Rússia. Só esses dois, fora os outros conflitos regionais que tem, que são importantes também. Mas esses dois, se juntos, já é uma guerra mundial, que afeta a economia globalizada, de uma maneira geral. E não é só em cima de preço de combustível. Combustível é alimento, falta de possibilidade de desabastecimento, que os franceses, que sempre ditam regras, já estão preocupadíssimos com isso. Os americanos estão sentindo falta de produto. O Trump chegou a falar que ele gosta de inflação. Inflação derruba o governo dele, tanto que ele está com 62% de desaprovação. O caminho não é a discussão, é realmente você tentar, antes de chegar no juiz, você chegar a um acordo. Agora está difícil chegar a
1: Sem
0: um
1: dúvida.
0: acordo com o Congresso Nacional, porque o
1: E
0: Alcolumbre
1: veja,
0: está
1: Datena.
0: intransigente. Eu dei a informação, a repórter entrou e disse assim: olha, isso aqui vai caminhar rápido no Congresso Nacional, mais ou menos isso. Eu falei: não vai caminhar do Senado, porque eu tenho informação que o Alcolumbre vai sentar em cima das pautas. Eu tenho quase que certeza, porque foi gente perto dele que passou essa informação. E não deu outra. Da primeira oportunidade, ele bateu o pé. Entendeu? E deve continuar batendo o pé. Acontece que, se eles julgam que é uma medida eleitoral favorável ao Lula, né? O que que eles estão fazendo? Estão fazendo um jogo eleitoral dificultando que o povo brasileiro seja beneficiado. O povo está percebendo isso. Se o Lula não ganhar essa para ganhar para o povo, não é ganhar para ele. É você aprovar uma escala mais justa e tirar o povo da escravidão. Se ele não ganhar, ele fala assim: eu tentei lutar por vocês. Veja quem atrapalhou. Eu não fui, eu tentei fazer o máximo. O Congresso só tem a perder com isso, por causa dessa história do pequeno poder.
1: Eu acredito, Datena, que nós vamos avançar com esse fim da escala 6x1. O clima no país acho que é
0: baseado
1: favorável.
0: Baseado no quê, ministro?
1: Eu vejo, o clima no país é favorável, a repercussão, como isso vai trazer benefícios para os trabalhadores, há a possibilidade de trazer benefícios para as empresas, com ganho de aumento de produtividade, trabalhadores mais satisfeitos, tirando menos atestado de saúde. Eu acredito que com a votação expressiva que foi obtida na Câmara, e agora no Senado também nessa situação, eu acho que é a gente organizando a conversa ali com o Davi, com os outros senadores, o tema do fim da 6x1, abrindo um dia mais de descanso para o trabalhador, eu acredito muito e tenho trabalhado e conversado com o presidente Davi para que isso avance e não fique prejudicado por outras questões menores.
0: Primeiro, eu respeito muito a palavra de caipira. E eu sou caipira, do interior. E o ministro está do meu lado lá. É Jaboticabal, né, ministro? Do meu lado lá. O ministro está seu perto. Não sei se o ministro é tão jovem que... Não sei nem se ele acompanhou matéria minha quando eu trabalhava na TV Ribeirão. Porque ele é muito jovem. E eu sou muito
1: não,
0: velho.
1: Acompanhei sim, Datena. Tá
0: vendo?
1: Acompanhei sim.
0: Então, eu respeito a palavra de caipira. De caipira para caipira. E outra coisa que eu respeito o ministro, mas respeito também os assessores do ministro, que são nossos colegas jornalistas, que estão pedindo para encerrar a entrevista. Como a gente tem que encerrar a entrevista, não é porque o ministro não quer, os assessores não querem, é porque ele tem pauta. E pautas importantes, inclusive, contra pautas bomba. Entendeu? Então me dá uma notícia que o Brasil inteiro vai falar hoje, já para encerrar a entrevista, e pode ser curtinho, mas me dá uma notícia que o senhor não deu para ninguém até agora.
1: Olha, Datena, nós estamos avançando com o desenrola. O nosso desenrola, esse desenrola que eu anunciei em março, quer dizer, em maio, desculpa, no começo de maio, ele completou um mês, há pouco tempo. Nós beneficiamos 6 milhões de famílias até agora. Mas eu estou muito confiante que até o fim do mês de junho a gente chega em 10 milhões, Datena. Então, esse é o meu grande objetivo agora para o fim do mês de junho. Nós vamos anunciar ainda até o fim do mês o desenrola adimplentes, né, seja para o FIES, para quem está adimplente no FIES, seja para a pessoa que hoje tem uma operação de crédito nos bancos, mas paga a operação de crédito, e vai ganhar um reforço para seguir pagando, porque o valor que eu, de fato, prestigio aqui é o pagamento, é quem está pagando em dia, tanto que o desenrola é para que as pessoas voltarem a pagar em dia. Então, já são 6 milhões de famílias beneficiadas, que estão com o nome limpo e estão com espaço para tomar crédito bom, crédito barato. Não para jogar na Bet, que ficou proibido para quem aderiu ao desenrola, mas para comprar carro, para reformar o seu negócio. É para isso que a gente tem que limpar o nome das pessoas. E até o fim do mês de junho, o desenrola adimplente para fortalecer quem está pagando, seguir pagando, é o meu compromisso aí com você e com quem nos assiste.
0: Ministro, um ótimo dia ao senhor. Muito obrigado pela sua participação. Obrigado à sua assessoria também. Um abraço grande a todos os nossos amigos aí. E que o senhor tenha muita sorte com o presidente Alcolumbre, que eu acredito gosta muito do povo brasileiro e vai facilitar para que essa escala 6x1 seja reduzida, porque o Brasil não pode viver na escravidão durante tanto tempo. Um abraço grande. A gente já teve...
1: É isso mesmo, Datena. Grande abraço.
0: Abraço grande, ministro. Bom dia ao senhor. E obrigado por nos atender numa sexta-feira, numa correria enorme que o governo está fazendo aí. O que você acha da entrevista?
2: Não, é sempre muito bom. É bom ouvir o ministro Dario Durigan. Ele tem um jeito tranquilo, sereno e seguro de falar.
0: É mais ou menos que nem a gente. Assim.
2: É, quase igual.
0: Por que você está criticando o meu jeito de falar?
2: Não, eu estou concordando.
0: Estou achando que você está criticando o meu jeito de falar. Você já me gozou porque eu não falo inglês.
2: Você está louco.
0: Fora homem.
2: Não, mas falando sério, eu chego...
0: 1, 2, 3, 4.
2: Eu chego quase a acreditar...
0: 5, 6, eu não sei falar mais.
2: Eu chego quase a acreditar que o Davi Alcolumbre está pensando no povo brasileiro. Eu chego quase a acreditar nisso. Então...
0: Você chega...
2: eu quase acredito que ele está pensando...
0: Eu não sei falar inglês, mas eu sei entender quando o cara está falando com sinceridade ou não. Você não chega nem quase a acreditar. te conheço só de zoiar, velho. Bom, é a Germana que vai falar? A Germana Pinheiro, direto do Ceará. Oi, Germana, bom dia para você dessa terra linda, maravilhosa.
3: Oi, Datena. Bom dia para você, bom dia aí para todo mundo. Essa terra linda e maravilhosa está vivendo um clima lindo de São João, né? As festas
0: Nó.
3: juninas a todo vapor aqui, mas também respira muita política, viu, Datena? O Ministério Público Eleitoral, também o Ministério Público aqui do Estado do Ceará, né? E a Polícia Federal já começaram aí a monitorar possíveis candidatos ligados a organizações criminosas.
0: Ixi.
3: A Procuradoria Regional Eleitoral aguarda agora, né, a oficialização dos nomes dos pelos partidos, né, oficiais aí dos candidatos, as candidaturas para fazer mesmo essa para acionar a justiça com base em inquéritos sigilosos. É o que está sendo usando aí, né, o Rio de Janeiro como exemplo, usando o Rio de Janeiro como inspiração para essa iniciativa. E olha, Datena, o procurador regional eleitoral aqui no Ceará, o procurador Celso Leal, ele disse que, de acordo com precedentes do Tribunal Superior Eleitoral, em casos, por exemplo, aí no Rio, em casos no Rio de Janeiro, né, não é necessária uma condenação criminal colegiada ou transitada em julgado para barrar esses registros. E aí, essa iniciativa, né, aqui no estado do Ceará, ela é conduzida por um grupo de trabalho que é vinculado ao combate ao crime organizado no âmbito eleitoral e que foi criado pelo Ministério Público Federal no início desse ano, que tem vigência até outubro do próximo ano. Essa impugnação dessas possíveis candidaturas, né, de pessoas envolvidas ou que tenham relação com organizações criminosas armadas, ela vai ser, né, impugnada somente depois do dia 5 de agosto. O promotor de justiça, também que é coordenador do Centro de Apoio Operacional do Ministério Público aqui do Estado do Ceará, o Igor Pinheiro, ele disse o seguinte, que já existe um trabalho de monitoramento da Polícia Federal, da Procuradoria Regional Eleitoral e do Ministério Público aqui do Ceará, em relação a essas possíveis candidaturas que teriam vinculação com essas facções criminosas. E aí ele diz que a Justiça Eleitoral só vai poder agir, né, efetivamente após as convenções partidárias. Essas convenções devem acontecer entre os dias 20 de julho e o dia 5 de agosto. E aí sim, quando esses pré-candidatos, né, forem formalizados, aí os seus pedidos e se constatado, né, essa relação com essas organizações criminosas, aí os pedidos de registros das candidaturas, eles serão impugnados. Para as eleições desse ano, a Procuradoria Regional Eleitoral disse que vem estreitando as relações, apostando no compartilhamento de informações entre a Polícia Federal, a Polícia Civil e com o auxílio de toda a estrutura do Ministério Público Federal e dos ministérios estaduais, com esse objetivo realmente de frear a infiltração do crime organizado na política aqui no Ceará, Datena.
0: Caramba, quando eu falei isso há 200 anos atrás, os caras meteram o pau em mim. Eu disse, olha, o crime organizado já está infiltrado em política. O crime organizado já está pagando escola para a molecada fazer curso para delegado, depois de se formar advogado, curso para delegado, curso para juiz, para desembargador e o caramba. O crime organizado está em todos os setores de atividade humana. E quando eu disse isso, há 10 mil anos atrás, como dizia o Raul, já meteram o pau em mim. Moral da história, está mesmo infiltrado na política, não é a gente que está falando agora, a Germana deu essa informação, só queria avisar uma coisa. Como o Flávio Bolsonaro e o Eduardo conseguiram transformar o PCC e o Comando Vermelho em organização terrorista, políticos, inclusive milicianos, porque devia transformar a milícia também em organização terrorista. Mas políticos envolvidos com o PCC ou com o Comando Vermelho, que não devem ser poucos, podem ser tratados pela CIA ou pelo Trump como terroristas. E aí, podem terminar em Guantánamo, se terminarem lá. Só para avisar, entendeu? Que não é só com a Polícia Federal que vai arder o negócio. Agora
2: não.
0: Tem a ação, inclusive tem a Lei Magnitsky.
2: Lei
0: Magnitsky.
2: Pessoal que fica
0: eles podem usar
2: aí,
0: contra terroristas.
2: Fiquem
0: eles não foram
2: aí
0: atrás de transformar em organização terrorista.
2: Fiquem espertos.
0: É, tiro no pé, não.
2: Exatamente. Aliás, ó, só aproveitando

0: rapidinho, falamos do Ceará, né, Datenão? Chega a informação do Ceará aqui que 3 promotores cearenses receberam R$44.400 em diárias para acompanhar a Copa do Mundo em loco.
1: A Germana tá sabendo disso? Ela já foi, né? Tá aqui? Você tá ouvindo aí, Germana?
2: Tô aqui ainda.
1: E aí, você sabe dessa informação?
2: É, a gente ainda não se atualizou aí dessa informação, não. Mas sim, a gente tem aqui a informação de que tem muita gente, sim, saindo aqui do Ceará para ir assistir a Copa do Mundo lá nos Estados Unidos, no México e também no Canadá. A gente está acompanhando aí toda essa apuração, né, para trazer esses nomes e divulgar, né, essas pessoas que estão indo, convidadas ou não, para assistir a Copa do Mundo.
0: É isso, e o Ministério Público já confirmou que, de fato, eles vão receber essa diária de 44.400.
1: E está tudo certo?
0: Então, eles estão
1: alegando... Vou fazer os caras voltar, não?
0: Então, eles estão alegando que esse valor corresponde ao ressarcimento com alimentação, hospedagem e locomoção. Mas diz o seguinte, atenção, seriedade, o ingresso, quem vai pagar são os promotores.
1: Não, tinha que mandar esse cara voltar imediatamente, cara. E abrir um processo contra eles. É. Isso é prevaricar, cara. É. Isso é sacanagem, cara. Pagar para os caras assistirem Copa do Mundo? Tomara que eles tenham que pagar aquele ingresso de 3 milhões e meio lá. Não é?
0: É.
1: No final da Copa. Mas isso não pode. Isso é... Olha,
0: sim.
1: Os promotores que estão ouvindo a gente, os embargadores que estão ouvindo a gente, gente da Justiça, do Ministério Público, que é gente séria. Tem gente que morre ou tem a vida ameaçada porque combate crime organizado. Que gente séria pra caramba. Eu respeito demais o Ministério Público. Quando quiseram tirar o Ministério Público de investigações policiais, eu levantei a minha voz, fui o primeiro e apresentando o problema policial a dizer que era contra a retirada do Ministério Público de investigações. Então, respeito pra caramba a classe. Eu duvido que os promotores que estão nos assistindo, aqueles decentes, honestos, desembargadores, que são a maioria, juízes, né, que representam a maioria, duvido que esses caras estejam a favor disso aí. Pagar 44 mil para esses promotores assistirem Copa do Mundo. Isso é o fim do mundo, cara. Tinha que mandar esses caras voltarem urgentemente, a pé, de preferência. Entendeu? E depois abrir um processo para saber por que que deram essa grana para esses caras viajarem. Qual é o argumento que tem isso aí?
0: Loucura.
1: Dinheiro público, dinheiro do Estado. Bom, enfim, obrigado a Germana, que falou direto de Fortaleza. E quem é que estava falando comigo aqui?
3: Alexa.
1: Alexa. Estava falando sobre... Estava traduzindo algumas palavras que eu errei em inglês aqui. Por que que a Alexa não entrou na hora que o juiz brasileiro deu o cartão vermelho para aquele cara lá? Tem... Até a Alexa entra no seu telefone. É a Siri, né?
3: A Siri,
1: é. Aqui é a Siri, não é a Alexa. É a Siri. Podia ter entrado a Siri lá e traduzido... E o cara falou, fizeram o cara passar uma vergonha desnecessária, bobagem, isso aí. A FIFA devia, bom, não vou falar o que devia, mas uma medida que devia tomar era botar tradutor hoje já para fazer isso. Vai lá o juiz alemão, apita um jogo pra caramba, o juiz russo, o juiz francês, porque ele não sabe falar inglês, ficam gozando o cara tem que apitar direito, pô. E tem um bilhão de jeitos, principalmente colocar um tradutor para dizer o que o cara está falando para o estádio, já que é lei, é regra. Não é? Eu repito, o que o cara tem que falar em inglês num jogo entre México e África do Sul? Fala para mim. Era melhor o cara ter que falar em africano e espanhol, não é verdade? Não, era muito melhor.
0: Mais legal.
1: Era muito mais legal.
0: Não é a maior Copa do Mundo, não é? Com mais seleções.
1: Não, você pode ter isso, você pode ter uma tradução para dentro do estádio, né? É do cara falando a língua de quem, dos times que estão jogando.
0: Super simpático.
1: Fala primeiro, traduz primeiro em africano ou em mexicano e depois traduz da outra língua dos times que estão ali para o mundo inteiro. A tradução para cada país, isso tem aplicativo, tem inteligência artificial para fazer. Só fazer o cara passar vergonha, metendo o pau no cara, é fora e homem. É nós. É nós em inglês, como é que é? You are the world. You are the world. Tem aí, essa música é linda. You are the champions. É nós na fita. You are the world. You are, quando nós ganhamos lá no Japão, foi assim. You are the world. fora e nós, então é nós na fita, é nós na fita, tanque o bem, ganhamos vocês, you are the world, todo mundo, ó, nós, é nós, essa música chama Nós Campeão. 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Vocês estão ferrados, porque vocês perderam. Vão chorar na cama, porque é lugar quente. Realidade, vocês jogaram mal pra caramba. Vocês se ferraram. Vocês todos. Não tentem desmoralizar a nossa vitória. Porque é nós da perifa. Nós ganhamos mesmo. E não foi pênalti. Vai chorar na cama que é lugar quente. Tradução simultânea nacional. É nós da fita. É nós da fita. Vai, Agostinho, é nós da fita. Vai, Agostinho. É nós da fita. Falta a tradução simultânea in English. O Michael Stallone. Good morning, Michael Stallone, direto de Minas Gerais, Uai.
4: Bom dia, Datena. Bom dia, Agostinho Ferreira. Excelente sexta-feira. Também a todos que nos acompanham pela Rádio Nacional. Olha, Datena, o Disque Denúncia Unificado 181 completou 18 anos de existência aqui em Minas Gerais e já contribuiu para a prisão de foragidos da justiça, o combate ao tráfico de drogas e também a elucidação de diversos crimes em todo o estado. Agora a ferramenta ganhou um reforço importante. A Secretaria de Estado lançou ontem à tarde aqui em Belo Horizonte a versão online do Disque Denúncia Unificado 181. É através do site www.denuncia181.mg.gov.br. Essa nova plataforma da Terra vai permitir que os cidadãos façam denúncias pela internet de forma anônima, gratuita e com funcionamento 24 horas por dia. Além do computador, o usuário também poderá utilizar o celular para enviar informações, anexar fotos, vídeos, até links relacionados a possíveis crimes ou irregularidades. Vale lembrar que o novo sistema não substitui o tradicional atendimento telefônico pelo número 181. Segundo Bernardo Naves, superintendente da CEJUSP, Minas Gerais, o objetivo é ampliar os canais de comunicação entre a população e as forças de segurança, facilitando também o envio de informações que possam auxiliar nas investigações e diligências. Esse sistema, Datena, foi desenvolvido para garantir total sigilo e anonimato aos denunciantes. De acordo com o superintendente, todas as informações recebidas passam por uma equipe de analista que avalia o conteúdo e encaminha cada denúncia ao órgão competente. O trabalho é realizado de forma integrada entre a Polícia Militar de Minas Gerais, a Polícia Civil, o Corpo de Bombeiros e também a Polícia Penal. Só para o nosso ouvinte entender, até o maio de 2026, mais de 34 mil denúncias já haviam sido encaminhadas pelo Disque Denúncia Unificado. Com a chegada agora dessa nova plataforma digital, a expectativa é que esse número aumente ainda mais. Eu volto com vocês aí no estúdio.
1: Muito obrigado ao Michael Stallone, direto de Minas Gerais. Bom fim de semana para vocês. Você vai fazer o que no fim de semana? Se não for trabalhar, o que você vai fazer? O que tem legal de legal para fazer em BH, por exemplo?
4: Olha, final de semana aqui em Belo Horizonte, a Praça da Savassi, ela já vai estar interditada para a Copa, né? A prefeitura, juntamente com os comerciantes, colocaram um telão lá para o povo assistir. Vai ter shows, bandas, músicas. E por eu ser daquela região serrana do Rio, eu sou de Teresópolis, eu estou partindo hoje à noite com a minha família e retorno só na segunda-feira, Datena.
1: Você vai para onde?
4: Teresópolis, aquela região do Rio.
1: Região serrana do Rio de Janeiro.
4: Isso, sou carioca.
1: Eu, infelizmente, aquilo que eu falo, eu viajei para o mundo inteiro. Né? A maioria de graça, porque eu fazia competições internacionais e tal, fazia cobertura. Mas eu, por exemplo, eu não conheço Teresópolis, que é um dos lugares mais lindos do Brasil. É história pura, céu aberto, que era a casa de campo dos reis, rainhas, príncipes, princesas, dos Orleans e Bragança.
4: O ponte dos turistas é a Granja Comari e também a Serra do Dedo de Deus.
1: Eu quero que a Granja Comari se exploda, que não tem interesse nenhum Tem palácios maravilhosos lá. E o dedo de Deus, é claro que eu não vou escalar o dedo de Deus, que é alto pra caramba. Dá pra ver da cidade. Vou lá, olho pro dedo de Deus, tomo uma ceva, porque tem ceva boa lá em Petrópolis, que a água é boa, a água é serrana, e vou nos palácios, vou conhecer os palácios, né? E fora o man, é nóis.
4: Quando você passar por Teresópolis, visite o bairro Rosário, que você vai ficar encantado com as belezuras de Teresópolis.
1: O Ministério do Turismo de Minas Gerais vai te exilar, que eu pedi para você o que tinha de bom em Minas Gerais no fim de semana. Ó, tá tendo aqui, fim de semana em Minas Gerais é lindo, eu vou para Teresópolis, no Rio de Janeiro, região serrana. Os caras vão caçar sua cidadania mineira, uai. Agora eu vou perguntar, você gosta de pão de queijo? Não, Datena, eu prefiro ir para Porto Alegre comer um churrasco. Agora me dá uma atração que tem, sem ser a Savassi, porque vai estar fechada para a Copa e liberada para o Copo, pelo jeito, né? Mas me dá um lugar legal para ir Minas Gerais fim de semana.
4: A atração turística aqui em Belo Horizonte é o passeio na Lagoa da Pampulha, né? O prefeito colocou ali um barco onde as pessoas podem percorrer ali 14 quilômetros na Lagoa da Pampulha, tirar fotos, então tem muitos visitantes.
1: Tem a igreja do Niemeyer lá, tem a igreja do Niemeyer, quando foi feita a igreja do Niemeyer, os caras metiam o pau na igreja, hoje é tombada pelo patrimônio público e é linda, é maravilhosa a igreja do Niemeyer. E também pode aproveitar para ir na Pampulha e vários restaurantes que tem aí. Eu acho que tem ainda, né? Eu sempre sinto
4: tem,
1: um chapuri,
4: muitos restaurantes.
1: Que eu fui a 80, o chapuri deve ter.
4: O point dos turistas aqui em Belo Horizonte é o Mercado Central, né?
1: Também,
4: o mercadão. O cafezinho preto, o pão de queijo,
1: e buteco,
4: a marmelada
1: tem um de buteco,
4: com goiabada.
1: Né? Tem boteco também dentro do mercado.
4: Tem um boteco lá. Tem um
1: não sei se o Valadares é lá ainda, porque acho que tinha.
4: É o famoso pão com linguiça da tenda.
1: Pão com linguiça.
4: Pão com linguiça.
1: Eu fico com o pão, você, Agostinho?
0: Eu?
1: É.
0: Eu vou pedir um pastel.
1: Pastel. É. Bom, pastel é bom. Eu vou no pão.
4: Tem uma pessoa aqui que está mandando um abraço para você, viu?
1: Quem é?
4: A ex-diretora do Grupo Bandeirantes de Comunicação de Belo Horizonte, Fantine Godoy.
1: Um beijo grande dela. Muito obrigado por ela ter ajudado muito a gente quando a gente estava lá na Band. Foi um orgulho trabalhar com ela, tá bom?
4: Tá mandando um beijo para você.
1: Outro grande para ela. Bom, eu salvei a sua barra com os mineiros, os caras iam te exilar daí, cara. Pô, qual é o melhor fim de semana em Belo Horizonte? Bom, vai fechar essa vassa, eu vou lá para Petrópolis. Obrigado, Maicon.
4: Maicon
1: me ajudou em outras emissoras
4: até
1: que eu tive.
4: Até segunda-feira.
1: Ele sempre me ajudou, o Maicon. Bom, o negócio é o seguinte, tem gente falando aí do Fora Human?
3: Tem, da Atena.
1: Então vamos lá, Fora Human.
3: Ó, vamos lá. A Laura de Roraima, ela disse que a abertura da Copa foi boa, mas o jogo foi uma vergonha, principalmente o que fizeram com o árbitro. A Selma, de Manaus, bom dia, Datena, bom dia, Agostinho. Concordo com você, esse mundo globalizado, todos deveriam se adaptar às línguas. O João, de Minas Gerais, não adianta ter uma ótima abertura do evento se não acolhe e não funciona da maneira certa. Deveriam adaptar para o árbitro. O Francisco, ele disse que espera que o árbitro não perca outras oportunidades só por essa situação na Copa.
1: Foi vexatório isso. Deixa eu perguntar uma coisa para você. Vem rápido o zap aí.
3: Vem.
1: Porque esse negócio de chat demora a chegar. Então, pelo zap que o Ricardo vai botar aí, escolha já uma música do Raul Seixas. Que música você quer ouvir, já que não tocamos Raul? Pô, eu fiquei impressionado, de novo eu prestei atenção na letra, que é do Paulo Coelho, como isso era música, né? Não que hoje não tenha, tem bons compositores, tem bons músicos, mas não é saudosismo. O Raul foi o Pelé do rock, não é? Concorda comigo ou não?
0: Sensacional, né? Um clássico, né? Maravilhoso.
1: Yes, man. Então, peça pelo zap aí, rapidinho, uma música do Raul. Entre as cinco primeiras aí, a gente vai escolher a que foi mais votada. Vai, escolha uma música do Raul, o zap é esse aí, tem que ser no ato da compra. Sai no ato aí, o cara responde na hora. Então, vai, escolha uma música do Raul aí. Vai.
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1: Chegou alguém já?
2: Chegou sim, Datena. O Donizete, do interior daqui de São Paulo, ele pediu pra tocar Maluco Beleza.
1: Maluco Beleza, tem aí? Tem aí? Então acha Maluco Beleza, vai essa mesmo. Tem mais gente?
2: Tem mais um aqui. O Francisco, do Rio de Janeiro, pediu pra tocar Metamorfose Ambulante.
1: Metamorfose, a primeira que escolheu. Maluco Beleza. E depois, se puder cruzar o Metamorfose Ambulante, vamos fazer as duas. Para encerrar o programa dessa sexta-feira, dá tempo de você falar de nada, não ser elogiar o apresentador.
3: Também, Datena, só ilustrando que Metamorfose Ambulante também é do Paulo Coelho com o Raul.
1: Good, baby. Good.
3: Very good.
1: Good for you. Thank you very much, velho. É nós na fita. Raul Seixas, Maluco Beleza, é isso? Vai entrar outra música aí, ó. Eu mando a FIFA te ferrar, hein? É nóis!

Rádio Nacional, bom fim de semana, até segunda às 8 da manhã. Aquele abraço, um fim de semana abençoado para todos vocês. Tchau, Raul. Valeu, Serginho. Moça.

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3: Vamos nós, 8 e 2, aliás, 10 e 2.
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3: Olá, os nossos cumprimentos. Vamos nós iniciando a partir de agora mais uma edição do Revista Brasil. Eu gostaria de abrir hoje aqui o Revista falando justamente da abertura da Copa do Mundo de futebol, onde milhões de pessoas nesse nosso planeta, quer dizer, esse contingente todo acompanhou, portanto, aí a abertura desse grande evento que o mundo praticamente para poder acompanhar. Mas eu quero aqui render as homenagens a um ex-campeão da Copa de 70. Estou me referindo aqui, portanto, ao Brito, esse grande zagueiro da nossa seleção brasileira. Zagueiro que tinha o melhor preparo físico entre todos os atletas que participaram dessa época, na época de 70, da Copa do Mundo de Futebol. Eu tenho aqui uma nota da CBF, onde diz que a Confederação Brasileira de Futebol lamenta profundamente o falecimento de Brito, ex-zagueiro e campeão mundial da seleção na Copa do Mundo de 1970, aos 86 anos, faleceu nesta quinta-feira ontem. Brito nos deixou como um dos grandes zagueiros da história do futebol brasileiro. Sua contribuição para o tricampeonato mundial na Copa de 70 será eternamente lembrado por todos nós. Presto minha reverência a este ídolo da Copa ou do nosso país. Que a sua raça seja uma inspiração para nossos jogadores que disputarão, portanto, aí a Copa, disse o presidente da CBF. Na conquista do tri, o Brito, que era carioca, formou a vitoriosa zaga com Piazza e juntos somavam atributos importantes para uma defesa. Piazza era conhecido pela técnica e Brito pela força e imposição física. E não é à toa que o nome dele era Hércules, era o seu nome de batismo. Atuou como titular nos 6 jogos do Mundial e sequer foi substituído. Nascido em 9 de agosto de 1939, o ex-zagueiro iniciou sua carreira no Vasco e depois jogou em outros grandes clubes como Flamengo, Cruzeiro, Internacional, Corinthians,

0: Botafogo e Atlético do Paraná. Então tá aí, abrimos hoje o nosso Revista Brasil, rendendo em plena Copa do Mundo as nossas homenagens a este que tantas alegrias trouxe, portanto, aí ao povo brasileiro. Ao Brito, a nossa eterna gratidão. São 10 horas mais 4 minutos, agora no horário de Brasília. Miguelzinho Martins está em âncora do Revista Brasil. Bom dia, Miguelzinho.
1: Bom dia, Walter. Bom dia, ouvintes do Revista Brasil. Falando em Copa, vamos para a Copa 2026. Assim como os servidores federais, Walter, funcionários do GDF também poderão encerrar expediente 3 horas antes dos Jogos do Brasil. A informação foi confirmada pela governadora Cirino Leão, mas as horas não trabalhadas deverão ser compensadas posteriormente, sob pena de desconto salarial. E Polícia Civil do DF deflagra a Operação Torcida Segura. A ação contou com a participação do PROCON DF para reprimir a comercialização de produtos piratas, como camisas falsificadas relacionadas a entidades esportivas. E os moradores da capital se surpreenderam com chuva no início da tarde dessa quinta-feira, Walter. Trata-se de uma raridade nessa época do ano, o que ocorreu em apenas 2 anos, desde 1962, segundo o Instituto Nacional de Meteorologia, o IMET. Ou seja, o DF registrou chuva no dia 11 de junho, em 1977 e 2011. A chuva foi registrada em regiões como Asa Norte, Samambaia Sul, Sobradinho 2 e Engenho das Lajes. O IMET também emitiu um alerta amarelo de perigo potencial de tempestades, começando à meia-noite desta sexta-feira. Brasília amanheceu com tempo nublado, com chuva leve em algumas localidades nesta sexta-feira. Neste momento, sol, temperatura de 21 graus, com umidade relativa do ar variando em torno de 82%.
0: São 10 horas mais 6 minutos. Deixa eu buscar a Jéssica Nascimento nos estúdios da Rádio Universitária de Roraima, de onde ela já nos traz, portanto, os principais assuntos de agora da região norte do nosso país. Brasília, são 10 e 6. Boa Vista, que oração, hein, Jéssica? Bom dia.
2: Bom dia, Walter, todo mundo que acompanha a Revista Brasil. Em Boa Vista agora são 9h06. A gente trouxe ontem, Walter, a notícia sobre um motorista que atropelou as pessoas que estavam fazendo a pintura da rua para a Copa. Então, a gente atualiza essa notícia hoje. O motorista suspeito de atropelar os moradores que pintavam uma rua para a Copa do Mundo em Belém do Pará, ele foi identificado pela polícia como Ronald Braga Costa e ele segue foragido. O caso aconteceu na noite da quarta-feira, no bairro da Sacramento, e deixou 5 pessoas feridas, entre elas o torcedor Pampam, conhecido por seu trabalho em defesa da inclusão no futebol paraense. As investigações apontam que Ronald já havia sido condenado por tentativa de homicídio em 2023, após atirar contra um homem durante uma discussão provocada por um acidente de trânsito. Na época, ele recebeu pena de 3 anos, 10 meses e 20 dias de reclusão em regime aberto. Imagens de segurança, de câmeras de segurança, registraram o momento em que a picape conduzida por ele avança sobre o grupo que decorava a passagem Marinho para a Copa. Segundo moradores, ele teria se recusado a fazer o retorno acelerado contra pessoas e atingido ainda diversos veículos estacionados antes de fugir sem prestar socorro. A Polícia Civil investiga o caso e trabalha para localizar o motorista. Uma das hipóteses apuradas é que ele não teria aceitado o bloqueio da rua para a realização da pintura. Informações sobre o paradeiro do suspeito podem ser repassadas de forma anônima pelo Disque Denúncia pelo número 181. Agora, vindo aqui para Roraima, Walter, cerca de 20 quilos de drogas foram apreendidos pela Polícia Federal em um ônibus interestadual abordado na BR-174 aqui em Roraima. Segundo a Polícia Federal, a carga saiu do Amazonas e seria destinada ao abastecimento de pontos de tráfico aqui no estado. Os entorpecentes estavam escondidos em caixas no bagageiro do veículo, divididos em tijolos de aproximadamente 1 quilo cada. Ninguém foi preso durante a ação. A apreensão foi realizada pela Força Integrada de Combate ao Crime Organizado, a FICO, em Roraima, que interceptou o ônibus como parte do monitoramento de rotas utilizadas por organizações criminosas na região. As investigações seguem para identificar os responsáveis pelo transporte da droga e o destino da carga. A FICO reúne Polícia Federal, Polícia Civil, Polícia Militar, Polícia Penal e órgãos estaduais de segurança e justiça. Daqui a gente segue trazendo uma notícia de Rondônia. Um profissional da área odontológica foi preso em Porto Velho, suspeito de transmitir intencionalmente

0: inicialmente o vírus do HIV, Walter, a pelo menos 4 mulheres com quem manteve relações sexuais. Segundo a Polícia Civil, há indícios de que ele sabia ser soropositivo, mas omitia essa informação das parceiras. A investigação reúne laudos, exames, documentos e depoimentos que apontam para a possível repetição da conduta. A justiça decretou a prisão preventiva do suspeito durante o andamento do inquérito. A Polícia Civil não descarta a existência de outras vítimas e orienta mulheres que tenham mantido relacionamento afetivo ou sexual com o investigado a procurarem a delegacia especializada no atendimento à mulher em Porto Velho. Os relatos serão recebidos de forma sigilosa. O caso segue sob investigação e até o momento é apurado como lesão corporal de natureza gravíssima. Volto com você, Walter.
1: Né? Tá, mais uma participação daqui a pouco da Jéssica Nascimento no nosso Revista Brasil. Valeu, Jéssica. São 10 horas mais 10 minutos agora no horário de Brasília, São Paulo. É, hoje está conosco, nos dando prazer, a honra, o Roberto Camargo. Ô, Roberto, bom dia.
2: O prazer é todo meu, Walter. Bom dia para você, para o Miguelzinho Martins e para todos que ouvem o Revista Brasil. E olha, não é só Brasília que recebe uma chuva pouco comum nesta época. Por aqui, a sexta-feira começou também com muita nebulosidade na maior parte do estado, viu? E também na capital paulista. Para se ter uma ideia, aqui na Vila Leopoldina, onde ficam os estúdios da Rádio Nacional, antes das 9 da manhã já começava uma chuva bem densa. Vi vários colegas, eu tinha chegado um pouco antes, mas vi vários colegas chegando aqui com guarda-chuva em punho, tomando aí um pouco de água aí por cima da roupa mesmo. Mas tudo isso é bom, não é? Para dissolver essa poluição atmosférica, muito comum aqui nesta cidade, e também para recuperar o nível dos reservatórios de água da Grande São Paulo, uma vez que estamos no outono. Estação normalmente seca, não é? E há um risco, sim, de termos até falta d'água se não tiver um plano bem conduzido aí de economia de água e se a gente não contar também com um pouco de ajuda aí de São Pedro. Bem, e ao longo do dia nós devemos ter aí pancadas de chuva em diversas regiões que podem, inclusive, vir acompanhadas de raios e fortes rajadas de vento com mais intensidade nas regiões que fazem divisa com o Paraná, ou seja, o sul e o sudoeste paulistas. E nós vamos aqui aos destaques de hoje em São Paulo, começando com uma corrida de caminhões. Não, não é Fórmula Truck. É o caso bizarro de dois caminhoneiros que disputaram um racha, isso mesmo, um racha na noite dessa quinta-feira em vias públicas bastante movimentadas, o que acabou causando um acidente na capital. Nós vamos falar também de um possível vazamento de material radioativo no Instituto de Pesquisas Energéticas e Nucleares, o IPEN, a unidade que fica no campus da USP, um incidente ocorrido no final de maio que estava sob investigação. A Comissão Nacional de Energia Nuclear é que acompanha este caso. Walter.
1: É, tomara que não seja outro caso do Césio, né, que ocorreu lá em Goiânia, né, Roberto?
2: Não, tomara que não.
1: Que não seja. Valeu, Roberto, até daqui a pouco. São 10 horas mais 12 minutos agora no horário de Brasília. Nós vamos também percorrer e chegar até o Rádio Jornalismo Brasília. Vamos conhecer também os destaques, os assuntos de hoje do nosso Rádio Jornalismo, onde a nossa produção, portanto, busca aí a participação da Priscila Mazenotti. Mas daqui a pouquinho ela entra, né, para nos trazer, portanto, aí o nosso, enfim, trazer as informações. Vamos lá, Miguelzinho Martins.
3: Walter, a Polícia Civil do Distrito Federal deflagrou a Operação Torcida Segura, com a participação do Procon DF, para reprimir a comercialização de produtos contrafeitos, ou seja, piratas, relacionados a entidades esportivas. Foram realizadas 4 fases da operação em estabelecimentos localizados no Riacho Fundo, Planaltina e Ceilândia, que vendiam vestuário falsificado tanto para consumidores em geral quanto para revendedores do DF e entorno. Durante as diligências, foram apreendidas mais de 1 tonelada de camisas falsificadas, ostentando símbolos de organizações esportivas de seleções e de clubes nacionais e internacionais. 3 pessoas foram presas em flagrante, além do cumprimento de 2 mandados de busca e apreensão e 1 mandado de prisão preventiva. A conduta configura crime contra a propriedade

0: intelectual das organizações esportivas, prevista na Lei Geral do Esporte, com pena de reclusão de 2 a 4 anos, além de multa, além de fraude no comércio. Segundo a corporação, a operação buscou proteger os direitos das organizações esportivas e do torcedor consumidor, especialmente diante da Copa do Mundo Masculina de 2026 e como ação preparatória para a Copa do Mundo Feminina de 2027, que será realizada no Brasil com Brasília como uma das cidades sede. Com a ação, a Polícia Civil reforça seu compromisso com a repressão qualificada ao comércio ilícito, à pirataria e à concorrência desleal. E falando em futebol, a Polícia Civil também, em ação conjunta com as polícias civis dos estados de São Paulo e do Paraná, deflagrou nessa quinta-feira a Operação Bafo, com o objetivo de apurar as condutas de um grupo criminoso dedicado à prática de estelionatos na modalidade de fraude eletrônica. A investigação foi iniciada no início do ano, após uma vítima procurar a unidade policial e relatar que, enquanto navegava em uma rede social, visualizou um anúncio patrocinado de pré-venda de figurinhas da Copa do Mundo de Futebol. Ao demonstrar interesse pelo produto e clicar no link indicado, a vítima foi redirecionada para uma página eletrônica fraudulenta. O site utilizava a identidade visual e o logotipo oficial da editora responsável pelo álbum, oferecendo kits de álbuns e figurinhas pelo valor de cerca de R$ 100 cada. Atraída pela oferta, a vítima realizou o pagamento por meio de Pix, mas nunca recebeu as encomendas. No decorrer dos levantamentos e da análise técnica, os investigadores constataram que a página falsa estava hospedada em um servidor no exterior. O grupo criminoso utilizava ferramentas de impulsionamento pago em redes sociais para ampliar o alcance do golpe e atrair um número maior de acessos. Além disso, os valores arrecadados eram intermediados por instituições de pagamento com o claro objetivo de ocultar a destinação final do dinheiro e dificultar o rastreio financeiro. Apesar dos mecanismos de ocultação empregados, a equipe policial conseguiu identificar, Walter, 2 endereços físicos vinculados aos operadores do site nas cidades de São Paulo e Curitiba. Mandados de busca e apreensão foram cumpridos nessas localidades com o intuito de apreender dispositivos eletrônicos, identificar os reais responsáveis pelo golpe, mapear a quantidade total de vítimas e mensurar o montante do prejuízo financeiro causado. Os indivíduos identificados responderão formalmente pelos crimes de estelionato, ou seja, fraude eletrônica, associação criminosa e lavagem de capitais.
1: Ok, são 10h17 agora no horário de Brasília. Volto com o Roberto Camargo, ele que agora amplia os assuntos de São Paulo. Quer dizer, então, Roberto, o pessoal que está pegando aí a ponte aérea, então embarcando aqui em Brasília, rumo a São Paulo. Importante ir preparado para enfrentar o tempo chuvoso, Roberto. Como é seu?
2: É, Walter, não adianta vir para cá se a ideia é fugir da chuva, porque aqui está chovendo e bastante, viu, Walter? Mas isso é muito bom. Olha, Walter, voltando a falar então sobre aquele assunto que a gente destacou, o racha entre os caminhoneiros, né? 2 caminhões disputaram um racha na noite desta quinta-feira e causaram um acidente na ponte Aricanduva, zona leste de São Paulo. Acidente que envolveu outros 8 veículos e deixou 4 pessoas feridas. Agora, olha que bizarro. Segundo o Batalhão de Polícia de Trânsito, os próprios caminhoneiros confessaram, sim, eles apostavam uma corrida e tinha lá um objetivo. Eles queriam ver quem chegava primeiro à empresa onde eles trabalham para carregar o veículo. Então, os caminhões trafegavam leves e soltos, né, pelas vias enquanto iam buscar a carga. O resultado dessa brincadeira, não sei se a gente pode chamar isso de brincadeira, mas enfim, dessa irresponsabilidade, foi uma sequência de colisões envolvendo aí 8 veículos e causando ferimentos. Tem, inclusive, entre as vítimas, uma bebê de 4 meses e a mãe dela, também um homem de 48 anos e uma mulher de 50 que foi atendida com suspeita de fraturas no fêmur e na bacia, além também de ter apresentado ali naquele momento uma queda na saturação de oxigênio. Outras 2 pessoas relataram dores em decorrência dos impactos provocados ali por esse por essa múltipla colisão. 3 dos feridos foram encaminhados a um hospital da região para atendimento médico. Aí a gente pergunta como é que eles estavam em termos assim de condições para dirigir. Bom, foram aplicados os testes do etilômetro nos dois caminhoneiros, mas o resultado foi negativo para consumo de álcool. Porém, levantando os dados dos dois

0: imagens, inclusive, do acidente que foram veiculadas em fotos, em vídeos, deixam clara a enorme irresponsabilidade desses motoristas, invadindo faixas, derrubando barreiras metálicas, colocando em risco motoristas que dirigiam lado a lado, motociclistas. Olha, parecia um filme de suspense, Walter, sabe aquelas cenas de perseguição em veículos? E era só um racha. Foi medonho mesmo, viu? Poderia terminar em uma grande tragédia, não é mesmo? Espero que, além da detenção por não pagamento de pensão de um dos motoristas, os dois sejam exemplarmente punidos por essa conduta no trânsito. Walter, é com você.
1: Tá certo, então. Até daqui a pouco, Roberto. São 10 horas mais 21 minutos agora no horário de Brasília. Pois bem, e hoje, para quem não sabe, e muita gente está sabendo, hoje, 12 de junho, é o Dia dos Namorados, que é comemorado, portanto, nessa data. O interessante é que essa data ela foi, de certa forma, colocada aqui no Brasil para poder ajudar os comerciantes, que até então, mês de junho é muito fraco, aquela coisa longe do Natal, essa coisa toda, longe do Dia das Mães. Então, se colocou, portanto, aí o dia 12 de junho como o Dia dos Namorados. E aqui no nosso país é comum, quer dizer, já é tradição se comemorar, portanto, aí esse dia. Então, são várias as movimentações nos grandes restaurantes, nos grandes hotéis, enfim, nos aeroportos também, grandes passagens. Aí, hoje, o pessoal está recomendando, mas vem cá, mas Dia dos Namorados não se fala mais numa música romântica, não se fala mais, enfim, num momento mais romântico. Hoje, o pessoal fica muito preocupado com o tempo, com o dia a dia, mas vocês podem ter certeza que alguns anos atrás essa música fez muito sucesso no Dia dos Namorados e continua fazendo muito sucesso hoje ainda no Dia dos Namorados. Então, no Revista Brasil, que trabalha muito com a notícia, mas Dia dos Namorados também é notícia, é dia também de comemorar, é dia também de alguma forma abraçar a você, abraçar a todos vocês de alguma forma estão aí com seus pares, né? Com as pessoas que estão dentro do seu coração. Então, nada melhor do que trazer este ingrediente também tranquilo, de paz, de harmonia, para você, namorado, para você, namorada.

0: presente do Revista Brasil para você, namorado, para você, namorada. Miguelzinho Martins.
1: Pois bem, sobre esse assunto, nesse contexto, Walter, a Vigilância Sanitária da Secretaria de Saúde do DF intensificou a fiscalização em motéis e hotéis em função do Dia dos Namorados, comemorado nesta sexta-feira. O objetivo da vistoria feita pelos agentes é garantir que os serviços atendam às normas básicas de higiene e segurança. A operação fiscalizou 140 estabelecimentos em diferentes locais da capital entre os dias 1º e 3 deste mês. Segundo informações do órgão, as operações resultaram na emissão de 10 autos de infração, 3 termos de interdição, 6 termos de apreensão e 25 intimações. Além disso, foram apreendidos 156 quilos de itens considerados impróprios ou irregulares para o consumo. A equipe da vigilância fiscalizou principalmente a limpeza de banheiras, mobiliário, lavanderia, serviços de alimentação, qualidade da água e os procedimentos adotados a cada troca de hóspedes. Os auditores conferiram ainda a regularidade dos certificados de desinsetização e desratização. Os registros semanais também foram apurados, semanais de limpeza das caixas d'água, o controle de pH e cloro das piscinas e os procedimentos de manipulação dos alimentos, tanto na produção quanto no armazenamento dos produtos servidos nos estabelecimentos. A Vigilância Sanitária orienta que os clientes verifiquem se roupas de cama e banho estão limpas, lacradas e em embalagens plásticas individualizadas. Também é importante observar as condições gerais do quarto e do banheiro. O ambiente não deve apresentar cheiro de esgoto, presença de insetos, mofo nas paredes ou acúmulo de poeira. Walter.
0: Tá certo, Miguelzinho. São 10h27. Renato Ribeiro, do Rádio Jornalismo, Brasília. Também comigo aqui nos estúdios, né, Renato? Bom dia.
2: Muito bom dia, Walter. Muito bom dia, Miguelzinho. O presidente Lula lança daqui a pouco, às 11 horas da manhã, uma linha de crédito para entregadores e motociclistas de aplicativo como iFood e 99. A ideia é facilitar a compra de motos novas com prazo de até 48 meses para pagamento e possibilidade de descontos junto a montadoras. O crédito vai financiar motocicletas, motonetas e ciclomotores para quem usa esses veículos para isso como instrumento de renda. É o caso de profissionais de mototáxi, né, e também que fazem entregas de cargas e de alimentos. Essa cerimônia, como eu te disse, acontece agora às 11 horas da manhã no Palácio do Planalto, aqui em Brasília. E à tarde, Lula anuncia investimentos de 10 bilhões de reais no Minha Casa Minha Vida Rural e Urbano. Serão contratadas 85 mil unidades habitacionais, sendo 35 mil na modalidade entidades e 50 mil na modalidade rural. E segundo o governo, a medida amplia a seleção de beneficiários do Minha Casa Minha Vida e reforça o compromisso com acesso à moradia. Só lembrando, né, Walter, que essa linha aí de crédito para motociclistas aí que trabalham com o aplicativo se soma aí a mais aquelas medidas anunciadas agora nos meses anteriores, também de incentivo aí à compra de caminhões e também aos motoristas de aplicativo, né, Walter? Como Uber, enfim.
0: Uhum. Tá certo, então. Tá aí, né? O Renato também nos atualizando com as informações. Valeu, Renato. São 10h29, o Revista sai para o intervalo. Volta em instantes. Até já.

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1: São 10 horas mais 31 minutos, agora no horário de Brasília. Seguimos em frente com o Revista Brasil, mais uma vez acionando a Jéssica Nascimento nos estúdios da Rádio Universitária de Roraima, de onde ela amplia os assuntos da região norte. Vamos lá, Jéssica.
2: Obrigada, Walter. Aqui são 9h31 e a gente segue trazendo uma notícia agora do Amazonas. Uma casa de 2 andares desabou na tarde de ontem após um barranco ceder no bairro Mauazinho, na zona norte de Manaus. Apesar da destruição do imóvel, não houve registro de feridos. Imagens gravadas por moradores mostram que o barranco já apresentava um processo avançado de erosão, deixando a residência suspensa e em situação de risco. No vídeo é possível observar pequenos deslizamentos de terra antes de a estrutura ceder completamente e desmoronar em poucos segundos. Segundo moradores da região, não havia ninguém dentro da casa no momento do acidente. A área já vinha apresentando sinais de instabilidade agravados pelo período chuvoso que atinge a capital amazonense. A Defesa Civil Municipal informou que acompanha a situação e destacou que apenas no último final de semana foram registradas 2 ocorrências relacionadas a movimentos de massa no local. As famílias afetadas receberam atendimento e foram encaminhadas aos serviços de assistência social do município. E, Walter, lembra que todo ano, nessa época do ano, né, de junho, a gente traz aqui para o Revista Brasil a notícia sobre a maior paçoca do mundo?
1: Isso, lembro, claro. Só estava falando um pedacinho que você prometeu no ano passado, viu, Jéssica?
2: Exatamente. Olha, chegou a época da maior paçoca do mundo, que é feita aqui em Roraima. A pesagem da paçoca, ela faz parte da programação do Boa Vista Junina. Esse evento começa amanhã na Praça Fábio Marques Paracatti, aqui em Boa Vista, a 26ª edição, e é considerado já o maior arraial da Amazônia. Durante 7 dias, o espaço será palco de apresentações culturais, shows musicais, concursos de quadrilhas e diversas atrações que celebram as tradições juninas em Roraima. Com o tema O Arraial que Cresce Junto com Você, a programação segue até o dia 19 de junho e contará com atrações nacionais como Dorgival Dantas e a dupla Marcos e Belucci, além da participação de mais de 30 artistas locais. Outro destaque será a presença do comentarista carnavalesco Milton Cunha, que ministrará um workshop voltado aos quadrilheiros. E esse momento que é o mais aguardado da festa, que é a pesagem e a distribuição gratuita da maior paçoca do mundo, vai ser na próxima terça-feira, dia 16. A expectativa da organização é superar o recorde alcançado ano passado de 1.547,5 kg de paçoca. É uma produção que leva esse ano, a expectativa é que supere em 100 quilos. E após a pesagem oficial, essa iguaria, que é patrimônio aqui de Boa Vista, vai ser distribuída gratuitamente ao público. Reconhecido como um dos principais eventos culturais do norte do país, o Boa Vista Junina reúne milhares de moradores e turistas todos os anos, movimentando a economia local e valorizando manifestações culturais que fazem parte da identidade roraimense E a gente espera aqui, Walter, um ano para conhecer o Boa Vista Junina e provar a maior paçoca do mundo.
1: Opa, não vai faltar tempo, dona Jéssica, pode deixar, né? Mas o pedacinho da paçoca a senhora vai continuar devendo, viu, dona Jéssica?
2: Tô devendo. Preciso ir em Brasília também para te levar.
1: Tá ótimo. Valeu, Jéssica, são 10h34. Vamos lá, Roberto, a chuva parou.

0: Roberto.
1: Ela deu uma trégua, Walter, mas vem mais água por aí, viu? É, olha, eu fiquei interessado nessa história aí da maior paçoca, Walter. Eu sei que a Jéssica vai realmente reservar um bom naco dessa paçocona para você. E você que é um cara de coração
0: claro,
1: grande...
0: Claro, vou dividir com todo mundo.
1: Então
0: claro.
1: Nem precisei pedir.
0: Não, mas chegou aqui, eu divido com todo mundo. Inclusive muito a sua bom. Vai ser maior, porque pela apreciação... Né, eu sei que você gosta bastante, né, Roberto?
1: Com certeza, Walter.
0: Mas vamos lá, Roberto, como aconteceu?
1: Mudando de paçoca para vazamento radioativo, né? A Comissão Nacional de Energia Nuclear confirmou nessa quinta-feira o incidente com material radioativo ocorrido no Instituto de Pesquisas Energéticas e Nucleares, o IPEN, na unidade localizada no campus da USP, bem pertinho da gente aqui, zona oeste de São Paulo. O relatório de ocorrência interna, divulgado pelo órgão, apontou a presença de traços de tecnécio-99 durante a retirada de sensores biológicos de uma autoclave, um equipamento utilizado na produção de radiofármacos, que são medicamentos com átomos radioativos em sua estrutura. Esses radiofármacos são administrados a pacientes para identificar patologias em exames ou destruir células doentes de forma direcionada. Bom, segundo as investigações, a situação ocorrida exigia procedimentos emergenciais de descontaminação radiológica, retenção de roupas utilizadas por trabalhadores envolvidos, incluindo terceirizados, além de atuação da equipe de proteção radiológica para o controle da ocorrência, o que não foi realizado rigorosamente. O documento da comissão relata ainda que dois trabalhadores, classificados como indivíduos ocupacionalmente expostos, foram submetidos a um exame preventivo chamado contador de corpo inteiro. Felizmente, as contagens nesses dois indivíduos não detectaram níveis preocupantes. Foram contagens baixas, o que comprova que não houve uma contaminação interna no corpo dos profissionais. Assim, a contaminação ficou restrita à área controlada do Centro de Radiofarmácia do Instituto. O IPEN também divulgou um esclarecimento técnico na manhã desta sexta, na madrugada, na verdade, reforçando que os servidores não foram contaminados, apenas a roupa de um deles apresentava contaminação. Por não haver sequelas ou riscos residuais, nenhum funcionário permanece sob observação. Os funcionários envolvidos nessa ocorrência, Walter, passaram por novos treinamentos justamente para que, se acontecer um incidente parecido, tomem as providências necessárias. E o caso segue ainda sob avaliação interna no IPEN. O órgão pontuou que a contaminação de EPIs, que são os equipamentos de proteção individual, pode ocorrer eventualmente, mas que os profissionais realizam um monitoramento constante da radioatividade a que são expostos. O relatório da Comissão Nuclear, contendo todos os procedimentos adotados, seguiu agora para a avaliação da Autoridade Nacional de Segurança Nuclear. Volto com você, Walter.
0: Ok, são 10h38 agora no horário de Brasília. Pois bem, o presidente Lula, ele participou ontem da abertura oficial do terceiro Encontro Nacional de Mulheres Quilombolas aqui em Brasília. Esse evento foi organizado pela Coordenação Nacional de Articulação das Comunidades Negras Rurais Quilombolas e o evento celebra, portanto, os 30 anos da entidade e reúne mais de 500 lideranças de 24 estados e delegações internacionais. Sob o lema Mulheres Quilombolas na Defesa por Justiça Climática, por Reparação e Democracia, somos o começo, o meio e o começo. Pois bem, o encontro fortalece a articulação política das mulheres quilombolas e amplia o debate sobre direitos territoriais, justiça climática e democracia. Neste evento, o presidente Lula, ele discursou, né, fez ali um pronunciamento e nós temos aqui um trecho, portanto, desse discurso do presidente. Vamos lá.
2: A primeira coisa que vocês deveriam decidir é que nesse ato de vocês, homem deveria ser proibido de falar.

0: homem deveria vir aqui só para escutar o que você tem para falar. Eu acho que uma coisa nós temos que compreender, e vocês mais do que eu sabem o quanto é difícil neste país você fazer políticas públicas que atendam os interesses das pessoas mais vulneráveis. O país não foi constituído para isso. Esse país, durante séculos e séculos, tratou o povo negro, o povo pobre, o povo trabalhador, o povo da periferia, como se nós fôssemos uma população inexistente, como se nós não existíssemos. Na verdade, com o povo negro brasileiro, a abolição da escravidão foi uma coisa que parecia uma coisa boa e que virou um inferno na vida de cada mulher e de cada homem. Porque o fim da escravidão não foi feito para melhorar a vida do povo negro. Porque largaram a população na rua, sem emprego, sem saúde, sem educação, por conta da natureza, sem terra, sem nada. Largaram para que o povo negro fosse chamado de vagabundo e para que o povo negro fosse culpado de todas as mazelas que aconteciam nesse país. Tudo era para jogar em cima do povo negro. Então, recuperar a história da igualdade é uma luta gigante. É uma luta que a gente não consegue fazer por uma lei, nem por 10 leis. Porque tem coisa que, além da lei, vai da nossa consciência e da nossa formação. A dívida que o Brasil tem com o povo africano é de tamanha magnitude que não há dinheiro no mundo que pague. Não há dinheiro no mundo que pague. Se colocar a máquina de fazer dólar dos Estados Unidos para rodar dinheiro e fizesse todo o dinheiro, ainda não pagaria. Porque tem coisa que o dinheiro não compra. O amor, a solidariedade não é comprada. O caráter e a honradez não vem em shopping center, não vem em feira. A gente nasce com ela. Se cada país que explorou o povo negro retribuísse com gesto de solidariedade, a gente venceria o preconceito e o sofrimento muito mais rápido. Uma vez, eu conversei com o presidente Macron sobre o Haiti. O Haiti foi o primeiro país do nosso continente a abolir a escravidão. Parece muito bonito. O Haiti foi o primeiro país a abolir a escravidão. Entretanto, a escravidão do Haiti não foi de graça. Eles pagaram pela independência deles até pouco tempo atrás. Eu fiz um estudo do que representava a trazida ao dinheiro de hoje, ao valor de hoje, quanto que a França recebeu pela independência do povo negro africano, do Haiti. E trazido ao dólar de hoje, daria 28 bilhões de dólares. Eu falei para o companheiro Macron, por que que você não transforma numa personalidade marcante, diferente no mundo, devolvendo em 28 anos? Em 1 bilhão de dólares por ano para o Haiti. Quem sabe a gente tirasse o Haiti do estado de miséria e de letargia política que ele se encontra. No Brasil é a mesma coisa. No Brasil é a mesma coisa. Demorou muito, mas muito, muito tempo. E ainda vai demorar muito para a gente ver os negros estarem no Ministério Público. Vai demorar muito para a gente ver os negros ocupando os cargos mais importantes do Poder Judiciário. Vai demorar muito, porque nós não temos ainda do ProUni nenhum procurador. Nós não estamos nem o ministro, porque ainda não deu tempo. Quem é que imaginava ver tantas meninas negras se formar em medicina, em direito? Quem é que imaginava isso no Brasil? E eu acho que a evolução que nós tivemos, com muita dificuldade, é que hoje, se você for na USP em São Paulo, uma universidade que era 100% branca, hoje ela está metade negra e metade branca e metade de gente da periferia, sabe, de São Paulo. Quando você entra numa universidade brasileira hoje, já não é mais uma universidade de pessoas loiras de olhos azuis. É uma universidade que tem nós, que tem negros, que tem periferia, que tem trabalhador, que também tem o direito de se formar em doutor. Isso foi feito com muita habilidade e com muita briga. A gente avançou muito. Eu tenho muito orgulho de ter sido presidente no momento em que a gente mais conseguiu avançar. Mas ainda falta muito. Porque o atraso é tanto, o retrocesso é tão antigo, o sofrimento é tão antigo, que mesmo que a gente faça o dobro, a gente ainda vai estar devendo. Porque gerações e gerações morreram sem ter a chance de ser reconhecida neste país. Morreram muitas pessoas sem ter até um caixão para ser enterrado. Muitas pessoas sem poder sequer ter um enterro digno religioso, seja na religião africana, seja em qualquer outra religião. E nós precisamos reparar isso. E se nós não repararmos, nenhuma outra pessoa vai reparar. Por isso eu queria dizer para vocês que esse dia de hoje, a gente deveria fazer o dia da virada da página da história. A gente vai ter que transformar esse dia de hoje num dia da virada do povo negro nesse país. Vamos virar a página. Vamos fazer a página, vamos mudar a lei que tiver que mudar, a dificuldade que a gente tiver, vamos tirar esse monte de espinho que está na frente, para que a gente não fique mais chorando por miséria. A gente não está fazendo favor. Vocês têm direito, têm merecimento, e cabe ao Estado brasileiro cumprir com aquela obrigação que está na Constituição. Todos são iguais perante a lei. Todos. Todo mundo tem direito a ter um lugar para trabalhar, um lugar para morar. Se a gente não fizer isso, a gente não está fazendo jus. Eu queria terminar fazendo um apelo para vocês. Pelo amor de Deus, não deixem de persistir, gente. Não deixem de acreditar. Não deixem que as coisas podem mudar. E só vai mudar se vocês participarem.
1: Tá então, um trecho do discurso do presidente Lula, quando ele esteve, portanto, neste evento que nós acabamos de citar. Ou seja, esteve, portanto, aqui na nossa capital federal, na abertura oficial do 3º Encontro Nacional de Mulheres Quilombolas em Brasília. São 10h48 agora no horário de Brasília. Pedro Pontes, um abração aí para você, Pedro. Deixa eu tocar aqui o nosso Revista Brasil, chegando aqui na Maria Neves. Ela que é da Rádio Câmara, nos traz informações sobre os indígenas que pedem aprovação do Plano Nacional de Cultura Indígena em audiência na Câmara dos Deputados.
2: Representantes de povos indígenas defenderam em audiência pública na Câmara dos Deputados a aprovação do projeto de lei que institui o Plano Nacional de Valorização das Culturas Indígenas. Assim como os demais participantes, a representante do Ministério dos Povos Indígenas, Geovana Mandulão, ressaltou que o reconhecimento das formas de vida dos diferentes povos representa um processo de reparação histórica pela violência do processo colonial brasileiro.
3: Por séculos, as políticas do Estado brasileiro operaram na lógica do apagamento cultural, da assimilação forçada, do silenciamento das nossas línguas e da criminalização das nossas espiritualidades. Hoje, nós estamos virando essa página. E quando nós, povos indígenas, falamos de cultura, nós não estamos falando apenas de folclore. As culturas indígenas são o sistema de vida de cada povo. A nossa cultura é o nosso nosso território, é a nossa memória, é a nossa espiritualidade. É a forma como educamos nossas crianças, como curamos nossos doentes, como produzimos nossos alimentos e como mantemos a floresta em pé.
2: Como explicou a deputada Jandira Fegali, do PCdoB do Rio de Janeiro, que pediu a realização do debate, a proposta foi apresentada pelos povos indígenas durante a Conferência do Clima em Belém no ano passado. Na Câmara, o projeto foi assinado pelas deputadas Juliana Cardoso, do PT de São Paulo, Célia Chacriabá, do PSOL Mineiro, e Benedita da Silva, do PT do Rio de Janeiro. A relatora é a deputada Sâmia Bonfim, do PSOL Paulista, que já apresentou um substitutivo. O eixo principal da proposta consiste em assegurar o protagonismo indígena em todas as etapas das políticas culturais voltadas às suas comunidades. O texto estabelece também que o poder público deve adotar medidas para ampliar o acesso de indígenas aos mecanismos de fomento à cultura previstos em lei. No entanto, a deputada Jandira Fegali pediu aos representantes de povos indígenas que estudem o texto e sugiram as modificações que considerarem necessárias.
4: Vocês precisam analisar esse substitutivo para opinar sobre ele antes que a gente evolua com ele. Nós não vamos votar um texto sem que vocês opinem. A relatora não está aqui, mas eu acho que vocês deveriam puxar uma reunião com ela para, em analisando o substitutivo, vocês darem as opiniões de vocês sobre o texto e modificar o texto, agregar questões, alterar. E todo relator precisa ouvir para poder construir o texto mais justo e que melhor represente o que vocês querem.
2: O projeto também determina que os governos devem apoiar iniciativas voltadas à documentação, preservação e revitalização de línguas indígenas. A artista e ativista indígena Dayara Tucano lembrou que, durante o século XX, o Estado brasileiro proibiu os povos de utilizarem suas línguas.
5: As políticas integracionistas, ao longo de todo o século XX, proibiram as nossas línguas, torturando nossos pais, nossos avós, ainda crianças dentro de internatos. Essa é a história da minha família. Meu bisavô jogou todos os seus instrumentos de cerimônia no rio para que aquilo não fosse levado pelos padres. E hoje nossos avós, nossos pajés estão morrendo. Nossas línguas estão morrendo. Nós precisamos nos articular para que o Estado também possa ser responsável pela renovação, pela resistência, pelo reflorescimento dos nossos povos.
2: De acordo com a representante do Museu Nacional dos Povos Indígenas, Juliana Tupinambá, no Brasil vivem 391 povos indígenas que falam 295 línguas. Para ela, preservar as culturas dos indígenas é preservar a diversidade cultural do país. Da Rádio Câmara de Brasília, Maria Neves.
1: Valeu, Maria Neves. São 10h53 agora no horário de Brasília. Roberto e Miguelzinho, vocês dois, quando eram crianças, vocês trocavam figurinhas na época de Copa do Mundo, Miguelzinho?
6: Olha, a gente brincava de bafo, por exemplo. Era uma forma de você...
1: Como é que é o bafo?
6: Com as mãos, você... O Dery não te ensinou?
1: O Dery ensinou. Você coloca a mão em concha,
6: isso,
1: né?
6: Em concha, no chão, assim. Você sabe bem, você sabe.
1: Mas o Dery disse que quando ele quer ganhar, ele molha a mão.
6: Ah, é? Ah, existem algumas técnicas aí. É? Cada um usa o sistema,
1: passar,
6: né?
1: Passar a perna em alguém.
6: Tem uns,
1: né,
6: que dobram a carta, deixam um pouco curva. Enfim, tem outros que batem de a distância para que a carta possa virar.
1: Pelo perfil que você conhece do Roberto, será que ele também...
6: Ah, o Roberto, ele tinha bala na agulha, né? O pai dele adquiria, ele comprava, ia lá e comprava.
1: Comprava o estoque todo, né?
6: Claro, ele completava dois, três álbuns, inclusive, de figurinha.
1: E aí, Roberto?
6: Grande Roberto, bom dia, meu querido.
7: Bom dia, Miguelzinho. Eu vou contar um tanto envergonhado a história mais marcante da minha infância relacionada a figurinhas. Eu fiz a besteira de convencer meu irmão a tirar um dinheirinho da carteira da minha mãe pra gente comprar mais pacotinhos de figurinha. E não é que a mamãe descobriu e fez a gente queimar o álbum inteiro com
6: que
7: todas
6: isso?
7: As figurinhas.
6: Traumatizou. Traumatizou.
7: Nunca mais mexi na carteira de ninguém, viu?
1: ainda mais mexer no dinheiro da mistura, né, Roberto? Aí,
7: não
1: pode, né? Não pode. Mas nessa Copa do Mundo, a meninada tá chiando com a ausência de uma figurinha de um atleta. Vamos ver se Miguelzinho... Né?
6: De um atleta?
1: De um atleta que não acha. É, compra não sei quantos envelopes de figurinha. Abre lá na... O álbum tá praticamente completo, mas tá faltando essa figurinha. Essa figurinha.
6: Eu não acredito que seria Neymar. Não.
1: Não, Neymar agora que entrou.
6: Pois
1: não
6: é.
1: Não sabia que ele ia ser convocado, não. Não é Neymar, não. Arriscaria aí, Roberto?
7: Não sei quem é essa figurinha difícil, hein, Walter?
1: É, mas tem uma figurinha que tá difícil. A meninada tá brava.
6: Seria do próprio técnico?
1: Não, não.
6: Também não?
1: Não. Pra dar uma dica pra vocês, é estrangeiro. Já melhorou, né? Já melhora um pouquinho. Já.
6: Ah, então não é da seleção brasileira?
1: Não é da seleção brasileira.
6: Então a gente arrisca ali, Lionel Messi, a gente arrisca Cristiano Ronaldo.
1: Acertou!
6: Ah, acertou. Pronto aí.
1: Cristiano Ronaldo. Agora eu não sei por que Cristiano Ronaldo, sinceramente. Você sabe, Roberto, por que tá difícil encontrar a figurinha do de quem mesmo?
6: Do Cristiano Ronaldo.
1: Do Cristiano Ronaldo.
6: Português.
7: Eu diria que é justamente para colocar um grau de dificuldade aí. É, escolheram um que é um dos mais conhecidos, mais famosos, né? Um grande jogador mesmo. Deve ser por isso, Walter.
1: Sei lá, rapaz. Eu não, sinceramente, apesar. Agora, você acredita em astrologia?
6: Ou seja, o passe dele tá valendo, inclusive, tão alto quanto acontece na vida real? Seria isso? Ou seja, no caso das figurinhas.
1: Pois é. Agora tem um outro dado também aí que está chamando aqui a atenção. Quem acredita em astrologia, quem acredita em adivinhação, quem acredita aí em máquina que processa aqui, processa ali e traz um resultado parecido. Mas tem aí alguém que pesquisou, jogou numa máquina e a máquina trouxe o resultado.
6: É uma inteligência artificial do futuro?
1: Isso, e já indicou quem vai ser o campeão, a seleção campeã.
6: Que isso?
1: Dessa Copa de 2026.
6: Não acredito.
1: É.
6: Tá, e qual seria?
1: Não, não vou contar, né, Miguel? Sim, porque senão a gente se atrapalha aí.
6: Mano. Não, conta,
1: o Robertiano lá. Ô, Roberto, como é que eu conto aí?
6: Conta, Walter.
7: Eu vou contar.
1: É só o pessoal pesquisar, a pesquisa que vai...
6: O Aécio, se tivesse aqui, ele ia brigar com você.
1: Mas o Roberto, ele sabe. Sabe,
6: ele sabe?
7: Eu vou dizer que é a seleção de um país vizinho a Portugal.
6: E agora?
1: O Roberto, você pensa que ele não pesquisou? Ele pesquisou.
6: É?
1: Ele tá no caminho certo.
6: Seria
1: a
6: Espanha?
1: É um país europeu.
6: Seria a Espanha?
1: É um país europeu. Não sei se
7: meu amigo.
6: Hã?
7: É a
6: Espanha.
1: Mas o Roberto... Não, vamos lá, Roberto. Você está achando que é a Espanha, não é?
7: É.
1: Ou não?
7: E de fato, essa pesquisa, né, foi feita por uma máquina. Não é a primeira vez, né, Walter?
1: Sim, não.
7: A máquina já acertou em 4 edições anteriores.
1: Exatamente.
7: Né, a seleção campeã. E dessa vez ela está cravando a Espanha, né?
1: Está cravando
7: time para isso, eles têm, né?
1: E diz como é que fica o Brasil nesse campeonato também, né, Roberto? Mas não vamos contar não, né, Roberto? Deixa quieto.
7: Não.
1: Deixa quieto. Né?
6: É, mas a gente...
1: A gente gosta muito do time da seleção.
6: A gente lembra também de alguns personagens da Copa que adivinhavam os resultados. Lembra do povo Pou? O povo que adivinhava,
1: povo,
6: você lembra?
1: Tinha esse,
6: sim.
1: É, a pessoa inventa cada coisa aí, né? Mas o importante é a gente aguardar, esperar e ver o que, que nós vamos fazer. Ô Roberto, prepara aí que nós vamos entrar na resenha esportiva, viu? Prepara aí.
7: Vamos lá.
1: Nós vamos...
7: Nossa conta e risco.
1: Isso, nós vamos sair daqui a pouquinho, né, Miguelzinho, para o nosso intervalo. Nós vamos ter o nosso
6: Elcio Ramalho,
1: da Rádio França. Ele entra conosco hoje, né? Como ontem ele entrou conosco, ficou aí mais de 20 minutos.
6: E deu um show de informações, né?
1: Opa, bacana mesmo, né? Mas como hoje ele está em trânsito, e lá o trânsito por lá é trem, né? Não é nem metrô, é trem lá nos Estados Unidos. Então ele já está se movimentando, não será possível ele nos atender agora, mas dentro da segunda hora do programa será possível. E nós vamos tê-lo então aqui, nos trazer mais detalhes, né? Sobre os jogos da seleção do mundo. E hoje tem jogos, amanhã tem jogos, depois da manhã tem muitos jogos. Mas vamos deixar então para daqui a pouco. Vamos para o intervalo, Cláudio? A gente volta daqui a pouquinho. Até já.

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1: Ok, vamos nós, 11 horas agora no horário de Brasília. Vamos seguindo em frente aqui com o nosso Revista Brasil. Claro, chegou a hora. É, chegou a hora e estamos lá na segunda hora do programa. Estamos em Paris, estamos na redação da Rádio França. E hoje quem está conosco é a Ana Carolina Peliz, né? Com quem nós vamos então agora conversar, né, Ana? Para você o nosso bom dia, boa tarde também para você. Indo direto aqui ao ponto, Ana, quais foram os últimos desdobramentos no Oriente Médio, Peliz? E também, o Irã voltou a desmentir assinatura de acordo nos próximos dias? Bom dia.
2: Bom dia para você e para todos os seus ouvintes. Teherã afirmou nesta sexta-feira que ainda não decidiu se vai assinar um acordo com os Estados Unidos para encerrar a guerra. A declaração veio poucas horas depois de Donald Trump dizer que o documento poderia ser fechado nos próximos dias durante a reunião do G7 na França. O presidente americano não deu detalhes sobre o acordo, dizendo apenas que o texto prevê a reabertura imediata do Estreito de Hormuz e impede o Irã de desenvolver armas nucleares. Mas a agência de notícias iraniana MER publicou nesta sexta-feira o que apresentou como rascunho de um acordo com os Estados Unidos para acabar com a guerra em todas as frentes, incluindo o Líbano. Segundo a agência, o memorando de entendimento prevê uma cessação permanente e imediata das hostilidades em todas as frentes, né, incluindo o Líbano, assim como 60 dias de negociações para alcançar um acordo sobre as questões nucleares e a suspensão completa das sanções americanas. Na quinta-feira, Trump afirmou em sua rede social, a Truth, que havia cancelado novos ataques ao Irã previstos para a noite passada, alegando, né, mais uma vez, esse entendimento que havia sido alcançado com o Irã. Segundo uma contagem da mídia americana, o presidente dos Estados Unidos já afirmou cerca de 40 vezes que havia chegado a um acordo com o Irã e foi desmentido logo após por Teherã.
1: Bom, outro assunto que eu avanço com você, Peliz, a empresa de Elon Musk faz sua entrada na Bolsa nesta sexta-feira. Qual é a expectativa, Ana?
2: A expectativa é grande. A empresa SpaceX de Elon Musk está prestes a realizar sua entrada na Nasdaq, a Bolsa de Valores Eletrônicas de Nova York. Essa é considerada a maior oferta pública da história. Impulsionada pelo carisma de seu CEO, Elon Musk, e por promessas futuristas, a operação mobiliza investidores no mundo inteiro, ao mesmo tempo em que levanta dúvidas sobre sua valorização e sua sustentabilidade. Avaliada em cerca de 1,75 trilhão de dólares, a empresa levanta aproximadamente 75 bilhões na operação, com forte demanda global. Uma parcela incomum das ações foi destinada a pequenos investidores, o que reflete aí a popularidade do Elon Musk. Ainda assim, especialistas alertam que muitos aportes são motivados mais pela crença no sonho de Musk do que por fundamentos financeiros sólidos. O grupo, que hoje reúne atividades espaciais, internet, via satélite e inteligência artificial, busca recursos para financiar investimentos massivos nessas áreas. Embora os resultados financeiros ainda sejam frágeis e as projeções consideradas muito otimistas, a forte demanda mantém o entusiasmo. Os investidores, mais do que comprar uma empresa sólida, estão adquirindo uma visão de futuro baseada nas promessas de Elon Musk, como a colonização de Marte e a criação de data centers espaciais.
1: Bom, para fechar, Peliz, começou em Bonn, na Alemanha, a 64ª sessão da ONU sobre mudanças climáticas. Esta é a última rodada de negociações antes da COP31 na Turquia. Eu te pergunto, quais assuntos estão na mesa de discussões?
2: Pois é, as rodadas que começaram em 8 de junho e terminam em 18 de junho acontecem em um momento em que aumenta a pressão para transformar

0: firmar compromissos políticos em vias de implementação em matéria de adaptação, combustíveis fósseis, sistemas alimentares, uso do solo, comércio e transição justa. Uma das grandes questões em cima da mesa para a cúpula na Turquia será saber de que forma podem surgir iniciativas políticas fora do processo formal da ONU sobre combustíveis fósseis. A reunião da Convenção do Clima da ONU, em Bonn, precisa avançar na implementação dos resultados da COP30 e preparar o caminho para a COP31. O problema é que o contexto de tensões geopolíticas, divergências entre países e riscos climáticos agravados por um possível super El Niño dificultam ainda mais os consensos. Os principais temas das negociações incluem adaptação, transição justa, mitigação e financiamento climático, com destaque para a operacionalização de mecanismos criados na COP30 no Brasil e para o debate sobre os compromissos financeiros dos países desenvolvidos. Em Bonn, na Alemanha, pelo que tem sido dito nos últimos dias, está claro que a crise energética desencadeada pela guerra no Oriente Médio e o fechamento do Estreito de Hormuz terá destaque nos debates. E estes são os destaques da RFI nesta sexta-feira para o Revista Brasil.
1: Valeu, um bom fim de semana para você, Ana Carolina Pelis, e muito obrigado, até a próxima, hein? Valeu, Ana. São 11 horas mais 6 minutos, agora no horário de Brasília. Seguimos em frente agora sim. Chegou a hora.
2: Esportes.
1: É, e vamos nós por nossa conta e risco. Eu, Miguelzinho e o Roberto Camargo, né? Os três aqui, vamos para a nossa resenha esportiva. Quer dizer, ô Roberto, deixa eu começar com você aí. Gostou da arbitragem do nosso brasileiro que inaugurou, portanto, aí este campeonato, dando ali 3 cartões vermelhos e tem jogadores que, de alguma forma, não gostaram muito da atuação dele, como também já ouvi muitas críticas favoráveis, portanto, à atuação dele. Você chegou a assistir o jogo, Roberto?
3: Eu fui acompanhando aqui do trabalho alguns lances, Walter. Eu diria assim, que eu gostei sim da atuação do Wilton Pereira Sampaio, apesar das críticas que ele recebeu, mas ele teve muita personalidade para aplicar 3 cartões vermelhos e 3 amarelos, né? E segundo os comentários que eu li na mídia especializada, Walter, ele se baseou rigorosamente nas leis. Tá sujeito a erro, como todos nós, mas ele não inventou esses cartões do nada, né? Ele interpretou os lances e procurou seguir as regras da FIFA.
1: E você, Miguelzinho, gostou?
4: Eu gostei, eu também concordo com o Roberto. Enfim, eu gostei da atuação dele. Ele foi enérgico na hora que precisou ser, aplicou os cartões que eram devidos, de fato, em razão das faltas que foram cometidas ali. Então, eu gostei da atuação. Eu acho que foi uma boa atuação, sobretudo no momento ali de realmente muita ansiedade, porque é o primeiro jogo da Copa, né? Ou seja, você ainda está ali com a emoção à flor da pele, mas eu acho que ele soube, com muita cautela, aplicar ali as regras da arbitragem.
1: Perfeito. Bom, claro que na abertura do programa, eu abri o programa com pesar sobre, em relação ao falecimento do grande zagueiro, tricampeão da seleção brasileira, o Brito. Brito realmente era aquele zagueiro clássico, né? A bola passava. Mas o jogador nem sempre, né? E ele sempre ali numa técnica. E o interessante é que ele segurava a onda, assim, não era aquele jogador violento, que machucava, não era nada disso. Ele tinha realmente uma técnica bem interessante, onde ele neutralizava realmente aí o atacante com o jogo dele de corpo, porque ele era muito forte. Imagina um cara considerado como o atleta de melhor performance física de todos os atletas que participavam da Copa de 70. Porque realmente ele, como o pessoal diz aí de forma carinhosa, era um cavalo, né? De saúde, em tudo, fôlego. O Miguelzinho, não vou perguntar se o Miguelzinho chegou
4: a Eu assisti alguns jogos, sim, da Copa de 1970, quando o Brasil foi tricampeão. Ele, juntamente com o Piazza, de fato, sim, formavam ali, né, aquela barreira do Brasil, que juntamente com os demais colegas atletas levaram o nosso Brasil, ou seja, a nossa seleção, ao tricampeonato. De fato, o que também justifica em razão da passagem dele pelo Vasco, sim, em que durante 10 anos ele jogou pelo Vasco

0: e obteve 10 títulos naquele clube.
1: E ele passou pelo Flamengo e pelo Corinthians.
0: E depois pelo Flamengo, pelo Corinthians, Cruzeiro, Botafogo, enfim. Então, de fato, ele era ali um grande zagueiro, razão pela qual, não é, levou o nosso clube a esse tricampeonato.
1: O Roberto era dente de leite, não sei se ele chegou a assistir.
2: Eu me lembro. Você
1: lembra,
2: do
1: Roberto?
2: Brito, sim, o nome do Brito era um dos mais lembrados, né? É, como vocês disseram, ele passou por Corinthians, por Vasco, por Flamengo, só não passavam por ele os atacantes dos outros times, né? Porque, como você muito bem colocou, Walter, ele tinha uma técnica toda especial. Eu vou até batizar essa técnica aí de paredão, né? Ele Sim. botava aquele corpo na frente ali e não tinha quem realmente conseguisse passar pelo Brito, né? Mas essa seleção de 70 foi uma coisa fantástica, não é, Walter? Combinou a força com a inteligência, a técnica, com a velocidade. Foi uma coisa incrível, né? E Brito fez parte dessa história. Merece todas as homenagens, Walter.
1: É, e parabenizar aqui, né, a CBF, que tão logo tomou conhecimento do falecimento do Brito, ela já se manifestou, o pesar, enaltecendo a contribuição deste atleta para que o nosso país pudesse cada vez mais ser respeitado aí no mundo por conta aí do futebol. Então, mais uma vez, portanto, aqui as nossas homenagens, portanto, a este tricampeão, né? O Hércules Brito. Esse, inclusive, era, portanto, aí o seu nome verdadeiro.
0: E que a sua história, o seu legado, sirva de motivação para essa seleção que está disputando a Copa do Mundo 2026.
1: Perfeitamente. Bom, o Roberto, é claro, né? Você tem um placar dos jogos de ontem, Roberto, aí?
2: Temos,
1: da seleção?
2: Sim, nós tivemos duas partidas ontem, né? Uhum. A partida de abertura, que reuniu o México e a África do Sul no tradicional, no mítico estádio Azteca, né? no México, né? Terminou com a vitória dos mexicanos por 2-0. Gols de Julián Quiñones no primeiro tempo e Raúl Jiménez no segundo. A África até tentou ali, mas não conseguiu muita coisa diante da sólida defesa ali do México, né, Walter? Depois, na parte da tarde, nós tivemos outra partida. Eu, particularmente, acreditava mesmo numa vitória da Coreia do Sul, mas ela tomou um susto, né? O primeiro gol foi marcado pelo adversário. Agora não sei se eu falo República Tcheca ou Tchequia.
1: Né? Não, acho que a República já quebrou tudo ali, né? Acho que não é mais República. Eu acho que é só o país mesmo, porque eu achei que andou dividindo ali muita coisa, né? Mas acho que, você falou certo aí. Antes eu também conhecia como Tchecoslováquia. Agora mudou tudo, né, Roberto?
2: Eu diria até que, assim, vamos seguir a orientação do Ministério das Relações Exteriores, né?
1: Pronto.
2: Do país, que orientou para eventos não oficiais, por exemplo, não uma visita de Estado, mas uma competição esportiva, como é o caso da Copa do Mundo, de denominar como Tchequia, que deve ser um nome ali próprio da etnia deles, enfim. Resultado final, portanto, foi Coreia do Sul 2, Tchequia 1, e com gols muito bonitos, Walter. Eu não assisti a partida, essa hora já... Criança como eu tem que estar dormindo, né? O jogo começou 11 da noite, uhum. Mas eu vi depois os melhores momentos e achei impressionante o talento, né? A técnica dos coreanos, principalmente, viu?
1: Uhum. Perfeito.
0: Agora, um detalhe, né, Walter? Os internautas estavam questionando lá, porque assistindo pela televisão, parece que o estádio estava vazio.
1: É isso que eu ia colocar.
0: O que gerou?
1: Não estou entendendo. Afinal de contas, nós temos três países que, de alguma forma, estão bancando aí esse campeonato mundial. Nós temos os Estados Unidos, nós temos o México, como também temos o Canadá. A abertura oficial já aconteceu? Foi aquela que ocorreu no México?
0: Sim.
1: Vai ser que vai acontecer nos Estados Unidos ou será a do Canadá? Porque cá para nós, eu adoro o povo mexicano, sou fãzão mesmo, de carteirinha do povo mexicano. Mas cá para nós, a nossa abertura, quando nós aqui tivemos essa obrigação, né, obrigação assim, nós aceitamos e depois mantivemos todo o cardápio que a FIFA nos empurrou para que pudéssemos então dar conta do recado e demos conta realmente e fizemos realmente uma bela de uma abertura. Misturou de carnaval com o Parintins, né? O boi de Parintins, sim, né? Misturou tudo.

0: misturou com o nosso folclore em tudo.
1: E que, aliás, teremos uma outra no ano que vem em razão da Copa do Mundo Feminino aqui em Brasil.
0: Opa, muito legal, Brasil. Bem lembrado. Agora não é por nada não, mas ontem... Você gostou, Miguelzinho,
1: da abertura? Achei, me desculpe, perdão da palavra, mas fraco. Achei bastante assim, esperava-se mais, tem justamente. Nada a cenografia eu achei muito assim, fraca. Deixou a desejar.
0: Deixou. Olha que o pessoal teve tempo para... E me parece que teve até playback, ao invés do pessoal cantar bonitinho, também, ali, playback,
1: enfim, essa coisa toda. Eu acho que se esperou bastante e acho que deixou muito a desejar nesse sentido, como eu te falei. E, enfim, eu acho que, na verdade, poderia ter alguma outra, quer seja no Canadá ou nos Estados Unidos, para tentar, se somando todas, chegar ao que nós podemos apresentar aqui, não foi?
0: Foi bonito. Ô, Roberto, qual a sua opinião em relação a essa abertura da Copa do Mundo de Futebol, que, para mim, foi a do México, né? Aí alguém pode dizer, não, a principal vai ser a do país A ou país B, que são três os países. Mas, afinal, como é que você... Qual a sua avaliação, Roberto?
2: Para mim também ficou devendo, viu, Walter? Foi uma abertura um tanto xoxa, né, para a grandiosidade desse evento, né, maior evento esportivo do mundo. E curioso que eu acho que, talvez até por não ter agradado assim, de uma maneira mais ampla, dá margem até para brincadeiras, para histórias, para fake news, né? Tem gente dizendo que não foi a Shakira que se apresentou, mas foi uma sósia, uma cover dela. Não é verdade, né? A Shakira é recordista de Copa do Mundo. Ela esteve em mais Copas do que o seu ex-marido, o ex-jogador Piqué. Então, teve Shakira, mas não foi essa abertura fantástica, não, Walter.
0: Mas tudo bem. Vamos, né, acreditar que foi bonita, né? Para não desmerecer. Mas é isso aí. Bom, então hoje, com toda certeza, prossegue... Os jogos válidos aí pelo Campeonato Mundial de Futebol. Deixa eu buscar aqui o placar, né? Com o Roberto e também com o nosso Miguelzinho Martins. Ou seja, teremos partidas hoje, sexta, amanhã e também no domingo. Deixa eu ver aqui hoje, como é que vai ser o palpite do pessoal. Hoje
2: é só uma partida hoje, né, Walter?
0: Não, são duas.
2: São duas?
0: São duas. Hoje nós temos o Canadá contra a Bósnia, às 16h. Depois os Estados Unidos contra o Paraguai.
2: Ah, é verdade.
0: Às 22h, né? Então vamos lá, Roberto. Começando com você, então. Canadá e Bósnia. Qual é o seu palpite?
2: Eu vou dizer aí que esse jogo termina com uma vitória magra do Canadá por 1-0, Walter.
0: 1-0. O Roberto gosta de gol, né? Fazendo muitos gols, né? Vamos lá.
1: Eu vou ampliar um pouquinho esse placar. 2-0 Canadá.
0: 2-0 Canadá.
1: Agora vem aquele que gosta de gols.
0: Não, eu gosto de gols. Mas cá pra nós, eu acho que a Bósnia tem mais futebol do que o Canadá.
1: Você acha?
0: Pra mim, tem mais tradição.
1: Será?
0: Eu acho que sim. Porque o Canadá...
1: Você conhece o campeonato
0: lá da Bósnia? Eu visitei os dois países, Miguelzinho.
1: Eu digo lá... Ah, foi?
0: Foi, eu visitei.
1: Pelo Principado de Anápolis,
0: sim,
1: você
0: meu passaporte é especial, eu vou
1: é
0: lá.
1: É aquele azul da ONU?
0: Que azul, Miguelzinho?
1: Ah, não?
0: Não, é melhor do que o da ONU.
1: Ah, é? Tem livre acesso assim, é? Pronto. Rapaz.
0: Eu posso visitar todos os planetas, inclusive, se precisar.
1: Ah, entendi.
0: Você vê a importância do meu.
1: Rapaz, a NASA, então, você tem acesso livre, né?
0: Mas vamos lá. Bom, eu vou ficar aqui com... Já o Roberto ficou com o Canadá, o Miguelzinho com o Canadá. Eu vou de Bósnia aqui, né? Vamos lá, Bósnia. Bósnia 3-0 em cima, portanto, do Canadá.
1: Como é que é?
0: Bósnia.
1: Sim. Quanto?
0: 3-1.
1: Ah, era 3-0 ou 3-1?
0: 3-1. Tá, né? Certo. Vou deixar um golzinho ali para o Canadá, para ele ficar realmente feliz ali. Mas Bósnia ganha. Agora esse jogaço aqui, hein, o Roberto? Estados Unidos e o Paraguai. Quero ver aí como é que você fica nessa história aí, seu Roberto.
2: Eu não sei se é um palpite ou é mais uma torcida da minha parte. Mas eu acho que os irmãos paraguaios vão jogar água no chope dos estadunidenses, Walter. Eu acho que o Paraguai ganha e com uma certa vantagem aí. 3-1, vou botar Paraguai.
0: O americano gosta de chope? Eu não sei. Ou é de uísque, o Roberto? Eu não sei, né? Eu não sei. Eu acho que, sei lá. Bom, qual é o seu palpite mesmo, Roberto?
2: 3-1, Paraguai.
0: Três a um, Paraguai. Você falou ontem desse palpite, não falou, Miguel?
1: Eu falei.

0: norte-americana.
1: 4-0.
2: 4-0?
1: 4-0.
2: Realmente. Você gosta de gols mesmo.
1: Adoro gols. É principalmente quando... Né?
2: Quando você jogava bola, você também era assim, um atleta, um atacante?
1: Eu era
2: marcador de gols mesmo, artilheiro?
1: Eu era bom de bola, realmente. É, né? Eu comecei... Eu cheguei a fazer teste no Goiânia.
2: No né? Goiânia? No,
1: é, cheguei a fazer teste por lá. Só que não existia ainda o clube, né? É brincadeira, eu cheguei a fazer teste sim, mas né? Eu era muito magrinho, o pessoal não me aceitou.
2: Você traiu
1: o
2: Anápolis?
1: Não, porque Anápolis ainda era muito... Que o meu futebol era maior do que o futebol de Anápolis, né? Então por isso é que o pessoal já... Os olheiros, não tinha aquele tempo, já tinha olheiros, né?
2: Já tinha?
1: Já tinha.
2: Queriam comprar o seu passe.
1: Aí o pessoal do time olhou assim, não, ele realmente ele tem futuro, mas é muito magrinho. Acho que eles olharam assim, você vai ter que comer muito para poder engordar, comer muito feijão. Aí eu também desisti, né? Mas vamos lá, eu sou paraguai desde pequenininho, 4-0, portanto, para o Paraguai. Agora amanhã temos também partidas, eita, amanhã o bicho pega, né? Para começar, às 16h, tem um Catar contra a Suíça. Qual é o seu palpite, Roberto? Catar e Suíça.
3: Suíça vence, Walter. 1-0.
1: 1-0, Suíça. Miguelzinho.
2: Eu vou no empate aí. 2-2.
1: Não, não deve empate, não, Miguelzinho.
2: Não, um empate.
1: Copa do Mundo não tem empate, não.
2: Nenhum nem outro. Acho que tá com essa bola toda.
1: Você tá desmerecendo as duas.
2: Então vamos baixar. 1-1. Pronto, empate. É, continua mesma coisa, mais 1-1.
1: Então fala
2: 0-0,
1: então. Fala 0-0.
2: Não, porque se eu falar 2-2, você gosta de gol, você vai ficar feliz. Não, então fica 1-1. Pronto. Tá bom assim?
1: Não, não entendi não, mas tá tudo certo. Né? Mas vamos lá, eu vou com o Catar. Catar 3-0 em cima da Suíça aí. Pronto. Pronto, é assim que se resolve.
2: Tá certo.
1: Agora nós temos aqui às 19h07. Eita. Será que o pessoal vai começar a se preparar? Porque amanhã é sábado.
2: Sim.
1: Né? O Brasil todo, né? Sol pra cá, chuva pra lá, essa coisa toda. Eu gostaria de ver... O Roberto, antes do seu palpite, jogo sábado, 19h, o que, que você vai fazer de meio-dia até às 19h, hein, seu Roberto?
3: Você não vai acreditar.
1: Vou.
3: Eu vou fazer um extra como babá do meu neto.
1: Mas sim, aí você bota o netinho pra dormir...
3: O duro é que ele não dorme, né? Ele quer jogar bola com a avô.
1: É, mas aí eu concordo com você. Aí vale mais do que qualquer... Vale mais do que o campeonato mundial. Eu tenho certeza que sim, né?
3: Seguramente. Eu vou dar um pulinho aqui na cidade vizinha de São Roque, onde mora a minha filha. E vamos lá assistir a partida lá com a filha, o neto e o genro, Walter.
1: Pronto. Eu sei que vai ter muita água de coco, nessa coisa toda, né, Roberto?
2: Mas o Roberto é torcedor de qual clube aqui no Brasil?
1: Flamengo.
2: Não. Não mesmo.
1: É o Flamengo.
2: Não mesmo. Roberto,
1: é
2: por favor.
1: Fala
2: corrija.
1: Não, Roberto. Fala
2: corrija,
1: não,
2: Roberto.
3: Eu torço para um time que já nos deu muitas glórias.
1: É o São Paulo. Né? Eu só dá tristeza.
2: Ah, ele é São Paulino, né? Pensei que eu ia ter um parceiro lá.
1: Não.
2: Pensei que eu ia ter.
1: Ele é radical.
2: Alvinegro ali.
1: Ele é radical. Hoje ele
2: lá
1: tá
2: de Itaquera.
1: Hoje ele tá bonzinho, mas ele é radical. São Paulino é radical.
3: Você viu que eu fui na humildade. Eu falei, já nos deu muitas glórias. Porque no presente
2: perfeito.
3: Tá complicado.
1: Então, qual é o seu palpite, Brasil e Marrocos, seu Roberto?
3: Walter, eu acho que a gente passa, mas sofrendo. 3-2, Brasil.
1: Você não tem certeza, Roberto?
3: Não, eu tenho certeza que ganha, mas com sofrimento, viu? Brasil 3, Marrocos 2.
1: Eita, beirando ali, hein? Caramba.
2: Eu não
1: Roberto
2: quero passar esse sufoco, não.
1: Malvado.
2: Eu tô vendo, ele gosta de emoção. Ele gosta de emoção.
3: Acho até que o primeiro gol da partida vai ser do Marrocos.
2: Eita.
1: Meu Deus, ô Roberto.
2: Para, Roberto.
1: Que isso? Roberto. Daqui a pouco serão dois gols e o Brasil vira. É mais ou menos por aí, Roberto?
3: É, tomara que eu me engane e seja mais fácil, mas eu acho que é isso. Marrocos sai na frente, o Brasil empata, vira, toma empate de novo e termina 3-2.
1: Você quer botar água no chope de muita gente, né, Roberto? Matar o pessoal do coração. Mas vamos lá, Miguelzinho Martins, o seu palpite.
2: Olha, 2-0 Brasil. 2-0 Brasil.
1: Você não falou com muita convicção, não.
2: Não, eu analisando aqui, né? Eu não conheço muito o futebol de Marrocos.
1: Mas você sabe que o Marrocos, os melhores deles se machucaram, foram cortados.
2: Dois.
1: E dois chegaram ontem para substituírem, portanto.
2: Então tá bom, vamos aumentar esse placar. 3-0. Tá bom assim pra você?
1: Não, pra mim tá pouco. Hein?
2: Tá pouco?
1: Tá pouco, claro.
2: Que
1: tá
2: isso,
1: pouco.
2: Walter?
1: Você tem que mostrar realmente vibração aqui, essa coisa.
2: Como toda seria, então?
1: Ah, o palpite é seu.
2: Não, já fui.
1: O meu eu vou dar.

0: O meu já foi, 3-0 e o seu.
1: Eu tô tentando ver se você muda.
0: Não, já mudei. Era 2-0, aumentei, sim, coloquei mais um, 3-0.
1: 3 é pouco.
0: Ainda é pouco.
1: É pouco.
0: Não, mas eu vou ficar na humildade.
1: Eu sou. Então tá, 5-0 pra nossa seleção brasileira.
0: Que isso?
1: O quê? Estamos conversando.
0: O quê?
1: Mas qual é o problema? Não pode fazer 5?
0: Não, que isso.
1: Pode, é claro que vamos lá.
0: Até a Sueli gritou lá, ó.
1: Mas a Sueli não sabe nem o que é bola. Você sabe, né, Sueli? A Sueli torce pro Flamengo, né?
0: Torce não, não. Não,
1: sem chance. É. Bom, 5x0, Brasil em cima do portão do Marrocos. A partida vai ser amanhã, às 7 horas da noite. O que você vai fazer de meio-dia até? O Roberto vai cuidar do neto. E você, Miguelzinho?
0: Se eu disser pra você que eu vou ter que ir numa festa junina da escola do meu filho, enfim. E vai começar cedo, somente a razão do jogo. É. Vai começar às 10 horas da manhã e terminar às 4 da tarde.
1: Vai ter quentão?
0: Não sei, vou lá saber. Amanhã eu te aviso.
1: Mas se tiver, você não vai assistir o jogo.
0: Não posso nem dirigir, inclusive. Já fica a dica, hein, pessoal?
1: É.
0: Nada de...
1: festa junina, tiver quentão.
0: E não só a festa junina, mas também em razão dos jogos. Tem muita gente ali, não é, que vai tomar uma cerveja, algo nesse sentido. Então, atenção, se beber, não dirija.
1: Eu, quando tem festa junina assim, eu gosto de caldo de cana.
0: Caldo de cana?
1: É a garapa. É a garapa.
0: Tem tudo a ver com a festa junina, Walter?
1: Tem, ué. Caldo de cana é a mesma coisa.
0: Tem tudo
1: não,
0: a ver.
1: Não é da área rural, a cana? Você planta cana no seu quintal? Não planta, né? Então, caldo de cana, garapa, bota um limãozinho ali, não tem coisa melhor?
0: É bom também. Um fubá, um bolo de fubá.
1: Olha o João falando aí que é
0: viçosa.
1: Não é viçosa não, João. Mas vamos lá.
2: O Walter, eu prometo,
1: Roberto.
2: Eu prometo uma paçoca grande se você acertar aí no seu 5-0, tá bom?
1: Você vai pedir a Jéssica para mandar essa paçoca para você, ô Roberto?
2: Não, eu vou encaminhada aqui do interior de São Paulo.
1: Então tá, me aguardem, tá bem? Me aguardem. Bom, temos mais, né? A última partida, portanto, de amanhã para fechar. Nós vamos ter, portanto, nós vamos ter o Haiti contra...
0: A Escócia.
1: A Escócia. Esse é o palpitaço. Não é você. Primeiro o Roberto.
0: Que
1: Roberto.
0: Tem mais juízo.
1: Tem mais juízo. Tem mais ajuizado, né? Vamos lá, Roberto. Haiti e Escócia, partida marcada para as 10 da noite, Roberto.
2: Eu não tô muito por dentro do time do Haiti.
1: Nem você, nem ninguém, né? Mas você tem um palpite, Roberto.
2: Mas eu acho que a Escócia leva aí por 2-0, Walter.
1: Você tá redondamente enganado, hein, Roberto? Acho que você repensar, né? Assim, né?
2: Não, e se você me perguntar para quem eu torço, eu torço pelo Haiti.
1: Certo.
2: Mas eu acho que vai ser difícil ele passar pela Escócia. Então é 2-0 Escócia.
1: Miguelzinho Martins.
0: Pois eu torço para o Haiti e vou apostar no Haiti. 2-0 Haiti.
1: 2-0 para o Haiti. 2-0 para o Haiti. Bom, eu vou então aqui de Haiti, né? Porque a maioria dos atletas do Haiti atua em grandes clubes europeus, né? E também em outros continentes. Claro que para o Haiti, até mesmo para sair dessa situação terrível que a população se encontra, para mim o Haiti merece muitas alegrias por tantos sofrimentos que o Haiti já passou e vem passando.
0: Tá, mas
1: né?
0: Depois desse discurso todo, qual o palpite?
1: 5-0 para o Haiti.
0: Que isso,
1: mano. Eu tô falando alegria pro povo haitiano.
0: Eu concordo com você em gênero, número e grau. Agora, em relação ao placar, assusta, Val.
1: Não, mas é pra assustar mesmo, pra mostrar que o Haiti tá lá e pra levantar mesmo o Haiti.
0: Quanto?
1: Eu tenho certeza que os escoceses vão, inclusive, aplaudir o Haiti.
0: 5-0?
1: Se me apertar muito, eu
0: aumenta mais dois?
1: Se me apertar muito, eu aumento. Né? Só pra...
2: Vou dobrar a minha promessa de paçoca.
0: Olha aí.
1: Vai ser um caminhão de paçoca, né, Roberto?
2: Isso.
1: Se brincar, vai ser um caminhão. Bom, então tá aqui. Vamos para o palpite domingo. Domingo tem muitos jogos aqui, meu Deus do céu. O Miguelzinho, me ajuda aqui. É a Austrália. Que é a Áustria? É a Austrália, né?
0: Austrália.
1: Austrália contra a Turquia. É 1 hora da manhã do domingo. Meu Deus do céu, 1 da manhã. Austrália e deixa eu ver aqui. Austrália e Turquia. Você fica com quem, ô Roberto?
2: Eu vou ficar com a Turquia, Walter. Eu acho que vai dar aí 2-1 Turquia.
1: Turquia, Miguelzinho.
0: Ah, eu acho que vai dar Austrália. Austrália 1-0.
1: Eu vou ficar aqui com a Turquia. 3-0 para a Turquia, né? Adoro um kibe, né? Então, não custa nada, não torcer aqui para a nossa Turquia, né? Então, vamos lá. Tá indo de quem, Miguelzinho? Pisei na bola. Mas vamos lá, passa a borracha, vamos lá, né? Bom, ele já deu, né, o palpite dele, o meu, também já dei meu palpite. Vamos aqui agora com a Alemanha. Que time é esse aqui, Miguelzinho? Ele tá rindo, não sei de quê. Qual é esse time aqui, Miguelzinho? Esse aqui.
3: Curaçao.
1: Ou seja, Alemanha e Curaçao. Qual o seu palpite, meu amigo Roberto?
2: É a Alemanha, Walter. 2-0 Alemanha.
1: Pô, a gente levou de 7-1 deles mesmo. Você ainda vota neles, Roberto? Roberto é malvado, viu? Vamos lá, Miguelzinho. É Alemanha e Curaçao? Vamos lá. Miguel, eu não gosto de kibe, não, Miguel. Já, para de rir. Bom, vamos lá. Alemanha e Curaçao, qual é o seu palpite? Ele não quer falar. Bom, eu falo aqui, então, meu palpite. Curaçao ganha, portanto, vai nos vingar.
3: Curaçao vai ganhar. Eu dou meu palpite, sim, eu acho que da Alemanha.
1: Tá bom. Mas qual é o placar? Fala, 1, 2, 3, 2. Eu não paro de rir aqui, eu não sei porquê, mas vamos lá. Eu fico então com o Curaçao, né, com o time, com a seleção. Não vou dizer 7, porque não vai chegar lá. O Brasil tem que ganhar de 7, mas 3-0 para mim está de bom tamanho aí em cima da seleção germânica. É isso aí. Bom, vamos mais uma aqui. Que time é esse aqui, Miguelzinho? Eu acho que é a Holanda, não é?
3: Isso.
1: Holanda
3: e Japão.
1: Japão, é o país aqui, eu quero ver. O Roberto é meio japonês, né? Eu quero ver para quem é que ele vai torcer aqui. Vamos lá. Holanda e Japão, seu Roberto. Esse jogo vai ser no domingo às 5 da tarde.
2: Vai ser o jogo mais equilibrado do domingo, na minha opinião, e vai terminar 1-1, Walter.
1: 1-1. Miguelzinho.
3: Holanda. Olha, o Japão está jogando muito. Eu aposto aqui no Japão. Adoro a comunidade nipônica. Japão... 2-0.
1: Eu também fico com o Japão aqui. 3-0 para o Japão. Esse time aqui qual que é, Miguelzinho?
3: Costa do Marfim?
1: Não, é esse aqui.
3: E Equador?
1: Equador, é isso. Costa do Marfim e Equador. Roberto, partida para o domingo, 8 da noite. Costa do Marfim contra o Equador.
2: O Equador leva vantagem aí. 2-0 Equador, Walter.
1: 2-0 Equador. Miguelzinho.
3: Eu vou no empate, 2-2.
1: Eu vou Costa do Marfim, 4-0. Né? Eu gosto é assim. Agora, nós temos agora esse aqui, eu acho que é a Suécia, né?
3: Suécia, isso.
1: Suécia contra a Tunísia.
3: Isso.
1: Às 11 da noite, também no domingo. Vamos lá, seu Roberto.
2: Eu acho que a Tunísia vai surpreender. A Suécia vai fazer 2-1.
1: 2-1. Miguelzinho.
3: Suécia 1-0.
1: Suécia 1-0. Eu também vou de Suécia. Não, vou de Tunísia. Vamos lá, Tunísia 4-0 aí pra Tunísia. É isso aí, assim a gente fecha aqui a nossa...
3: Os seus palpites são sempre acima de 4 gols,
1: gosto,
3: é isso?
1: Porque eu gosto de gols, Miguel. Até porque Entendi. A seleção brasileira tá cheia de atletas que gostam de fazer gols, que é justamente os atletas do Flamengo, que estão lá para realmente Paquetá e tantos outros. São Paulo tem alguém, Roberto? Só para te tripudiar.
2: Ai, não. A gente tem o craque capita do time, Luciano, camisa 10. Esse é o que salva o time, viu?
1: Ah, mas na seleção não tem ninguém, não, né?
2: Não, na seleção não.
1: Ah, a gente lamenta profundamente, né? Mas é isso aí. Então ficamos por aqui, né? Ficamos por aqui, então. Ganha, portanto, o melhor, claro. E a gente gosta de todas as seleções, tá bem? Não é pelo fato da gente desejar que uma ganhe e a outra perca, de jeito nenhum. Mas a gente admira a todos, porque tá todo mundo no mesmo nível, né, meu amigozinho? Chegou, sim. Porque tá realmente no mesmo nível.
3: Com certeza, ou seja, as pessoas têm dito que determinada seleção tem certa vantagem, a favorita é a Espanha, a favorita é a França, mas pelos amistosos que nós podemos acompanhar aqui, a gente viu que está muito equilibrado aí, não é, o campeonato. Tá. Então, ou seja, vamos aguardar, se repetir esses placares aí dos amistosos, não há favoritos nesses jogos aí não, viu?
1: É, exatamente. Vamos aguardar então. É isso aí, que ganham os melhores. São 11 horas e 35 minutos, vamos para o intervalo, voltamos daqui a pouquinho. Até já.

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3: Vamos nós, 11h36 agora no Análise de Brasília. Vamos gerar aqui com os nossos repórteres. Eu estou com o Gabriel Correia, o Gabriel que está na Rádio Nacional de São Luís, Maranhão, de onde ele nos traz, portanto, os assuntos não só do Nordeste, como também de outras áreas e até mesmo do exterior. Né, Roberto? Bom dia.
4: Olá,
3: aliás,
4: Walter.
3: Gabriel Correia. Bom dia, Gabriel.
4: Bom dia, Walter. Bom dia para você, bom dia para o Miguelzinho, bom dia para todos os ouvintes. A primeira notícia que eu trago aqui da região Nordeste é porque o primeiro terminal de contêineres 100% eletrificado da América Latina está sendo entregue hoje no Complexo Industrial Portuário de Suape, lá em Recife. O novo terminal deve ampliar para mais da metade a capacidade de movimentação de contêineres e fortalecer Pernambuco na rota internacional de comércio. Com um aporte de mais de 2 bilhões de reais, esse novo terminal deve movimentar inicialmente até 400 mil contêineres por ano, ampliando a conexão do Nordeste com os mercados da América Latina, América do Norte, Europa e Ásia. A projeção é poder aumentar em até 4,8 bilhões de reais em exportações, além de criar mais de 43 mil postos de trabalho. O vice-presidente da República, Geraldo Alckmin, e o ministro de Portos e Aeroportos, Tomé Franca, participam da entrega. Depois, acontece a assinatura para iniciar a dragagem e adequação da infraestrutura aquaviária do porto, uma obra de mais de 90 milhões de reais prevista para ocorrer ainda esse ano. Também serão repassados 14 milhões de reais e meio para substituir os equipamentos de proteção onde os navios atracam. O governo de Pernambuco também recebe hoje o termo aditivo que garante até 2031 a administração e exploração do porto do Recife. A outra notícia que eu trago, Walter, é sobre tecnologia, porque o Brasil e a União Europeia assinam hoje também uma parceria digital, subindo para o plano político estratégico a cooperação bilateral nesse campo digital. A assinatura acontece no Palácio Itamaraty, em Brasília. A parceria é assinada pela ministra da Gestão e da Inovação em Serviços Públicos, Esther Dweck, e a vice-presidenta da Comissão Europeia para a Soberania Digital, Segurança e Democracia, Rina Virkkunen. A chefe de tecnologia europeia disse que o bloco busca estreitar laços com mais países para reduzir a dependência da tecnologia dos Estados Unidos. Segundo a agência Reuters, o Brasil passa a ser o quinto governo a cooperar com o bloco europeu em questões digitais, ao lado do Canadá, do Japão, Coreia do Sul e Singapura. Foram quase duas décadas de diálogo. Brasil e União Europeia concordaram em intensificar a cooperação em áreas como inteligência artificial, infraestrutura pública, conectividade, proteção de dados, semicondutores, computação de alta performance, inovação e governança global do ambiente digital. A parceria digital acontece logo após a União Europeia e o Mercosul assinarem um acordo que inaugurou uma das maiores zonas de livre comércio do mundo. O objetivo desse acordo entre o Brasil e o bloco europeu é reduzir a dependência em áreas-chave, como a fabricação de chips e serviços de nuvem. Hoje, assim como na América Latina, a Europa depende especialmente de três big techs norte-americanas: a Amazon, o Google e a Microsoft, que juntas controlam 70% do mercado de nuvem digital. Walter, eu volto contigo.
3: Ok, valeu. Bom trabalho para você. Muito obrigado, hein, Gabriel? São 11 horas mais 40.

0: minutos no horário de Brasília. Pois bem, ontem no programa Voz do Brasil, a parte que é editada pelo Executivo e apresentada aqui pelos nossos colegas aqui da Nacional, nós tivemos, portanto, aí, ou seja, a Voz do Brasil recebeu para ser entrevistado a presença, portanto, do presidente do Instituto Nacional de Estudos e Pesquisas Educacionais, Anísio Teixeira, o doutor professor Manuel Palácios. Ele falou justamente sobre o Exame Nacional de Ensino Médio. Trouxe, portanto, aí muitas informações, inclusive sobre as inscrições, enfim. E nós temos, portanto, aqui esse trecho, que tem aproximadamente 6 minutos, onde, portanto, o entrevistado conversou com os apresentadores do programa A Voz do Brasil, edição aqui do nosso, da nossa Rádio Nacional, portanto, do Executivo. Vamos acompanhar.
1: O Enem, Exame Nacional do Ensino Médio, é a última etapa do ensino básico no Brasil.
2: É ele que abre a porta de entrada para o ensino superior e seleciona os estudantes para as vagas nas universidades públicas e privadas e nos institutos federais.
1: No caso dos estudantes do Pé de Meia, a participação no Enem garante também uma bolsa adicional de R$ 200.
2: As inscrições acabam amanhã e hoje nós conversamos com Manuel Palácios, presidente do INEP, o instituto responsável pela execução do exame. Boa noite, presidente. Bem-vindo.
3: Boa noite. É um prazer estar aqui com vocês. Boa noite para todos que nos acompanham.
2: Presidente, as inscrições foram prorrogadas até amanhã. Até que horas os estudantes podem fazer a inscrição? E há previsão de nova prorrogação no prazo?
3: Não, essa já foi a prorrogação possível. Às 23h59, ou seja, até a meia-noite de amanhã, todos podem fazer as suas inscrições na plataforma do INEP, enem.inep.gov.br/participantes.
1: Agora, esse ano a gente teve a inscrição pré-preenchida para os estudantes de escolas públicas, né, presidente? E eu tenho aqui uma pergunta da Raquel Santos, de Alagoas. Ela tem uma dúvida exatamente sobre isso. Vamos ouvir.
4: Meu nome é Raquel Ueta dos Santos. Sou aluna da Escola Pública Maria Elias de Albuquerque Tavares, na cidade de Junqueiro, no estado de Alagoas. E minha inscrição para o Enem já está pré-preenchida. Mesmo assim, eu devo fazer a inscrição? E como eu faço isso?
3: Olha, esse ano nós tivemos a inscrição automática de todos aqueles que estão concluindo o terceiro ano do ensino médio na rede pública em todos os estados brasileiros. Essa inscrição automática, ela significa que estão todos devidamente registrados para fazer o Enem lá em novembro. Mas é preciso entrar na plataforma do INEP, entrar na página do participante para, primeiro, dizer qual é a língua estrangeira que vai fazer prova no final do ano, escolher entre inglês e espanhol. Também dizer se tem necessidade de algum tipo de atendimento especializado. É também na página do participante, na hora do preenchimento dos formulários, que essa solicitação é feita. E há um questionário do candidato, do participante, que deve ser respondido. Nos casos daqueles estudantes que querem fazer prova em outro município que não aquele em que estudam, também podem solicitar nesse momento a sua transferência para um outro município. Enfim, mesmo já inscrito automaticamente, é fundamental entrar na página do participante para realizar essas ações. Escolher a língua, dizer se precisa de algum atendimento especializado, em especial, isso é para todo mundo, e responder o questionário do estudante.
1: Sem isso, não está inscrito, né?
3: Sem isso, a inscrição fica ainda pendente de seleção da língua e não estará concluída, efetivamente não estará concluída.
2: O mesmo vale para os estudantes do Pé de Meia, né? Eles precisam concluir a inscrição, né?
3: O Pé de Meia está na mesma situação. Eles estão todos inscritos automaticamente, mas precisam entrar na plataforma para realizar essas ações.
1: Agora, presidente, e o pagamento da inscrição para esses estudantes de escolas públicas, do Pé de Meia, principalmente, eles ficam automaticamente isentos? Não, né? O prazo para pedir isenção de pagamento já foi concluído, também foi prorrogado. Como é que fica nesses casos?
3: Todos os concluintes de rede pública estão isentos. E como a inscrição foi feita automaticamente, eles não vão precisar pagar a taxa, mesmo que não tenham pedido a isenção no tempo certo. A decisão de fazer a inscrição automaticamente isentou os concluintes. Os estados brasileiros informam quais são dos estudantes que estão concluindo o ensino médio, e com base nesses dados nós fizemos a inscrição automática e isentamos a todos eles, especialmente os, os que estão inscritos no PED Meia também estão isentos.
2: E aí o pagamento para quem precisa fazer vai até que dia?
3: Até dia 17 de junho, aqueles que precisam pagar, ou porque não foram isentos, ou porque não estão previstos mesmo nas categorias de isenção, eles precisam até dia 17 pagar o boleto. O sistema emite o boleto, vai no banco e paga a taxa de inscrição de R$ 85,00.
1: Bom, então vamos lá. Precisa, mesmo quem já está com inscrição pré-preenchida, precisa entrar na página do participante, concluir a sua inscrição, fazer essas seleções que o senhor mencionou. Essas pessoas que são de escolas públicas e PED-MEI estão isentas. E quem não está isento precisa pagar a taxa de inscrição até a semana que vem.
3: Perfeitamente. É exatamente isso que precisa fazer para assegurar a sua participação no Enem dia 8 e dia 15 de novembro, como está previsto.
1: Então, antes de concluir, presidente, a gente tem também uma pergunta, mas agora não é temática inscrição, já é temática prova. Vamos ouvir.
5: Olá, meu nome é Manu Azevedo, tenho 17 anos e eu estudo em escola pública, mais precisamente no Instituto Federal Goiano, Campus Cristalino, em Cristalina, Goiás. E minha dúvida é sobre a redação do Enem. Quais são os erros mais comuns que fazem os estudantes perderem pontos e o que podemos fazer para evitá-los durante a prova?
3: Olha, eu recomendo muito que você entre lá no site do INEP, na página do participante, para consultar o manual da redação. Todo ano, o INEP publica um manual com orientações para aquele que vai participar do exame, para justamente informar como é que é avaliada a redação, para que tenha uma noção clara do que é esperado. Mas eu posso dizer para você que uma das principais preocupações que tem crescido nos últimos tempos é a de que a redação não seja feita com base em argumentos pré-elaborados, que servem para qualquer situação, porque eles acabam fazendo com que o argumento desenvolvido pelo estudante, pelo participante no Enem, fique frágil, fique sem relação com o tema proposto. Então, aquelas frases feitas, aquilo que muitas vezes o estudante mais desavisado prepara para colocar na prova, não funciona. Então, pense no tema e escreva de forma bem vinculada ao assunto que está sendo solicitado na prova.
2: Muito bem, nós conversamos com Manuel Palacios, presidente do INEP, o Instituto Nacional de Estudos e Pesquisas Educacionais, Anísio Teixeira. Muito obrigado por sua entrevista à Voz do Brasil.
3: Eu que agradeço, estou sempre à disposição.
0: Bem, são 11h48 agora no horário de Brasília, Miguelzinho.
6: Walter, os contribuintes do DF que têm pelo menos R$25 de saldo no Nota Legal deverão indicar a conta corrente ou a poupança para depósito até o próximo dia 30. As indicações deverão ser feitas no portal Nota Legal, na aba Depósito Bancário. Mas atenção, viu? O contribuinte que costuma exigir a inclusão de seu CPF nos cupons fiscais de compras só poderá indicar conta bancária em seu nome. Não serão transferidos valores para contas de terceiros. Mesmo aqueles que tenham indicado os créditos para abatimento no IPTU ou IPVA em janeiro, podem receber créditos em dinheiro caso possuam saldo. O contribuinte que não fizer a indicação não é prejudicado. Ele pode aguardar para o início de 2027 para abater em um dos dois tributos. É importante ficar atento ao prazo da prescrição. Os créditos não utilizados após 2 anos a contar dos seus lançamentos na conta controle do CPF no programa são prescritos, ou seja, não podem ser mais utilizados. Para requerer a devolução em dinheiro, os contribuintes também não podem ter débitos em aberto junto ao GDF, o governo do Distrito Federal. Os pagamentos estão previstos para ocorrer até setembro. 11 horas 49 minutos. Vamos a São Paulo, no comando, Roberto Camargo. Roberto!
7: Vamos lá, Miguelzinho. Olha, no Dia dos Namorados, muitos pombinhos trocam alianças, já pensando em um compromisso maior, que é a união conjugal. Pois bem, o Centro de Estudos do Genoma Humano e Células-Tronco da Universidade de São Paulo, conhecido como Genoma USP, aproveita a data para lançar oficialmente o projeto Nossos Genes, que vai recrutar casais brasileiros para uma pesquisa nacional focada em planejamento familiar, saúde reprodutiva e conscientização sobre o papel da genética na saúde. A iniciativa, que conta com financiamento do Ministério da Saúde por meio do Conselho Nacional de Desenvolvimento Científico e Tecnológico, o CNPq, vai atender gratuitamente até 5 mil casais que desejam ter filhos

0: por concepção natural nos próximos anos. Bem, é sabido, não é, Miguelzinho e Walter, que todas as pessoas carregam variações genéticas no seu DNA. Na maioria das vezes, essas variações não afetam a saúde, mas podem se tornar relevantes quando um casal apresenta alterações no mesmo gene e planeja ter filhos. Esse mecanismo, onde cada um dos pais pode transmitir uma variação genética aos filhos, é conhecido como herança recessiva. E então, o projeto vai rastrear alterações no DNA do casal, que pode gerar filhos com doenças genéticas recessivas, quando o filho herda duas cópias alteradas do mesmo gene, uma do pai e outra da mãe, e vai também rastrear uma síndrome chamada de X frágil, que causa deficiência intelectual hereditária. O projeto Nossos Genes também busca estimar quantos casais têm chance aumentada de ter filhos com doenças genéticas recessivas em uma amostra que é bastante representativa da população brasileira em número e também em distribuição geográfica. Essa informação pode ajudar a preparar o sistema de saúde para demandas relacionadas ao planejamento reprodutivo desses casais, incluindo eventual acesso à reprodução assistida com teste genético embrionário aos que optarem por este caminho. Agora a pergunta, quem pode participar? Casais de sexos biológicos opostos, residentes no Brasil e usuários do SUS, ou seja, não se aplica a casais homoafetivos. A faixa etária para mulheres interessadas é entre 18 e 35 anos e para homens entre 18 e 45 anos. Serão aceitos casais com nenhum filho ou apenas um, seja do relacionamento atual, de outros relacionamentos ou adotado. O projeto é coordenado pelo Genoma USP em parceria com pesquisadores da Universidade Federal da Bahia, Federal do Espírito Santo, Universidade de Brasília, e os atendimentos presenciais vão ocorrer em São Paulo, Salvador, Vitória e Brasília. Gestantes, casais em tratamento de fertilidade ou que já possuem um filho biológico com diagnóstico de doença genética recessiva não são elegíveis para este estudo. Mais informações e cadastro de interessados no site nossosgenestudojunto.com.br. Miguelzinho.
1: Ok, obrigado, Roberto Camargo. Apenas mais uma informação, Walter. Assim como servidores federais, funcionários do GDF, o governo do Distrito Federal, também poderão encerrar o expediente 3 horas antes de jogos da Seleção Brasileira na Copa do Mundo de 2026. A informação foi confirmada pela governadora Celina Leão nesta quinta-feira e a decisão será publicada no Diário Oficial do DF. De acordo com a chefe do Executivo, as horas não trabalhadas deverão ser compensadas posteriormente, sob pena de desconto salarial. Lembrando que na primeira fase da Copa, o Brasil enfrenta Marrocos neste sábado às 19 horas, na quarta, dia 24, também às 19 horas, e na sexta, dia 19, às 21h30, está aí as participações nessa primeira fase da Copa 2026 da nossa seleção brasileira. Walter Lima.
2: Perfeito. Benção, agora 11 horas mais 54 minutos. Deixa eu trazer essa matéria aqui que é interessante, da Marcela Diniz. Ela nos fala sobre a brasileira criadora de caneta que detecta câncer. Ela explicou essa tecnologia na comissão do Senado, da Comissão de Assuntos Sociais. Vamos acompanhar.
3: A Mass Spec Pen é uma caneta que identifica em mais ou menos 10 segundos células cancerígenas. Testada em cerca de 450 cirurgias para a retirada de 12 tipos de tumores, a tecnologia permitiu uma operação precisa, sem retirada de mais tecido do que o necessário, o que reduziu o tempo de recuperação dos pacientes, a necessidade de novas operações e também de quimio e radioterapias complementares. A invenção é da cientista brasileira Lívia Schiavinato Eberlin, formada pela Unicamp e que atua hoje na Baylor College of Medicine, em Houston, no estado americano do Texas. Em audiência na Comissão de Assuntos Sociais, ela explicou aos senadores como a caneta funciona.
4: O cirurgião toca no tecido, a gotinha faz a extração das moléculas, né, que são características do câncer e do tecido normal. A gente transfere para um espectrômetro de massas, que é um equipamento científico, que daí lê essa composição molecular e a gente tem um gráfico com as moléculas que foram lidas em 10 segundos dentro do corpo humano e sem causar nenhum dano ao paciente. As evidências clínicas e científicas indicam que a caneta realmente pode mudar tudo nas cirurgias do câncer.
3: No Brasil, o Hospital Albert Einstein é o primeiro fora dos Estados Unidos a conduzir testes clínicos em pacientes com cânceres de pulmão e tireoide. Lívia Eberlin defendeu a incorporação da tecnologia ao Sistema Único de Saúde.
4: Todos os dias a gente recebe uma mensagem perguntando: Lívia, quando que estará disponível no SUS? Eu tenho uns comentários aqui do Instagram. Olha, eu ia até republicar o seu estudo, mas infelizmente só fica com os ricos essa tecnologia. Não abrange o SUS e a grande demanda. O acesso à tecnologia de ponta tem que ser para todos.
3: A representante do Ministério da Saúde, Cecília Farinasso, explicou que a disponibilização de novas tecnologias na rede pública obedece a procedimentos que envolvem a Agência Nacional de Vigilância Sanitária, Anvisa, e a Comissão Nacional de Incorporação de Tecnologias no SUS, Conitec. Há um prazo de 180 dias para a apreciação inicial, onde se levam em conta dados clínicos e de viabilidade econômica. Depois, passa-se a consulta pública e a análise final. A Conitec recomenda ou não a adoção da tecnologia e a decisão final cabe ao Ministério da Saúde. A senadora doutora Eudócia, do PSDB de Alagoas, que presidiu o debate, defendeu rapidez nas análises.
5: Para que a gente possa avançar nessa questão dessa tramitação de trazer a caneta para todos os hospitais do nosso querido Brasil e especialmente os hospitais que são públicos, que são totalmente SUS.
3: Além das análises do uso da caneta em cirurgias oncológicas, também estão sendo feitos estudos sobre sua utilização na fase de diagnósticos. Como a tecnologia detecta células doentes com um toque de caneta, em tese, não seriam necessárias nesses casos retiradas de parte de tecidos para biópsias, em casos de cânceres de boca ou de pele, por exemplo. Da Rádio Senado, Marcela Diniz.
2: É, parabéns aí à nossa cientista. É isso aí, são 11h57, hoje 13 de junho de 2026. Não, é 13. É, hoje é 12. É dia dos namorados, amanhã que é dia de Santo Antônio. É, exato, amanhã que é dia de Santo Antônio.
6: Hoje, casa amanhã.
2: Exato, então vamos lá saudar Santo Antônio? Vamos lá.

0: isso aí, grande Roberto. Amanhã o Roberto descansa. Ô Roberto, valeu, é sempre bom tê-lo aqui no Revista, hein, Roberto?
1: Foi um prazer, Walter, Miguelzinho, um abraço pra vocês, hein?
0: Um abraço também pra você, um abraço, Jéssica. Miguelzinho, aquele abraço.
2: Valeu, Walter, valeu, Roberto, a Jéssica e aos nossos ouvintes em especial e toda a nossa equipe aqui do Revista Brasil, né, que está sempre com a gente de segunda a sexta, levando informações precisas aos nossos ouvintes.
0: É isso aí, muito obrigado à produção Shimoda, Sueli, Antônio, muito obrigado também ao Cláudio Sartorella aqui conosco, um abraço, Arthur, João Cláudio também aqui conosco, também João, um abraço para você e nós vamos embora com Santo Antônio. Bom dia, Brasil!

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2: Olá, boa tarde a você que nos escuta de todo o Brasil. Está no ar o Repórter Nacional, que tem hoje os seguintes destaques.

0: Governo lança uma linha de crédito para motociclistas de aplicativo com condições facilitadas e anuncia 10 bilhões em investimentos no Minha Casa Minha Vida Rural e Urbano. E mais.
1: Após votação de pauta bomba, ministro da Fazenda não descarta recorrer ao Supremo Tribunal Federal.
2: Porto de Suape, no Recife, ganha primeiro terminal de contêineres 100% eletrificado da América Latina.
3: Inflação desacelera em maio, mas ultrapassa teto da meta em 12 meses.
4: Eventos adversos relacionados a vacinas vão ser acompanhados em um centro nacional dentro da Anvisa.
0: Copa do Mundo segue na tarde desta sexta-feira. Destaque para Canadá e Bósnia, Estados Unidos e Paraguai. Tudo isso e muito mais no Repórter Nacional, que é produzido pela equipe de rádio jornalismo da EBC. Estamos ao vivo nas emissoras da Rádio Nacional em Brasília, São Paulo, Rio de Janeiro, Amazônia, Alto Solimões, São Luís e Recife. E também nas emissoras parceiras de todo o Brasil, com a nossa Rede Nacional de Comunicação Pública. Eu sou José Carlos Andrade e você acompanha agora as principais notícias desta sexta-feira, 12 de junho de 2026.
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0: Os entregadores e motociclistas de aplicativos ganharam hoje uma linha de crédito. Quem traz as informações para a gente é o Renato Ribeiro, que está aqui no estúdio ao meu lado. Oi, Renato, boa tarde.
6: Boa tarde, Zé Carlos. O governo vai lançar daqui a pouco, aqui no Palácio do Planalto, uma linha de crédito, né, que vai beneficiar entregadores e motociclistas de aplicativo como iFood 99, e a ideia é facilitar a compra de motos novas com prazo de até 48 meses para pagamento, além de descontos oferecidos pelas montadoras também. Esse crédito é para financiar motocicletas, motonetas e ciclomotores, né, para quem usa esses veículos para ter uma renda. E a gente está falando ali daqueles mototaxistas, né, e também de quem entrega cargas e também alimentos. E segundo o ministro da Secretaria-Geral, Guilherme Boulos, essa medida já começa a valer hoje, em que vai ser aberto um cadastro, né, na plataforma ali Move Motos. Aí depois de fazer esse cadastro, o trabalhador vai ter um tempo ali para poder fazer análise de crédito, ali uns 20 dias, né? E esse dinheiro começa a ser liberado em julho. E o juro médio vai ser de 12,5% ao ano. E hoje, segundo o ministro, ali, o juro praticado para quem compra ali a motocicleta é de 27% ao ano. E os motociclistas ainda vão ter uma carência ali de 2 meses, que pode chegar a 3 meses ali, né? Por exemplo, se comprar a moto em julho, a primeira parcela só vai ser paga em outubro. E também vai beneficiar quem tem bicicleta ali, que vai poder comprar uma bicicleta elétrica. E o limite aí desse financiamento é de R$20 mil. E é importante, tem que ter o nome limpo. Então tem que aproveitar aí o programa Desenrola do governo para poder limpar o nome, para poder ali na hora do cadastro dar tudo certo. E já agora à tarde o presidente Lula anuncia investimentos de 10 bilhões de reais no Minha Casa, Minha Vida Rural e Urbano, na contratação de 85 mil unidades habitacionais. Zé Carlos.
0: Pois é, o Renato, e para a tarde de hoje, aí a agenda do presidente seria esse encontro, então?
6: Esse lançamento mesmo, esse lançamento Minha Casa Minha Vida.
0: Perfeito, então. Muito obrigado, Renato. E o ministro da Fazenda, Dario Duryea, voltou a apelar aos parlamentares sobre as pautas bomba. Ele não descarta acionar o Supremo Tribunal Federal, não é mesmo, Priscila Brasenotti? Ele deu entrevista nessa tarde. A entrevista foi dada hoje pela manhã, não é isso, querido?
1: Agora pela manhã, aqui para a Rádio Nacional. Zé Carlos, boa tarde para você, boa tarde para os ouvintes. Aí ele falou o seguinte: olha, são pelo menos 9 projetos que têm alto impacto fiscal, que estão tramitando lá no Congresso Nacional, as chamadas pauta bomba. E aí o Dario Duryea aproveitou para fazer um pedido aos parlamentares.
7: O compromisso nesse momento é que a gente não deixe o espírito eleitoral, as demandas que aparecem dos diferentes setores, tomarem conta da agenda econômica nacional de modo a prejudicar o país. Então veja, claro que a gente entende que senadores e deputados querem dar respostas às suas bases nesse momento muito importante, definitivo da democracia, mas as coisas precisam caber nas forças do país, dentro do orçamento do país, então é isso que eu tenho dito.
1: O ministro não descartou, como você falou, recorrer ao Supremo Tribunal Federal se as negociações com o Congresso falharem. Detalhes, Zé Carlos, só essas 9 propostas em tramitação lá no Congresso causam um impacto de 111 bilhões de reais em um ano. Aí o ministro disse que tem conversado com o presidente do Senado, Davi Alcolumbre, com outros parlamentares. Nada do que foi aprovado, a exemplo da pauta que foi aprovada do projeto na última quarta-feira de renegociação de dívida agrícola, é conclusivo. Esse mesmo ainda vai para a Câmara, né? Ou seja, ainda pode haver mudanças. Além desse de renegociação, a gente tem projetos que vão desde o aumento do teto do Simples Nacional até ampliação da imunidade tributária de templos religiosos, a criação de benefícios para entidades sem fins lucrativos e todos os pisos salariais de diferentes categorias. É, Carlos?
0: Tá certo. Obrigado pelas informações, Priscila. O primeiro terminal de contêineres 100% eletrificados da América Latina no Complexo Industrial Portuário de Suape foi entregue hoje. O novo terminal deve ampliar para mais da metade a capacidade de movimentação de contêineres e fortalecer Pernambuco na rota internacional de comércio. Gabriel Correia, uma boa tarde para você. Quais são essas informações aí que você tem para a gente?
5: Olá, Zé Carlos, boa tarde para você, boa tarde para os ouvintes. Zé Carlos, teve um aporte de mais de 2 bilhões de reais, então o novo terminal deve movimentar com esse aporte inicialmente 400 mil contêineres por ano, ampliando a conexão do Nordeste com os mercados da América Latina, América do Norte, Europa e Ásia. A projeção é poder aumentar até 4,8 bilhões de reais em exportações, além de criar mais de 43 mil postos de trabalho. O vice-presidente da República, Geraldo Alckmin, e o ministro de Portos e Aeroportos, Tomé Franca, participam da entrega. Depois acontece a assinatura para iniciar a dragagem e adequação da infraestrutura aquaviária do porto, obra de mais de 90 milhões de reais prevista para ocorrer ainda este ano. Também serão repassados 14 milhões de reais e meio para substituir os equipamentos de proteção onde os navios atracam. O governo de Pernambuco também recebe um termo aditivo que garante até 2031 a administração e exploração do porto do Recife. Zé Carlos, segue no estúdio.
0: Valeu, Gabriel Corrêa. Muito obrigado, hein? A Anvisa cria um espaço para monitorar efeitos adversos de vacinas. O Gabriel Bom está aqui no estúdio também com a gente e explica como vai funcionar. Boa tarde, Gabriel.
4: Boa tarde, Zé Carlos. Boa tarde a todos. É isso mesmo. Os eventos adversos relacionados a vacinas vão ser acompanhados por um grupo específico dentro da Anvisa, que é a Agência Nacional de Vigilância Sanitária. Uma portaria publicada hoje no Diário Oficial da União instituiu o Centro Nacional de Monitorização de Medicamentos na Gerência de Farmacovigilância da Anvisa. Essa medida vem após o governo suspender a aplicação da vacina do Instituto Butantan contra a dengue para investigar aí casos graves, incluindo duas mortes registradas em pessoas vacinadas. O centro deverá assegurar a identificação de problemas de segurança relacionados a medicamentos e vacinas, disseminar informações para profissionais de saúde e propor também medidas regulatórias para proteger e promover a saúde dos usuários de medicamentos. Além disso, vai representar o Brasil no Programa Internacional de Monitorização de Medicamentos da Organização Mundial da Saúde. O texto, assinado pelo ministro da Saúde, Alexandre Padilha, determina também que o Departamento do Programa Nacional de Imunizações colabore com o centro na vigilância de eventos aí que possam ter alguma relação com a vacinação. Zé Carlos.
0: Valeu, muito obrigado, Gabriel. E a gente fala agora do caso do Banco Master. A Polícia Federal rejeitou mais uma vez a delação de Daniel Vorcaro. Priscila Mazinotti continua aqui com a gente e traz esses detalhes, né, Pri?
1: Oi, Zé Carlos. Boa tarde mais uma vez para você e boa tarde também para os ouvintes. É porque o banqueiro Daniel Vorcaro teve, então, mais essa proposta de delação negada. É a segunda decisão da Polícia Federal, já comunicada ao ministro André Mendonça, do Supremo Tribunal Federal, que é o relator das investigações. O motivo não foi divulgado, né, porque esse processo está em sigilo, mas lá atrás, da primeira vez que essa delação não foi aceita, tinha sido porque os investigadores concluíram que o Daniel Vorcaro não tinha apresentado novidades em relação ao material que já tinha sido apreendido nos 8 celulares dele, também computadores e outros equipamentos, né? Além disso, Vorcaro não assumiu ter cometido crimes, né? A delação continua em negociação entre a Polícia Federal e a Procuradoria-Geral da República, lembrando que ele está preso aqui em Brasília, numa sala da Superintendência da Polícia Federal, negociando, portanto, esse acordo de delação desde março, acusado aí de comandar um esquema bilionário de fraude financeira, Zé.
0: Tá certo. Mais uma vez, muito obrigado, Priscila. E agora a gente fala de economia. a inflação subiu em maio, mas o ritmo de alta foi menor do que o registrado em abril. Os grandes vilões do mês foram os grupos alimentos e habitação. A Cristiane Ribeiro chega agora ao vivo com os números divulgados hoje pelo IBGE. Não é isso, Cris? Boa tarde para você.
8: Isso mesmo. Boa tarde, Zé Carlos, e também aos nossos ouvintes. A inflação de maio continuou desacelerando e ficou em 0,58% em relação a abril, quando a taxa foi de 0,67%. Em março, o IPCA, que é o Índice Nacional de Preços ao Consumidor Amplo, apurado pelo IBGE, foi de 0,88%. Mesmo assim, a alta acumulada nos 5 primeiros meses do ano já chega a 3,20% e a 4,72% nos últimos 12 meses, ou seja, acima da meta definida pelo Conselho Monetário Nacional, cujo limite máximo é de 4,5%. De acordo com os dados divulgados hoje pelo IBGE, o grupo Alimentos e Bebidas foi o que mais subiu e respondeu por metade do resultado do mês. Depois veio o grupo Habitação, seguido por Saúde e Cuidados Pessoais, como explica o gerente do índice, Fernando Gonçalves.
9: A alimentação no domicílio registrou alto, um destaque para os aumentos da batata inglesa, do tomate, da cebola e das carnes. Alto no grupo Habitação teve influência no subsídio em energia elétrica residencial e foi o principal impacto individual no resultado do mês. Em maio, além da incorporação de reajustes tarifários de concessionárias de algumas áreas do índice, estava vigente a bandeira tarifária amarela, com acréscimo na conta de luz de R$ 1,08. Em saúde e cuidados pessoais, o destaque fica com os artigos de higiene pessoal no plano de saúde.
8: E o único grupo com queda em maio foi transportes, devido ao recuo nos preços do etanol, do óleo diesel e também da gasolina. A inflação para as famílias com renda de até 5 salários mínimos por mês também recuou em maio na comparação com abril. A taxa ficou em 0,65%, abaixo da observada no mês anterior, de 0,81%. No ano, o INPC, Índice Nacional de Preços ao Consumidor, acumula altas de 3,36% e nos últimos 12 meses de 4,42%. Volto com vocês, Zé Carlos.
0: Valeu, Cris. Muito obrigado. Brasil e União Europeia assinam hoje uma parceria digital, subindo para o plano político estratégico a cooperação bilateral no campo digital. A assinatura acontece no Palácio Itamaraty, aqui em Brasília. Gabriel Correia está de volta e tem esses detalhes, né, Gabriel?
5: Exatamente, Zé Carlos. Essa parceria está sendo assinada pela ministra da Gestão e da Inovação em Serviços Públicos, Esther Dweck, e pela vice-presidenta da Comissão Europeia para a Soberania Digital, Segurança e Democracia, Rina Virkkunen. A chefe de tecnologia europeia disse que o bloco busca estreitar laços com mais países para reduzir a dependência da tecnologia dos Estados Unidos. Segundo a agência Reuters, o Brasil passa a ser o quinto governo a cooperar com o bloco europeu em questões digitais, ao lado do Canadá, do Japão, Coreia do Sul e Singapura. E foram quase 2 décadas de diálogo para essa parceria. Brasil e União Europeia concordaram em intensificar a cooperação em áreas como inteligência artificial, infraestrutura pública, conectividade e proteção de dados, semicondutores, computação de alta performance, inovação e governança global do ambiente digital. Essa parceria digital acontece logo após a União Europeia e o Mercosul assinarem um acordo que inaugurou uma das maiores zonas de livre comércio do mundo. E o objetivo do acordo entre o Brasil e o bloco europeu é reduzir a dependência em áreas-chave, como a fabricação de chips e os serviços de nuvem. Hoje, assim como na América Latina, a Europa depende especialmente de 3 big techs norte-americanas: a Amazon, a Google e a Microsoft, que juntas controlam 70% do mercado de nuvem digital. Zé Carlos, segue no estúdio.
0: Mais uma vez, muito obrigado, Gabriel Correa. E você vai ouvir ainda hoje, agora 12:14.
10: Especialista avalia influência dos relacionamentos amorosos na saúde física e mental.
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0: A Justiça da Itália publicou a decisão que anulou a extradição de Carla Zambelli. O documento cita o ministro Alexandre de Moraes do Supremo Tribunal Federal. Renato Ribeiro continua aqui com a gente, tem os detalhes. Renato?
6: Pois é, Zé Carlos. A justiça italiana diz que a falta de proteção efetiva dos direitos de defesa por parte do Brasil e dúvidas sobre a imparcialidade de Alexandre de Moraes impediram a extradição. O texto destaca que Moraes acumulou diversas funções no caso, além de ter atuado simultaneamente como vítima e juiz. e a corte afirma que houve violação de direito de defesa, o que comprometeu todo o processo e o direito a um julgamento justo. A ex-deputada Carla Zambelli foi condenada pelo STF em maio do ano passado pela invasão dos sistemas e adulteração de documentos do Conselho Nacional de Justiça. Em junho, ela deixou o país rumo aos Estados Unidos e em seguida foi para a Itália, onde possui cidadania italiana. Lá ela foi presa preventivamente, mas colocada em liberdade agora, no mês de maio, após a decisão que negou o pedido de extradição apresentado pelo Brasil. E a gente aguarda aí também um posicionamento do Supremo ou do gabinete do ministro Alexandre de Moraes sobre a decisão da justiça italiana.
0: Valeu, Renato. Os Estados Unidos suspenderam os ataques ao Irã. O presidente Donald Trump anunciou um acordo a ser assinado neste fim de semana, o que não foi confirmado por Teerã. Ana Carolina Pelis, da Rádio França Internacional, é quem traz agora os detalhes.
12: Teerã afirmou nesta sexta-feira que ainda não decidiu se vai assinar um acordo com os Estados Unidos para encerrar a guerra. A declaração veio poucas horas depois de Donald Trump dizer que o documento poderia ser fechado nos próximos dias durante a reunião do G7 na França. O presidente americano não deu detalhes sobre o acordo, dizendo apenas que o texto prevê a reabertura imediata do Estreito de Hormuz e impede o Irã de desenvolver armas nucleares. Segundo uma contagem da mídia americana, o presidente americano já afirmou cerca de 40 vezes que havia chegado a um acordo com o Irã, sendo desmentido por Teerã. Em sua rede social Truth, o presidente também disse na quinta-feira que havia cancelado novos ataques ao Irã previstos para a noite passada, alegando que um entendimento havia sido alcançado. A notícia de um acordo provocou uma alta nos mercados de ações e uma queda nos preços do petróleo.
0: Ouvimos aí Ana Carolina Pelis, da Rádio França Internacional. Olha só que interessante, o roubo de uma ponte de 20 metros de comprimento e feita de ferro maciço está intrigando a polícia mineira. Isso mesmo que você ouviu. Na região central de Minas Gerais, uma ponte foi roubada e encontrada a quase 200 quilômetros de distância. O fato é que estamos falando de um bem tombado e que pertence à União. Quem vai explicar para a gente o que está acontecendo lá em Minas Gerais é a nossa parceira da Rádio, da Rede Nacional de Comunicação Pública. A reportagem é de Leandro Siqueira, da Rádio Inconfidência FM de Belo Horizonte.
13: A Polícia Civil de Minas Gerais abriu uma investigação para apurar o sumiço de uma ponte de ferro na zona rural de Prados, na região do Campos das Vertentes, e encontrada em Lima Duarte, na Zona da Mata, a cerca de 180 quilômetros de distância. De acordo com a Polícia Civil, a ponte tombada pelo patrimônio histórico do município de Prados teria sido removida entre os dias 5 e 8 de junho, sem que a prefeitura ou qualquer outro órgão oficial tivesse sido informado. Moradores da região relataram que as estradas de acesso ao local onde ficava a ponte foram bloqueadas durante o período em que a estrutura era removida. Uma perícia apontou indícios do uso de uma escavadeira e caminhões para fazer o trabalho. A ponte possui cerca de 20 metros de comprimento e 5 de largura e é feita de ferro maciço. Nessa quarta-feira, a polícia informou que a ponte foi localizada em uma estação ecológica particular em Lima Duarte e que os proprietários da estação apresentaram uma nota fiscal da compra da estrutura de um negociador de antiguidades. O valor seria de R$ 700 mil. A documentação está sendo analisada e a polícia tenta identificar e localizar o suposto negociador e os envolvidos na remoção da ponte. Conforme a Prefeitura de Prados, a ponte foi fabricada na Inglaterra, trazida para o Brasil e instalada no município no ano de 1880 para integrar a então linha férrea federal que passava pela região. Mesmo com a desativação da linha férrea, a ponte ainda era utilizada por moradores, turistas e ciclistas. Atualmente, a área onde estava instalada a ponte é uma propriedade particular. Porém, segundo a Prefeitura de Prados, a ponte em si pertence ao patrimônio da União, não podendo ser negociada ou vendida. Além da Polícia Civil, o Ministério Público de Minas apura possíveis danos ao patrimônio, assim como a Polícia Federal e o Ministério Público Federal também irão investigar possíveis crimes contra a União. Por enquanto, a ponte fica na estação em Lima Duarte, até que o caso seja esclarecido ou haja uma decisão da Justiça. Da Rádio Inconfidência de Belo Horizonte, Leandro Siqueira, para a Rádio Nacional de Brasília.
0: Agora, meio-dia e 20, a Agência Nacional de Aviação Civil retomou hoje algumas atividades que haviam sido interrompidas. Gabriel Brum segue aqui no estúdio com a gente e tem os detalhes. Gabriel.
4: É isso mesmo, Zé. As atividades de fiscalização e certificação vão ser retomadas a partir de hoje, segundo a ANAC. Essas atividades haviam sido interrompidas após bloqueio.

orçamentário feito pelo governo no início de junho. Segundo a agência, o retorno das ações é possível por causa do repasse de R$ 25 milhões feito pelos ministérios de Portos e Aeroportos e do Planejamento.

0: Valeu, Gabriel. Muito obrigado, hein? Olha, quem ainda não se inscreveu no Enem 2026 tem somente até hoje. Isso mesmo, o prazo terminaria na semana passada e o prazo foi prorrogado para esta sexta-feira, então. Priscila Mazenotti, ainda tem prorrogação ou não?
1: Sem prorrogação dessa vez, viu, Zé Carlos, pelo menos por enquanto, né? Como você falou, terminava na semana passada o prazo para inscrição no Enem, que é o Exame Nacional do Ensino Médio. Termina, então, hoje à noite, 11 horas, 59 minutos e 59 segundos, especificamente. Inscrições somente pela internet, na página do participante, lá no enem.inep.gov.br, e vale para todo mundo, até quem é isento de taxa, né? Quem é isento de taxa precisa entrar lá e confirmar a inscrição. Quem vai terminar o ensino médio agora esse ano e em escola pública tem a inscrição automática, mas assim como quem tem a isenção de taxa, precisa mesmo assim entrar lá na página do participante, escolher a língua estrangeira, se quer em inglês ou em espanhol, dizer se precisa de algum recurso de acessibilidade, né? Ou se quer ser tratado pelo nome social, e aí depois confirmar a participação. Isso é importante para a pessoa não achar que já está inscrita automaticamente, não precisa fazer mais nada, né? Uhum. Nesse ano, pode pedir tratamento especial aquelas pessoas que também têm fibromialgia e transtornos mentais, ansiedade, TOC, que é o transtorno obsessivo compulsivo, entre outros. Aí a resposta para quem pediu esse atendimento especial e para quem quer ser tratado pelo nome social sai no dia 26 de junho, né, agora. A inscrição, R$ 85,00. O vencimento é até o dia 17, quarta-feira que vem. Pode pagar por crédito, débito, boleto, por Pix. E a inscrição só é confirmada depois de derem baixa nesse pagamento, viu? Então tem que ficar acompanhando. Provas, dia 8 e 15 de novembro. E essas informações e todas as outras informações estão lá no enem.inep.gov.br. Inscrições do Enem, então, terminando hoje, 11, 59 e 59.
0: Segundos. Tá certinho. Valeu, Priscila. Obrigado. O Dia dos Namorados costuma reforçar a ideia de que a felicidade está diretamente ligada à vida a dois. Mas será que ter um relacionamento amoroso é realmente sinônimo de mais bem-estar e qualidade de vida? Especialistas alertam que a resposta não é tão simples. Nesse Dia dos Namorados, data marcada por declarações e demonstrações de afeto, vale refletir sobre como os vínculos afetivos impactam a saúde emocional. Vamos ouvir na reportagem de Tatiana Alves.
2: Uma das datas mais aguardadas do calendário brasileiro, o Dia dos Namorados, mexe com todo mundo. Desde os solteiros em busca de um par, até quem já namora ou subiu ao altar. Impulsionada por campanhas publicitárias e pelas redes sociais, a ideia de que um relacionamento amoroso traz felicidade aparece com força nessa época. Mas será que estar com alguém garante mesmo mais qualidade de vida? A mentora em vida saudável e terapeuta integrativa Genevieve Cruvinel avalia que ter relacionamentos formais nem sempre resulta em mais saúde.
3: Tanto a solidão, estar sozinho, quanto estar acompanhado, aí tem os seus desafios. Estando acompanhado, o estresse das relações trazem dificuldades emocionais acentuadas, também pode causar doenças psicossomáticas, doenças autoimunes.
2: Dados da Pesquisa Nacional por Amostra de Domicílios, do IBGE, mostram que após uma separação ou divórcio, os homens tendem a apresentar piora nos indicadores de saúde física e mental, além de aumento no isolamento social e queda nos cuidados pessoais. Já entre as mulheres solteiras, observa-se maior bem-estar, redução do estresse e uma reconexão mais rápida com as amizades. Embora tendam a aumentar o consumo de álcool e tabaco, elas compensam com uma prática mais frequente de atividades físicas. Diante desse cenário, especialistas reforçam que mais importante é a qualidade desses vínculos e o equilíbrio na vida pessoal. Da Rádio Nacional, no Rio de Janeiro, Tatiana Alves.
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0: Isso aí, a Copa do Mundo começou oficialmente, pelo menos no México, com direito a duas partidas pelo Grupo A. Outras duas cerimônias de abertura acontecem hoje, uma no Canadá, no início da tarde, seguida de um jogo pelo Grupo B e outra nos Estados Unidos.

0: Estados Unidos à noite com outro jogo, desta vez pelo grupo D. E hoje é o último treino da seleção brasileira, que entra em campo amanhã para o seu primeiro jogo nesta Copa. Assunto para Bruno Mendes.
1: Na abertura da Copa do Mundo, um dos anfitriões, o México, venceu a África do Sul por 2-0 na capital mexicana. No jogo de fundo, a Coreia do Sul, de virada, bateu a Tchequia por 2-1 nesta sexta-feira, em jogo válido pelo Grupo B, com direito à abertura e show da cantora Alanis Morissette. O Canadá encara a Bósnia no Toronto Field. Pelo Grupo D, em Los Angeles, Estados Unidos e Paraguai, se enfrentam a partir das 10 da noite, com a apresentação da cantora brasileira Anitta. O Brasil segue treinando visando a estreia deste sábado diante de Marrocos, prestes a deixar o Liverpool da Inglaterra. Goleiro Alisson fala em estar focado na Copa do Mundo.
2: Coisa mais importante para mim agora é essa Copa do Mundo e eu vou encarar como se fosse a última oportunidade, porque a gente não sabe o que vai acontecer no dia de amanhã. Uma oportunidade grandiosa de estar aqui representando a seleção brasileira em mais uma Copa do Mundo. E eu me sinto honrado, né, por fazer parte desse grupo seleto de goleiros que vão estar disputando 3 Copas do Mundo, mas eu quero entrar no outro grupo, né? No grupo dos campeões.
1: O possível time brasileiro para estrear na Copa: Alisson, Danilo, Marquinhos, Gabriel Magalhães e Alexandro, Casimiro, Bruno Guimarães e Lucas Paquetá, Vini Júnior, Rafinha e Matheus Cunha. Da Rádio Nacional em Brasília, Bruno Mendes.
0: A partir de segunda-feira, dia 15, vai ser preciso que as pessoas físicas tenham nível prata ou ouro da conta no gov.br para acessar o portal. Regularize de consulta, adesão a editais e parcelamento de débitos com a União. Esses são os níveis com maior segurança na hora de fazer a validação dos dados do usuário. E como a pessoa faz para aumentar esse nível? Você sabe? Não? Então vamos lá. Para chegar ao nível prata, é necessário validar a identidade pelo aplicativo gov.br no celular, usando os dados da sua CNH, a Carteira Nacional de Habilitação, ou fazer o login com o Internet Banking. Para o nível ouro, é preciso realizar o reconhecimento facial com a Justiça Eleitoral ou então utilizar um certificado digital. O processo é feito utilizando o portal de serviços do gov.br ou o aplicativo oficial, onde a conta é classificada nos níveis bronze, prata ou ouro. Agora em Brasília, 12:29. O repórter nacional vai ficando por aqui com trabalhos técnicos de Graciara Farias. Você também pode conferir as nossas reportagens no site Rádio Agência Nacional, ebc.com.br e também no Instagram, @ Rádio Nacional Notícias. Grato pela sua audiência, uma ótima tarde, uma boa Copa também e um excelente fim de semana para você.

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2: Olá, você está sintonizado na Rede Nacional de Comunicação Pública. Está chegando então o Rádio Sociedade, a sua revista diária de educação e cultura. Muito prazer, eu sou Felipe Rangel e hoje é sexta-feira, dia dos namorados, 12 de junho de 2026. Vamos aos destaques deste programa. Além do dia dos namorados, hoje também é o Dia Mundial contra o Trabalho Infantil. Vamos saber mais sobre essa data daqui a pouco no História Hoje. O podcast Ajudante Digital, produzido pelo jornalista Leiberson Pedrosa, da Rádio Agência Nacional, fala sobre carros elétricos, moda passageira ou economia sustentável. 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
2: 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Vamos começar? Vem aí o História Hoje. Dia Mundial contra o Trabalho Infantil.
3: Bola, pelúcia, merenda, crayon. Criança tem que brincar, tem que pular, se divertir e mais ainda, tem que estudar e idealizar um futuro melhor. Neste momento, em todo o mundo, mais de 168 milhões de crianças e adolescentes de 5 a 17 anos estão trabalhando.
4: Criança não trabalha, criança dá trabalho, criança não trabalha.
3: Só no Brasil, são cerca de 2 milhões e 700 mil. Desse total, apenas 500 mil têm carteira assinada ou são aprendizes. Outros 2 milhões e 200 mil trabalham de forma ilegal. Um quadro preocupante. E foi por isso que a OIT, Organização Internacional do Trabalho, em 2002, instituiu, 12 de junho, o Dia Mundial contra o Trabalho Infantil. Estava na hora de sensibilizar a sociedade e governos do mundo inteiro e mostrar que a prática viola os direitos das crianças e dos adolescentes. A idade mínima para o trabalho aqui no país é 16 anos. A nossa lei diz que é proibido o trabalho noturno, perigoso e degradante abaixo dos 18 anos. O Papa Francisco também apoia o Dia Mundial contra o Trabalho Infantil. Ele apelou à defesa das crianças vítimas dessa forma escondida de exploração e destacou que a mesma comporta, muitas vezes, abusos, maus tratos e discriminações. A iniciativa da OIT provocou aqui no Brasil resultados positivos e negativos. Positivo porque, entre 2014 e 2015, o trabalho infantil caiu. E negativo, porque na faixa de 5 a 9 anos, a exploração da mão de obra de crianças cresceu de 2014 para cá. Mas todos mantêm a esperança que esses números caiam ainda mais. E a cada ano, no dia 12 de junho, a OIT ostenta um catavento, símbolo criado para a campanha. Nas cores azul, vermelha, verde, amarela e laranja, simboliza a luta contra o trabalho infantil no Brasil e no mundo, pois expressa o movimento e a alegria que devem estar sempre presentes na vida das crianças e dos adolescentes. Afinal, trabalhar não é coisa de criança. 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
2: Hoje o Boletim dos Esportes do professor Wagner Gomes fala sobre o corredor Alisson dos Santos e também conta quem são os novos atletas convocados para os Jogos Sul-Americanos de Valdelpar, na Colômbia.
6: Olá, o corredor brasileiro Alisson dos Santos, o Pio, venceu mais uma etapa da Diamond League, o Oslo Bisley Games. Alisson está invicto e venceu o norueguês Carsten Warholm na prova de 400 metros com barreiras, com tempo de 46 segundos e 89 centésimos. O norueguês fez 47 segundos e 40 centésimos. Fechou o pódio em terceiro lugar o norte-americano Caleb Dean, com 48 segundos e 22 centésimos. Pio lidera o ranking mundial desde o dia 23 de maio. O brasileiro retorna à pista na etapa de Londres da Diamond League, no dia 18 de julho. Foram convocados mais três atletas pelo Comitê Paralímpico Brasileiro para os Jogos Parasul-Americanos de Valledupar, na Colômbia. Os convocados foram Jardênia Félix, para o atletismo. Ela foi medalhista de bronze nos 400 metros na categoria T20, deficiência intelectual, nos Jogos Paralímpicos de Paris. Luciano Dantas, do halterofilismo, prata nos Jogos Parapan-Americanos de Lima. E Rayan Oliveira Souza, do futebol de cegos. Ele conquistou o ouro no Parapan de Jovens de Bogotá em 2023. A competição na Colômbia será de 5 a 15 de julho. Um grande abraço a todos, um bom fim de semana. Voltamos na segunda-feira.
2: Obrigado, Wagner. Até segunda. Bom fim de semana e um grande abraço. Seguimos com dica de leitura no Fique Ligado.
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2: Ficção juvenil mergulha em mistério sobrenatural. O livro O Rito do Pentagrama, do escritor Vitor Truono, une aventuras fantásticas, referências pop e conflitos juvenis na busca de soluções para enigmas. O Vitor conta os detalhes.
7: Olá, ouvinte. Meu nome é Vitor Truono, professor, tradutor e escritor aqui da cidade de Santos, no litoral paulista. Sou autor da obra O Rito do Pentagrama, primeiro volume de uma série de romances sobrenatural com foco juvenil e que aborda uma série de pautas pertinentes à idade, como bullying, estresse nas escolas, pressão social, dentre várias outras. Trata-se de um livro recheado de referências à cultura pop e mergulhado na nostalgia dos anos 2000, que voltou com tudo, né? Ah, tem até uma playlist oficial no Spotify, que com certeza vai trazer várias memórias de volta, ou até mesmo te apresentar a músicas incríveis que talvez você ainda não conhecesse. E se você curte mistério, com pinceladas de terror e um toque de investigação criminal, eu deixo aqui um convite para você desvendar este enigma antes da última página. 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Nos vemos lá!
2: O Rádio Sociedade segue com o podcast Ajudante Digital, produzido pelo jornalista Leiberson Pedrosa, da Rádio Agência Nacional. Afinal de contas, os carros elétricos são uma moda passageira ou uma economia sustentável? Neste episódio, o Ajudante Digital explica as diferenças entre os tipos de veículos eletrificados vendidos no Brasil. além de comparar custos por quilômetro com gasolina, discute autonomia, segurança, impacto ambiental e também mostra como quem tem energia solar pode carregar o carro com o próprio sol.
8: Ajudante digital, tá faltando falar sobre carros elétricos.
9: Olá, pessoas que tapam o nariz quando um caminhão passa soltando aquela fumaça molhada de diesel bem do lado do seu Corsinha 1.0, movido a combustível sabor gasolina, sem ar-condicionado e, por isso, com os vidros abertos.
10: Coffee, coffee. É seu até sentir, mesmo sem ter pulmão.
9: Hoje, a gente termina a nossa série sobre energia elétrica. Hora de descer do telhado, onde instalamos as placas solares no último episódio, para deixar a garagem pronta para receber o nosso futuro carro elétrico.
10: E começou a temporada dormindo e continua sonhando.
11: Ô gente, será que é só eu que bebo?
12: Robozito, deixa o patrão sonhar em paz. Não é porque ele é jornalista e não nasceu herdeiro.
9: Robozita.
12: Nem sócio de nada, a não ser da fatura do cartão de crédito.
9: Robozita.
12: Que você pode desdenhar do sonho dele de comprar um carro.

0: de 120 mil reais.
1: Será que é só eu que tô bebendo? Hein?
2: Ai, ai. Depois desse exposit involuntário da Robozita, vamos construir o episódio parte por parte, nem que seja para montarmos um carro elétrico de brinquedo no final. O fato é, segundo a BVE, a Associação Brasileira do Veículo Elétrico, o Brasil já se aproxima dos 700 mil veículos eletrificados leves vendidos desde 2012.
3: Uau!
2: Desses, mais de 600 mil estão em circulação, tomando como base os dados da Secretaria Nacional de Trânsito. Quando a gente fala de eletrificados, estamos falando de diferentes tecnologias disponíveis em solo brasileiro.
0: Tem o BEV.
4: Tem o PHEV.
0: Tem HEV Pleno.
4: Tem HEV Flex.
0: E tem o MHEV.
2: Robozita, Robozito, me ajudem com esse dicionário de siglas.
5: Vamos pro jogo do dicionário!
0: BEV ou BEV são as siglas de veículo elétrico a bateria. Popularmente identificado somente com EV, ele é o elétrico puro. Só bateria, sem motor a combustão. Carrega na tomada.
4: PHEV ou PHEV, o híbrido plug-in. Tem os dois motores e também carrega na tomada. Roda uns 50 a 100 km só no elétrico.
0: HEV ou HEV é o carro híbrido pleno, também chamado de híbrido convencional. Tem motor elétrico, mas não precisa de tomada. A bateria carrega sozinha, com o motor a combustão e o freio regenerativo.
4: HEV Flex, igual ao último citado, mas tem motor flex, movido a etanol ou gasolina. Invenção brasileira.
0: E para finalizar, MHEV, ou Middle Heavy EV, o híbrido leve. O motorzinho elétrico só dá uma forcinha na arrancada, mas não move o carro sozinho.
2: Depois dessa sopa de letrinhas, podemos dizer que a transição já começou. Ainda não é a maioria, mas também não é mais um nicho. E a pergunta é, carro elétrico é solução real ou apenas entusiasmo tecnológico? Já que vamos por partes, primeiro, que tal entender como um carro elétrico funciona? A primeira diferença é o silêncio. Não há explosão. Não há pistão. Não há escapamento.
6: Você tá falando sério? Ih, rapaz.
2: Mas então, o que faz a roda girar?
4: Eletricidade. Horas.
1: Mais ou menos.
0: Sim, mas o que faz a roda girar, na verdade, é o magnetismo gerado por essa eletricidade.
5: Dicionário.
7: Eletricista, a segunda profissão do Magneto, que trabalha com eletricidade. Não, peraí, magnetismo.
2: Isso mesmo, a energia da bateria cria campos magnéticos dentro do motor que fazem o eixo girar. A maioria dos modelos usa baterias de íons de lítio, como aquelas do celular, mas em escala gigante e com sistemas avançados de gestão térmica, o chamado BMS.
0: E tem um ponto técnico. Enquanto o motor a combustão aproveita só uns 25% da energia do combustível, o motor elétrico pode passar dos 85% de eficiência.
4: E quem afirma isso é o Departamento de Energia dos Estados Unidos. E olha que eles adoram petróleo.
8: Olá, eu gosto de dinheiro.
2: Ah, e ainda tem um freio regenerativo. Quando você tira o pé do acelerador, o motor vira gerador e devolve energia para a bateria. Você reaproveita o que seria desperdiçado e as pastilhas de freio duram uma eternidade.
4: Um verdadeiro sonho de economia. Desde que você não fique sem bateria no meio de um milharal em uma noite chuvosa. Aí vira pesadelo.
2: Autonomia e realidade. Não dá para ignorar que a autonomia e o preço inicial ainda freiam o interesse de muita gente. Mas lembre-se, o Opala 6 Canecos também assustava pelo consumo, o que é bem diferente de um motor 1.0 moderno hoje nos carros populares.
0: Hoje, os elétricos no Brasil oferecem entre 180 e 500 km de autonomia declarada. Os mais baratinhos, abaixo de 120 mil reais, ficam na faixa dos 200 km. Já os de médio porte passam dos 400.
2: Mas cuidado, a autonomia de laboratório não é a autonomia de estrada. Depende do ar-condicionado, do peso e se você está no eixão de Brasília ou subindo uma ladeira no Amazonas.
4: Tá, mas e o bolso? Quanto custaria rodar 100 km?
2: Se você carregar em casa, rodar 100 km custa entre 10 e 15 reais. Na gasolina, com 1 litro a 6 reais, esse custo pularia para uns 50 reais. É uma economia de 3 a 4 vezes.
4: Mas o valor da conta de luz não vai dar um susto na gente.
2: Ela vai subir, mas o gasto sai do posto e vai para a tomada. No fim das contas, o custo por quilômetro é bem menor. V2H, o carro como bateria da casa.
3: É o quê?
2: E se eu te dissesse que o carro pode ser um power bank gigante para a sua casa?
9: O quê? Não acredito.
2: Tem como. Existem dois sistemas. O V2L, que funciona como uma extensão para ligar uma TV ou geladeira direto no carro. E o V2H, que alimenta a fiação da casa inteira se a luz acabar.
0: O V2H exige um carregador bidirecional especial, mas mantém seu Wi-Fi e sua comida gelada por dias durante um apagão.
2: Só não tente ligar o chuveiro elétrico no carro. No V2L, a potência de saída fica na faixa de 3 a 3,6 kW na maioria dos modelos, e o chuveiro consome o dobro disso. Se ligar, o sistema desarma na hora. Nem tudo é silêncio. Impacto ambiental. Este é um episódio de muitas partes e minúcias. Infelizmente, não vamos conseguir aprofundar tudo com comparativos gigantes, mas não podemos deixar de fora o impacto ambiental. Ok, carros elétricos não poluem tanto sonoramente e não emitem gases pelo escapamento. Nem escapamento eles têm.
0: Porém, a produção das baterias exige mineração de lítio, níquel e outros minerais. Segundo a Agência Internacional de Energia, a fabricação inicial pode emitir mais carbono do que a de um carro convencional.
2: A diferença aparece ao longo da vida do carro. Como o Brasil tem uma matriz energética majoritariamente renovável, o uso prolongado compensa essa emissão inicial rapidinho. Para quem quiser se aprofundar, vamos deixar os links sobre ciclo de vida e a matriz elétrica brasileira no site da Rádio Agência Nacional. Outra peça desse Lego elétrico é o preço e a infraestrutura.
10: Meu dinheiro? Eu perdi meu dinheirinho!
2: Afinal, o principal obstáculo ainda é o valor de compra.
4: Modelos 100% elétricos continuam mais caros que os equivalentes a combustão. A economia aparece no uso e na manutenção, já que não tem troca de óleo, correia, vela ou escapamento.
0: Sobre a infraestrutura, as grandes capitais e rodovias principais já estão bem servidas de carregadores.
2: Mas o avanço não é uniforme. Regiões mais afastadas ainda enfrentam os gargalos dessa transição energética brasileira.
4: Ei, mas falando em transição, se eu passar numa poça d'água, eu levo choque.
2: Uai, Robozito, seu sistema está com fuga de corrente?
11: Horrível.
2: Se for no caso do carro, a resposta é... Não mesmo. Os sistemas de alta tensão são isolados e selados. Os veículos passam por testes rigorosos de chuva e alagamentos moderados.
0: E sobre aquele mito da bateria viciar?
2: As baterias modernas vêm com garantia padrão de 8 anos ou 160 mil quilômetros em média, segundo a Associação de Engenheiros do Brasil, a ASAI Brasil. Na prática, elas costumam durar bem mais que isso. Perdem capacidade gradualmente, do nada. É muito mais provável você ter problema com falta de mão de obra qualificada ou na parte eletrônica, do que uma bateria ruim. Antes de terminar, a gente lista o que não conseguimos esgotar hoje, mas que pode virar tema no futuro. A diferença entre carro elétrico puro e o híbrido. A carga rápida versus a carga lenta. E claro, os tipos de carregadores.
4: Se a gente continuasse, o ajudante digital ia ter que se chamar eletromecânico digital.
2: O importante é fechar a série lembrando que seu dia a dia melhora quando geração, consumo e mobilidade se integram. No primeiro episódio, falamos de elétrons. No segundo, do sol. E hoje, da energia que nos move.
0: Missão cumprida. A energia deixou de ser invisível.
4: E dirigir nunca mais será a mesma coisa, ainda mais comigo no volante desses elétricos.
0: Com você no volante? Aí sim seria um pesadelo.
2: É isso. O ajudante digital volta em 15 dias. Pesquise bastante antes de transformar sua tomada em um posto.
4: Este episódio usou para fins meméticos, áudios do Gustavo no seu suportioli, Barbixas, Fred, Poderoso Castiga, Siri Cascudo, Dona Irene e Pica-Pau, além das risadas eletrizantes do Carlos Alberto de Nóbrega.
2: Tchau!
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0: reprodutores de áudio. Antes de encerrar a semana do Rádio Sociedade, a gente vai ouvir o Faixa Musical, com a Gláucia Araújo, que apresenta o álbum coletivo chamado Mundo Afora.
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2: Neste Faixa Musical, você confere o novo EP de Fred Martins, Martins Suede, Bárbara Rodrigues e Orquestra Assintomática, o chamado Mundo Afora. O trabalho sinfônico é um álbum conjunto desse grupo de artistas.

O álbum é todo dividido. São duas músicas de Fred Martins, Novamente e Tempo Afora, de Bárbara Rodrigues, as faixas Acalanto e No Seu Olhar. As outras duas são poemas declamados. Bárbara Rodrigues é cantora e compositora brasileira. Vive em Lisboa, Portugal, desde 2019. Gravou seu primeiro disco autoral, produzido por seu pai, Zé Rodrigues. Fred Martins, cantor, compositor e violonista, natural de Niterói, no Rio de Janeiro, desenvolveu sua carreira com base na influência da bossa nova, do samba e da MPB. Fred está radicado em Portugal, depois de longa temporada também na Espanha. O EP tem a participação da Orquestra Assintomática, um grupo fruto da pandemia. É um sexteto instrumental liderado pelo Martin Suede.

0: Você ouviu Acalanto, música de Bárbara Rodrigues com arranjos de Martim Suede, na interpretação de Martim Suede, Orquestra Assintomática e Bárbara Rodrigues. Esta faixa você encontra no álbum Mundo Afora, de Fred Martins, Bárbara Rodrigues, Martim Suede e Orquestra Assintomática, lançado e disponível nas diversas plataformas digitais.
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2: E com Faixa Musical encerramos mais uma semana do Rádio Sociedade. Tivemos na operação de áudio Lucas Alexandre, na coordenação de programação Rodrigo Soprana, na produção David Isidoro e na apresentação Felipe Rangel. Muito obrigado pela companhia, um grande abraço e até segunda.
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0: sou Natália Mendes e está começando agora Nacional na Copa e edição especial Batalhas da Copa. Estamos no ar de segunda a sexta para a Rádio Nacional da Amazônia e Nacional AM de Brasília, de 1 a 1:30 da tarde, no horário de Brasília, e de 11 a 11:30 da manhã para Tabatinga e região, já que também estamos com a Rádio Nacional do Alto Solimões. Gente, segundo dia de Copa, dia 2 de Copa, dia dos namorados, estamos todos o quê? Isso mesmo, apaixonados pela Copa do Mundo, sua linda, que bom que começou a Copa do Mundo. Quem tá comigo aqui nos trabalhos técnicos é ele, Reginaldo Fonseca, o nosso Gasparzinho. Oi, Gasper! Isso aí, você sintoniza o nosso programa em ondas curtas nas frequências 11.780 kHz, 6.180 kHz. Pra galera aqui de Brasília, estamos em 980 kHz. E pro pessoal lá de Tabatinga, região do Alto Solimões, liga aí na 96,1 FM que você curte o Nacional na Copa com a gente. Deixa eu te falar, gente, já é o nosso quinto programa, né? Começamos na segunda-feira, mas para quem tá chegando agora, eu explico o que é essa edição especial Batalhas da Copa. A gente faz assim, ó, a gente coloca países que vão se enfrentar na Copa do Mundo para uma batalha dentro e fora das quatro linhas, viu? Tem futebol, mas também tem história, gastronomia, cultura, música e muito mais. E você pode participar com a gente pelo WhatsApp no 61 996741568. Pelo WhatsApp, você me conta quem você acha que venceu cada batalha e que batalha você quer ouvir por aqui também, viu? E hoje, apresentando as nossas batalhas do dia, tem Brasil, viu? Temos Brasil encarando o Marrocos, jogo de...
1: Brasil!
0: É esse mesmo aí, jogo de estreia amanhã da seleção. Amanhã, 7 da noite, horário de Brasília, teremos Brasil e Marrocos. Brasil estreando na Copa do Mundo, mas também tem duelos entre Alemanha e Curaçao e Holanda e Japão. Daqui a pouco a gente fala sobre esses confrontos. Porque primeiro, vamos para as batalhas de ontem. Vamos nessa!
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0: Então, começamos ontem a Copa do Mundo com o jogo de abertura entre México e África do Sul, 2-0 para o México, mas não vou falar tanto do placar porque o destaque do jogo foram as 3 expulsões, isso mesmo, tivemos 3 jogadores expulsos no jogo, Sitole da África do Sul, Zuane da África do Sul e Montes do México. Essas expulsões foram anotadas pelo árbitro brasileiro, Wilton Pereira de Sampaio, que virou meme até com o seu inglês, Joel Santana, After Vision. Ele foi lá no VAR e olhou e expulsou o jogador, viu? O brasileiro entrou pra história, sabe por quê? Porque nesse jogo foi estabelecido o recorde de cartões vermelhos para uma partida de abertura nas histórias do Mundial da Copa do Mundo, né? Esse jogo se tornou o segundo com mais expulsões na história das Copas. Então, além desse jogo, mais 3 jogos também ocupam esse segundo lugar de jogos com o maior número de expulsões. África do Sul 1 e Dinamarca 1 em 98, Itália 1, Estados Unidos 1 em 2006 e Croácia e Austrália 2-2 em 2006 também. Então, o jogo com o maior número de expulsões em uma Copa do Mundo aconteceu ontem, na vitória de 2-0 do México. Os donos da casa vencendo aí a África do Sul e assumindo a liderança do Grupo A. Eu queria destacar para vocês, gente, um pouquinho também. Eu trouxe até um sobe-som aí pra gente ouvir, que é uma coisa para vocês observarem também, a chegada dos times africanos. Sempre que eles chegam para os jogos na Copa do Mundo, eles tradicionalmente, é um momento muito legal, porque eles vêm cantando, eles vêm dançando, que é um hábito cultural dos países africanos também, de ter esse momento de celebração também. Então eu trouxe para você ficar ligado aí nos próximos jogos que tivermos seleções africanas, para ver se eles também vão manter esse ritual aí, porque foi assim que a seleção da África do Sul chegou pro jogo.

0: muito legal, né, gente? É sempre um acontecimento quando tem seleção africana chegando para jogo. Então, trouxe esse destaque aí para vocês do nosso do pré-jogo, na verdade, né? Que é justamente essa chegada da África do Sul no estádio Azteca. E falei que o México vai liderando o Grupo A porque também tivemos outro jogo aí no complemento da rodada. Tivemos Coreia do Sul 2 contra 1 para Tchequia. Aprendi no site da FIFA que o certo agora é Tchequia, não é mais República Tcheca. Então, vamos usar o que a FIFA tá usando, né? Então, 2-1 para a Coreia do Sul em cima da Tcheca. Uma virada, viu? Que os sul-coreanos conseguiram para cima dos tchecos, saíram na frente do placar. E aí eles foram lá e viraram esse jogo, conseguiram também os 3 pontos. Então, o Grupo A no momento, liderado pelo México, seguido de Coreia do Sul, Tchequia e África do Sul, lanterninha do grupo. Essa foi a primeira rodada do Grupo A. Tem mais hoje, viu? Hoje temos mais jogos de abertura, temos aí que a gente repercutiu ontem Canadá e Bósnia-Herzegovina e também Estados Unidos e Paraguai abrindo seus respectivos grupos. Mas eu já tô olhando pra amanhã, viu? Porque amanhã é o dia da estreia do Brasil na Copa do Mundo. Então vamos pra nossa Brasil. Primeira batalha. Batalha 1, Brasil contra Marrocos.
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0: Gente, Brasil e Marrocos se enfrentaram recentemente, viu? Tivemos um amistoso entre Brasil e Marrocos em 2023. Lembra desse, Gaspi? Lembra, né? Foi triste esse, né? Foi triste, sabe por quê? Dia 25 de março de 2023, os marroquinos ganharam por 2-1 do Brasil, um amistoso disputado no estádio em Batuta, em Tanger. Foi o primeiro compromisso da seleção brasileira após a Copa do Mundo de 2022. Com isso, gente, com essa vitória de Marrocos nesse amistoso, foi a primeira vez que um país árabe derrotou o Brasil. É isso mesmo, a gente nunca tinha perdido para um país, uma nação árabe antes, e Marrocos se tornou essa primeira seleção a fazer isso. Boufal e Sabiri fizeram os gols de Marrocos e Casemiro marcou para o Brasil. Nessa época, o nosso técnico era o Ramon Menezes, ele que era técnico da base, né, das seleções de base, ficou por um tempo como técnico do Brasil. A gente teve um ciclo muito conturbado, esse ciclo para a Copa do Mundo de 2026, com vários técnicos, né? Tivemos também Fernando Diniz passando por lá, tivemos Dorival Júnior, até chegar ele, o Mister. Daqui a pouco te falo mais sobre ele. Para a gente começar a nossa batalha, vamos então comparar campanhas. Campanha do Brasil na Copa de 22 e campanha de Marrocos na Copa de 22. Então, gente, o negócio não começa muito bom pra gente, porque o Brasil foi eliminado pela Croácia nas quartas de final na Copa do Mundo de 2022. Então vamos lembrar um pouquinho da campanha do Brasil. O Brasil se classificou em primeiro lugar no grupo, ganhou da Suíça e da Sérvia, perdeu para Camarões, mas mesmo assim avançou em primeiro no grupo. Nas oitavas, passamos pela Coreia do Sul. E aí, quando chegaram as quartas de final, tivemos na frente a Croácia, que então era a então vice-campeã do mundo, né? Ela tinha sido vice-campeã em 2018, mas não deu pro Brasil. Um empate em 1-1 no tempo normal e prorrogação. Fomos para os pênaltis e perdemos a disputa de pênaltis por 4-2. Casemiro e Pedro fizeram os gols do Brasil e Rodrigo parou nas mãos do goleiro marroquino e Marquinhos carimbou a trave. Foi a nossa eliminação nas quartas de final da Copa do Mundo de 2022. Já Marrocos, gente, Marrocos brilhou. Foi a Copa da vida de Marrocos, viu? Foi a primeira nação africana e árabe a alcançar uma semifinal de Copa do Mundo. No caminho, eles eliminaram a então vice-campeã, a Croácia, ou seja, a gente pegaria Marrocos se a gente não tivesse perdido para a Croácia, né? Mas aí a Croácia passou e foi... Ah, não, desculpa, tô falando errado. Marrocos estava no grupo da Croácia. Ele passou, né? Então passou na fase de grupos. Depois a gente jogou... Depois Marrocos joga contra a Espanha e Portugal, duas potências do futebol, eliminando as duas. Na semifinal ainda deu sufoco à então campeã mundial França, mas acabaram perdendo por 2-0. França foi para a final, fez a final contra a Argentina e Marrocos ficou com essa campanha histórica aí no currículo, né? Vamos falar de técnico, então. O italiano Carlo Ancelotti é o primeiro estrangeiro a comandar o Brasil em uma Copa do Mundo. Ele é tido por muitos como o técnico mais vencedor do futebol de clubes e vive sua primeira experiência como um treinador de uma seleção. O Ancelotti foi auxiliar técnico na Copa do Mundo dos Estados Unidos em 1994, mas como técnico principal é a primeira vez que ele está comandando uma seleção. Já Marrocos, gente, trocou de técnico 3 meses antes da Copa do Mundo, viu? O Mohamed Ouahabi substituiu o Walid Regragui como treinador principal da seleção. Esse Regragui, gente, ele era o técnico à frente da seleção nessa campanha histórica que eu salientei para vocês, essa campanha de 22. E dizem que ele pediu para sair, foi o que rolou lá na imprensa marroquina, depois que perdeu a Copa Africana das Nações de 2025 para Senegal no ano passado. Então, Marrocos chegando com um técnico novo na Copa do Mundo. Apenas 3 meses de trabalho para o Mohamed Ouahabi. De onde vêm os jogadores? Todos os jogadores brasileiros nasceram aqui no Brasil mesmo, com representantes das 5 regiões do país. Falando para os meus amigos lá do Norte, temos um representante da região Norte, viu? O acreano Everton, terceiro goleiro, não sei se é mais terceiro, pode ser que ele seja segundo agora, né? Mas o goleiro Everton é de Rio Branco, é o único representante do Norte. E pra galera aqui do Distrito Federal, temos 2 representantes, viu? Hendrick e Igor Thiago, os 2 são do Distrito Federal. Já Marrocos, gente, se tornou referência mundial ao recrutar filhos e netos de marroquinos espalhados pela Europa. Cerca de 73% dos jogadores convocados para a seleção de Marrocos nessa Copa do Mundo nasceram no exterior. E aí eu vou destacar 2 que são espanhóis, nasceram na Espanha, viu? O Brahim Dias, que é do Real Madrid, muito amigo do Vini Júnior, e o Hakimi, do PSG, também nasceram na Espanha, mas defendem a seleção do Marrocos. Vamos agora passar para geografia, natureza e clima. O Brasil possui 6 grandes biomas continentais, cada um com características únicas de vegetação, clima, solo e fauna. Amazônia, Cerrado, Mata Atlântida, Caatinga, Pampa e Pantanal. Esses são os 5 biomas. Mas eu trouxe essa curiosidade para vocês, gente, porque o Marrocos tem 4 zonas climáticas diferentes. Lá no norte, o clima é mediterrâneo. Na costa oeste, clima oceânico. As temperaturas podem chegar a menos 20 graus nas montanhas do Atlas, então tem uma região montanhosa que é muito fria, e ultrapassar os 45 graus no deserto do Saara no verão. Então é isso, é casaco, é tira casaco, põe casaco, porque o clima é muito doido no Marrocos, viu? Agora vamos para uma competição de respeito, viu? Vamos colocar frente a frente o cuscuz. Gente, o cuscuz é um dos pratos mais tradicionais e versáteis do Brasil. Como que ele é feito? Como a gente faz o cuscuz? A gente pega o milho, né, o flocão de milho, cozinha no vapor. E aí a gente tem essas variações aqui dentro do Brasil, né? O cuscuz nordestino, que é salgado, comido com manteiga ou ovo, né? Então, cuscuzinho com ovo. Ou o cuscuz paulista, que é frio, recheado com peixes e legumes. E também temos cuscuz no Marrocos, gente, o cuscuz marroquino. Ele é feito com sêmola de trigo duro, que é trabalhada em pequenos grãos e cozida no vapor. O resultado são grãos leves e soltinhos. Normalmente, ele é servido com carne de cordeiro, frango ou boi, legumes como cenoura, abobrinha, nabo e abóbora, grão de bico e caldo temperado com especiarias. Gasper, cuscuz brasileiro ou cuscuz marroquino? Brasileira. Olha, eu vou ser advogada do cuscuz marroquino, porque o cuscuz marroquino é muito bom, gente. Eu adoro um cuscuzinho marroquino bem temperadinho, com frango, fica uma delícia, viu? Mas olha, aquele cheirinho do cuscuz, quando sai da cuscuzeira, te avisando que tá pronto, você vai igual o desenho animado, sabe? Que você vai sentindo, vai no rastro do cheiro do cuscuz, de manhã, cedinho, com um cafezinho. Olha, eu acho que eu voto pelo empate nessa batalha do cuscuz aí entre Brasil e Marrocos. E pra gente fechar a nossa batalha aqui, Vamos falar, sabe de quê? De novelas. Isso mesmo, porque o Brasil é um dos maiores produtores e consumidores de novelas do mundo. A novela, gente, faz parte da cultura do nosso país, né? Então, desde aqui da nossa querida Rádio Nacional com as rádios novelas, aí depois passou pra telenovela, então a novela tá no dia a dia do brasileiro, viu? O Brasil exporta as suas novelas para dezenas de países, mas também estamos consumindo mais folhetins que vêm de outros lugares do planeta, como, por exemplo, os nossos doramas, né? Então, o brasileiro é um povo noveleiro, assim como o povo marroquino, viu? Os marroquinos têm um hábito forte de assistir novelas e séries dramáticas que eles chamam de Moussal Salat. Acho que é isso. Durante o Ramadã, gente, que é o mês, assim, para a população árabe, que eles têm um período de recolhimento, né? O consumo de novelas, né, atinge um pico gigantesco durante o Ramadã, quando canais de TV estatais e privados lançam superproduções diárias, como a série dramática de sucesso La Maktoub. Além das produções locais e de outros países árabes, como Egito e Síria, o público no Marrocos consome muitas novelas turcas dubladas em árabe e, historicamente, sucessos internacionais de grande escala. Milena tá aqui votando no cuscuz brasileiro também, viu, Gasper? 2 votos pro cuscuz brasileiro. E já que a gente tá falando de novela, Brasil, Marrocos, não tem como a gente lembrar da novela que uniu esses dois mundos, quando as pessoas ficavam desfilando na Medina. É, vamos ouvir Sagrado Coração da Terra sob o Sol, o tema de O Clone, com Jade, Lucas e Léo.

ouro, inxalá, não era? A gente passeando pela Medina, em Fez, lá em Marrakech. Pois é, esse duelo faz parte da história de Brasil e Marrocos. Que o Brasil leve a melhor.

Golias, viu, gente? O negócio aqui é discrepante demais. Vamos começar com participações em Copas. A Alemanha tem 21 participações, atrás apenas do Brasil, que tem 23. O Brasil esteve em todas as Copas já disputadas. Além de 21 participações, a Alemanha tem 4 títulos mundiais: 1954, 1974, 1990 e 2014. Copa aqui do Brasil, né? Já Curaçao, gente, é estreante em Copas do Mundo. Curaçao tem 150 mil habitantes e, com isso, ela é a menor nação da história a ir a uma Copa do Mundo. Só pra gente comparar, gente, Sergipe é o menor estado do Brasil. Sergipe é 50 vezes maior do que Curaçao e tem 13 vezes mais pessoas. Então, Curaçao é muito pequenininha mesmo. Vamos falar aqui de ligas nacionais. A Bundesliga é a principal liga de futebol da Alemanha e está entre os 5 maiores campeonatos da Europa. São 18 times que buscam o título de campeão alemão. A Bundesliga é famosa por ter algumas das maiores médias de público do futebol mundial. É papo assim para 50 mil pessoas por jogo, tipo um terço da população de Curaçao, todos os dias, toda rodada assistindo futebol lá na Alemanha. Já Curaçao, gente, passou quase 2 anos e meio sem qualquer tipo de futebol local durante o ciclo para a Copa do Mundo, do Canadá, México e Estados Unidos. Isso mesmo, não tinha campeonato em Curaçao. O futebol local passou por uma crise e a FIFA teve que intervir e suspendeu o campeonato local. Nenhum jogador convocado joga no país, a maior parte está na Holanda. Lembrando que Curaçao é um país autônomo, mas faz parte do Reino dos Países Baixos, então tem uma conexão cultural muito forte com a Holanda. Vamos falar de bebida agora? A Alemanha é mundialmente famosa por ser uma nação cervejeira. A Oktoberfest, realizada em Munique, é considerada a maior festa da cerveja do mundo. O país tem mais de 1.500 marcas de cerveja. Já Curaçao, gente, deu origem ao famoso licor, né? O Blue Curaçao. É aquele licorzinho azul? Ele é feito, ele é destilado a partir da casca de laranja Lahana. Acho que fala assim. Esse licor, ele é artificialmente colorido de azul e tem um sabor meio seco, meio estimulante. O Curaçao é muito utilizado em coquetéis coloridos pela sua cor azul. Sextou, né, gente? Vamos lá, cerveja ou Curaçao, Gasper? Cerveja, eu não vou nenhum dos dois. Nenhum dos dois me apetece aqui. Eu também já provei o Curaçao, não gostei muito do Curaçao não, viu? Deixa pra quem gosta. A língua, gente, a gente sabe, na Alemanha falamos o alemão. Falamos, não, olha eu me incluindo, como se eu fosse alemã. Não, os alemães falam o alemão. E lá em Curaçao, gente, a língua é o papiamento. Uma língua crioula que mistura elementos do português, do espanhol, do holandês, inglês e também de línguas africanas. Separei uma música em papiamento pra gente ouvir. Vamos ouvir Gion, do Shibida.

0: Helena curtiu a música Empapeamento, viu? Daqui a pouquinho a gente curte mais um pouquinho o som do Geon, do Shibida. Porque vamos para nossa última batalha do dia, Holanda e Japão.
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0: Holanda e Japão se enfrentam.

pelo Grupo F da Copa do Mundo no domingo às 5 da tarde no horário de Brasília. Para a gente começar, vamos comparar estilos de futebol. A Holanda ficou famosa por popularizar o chamado futebol total, estilo desenvolvido no país e apresentado ao mundo na Copa do Mundo de 1974. A proposta valorizava a posse de bola, a criatividade e a versatilidade tática, com jogadores trocando constantemente de posição e participando tanto da defesa quanto do ataque. Já o Japão tem uma outra escola de futebol, viu? O futebol japonês é marcado pela intensidade, velocidade e disciplina tática. A seleção se destaca pelo forte jogo coletivo e pela organização defensiva, com linhas compactas e grande capacidade de cobertura entre os jogadores. Vamos falar agora sobre meios de transporte. A bicicleta é um dos principais meios de transporte diários na Holanda e as cidades têm uma infraestrutura pronta para o ciclismo. Lá na Holanda, gente, existe até estacionamento subterrâneo para milhares de bicicletas. E você também pode ir de uma ponta à outra do país usando apenas vias exclusivas para as bicicletas. Na Holanda são mais bicicletas do que habitantes. São cerca de 22 a 24 milhões de bicicletas para 18 milhões de habitantes. Já no Japão, nós temos o Shinkansen. Espero que eu tenha falado certo. O Shinkansen é a icônica rede de trens de alta velocidade do Japão, que a gente chama por aqui de trem-balas. Eles podem atingir velocidades de até 320 km por hora e são conhecidos por ser muito pontuais. Um atraso de poucos segundos é considerado um motivo para explicação pública. Sim, tem que vir explicar por que o trem atrasou poucos segundos. E para a gente fechar esse duelo, temos o duelo das flores, as flores que são símbolos de cada um desses países. Durante a primavera na Europa, a Holanda atrai milhares de turistas para admirar seus famosos campos de tulipas. O país é o maior exportador e produtor mundial de tulipa, e o pico da floração acontece em abril. Nessa época também acontece a Blumenkorso, sei lá, eu falei com um sotaque meio italiano, não sei porquê. Uma tradicional parada de carros alegóricos totalmente decorados com flores. Já no Japão, a gente tem as cerejeiras, que são conhecidas como sakura, como símbolos da primavera. Essa floração acontece entre março e maio e as flores permanecem abertas por apenas uma ou duas semanas. Esse é o nosso duelo final e o nosso programa vai ficando por aqui, gente. Volto segunda-feira, 1 da tarde, com mais Batalhas da Copa, mais Nacional da Copa. Aproveitem os jogos. Tchau, gente. Até segunda-feira.

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Oi, oi, gente amiga, boa tarde. É o som gostoso da Nacional, que nasce aqui no Planalto Central e vai cortando serras, rios, montanhas, beijar o Atlântico no litoral, vai onde você estiver. Está começando o programa Sintonia Nacional na Rádio Nacional AM Brasília, 980 kHz, também na Parabólica, no aplicativo radios.ebc.com.br. Muitas informações úteis para você, muito positivismo, esperança e fé, além da boa música da seleção musical de Jaider Ribeiro do Amorim e também do seu bom gosto musical. Através do nosso WhatsApp 619-9674-1536, onde você pode pedir a sua preferida. Também nos fixos 61-3799-5741, 5742 e o 5743. Boa tarde, meu querido, minha querida amiga. Não importa a sua profissão, toda profissão é digna de admiração e respeito. Boa tarde. Bem, gente amiga, hoje aqui no Sintonia Nacional nós vamos trazer mensagens para os namorados, né? Hoje, dia 12 de junho, é oficialmente celebrado no Brasil como Dia dos Namorados. A data é dedicada à troca de presentes, demonstrações de afeto e celebração do amor entre casais. Diferente da maioria dos países, que celebra o amor em 14 de fevereiro, dia de São Valentim. O Brasil escolheu o dia 12 de junho por motivos comerciais e culturais. A data foi instituída em 1948 pelo publicitário João Dória para movimentar o comércio durante junho, que historicamente tinha vendas fracas. A escolha do dia 12 foi estratégica, pois é a véspera do dia de Santo Antônio, né? 13 de junho, conhecido popularmente no país como o santo o quê? Casamenteiro, pois é. Atualmente é uma das datas mais importantes para o varejo nacional, ficando atrás apenas do Natal e do Dia das Mães. Mas de lá para cá, né? Desde 1948, a ideia do João Dória, publicitário, as pessoas abraçaram e aceitaram essa ideia e com muita ternura, com muito amor, com muito romantismo, trocam mensagens, trocam presentes, fortalecendo aí esse sentimento maior que Deus nos deu, esse sentido, né? Porque nós temos vários sentidos, visão, audição, este sentido que a gente traz dentro da gente, supomos que é no coração, não é? Que é amar, que é sentir, olhar para o outro e sentir a felicidade, né? Então hoje é o dia das trocas, né? De mensagens, presentes, enfim. E nós vamos dar aqui um gás no seu sentimento com as nossas mensagens também, né? Bem, mas antes da gente trazer aí a parte musical, vamos com a nossa mensagem de reflexão para hoje.

Meu querido, minha querida amiga, a nossa mensagem de hoje é para a família, não é? Hoje, dia dos namorados, toda a família começa, parte de um namoro, de uma paquera, aí vem o casamento, né? E aí forma-se a família. Meu amigo, minha amiga, a família é o maior bem que podemos ter. Todos os dias devemos agradecer a Deus, a vida, por ter permitido que nós nascêssemos no seio desta família, trazendo alegria, amor e união a todos que nos rodeiam, a todos que tanto amamos, né? E que nos deixam profundamente orgulhosos de tudo. Sua família, meu amigo, minha amiga, é uma fonte de felicidade e tem de Deus a bênção para a prosperidade. A alegria que você sente por fazer parte desta linhagem tão especial é revelada no seu rosto a toda hora. Viver rodeado de pessoas boas, amorosas e unidas é, sem dúvida, a maior prova de que Deus realmente te presenteou com uma vida iluminada. Gratidão eterna. Gratidão a Deus, né? Devemos ter por ter nos dado esta família. Complementando a nossa mensagem, nós vamos ouvir Paula Fernandes e Anjos do Resgate com a canção Oração pela Família. E depois, já para o Dia dos Namorados Apaixonados, neste dia, oferecemos Alcimar Monteiro, Dia dos Namorados.

0: bom é o nosso Sintonia Nacional, feito com carinho para você que tá aí curtindo a gente nesse Dia dos Namorados, né? Fala aí pro maridão, marido tão amado, cada dia ao seu lado é uma descoberta de novas e maiores motivos para amar. Você é o meu porto seguro, meu confidente e meu maior apoio. Neste Dia dos Namorados, quero lhe dedicar todo o meu amor e agradecer por ser o melhor companheiro que eu poderia desejar. Aí, mensagem da esposa para o maridão. Você quer mandar uma? É só ligar aqui, eu mando para você, tá bom? Tem muitas mensagens aqui. Frank, escolhe aí uma mensagem para o meu marido, para minha esposa, para o meu namorado ou minha namorada, que aí eu mando, faço aqui, escolho uma bem legal e mando aí, tá bom? 13 horas 45 minutos, vamos ver quem está chegando. Alô, boa tarde.
1: Boa tarde, Frank.
0: Opa, tudo bem?
1: Só o ouro, Frank.
0: É, tá feliz aí no Dia dos Namorados?
1: Rapaz, pra mim tanto faz como tanto fez, né, Frank?
0: É, tá sozinho.
1: Tá bom. Eu já tô fora do mercado.
0: Ah, você... Você já foi para promoção, depois para liquidação, né?
1: É, sou mais no mercado mais, não.
0: Não é tarde, nunca é tarde, viu, meu amigo? Muito bom. Mas aí, meu irmão, o que você manda, Manuel do Pessoa?
1: Eu queria, se fosse possível, aquela música da Clara Nunes, Você Passa, Eu Acho Graça.
0: Clara Nunes, estou vendo, tem um amor platônico aí nessa história, a distância, né? Clara Nunes, quando você passa, eu acho graça, né?
1: É, acho graça, isso.
0: Sim, senhor.
1: Vou mandar um abraço aí para Milena Madonna Maria, Maria da Samambaia, e também a Joia, né?
0: Uhum.
1: E quero mandar um abraço aí para... Prélio Codo, Antônio Nunes, né, também, a Marlene, né, a Márcia, né, da Braslândia, aquela menina lá de Teresina. E também eu quero mandar um abraço para as duas Teodora também, né, o Manezinho lá do Nossa Senhora do Livramento, Bernabeto Paramirim também, Ana Célia e o Natan Malacacheta também, né, mandar um abraço para ele, né, a Alberina, a Teresina. Muito obrigado, Franco. Valeu a pena.
0: Manuel.
1: Oi.
0: Você tá igual o Pafuncio, meu amigo, que também já passou pela promoção, liquidação, primeiro tempo, segundo tempo, prorrogação, né? Aí, Pafuncio, rapaz, você vai ficar só a vida toda? Disse, não, rapaz, nessa idade aqui, eu prefiro ficar só, eu tenho medo de arrumar a menina, e aí de noite, quando eu acordar, eu olhar assim pra ela e falar, oxê, quem é a senhora? O que a senhora faz aqui na minha cama? Que já tá esquecendo de tudo. Oxe, quem é a senhora? O que a senhora tá fazendo aqui em meu quarto, hein?
1: Ai, tem mais jeito não,
0: Ele tá com medo que aconteça isso. Tá esquecendo de tudo.
1: Aí tá sem jeito.
0: Aí tá sem jeito, né?
1: Mais
0: gente, pois tá bom, meu amigo. Um abraço pra você.
1: Fique com Deus, Frank.
0: Você também. Tudo de bom. Vamos então cantar agora. 13 horas 48 minutos. Mas antes, vamos trazer os nossos amigos que estão participando aqui do nosso programa Sintonia Nacional. Os amigos e amigas de qualquer ponto do Brasil. Nosso amigo Sebastião Dantas está participando lá de Baixa Grande do Ribeiro, no Piauí. Boa tarde, Sebastião.
2: Francisco, toca a música com o Milton César, namorado e sonho. Todos os namorados, para todos. Para mim também, para minha esposa. Feliz dia dos namorados, dia de Santo Antônio amanhã. Para todo o pessoal. Boa tarde. Minha nós, o nome é Loura, Anjo, para todos.
0: Beleza, muito bem. Muito obrigado, meu caro Sebastião Dantas, aí em Baixa Grande do Ribeiro. Muito obrigado aí pelo carinho da sua audiência, né? Teresi também manda mensagem aqui. Acima de tudo, porém, revistam-se do amor, para no sentido do verbo revestir, reforçar, né? Acima de tudo, porém, revistam-se do amor, que é o elo perfeito. Muito bom! Falou pouco e disse tudo. Agora, 13 horas e 49 minutos, mais alguém chegando, né? Alô, boa tarde, você que está aí ligadinho, está ligando nos fixos, né? 61-3799-5741, 5742, 5743. Alô, boa tarde.
3: Boa tarde.
0: Quem fala?
3: Maria de Jesus da Samambaia.
0: Ô, querida Maria de Jesus, tá na Samambaia,
3: tá,
0: né?
3: Eu tô aqui ouvindo nesse tanto o Manuel Messias falando em mim, oferecendo a música.
0: Sim, senhora.
3: Mandando alô pra mim.
0: Beleza, tá ouvindo aí no radinho, né?
3: Tô.
0: Beleza. Ok.
3: Frank, eu queria pedir, será se é possível você rodar pra mim aquela do Tião Carreiro e Pardim, Nascimento de Jesus?
0: Eu vou procurar, viu, meu amor? Vou procurar.
3: Aí,
0: Tião
3: diz,
0: Carreiro, se não tiver aqui, eu pedi ao Jaider.
3: Nascimento de Jesus. Aí eu ofereço pra você, pro rapaz aí.
0: João.
3: Toda a equipe da Nacional, Manuel Messia. E pra quem sempre falar no meu nome, todos ouvintes.
0: Muito bem, muito bem. Muito obrigado, querida Maria de Jesus, da Samambaia Sul, né?
3: É.
0: Samambaia Sul, fica perto da BR que vai pra Goiânia, é isso?
3: É, fica aqui perto da BR-060.
0: Isso, muito bem.
3: Aí eu desejo também um feliz dia dos namorados.
0: Muito bem, os namoradores, né?
3: É, pra quem já tem sua esposa, pra quem já tem seu esposo.
0: Eternos namorados, né?
3: É, e que seja um dia abençoado, uma data abençoada de Deus.
0: Muito bom, um abração pra você, querida. Muito
3: Amém.
0: Obrigado aí
3: Eu não tenho nenhum, e assim, mas eu ofereço para quem tem.
0: Tá certo, que faça uma vida tranquila, feliz, né?
3: É.
0: E viva em paz, né?
3: Agora eu faço que não é o Manuel.

0: Comecei a só ouro.
1: Só ouro. Falou, querida.
0: Alô.
1: Um beijo para
0: Outro para
1: você.
0: você. Foi um prazer.
1: Prazer nosso. São 13h51. João, daqui a pouco tem notícias, né? É, eu vou trazer uma notinha e mais as duas músicas, talvez colhe aí nas notícias. O Rosimério trazendo aqui as notas quentinhas. Que bom, obrigado, Rosimério Cavalcante. As agências do trabalhador do Distrito Federal oferecem hoje, sexta-feira, 489 vagas para quem procura um emprego. Olha aí, Dia dos Namorados, está desempregado, né? Quando está desempregado, a namorada fica meio desanimada, né? Arrumar um emprego. Aí quando o cara acorda meio-dia, ela diz: esse aí não tem jeito. Mas não é o seu caso. Você é trabalhador, né? O posto com a maior remuneração é o de mecânico de manutenção de máquinas industriais em Ceilândia, com uma vaga aberta. É exigida experiência na área e ensino médio completo. O salário é de R$ 3.200. O posto com maior número de vagas é o de repositor de mercadorias, com 115 oportunidades abertas. Não é exigida experiência prévia. O salário oferecido chega a R$ 1.700, além de benefícios. Outro cargo que se destaca pela quantidade de vagas é o de operador de caixa, com 105 chances. Também não é exigida experiência. O salário oferecido é de R$ 1.700, além de benefícios. Para participar dos processos seletivos, basta cadastrar o currículo no aplicativo da Carteira de Trabalho Digital ou ir a uma das 16 agências do trabalhador das 8 às 17 horas durante a semana. Até hoje, 5 da tarde, você pode cadastrar ou procurar uma das 16 agências. Está namorando aí aquela menina bonita, pretende casar, ela vai ficar muito feliz quando você arrumar um emprego, né? 13 horas 53 minutinhos. Vamos seguindo. Vamos trazendo então aí o bom gosto musical do ouvinte. Primeiro é Newton César, Namorada que Sonhei, para todos os casais de namorados do Brasil, a pedido do Sebastião Dantas, lá de Baixa Grande do Ribeiro. Depois, Clara Nunes, Quando Você Passa, Eu Acho Graça, com o pedido aí do Manuel do Pessu, 1h54.

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1: Agora são 2 horas em Brasília. Boa tarde para você. Eu sou Gabriel Brum e este é o Nacional Notícias com os destaques do momento. A Copa do Mundo de futebol masculino começou ontem com as vitórias dos anfitriões mexicanos e da equipe da Coreia do Sul. Hoje tem mais jogos e shows. Vem aí, Bruno Mendes.
2: Nesta sexta-feira, em jogo válido pelo Grupo B, com direito à abertura e show da cantora Alanis Morissette, o Canadá encara a Bósnia no Toronto Field. Pelo Grupo D, em Los Angeles, Estados Unidos e Paraguai, se enfrentam a partir das 10 da noite, com a apresentação da cantora brasileira Anitta. O Brasil segue treinando visando a estreia deste sábado diante de Marrocos. Prestes a deixar o Liverpool da Inglaterra, goleiro Alisson fala em estar focado na Copa do Mundo.
3: Coisa mais importante para mim agora é essa Copa do Mundo, e eu vou encarar como se fosse a última oportunidade, porque a gente não sabe o que vai acontecer no dia de amanhã. Uma oportunidade grandiosa de estar aqui representando a seleção brasileira em mais uma Copa do Mundo. E eu me sinto honrado, né, por fazer parte desse grupo seleto de goleiros que vão estar disputando 3 Copas do Mundo. Mas eu quero entrar no outro grupo, né, no grupo dos campeões.
2: Um possível time brasileiro para estrear na Copa: Alisson, Danilo, Marquinhos, Gabriel Magalhães e Alexandro, Casimiro, Bruno Guimarães e Lucas Paquetá, Vini Júnior, Rafinha, Matheus Cunha.
1: Vimos aí Bruno Mendes falando sobre a preparação da seleção brasileira que estreia amanhã na Copa do Mundo. E ainda falando sobre Copa, infelizmente ontem recebemos a notícia da morte do zagueiro Brito, que formou a dupla de zaga tricampeã do mundo em 1970 aí pelo Brasil. Hércules Brito Ruas faleceu aos 86 anos no Rio de Janeiro. Além da Copa de 70, ele também jogou a anterior, de 1966. A CBF lamentou a morte de Brito e disse que foi um dos grandes zagueiros da história do futebol brasileiro.

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0: 14 horas, 2 minutinhos depois das informações, né? Nós vamos seguindo aqui com nossa sintonia nacional e nossas condolências aí à família do Brito e toda a torcida brasileira. Eu lembro, acompanhava pelo rádio, né, na Copa de 70, o locutor toda hora, corta, Brito, né? Então nos deu muita alegria. O Brito era realmente uma barreira, uma na defesa, uma muralha forte. Que Deus o tenha, Brito. Você vai permanecer nos nossos corações, nas nossas lembranças para sempre. 14 horas 3 minutos, 14 horas 3 minutinhos. Nós vamos seguindo, minha gente, mandando um abração bem forte para você que está aí ligadinho. 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Seguindo, vamos trazer agora a participação de mais um amigo, mais uma amiga ouvinte. É a nossa querida Márcia Ferreira, que está ouvindo a gente lá em Braslândia. Ô, Márcia, como diz aí os nossos vizinhos, né? O trem travou. O trem travou, viu, Márcia? Não quer abrir de jeito nenhum aqui o WhatsApp com a sua mensagem? O trem travou, viu, John? Então, então vamos aqui no celularzinho, né? Direto, né? Tá certo, muito bem lembrado, viu, João? Bem lembrado. É, João, vamos lá. Querida Márcia Ferreira, abre aqui, Marcinha, deixa eu aumentar o volume, total. Boa tarde, Márcia.
1: Olá, meu amigo Frank Silva, boa tarde. Aqui é a Márcia Ferreira de Braslândia, tô passando para desejar uma boa tarde a todos, um ótimo dia dos namorados, a todos os namorados, todos casados, aquele abraço, beijo a todos, que o dia seja maravilhoso, e gostaria de ouvir uma música com Amado Batista, Princesa, ofereça a todos os ouvintes, todos da Nacional, todos meus amigos, todos os namorados, todos casados, que se faz aquelas festas. Uma ótima tarde para você e a todos. Manda um alô para mim aqui em Braslândia, o Márcia Ferreira. Um abraço, Frank e Silvia. Feliz dia dos namorados. Os casados também. Nossa, Frank, essa mensagem aí tá linda. Todas as mensagens que você fala aí. Oh, Deus, abençoe nós, meu Deus. Tantas pessoas que foram embora, que partiram, que não está entre nós mais. Deus, dá um bom lugar. É, mas é assim mesmo, né? O que nós pode fazer, né? Só Deus sabe, né? Amém.
0: Falou, querida Márcia Ferreira. Muito obrigado pelo carinho da sua audiência, né? Está referindo-se aí a mensagem de abertura, né, que a gente fala da família, que devemos valorizar a nossa família, né? A família é o maior bem que podemos ter. Todos os dias devemos agradecer a Deus, à vida, por terem permitido que nascêssemos no seio desta família maravilhosa, que nos traz alegria, amor e união, não é? Então isso é muito importante. Faça isso. Tem gente que odeia a família. Não fala mais com o pai, não fala mais com a mãe, não fala mais com os irmãos, né? E essas coisas acontecem principalmente, ela falou, os que já foram, né? Então, quando os pais falecem, muitos irmãos deixam de ser irmã, não pode ser assim, né? É, a família é uma dádiva de Deus. Deus uniu vocês, quis que vocês nascessem no mesmo lado, a mesma mãe, no mesmo pai, né? Depois que eles partem, tem que permanecer aí o que ele ensinou a vocês: a união, a amizade, o respeito. 14 horas, 7 minutinhos. Mas muito acontece porque, hein, John? A herança, né? A herança espalha, irmão. 14 e 7. Vamos cantando, vamos trazendo aí a música, né, que a Márcia Ferreira pediu, que é Amado Batista, a música Princesa, e depois o da Maria de Jesus, Pedido da Maria de Jesus, Tião Carreiro e Pardinho, Nascimento de Jesus, 2 e 8.

0: depois. 14 horas e 14 minutos. Muito bom estar aqui com você. E vamos seguindo, minha gente, aqui no Sintonia Nacional. Olha, a Fundação de Amparo ao Trabalhador Preso do Distrito Federal realizará o primeiro leilão de suínos de 2026. O certame ocorrerá no dia 6 de julho, na área agrícola da Fundação, localizada na Fazenda Papuda, em São Sebastião. Serão disponibilizados 5 lotes de animais, resultado das atividades desenvolvidas por reeducandos. Os interessados poderão realizar a visitação prévia dos lotes entre os dias 1º e 3 de julho, das 9 às 11 horas, mediante agendamento prévio. Os recursos arrecadados serão integralmente destinados ao fortalecimento das atividades de ressocialização, capacitação profissional. O leilão é aberto à participação de pessoas físicas e jurídicas. As informações completas podem ser obtidas na página funap.df.gov.br. Portanto, leilão de suínos destinará recursos à reassocialização de pessoas privadas de liberdade no DF. Fundação de Amparo ao Trabalhador Preso do Distrito Federal. Primeiro leilão, dia 6 de julho, na área agrícola da Fundação, na Fazenda Papuda, em São Sebastião. Agora, 14 horas 16 minutos, 14:16, hoje dia dos namorados. Parabéns aos casais e namorados, né? Vamos então conversar com os nossos amigos e amigas? Vamos lá. Olha, Wesley está aqui. Boa tarde, Frank Silva. Johnny, gostaria de ouvir Numa Sala de Reboco com Luiz Gonzaga. Olha aí. Numa Sala de Reboco. Oferece a todos ligados no Sintonia Nacional. Milena, Ângela, Manuelzinho, o Bahia, Manuel do Pessu, Manuelzinho da Bahia, Manuelzinho do Pessu, a Cela de Brasília, Márcia Ferreira, Braslândia, Ivanilde de Goiânia, Corsinha de Aparecida de Goiânia, Joia, Ellen Couto, Japa, Maria Irandi, Carminha e Antônio Lopes e a todos. Muito bem, Wesley. Oi, gente. Dia Wesley, o atleta Wesley, nosso colega Wesley Pereira, está convidando a todos para a corrida da qual ele participará. É, corrida pelo aniversário de Sobradinho, que acontece no Parque Ecológico dos Jequitibás, na Avenida do Contorno, lá em Sobradinho. O evento costuma integrar as celebrações de aniversário da cidade, com distâncias para todos os níveis de condicionamento físico. Eu não sei qual é o nível do Wesley, ele não me disse, mas parece que é dos jovens, né? Dos mais jovens. Então, a prova se destaca por ser um evento familiar e, inclusive, oferecendo uma infraestrutura completa para os atletas, né? Então, neste sábado, 17 horas, no Parque Ecológico dos Jequitibás, quadra 10/11, Avenida do Contorno, Sobradinho, DF. A corrida oferece... Também tem corrida Kids, é infantil. Será no domingo, viu? Das crianças, no domingo, às 9 horas da manhã. Modalidade para o Wesley é corrida de 5 km e 10 km e caminhada de 3 km. Ele me disse que vai participar da corrida dos 10 km. Está em forma, né, Wesley? Então é isso aí. Tem que retirar o kit. Todos os candidatos retirar o kit até às 14 horas de sábado no stand, lá no Parque Ecológico dos Jequitibás, em Sobradinho, né? Então, Wesley Pereira, sucesso para você. Não vou poder comparecer a esta corrida, senão eu iria te aplaudir, mas o Cláudio vai acompanhar você. Você vai correndo na pista, ele ali do lado, né, com o kit. O kit é a camisa Wesley Vez, aí vem o Eco Bag, a viseira, isso aí ele já leva. A pochete também, o esquize, né? O esquize é a garrafinha d'água. O lanche, olha, Wesley, é melhor tu levar o lanche. Não dá o lanche pro Wesley acompanhar você, não. E tem mais aqui. E os brindes, muitos brindes, hein? O quê?
1: Uma banana pra ele que dá muita energia.
0: O corredor Claudinho Disse Wesley, para você comer bastante banana, que dá energia, eu não sei. Então, tá bom, olha aí. Sábado, amanhã, né? Quadra 10/11, Avenida do Contorno, Sobradinho. Corrida de adultos comemorando aí o aniversário de Sobradinho, cidade que temos audiência. Um abraço, muito obrigado, hein? Vamos ver quem está chegando, 14h19. Alô, boa tarde.
1: Oi, boa tarde.
0: Sela,
1: Isso mesmo.
0: tudo bem com você?
1: Do carro tá por dentro e do carreiro fica mais torto.
0: Pois é.
1: Eu gosto de brincar,
0: Tá
1: viu?
0: bom, a vida é assim, tem que brincar pra ficar mais alegre, né, Sela?
1: É verdade. Ah, minha vida é essa.
0: Muito bem.
1: Frank.
0: Pode falar, meu amor. Pode falar.
1: Ah, eu quero a moda, é o amor com José.
0: Zezé de Camargo, é o amor, tá aqui.
1: Ofereço para
0: Beleza.
1: todos os casais, os ficantes, os namorados. E para você, Frank, também, para o João, para o Abel Amorim, para o Manuelzinho de Livramento, Milena, Manuel Messias, Wesley, que me mandou um alô agora, obrigado, e Antônio Lopes, lá em Goiânia. E todos os ouvintes que participaram aí vão participar, né? E feliz dia dos namorados para cada um.
0: Muito bem.
1: O que não tiver, procura.
0: Isso aí. A fila anda, mas tem outra fila de
1: Fila.
0: espera, né?
1: É
0: Entra na fila de
1: verdade.
0: espera. Claudinho, você tá em qual fila?
2: Tô procurando, não
0: Tá na de
2: tô
0: espera, né? Tá na de
1: achando. Quem?
0: espera. O Claudinho tá na fila de espera.
1: Ah, mas a fila dele deve estar grande.
0: O João,

0: Já saiu dessa vida, né, João?
1: Estou no estágio.
0: O João, o João tá no estágio probatório, tá de boa.
2: Tá de boa, né?

0: mulheres estão ficando com medo, né? Os homens estão violentos, muito feminicídio, muito maltrato, muita tortura que a gente vê,
1: verdade,
0: tanto física como tortura psicológica, não é? E aí as meninas vão ficando com medo, É hora de começarmos
1: verdade,
0: não importa qual seja a religião, começar a ensinar as crianças a importância, o valor do amor e o respeito pelo sexo oposto, viu? As escolas, tem que haver os debates já, quando criança, mostrar que tem que respeitar a menina tem que respeitar o menino e amar fraternalmente, né? Porque a coisa tá difícil. Todos os dias, em algum jornal, você vê uma notícia de um feminicídio.
1: É verdade, a tragédia demais, né?
0: E uma das causas, eu vejo o uso de drogas, né? Que sempre tem aquela história. Tava drogado, tava assim, assado, né? Então, também começar a ensinar o perigo que a droga traz para a vida de uma criança, para a vida de uma pessoa adulta, né? Então é isso aí.
1: Eu acho melhor se ser ficante.
0: Ficante? Por que ficante? Como que é?
1: Porque ficante é um tipo...
0: Eu
1: estou
0: por fora dessa
1: ninguém.
0: Linguagem mais jovem, né? É ficante, coach, não sei o quê.
1: Eu fiquei com 8 anos.
0: Ficou com 8 anos, né? Aí
1: porque
0: já
1: tipo, nem
0: é
1: eu queria nada sério, nem ele, mas foi muito gostoso, foi o que eu mais gostei.
0: Isto. Mas perante a lei, se ficar 1 mês, já pode cobrar PA.
1: Eu não sei se foi quando eu me separei e foi o próximo que eu peguei, aí eu me apeguei, ele me apegou aí.
0: É, tá certo.
1: Só que ele foi uma separação difícil pra ele, eu também... separei, né? Aí a gente gostou do outro.
0: É isso aí. Então, neste dia dos namorados, vamos pedir a Deus que dê força, coragem, inspiração e muita sorte para tanto para o homem como para a mulher, para arrumar um namorado que valha realmente a pena, que dê amor, carinho, uma namorada que vale a pena, dê amor, carinho, compreensão, porque é a fórmula, né? Compreensão, carinho, sinceridade, fidelidade.
1: É, Hoje o picante não tá fantasma demais, né? Hoje o picante tá pra qualquer idade, né?
0: O amor não tem idade, né, Wesley?
1: Não tem.
0: Falou.
1: O Wesley que tá aí,
0: Tá aqui. O atleta vai correr amanhã lá em Sobradinho.
1: Ah, é. Alô, tá pro Wesley. Pra Nildinho também lá de...
0: Tá certo. Beleza.
1: Nildinho Belchior. Então tá, gente, tudo de bom, né? E que Deus abençoe a cada um, né? Como sempre.
0: É, o
1: e
0: amor.
1: Até mais. Eu amo. Nesse caminho que eu dei para me deixar. E aí, mais, Frank? Continua?
0: Canta mais um pedacinho aí, Sela. Gostei.
1: Eu amo.
0: Aí.
1: Minha cabeça me deixa assim.
0: Espera o Zezé, espera o Zezé. Tá aí.
1: Ai, eu esqueci de você. Eu esqueci de mim, como é?

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0: 14 horas mais 33 minutos. 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Bem, minha gente, hoje é dia dos namorados, né? Muita gente aí mandando flores, presentes, enfim, para a pessoa amada. E nós estamos recebendo aqui alunos do curso de administração, né? Do jovem aprendiz, muito bem. E aqui com a gente, representando aí a turma, a Maria Eduarda. Boa tarde, Maria Eduarda.
1: Boa tarde.
0: Pode puxar o microfone mais para perto de você, não dá choque não, viu?
1: Boa tarde.
0: Boa tarde. Tudo bem, Maria Eduarda?
1: Tudo sim.
0: É um prazer falar com você, receber aqui os seus colegas nesta tarde maravilhosa, né? A gente olha para a juventude, olha para vocês e dá uma energia, nos sentimos assim mais confiantes no futuro, porque vocês passam uma confiança, porque vocês é que serão os futuros administradores, os futuros médicos que cuidarão da gente, porque eu vou chegar lá ainda, não sou velho ainda não, entendeu? Não é, João, né? Então é isso aí. Então a juventude, ela é o futuro de uma nação, e uma juventude bem preparada, igual vocês estão preparando, a nossa nação com certeza irá para frente mais ainda e com estabilidade. Então vocês nos trazem assim uma esperança de um país estável, vocês que vão tocar o país no futuro, quem sabe aqui vai sair um presidente, um médico, um administrador, um deputado, enfim, né? A vida da gente só Deus sabe, né? Mas é um prazer muito grande receber vocês. Eduarda, você mora na Ceilândia, né? Maria Eduarda, hoje dia dos namorados. Eu perguntei, quem namora? Aí alguém levantou o dedo, hein? A Eduarda veio representar, né? Eduarda, hoje dia dos namorados. Você tem um namorado, né, Eduarda?
1: Tenho.
0: Muito bem. Eduarda, eu queria saber como é que a juventude está vendo essa questão, né, do feminicídio no Brasil hoje, porque a gente todos os dias nos jornais assistimos com tristeza acontecimentos desse tipo e o que está ocorrendo. Os homens estão matando as mulheres, né? Ou torturando fisicamente com pancadas ou psicologicamente com palavras que acabam com a moral, com o orgulho, com a pessoa, né? São aquelas frases terríveis que eles falam. Minha querida Eduarda, 16 anos?
1: Sim.
0: 16 anos. Como você vê essa situação no nosso país?
1: Bom, é uma situação muito ruim, né? Que acontece e atrapalha muita coisa, porque, bom, você sendo jovem, é importante você criar laços, enfim, você vivenciar isso, o namoro e conhecer as pessoas. Mas com isso que vem acontecendo, vem privando muitas coisas.
0: Deixando uma incerteza, uma insegurança,
1: sim,
0: uma desconfiança, será se ele vai ser?
1: Exatamente, então gera aquele medo e atrapalha muitas relações que às vezes não tem esse perigo, e gera muito desconforto e acabando.
0: Porque namorar tem que ter confiança, né?
1: Namorar é a base tem que ter a confiança.
0: O que você pensa, como solucionar, como Estado, vai, o Estado, diga, as autoridades, né? Principalmente os legisladores, o que, é que eles poderiam fazer? Pena de morte ou começar pela educação lá de baixo?
1: Eu acho que pela educação. Acho que morte não vai fazer parar.
0: Exatamente. Não vai fazer parar. Então, deveríamos começar pela educação. Começar nas escolas, né? Desde o ensino fundamental 1.
1: Dentro de casa.
0: Dentro de casa. Você falou tudo. Porque, realmente, é o que a gente vê nas histórias dos psicopatas famosos do mundo. A violência começou dentro de casa. Ou foi o pai, ou o padrasto, ou o irmão, alguém o molestou, e aí ele cresceu revoltado. Mas hoje em dia aqui, a gente começa a ver a biografia desses criminosos que estão matando, eles tiveram toda a educação possível, tudo. Mudou com o consumo da droga. Como você vê a droga hoje?
1: Bom, A droga hoje é uma coisa muito prejudicial para todo mundo. Estraga o
0: sociedade
1: psicológico.
0: Em geral, né?
1: Sim. Estraga o psicológico de qualquer um. E pode ser a melhor pessoa possível. A partir do momento que ela entra no mundo das drogas, ela se estraga. E não tem como voltar.
0: Sinceramente, sabe como é que eu vejo um drogado? Um robô. Ele não tem mais autonomia nos seus pensamentos, nas suas ideias, no seu comportamento. Realmente é um robô. Olha que drogas são vários tipos de droga. Cachaça é uma droga também.
1: Sim.
0: Mas não é tratada como droga porque paga imposto. Se não pagasse, seria tratado igual as outras, né? Mas é isso, minha querida. Agora vamos falar de coisa boa. Como é que é o nome do namorado?
1: Vitor.
0: É o Vitor? Também lá da Ceilândia?
1: Sim.
0: Vitor, olha aí. Um abraço para você, parabéns. Você realmente é um camarada de sorte. Namorada inteligente, bonita, né? Isso aí, que Deus abençoe vocês.
1: Obrigada.
0: Qual música você gostaria de ouvir hoje, no Dia dos Namorados?
1: Já Sei Namorar.
0: Olha aí, os tribalistas. Já Sei Namorar. Vamos dar pro Vitor?
1: Sim.
0: Tá
1: e
0: certo.
1: E para todos os casais aí.
0: Todos os casais, que Deus abençoe os casais. Uma mensagem aí para os casais em conflito.
1: Bom, se resolvam, conversem e tudo vai dar certo. Paciência.
0: Muito bem. Maria Eduarda, parabéns, viu? Você vai ser uma grande administradora, uma grande chefe.
1: Muito obrigada.
0: Vai comandar sua equipe porque tem cabeça. E todos os outros aqui a gente vê no semblante, né? Muito obrigado a presença de todos e vamos ouvir a música que ela pediu. Olha só. Parabéns, Maria Eduarda. Sucesso. Deus te abençoe.
1: Amém.
0: Você consiga alcançar seus sonhos.
1: Amém.

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1: Muito bom, olha aí, gente, junho, lembra a festa, né? Quentão, enfim, frio também aqui no DF. Olha, o som da viola caipira e o clima das festas juninas vão tomar conta do Museu Vivo da Memória Candanga no Núcleo Bandeirante neste sábado, durante mais uma edição do Café Som Viola. O evento começa às 9 horas, com entrada gratuita e programação voltada para a valorização da cultura popular brasileira. A iniciativa reúne apresentações musicais, roda

0: prosa e café da manhã colaborativo. O projeto também abre espaço para manifestações como poesia, dança, literatura e artesanato. E tem mais, hein? Neste domingo, Brasilândia, da Márcia Ferreira, recebe mais uma edição do tradicional piquenique à beira do lago, viu, Márcia? Evento que chega à sua quarta edição. Realizado na Orla do Lago, lá de Brasilândia, das 15 às 19 horas, o piquenique reúne todos os anos um grande público de todas as idades em um ambiente acolhedor e descontraído. A proposta é incentivar a convivência social, proporcionando uma tarde leve e agradável ao ar livre. Com certeza a Márcia estará presente, né, Márcia? Olha, gente, e o Dia dos Namorados, né? Dia dos Namorados, véspera de festa junina, a programação dos arraiais desta sexta-feira no Nordeste mistura todas essas celebrações. Em Olinda, Pernambuco, casais de quadrilheiros e bailarinos seguem a Companhia Brasil por Dança, nos passos acelerados do frevo, em cortejo pelas ruas do sítio histórico, em mais uma edição da Frevodrilha. Em Caruaru, os ritmos nordestinos dão uma pequena trégua para os casais e visitantes do arraial curtirem o romantismo do cantor e compositor Roberto Carlos. Já o São João de Maracanaú, um dos mais tradicionais do Ceará, tem uma atração, o projeto À Vontade. Em São Luís do Maranhão, os grupos de Bumba Meu Boi e Tambor de Crioula dão lugar para o show de Marcelo Genesi e Luciana Simões. Em Camaçari, na Bahia, a Orquestra Sinfônica da Bahia apresenta Concerto dos Namorados. Na Paraíba, a pirâmide do Parque do Povo será palco da união de vários pares do Arraial de Campina Grande com o projeto Casamento Coletivo no maior São João do mundo. É isso aí, minha gente. Que bom, vamos aproveitar, né? 14 horas 49 minutos. Vamos seguindo, deixa eu dar mais uma olhadinha aqui no nosso WhatsApp. Nós temos quem aqui? Deixa ver. Márcia Ferreira de Brasilândia. Ô, Márcia!
1: Essa aí eu ofereço pro João aí, pra vocês aí, viu? Da EBC aí, da Nacional aí, pra você, Frank. Maravilhoso você. Vocês todos são maravilhosos. Um abraço bem forte. Um final de semana pra vocês, pra nós todos, né? Que Deus abençoe nós.
0: Ok, vamos falar agora, vamos de Brasilândia para o Pará. É, nosso amigo Lagoa, lá do Pará, boa tarde.
2: Olá, olá, meu caro amigo Frank Silva, boa tarde. O Edivan aqui da cidade de Piçarra, no Estadão do Pará. Frank, se for possível, você toca aí para nós aí, KLB, Ela Não Está Aqui. Para me mandar aí para toda essa turma boa aí. Estão ouvindo aí o Sintonia Nacional. Valeu, Frank. Um forte abraço.
0: Valeu, Edivan, da Pissarra, no Pará. Quem acabou de chegar foi Ellen Silva Couto.
3: Meu querido amigo Frank, tudo bem? Passando para te desejar uma ótima sexta-feira para você e todos os ouvintes. Abençoado fim de semana. Ô, Frank, depois toca aí a Pulga e o Percevejo com o Giliardi, tá bom? Preço para você. Ofereço lá para o Manuel Messias, né, que mandou um alô aí para mim, para Maria José, né, da Samambaia, que participou aí, também para a Milena, para o Wesley, para a Neri Camargo, enfim, para a Carminha, para toda essa turma boa que está sempre na sintonia aí, viu, meu querido? Um beijo, que Deus te abençoe, sempre muito bom te ouvir, e para todos os namorados, pelo Dia dos Namorados. Cheiro, meu querido, fica com Deus, que Deus te abençoe sempre.
0: Falou, Ellen, muito obrigado. Milena também acabou de chegar, boa tarde.
4: Estou regravando aqui o áudio, porque o primeiro eu mandei quando a Amy estava chiando, aí eu não pedi música, sim, mas agora eu vou pedir. Aí eu queria mandar um alô para o Wesley de Brasília, para a Cocina Ivanilde de Aparecida de Goiânia, a Maria Aldenora e a Ângela do Maranhão, a Neri Camargo de Samambaia, a Márcia Ferreira de Brasilândia, a Maria Erandi de Novo Horizonte, na Bahia, do povoado Nova Mercês,
5: Ai, eu esqueci o nome. O Antônio Lopes de Goiânia, Manuelzinho de Livramento de Nossa Senhora na Bahia, Manuel Messias do Pessu e todos os ouvintes que participam aí nesse horário, é nóis. De música, hoje eu vou pedir a música de Henrique Juliano até você voltar, é nóis.
0: Muito bom, um abração para você, minha querida Milena. O Edilson, boa tarde, estou ouvindo Rádio Nacional através do rádio normalmente. É, beleza, e um abração para todos do Rio Grande do Norte. Muito obrigado. Mais alguém? Boa tarde, Frank, boa tarde a todos os ouvintes, boa tarde, João. Muito obrigado. Aqui é lá do Pará, do DDD 93. Ela não escreveu o nome. Um abração para você, muito obrigado. Bem, gente boa, nós vamos seguindo. Vamos trazer então aí quem primeiro, João KLB, para o nosso amigo Edivan lá da Pissarra. Edivan lá da Pissarra, ela não está aqui. E depois Henrique Juliano, até você voltar. Dois sucessos, o bom gosto musical do ouvinte está aí para você.

Eu já vou, minha gente. Obrigado, João, Cláudio, na técnica de som, Jair Ribeiro, na programação musical. E você, meu querido, minha querida amiga ouvinte, ótima sexta-feira, até segunda. Ótimo dia dos namorados. Aproveite. Um abraço.

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1: 3 horas em Brasília, boa tarde para você. Eu sou Gabriel Brum e este é o Nacional Notícias com os destaques do momento. A inflação desacelerou em maio, segundo mês seguido. O IBGE divulgou hoje os dados oficiais do IPCA. Repórter Cristiane Ribeiro.
2: A inflação de maio continuou desacelerando e ficou em 0,58% em relação a abril. Mesmo assim, a alta acumulada nos 5 primeiros meses do ano chega a 3,20% e a 4,72% nos últimos 12 meses. De acordo com os dados divulgados nesta sexta-feira pelo Instituto, o grupo Alimentos e Bebidas foi o que mais subiu e respondeu por metade do resultado do mês. Depois, vem o grupo Habitação, seguido por Saúde e Cuidados Pessoais. O único grupo com queda em maio foi Transportes, devido ao recuo nos preços do etanol, óleo diesel e gasolina.
1: E atenção, estudantes, o prazo para a inscrição do Enem acaba hoje às 11h59 da noite. Então não perca, fique atento. Inscrições somente pela internet, na página do participante, lá no enem.inep.gov.br. E vale para todos os participantes, até mesmo os isentos de taxa. Quem vai terminar o ensino médio agora, em 2026, e em escola pública, a inscrição é automática. Mesmo assim, precisa entrar lá na página do participante para escolher a língua estrangeira, se inglês ou espanhol, dizer se precisa de algum recurso de acessibilidade, se quer ser tratado pelo nome social e confirmar a participação. As provas do Enem vão ser nos dias 8 e 15 de novembro. Este é o Nacional Notícias. Próxima edição às 4 horas.
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6: Olá, boa tarde, seja bem-vindo, seja bem-vinda. Tarde Nacional está começando agora. Hoje é sexta-feira. Só isso já seria uma coisa muito boa, né? Curtir sexta-feira é muito bom. Mas além disso, hoje é dia dos namorados. Melhorou, né? Muita gente aí preparando alguma coisinha especial, um jantarzinho, um cachorro quente, um passeio, um cineminha, seja o que for. Importante é quem ama tá querendo ficar junto do amor, né? Então a gente vai falar sobre este assunto aqui no Tarde Nacional. E que se não bastassem só essas duas coisas, ser sexta-feira e ser dia dos namorados, também tem Copa do Mundo, tem partidas de futebol, todo mundo de olho aí nas telas, querendo acompanhar os jogos, conhecer as seleções. E amanhã é nosso dia, né? O Brasil estreia amanhã e a gente tá na torcida com certeza. Mas eu falei do dia dos namorados, nem sempre o amor faz bem para a saúde, né? Tem gente que tem desgaste nos relacionamentos e isso interfere na saúde física e mental. Mas será que os efeitos são iguais para todo mundo? Não são, não. Será que as mulheres lidam melhor com a solteirice e com o término dos relacionamentos? A gente vai descobrir daqui a pouquinho aqui no bate-papo de hoje do Tarde Nacional. Fica com a gente, mas de qualquer forma, com separação, sem separação, para quem tem, para quem não tem namorado, vamos dizer que hoje é dia do amor. E o rei Roberto Carlos vem aí, trazendo de presente para você e para mim também, para o João Cláudio, que está comigo aqui nos trabalhos técnicos, para Andréa Quintieri e Monique Sinaide, que estão na produção do programa, Rosemary Cavalcante e Fátima Araújo na produção do estúdio, para todos eles, o rei canta agora, como é grande o meu amor por você.

0: nosso amor por você também é grande, é imenso. 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Olha, a gente vai começar falando do Dia dos Namorados, só que a gente vai trazer as informações porque a gente está em junho, mês de festas juninas. Então amanhã é dia de Santo Antônio, o santo casamenteiro. Muita gente acredita, né, nessas coisas. Então o Dia dos Namorados em muitos locais está ganhando um clima junino, principalmente nos arraiais nordestinos. Quem conta pra gente é o repórter Madison Euler.
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3: Dia dos Namorados, véspera de Santo Antônio, festa junina. A programação dos arraiais desta sexta-feira no Nordeste mistura todas essas celebrações. Em Olinda, Pernambuco, casais de quadrilheiros e bailarinos seguem a companhia Brasil por Dança nos passos acelerados do frevo em cortejo pelas ruas do sítio histórico em mais uma edição da Frevodrilha. A concentração é às 16h nos quatro cantos.
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3: Em Caruaru, os ritmos nordestinos dão uma pequena trégua para os casais e visitantes do Arraial curtirem o romantismo do cantor e compositor Roberto Carlos. O show começa às 8 da noite no Parque de Eventos Luiz Gonzaga. Já o São João de Maracanaú, um dos mais tradicionais do Ceará, tem como atração o projeto A Vontade, que reúne três referências contemporâneas do forró e da seresta: Zezo Potiguar, Raiz Saia Rodada e Luan Estilizado. Em São Luís, Maranhão, os grupos de Bumba Boi e Tambor de Crioula dão lugar para o show de Marcelo Genesi e Luciana Simões no Arraial da Praça Maria Aragão, às 21h. Em Camaçari, na Bahia, a Orquestra Sinfônica da Bahia apresenta o Concerto dos Namorados a partir das 19h no Teatro Cidade do Saber.
5: Ela só quer, só pensa em namorar.
3: Ela... E se o dito popular diz que quem namora quer casar, 96 casais paraibanos vão seguir, neste Dia dos Namorados, uma tradição que começou nessa mesma data em 1999. A pirâmide do Parque do Povo será palco da união de vários pares no Arraial de Campina Grande às 19h. O projeto Casamento Coletivo no maior São João do mundo é uma parceria da Prefeitura com o Tribunal de Justiça da Paraíba. Os casais selecionados têm acesso gratuito à documentação, preparação, ensaios, vestimentas e registros fotográficos do matrimônio. Depois, casados, solteiros, namorados e o público em geral podem curtir a estreia da cantora Marisa Monte nos festejos do Parque do Povo, em Campina Grande. O show começa às 10 da noite. Com sonoplastia de Jailton Sodré, da Rádio Nacional em São Luís, Madison Euler.
0: Pois é, muito legal, né? A matéria aí do Madison Euler contando pra gente o que tá rolando aí nos arraiais nesse dia que é dos namorados, mas que também tem festa junina, né? Todo canto tem festa junina, que vai até o final de agosto agora, as festas agostinas. E amanhã, dentro dessa tríade, né, a gente tem três santos aí no mês de junho que são festejados nas festas juninas. Santo Antônio, que é celebrado amanhã. Depois, dia 24 de junho, tem São João. E no dia 29 de junho, a gente tem São Pedro. Amanhã é dia de Santo Antônio. E Santo Antônio é considerado por muitos, principalmente os católicos, como santo casamenteiro. E a fama de santo casamenteiro deu origem a diversas simpatias populares, especialmente entre pessoas que desejam encontrar um amor ou fortalecer um relacionamento. Se você está nessa, você já deve ter ouvido falar em alguma simpatia. Olha só, uma das mais conhecidas consiste em colocar a imagem do santo de cabeça para baixo até que o pedido amoroso seja atendido. Que maldade, hein, com o santo? Outra tradição popular é retirar o menino Jesus dos braços da imagem e devolvê-lo apenas após a graça alcançada. Em outros lugares a gente chamava isso de chantagem, né? Faz isso que eu te dou aquilo. Eu devolvo aí o menino Jesus. Isso não é uma boa simpatia, não. Aí também tem aquela outra de quem escreve nomes de pretendentes em papéis e os coloca embaixo do Santo Antônio na noite de hoje para amanhã, de 12 para 13 de junho, acreditando que o santo ajudará a indicar o futuro companheiro. Em algumas regiões do país, pedaços do bolo de Santo Antônio escondem medalhinhas do santo. Segundo a crença, quem encontrar a medalhinha pode encontrar também um parceiro, uma parceira, e acabar casando, vai ter mais sorte no amor. Embora não faça parte dos ensinos oficiais da Igreja Católica, as simpatias seguem presentes no imaginário popular e ajudam a manter viva uma das tradições mais conhecidas das festas juninas. Em muitas paróquias, inclusive, é distribuído o chamado pãozinho de Santo Antônio, que os fiéis guardam em casa, acreditando que ele simboliza fartura, proteção e prosperidade para a família. Então é isso, amanhã tem dia de Santo Antônio e tem a estreia do Brasil na Copa do Mundo. Por enquanto a gente vai aqui com Santo Antônio, trazendo para você a banda Casaca, Meu Santo Antônio.

É isso, tá aí, Santo Antônio, Santo Casamenteiro. E daqui a pouquinho a gente vai ter um bate-papo falando sobre o namoro. Como é que o namoro interfere na sua saúde? Você fica muito feliz? Você se sente tranquila, plena, realizada? Ou realizado, pleno? A gente vai entender o que, que um namoro, uma relação de amor pode causar na saúde. Se faz bem ou se faz mal. E faz mais bem para o homem ou para a mulher. Daqui a pouquinho é o tema do nosso bate-papo. Agora a gente vai trazer... Eu tô tão animada para amanhã, gente, para a Copa. Vocês estão animados também? Puxa, já pensou? O Brasil vai estrear. E a parte que eu mais gosto, que eu acho mais emocionante, é a abertura quando toca o nosso hino nacional, o hino mais bonito do mundo, né?

música lá, todo mundo cantando junto. É muito, muito emocionante, né? A gente curte esse primeiro momento e torce, vai dar tudo certo. O Brasil

0: vai perder a hora. Então, Priscila Mazenotti.
1: Agora não tem mais prorrogação. O prazo para inscrição no Enem, o Exame Nacional do Ensino Médio, termina mesmo nesta sexta-feira, às 11 horas e 59 minutos da noite. Inscrições somente pela internet, na página do participante, lá no enem.inep.gov.br. E vale para todos os participantes, viu? Até mesmo aqueles isentos de taxa. Para quem vai terminar o ensino médio agora, em 2026, e em escola pública, a inscrição é automática. Mesmo assim, a pessoa precisa entrar lá na página do participante, escolher a língua estrangeira, se inglês ou espanhol, dizer se precisa de algum recurso de acessibilidade, se quer ser tratado pelo nome social e confirmar a participação. Neste ano, podem pedir tratamento especial também pessoas com fibromialgia e transtornos mentais, como ansiedade e TOC, que é o transtorno obsessivo compulsivo. A resposta para esse atendimento e para quem quer ser tratado pelo nome social sai no dia 26. A taxa de inscrição no Enem é de R$ 85,00. O vencimento dela é até o dia 17, próxima quarta-feira. E pode pagar por crédito, débito, boleto ou Pix. Atenção, a inscrição só é confirmada depois do pagamento. As provas serão dias 8 e 15 de novembro. Tá tudo lá na página do participante, no enem.inep.gov.br. Da Rádio Nacional em Brasília, Priscila Mazenotti.
0: Agora que a gente já falou de várias coisas, vamos falar um pouquinho da Copa do Mundo, é o assunto do momento, né? E hoje tem várias partidas e tem também a expectativa para o jogo de amanhã. Então a gente faz agora o giro da Copa do Mundo com o repórter Lucas Kraus da TV Brasil. Em destaque, os protestos que marcaram o primeiro dia do Mundial na parte externa do estádio Azteca, na cidade do México. Teve também, durante a primeira partida da Copa, 3 expulsões. Uma coisa bem diferente. Vamos ouvir o Lucas Kraus.
2: Pouco antes da festa de abertura no estádio Azteca, na cidade do México, manifestantes transformaram um dos principais símbolos da Copa em palco para reivindicações sociais. Segundo o governo mexicano, 19 movimentos sociais participaram dos protestos. O Sindicato dos Professores cobrou diálogo com o governo sobre temas como aposentadorias, salários e a reforma do sistema educacional. Organizações de camponeses, trabalhadores do transporte e familiares de pessoas desaparecidas também participaram da manifestação. Durante o ato, houve confronto entre manifestantes e a polícia, que usou bombas de gás lacrimogêneo contra os movimentos sociais. Em Los Angeles, iranianos contrários ao governo do país realizaram um ato e pediram à FIFA que suspenda a seleção do Irã das competições internacionais. Os manifestantes alegam interferência política no futebol e repressão a atletas. Durante o protesto, eles exibiram fotos de esportistas que, segundo os organizadores do ato, teriam sido mortos ou torturados pelo governo iraniano. Uma das principais polêmicas dessa Copa tem sido a política migratória dos Estados Unidos. Torcedores, árbitros e integrantes de delegações de alguns países relatam dificuldades para obter visto ou autorização de entrada. Hoje, o secretário de Segurança Interna dos Estados Unidos, Mary Wayne Mullen, defendeu a atuação do governo. Ele afirmou que os Estados Unidos mantêm estreita cooperação com a FIFA, que a Federação Internacional foi informada sobre os critérios adotados para concessão ou negativa de vistos. O parlamentar, no entanto, evitou comentar casos específicos, como o do árbitro somali Omar Artan. Artan havia sido escalado para trabalhar em partidas da Copa do Mundo de 2026, mas foi impedido de entrar nos Estados Unidos. Alguns torcedores argentinos também tiveram de abandonar o sonho de assistir à Copa do Mundo de perto. Uma empresa do setor de eletrônicos decidiu, então, dar a esses fãs um prêmio de consolação, sem televisores, para que eles possam acompanhar as partidas da Albiceleste em casa. Com informações da agência Reuters, da TV Brasil em Brasília, narração de Lucas Kraus, reportagem de Yara Balduino.
0: Tá aí um pequeno giro pela Copa do Mundo 2026. Daqui a pouco, depois do nosso bate-papo, que vai falar sobre amor e relacionamentos, a gente vai contar mais

para você da Copa, da expectativa para o jogo do Brasil. Vai ter mais música boa e muitas outras informações. Agora a gente canta com Asa de Águia. Gol, Brasil!

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0: Agora são 3 horas e 32 minutinhos. Vamos lá para o nosso bate-papo desse Dia dos Namorados. Olha, a gente vai falar sobre relacionamento. Muito se fala, né, sobre amor, companheirismo e felicidade a dois. Mas qual é de fato o impacto dos relacionamentos na nossa saúde física e emocional? Será que precisamos estar com alguém para nos sentirmos felizes? Como os homens e as mulheres lidam com a solteirice? Todas essas perguntas eu vou fazer agora para a nossa convidada desta tarde, a Genevieve Cruvinel, que é mentora em saúde integral, nutricionista clínica e holística e terapeuta integrativa. Olá, Genevieve, um prazer te receber mais uma vez aqui no Tarde Nacional. Seja bem-vinda.
1: Olá, um prazer estar aqui novamente.
0: Que bom, e ainda mais para falar sobre um assunto tão delicado, tão fofinho, né? Que é o amor, o relacionamento, mas nem tudo são flores, né?
1: É, na verdade, poucas coisas são flores quando o tema são relacionamentos, infelizmente.
0: É verdade. Mas então, esses comentários que eu fiz aqui no início, né? Dessa felicidade a dois ser a base da vida e ser necessária para que as pessoas se sintam felizes e realizadas, isso não é real, né? Nem sempre estar acompanhado, ter um parceiro, uma parceira, significa estar feliz.
1: É interessante, né, a gente perceber quanto que a idealização do que é um relacionamento, né, a crença, os filmes, tudo aquilo que nos traz essa percepção de que é algo mágico, se contradiz com dados em pesquisas em saúde, né, e o quanto que os relacionamentos impactam a nossa saúde. E tem, sim, coisas positivas, mas nem sempre de maneira positiva, né?
0: Tá, mas de que forma, então, esses vínculos afetivos impactam de forma positiva? Vamos começar com o que é bom. Impactam positivamente a nossa vida e a nossa saúde, principalmente.
1: Os dados apontam que pessoas em relacionamentos estáveis, relacionamentos longos, seja casamento ou união estável, por exemplo, têm um aumento do autocuidado, fazem mais exames de saúde, se alimentam melhor, têm uma rotina mais regrada. Os homens diminuem muito os comportamentos de risco, né? Que é uma das causas de morte mais masculinas, mais alta, né? A gente tem aí cardiovascular e a gente tem umas outras doenças e depois essas brigas na rua, essas discussões no trânsito e tudo que, infelizmente, aí mata muitos homens no nosso país. Então, quando esses homens estão em relacionamentos longos, eles têm a tendência a diminuir os comportamentos de risco. Então, aumenta a longevidade. As mulheres têm a tendência, né, na nossa sociedade, de cuidar da alimentação, de exigir que esse homem faça um exame, um check-up, aí tem uma rotina mais regrada de pra sono e tudo mais. E isso melhora a qualidade de vida, leva a uma longevidade maior mesmo. É, passado ali o tempo das 8 meses, que é a lua de mel dos relacionamentos, 1 ano e 2 meses é o máximo dessa lua de mel, existem benefícios na consolidação do relacionamento. É, e acho que esses são os pontos mais positivos aí a longo prazo.
0: Agora, eu não sei se eu não prestei muita atenção, mas, Genevieve, você falou muito do cuidado que a mulher tem com o homem, a mudança que ela faz na vida dele, né? De orientar, de melhorar a alimentação, de evitar que ele fique na rua, se arrisque aí nessas situações perigosas. Mas e a contrapartida? Para as mulheres também, os homens se dedicam mais, têm mais esse cuidado, ela se sente mais motivada a cuidar de si mesma?
1: É, infelizmente, os dados em relação à população feminina não são tão promissores, né? A economia do cuidado custa muito e essa sobrecarga é a mulher que paga esse custo. Então, a questão de hoje, socialmente, a mulher trabalhar, cuidar do bem-estar físico, emocional, de toda a família, da alimentação, há uma sobrecarga aí emocional de estresse. Então, as mulheres, dentro de uma relação longa, tem a tendência de ter diversas complicações hormonais, burnout, essa exaustão crônica, até mesmo depressão e ansiedade, né?
0: Uhum. Então, tem muita diferença, né, no que um relacionamento pode promover na vida de um homem e de uma mulher. E o fim de um relacionamento, Genevieve? Quem sobrevive melhor? Quem se adapta melhor, mesmo sofrendo, mas quem consegue manter uma vida ainda equilibrada mais, um homem ou uma mulher?
1: A mulher se sobressai por diversas características. Uma delas, que até a gente não tem tantos estudos, mas vem na prática clínica, é a questão da mulher ter a pôr as emoções para fora, né? Expressar emoções. Então, a mulher conta aí com uma rede de apoio maior, conta com as amigas, com a família, uma mãe, uma irmã, alguém para desabafar, falar, e isso melhora muito a condição emocional. Então, pode ser que no começo pareça que a mulher sofre um pouquinho mais, mas na verdade ela está nesse período de luto, vivenciando as emoções, e isso vai fazer muito bem para a saúde.

0: E aí, a partir desse primeiro período aí de luto, a mulher tem a tendência a cuidar muito mais da sua saúde física, do seu bem-estar. E aí, os números mostram que mulheres separadas ou solteiras voltam a fazer cursos, voltam a estudar, voltam a ir para academia, buscam hobbies e amizades e coisas saudáveis para preencher esse tempo. A gente tem só aí um aumento no consumo de álcool e antigamente tabaco, hoje nem tanto mais, que precisa ser observado, né? Que é perigoso para a saúde, não existe um consumo de álcool saudável, enquanto os homens não. Como eles não expressam as emoções, então eles terminam o relacionamento e têm a tendência a voltar a frequentar os bares, esses ambientes de risco, a ir dormir mais tarde, a comer pior. Então, a passar do primeiro período, eles vão ter a piora no, na saúde, né? Vão ter o impacto dessa piora na qualidade de vida.
1: Pois é, é uma coisa que a gente vai percebendo assim com os amigos, né? Até no ambiente de trabalho, quem está apaixonado de repente deixa de estar. A gente vai percebendo aí como é que é essa relação. Agora, você acha que a sociedade ainda pressiona muito as pessoas para que estejam em um relacionamento, Genevieve? Porque as pessoas estão sempre perguntando: e aí, está namorando? E aí, você já casou? E aí, você ainda está casada? Sabe, essa pergunta, e aí, é muito estranha, né? Mas é muito comum na nossa sociedade. Você acha que tem essa pressão e isso leva as pessoas a quererem estar num relacionamento, mesmo que ele não seja tão bom e gratificante como deveria?
0: Infelizmente, né, socialmente, culturalmente, tudo que a gente tem de arte, música, filme, televisão, histórias até para as crianças, os desenhos agora que estão tendo uma mudança significativa, mas tudo que existe no inconsciente, no consciente social, é para que as pessoas estejam dentro de um relacionamento a qualquer custo. Então, cria essa idealização de que o casar ou se relacionar por si só é um bem, né? Você conquistou um bem, aí vamos viver felizes para sempre, quando na verdade as pessoas que entram dentro de relações sem se conhecerem, sem ter inteligência emocional, capacidade de comunicação mais saudável, vão ter aí mais problemas a longo prazo. E hoje a gente tem mais divórcios do que casamento no nosso país, por exemplo, é uma coisa que é inédita. Então, acho que as pessoas estão chegando ao ponto de tomar contato com a realidade, o aumento da violência contra a mulher, diz muito disso, né? Incapacidade de lidar com o não, com a frustração, a inabilidade com as emoções. Então, acho que está mudando o cenário, as mulheres estão tomando consciência disso. E eu espero que homens e mulheres busquem aí ajuda terapêutica, tratamento para lidar com as próprias emoções, para terem relacionamentos não idealizados, mas saudáveis, né? Uma parceria para a vida.
1: Então, ter um relacionamento saudável é o que faz diferença, né? Porque estar solteiro ou estar acompanhado, se você não se sente bem, não está feliz, se sente pressionado, isso pode fazer mais mal para a sua saúde, né? Porque estar solteiro não é sinônimo de estar depressivo, deprimido, sentir solidão, ou é?
0: Não, muito pelo contrário, né? Eu acho que as redes sociais, o impacto da comparação, né, entre uma vida e outra, faz com que talvez as pessoas que tenham menos habilidade emocional mesmo tenham essa perspectiva. Mas para aqueles que já tomaram um pouco de consciência e estão investindo em autoconhecimento, percebem que é muito pelo contrário. E que o casamento ou o namoro é uma parceria, né? Alguém para ir trilhar essa jornada com você. E que tem que melhorar a sua existência e não ser a fonte da sua felicidade ou a fonte da sua saúde, a fonte dos seus bons hábitos, né? Adultos se relacionam. Então, para que a gente possa ter relacionamento, a gente precisa adultecer, né? Essa coisa do adolescente, essa coisa da romantização de que o outro vai ser o príncipe no cavalo branco ou a princesa. Isso leva muita dor e sofrimento, né? Eu atendo traumas, por exemplo, paciente com diversas condições traumáticas, pós-divórcio, justamente porque entrou num relacionamento muito jovem com essa idealização, né?
1: Chega lá na frente, não é nada disso, né? Agora, infelizmente, né? Agora, outra questão também que a gente ouve falar, tem pesquisa, inclusive, mostrando que muitas mulheres têm um aumento do estresse, sintomas de insônia, dores crônicas, ansiedade, mesmo estando em um relacionamento. E a partir do momento em que se desprendem desse compromisso que está causando todas essas situações, Ela começa a ter um outro padrão de qualidade de vida. Isso procede? Você tem identificado essas situações no seu dia a dia e de trabalho?
0: Procede muito, a gente vê muito na clínica, e a mulher já tem uma condição metabólica, hormonal, que é mais fácil da mulher ter um desequilíbrio hormonal, uma inflamação. Aí junta uma rotina de sobrecarga de três áreas de trabalho, né? A mulher tem que ser mãe, a mulher tem que ser esposa, a mulher tem que organizar tudo, a mulher é responsável pela alimentação e o trabalho, e cuidar de si mesma, aquela cobrança. Isso aumenta muito o estresse crônico e o cortisol, né? Apesar das pessoas acharem que estresse é uma coisa abstrata, os nossos rins têm uma glândula em cima, a suprarrenal, e essa glândula produz alguns hormônios, algumas coisas, e o cortisol uma delas. E esse aumento de cortisol constante, né, o tempo todo, leva a uma inflamação. Essa inflamação leva a doenças, né? Não é uma coisa abstrata, não é que você ficou sentiu uma emoção hoje, amanhã você vai adoecer. Mas esse estresse constante, essa dificuldade com o sono, com a rotina, de não dar conta, porque é impossível dar conta de tudo isso sozinha, né? Vai adoecendo e as mulheres têm diversas complicações de saúde, inclusive predisposição a câncer, diabetes e outras complicações mais sérias também. Então, quando elas se divorciam, não é que o fim do relacionamento melhora a saúde diretamente, mas é que a diminuição da sobrecarga mental e emocional, né, vai ajudar aí na regulação do cortisol. Se a gente tivesse relacionamentos onde as pessoas conseguissem fazer acordos melhores para o seu dia a dia, partilharem a jornada de vida, não ficar tudo em cima de um, seja ele homem ou mulher, nós teríamos aí relacionamentos mais saudáveis e menos divórcios.
1: É, com certeza. Agora, eu também queria te perguntar, assim, queria te pedir, na verdade, uma dica de como identificar quando um relacionamento está contribuindo para o nosso adoecimento. E da mesma forma também como a gente percebe que está fazendo bem para a nossa saúde. Isso é mais fácil, né? Mas assim, você vai levando, você atribui a muitos outros fatores, você não quer dizer que aquele príncipe encantado ou aquela princesa estão te fazendo mal, né? Você vai tentando apostar e vai empurrando aquele relacionamento. Como é que a gente pode perceber que tem que mudar o caminho?
0: É interessante, né? Eu sempre peço para meus pacientes para a gente traçar uma linha de quem é aquela pessoa real e não aquela pessoa ideal. Porque muitas pessoas, seja homem ou mulher, se apaixona pela a idealização do que aquela pessoa poderia ser na sua existência. Então você identifica ali que ela tem talentos, habilidades, e você fala, nossa, ela pode se tornar tal pessoa e se apaixona. Você não se apaixona pelo real. E quando a
1: Sim.
0: gente traz na prática clínica os exercícios, as atividades, para olhar quem é aquela pessoa realmente através das ações e o que que isso gera no seu dia a dia? Será que você tem melhorado a sua rotina? Será que você se sente mais disposto, mais feliz, mais saudável? Será que essa pessoa contribui, por exemplo, os seus hábitos de alimentação? Será que essa pessoa te deixa tranquila, tem um apego seguro ou tem um apego evitativo que te deixa sempre preocupado? Você não sabe onde é que está. Você não sabe o que vai acontecer no momento seguinte, aquela pessoa instável emocionalmente. Então, são coisas muito simples e quando a pessoa quer ter um pouco de clareza, eu sempre indico anota, faz uma coluna assim, ó, das coisas boas que esse relacionamento está te trazendo e faz uma coluna das coisas que não estão legais também, para você pesar, né? Relacionamento é uma escolha de vida, é uma sociedade. E a gente preza muito isso quando fala de dinheiro, quando fala de trabalho, quando fala de outras áreas, mas a gente se esquece disso nas nossas relações, né? A gente romantiza, idealiza e não percebe que essa pessoa ao seu lado tem o potencial de te fazer crescer ou de adoecer. E precisa ser uma escolha mais consciente, não só romântica.
1: Agora, Genevieve, a pessoa vai adquirindo mais essa capacidade de fazer essa separação, talvez de preencher essas duas colunas aí que você sugeriu, quando ela está mais velha, né? A gente não pode esperar muito isso de pessoas nos primeiros relacionamentos, de um adolescente, que tudo é fantasia, né? Tudo é perfeito ou tudo é ruim. O que que você diz sobre isso?
0: Bom, eu tenho três filhas, né? Duas adolescentes, estou nessa fase aí da educação, mas
1: Imagino.
0: eu sempre acredito que os valores que nós passamos para os jovens faz muita diferença, porque quando eles saem para o mundo, eles têm uma base de comparativo com relação o que eles estão encontrando. Então, eu sempre falo, se os valores dessa outra pessoa, ou seja, se essa pessoa não tem os valores semelhantes, se ela não leva o estudo a sério, se ela não pensa, por exemplo, no vestibular, no propósito, no que ela vai fazer para a vida dela, se ela não pensa em estudar, se ela não tem o hábito da leitura, se ela não tem hábitos e valores e propósitos semelhantes ao seu, dificilmente isso vai dar certo, porque enquanto você estiver construindo para um lado, ela estará construindo para o outro. Não quer dizer que é bom ou ruim, mas quer dizer que você não vai ter uma parceria. Então, eu falo para elas assim, o relacionamento é uma amizade com um plus, né? Então tem que ter uma amizade. Vocês têm um entrosamento, vocês têm uma afinidade, vocês têm a mesma energia. Quando a pessoa está perto de você, você se sente bem, tranquilo, animado? Ou você fica preocupado, você deixa de ser quem você é, você tenta se esconder? E aí eles conseguem perceber muito bem. Eu acho que a geração nova, eles têm muita clareza e têm uma abertura para falar disso também e propor para os nossos filhos que eles possam trazer essas questões para que a gente vá conversando, né? Mas eles são muito espertos, assim. Acompanho na prática alguns pacientes também, é incrível.
1: Que bom, né? Fazer diferença daqui para frente. Porque até a educação dessas pessoas mais velhas, que hoje estão casadas há 20, 30, 40 anos, foi outra, né? Tinha que ficar e
0: Foi.
1: se sujeitar. Porque não, casou é para a vida inteira, até que a morte o separe. Aí, muitas vezes, a morte separa porque um mata o outro, né? Infelizmente, a gente está vendo aí esses casos de feminicídio crescendo em todo o país. Mas para que isso não aconteça, é preciso ter essa consciência. Então, vou reforçar aqui para você completar ou não, que estar sozinho ou acompanhado não é a questão. A questão é como você está e com quem você está ou não está. É isso?
0: Com certeza. E assim, um dado de saúde que as pessoas talvez não se atentem tanto em relação à mulher também, que a gente tem aí um número absurdo de mulheres que, por exemplo, quando tem câncer, uma doença degenerativa, uma doença crônica, são abandonadas pelos seus companheiros. Então, no nosso país, isso é muito alta taxa, assim como lares em que as mães sustentam sozinhas seus filhos. Então, para que a gente faça melhores acordos, que para a gente tenha pessoas melhores capacitadas para seguir aí a vida que a gente sonha, a gente precisa ter mais clareza nas nossas escolhas. Então, o dia do amor, né, que é aí o dia dos namorados, que a gente aprenda primeiro a colocar esse amor dentro da nossa própria existência. Avaliar se a gente está se dando o melhor, se a gente está se dando o que a gente precisa, se a gente está suprindo as nossas necessidades, porque se você fazer isso por você, você não vai admitir que alguém entre na sua vida e faça menos que isso. Então, aprender a solitude, aprender o completismo de si mesmo, buscar autoconhecimento, assistir aí, seja no YouTube, palestras, vamos fazer um curso, vamos num workshop, vamos investir nisso, porque você ganha a longo prazo uma vida que realmente você quer viver com uma pessoa, um parceiro, uma parceira, mas assim, que seja com qualidade, uma vida feliz, né? Que a gente aprenda a se relacionar, seja homens ou mulheres, que a gente aprenda a estar junto, mas estar um fazendo bem para o outro e não um tirando do outro, né?
1: Nossa, muito importante tudo isso que você acabou de falar, Genevieve. E para a gente encerrar, eu queria que você citou aí, faça curso, entre nas redes sociais, ouça palestras. Vamos deixar os seus contatos aí, as suas redes sociais, onde as pessoas possam conhecer mais do seu trabalho, que é tão importante, já que você é uma mentora em saúde integral, né? Eu acho que pode fazer muita diferença poder contar com as suas orientações, como essas que você está trazendo para a gente aqui no Tarde
0: Tá.
1: Nacional.
0: Agradeço, será um prazer. Eu tenho alurealife.com, Genevieve Cruvinel no Instagram. Amanhã mesmo eu tenho um workshop sobre relacionamentos, que vai ser bem legal aqui em São Paulo presencialmente. Caminho da Senda, que é o meu canal no YouTube, eu ponho o meu nome também. Tem meditações gratuitas para melhorar aí todas as questões bioquímicas, regular os hormônios, diminuir o estresse. Eu disponibilizo lá várias meditações gratuitamente. Sempre estou disponibilizando material no site, na comunidade, para a gente ter aí uma vida mais saudável, mais leve, mais feliz, caminharmos juntos aí nessa jornada, porque saúde é uma construção, né? Não é uma mágica.
1: É verdade. Foi um prazer te receber. Sempre é, né? Os nossos bate-papos são sempre muito agradáveis e muito ricos, né? Enriquecem, assim, nos trazem elementos para reflexão e isso faz muita diferença. Então, feliz dia do amor para você, para todas as pessoas que estão nos ouvindo e lembrando, né? Estar acompanhado não significa estar feliz. Você pode estar sozinha e muito feliz, ou sozinho também, né? É isso.
0: Vamos ser a nossa melhor companhia, né? Um feliz dia do
1: Exatamente.
0: amor para todos nós.
1: Muito obrigada, Genevieve. Muito bom te receber. Até a próxima.
0: Até a próxima, querido. Boa tarde.
1: Boa tarde. Gente, essa foi a mentora em saúde integral, nutricionista clínica e holística, terapeuta integrativa com doutorado e diversas especializações, a Genevieve Cruvinel. E para você procurar o nome dela é JHE, tá? O Genevieve. Aí você acha nas redes sociais, como ela disse. E vamos seguindo. Viva o amor faz muita diferença. Quando é amor de verdade, né? Não disfarçado de todas essas outras coisas. Vamos com uma música bem romântica aqui. Eu sei que vou te amar, né? Ana Carolina cantando pra gente aqui no Tarde Nacional, nesse dia do amor, que também é o dia dos namorados.

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1: Agora são 4 horas em Brasília. Boa tarde. Eu sou Bianca Paiva e este é o Nacional Notícias, com os destaques do momento. Canadá e Bósnia entram em campo agora pela Copa do Mundo de Futebol Masculino. O jogo é em solo canadense, no Toronto Stadium. A partida é a primeira do Grupo B. Às 10 horas da noite, horário de Brasília, Estados Unidos e Paraguai inauguram o Grupo D em Los Angeles. Já o Brasil estreia amanhã contra o Marrocos em Nova York. Agora escuta essa história. Uma ponte de ferro maciço com 20 metros de comprimento e 5 de largura foi roubada no interior de Minas Gerais e levada para outro lugar a 180 quilômetros de distância. A ponte foi instalada em 1880 e era patrimônio histórico do município de Prados. Quem conta essa história curiosa é Leandro Siqueira, da Rádio Inconfidência de Belo Horizonte, da Rede Nacional de Comunicação Pública.
2: A Polícia Civil de Minas Gerais abriu uma investigação para apurar o sumiço de uma ponte de ferro na zona rural de Prados e encontrada em Lima Duarte, na Zona da Mata, a cerca de 180 quilômetros de distância. De acordo com a Polícia Civil, a ponte teria sido removida entre os dias 5 e 8 de junho, sem que a Prefeitura ou qualquer outro órgão oficial tivesse sido informado. Moradores da região relataram que as estradas de acesso ao local onde ficava a ponte foram bloqueadas durante o período em que a estrutura era removida. Uma perícia apontou indícios do uso de uma escavadeira e caminhões para fazer o trabalho. A polícia informou que a ponte foi localizada em uma estação ecológica particular em Lima Duarte e que os proprietários da estação apresentaram uma nota fiscal da compra da estrutura de um negociador de antiguidades. O valor seria de R$ 700 mil. A documentação está sendo analisada e a polícia tenta identificar e localizar o suposto negociador e os envolvidos na remoção da ponte.
1: Que história, hein? Agora são 4 horas e 2 minutos. Esse foi o Nacional Notícias. Próxima edição às 5 horas.

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1: Dia dos Namorados, tá bom, né? Ficar curtindo só essas músicas românticas. Aqui, pelo menos, tem um friozinho, uma chuvinha lá fora. Muita gente aproveitando para curtir, né? Então, continua aproveitando. Tem mais música romântica aqui no Tarde Nacional. Mas tem também assuntos que são importantes. A gente vai falar agora sobre o El Niño, que já está atuando no Oceano Pacífico e preocupando vários setores, inclusive o setor agrícola. O INMET, o Instituto Nacional de Meteorologia, alerta para impactos sobre as lavouras e os reservatórios no país. Vamos ouvir a reportagem do Gabriel Correia.
2: O El Niño já começou. Esse fenômeno acontece quando a média das temperaturas do Oceano Pacífico é de 0,5 grau acima da média histórica. E na primeira semana de junho, as medições da Agência Norte-Americana para Oceanos e Atmosfera apontaram 0,7 grau a mais. Para o Brasil, o El Niño desse ano pode trazer um período de seca, com menos chuvas nas regiões norte e nordeste. Segundo o último boletim agroclimatológico do INMET, isso traz preocupação para as plantações e para os níveis dos reservatórios. Além disso, também pode haver concentração de precipitações na região sul, principalmente em Santa Catarina e Rio Grande do Sul. Para a agricultura, isso aumenta a possibilidade de doenças nos cereais ainda não colhidos. As duas condições no norte e sul do país são semelhantes às de 2024, quando os gaúchos enfrentaram enchentes históricas. A previsão é que o El Niño dure até o mês de fevereiro, com probabilidade das águas do Pacífico ficarem 2 graus acima da média, ou seja, mais intenso a partir do mês de novembro. Para esta sexta-feira, o INMET prevê chuvas na região sul, sudeste e centro-oeste. Isso significa temporais, rajadas de vento e até queda de granizo nos três estados do sul. Na madrugada para o sábado, há possibilidade de geada. Nas regiões sudeste e centro-oeste, temporais e chuva intensa, principalmente em São Paulo e Minas Gerais. Todo o centro-sul mineiro, inclusive Belo Horizonte, está sob alerta laranja de perigo por causa de tempestades. A chuva só perde força na tarde do sábado. E no norte e nordeste, haverá pancadas em áreas isoladas na região amazônica e na faixa litorânea do Maranhão até Alagoas. As temperaturas máximas chegam aos 36 graus. Da Rádio Nacional em São Luís, Gabriel Correa.
1: Pois é, o Gabriel Correa nos adiantando aí a situação do tempo. Aqui na região central choveu forte, muito forte na hora do almoço. E aí continua com aqueles reflexos da chuva. Tá chovendo, mas não tá com aquela força e intensidade, né? Mas pode voltar. Vamos acompanhar. Vamos falar agora sobre o trabalho escravo doméstico. A gente trouxe uma série e agora a gente fala sobre... Uma nova lei que amplia o combate ao trabalho escravo doméstico. O repórter Pedro Lacerda conta pra gente sobre o projeto aprovado pelo Senado Federal que garante seguro-desemprego e prioridade em programas sociais para quem vive essa situação. Vamos ouvir o Pedro Lacerda.
3: Trabalhadores domésticos resgatados de condições análogas à escravidão terão direito a seguro-desemprego, prioridade no Bolsa Família e medidas de proteção semelhantes às da Lei Maria da Penha. O Senado aprovou o projeto de lei nesta semana e o texto segue agora para a sanção presidencial. Entre os benefícios garantidos estão 6 parcelas de seguro-desemprego no valor de 1 salário mínimo cada e prioridade de atendimento no Bolsa Família e nos serviços públicos. Os resgatados também passam a ter acesso a programas de apoio psicossocial e de reinserção no mercado de trabalho. A proposta estende às vítimas medidas protetivas semelhantes às previstas na Lei Maria da Penha. Um juiz poderá determinar o afastamento do agressor do domicílio ou local de trabalho, proibir o contato com a vítima e seus familiares e encaminhar os resgatados à rede.

0: rede de assistência social. O projeto também muda as regras de fiscalização. Hoje, auditores fiscais precisam de agendamento prévio com o empregador para entrar em residências. Com a nova lei, a visita poderá ser autorizada pelo próprio trabalhador nos casos em que ele resida no local. O relator, senador Paulo Paim, do PT Gaúcho, lembrou que mais de 2 mil pessoas foram resgatadas em 2025, alta de quase 27% em relação ao ano anterior. A maioria das vítimas é de mulheres negras com baixa ou nenhuma escolaridade. Denúncias podem ser feitas sem necessidade de identificação pelo canal oficial do governo federal, o sistema IP, no endereço ipe.sit.trabalho.gov.br. Da Rádio Nacional em Brasília, Pedro Lacerda.
1: Muito importante o Pedro Lacerda trazendo para a gente essas informações sobre o trabalho doméstico análogo à escravidão. Agora vamos fazer um giro internacional, vamos saber o que anda rolando aí pelo mundo. O repórter César Reiser, da TV Brasil, conta para a gente.
2: A troca de ameaças entre Estados Unidos e Irã marcou mais um capítulo da crise no Oriente Médio. Após Donald Trump anunciar novos ataques ao território iraniano, as forças armadas do país prometeram uma resposta mais dura e alertaram para o risco de expansão do conflito. Autoridades iranianas também afirmaram que eventuais ações contra a infraestrutura de petróleo e gás poderiam ter consequências para toda a região. Horas depois, Trump informou que os ataques previstos para essa quinta-feira foram cancelados e voltou a falar na possibilidade de um acordo diplomático. Os reflexos da crise já chegam à economia europeia. O Banco Central Europeu elevou a taxa básica de juros pela primeira vez desde 2023, citando o impacto da alta dos preços da energia em meio à instabilidade no Oriente Médio. A taxa de depósito subiu para 2,25%. A presidente do BCE, Christine Lagarde, afirmou que o conflito aumenta as pressões inflacionárias e eleva as incertezas sobre o crescimento econômico da zona do euro. Nessa quinta-feira, a guerra entre Rússia e Ucrânia ultrapassou um marco histórico. O conflito já dura mais do que a Primeira Guerra Mundial, com mais de 4 anos e 3 meses de combates. O que começou como uma ofensiva rápida de Moscou transformou-se em uma longa guerra de desgaste, marcada por trincheiras, ataques de drones e altas baixas dos dois lados. Com as negociações de paz paralisadas, analistas avaliam que o conflito ainda está longe de um desfecho. No leste asiático, a disputa entre China e Taiwan ganhou novos capítulos. Após navios chineses realizarem uma operação de fiscalização em águas próximas à ilha, Taiwan reagiu e afirmou que não reconhece qualquer jurisdição de Pequim sobre a região. A guarda costeira taiwanesa declarou que as embarcações chinesas serão retiradas das águas consideradas sob controle da ilha. O episódio aumenta a tensão em uma das áreas mais sensíveis da geopolítica mundial. Com informações da agência Reuters da TV Brasil, em Brasília, César Reiser.
1: Que triste, né? Esse marco aí da guerra da Rússia com a Ucrânia, ultrapassar o tempo triste e doloroso da Segunda Guerra Mundial. Vamos voltar aqui, como é sexta-feira, dia dos namorados, dias de muitas comemorações país afora. Pelas festas juninas, a gente vai trazer para você aqui um pequeno roteiro do que está rolando aqui em Brasília de festa junina. Tem festas que começam hoje, tem outras amanhã, mas até o dia 14 você já pode se programar. Arraiá do Metrópole Shopping, por exemplo, começa hoje, tem amanhã e também domingo, a partir das 5 da tarde, com entrada franca. Tem também a festa junina da paróquia São João Paulo II, que fica na quadra 107, Rua das Aroeiras, em Águas Claras. Começa hoje, também vai até domingo, a partir das 18 horas, também com entrada franca. No dia 13, que é amanhã, no Salão Comunitário da Candangolândia, a partir das 3h30 da tarde, tem festança junina, mas tem ingresso vendidos a R$ 25,00. E também amanhã, sábado, tem a festa do Colégio Católica de Brasília, que fica lá em Taguatinga Sul, onde é também a Universidade Católica. A festa é pela manhã, começa pela manhã, mas

Vai até a noite, de 9 às 21 horas. E vai ter ao vivo lá a transmissão do jogo da Copa do Mundo. Legal, né? Você pode ir. O ingresso custa R$ 10.

0: E olha, é impossível não andar pelas ruas das cidades pernambucanas sem ouvir um anarriê ou um alavantu nessa época do ano. A quadrilha junina é, sem dúvidas, uma das tradições mais características do Nordeste. Vários grupos levam séculos de tradição para todas as regiões do estado.
1: A manifestação popular tem uma conhecida origem francesa, de onde vêm alguns dos dizeres populares da dança. Mas a quadrilha também tem raízes africanas, como explica o historiador Albino Dantas.
2: Uma das formas de se disciplinarizar a dança vai ser a adoção de uma dança muito comum na Europa, principalmente na França, que era chamada de quadrille, que a gente chama de quadrilha, e que é uma festa que já passou por uma série de adaptações. A quadrilha brasileira, lógico, tem ecos lá da França, né, com termos como alavantur, anarrié, que são expressões francesas, mas no nosso caso a gente se aproxima muito mais da quadrilha que era feita nas Antilhas e na Guiana, que é uma quadrilha cuja marcação da dança é marcada por ritmos africanos. Né?
0: A tradição já é antiga, mas a manifestação já passou por diversas transformações até chegar no que conhecemos hoje. A diretora da quadrilha Raio de Sol, Leila Nascimento, descreve algumas das mudanças do grupo cultural ao longo das décadas.
3: Final dos anos 80 foi a quadrilha que a gente hoje chama de tradicional, né? E aí com essa estética do xadrez, do bico, da fita, cada uma com o seu figurino, né? Feito separadamente, independentemente. Isso ganha as ruas também, não só no âmbito escolar, mas nesse período, né? Já tinha muita quadrilha de rua. E nos anos 90, né? Eu acompanhei um pouco das quadrilhas estilizadas, né? Que é quando o figurino começa a ficar padronizado, quando chegam algumas temáticas já para dentro da quadrilha, né? Por exemplo, o cangaço, né? A vaquejada, né? Eram temas bem comuns nesse período. E aí, as competições também, né? Os concursos de quadrilha, exigindo, né? Um preparo maior, digamos, dos grupos, um acabamento melhor, uma coreografia melhor ensaiada e planejada, né? Então, isso foi naturalmente, como tudo na nossa cultura, se modificando.
1: O historiador, produtor cultural e presidente da União Junina de Pernambuco, Everaldo Júnior, ressalta que, mesmo diante das mudanças, a essência e o sentimento de pertencimento prevalecem.
4: Mesmo com todas as transformações, o sentimento de pertencimento, a valorização da cultura popular, o respeito às tradições juninas e o envolvimento da comunidade são elementos que jamais podem ser perdidos. A quadrilha precisa continuar sendo um espaço de encontro, celebração e preservação da identidade nordestina. A adaptação acontece quando a inovação é utilizada para fortalecer a tradição e não para substituí-la. Novas tecnologias, formato de comunicação e elementos cênicos podem enriquecer os espetáculos, desde que mantenha viva a essência da cultura junina.
0: A tradição e modernidade coexistem nas festas juninas, mas não somente nas quadrilhas. A culinária tradicional também é destaque no mês de junho. Inclusive, nossa próxima parada é para provarmos algumas comidas de milho verde. Vem com a gente!
1: Essa foi mais uma produção da empresa Pernambuco de Comunicação. Duda Ferreira e Tauan Batista para a Rádio Nacional. Confira também os outros episódios do especial São João de Pernambuco.
5: É isso, né? Que legal a história das quadrilhas. Vamos de música. Daqui a pouquinho a gente tem um intervalo e aí a gente volta. Vamos ver aqui uma música animadinha para lembrar uma noite de São João. A gente tem aí Luiz Gonzaga? A gente vai trazer Luiz Gonzaga para você então, rei do Baião. E depois a gente vai sair para o intervalo e aí a gente vai voltar para trazer as últimas informações, falar da Copa do Mundo, da expectativa para o jogo do Brasil e ouvir mais música boa aqui no Tarde Nacional. Celso Amorim está ali procurando uma musiquinha para a gente. Mas vamos ouvir outra música, então. A gente tem muitas músicas lindas aqui da programação hoje do Jaider Ribeiro. A gente pode cantar com Marisa Monte e Arnaldo Antunes. Amor, I love you. Não, tá. Vamos lá, o Celso vai colocar uma música pra gente aqui curtindo Tarde Nacional.

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5: Agora são 4 horas 36 minutinhos no horário de Brasília. A gente vai continuar falando sobre festas juninas agora com o repórter Madison Euler, que conta pra gente como é o São João lá em Olinda. Vamos curtir? Oh.

A Terra do Carnaval também abre espaço no calendário para os festejos juninos. A Prefeitura de Olinda inicia a programação para o São João neste fim de semana. Entre os dias 12 de junho e 11 de julho, cerca de 60 atrações culturais irão movimentar a cidade Patrimônio Histórico e Cultural da Humanidade. A programação ocupa diversos bairros e territórios culturais da cidade, como Peixinhos, Bom Sucesso, Salgadinho, Amparo, Casa Caiada, Ouro Preto, Rio Doce e a comunidade do sítio histórico, com arraiais comunitários, sambadas, encontros de coco, quadrilhas, cortejos tradicionais e blocos carnavalescos que mantêm viva a identidade cultural olindense. No Dia dos Namorados, na sexta-feira, acontece a tradicional frevodrilha. A concentração será nos quatro cantos, a partir das 7 da noite, depois os bailarinos e o público, tendo à frente a companhia Brasil por Dança, saem pelas ruas, embalados pela mistura do ritmo e os passos acelerados do frevo pernambucano, com as formações e temáticas das quadrilhas juninas. No próximo domingo, a partir de 1 da tarde, tem cortejo

do Boi da Macuca. A concentração é na sede da Pitombeira dos Quatro Cantos, a partir de 1 da tarde, e saída às 4 da tarde com comando da orquestra do Maestro Oséias. Já no próximo dia 18 de junho, às 8 da noite, acontece o São João Sinfônico no Teatro Fernando Santa Cruz. O espetáculo gratuito da Banda Sinfônica do Centro de Educação Musical de Olinda vai apresentar um repertório de hinos nordestinos compostos por Luiz Gonzaga, Dominguinhos, Flávio José, Jorge de Altinho e Petrúcio Amorim. A apresentação terá a regência do maestro Éder Correia e a participação da cantora Ira Caldeira. E o dia de São João, 24 de junho, será celebrado com cortejo junino Amantes do Carnaval. A orquestra do maestro Oséias, a Sol Companhia de Dança e a orquestra Clarins de Olinda se reúnem na Praça do Carmo com a presença do boneco gigante Gonzagão. A concentração é a partir das 2 da tarde. E em dias que misturam Copa do Mundo com o período junino, a prefeitura vai montar o espaço Arena Olinda na Praça do Fortim do Queijo, que terá palco, telões e estrutura especial para a transmissão dos Jogos do Brasil nos dias 13, 19 e 24 de junho. No dia 27 de junho, a Arena recebe Cláudio da Rabeca, Capim com Mel, Banda Saint-Tropez e Petrúcio Amorim em uma grande noitada dedicada ao forró nordestino. Outros destaques do ciclo junino de Olinda incluem o Festival de Inverno, o Dia Municipal e Estadual do Coco de Roda, o Forró de Salu, o São João da Casa da Rabeca, Cortejo Junino Birita Sanfoneiro, o Cortejo Junino de Aniversário de Alceu Valença e o 24º Arrastapé de Zuza Miranda. As atualizações do São João de Olinda podem ser conferidas no Instagram @prefeituradeolinda. Com sonoplastia de Jailton Sodré, da Rádio Nacional em São Luís, Madison Yula.

0: A gente ama essa música, dá aquela sensação de que a gente tá jogando bem, que vamos ganhar. E assim que eu vou assistir e torcer amanhã, todo mundo aqui no Tarde Nacional. Vamos falar da Copa do Mundo? A expectativa é grande para o jogo de estreia do Brasil amanhã. Brasil e Marrocos, 19 horas, lá no estádio New York, New Jersey. Vamos acompanhar aqui as informações do Bruno Mendes.
1: Na abertura da Copa do Mundo, um dos anfitriões, o México, venceu a África do Sul por 2-0 na capital mexicana. No jogo de fundo, a Coreia do Sul, de virada, bateu a Tchequia por 2-1 nesta sexta-feira, em jogo válido pelo Grupo B, com direito à abertura e show da cantora Alanis Morissette. O Canadá encara a Bósnia no Toronto Field. Pelo Grupo D, em Los Angeles, Estados Unidos e Paraguai, se enfrentam a partir das 10 da noite, com a apresentação da cantora brasileira Anitta. O Brasil segue treinando visando a estreia deste sábado diante de Marrocos. Prestes a deixar o Liverpool da Inglaterra, goleiro Alisson fala em estar focado na Copa do Mundo.
2: Coisa mais importante para mim agora é essa Copa do Mundo. E eu vou encarar como se fosse a última oportunidade, porque a gente, futuro a Deus pertence, né? A gente não sabe o que vai acontecer no dia de amanhã. Tenho aprendido isso na minha vida. Mas o meu foco é para o momento, né? Para esse tempo. Uma oportunidade grandiosa de estar aqui representando a seleção brasileira em mais uma Copa do Mundo. E eu me sinto honrado, né, por fazer parte desse grupo seleto de goleiros que vão estar disputando 3 Copas do Mundo. Mas eu quero entrar no outro grupo, né, no grupo dos campeões, marcando meu nome aqui na história da seleção brasileira, junto com os outros 25 convocados. E esse é o meu foco, essa coisa mais importante para o momento.
1: Nesta sexta, a seleção faz o último treino quando o técnico Carlo Ancelotti vai definir o time da estreia brasileira no Mundial. Na Rádio Nacional em Brasília, Bruno Mendes.
0: Tá aí, vamos continuar falando da Copa. Agora é o Vitor Mendes que vem aí falando um pouco mais da expectativa dos torcedores para esse jogo da estreia do Brasil.

0: A Copa do Mundo 2026 começou nesta quinta-feira com o jogo de abertura entre a seleção da África do Sul e um dos anfitriões do torneio, o México. A partida terminou com a vitória dos mexicanos. Com o início do Mundial, a expectativa dos torcedores brasileiros é que o Brasil conquiste o sexto título. Gabriel Alves, vendedor de 22 anos, acredita que a seleção brasileira tem grandes chances de conquistar o hexacampeonato.
1: Ah, sobre o Brasil, então, tô com uma expectativa boa, né? A gente tá com um elenco bom, uns bons jogadores. Ali a gente tem vários atacantes bons ali, como Rayan, Endrick, Rafinha também. O Brasil, assim, tem de tudo para ser um dos favoritos a ser campeão, né? E a gente vai enfrentar várias seleções aí, França, Portugal, que deve estar no nosso caminho. Mas eu acho que o Brasil chega com uma força grande para conquistar a sexta estrela e vamos com tudo em busca do Hexa.
0: Já o estudante Francisco Arthur, de 21 anos, já tem uma torcida caso o Brasil não seja campeão.
2: Ah, qual é a minha expectativa para a Copa do Mundo? Bem, minha expectativa é que não se repita o que aconteceu em 2018, que não se repita o que aconteceu em 2022 e o time não suba todo para o ataque, faltando 4 minutos para acabar o jogo. E assim, eu espero que a França ou a Argentina não ganhe, né? Estou torcendo contra eles o máximo que eu posso. E, é claro, estou torcendo para o Brasil, espero muito que o Brasil ganhe, mas caso isso não ocorra, minha torcida vai para a seleção de Portugal, do Cristiano Ronaldo. Mas, é claro, Brasil em primeiro lugar, que o Hexa vem esse ano ainda. Bora, Brasil!
0: A seleção brasileira estreia na Copa neste sábado, às 7 horas da noite, contra o time do Marrocos. Com supervisão de Rafael Gasparuto, da Rádio Nacional em Brasília, Vitor Mendes.
3: E vamos lá, vamos trazer mais uma última informação aqui no Tarde Nacional sobre o esquema de trabalho para os servidores nos dias de jogos do Brasil. Quem conta é o Ossama El Gauri.
4: Uma portaria do governo federal definiu os horários de trabalho para agentes públicos federais nos dias de jogos da seleção brasileira na Copa do Mundo. A regra vale para servidores e empregados públicos, contratados temporários e estagiários de órgãos e entidades da administração pública federal direta, autarquias e fundações. De forma excepcional, os órgãos podem autorizar a saída antecipada dos agentes públicos até 3 horas antes do início do jogo, sempre pelo horário de Brasília. Por exemplo, nos dias em que os jogos ocorrem às 2 horas da tarde, a liberação pode ser a partir das 11 horas da manhã. Quando for às 5 horas da tarde, a saída é a partir das 2 horas. Segundo o governo, as horas não trabalhadas devem ser compensadas entre 3 de agosto e 30 de setembro de 2026. O limite de compensação é de até 2 horas diárias para servidores, empregados públicos e temporários, e de 1 hora diária para estagiários. Já os agentes públicos que participam do programa de gestão, com metas de produtividade, devem cumprir as entregas previstas em seus planos de trabalho. O governo determina ainda que os órgãos sigam em funcionamento durante os jogos, caso o servidor prefira manter o expediente normal. A portaria também estabelece que os dirigentes devem assegurar a continuidade dos serviços essenciais. Com informações da Agência Brasil, da Rádio Nacional em Brasília, Ossama El Gauri.
3: Agora são 4h47, dia do amor, dia dos namorados, festas juninas rolando em todo canto e a expectativa para a Copa do Mundo. Para a Copa do Mundo, jogo do Brasil, porque a Copa já está rolando e tem muita gente torcendo, tem telões espalhados aí por vários pontos de todas as cidades do país, porque brasileiro gosta de futebol. Mas em homenagem a todos os apaixonados, enamorados, aqueles que estão juntos há muito tempo, aqueles que começaram agora, aqueles que acreditam que vai dar tudo certo e estão dispostos a trabalhar por isso, a gente canta e se despede do Tarde Nacional com Marisa Monte e Arnaldo Antunes, Amor, I Love You. Na
5: Deixa
3: sequência,
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3: você
5: que
3: fica com Viva Maria.

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1: Saudações verde-amarelas para todo o povo brasileiro que, em ritmo de contagem regressiva, de olho no relógio, aguarda ansiosamente a estreia do Brasil na Copa do Mundo 2026. É amanhã, sábado, 13 de junho. E vamos lá, contra o Marrocos a partir das 19 horas, horário de Brasília. E a essa altura eu tenho certeza, seu coração já está mexendo na maior velocidade, na expectativa da vitória, não é verdade?

0: Sim, mas só que antes da bola rolar no gramado, a gente já pode comemorar uma grande vitória. A equipe de jornalismo da EBC acabou de marcar um golaço. Foi ontem, no Palácio do Itamaraty, onde a gente pôde celebrar o reconhecimento do compromisso da comunicação pública com a cidadania e o meio ambiente no concurso Dom Philips e Bruno Pereira de Jornalismo e Comunicação em defesa do meio ambiente e direito dos povos indígenas e comunidades tradicionais. Daqui, os parabéns à nossa querida fotógrafa Tânia Rego, da Agência Brasil, que recebeu menção honrosa por seu trabalho incansável. E o grito de gol também vai para o terceiro lugar na categoria de Jornalismo e Comunicação em Defesa do Meio Ambiente. É o podcast Crianças Sabidas, série de trilhinhas amazônicas da Rádio Agência Nacional. E essa vitória se deve a uma grande parceria. A Kemini Tahara, que fez roteiro, apresentação e montagem, e a nossa querida Beatriz Arcoverde, que fez a edição, bem como para as vozes que trazem esperança ao nosso futuro, a Maria Eduarda Arcoverde, de 10 anos, e o Caetano Farias, de 12 anos. Olha, eles são realmente crianças sabidas.
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8: Oi, pessoal. Demorou um pouquinho, mas voltamos com o podcast Crianças Sabidas. Eu sou a Kemi Nitahara, jornalista da empresa Brasil de Comunicação.
9: Eu sou a Maria Eduarda, a perguntadeira oficial do Crianças Sabidas. E estava com saudade de fazer o podcast.
10: Eu sou Caetano Farias. Cheguei por aqui depois. E seu explicador, qual é o tema de hoje? Ops, quem pergunta é a Madu.
9: Deixa comigo. Então, qual é o tema de hoje?
8: Hoje a gente vai falar da Amazônia. Na verdade, vamos fazer 3 episódios sobre o tema.
11: Oba! Opa!
8: A Amazônia é a maior floresta tropical do planeta e um bioma super importante para regular o clima do mundo todo.

0: Para saber um pouco mais sobre a sabedoria dessas crianças, acesse o podcast na Rádio Agência Nacional e bora nós torcer pelo Brasil. Tá chegando a hora. Vamos que vamos. Bem, já que amanhã é dia de jogo e coincidentemente dia de Santo Antônio, o nosso Arraiá das Marias já começou. E para abrir o balancê, a gente recebe ela, a nossa querida Concessa. Chegue mais, minha feia.
1: Ô, balancê, balancê, quero dançar com você. Entra na roda, morena, pra ver. Ô, balancê, balancê, eu gosto mais, Marahê. E lá vai.
0: Mas vamos lá, nós já estamos aqui com tudo pronto para fazer o Arraiá das Marias. E é você que tem que chegar mais para falar dos seus quitutes preferidos, para abrir simbolicamente esse momento no nosso programa. E aí eu queria muito que você nos fizesse uma bênção, inclusive para o santo que haverá de abençoar as Maria casada e solteira, né? Santo Antônio.
1: Santo Antônio. Santo Antônio, ele é casamenteiro, mas a gente precisa saber conversar com ele, né, Maria? As pessoas reclamam, mas não sabem. Tem que levar um pão para ele.
0: Tu conhece a história do pão, como é que era?
1: A história do pão, a mãe toda vida, dia de Santo Antônio, levava o pão, punha o pão na lata que guardava arroz, diz ela que era pra nunca faltar o comer na casa da gente. Não é pra você ver a fé, não é?
0: A fé pode tudo, andar com fé, que a fé não costuma falhar, né?
1: A fé não costuma falhar, nem a fé, nem o café, não é? Aí tendo um queijo aí, aí acabou, né, coisinha? É.
0: Então, ó, o nosso arraiá vai ter a bênção de Concessa e o que ela mais gosta de fazer na cara do freguês. Como é que é?
1: É coar o café na cara do freguês. Tudo.
0: É coar o café.
1: É. Coisinha, agora, mais um trem que eu gosto mais nesse tempo junino. É a canjica, né?
0: Sim, por falar em fé, Concessa, o Brasil joga amanhã, bem no dia do santo. Como é que tá o seu coração pra estreia, minha amiga?
1: Eu sou uma mulher afortunada no amor, você sabe, né? Por isso que eu nem perco tempo com o jogo, porque... Diz que é assim, né? Sorte no jogo, azar no amor. Eu nem tento julgar, porque eu tive muita sorte no amor, não é?
0: Pois
1: e Vicente,
0: é.
1: Marcela, nós dois, nós é tão coisado assim... E até a Covid, justa, que...
0: Como é que é?
1: Beleza, nós foi isoladinho aqui, um cuidando do outro com o outro.
0: Já começou a comemoração do Dia dos Namorados antes, né, trembão? É, meu
1: Deus
0: do céu.
1: Antes, uai, porque nós, assim, mais velho, é igual que a televisão, né? Tem que esquentar a válvula primeiro, né? Pra ligar, não é? É, a gente mais crocante, assim, demora mais, né,
0: pois
1: pra coisar.
0: É. Agora, vamos pegar... O Caminho da Roça, pra você contar pra gente, pra ser festa junina, que se faz só em Minas Gerais, o que que a gente precisa, hein? Que nem aquela que eu tive o prazer de participar em Paracatu com as bênçãos do Santo Junino lá, que, aliás, só tem lá. É São Benedito, não é isso?
1: São Benedito. Primeira coisa que eu, comparação que eu valorizo na fé, as músicas. Pula fogueira, ia, ia. Pula fogueira, ioiô, né?
0: E tem também aquela olha pro céu, meu amor. Vê como ele lindo, tá lindo.
1: Tá lindo.
0: Não
1: é,
0: não?
1: É bom. Essas músicas nós não pode deixar passar, que é cheirinho de pipoca, não é? Fazida na hora ali, feitinho na hora, sem ser de micro-ônibus, aquele cheiro de pipoca, não é? Tudo
0: pipoca,
1: isso.
0: Pipoca de verdade, né? Agora...
1: É, mim cozido, né, Maravilha?
0: Mim cozido é demais da conta, não pode faltar, não. É uma maravilha. Agora eu queria, pra terminar... Saber se é verdade mesmo que o pessoal fez um monte de imagem de Santo Antônio, não conseguiu vender, aí pintou, pintou pra fazer homenagem a São Benedito e colocou o santo na festa, né? Nas festas juninas da cidade.
1: Foi. É porque o povo muito devotou e aí tinha a venda lá do seu Joaquim, flor de Joaquim Pedro, meu amigo. Se o povo chegar, que é Santo Antônio, Santo Antônio. E aí, Santo Antônio, São Benito.

0: era chegando dia de São Benedito, né? É. E é com a questão de Santo Antônio encaiado lá, né? Na venda. E o povo cismou com São Benedito, que ele lá ia chegando dia de São Benedito. Pegou esse aí, estoque, Santo Antônio, pintou tudo de preto e vendeu como se fosse São Benedito. Que valeu a fé, não é?
1: É, total. E olha, com isso, o nosso Arraiá das Maria aqui tá mais do que abençoado. E esperamos que não só São Benedito, mas Santo Antônio, São Pedro, São João possam nos acompanhar nessa jornada junina, que é a expressão maior da vida brasileira. Viva Maria, viva você, Concessa, viva Santo!
0: Maria Santa, abençoe de todo brasileiro, tem um pão na mesa.
1: Opa, com certeza. Nem que seja o pão de Santo Antônio que nós vamos pra porta da igreja pra pegar. Ei, ai, ai.
0: Isso mesmo. Um beijinho pra todas aí, todas Marias.
2: Viva Maria. Produção e apresentação, Mara Régia.

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1: Agora são 5 horas em Brasília. Boa tarde para você. Eu sou Bianca Paiva e este é o Nacional Notícias com os destaques do momento. Junho é mês de festa junina e muita gente vai viajar para se divertir durante os festejos. E sabe qual é o principal destino? A região Nordeste. Vamos saber mais ao vivo com Osama El Gauri. Boa tarde, Osama.
2: Boa tarde, Bianca. Boa tarde, ouvintes. Olha, as operações aéreas para os principais destinos juninos do Nordeste registram um crescimento de 57% em relação a junho do ano passado. Estão previstos mais de 6.700 voos neste mês. A informação foi divulgada pelo Ministério de Portos e Aeroportos. O destaque é a Paraíba. Campina Grande, que tem o maior São João do mundo, terá 163 voos programados, com quase o dobro do ano passado. A capital paraibana, João Pessoa, apresenta alta de 62%, com 884 voos previstos para o mesmo período. Em Pernambuco, a cidade de Caruaru passou de 6 para 8 voos, o que representa um acréscimo aí de 33%. O ranking das capitais nordestinas com aumento nos voos programados tem na sequência São Luís, Maceió, Fortaleza e Aracaju. Segundo o governo federal, o crescimento da oferta de voos também reflete o investimento aí realizado na modernização da infraestrutura aeroportuária brasileira. Bianca.
1: Ok, obrigada, Osama. Tem mais um destaque. As agências bancárias vão fechar 2 horas antes dos horários dos jogos da seleção masculina do Brasil na Copa do Mundo. Ou seja, se a partida for às 2 da tarde, o atendimento encerra ao meio-dia. Se o jogo começar às 4, o banco vai fechar às 2. Já os canais digitais e remotos dos bancos, como internet, aplicativos, assim como o Pix, vão funcionar normalmente. 5 horas e 2 minutos, esse foi o Nacional Notícias. Mais informações às 6h30 no Repórter Nacional. Até lá!
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0: Boa noite, sextou, 18 horas, 12 de junho de 2026. Está no ar o programa No Mundo da Bola, com a minha apresentação, os comentários de Raquel Mota e Luiz Ferreira, trabalhos técnicos Roberto Barrucho, produção executiva Wagner Gomes e Luiz Ferreira. E a Copa do Mundo finalmente começou. Ontem tivemos a abertura do Mundial com a vitória do anfitrião México sobre a África do Sul no Estádio Azteca e a virada da Coreia do Sul sobre a República Tcheca em jogo realizado na cidade de Akron, em Ohio. Vamos conferir os últimos resultados. Ontem, né, tivemos às 4 da tarde o México vencendo a África do Sul por 2-0 pelo Grupo A. Também pelo Grupo A, jogando às 11 da noite de ontem, a Coreia do Sul venceu de virada a República Tcheca por 2-1. Hoje já tivemos jogo pelo Grupo B. O jogo começou às 4 da tarde no Toronto Stadium e terminou agorinha o empate do Canadá com a Bósnia-Herzegovina, 1-1. Ah, não foi dessa vez que saiu a primeira vitória do Canadá em Copas. E hoje, às 10 da noite, hora de Brasília, vamos ter Estados Unidos e Paraguai pelo Grupo D. Para começar a falar dessa primeira rodada aí da nossa querida Copa do Mundo, com várias novidades, disputada em três países, Estados Unidos, Canadá, México, uma Copa com 48 países, quem quiser levar essa taça tem que ganhar não, mas vai ter que atravessar 8 jogos, são 8 degraus até a glória, que é eterna também, ganhar uma Copa do Mundo. Boa noite, Raquel. O que você está achando desses primeiros jogos dessa Copa do Mundo, que tem outros problemas fora de campo? Mas vamos falar hoje um pouquinho do campo.
1: Boa noite, Rodrigo Ricardo. Você que nos acompanha mais um No Mundo da Bola. Que saudade de comentar No Mundo da Bola. Então, RR, eu vou te falar. Esperava mais jogo do México ontem, né? O México que vinha fazendo bons amistosos, estava 8 partidas sem perder, né? E se esperava muito do Raul Jiménez, né? De que ele seria um dos grandes destaques. Realmente ele acabou fazendo o segundo gol, né? Mas o Quiñones comeu a bola ontem, né? Jogou muito, para mim foi o principal destaque desse time do México ontem. Mas o México irritou muito a torcida, né? Porque ele não conseguiu manter aquele ritmo de jogo como começou pressionando, né? Teve momentos em que perdeu ali até o controle do jogo, né? Teve o maior número de jogadores por boa parte do tempo, mas mesmo assim não soube aproveitar a sua vantagem e ter aquele famoso placar elástico, porque saldo de gols pode ser decisivo nesse campeonato, que a gente sabe que tem o número recorde, né? De seleções. Por outro lado, um jogo que eu gostei muito foi o da Coreia do Sul, né?
0: Também gostei.
1: Muito, muito mesmo.
0: Que golaço do primeiro gol da Coreia.
1: É, do Wan Yebom. Aliás, esse cara é bom. Ele é muito bom. Aliás, ele é um volante titularzíssimo, né? Ele joga no Feyenoord, no futebol holandês, né? E ele é uma das peças-chave daquele meio de campo do time que tá no segundo lugar do campeonato holandês, né? E fez aquele golaço, aquela pintura de gol e acabou virando ali o jogo de ontem, né? 2-1 contra a Tchequia. E pra mim foi o jogo que... Foi o jogo que eu achei que não seria tão bom e me surpreendeu. Verdade. Me surpreendeu.
0: Um jogo bastante ofensivo.
1: Muito, com a Coreia pressionando, jogando em cima, com o Bondoc mostrando
0: algo. Teve gol anulado também na bola.
1: Teve gol anulado.

0: lado e mostrando mais uma vez como o futebol asiático vem se desenvolvendo nas últimas Copas, né? A gente antigamente via times que vinham da Ásia, eram sacos de pancada, não conseguiam jogar. O cenário já é diferente desde umas duas Copas pra cá, praticamente desde a Copa da Rússia pra cá, né? Principalmente a equipe do Japão.
1: Me chamou a atenção o preparo físico, o porte desses jogadores coreanos, bastante fortes, os da República Tcheca também, né? Foi um jogo físico, muito... E ambas equipes caíram exaustas no final do jogo.
0: Pois é, né? Aquela entrega de uma Copa do Mundo, que se espera de um bom profissional, daquele jogador que quer deixar a sua história na marca. Então, eu acho que isso vai ser a marca dessa Copa do Mundo, né? Equipes muito sólidas. Claro, a gente vai ter aquelas goleadas do Tecompra, Curaçao, Haiti. Infelizmente, a gente sabe que são equipes tecnicamente inferiores, mas que conseguiram se classificar, né? Agora, a minha grande expectativa real é para a estreia do Brasil. Esse Brasil e Marrocos está me preocupando, a gente vai falar um pouquinho mais à frente, mas eu vou te falar de coração. Já acreditei mais no Brasil seleção. Eu hoje estou um pouco desanimado. Espero que engrene, né? Que comece, porque a gente sabe que as seleções vão mudando conforme vão jogando a Copa do Mundo. Parece que o espírito Copa do Mundo entra. E eu espero que isso aconteça com a seleção brasileira, né? Que o Ancelotti consiga tirar aquilo que é de melhor, né? A gente viu que ele ainda está com algumas dúvidas ali na lateral. E entender que o Marrocos mudou também o seu estilo de jogo, né? Não é o Marrocos que a gente viu jogar em 2022, que surpreendeu, que chegou ali nas fases finais. É um Marrocos diferente, sob um novo comando, com uma outra perspectiva de campo, com outra política de jogo, mas enfim, isso é papo mais pra frente. Mas tô gostando. Continuo dizendo, a Copa não deveria nem estar acontecendo nos Estados Unidos, mas isso é papo pra outro no mundo da bola.
1: É verdade, aqui ao meu lado também está Luiz Ferreira. Olha, você falou em times fracos tecnicamente, a Canadá, apesar de ser um dos anfitriões, um anfitrião muito melhor, aliás, México e Canadá, de parabéns, recebendo as delegações com todo carinho, acolhimento, diferente do tio Sam. Mas no em campo, pelo menos conseguiu arrancar o empate, quase no final consegue uma virada, mas foi bonita. Alanis Morissette cantou, Michael Bublé, mas dentro de campo, futebol ficou a desejar, hein, Luiz?
2: Boa noite para você, RR, Raquelzinha, nossa categoria, nosso tricolor, Roberto Marrucho, aqui na mesa de áudio e ao ouvinte da Rádio Nacional. Primeiro lugar, um grande beijo para minha esposa, Márcia, feliz dia dos namorados, meu amor, eu te amo. Daqui a pouco eu tô chegando em casa. Deixa acabar o mundo da bola que
1: calma,
2: eu tô voando.
1: Calma, que ele vai pra casa.
2: Tô chegando. Vou pra casa sim. Outros não vão, mas isso aí deixa quieto. Olha, eu fiquei um pouco decepcionado. Tô com a Raquel ontem com a atuação do México sobre a África do Sul. Eu acho que o México poderia ter aproveitado muito mais os espaços que a África do Sul deu.
1: Com dois a mais, né?
2: Nem isso. Acho que até antes mesmo da expulsão, a África do Sul tava dando muito mole, tava deixando muito a desejar. A África do Sul entrou nervosa também, me decepcionou um pouco. Eu acho que os primeiros colocados vão ser mesmo Coreia e República Tcheca, que fizeram um jogo mais interessante no quesito tático. Principalmente a Coreia do Sul, que jogou de maneira muito organizada e teve inclusive cabeça e mental, porque o mental, para sair e conseguir essa virada. Aliás, um golaço do rapaz aí. E agora há pouco a gente teve Canadá contra a Bósnia jogando exatamente como jogou a eliminatória da Copa inteira. Transição, aproveitando a bola aérea, a altura dos seus jogadores, e o Canadá, talvez nervoso por jogar em casa, sentiu um pouco, tomou um gol bobo, mas o Canadá conseguiu as melhores jogadas, e o Canadá conseguiu aí fazer o seu golzinho. A minha expectativa, eu não vou nem tanto para amanhã, porque obviamente que a expectativa está com o Brasil, mas a tua expectativa é para logo mais.
1: Estados Unidos e Paraguai.
2: É um jogo...
1: Empate esse jogo, hein, Luiz?
2: Eu tenho certeza que o coração de todos está tocando uma bela guarânia nesse momento, em homenagem ao Paraguai. Eu estou com Índia seus cabelos na minha cabeça, tocando, né? Que é a única guarânia que eu
1: tenho
2: de cabeça.
1: Mas eu tenho uma notícia boa.
2: Diga.
1: O Trump não vai na abertura.
0: Bom, não se sabe ainda.
1: Não vai.
0: Cara, ele tá com medo
1: pode
0: de ser vaiado de novo.
1: Surpresa.
0: Eu acho.
1: Foi vaiado lá em Nova York.
0: Foi vaiado no palco dele. Mas você acha que na cenário da final da NBA.
1: Sabe o que eu vou achar? Acho que o pessoal tá esperando.
2: Sabe o que eu vou achar engraçado? O Trump aparecer e os Estados Unidos perder. Isso que eu vou achar engraçado disso.
0: Mas assim, o melhor.
2: Estados Unidos tem uma boa equipe, tem o Pulisic, que é um bom jogador, tem o Timothy Weah, que é filho do grande George Weah, é jogador da Libera, nascido nos Estados Unidos. Tem um time com jogadores experientes, os Estados Unidos.
1: Pulisic não é o que jogava na Croácia, não, né?
2: Não, o Pulisic, ele nasceu nos Estados Unidos, jogou no Milan, jogou no Chelsea. E ele tem esse nome porque ele é realmente descendente de eslavo.

0: Ah, Pulisic, ele joga no...
1: Mas eu tinha a impressão que ele chegou a jogar com a Croácia.
0: Não, só se foi categoria de base. Mas é, aí tem que pesquisar. Mas tem grandes jogadores lá, o Kim, que joga pela Juventus, tem bons jogadores lá nos Estados Unidos. E a gente vai ver no Paraguai, talvez um time formado por velhos conhecidos do futebol brasileiro. Gustavo Gomes, o Maurício, que é brasileiro naturalizado paraguaio, o Sosa, todos esses três jogam pelo Palmeiras. O Paraguai que não vai ter o Enciso, que é uma grande perda pro Paraguai. Mas o Paraguai mostrou uma equipe muito bem montada nas eliminatórias, muito aguerrida. E, ó, eu... tô apostando minhas fichas no Paraguai.
1: Aqui onde a gente avançar, quer dar um palpitezinho sobre esse jogo, Estados Unidos e Paraguai?
2: Eu tô com cabeça, eu acho que dá Paraguai. A gente tá até falando antes de entrar no ar, né? O Paraguai tem uma defesa muito sólida. A gente lembra que os bons resultados do Paraguai vieram justamente de defesas muito sólidas. Quem não esquece do Gamarra, que passou uma Copa inteira sem receber um cartão. E é uma tradição do futebol do Paraguai, né? E eu acho que tem aquele lado do latino que quer dar aquele troco em cima dos Estados Unidos também. Não parece não, mas a galera latina tá com os Estados Unidos engasgado ali. Então, eu acho que essa motivação deles também pode levar uma vitória, pelo menos dificultar o lado dos Estados Unidos nessa Copa do Mundo. Torço muito para que os Estados Unidos nem passe da fase de grupo.
3: Nossa senhora, vamos ver. Oh, God.
0: Mas se Estados Unidos passar, você sabe que a culpa é nossa, tá?
1: Verdade.
2: Boi não.
1: Mas vamos falar um pouquinho mais dos jogos do final de semana da Copa do Mundo. Esse final de semana vai ter Brasil em campo. E a gente vai ter amanhã. Vamos falar dos jogos de sábado, né? Às 16h, Catar e Suíça pelo Grupo B, que é esse mesmo grupo de Canadá e Bósnia que empataram agora. Expectativa, Luiz, você acha que Catar e Suíça... Eu acho que não vai ser um bom jogo, mas... talvez a gente...
0: É, a Suíça é favorita, né, meu querido? Sim, RR? Mas assim, é Copa do Mundo, a regra é clara. Sim, a gente fazendo as coisas da internet, Copa do Mundo, a regra é clara. Você torce pelo Brasil, você torce pelas seleções mais fracas, você torce pelas africanas e asiáticas, e o resto vem depois.
1: Não,
0: aí você vai fazer a eliminação.
1: Sul-americana, né?
0: E sul-americana, obviamente, sul-americanas, tirando a Argentina, obviamente. mas assim, o Catar tá com uma equipe experiente e tal, mas eu acho que vai dar Suíça. Suíça tem evoluído bastante nesses últimos anos. Eu acho que vai ser um jogo até relativamente tranquilo pra Suíça. Embora eu quero relembrar a minha aposta aqui no microfone da Rádio Nacional, é a Copa das Zebras. Pra mim, essa vai ser a Copa das Zebras. Então, aguardem.
1: Você tá com ele também, Raquel, nessa?
2: Eu tô. Acho que a Suíça tá ali disputando... Acho que... Esse grupo é meio complexo, né? Assim, não dá pra gente cravar quem vai ser o primeiro, quem vai ser o segundo. Mas a Suíça, eu acho que tá ali, digamos, top 3, né? A gente tem o Bósnia, Canadá e Suíça. Eu acredito até que a Suíça pode ficar no primeiro lugar. Dependendo do que a gente viu hoje, de Bósnia e Canadá. Eu acho que a Suíça tem mais futebol. Pelo que a gente viu, pelo que jogou, pelo que vem apresentado.
0: Pelo histórico,
2: gente,
0: né?
2: Pelo histórico, pelo elenco. Então, eu acho que até a Suíça pode conseguir um primeiro lugar aí. De repente, Bósnia e Canadá lutando pelo segundo lugar. O Catar realmente evoluiu, melhorou, mas ainda está tecnicamente inferior ali ao resto.
0: Esqueci de citar um outro velho conhecido da torcida brasileira, que provavelmente vai estar em campo logo mais pelo Paraguai, Isidro Pita. Passou pelo Cuiabá, tá do Red Bull Bragantino. É bom jogador, hein? É bom jogador.
1: Mas ele é titular? Acho que não é titular, não.
0: Ele chegou a ser titular em alguns momentos, mas tem entrado nas partidas.
2: Mas tem entrado do segundo tempo.
1: É uma boa opção. Eu gosto muito do Pita. Acho que é um jogador também muito voluntarioso. Acho que ajuda bastante. Olha, então esse primeiro jogo de amanhã no sábado é Catar e Suíça pelo Grupo B. Jogo às 16h. E às 19h temos Brasil e Marrocos pelo Grupo C, mas a gente vai falar do Brasil daqui a pouquinho. E temos às 22h, também pelo Grupo do Brasil, que é Haiti e Escócia. O Haiti é envolvido na polêmica com a FIFA. Covardia da FIFA com o Haiti, hein, Raquel?
2: Total, né? Porque tem uma referência ao momento histórico, né, da independência do país. E é como se você proibisse a França de utilizar o seu velho símbolo da liberdade, né? Da bandeira francesa. Enfim, é uma conquista histórica do Haiti. E aí, de novo, volto à mesma questão. Se cria um problema com a alusão a um símbolo do Haiti na camisa, por que os Estados Unidos continuam na Copa do Mundo, sediando?
1: É verdade.
2: Se fala que não tem política, e a gente sabe que a guerra que está acontecendo nos Estados Unidos é fundamentalmente política, por que os Estados Unidos continuam sediando? É. Pau que bate Chico, tem que bater em Francisco também.
1: É verdade. Apesar de que hoje saiu uma notícia de que o Irã disse que o acordo de paz está próximo, nunca esteve tão perto.
2: Pois é, eu ouvi isso também.
1: Vamos ver que isso aí também, né, já foi, tem recurso.

0: recuos, tem avanços.
1: Cenas do espaço.
0: Agora, dentro de campo, Luiz Ferreira, você acha que Escócia é favorito, né?
2: A tendência sim, mas como eu disse, essa Copa do... Eu vi uns jogos contra o do Haiti, se não me engano foi contra a Nova Zelândia.
0: Os últimos amistosos do Haiti foram surpreendentes.
2: Haiti mostrou qualidade, Haiti mostrou pelo menos um mínimo de organização. Não vai, assim, não vai entrar para ser a carne assada da Copa. Mas assim, tá abaixo dos outros, mas se bobear arranca a ponte alguém, tá?
0: Agora, domingão, vou pedir para cada um de vocês escolher um jogo para assistir, que são muitos, né? Mesmo a gente que gosta, a gente não vai assistir todos. Ó, uma da manhã, esse é o jogo do Corujão. Austrália e Turquia, vou estar dormindo, não vou ver.
2: Pô, tô
0: esse.
2: Bom jogo, hein? Bom jogo, hein? Bom jogo.
0: Uma da manhã, vou estar dormindo. Duas da tarde, Alemanha e Curaçao. 5 da tarde, Holanda e Japão.
1: Esse é o jogo que pra gente mais interessa, porque é o grupo que o Brasil vai enfrentar na rodada 32. E é justamente esse jogo aí que vai definir quem vai ser o primeiro e o segundo da chave.
2: Eu tô
1: porque tá entre Holanda
2: vai...
1: e Japão.
2: Olha que
1: Japão vai tirar o Brasil da Copa, cara. Tô falando isso.
2: Calma, não começou nem a Copa, velho.
1: Vai
2: tirar
1: o Brasil da Copa.
0: Não, mas você é suspeita pra falar. Você tá torcendo pro Japão.
1: Não, só porque minha namorada querida, Kellen, te amo, meu amor. Então, a Kellen tem descendente japonês, mas não é por isso, entendeu?
0: Olha, a gente também ainda vai ter às 8 da noite a Costa do Marfim contra o Equador e Suécia e Tunísia. Então, vocês já falaram, né? Holanda e Japão é o jogo aí que nos interessa, até porque daí pode ser, vai sair o primeiro e o segundo lugar. E se o Brasil avançando, pegaremos a Holanda e o Japão. Se o Brasil avançar em primeiro lugar, eu acho que o Brasil vai encarar o Japão, tá?
1: Eu também acho.
0: E uma notícia triste agora, o ex-zagueiro Brito, campeão mundial da Copa de 70 com a seleção brasileira, morreu ontem à noite, aos 86 anos. O ex-jogador estava internado desde 13 de maio no hospital da Casa da Ilha do Governador, tratando uma pneumonia. Hércules Brito Ruas foi revelado pelo Vasco da Gama, seu time de coração, mas jogou também para o Internacional, Cruzeiro, Botafogo, Corinthians, Atlético Paranaense e Flamengo, clube que defendia quando foi convocado em 70. Foi titular em todos os jogos e era conhecido na seleção como um atleta que tinha o melhor preparo físico na campanha do tricampeonato no México. O zagueiro também atuou pelo Brasil na Copa de 66. O velório de Brito será realizado amanhã, às 11 da manhã, no cemitério da Ilha do Governador, na zona norte da cidade do Rio de Janeiro. O sepultamento está previsto para as 3h30 da tarde. E chegou a hora do...
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4: A Liga Brasileira de Basquete Feminino entra na fase de quartas de finais. Os confrontos começam no dia 18 de junho, sendo disputado em melhor de 3 jogos. A equipe de melhor campanha tem o direito de decidir em casa. As disputas ficaram da seguinte forma: Sampaio Basquete contra ADRM Maringá, Unimed Campinas Basquete enfrenta Sodia Mesquita, SESI Araraquara Basquete contra Pontes São José Basquetebol e Cerrado BRB contra Santo André. A seleção brasileira de vôlei masculino, embora não consiga manter o mesmo padrão durante a partida, consegue a sua segunda vitória, desta vez contra a Bélgica. O placar foi de 3-1, com parciais de 25-19, 23-25, 25-15 e 25-20. A equipe aos poucos vai pegando o maior entrosamento e tem tudo para crescer ao longo da competição. O maior pontuador do jogo foi o brasileiro Darlan, com 19 pontos, seguido por Hegers, da Bélgica, com 17. O Brasil volta à quadra no sábado, às 11 horas. O adversário será a Sérvia. No domingo, encerra a participação da primeira semana da Liga das Nações, enfrentando a Argentina às 18 horas. Até o momento, o Brasil lidera com 6 pontos, seguido da Ucrânia com o mesmo número de pontos. O Japão ocupa a terceira posição com 5.
0: O Brasil fechou a primeira fase do Campeonato Mundial de Goalball, disputado na cidade Hangzhou, na China, com 100% de aproveitamento. Entre os homens, a seleção brasileira venceu a China por 10-1 ontem à noite e enfrenta a Ucrânia nas quartas de final amanhã pela manhã, às 5h30, hora de Brasília. Após a vitória sobre os donos da casa, o ala-pivô Emerson Ernesto analisou a atuação brasileira e projetou o confronto da fase seguinte.
5: Ah, sem dúvidas, o jogo contra eles sempre é muito difícil. Não à toa, foi a final da Paralimpíada de Tóquio, do último Mundial. E a gente fala antes do jogo, né? Contra eles tem que vibrar cada bola. Não pode deixar com que eles gostem do jogo e nenhum

0: segundo sequer. A gente sabe que eles fizeram uma variação na formação, mas o principal atacante deles estava em quadro o tempo todo. A gente sabe também que nossa equipe é a mais estudada no mundo e a gente treinou, se preparou muito para isso, se preparou muito para esse confronto contra eles, sabia que era bola molhada o tempo todo e a gente está aqui pronto. A gente não tem o que esconder, a gente está mostrando nosso jogo, o sistema está encaixando bem. Passamos a primeira fase com 2 gols sofridos, zerando penalidade, e é isso, essa é a receita que a gente sabe que tem que pôr em prática nas quartas de final. Um passo de cada vez, respeitando cada equipe, e agora é pensar no próximo jogo.
1: Já entre as mulheres, o Brasil derrotou a Finlândia por 5-2 e vai enfrentar a Turquia nas quartas de final do Mundial às 7 horas da manhã de manhã, hora de Brasília. A pivô Larissa Saturnino destacou a mentalidade forte da seleção brasileira.
2: É um passo de cada vez, né? A gente entrou ali tentando fazer o nosso melhor, mas no começo não conseguimos encaixar muito bem, mas se mantemos ativos ali. O segundo tempo foi construção e um gol de cada vez, defesa de cada vez para construir o gol. E agora já foi a fase classificatória, né? Agora quarta de finais, agora é mata-mata. Então amanhã estamos bem preparadas para buscar aí a vaga para a semifinal.
1: As disputas por medalhas no Campeonato Mundial de Goalball começam na próxima segunda. O Brasil busca o tetracampeonato consecutivo entre os homens e o primeiro pódio entre as mulheres. E o papo agora é seleção brasileira. A equipe comandada por Carlo Ancelotti encerrou a preparação para a partida contra o Marrocos, válida pela primeira rodada da fase de grupos da Copa do Mundo. A bola rola amanhã, às 19 horas, hora de Brasília, no MetLife Stadium, em Nova Jersey, em jogo válido pelo Grupo C do Mundial. Ao longo da semana, nós acompanhamos aqui no programa No Mundo da Bola toda a preparação da equipe comandada por Carlo Ancelotti para a estreia. Um dos pontos que causou mais discussão na imprensa e entre os torcedores foi a escolha do desenho tático. Dom Carleto optou várias vezes por um esquema que trazia 4 atacantes e apenas 2 meio-campistas. O volante Bruno Guimarães destacou as orientações de Ancelotti para o sistema defensivo.
3: Olha, acho que é um dos principais coisas que ele vem pedindo pra gente, é essa marcação alta. Acho que meu gol foi o retrato disso, né? Um lance que acabou que ele pensou que estava sozinho, já tinha alguém pressionando no cangote dele, roubei a bola e fui feliz de fazer o gol. Mas eu concordo que algumas vezes que a gente ficou exposto nesse jogo foi tentando pressionar e tomamos alguma bola nas costas. Acho que a gente tem que defender melhor, principalmente 1-2. Não achar que o cara tocou a bola, ele não vai passar nas suas costas, é defender melhor, acreditar que o seu adversário pode ser perigoso. Acredito que é algo que ele vai conversar com a gente, porque foi algo que eu senti dentro do campo também, que a gente em alguns momentos pressionou bem, recuperamos algumas bolas, mas a que a gente não recuperou, a gente tomou um pouco de contra-ataque.
1: E as preocupações não são apenas táticas. Muito se pede dos jogadores mais experientes e daqueles que se destacam por seus clubes. Esse é o caso de Rafinha, grande nome do Barcelona e um dos melhores jogadores do planeta na última temporada. E o camisa 11 da seleção brasileira fala sobre essa responsabilidade dos nomes mais badalados nessa Copa do Mundo.
4: Eu acredito que sim, acho que a gente tem que entender a grandeza que é vestir a camisa da seleção. Principalmente o pessoal que já disputou uma Copa, a gente já entende o peso que é vestir a camisa da seleção. A gente passou por um período muito complicado, onde teve muitas cobranças, onde teve muitas dúvidas. E ainda assim a gente conseguiu chegar para essa Copa forte, que é o que eu acredito que a seleção está chegando forte para disputar a Copa. E a gente tem que saber também a responsabilidade que cada um carrega individualmente, né, dentro dos seus clubes, trazer aquilo para dentro da seleção. Tem vários jogadores muito experientes, até mesmo o Vini, que, né, não tem muita idade, mas a experiência dele no futebol, as conquistas dele dentro do futebol, é uma pessoa que pode resolver um jogo de Copa do Mundo também, é uma pessoa que pode ajudar a gente a trazer o Hexa. E eu também me incluo nisso, eu, o Vini, enfim, tem outros jogadores também que têm já uma experiência no futebol que podem resolver uma Copa. Então, acho que o fato da gente entender isso, entender o momento que a gente vive na nossa carreira, entender o peso que a gente carrega também, vai ser muito importante para a gente conseguir chegar e resolver os jogos.
1: Muito por conta das redes sociais, a atual geração da seleção brasileira é uma das mais criticadas e visadas em toda a história. O goleiro Alisson Beck avalia as críticas e relembra lances capitais da equipe nas últimas Copas.
5: Eu não sei a intenção de quem critica ou traz ainda à tona esse tipo de questão, mas isso de maneira nenhuma me assombra.

tira a minha confiança de que eu estou fazendo o trabalho da maneira certa, de que eu me dedico. Eu trabalho muito forte, né? Então, às vezes no campo não acontece como a gente gostaria.

0: ser o melhor que eu posso para esse grupo aqui, com o objetivo principal de vencer. O que mais me incomoda de tudo isso é não ter vencido. Então, é óbvio que para um goleiro sofrer um gol, indefensável ou não, sempre fica aqui, aquele negócio, pô, se eu tivesse feito alguma coisa diferente. Acho que a gente tem que lutar contra essas mentiras, né, que podem vir na nossa mente, e ter convicção no trabalho, convicção de que o trabalho pode nos levar longe, né, e temos qualidade, né, tanto eu quanto os outros goleiros, todos têm qualidade de representar a seleção, e é para isso que a gente está aqui, a gente tem a confiança do Mister.
1: Tá aí o Alisson Becker, nosso goleiro, camisa número 1. Raquel, tá chegando a hora. Será que o time vai ser aquele mesmo, né? O Alisson no gol, lateral direito Danilo, dupla de zaga o Marquinhos e o Gabriel. Na esquerda vamos ter o Alexandro, Casimiro, Bruno Guimarães, Paquetá e lá na frente, né, o Matheus Cunha, Vini e Rafinha.
2: Tava testando Matheus Cunha e Igor Santos, né? Eu acho que ele ainda Eu acho que ele ainda não fechou quem vai ser o centroavante do meio. Eu acho que esse ainda, pro Ancelotti, é a dúvida.
1: Até porque o Igor Thiago não foi bem no amistoso contra o Egito.
2: Então, pois é.
1: Perdeu
2: então,
1: algumas chances.
2: Eu acho que esse, no momento, é a dúvida do Ancelotti. Mas eu tava até falando...
1: O próprio Hendrick, será que corre por fora?
2: O Hendrick sempre no segundo tempo, né? Hendrick. É o cara de segurança. Porque ele não quer também colocar o moleque no fogo, né? Colocar numa estreia, de repente ele ir mal, e aí ficar mal no restante da competição. Mas eu acho que ele vai jogar muito com a experiência, né? Vai aproveitar tanto o Danilo quanto o Alexandre, que são jogadores experientes, que atuaram na Europa, já tem um histórico de Copa do Mundo, e não vai jogar um moleque novo pra poder pegar o Hakimi na frente, que vai vir com tudo. Agora, me preocupa esse esquema tático da seleção brasileira, porque a equipe do Marrocos, como eu falei no início do nosso programa, é uma equipe que avança muito, pressiona muito a saída de bola, e o Brasil precisa de um meio de campo que saiba tocar, que saiba distribuir aquela bola. E eu acho que é fundamental o Lucas Paquetá, principalmente trabalhando ali como segundo volante. Ele botou dois volantes de marcação, que é o Casimiro e o Bruno Guimarães. Então eu acho que é muito complicado para a seleção brasileira, diante de um Marrocos, jogar com essa composição. Mas foi o que o Cabeça falou: vamos deixar a bola rolar, porque jogo é jogo, teoria é teoria.
1: Cabeça, você acha, meu amigo Luiz Ferreira, que essa veia italiana, mesmo dizendo, o pessoal dizendo que o Ancelotti já se tornou, está mais brasileiro do que muito brasileiro, mas eu acho que ele não vai abandonar esse preciosismo da defesa, que é uma origem do futebol raiz italiano.
3: É, por onde ele vai começar a organizar a seleção brasileira. Ele vai fazer uma defesa forte, por isso ele quer a experiência desses jogadores. E vamos ver o que vai acontecer amanhã, porque amanhã é coração no bico na chuteira, bandeira tremulando, e seja o que Deus quiser.
1: Seja o que Deus quiser, vitória do Brasil, com certeza. Muito obrigado, Luiz Ferreira, muito obrigado, Raquel Ferreira. Boa noite para vocês. Esse programa No Mundo da Bola fica por aqui, encerrando no clima de Copa. Você relembra o primeiro gol de Pelé em Mundiais. O rei marcou o único gol da vitória da seleção brasileira sobre o País de Gales, nas quartas de final da Copa do Mundo de 58, na Suécia. A narração é de Jorge Cury. Logo depois vem aí o Repórter Nacional com as últimas notícias do Brasil e do mundo. Uma ótima noite para todos vocês.
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5: Traga a Garrincha, recebe o ponteiro, vai fechando, bateu o Hopkins, entra na área, atenção, bateu o segundo, cruza para trás, entra Pelé, tira do goleiro, consegue mandar a boca do ar, com banda de Via Chaves, mandando para fora. Jogada sensacional de Pelé de letra. Prepara-se, De Sorte, para a punição do lance manual. Toma posição, De Sorte. Ainda não cobrou. No prolongamento da grande área contrária, fez um passe até a zona. Quarta pau, Hopkins comete toque, não é assinalado. E o árbitro assinala tiro de fundo favorável na equipe do País de Gales. Marcou lateral. Cobra De Sorte para a Mazola. Mazola pela ponta direita. Puxa o centro até Didi. Cabeceia para a Mazola. Para Pelé. Atirou Pelé. Gol! Lateral bem cobrado por De Sorte, nasceu o gol brasileiro. Decorridos 25 minutos de luta. Gol do Brasil, Pelé! Gol do Brasil, Pelé, aos 25 minutos da etapa final. Didi lançou Pelé, Pelé controlando o peito, livrou-se do adversário com uma calma impressionante, colocou a

0: rasteiro do lado direito de Kelsen sem defesa. Brasil 1 a 0, Pelé.
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2: Seis e meia no horário de Brasília. 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
3: Olá, muito boa noite para você que está sintonizado na Rádio Nacional em Brasília, São Paulo, Rio de Janeiro, Amazônia, Alto Solimões, São Luís e Recife. E também para você que nos acompanha em todo o Brasil, junto às emissoras parceiras da nossa Rede Nacional de Comunicação Pública. Eu sou Bianca Paiva e você vai ouvir, a partir de agora, as principais notícias desta sexta-feira, 12 de junho de 2026. Segundo dia de Copa do Mundo começa com empate entre Canadá e Bósnia. Mais tarde tem estreia dos Estados Unidos diante do Paraguai, com direito a show da cantora brasileira Anitta.
4: Brasil finaliza a preparação para a estreia na Copa do Mundo, mas Carlo Ancelotti não confirma time titular.
5: Agências bancárias terão horários especiais em dias de jogos da seleção do Brasil. Pix vai funcionar normalmente.
3: E mais?
6: Pesquisadores brasileiros criam um modelo de inteligência artificial que detecta chuvas com 3 horas de antecedência usando dados de satélite.
7: A tecnologia da TV 3.0 já está disponível para mais de 21 milhões de brasileiros com sinal experimental em Brasília, São Paulo e Rio de Janeiro.
3: O Repórter Nacional é produzido pela equipe de radiojornalismo da EBC.
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3: O Canadá realizou hoje a sua cerimônia de abertura, com direito à apresentação dos cantores Michael Bublé e Alanis Morissette. E em campo, o país que é um dos anfitriões ficou no empate com a Bósnia. Quem acompanhou tudo e vai nos atualizar é o Bruno Mendes, da equipe de esportes aqui da Rádio Nacional. Oi, Bruno, boa noite.
4: Muito boa noite, Bianca. Boa noite a todos os ouvintes que estão ligados nesse Repórter Nacional. Exatamente, agora há pouco o Canadá estreou na Copa do Mundo, jogando em casa, com sua grande maioria da torcida no Toronto Field, mas ficou no empate 1 a 1. A Bósnia saiu na frente, o Canadá empatou no segundo tempo, final de partida 1 a 1. Logo mais, 10 da noite, horário de Brasília, teremos a estreia do último anfitrião a entrar em campo, Estados Unidos, que vai enfrentar o Paraguai na cidade de Los Angeles, com direito a show da brasileira Anitta. Nesse sábado, a seleção brasileira estreia na Copa do Mundo, diante de Marrocos, a partir das 7 da noite, em Nova Jersey, nos Estados Unidos. O goleiro Alisson fala sobre o técnico Carlo Ancelotti.
8: Eu acho que ele é resiliente, ele é humilde, ele tem uma inteligência no momento certo de escolher as palavras que ele vai falar. Ele é um grande gestor e também tem uma ideia clara de futebol, uma ideia simples, uma ideia objetiva que facilita o nosso estilo de jogo. Todas essas combinações favorecem ao nosso grupo, à nossa equipe, e ele provavelmente deve ter sido intencional nas escolhas dos seus jogadores para que isso acontecesse. E eu acredito que o torcedor vai vir junto, mas nós aqui dentro nós temos que criar essa expectativa e ter a confiança de que temos tudo aquilo que é necessário para se tornar uma equipe que pode ser campeão da Copa do Mundo.
4: O Brasil fechou a preparação nesta sexta-feira para a estreia de amanhã, mas o técnico Carlo Ancelotti não confirmou a equipe. O Brasil deve ir a campo com Alisson, Danilo, Marquinhos, Gabriel Magalhães e Alexandro, Casemiro, Bruno Guimarães e Lucas Paquetá, Vini Júnior, Rafinha e Matheus Cunha. Boa sorte para a nossa seleção brasileira, Bianca.
3: Muito boa sorte, Bruno. Obrigada pela sua participação. Agora são 6h34, olha só essa informação importante. Durante as partidas do Brasil na Copa, os bancos vão ter horários especiais para o atendimento presencial. Vamos conferir com o Vitor Mendes.
5: As agências bancárias do país vão ter horários especiais de atendimento presencial ao público em dias de jogos da seleção brasileira na Copa do Mundo 2026. Quando a partida começar às 2 horas da tarde, os postos de atendimento vão abrir às 9 horas da manhã e vão encerrar as atividades ao meio-dia. Caso o jogo inicie às 4 horas da tarde, as agências vão funcionar das 10 horas da manhã até às 2 da tarde. Agora, se a partida começar às 5 da tarde, a abertura das atividades será às 10 horas da manhã e o encerramento às 3 horas da tarde. O diretor de Serviços e Segurança da FEBRABAN, Federação Brasileira de Bancos, Rafael Miele, faz algumas recomendações na hora de utilizar os serviços bancários nos dias de partidas.
9: Mesmo com as agências fechadas para atendimento presencial, os clientes continuam contando com uma ampla rede de canais digitais e de autoatendimento para realizar suas operações bancárias com segurança, praticidade e conveniência. A recomendação é que as pessoas se programem com antecedência para demandas que exijam atendimento presencial e, sempre que possível, utilizem internet banking, aplicativos, caixas eletrônicos e demais canais remotos que estarão sempre disponíveis.
5: As agências bancárias que estão localizadas em shoppings ou aeroportos terão funcionamento informado pelos próprios estabelecimentos. Os canais digitais dos bancos e caixas eletrônicos para autoatendimento vão funcionar normalmente em dias de jogos do Brasil, de acordo com os horários determinados pelas instituições financeiras. Já o Pix vai funcionar normalmente 24 horas por dia. Com informações da Agência Brasil e supervisão de Bianca Paiva, da Rádio Nacional em Brasília, Vitor Mendes.
3: 6h36 agora, foi dada a largada para a Copa do Mundo e também para as primeiras transmissões da tecnologia da TV 3.0, disponível para mais de 21 milhões de brasileiros em sinal experimental. Neste primeiro momento, o sistema chega a São Paulo, Rio de Janeiro e ao Distrito Federal e às suas respectivas regiões metropolitanas. A repórter Sara Quines está na linha e vai contar como funciona a nova tecnologia. Boa noite, Sara.
10: Boa noite, Bianca, ouvintes. Entre as principais diferenças da TV digital para a TV 3.0 estão os recursos de múltiplas câmeras em que o espectador pode escolher de qual ângulo quer ver a partida, por exemplo, o som imersivo, que permite ouvir o áudio do narrador ou da torcida, e a qualidade superior de imagem, que pode alcançar a resolução 4K. O diretor de Operações, Engenharia e Tecnologia da Empresa Brasil de Comunicação, Braulio Ribeiro, explica que a TV 3.0 integra a transmissão por antena com a transmissão pela internet.
11: E isso permite uma série de possibilidades que hoje a televisão digital não tem, como maior interatividade, como personalização de conteúdos e como, inclusive, um áudio e uma qualidade de imagem muito maior do que a que nós temos hoje.
10: Por enquanto, os aparelhos televisores não possuem o sistema da TV 3.0 de forma nativa e, para acessá-lo, é necessário comprar um kit com receptor de sinal digital e antena. Na nova tecnologia, os canais de TV privada poderão oferecer compra de produtos na tela de programação. Braulio Ribeiro conta que o telespectador também terá acesso à plataforma comum da comunicação pública, que vai reunir todos os canais públicos federais, além de serviços do governo.
11: Essa plataforma vai oferecer um grande leque de serviços públicos, tanto da comunicação quanto dos serviços como SUS, como INSS, como imposto de renda, informações diversas sobre as políticas públicas do governo para os cidadãos.
10: De acordo com o Ministério das Comunicações, a transição será feita por etapas, iniciando pelas capitais e durante a migração. Os aparelhos de TV atuais continuarão funcionando normalmente. Bianca, é com você.
3: Legal, Sara. Muito obrigada. 6h38. Entregadores e motoristas de aplicativo poderão financiar motos e bicicletas elétricas com juros reduzidos. O presidente Lula lançou hoje o programa Move Motos, uma linha de crédito especial para a categoria. Podem participar motociclistas e ciclistas que prestam serviços de transporte urbano de passageiros ou de carga, inclusive motoristas com carteira assinada. Pedro Lacerda está aqui no estúdio e traz os detalhes. Boa noite, Pedro.
12: Boa noite, Bianca. Boa noite, ouvintes. Os profissionais precisam ainda comprovar ao menos 6 meses de atividade e um histórico mínimo de 100 corridas realizadas. A adesão será feita por um portal digital, no qual o trabalhador autoriza o compartilhamento de dados para validar a elegibilidade junto à Caixa Econômica Federal e ao Banco do Brasil. Durante o lançamento, o presidente Lula destacou que os funcionários dos dois bancos públicos precisam estar treinados para atender os trabalhadores de forma proativa.
13: O que é forma proativa? É você tratar eles com vontade de acertar. Porque se for um burocrata que não tiver vontade, qualquer probleminha que

0: você estiver falando, não pode. O cara tem que falar, tem um problema, eu vou ajudar vocês a consertar esse problema. Eu vou tentar resolver, eu não vou deixar vocês sem moto. O não proativo é aquele que no primeiro problema fala, você não tem direito, pode ir embora, sai da fila. Nós queremos que as pessoas saibam que ninguém está pedindo favor. As pessoas estão querendo crédito, nós estamos dando garantia.
1: Pelo programa, poderão ser financiadas motos flex de até 160 cilindradas, bicicletas e veículos autopropelidos elétricos de até 1.000 watts, além de motos, motonetas e ciclomotores elétricos de até 75 kW. Cada trabalhador poderá comprar um único veículo. As taxas de juros são de 12,5% ao ano para homens e 11,5% para mulheres. O prazo de financiamento é de 48 meses, com 2 meses de carência. O governo anunciou ainda que as primeiras 25 mil motos financiadas por mulheres, junto ao Banco do Brasil, incluirão um capacete gratuito. Lula afirmou que vai negociar com as concessionárias o fornecimento desse item de segurança.
0: Cada companheiro ou companheiro que comprar sua moto, ele vai receber junto com a moto um capacete, que é um presente. Cada contrato dá um chapéu de presente e dá do melhor, não é o mais vagabundo não, é o melhorzinho. Essa é uma coisa que eu acho que a gente consegue se a gente for conversar sério com as empresas.
1: O ministro do Planejamento, Bruno Moretti, destacou que cerca de 1 milhão de trabalhadores poderão ser beneficiados pelo programa. Segundo o ministro, o objetivo é reconhecer a importância dessa categoria e promover a descarbonização e a renovação da frota. Os recursos virão do Fundo de Investimento em Infraestrutura Social. Bianca.
2: Pedro, hoje o Ministério das Cidades aprovou a construção de 85 mil habitações pelo programa Minha Casa Minha Vida. Você também tem informações dessa notícia, desses projetos?
1: É isso mesmo, Bianca. São 50 mil novas unidades do Minha Casa Minha Vida Rural e 35 mil moradias na modalidade entidade, avançando nas metas do programa. A pasta ampliou os objetivos originalmente estabelecidos para as duas linhas de atendimento. O plano inicial, estabelecido no ano passado, era de contratação de 30 mil moradias nas áreas rurais e 21 mil moradias pelo entidades. O Minha Casa Minha Vida Urbano atende famílias com renda bruta de até R$ 3.200 mensais. Já o programa na modalidade rural é destinado a famílias do campo com renda anual de até R$ 50 mil, que são para agricultores, familiares, trabalhadores rurais e comunidades tradicionais. Bianca, é com você.
2: Obrigada pela sua participação, Pedro Lacerda. 6h42. Notícias internacionais. Irã diz que acordo com Estados Unidos para colocar um fim no conflito entre os dois países está próximo. E o Canadá nega a entrada de jogador de Gana no país. Um meio-campista é acusado de estupro no Reino Unido. Assuntos para Antônio Trindade.
3: O Irã afirmou hoje que um acordo para colocar fim à guerra com os Estados Unidos nunca esteve tão próximo. Em uma publicação na rede social X, o ministro das Relações Exteriores, Abbas Araghchi, disse que os termos do acordo serão divulgados no momento oportuno. O Paquistão, que vem atuando como um dos principais mediadores das negociações, também afirmou que Washington e Teherã já chegaram a um entendimento sobre o texto final. Os Estados Unidos defendem que um eventual acordo passe pela reabertura do Estreito de Hormuz e pelo encerramento do programa nuclear iraniano. Já o Irã pretende manter o enriquecimento de urânio, que, segundo Teherã, tem finalidade pacífica. O governo iraniano também exige o fim dos ataques israelenses contra o Líbano. Elon Musk se tornou o primeiro trilionário do mundo após a abertura de capital da SpaceX. Com isso, a fortuna do empresário passou a superar a riqueza somada dos 46% mais pobres da população mundial. A Oxfam, Organização Internacional de Combate à Pobreza e à Desigualdade, classificou o marco como um dia sombrio para a democracia. O Canadá negou o visto de entrada ao meio-campista ganês Thomas Partey, que não poderá disputar a partida contra o Panamá na próxima quarta-feira. O jogador do Vila Real responde a acusações de estupro e agressão sexual no Reino Unido, mas alega a inocência. A FIFA confirmou o desfalque da seleção de Gana e voltou a afirmar que não interfere nas decisões migratórias dos países sedes. Com informações da agência Reuters, da TV Brasil em Brasília, Antônio Trindade.
2: Hora certa, 6 horas mais 44 minutos, no horário de Brasília. Você vai ouvir daqui a pouco.
4: Relatório da ONU alerta: saúde dos mares está piorando rapidamente, com impactos diretos na economia e na segurança do Brasil.
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2: Antes da gente trazer esse relatório aí da ONU sobre a saúde dos mares, a gente vai falar sobre uma nova ferramenta que promete ajudar na prevenção a desastres climáticos. Pesquisadores brasileiros criaram um sistema que prevê a ocorrência de chuvas com 3 horas de antecedência. E vamos saber os detalhes, então, dessa inovação ao vivo com a repórter Carolina Pessoa. Oi, Carol, boa noite.
6: Olá, Bianca. Boa noite para você, boa noite para todos. Exatamente. Pesquisadores do INPA, Instituto de Matemática Pura e Aplicada, organização vinculada ao Ministério da Ciência, Tecnologia e Inovação, desenvolveram um modelo de inteligência artificial para a previsão do tempo em curto prazo. Tupã, como é conhecida a ferramenta, é capaz de avisar sobre a ocorrência de chuvas com 3 horas de antecedência por meio do uso de dados de satélites e cálculos matemáticos, representando vantagens de tecnologia e cobertura em relação ao modelo tradicional de previsão. O projeto foi criado para funcionar em regiões que não tenham radares terrestres ou que eles não estejam em quantidade suficiente. O período de 3 horas é considerado decisivo para avaliação de situações meteorológicas e a tomada de decisões na previsão de catástrofes, com o potencial para ajudar cidades na gestão dos eventos climáticos, em especial aquelas em situação de risco. O modelo já foi testado no Rio de Janeiro e em Manaus. Fora do Brasil, os testes foram em La Paz, Bolívia, Toronto, no Canadá, e Miami, nos Estados Unidos. O Tupã foi desenvolvido por doutorandos do INPA. Leonardo Voltarelli é um deles e detalha o funcionamento da ferramenta.
7: Imagina que a gente tem uma certa sequência de frames e o que a gente está fazendo é falando para o modelo qual é a sequência de frames que aconteceu no passado e pedir para ele completar o vídeo, né? Falar quais são os próximos frames que vai acontecer, né? Então, a ideia de como esse modelo funciona é que durante um treinamento ele viu vários eventos de chuva, né? Que são como esses vídeos do que estava acontecendo com a chuva. Ele extraiu informações a partir daquilo e aí ele foi treinado, né, para aprender justamente só com as primeiras imagens da chuva falar quais seriam as próximas.
6: O pesquisador destaca ainda os benefícios gerados pela tecnologia.
7: A grande vantagem do Tupã é poder ajudar nesse momento de tomar alguma decisão, né? Então, como que isso acontece atualmente? Tem um profissional, que é um meteorologista, ele olha os dados antigos, né, do que aconteceu e o que está acontecendo agora, e ele toma alguma decisão baseada nisso, baseada na experiência dele. O ponto é que isso pode demorar, e o Tupã entra justamente para auxiliar nesse momento. Ele vai gerar uma precisão baseada no conhecimento que ele tem e que também acerta bem pelos resultados que a gente teve.
6: Atualmente, o modelo está sendo utilizado para auxiliar previsões do tempo no Rio de Janeiro. Os próximos passos do projeto serão testes em outros continentes, com foco na Ásia e África, e ampliação do tempo de previsão. Voltamos com você.
2: Muito obrigada pela sua participação, Carol. 6h47 pelo horário de Brasília. A terceira avaliação global dos oceanos, divulgada recentemente pelas Nações Unidas, traz um alerta grave. O nível dos mares está se elevando além do previsto e as águas estão aquecidas e poluídas, causando impactos climáticos em todo o mundo. O repórter Osama El Ghauri explica como estas mudanças afetam o Brasil. Boa noite, Osama.
8: Boa noite, Bianca. Boa noite, ouvintes. Olha, Bianca, a saúde dos mares aí está piorando rapidamente, com impactos diretos na economia e na segurança do Brasil. O pesquisador marinho Ronaldo Cristofoletti é um dos autores aí do relatório. Em entrevista à ONU News, ele destacou o degelo da Antártica e os impactos para o Brasil.
9: Os últimos 4 anos são recordes de degelo na Antártica. E aí, isso influencia drasticamente toda a sociedade brasileira, porque a gente está falando de mais água no oceano e uma desregulação da relação do oceano com a atmosfera, que faz alterar as frentes frias. Frente fria regula o clima no Brasil, regula o agronegócio, regula o ciclo de chuva.
8: Segundo o relatório, por causa do degelo dos polos, a taxa de elevação do nível do mar aumentou mais de 50% nos últimos 4 anos, chegando a 4,3 milímetros por ano. Esse fenômeno ameaça os mais de 8 mil quilômetros da costa brasileira e suas capitais. Algumas regiões já vivenciam uma erosão costeira, segundo Cristofoletti. Outro ponto importante aí também, a relação entre a umidade da Amazônia e as frentes frias vindas da Antártica está sendo alterada

0: por causa desse degelo, Bianca.
1: É muito preocupante, Osama. E esse degelo tem alguma relação com os desastres climáticos que a gente tem visto, como as chuvas no Rio Grande do Sul em 2024 ou em Minas Gerais neste ano?
0: Pois é, de acordo com o pesquisador, Bianca, a mudança potencializa desastres climáticos como os vistos recentemente no Rio Grande do Sul e na região sudeste. O estudo destaca ainda que nos últimos 4 anos triplicou o número de espécies animais marinhas com microplásticos dentro do corpo. Além disso, 56 substâncias farmacêuticas foram detectadas no oceano, seja pelo descarte inadequado, seja pela excreção na urina das pessoas na rede de esgoto. Ronaldo Cristofoletti avalia essa situação.
2: A gente passa a ter um impacto de poluição por esgoto, por fármaco, por plástico, que está afetando todo o ambiente. E isso conecta com o oceano que regula o clima. Porque quando ele está poluído por todas essas fontes de recursos, é como se ele tivesse intoxicado. Um oceano que não está bem, ele não está com saúde para regular o clima.
0: Olha, Bianca, o relatório destaca que o investimento em ciência é vital para que o Brasil e o mundo possam enfrentar a crise climática e garantir a segurança alimentar. O pesquisador lembra que o fundo do mar, que é menos conhecido do que a superfície da Lua, pode ser o tema de parte desses estudos. Cristofoletti ressalta que, nas profundezas dos oceanos, pode haver matéria-prima para novos remédios, além de minerais raros para novas tecnologias. E a exploração só pode ser sustentável a partir do conhecimento científico desse potencial, Bianca.
1: É isso, Osama. Obrigada, viu? 6h51 agora. Faltam poucas horas para o encerramento das inscrições para o Enem. Às 11h59 da noite de hoje termina o prazo. A inscrição é online e deve ser feita diretamente na página do participante, no portal do INEP e com o login do portal gov.br. Mesmo quem teve o pedido de isenção de taxa aprovado, precisa acessar o sistema para fazer a inscrição no exame. É a última chance também para solicitar tratamento pelo nome social e, se necessário, pedir atendimento especializado. Ainda sobre educação, um programa do MEC vai usar o hip-hop como aliado no combate à desigualdade na aprendizagem. A repórter Tatiana Alves traz os detalhes da iniciativa que integra saberes urbanos e periféricos ao currículo escolar.
3: O hip-hop, gênero musical de influências afro-americanas, afro-caribenhas e latinas, vai se tornar um instrumento para combater a desigualdade na aprendizagem. A iniciativa, que será implementada por meio do programa Escola Nacional de Hip-Hop, foi divulgada pelo Ministério da Educação. O programa prevê investimento de 50 milhões de reais até 2027. O prazo para adesão vai até o final deste mês, exclusivamente pelo Sistema de Monitoramento, Execução e Controle, o CIMEC. A proposta da Escola Nacional de Hip Hop é levar para o ambiente escolar saberes urbanos, periféricos e da cultura negra, com atividades ligadas à música, à dança, ao grafite, às batalhas de rima e à formação cultural. O coordenador-geral de Equidade Educacional do MEC, Caio Calegari, destaca que a cultura é um aliado valioso na busca por igualdade.
4: Garantir o enfrentamento das desigualdades raciais. Esse é um dos nossos principais marcadores de desafio da educação brasileira. Quando a gente vai olhar, inclusive, para o Plano Nacional de Educação, essa é a pedra de toque, é o eixo central do novo Plano Nacional de Educação, é promover equidade. Esse é um programa que vem completar parte do mosaico de políticas públicas que nós temos construído, e isso de maneira a apoiar educadores em todas as etapas de ensino, da creche ao ensino médio, em todos os territórios brasileiros.
3: O programa atua em três frentes principais na educação básica: o fortalecimento da identidade e da representatividade dos estudantes, a integração de novos saberes e perspectivas ao currículo e a melhoria do ambiente escolar, com ações culturais que também podem ajudar a reduzir o uso excessivo de celulares nos intervalos. Da Rádio Nacional no Rio de Janeiro, Tatiana Alves.
1: Hoje é dia dos namorados, véspera da celebração do Santo Casamenteiro, Santo Antônio.

0: Antônio, o primeiro dos três santos festejados no mês de junho. Nas cidades do Nordeste brasileiro, a sanfona, a zabumba e o triângulo já estão ditando ritmo há dias. Em Caruaru, conhecida como a capital do forró, as tradições fazem a festa. Quem conta pra gente um pouquinho sobre essa festa no Agreste Pernambucano é Ana Júlia Duarte, da Empresa Pernambucana de Comunicação, uma emissora da Rede Nacional de Comunicação Pública.
1: Conhecida em todo o Brasil como a capital do forró, Caruaru, no Agreste Pernambucano, chega a receber cerca de 4 milhões de visitantes todos os anos durante os festejos juninos. A cidade reúne tradições que fazem parte da identidade cultural do povo nordestino. É uma verdadeira maratona de shows, apresentações de quadrilhas, trios de forró pé-de-serra e competições de comidas gigantes espalhadas por 27 polos de animação. Entre as tradições, as bandas de pífanos, cujo som marca feiras, procissões e festas populares a gerações. A musicalidade dos pífanos é um dos símbolos mais fortes da cultura popular pernambucana. A secretária interina de Cultura do Estado de Pernambuco, Ana Paula Jardim, explica que as bandas de pífanos são a alma do São João pernambucano.
2: Quando a gente escuta o som do pífano, é como se estivesse ouvindo a voz da história. É uma tradição que atravessa gerações, que nasceu no interior e continua emocionando quem vive e quem visita Pernambuco.
1: E é no Alto do Moura, berço da arte figurativa popular e terra do mestre Vitalino, que muitos visitantes encontram um retrato da cultura caruaruense. Entre o artesanato, o forró e as tradições populares, o bairro é um dos principais polos do São João de Caruaru. Os bacamarteiros, outra brincadeira típica do São João de Caruaru, ajudam a manter viva a memória cultural dos nordestinos com seus uniformes característicos e disparos festivos. Mais do que uma festa, o São João de Caruaru é um encontro com a história, a música e a arte que constrói a identidade cultural de Pernambuco. Da empresa Pernambuco de Comunicação, com produção de Lilian Dias, Ana Júlia Duarte.
0: E as comemorações ao Santo Casamenteiro têm programação especial em uma das igrejas mais antigas do Brasil, Madson Euler.
3: Neste sábado, a paróquia e santuário de Santo Antônio Além do Carmo, em Salvador, na Bahia, encerra as homenagens ao santo iniciadas no último dia 31 de maio. A data também marca os 430 anos da igreja. Os festejos religiosos da Bahia, dedicados ao primeiro santo do ciclo junino, estão entre os mais antigos do país. Neste 13 de junho, dia de Santo Antônio, a programação começa na madrugada, às 5h30, com a tradicional alvorada. Em seguida, das 7 da manhã até o meio-dia, acontecem 5 celebrações eucarísticas. Às 3h30 da tarde, será celebrada a tradicional missa festiva, seguida de procissão. A organização dos festejos também preparou a trezena campal em frente ao santuário, com a bênção de Santo Antônio para o primeiro jogo do Brasil na Copa. Às 7 da noite, será feita no santuário a tradicional bênção do pão, um dos momentos mais aguardados pelos devotos. Além da programação religiosa, os festejos movimentam o bairro com eventos culturais, gastronomia típica e feira de artesanato. E quem for ao largo de Santo Antônio e à ladeira do Boqueirão, poderá apreciar os painéis Antônios em exposição até o dia 10 de julho. A paróquia de Salvador é considerada a primeira igreja dedicada a Santo Antônio no Brasil, além de ser uma das mais antigas do país, fundada nos últimos anos do século XVI. O santo, nascido em Lisboa em 1195 e falecido em 13 de junho de 1231 em Pádua, na Itália, também foi o primeiro padroeiro da capital baiana, sendo substituído em 1686 por São Francisco Xavier. Mesmo assim, a devoção ao santo só cresceu na capital baiana ao longo dos séculos, nomeando ruas, igrejas, escolas e o forte histórico vizinho do santuário. Da Rádio Nacional em São Luís, Madison Euler.
0: 6h59 pelo horário de Brasília, o repórter nacional fica por aqui. A gente volta na segunda. Boa noite. Tchau, tchau.
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5: Atenção.
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6: Olá, boa noite.
5: Boa noite para você que nos acompanha em todo o país.
6: Sexta-feira, 12 de junho de 2026.
5: Vamos ao destaque do dia. Apoio aos entregadores de aplicativos.
6: O governo lança o novo Move Entregadores e Moto App para financiamento de bicicletas elétricas, ciclomotores, motonetas e motos flex e elétricas produzidas no país.
5: O presidente Lula destaca que trabalhadores vão ter garantia do governo para conseguir juros menores.
7: O governo está assumindo o fundo garantidor para que ninguém deixe de emprestar dinheiro para você comprar moto por falta de garantia. O governo é a garantia de você.
6: Você vai ouvir também habitação.
5: 85 mil moradias serão construídas por meio do Minha Casa Minha Vida. 50 mil delas na modalidade rural do programa.
6: O governo federal prevê investimento total de 10 bilhões de reais nesta nova seleção habitacional.
5: E vamos falar também da transferência de imóveis federais para municípios regularizarem casas nas periferias.
6: Para acomodarem famílias em prédios que estão ociosos nas cidades.
5: É o programa Imóvel da Gente, tema da nossa entrevista com a secretária de Patrimônio da União, Carolina Stuck.
6: Hoje, na apresentação da Voz do Brasil, eu, Mariana Jungmann e Luciano Seixas.
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6: Foi lançada hoje uma nova vertente do programa Move Brasil, agora para ajudar entregadores de aplicativos na entrega e transporte de passageiros.
5: Eles vão poder financiar motos e outros veículos semelhantes para trabalhar com total garantia do governo.
8: O programa Move Brasil, Entregadores e Moto App é voltado para motociclistas ou ciclistas que trabalham com entregas de mercadorias, transporte de passageiros ou de cargas. Com a linha de crédito, eles vão poder financiar veículos como bicicletas elétricas, ciclomotores, motonetas e motos flex e elétricas produzidos no país. O presidente Lula comentou que a nova linha de crédito dá autonomia aos entregadores, que terão total garantia do governo para conseguir o financiamento.
7: O que é que nós fizemos de novidade? O governo está assumindo o fundo garantidor para que ninguém deixe de emprestar dinheiro para você comprar moto por falta de garantia. O governo é a garantia de você. Vocês não estão apenas conquistando o direito de ter uma moto. O que a gente tem que dizer é o seguinte: a gente está deixando de pagar um aluguel para a gente comprar um patrimônio.
8: Será possível financiar um veículo por beneficiário e os trabalhadores terão 2 meses para começar a pagar, com prazo de financiamento de até 48 meses. E as montadoras poderão oferecer descontos para a compra. As taxas de juros são de 12% ao ano para os homens e 11,5% para as mulheres. Se o trabalhador financiar R$ 21 mil para comprar sua moto, por exemplo, a parcela ficará em cerca de R$ 552. Para o coordenador da Aliança Nacional dos Entregadores por Aplicativo, Nicolas Souza, poder financiar um veículo vai trazer segurança aos trabalhadores.
9: A gente vai poder trocar de moto com mais facilidade, a gente vai poder conseguir comprar a bike elétrica, principalmente os irmãos que entregam de bike aí e que têm poucas condições hoje de trabalhar com saúde, com segurança, pedalando morro acima, né?
8: Podem solicitar o financiamento ciclistas e motociclistas cadastrados como entregadores em aplicativo há pelo menos 6 meses e que tenham realizado no mínimo 100 corridas. E ainda entregadores com carteira assinada que atuem há pelo menos 6 meses na mesma empresa. O ministro do Desenvolvimento, Indústria, Comércio e Serviços, Márcio Elias Rosa, comentou o alcance do programa.
10: Se nós contarmos todos, os seletistas, os de plataforma, nós vamos alcançar 1 milhão de colegas, aí, de companheiros e de companheiras. Todos os dias, rodam as ruas de todas as cidades, pequenas e grandes cidades, levando

0: remédio, comida, documento. E essas pessoas que trabalham tanto dia após dia são absolutamente essenciais.
1: A adesão ao MOVE será pelo site gov.br/movebrasil. Após o cadastro, o trabalhador será informado se atende às condições e a partir de 13 de julho poderá procurar a Caixa, o Banco do Brasil ou instituições financeiras habilitadas para a contratação do financiamento. Reportagem Márcia Fernandes.
2: Moradias para quem vive no campo, em comunidades rurais e quilombolas.
3: O governo do Brasil anunciou a contratação de 85 mil moradias pelo programa Minha Casa Minha Vida.
2: Também foi contemplada a modalidade de construção por meio de entidades, como associações e cooperativas.
4: Um total de 85 mil moradias serão construídas por meio do Minha Casa Minha Vida. Destas, 50 mil unidades serão destinadas à modalidade rural do Programa Habitacional do Governo. Atualmente, a iniciativa contempla famílias com renda bruta anual de até 50 mil reais. Entre os beneficiários estão agricultores familiares e integrantes de comunidades quilombolas rurais. Para Vânia Marques, presidente da Confederação Nacional dos Trabalhadores Rurais e Agricultores Familiares, as novas moradias representam reconhecimento para o povo do campo.
5: Garantir moradia digna para as famílias do campo é reconhecer a contribuição para o país e afirmar que ninguém pode ser deixado para trás.
4: Outras 35 mil moradias vão atender a beneficiários do Minha Casa Minha Vida, a entidade, em 218 municípios brasileiros. Esta linha do programa federal é voltada para famílias de baixa renda organizadas por entidades privadas sem fins lucrativos que, em alguns casos, também auxiliam na execução das obras e no suporte técnico dos projetos. O presidente Lula garantiu que mais recursos podem ser liberados para esse tipo de parceria.
6: A única coisa que vocês precisam é que a gente tenha confiança em vocês e respeito que vocês darão conta do recado. Portanto, se preparem, porque quanto mais casa vocês fizerem, quanto melhor for a qualidade da casa que vocês fizerem, mais vocês vão ter direito de ter mais casa para fazer.
4: O ministro das Cidades, Vladimir Lima, reforçou que as duas modalidades do programa Minha Casa Minha Vida, entidades e rural, são importantes porque a participação da população é protagonista na solução de problemas habitacionais.
7: Somente por intermédio dessas entidades conseguimos chegar na zona rural e oferecer moradia digna aos brasileiros do campo. São empreendimentos que de fato vão transformar a vida das famílias e dar dignidade para as famílias aí que esperam tanto tempo por uma casa para morar.
4: O governo do Brasil prevê investimento total de 10 bilhões de reais nesta nova seleção habitacional. Os recursos serão liberados através do Fundo de Desenvolvimento Social. O governo do Brasil também anunciou a liberação de 1 bilhão de reais em crédito e instalação, que é destinada à construção e reforma de casas para famílias assentadas e comunidades quilombolas, que fazem parte do Programa Nacional de Reforma Agrária. Reportagem Gabriela Noronha.
3: De um lado, imóveis ociosos da União, como prédios públicos em regiões centrais das grandes cidades, ou áreas que já foram rurais e hoje viraram a casa de muita gente nas periferias pelo país.
2: De outro lado, famílias que precisam dos títulos de propriedade das suas casas ou de um apartamento para morar. Prefeituras que precisam de espaço para equipamentos públicos.
3: Para fazer esses dois universos se encontrarem, o governo do Brasil criou o programa Imóvel da Gente.
2: Mais cedo, nós conversamos com a secretária de Patrimônio da União, Carolina Stuck, sobre esse trabalho. Acompanhe a entrevista. Secretária Carolina Stuck, muito boa noite. Vamos começar falando do programa Imóvel da Gente. Ele tem feito, né, uma transferência dos imóveis ociosos do governo federal para fins sociais, como habitação, por exemplo. A senhora pode explicar melhor para a gente como é que funciona o programa e para que outros fins os imóveis podem ser destinados?
8: Boa noite, Mariana. Boa noite, Luciano. Então, o Programa Imóvel da Gente é uma política de democratização do patrimônio da União. O objetivo dele é transformar imóveis ociosos ou subutilizados em políticas públicas. Então, é fazer com que esses imóveis públicos cumpram a sua função social, ambiental e econômica, tentando atingir, né, chegar diretamente à população, transformando esses imóveis em equipamentos públicos. O programa prioriza quatro áreas de ação, né? A primeira delas é a habitação de interesse social, numa forte parceria com o programa Minha Casa Minha Vida. nas suas várias modalidades, mas em especial o programa Minha Casa Minha Vida Entidades. A segunda linha visa fazer a regularização fundiária, porque várias áreas da União, historicamente, se transformaram em centros urbanos, foram urbanizadas, a população ocupou essas áreas, e essas famílias não receberam até hoje os seus títulos de propriedade. Então, um dos objetivos é fazer essa regularização, né, esse loteamento, esse parcelamento dessas áreas, para que as famílias possam ter os seus títulos. A terceira área de atuação do programa são as políticas públicas e os programas estratégicos do governo federal. Aqui entra a educação, a saúde, a assistência social, a segurança alimentar, a cultura, enfim, diversos equipamentos, né, tanto equipamentos federais como daqueles que são geridos por estados e municípios, numa parceria com esses entes, para que a gente possa, então, beneficiar ao máximo o atendimento à população. E uma última linha, que são grandes áreas, né, que já foram áreas operacionais, como aeroportos ou rede ferroviária, e que hoje se transformam em equipamentos de múltiplos usos. Né? Essas são as quatro principais áreas aí do programa.
3: E que tipos de imóveis entram no programa? Prédios, fazendas, salas comerciais? Como é que é isso, secretária?
8: Isso. A Secretaria de Patrimônio da União faz a gestão de todos os tipos de imóveis, né? Como vocês citaram, prédios ou terrenos desocupados, às vezes grandes áreas rurais, e cada uma delas vai sendo destinada para uma finalidade para a qual ela tem vocação. Então, tem áreas rurais, por exemplo, que são destinadas ao INCRA para reforma agrária ou que são áreas de ocupação originária dos nossos povos e comunidades tradicionais, às vezes áreas das comunidades ribeirinhas próximas aos rios federais, mas também os prédios, às vezes prédios da própria administração pública federal que acabaram sendo desocupados, que a administração não utiliza mais nos centros das áreas urbanas, e que hoje podem virar moradia, por exemplo, né? Então, a gente tem todos esses tipos de imóveis dentro do escopo de atuação aí do programa Imóvel da Gente.
2: Secretária, a senhora mencionou antes que algumas áreas da União acabaram virando cidades, né? E que o governo faz esse esforço de regularização de titulação dessas pessoas que foram morar lá, né? E ontem o presidente Lula anunciou a destinação de imóveis numa parceria e também com o programa Periferia Viva. Como é que esses dois programas conversam? Como é que vocês trabalham juntos?
8: Perfeito. Então, a SPU fez um trabalho, um esforço muito grande para fazer um mapeamento de todos esses núcleos urbanos informais que existem em áreas da União, para poder fazer esse processo de regularização. Então, quais são as famílias que ocupam? Só que, e precisa para que isso aconteça, dos parceiros locais, dos estados e dos municípios, porque são eles que conseguem fazer o projeto de urbanização dessas áreas, o loteamento, mas isso tudo custa caro, né? É preciso fazer o georreferenciamento, é preciso um trabalho social com as famílias para fazer o cadastramento dessas famílias, e nem sempre os entes locais, os municípios têm, né, capacidade de gestão e capacidade financeira para fazer isso. Então, nessa parceria, o Ministério da Gestão e Inovação e o Ministério das Cidades conseguiram fazer uma parceria. O PAC Periferia Viva está investindo 200 milhões de reais para atender, nesse primeiro momento, 91 núcleos urbanos em 45 municípios. Foi isso que a gente anunciou ontem, né? Celebrou alguns desses contratos ontem. E essa parceria é inédita. É a primeira vez que esse recurso para titulação de famílias é destinado exclusivamente para áreas da União.
3: Quantos imóveis já foram repassados para o Imóvel da Gente e qual a expectativa de repasses até o fim do ano?
8: Ontem nós anunciamos, no balanço de maio de 2026, 1.804 imóveis destinados. E ontem, com as destinações de ontem, a gente já chegou a quase 1.900 imóveis. A expectativa é que até o final do ano a gente chegue a 2.000 imóveis, beneficiando aí em torno de 400 mil famílias em centenas de municípios em todos os estados brasileiros.
2: Muito bem, nós conversamos com a secretária de Patrimônio da União, Carolina Stuck. Muito obrigada, secretária, pela sua entrevista à Voz do Brasil.
8: Obrigada a vocês, boa noite.
3: o governo vai investir 160 milhões de reais para fortalecer a economia popular e solidária.
2: Esse modelo econômico tem como princípio a cooperação entre os trabalhadores e a solidariedade.
3: O resultado é uma remuneração mais justa, maior preocupação com o meio ambiente e o fortalecimento das redes locais de fornecimento.
9: Uma cadeia de produção que envolve 5 estados do país com foco na sustentabilidade. Esse é o trabalho da cooperativa Justa Trama, com sede em Porto Alegre, que comercializa itens de vestuário e artigos de enxoval, feitos com algodão agroecológico. Patrícia Ribas, costureira e diretora financeira da cooperativa, explica como é o processo de produção.
10: A plantação do algodão sai do estado do Ceará e do Rio Grande do Norte, vai para Pará de Minas, é feito fio e o tecido vai para Porto Alegre, Rio Grande do Sul, onde é produzida as peças. Rondônia também está incluído porque ela também faz parte com os adereços, botões de cascas de coco e produtos da Amazônia mesmo, né?
9: O dinheiro arrecadado no fim do ano é repartido entre todas as organizações que participam da cooperativa. Esse é um modelo de economia popular e solidária, forma coletiva de organização em que os trabalhadores se baseiam na cooperação e na solidariedade. Para fortalecer iniciativas como essa, o governo vai investir 160 milhões de reais. O anúncio foi feito nesta sexta-feira, durante o primeiro Festival Nacional de Economia Popular e Solidária, realizado no Rio de Janeiro, com o apoio do Ministério do Trabalho e Emprego. Fernando Zamban, secretário nacional de Economia Popular e Solidária, explica a que esse dinheiro se destina.
11: Grande parte dos investimentos vem no apoio à melhoria da gestão dos empreendimentos, que é o grande problema, o grande gargalo identificado por esses empreendimentos. Outra parte é investimento, adquirir equipamentos, logística, para permitir que eles tenham mais condições de disputar licitações públicas, acesso ao mercado, colocar o produto no mercado convencional que nós encontramos nas prateleiras, ter produto da economia solidária também disponível para a população em geral.
9: Ainda durante o evento, foi assinada a portaria que institui o 2º Plano Nacional de Economia Solidária, principal instrumento de planejamento estratégico do setor. A carioca Maria Inês de Queiroz Calper faz questão de comprar itens artesanais e contribuir para a valorização de iniciativas ligadas à economia solidária.
12: Primeiro que eu acho mais belo, eu acho o preço mais justo e eu dou realmente valor. Essa coisa do tempo, da dedicação, né, do físico da pessoa, debruçar sobre aquilo e fazer aquele trabalho manual, eu acho isso muito importante.
9: Hoje, há cerca de 30 mil empreendimentos econômicos solidários no país, geralmente na área de artesanato e na produção de alimentos, sendo que a maior parte dessas organizações ainda atuam de maneira informal. Reportagem Natália Koslick.
2: Em uma entrevista à TV Brasil, da empresa Brasil de Comunicação, o diretor do Programa Nacional de Imunizações, Éder Gatt, explicou sobre a suspensão temporária da vacina contra a dengue do Butantan.
3: A ideia é estudar os casos junto ao Instituto e à Anvisa para identificar possíveis fatores de risco e orientar a população da forma mais segura possível.
2: Mais cedo, nós conversamos com a repórter Natália Koslick para entender o que houve e as providências que estão sendo tomadas. Boa noite, Natália. Vamos rememorar o que houve. A vacina começou a ser aplicada, foi suspensa essa semana, né? Conta pra gente.
13: Boa noite, Mariana, Luciano e ouvintes da Voz do Brasil. A vacina contra a dengue, desenvolvida pelo Instituto Butantan, passou por todos os estudos e testes necessários antes de ser disponibilizada à população. Ou seja, ela seguiu o processo normal das vacinas que são incorporadas para distribuição pelo Sistema Único de Saúde. O que acontece é que, quando a escala foi ampliada, foram manifestados aqueles 42 casos de eventos raros divulgados pelo Ministério da Saúde no início da semana. E por isso a decisão pela suspensão temporária do imunizante. Agora esses casos vão ser avaliados individualmente para investigar o que houve com esses pacientes e possíveis fatores de risco que tenham interação com a vacina. Em entrevista à TV Brasil, o diretor do Programa Nacional de Imunizações, Éder Gatt, explicou como funciona esse processo.
14: A gente vai fazer um levantamento assim, quais foram os fatores de risco que levaram essas pessoas a desenvolverem esses agravos, considerando que a maioria e a grande maioria não desenvolveu. Porque eventualmente nessas investigações a gente acaba identificando fatores de risco que permite a gente direcionar a vacina para um grupo e contraindicar para outro. Por exemplo, pode ser desde um uso de medicamento, pode ser desde uma doença que a pessoa tenha, pode ser até mesmo a idade dela. Tudo isso são coisas que a gente precisa avaliar com muito cuidado para tomar a melhor decisão e garantir a proteção da população. Quando a gente vacina em massa, os eventos muito raros aparecem, que foi justamente o que aconteceu.
9: Vale ressaltar que foram notificados 42 eventos em um universo de 500 mil pessoas que haviam sido vacinadas até o momento.
3: Natália, com essa suspensão, o que acontece com as doses do imunizante que já foram distribuídas aos estados e municípios?
9: Luciano, por enquanto essas doses ficam em stand-by, até que haja uma definição definitiva sobre essa análise, que está sendo desenvolvida em parceria com o Instituto Butantan e a Anvisa.
2: Agora, Natália, existe uma outra vacina contra a dengue, do laboratório Takeda, que também foi incorporada ao SUS e que já vinha sendo aplicada em crianças e adolescentes, né? Sei que deve ter muita gente preocupada com isso por aí. Muda alguma coisa no caso desse imunizante?
9: A princípio, não, Mariana. O diretor do Programa Nacional de Imunizações, Eder Gatti, explicou que no caso da vacina do laboratório japonês, não foram encontrados agravos.
14: A vacina do laboratório Takeda, que foi incorporada em 2024, nós já temos quase 9 milhões de pessoas vacinadas pelo SUS, de 10 a 14 anos, e nós fizemos a mesma avaliação com essa vacina e não encontramos nada semelhante até o momento. Então, a vacinação contra a dengue das crianças e dos adolescentes de 10 a 14 anos é feita com outra vacina, e essa outra vacina tem um bom perfil de segurança, uma vez feita conforme os protocolos do Ministério da Saúde.
3: Agora, como evitar que essa investigação acabe gerando desconfiança sobre a eficácia das vacinas em geral?
9: Pois é, Luciano, é exatamente o contrário. Esse episódio deve ser interpretado de forma oposta, na visão do diretor do Programa Nacional de Imunizações. Ele fez questão de ressaltar que todo esse processo da suspensão temporária deve reforçar a confiança das pessoas no trabalho de controle dos órgãos de saúde, já que foi o próprio governo que divulgou os casos e que prestou os esclarecimentos.
14: O Ministério deu toda a transparência para o que foi encontrado. Isso demonstra que as pessoas devem ter confiança no programa e confiança no Sistema Único de Saúde. Porque se nós encontrarmos qualquer problema em qualquer produto que é utilizado na população, nós seremos os primeiros a tomar providência e os primeiros a comunicar.
9: Vale lembrar que a vacina contra a dengue, desenvolvida pelo Butantan, estava sendo aplicada apenas em cidades de São Paulo, Minas Gerais, Ceará e Tocantins. E para quem tomou a vacina nos últimos 21 dias, a orientação do Ministério da Saúde é fazer o acompanhamento em uma unidade de saúde local para observar possíveis reações adversas. Mariana, Luciano.
2: Obrigada, Natália Koslick, pelas suas informações aqui na Voz do Brasil.
3: Termina daqui a pouquinho, às 23 horas e 59 minutos de hoje, as inscrições para o Exame Nacional do Ensino Médio.
2: Esse mesmo prazo vale para quem deseja solicitar atendimento especializado e tratamento por nome social.
3: As provas serão aplicadas nos dias 8 e 15 de novembro em todo o país e são a principal porta de entrada para a educação superior no Brasil, como destacou o ministro da Educação, Leonardo Bacchini.
15: O Enem é muito importante porque é a principal ferramenta de acesso à educação superior no Brasil hoje. Com seu resultado do Enem, você pode acessar o SISU, ou seja, você pode ingressar nas universidades federais, em universidades estaduais, nas universidades públicas do Brasil. Você pode acessar o ProUni, você pode acessar o FIES e muitas universidades privadas também utilizam ao longo do ano a nota do Enem. E agora temos uma novidade, que as universidades federais também, no meio do ano, têm o SISU+, que aproveita também as notas do Enem. Com isso, sua vida muda.
2: As inscrições devem ser realizadas na página do participante, no endereço enem.inep.gov.br/participante.
3: Lembrando que os estudantes concluintes do ensino médio da rede pública também devem acessar esse mesmo endereço para confirmar a participação no Enem e complementar as informações necessárias.
2: A inflação desacelerou no mês de maio, com índice de 0,58% contra 0,67% no mês de abril.
3: De acordo com o Instituto Brasileiro de Geografia e Estatística, os maiores impactos foram dos grupos alimentos e bebidas, seguidos por habitação, cuidados pessoais e energia elétrica.
2: Em 2026, até maio, a inflação é de 3,20%. E nos últimos 12 meses, a alta no custo de vida é de 4,72%.
3: próximo lote de restituição do imposto de renda de pessoa física será pago em 30 de junho.
2: Os demais créditos serão programados para 31 de julho e 31 de agosto.
3: O primeiro lote foi pago em 29 de maio e somou 16 bilhões de reais.
2: Entre as novidades desse ano está o cashback, destinado a contribuintes com direito à restituição, que não estavam obrigados a apresentar a declaração referente a 2024.
3: Nesses casos, a Receita Federal vai elaborar uma declaração no modelo simplificado.
2: O pagamento desse lote será feito em 15 de julho.
3: E essas foram as notícias do Governo do Brasil.
2: Uma realização da Secretaria de Comunicação Social da Presidência da República.
3: Com produção da empresa Brasil de Comunicação.
2: E agora com as notícias do Poder Judiciário e do Congresso Nacional. Boa noite, um bom fim de semana.

0: imóvel tem legitimidade para exigir obras em áreas comuns.
1: Boa noite, eu sou Marcela Luiza.
0: E eu sou Walter Lima.
1: Supremo Tribunal Federal determina novas medidas para reforçar a atuação da Comissão de Valores Mobiliários, órgão responsável pela fiscalização do mercado de capitais brasileiro.
0: A decisão é do ministro Flávio Dino, relator do caso no STF. Judite Aragão.
2: O ministro reconheceu avanços nas medidas voltadas à modernização tecnológica da Comissão de Valores Mobiliários, como o uso de inteligência artificial, a integração de bases de dados e a ampliação da cooperação entre órgãos de fiscalização. Mas considerou insuficientes as propostas relacionadas ao aumento da produtividade e à recomposição do quadro de pessoal da autarquia. Na decisão, Flávio Dino rejeitou a meta apresentada pela União de reduzir em apenas 20% o estoque de processos administrativos em tramitação. O ministro considerou o índice incompatível com a gravidade da crise e determinou a apresentação de novas metas para acelerar a análise e o julgamento dos casos.
1: Hoje, 12 de junho, é o Dia Mundial de Combate ao Trabalho Infantil.
0: Para marcar essa data, a Justiça do Trabalho criou a campanha nacional Vida de Aprendiz. Começar certo faz toda a diferença, que está sendo promovida durante todo o mês. Larissa Batista.
3: O foco do TST tem sido converter esse tipo de ação irregular em vagas de jovem aprendiz, garantindo proteção legal, remuneração e a permanência na sala de aula. Os dados mais recentes do IBGE mostram que o país tem mais de 1 milhão e 650 mil crianças e adolescentes entre 5 e 17 anos em situação de trabalho infantil. Alguns são submetidos às piores formas de exploração, que envolvem graves riscos à saúde e à segurança.
1: Comprador de imóvel pode ajuizar ação individual para exigir obras de infraestrutura em áreas comuns do condomínio.
0: Para o STJ, não é necessária a ação coletiva dos condôminos. Fátima Uchoa.
4: O comprador de um lote ajuizou ação contra a construtora responsável pelo loteamento, pedindo a conclusão de obras de infraestrutura nas áreas comuns que estavam atrasadas. A Justiça de Goiás condenou a empresa a finalizar as obras e aplicou multa contratual pelo atraso na entrega. A terceira turma do STJ manteve a determinação. Segundo a relatora ministra Nancy Andrighi, embora a conclusão das obras prometidas em contrato seja um direito coletivo de todos os proprietários, o descumprimento também atinge diretamente a esfera particular de cada um, o que permite a atuação individual na justiça.
1: Ministro Cássio Nunes Marques completa um mês na presidência do Tribunal Superior Eleitoral.
0: Defesa da urna eletrônica e do voto livre marcam o primeiro mês de gestão. Fábio Ruas.
5: O ministro Cássio Nunes Marques tem uma agenda marcada pela defesa da democracia, inclusão, fortalecimento da confiança no sistema eletrônico de votação e pela preparação para as eleições 2026. Outro foco da gestão é o enfrentamento da desinformação e do uso indevido da inteligência artificial.
1: Justiça Federal determina medidas para garantir serviços de saúde em reservas extrativistas no Amazonas.
0: Decisão atende a pedido do Ministério Público Federal, Sabrine Menezes.
6: Segundo as investigações, as Resex Ituxi e Médio Rio Purus, localizadas em Lábrea, abrigam diversas comunidades tradicionais que enfrentam dificuldades de acesso aos serviços de saúde devido à localização e às peculiaridades da região. Com a decisão, a União e o município devem apresentar, em até 30 dias, medidas para garantir transporte de emergência e atendimento médico para as comunidades. Caso não cumpram as determinações, União e município podem ser multados em R$5.000 por dia.
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1: Uma boa noite.
0: Bom fim de semana e até segunda-feira.
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0: sou Humberto Pinheiro e estes são os destaques de hoje do Jornal do Senado, que começa agora. Projeto aprovado no Senado amplia a proteção à honra e à privacidade das pessoas. Trabalhadores da safra não poderão acumular salário e benefícios sociais. Proposta pode facilitar a quitação de dívidas entre contribuintes e o poder público. Boa noite. Uma proposta que restringe a divulgação de imagens de vítimas de crimes ou acidentes avançou no Senado. O projeto foi aprovado pela Comissão de Constituição e Justiça e segue agora para análise do plenário. A medida prevê limites para a divulgação e o compartilhamento de imagens que possam expor a dignidade das vítimas e de seus familiares. Repórter Pedro Pincer.
1: O texto altera o Código Civil para prever que o registro ou a divulgação de imagens de vítimas de crimes ou acidentes e de cadáveres poderão ser proibidos quando atingirem a honra da pessoa retratada ou tiverem finalidade comercial. Atualmente, a legislação já prevê restrições para a divulgação de escritos e imagens de uma pessoa nessas situações. O relator, senador Marcelo Castro, do MDB do Piauí, falou sobre o fato que motivou a apresentação do projeto.
2: Foi o acidente que aconteceu com a cantora Marília e compositora Marília Mendonça, que foi filmada a imagem dela, foi divulgado. Isso causou um grande trauma e esse projeto visa exatamente a proteger essas imagens de pessoas que são vítimas de acidente ou de violência.
1: O texto alternativo de Marcelo Castro altera ainda a pena prevista no texto original. Em vez de reclusão, a punição passa a ser de detenção de 6 meses a 2 anos e multa. A proposta segue agora para o plenário.
0: A criação da Universidade Federal do Xingu, no Pará, avançou no Senado. A Comissão de Educação aprovou o projeto que institui a UFX, com sede no município de Altamira. A Universidade Federal do Xingu deverá atender cerca de 430 mil moradores de municípios da região da Transamazônica e das bacias dos rios Xingu e Tapajós. Mais informações com o repórter Rodrigo Rezende.
3: A Comissão de Educação do Senado aprovou a criação da Universidade Federal do Xingu, a UFX. Pela proposta, a nova instituição, com sede em Altamira, será criada a partir do desmembramento da Universidade Federal do Pará. A relatora do projeto, senadora professora Dorinha Seabra, do União do Tocantins, destacou que a presença de uma universidade federal modifica o cenário social da região de instalação.
4: A implantação de uma instituição autônoma com capacidade em pesquisa e extensão contribui sensivelmente para a transformação da realidade social e econômica do seu entorno.
3: O senador Zequinha Marinho, do Podemos do Pará, afirmou que o funcionamento de uma universidade federal em Altamira irá contribuir muito para uma região que fica centenas de quilômetros afastada da capital, Belém.
5: A cidade de Altamira, que é o principal polo da Transamazônica, é em torno de 850 quilômetros. Então, há um vazio nessa região da presença da universidade pública para preencher esse espaço, atendendo não só a cidade de Altamira, que já é, digamos, a sede da extensão da UFPA lá, e faz um trabalho extraordinário. Mas não tem pernas para atingir os municípios do Xingu, né?
3: A proposta, que foi apresentada pelo então senador Paulo Rocha, do PT do Pará, será analisada agora pela Câmara dos Deputados.
0: O senador Rogério Marinho, do PL do Rio Grande do Norte, criticou a condução da política econômica do governo federal e afirmou que o crescimento dos gastos públicos tem provocado o aumento da dívida do país. Segundo o parlamentar, a situação fiscal brasileira se deteriorou nos últimos anos e poderá gerar impactos negativos para as próximas gerações. O senador comparou os indicadores econômicos atuais aos registrados durante a gestão do ex-presidente Jair Bolsonaro. Para Marinho, o aumento das despesas públicas é resultado da criação de novos tributos. O parlamentar também citou projeções da instituição fiscal independente sobre a relação entre dívida pública e produto interno bruto, o PIB.
6: Nós sabemos que ao final deste período, a dívida, relação dívida-PIB, que era 71 pontos percentuais, segundo o IFE, que é a nossa instituição fiscal independente aqui do Senado da República, baterá 84 pontos percentuais. Significa que os brasileiros vão herdar uma herança maldita do governo do PT.

0: Trabalhadores rurais contratados por Safra não poderão acumular o salário com benefícios sociais. O governo federal vetou integralmente o projeto aprovado pelo Congresso que autorizava a manutenção desses benefícios durante a contratação temporária no campo. A proposta tinha como objetivo estimular a contratação de mão de obra sazonal na agricultura sem a perda de programas sociais. Com o veto, a decisão agora será analisada pelo Congresso Nacional, que poderá manter ou derrubar o veto. Repórter Marcela Cunha.
1: A proposta determinava que o salário recebido em atividades de plantio e colheita não entrasse no cálculo da renda familiar usado para conceder ou manter benefícios sociais como Bolsa Família. Na justificativa do veto, o governo afirmou que a proposta é inconstitucional e criaria uma despesa obrigatória e permanente sem estimativa do impacto financeiro. Mas o relator do projeto, o senador Jaime Bagatoli, do PL de Rondônia, argumentou que a dificuldade de contratar trabalhadores já provoca perdas em diferentes culturas e regiões do país.
2: O pessoal da Bahia está de joelho por não ter mão de obra. Está se perdendo manga, cacau, uva e ninguém pode fazer essa contratação sem carteira assinada.
1: Pelo texto aprovado no Senado, o trabalhador poderia aceitar um emprego formal durante a safra sem perder imediatamente o benefício. O veto ainda será analisado em uma sessão conjunta do Congresso Nacional.
0: Já o senador Lucas Barreto, do PSD do Amapá, defendeu o avanço da exploração de petróleo e gás na margem equatorial, faixa litorânea que se estende do Amapá ao Rio Grande do Norte. Segundo o parlamentar, a atividade pode representar uma oportunidade para reduzir desigualdades históricas na Amazônia e impulsionar o desenvolvimento econômico do estado que ele representa. E o Senado deve analisar um projeto de lei que permite a utilização de créditos e direitos creditórios para quitar dívidas entre a União, estados e municípios e contribuintes. A medida pretende dar mais eficiência à gestão de créditos públicos e facilitar a solução de pendências financeiras entre o poder público e os contribuintes. Repórter Alexandre Campos.
3: O mecanismo previsto no projeto é simples. O particular, pessoa física ou jurídica que tiver um direito líquido e certo para receber da União como precatório federal ou crédito de tributo federal reconhecido, poderá receber autorização federal para usá-lo para quitar ou amortizar uma dívida que tem com estados, Distrito Federal ou municípios. As prefeituras e os governos estaduais, por sua vez, poderão usar esses créditos dos particulares para pagarem ou reduzirem suas dívidas com o governo federal. Essa triangulação, segundo o autor do projeto, o senador Alan Rick, do Republicanos do Acre, vai facilitar o pagamento de dívidas.
4: A ideia é dar utilidade econômica a créditos que já existem e permitir que eles sejam usados para resolver passivos públicos de forma mais eficiente.
3: Alan Rick lembrou ainda que os estados, o Distrito Federal e os municípios poderão limitar o uso desse mecanismo, considerando os contribuintes que dificilmente pagariam suas dívidas com esses entes.
0: Com trabalhos técnicos de Josivaldo Souza, o Jornal do Senado fica por aqui. Acompanhe agora as notícias do Tribunal de Contas da União e da Câmara dos Deputados. Boa noite e bom fim de semana.
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6: O Tribunal de Contas da União avaliou o sistema de concessão automática de benefícios do Instituto Nacional de Seguridade Social, o INSS. A ferramenta foi criada para agilizar a análise dos pedidos e reduzir o tempo de espera dos segurados. A fiscalização apontou avanços na automação, mas também que os resultados esperados ainda não foram alcançados. Um dos problemas é que a fila de espera e o tempo de análise continuam sendo desafios para o INSS. A auditoria identificou o uso de sistemas antigos, falta de pessoal e dificuldades para ampliar o número de benefícios concedidos de forma automática. O TCU fez recomendações para aumentar a segurança das análises automáticas e melhorar o atendimento ao cidadão. 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

0: Câmara facilita o acesso de garis ao banheiro durante o período de serviço.
1: Projeto que proíbe atenuante em crimes de violência sexual vai a plenário.
0: Salvador poderá ser a sede simbólica do governo federal no dia 2 de julho.
1: Boa noite. Os deputados aprovaram um projeto que transfere simbolicamente a sede do governo federal para Salvador no dia 2 de julho. Agora o texto será analisado pelo Senado, como informa a repórter Daniele Lessa.
2: A Câmara dos Deputados aprovou o projeto que estabelece a transferência simbólica e temporária da sede do governo federal para a cidade de Salvador, capital da Bahia, no dia 2 de julho de cada ano. O 2 de julho é o principal feriado estadual da Bahia, celebrando a consolidação da independência do Brasil com a expulsão definitiva das tropas portuguesas de Salvador em 1823, em lutas que tiveram a participação de figuras históricas como Maria Quitéria, jovem que se disfarçou de homem, e ingressou no exército para lutar pela independência, mostrando grande habilidade no combate. Pelo texto aprovado, apresentado pelo deputado Léo Prates, da Bahia, a sede do governo federal será transferida simbolicamente para Salvador nessa data, em homenagem às celebrações da independência. A medida terá caráter simbólico e não interrompe o funcionamento normal das instituições em Brasília. Relator da proposta, o deputado Gabriel Nunes, do PSD baiano, destacou que a independência brasileira não se limitou a um único episódio, tendo a Bahia um papel central nesse processo, especialmente no Recôncavo Baiano, que serviu como base de organização das forças que lutaram contra o domínio português após a proclamação da independência em 7 de setembro.
3: Naturalmente, o 7 de setembro de 1822 é de grande valia, de grande importância, representa o grito de independência do nosso país, mas ainda havia grande dificuldade na consolidação em diversas localidades e nosso Estado teve um papel preponderante para essa consolidação, principalmente no nosso Recôncavo Baiano.
2: O deputado Kim Kataguiri, do Missão de São Paulo, se manifestou contra a votação do projeto, argumentando que existem temas de maior relevância para serem aprovados no plenário da Câmara.
4: Está muito caro o Congresso para fazer esse trabalho, para ficar decidindo sobre esse tipo de pauta. Sinceramente, vossas excelências acham que não há matéria mais importante, que essa é a prioridade para ser levado para o plenário, que não poderia aprovar numa comissão?
2: O projeto que estabelece a transferência simbólica da sede do governo federal para Salvador no dia 2 de julho agora será analisado pelo Senado. Da Rádio Câmara de Brasília, Daniele Lessa.
5: Direitos Humanos.
0: Clarissa Tércio, do PP de Pernambuco, critica a participação de crianças na última edição da Parada do Orgulho LGBT+, em São Paulo. A parlamentar argumenta que o evento possui conteúdo estritamente adulto e inadequado para menores de idade.
1: Segundo Clarissa Tércio, a infância está sendo utilizada como instrumento de militância ideológica por meio de financiamento público a entidades do setor. A deputada também acusa políticos da esquerda de realizar campanha eleitoral antecipada no evento.
5: Segurança Pública.
0: Os deputados aprovaram um projeto que proíbe atenuantes em crimes de violência sexual. Saiba mais sobre a proposta que está pronta para entrar na pauta do plenário na reportagem de Maria Neves.
6: A Comissão de Constituição e Justiça aprovou o projeto da deputada Laura Carneiro, do PSD do Rio de Janeiro, que proíbe a redução de pena para crimes sexuais, independente da idade do agressor. A proposta também veda a diminuição do prazo de prescrição de crimes de natureza sexual. O projeto ainda será votado pelo plenário. Atualmente, a legislação determina que nos casos de violência sexual cometidos por menores de 21 anos no momento da agressão e de maiores de 70 anos quando for proferida a sentença, a pena pode ser reduzida à metade. O tempo de prescrição também cai pela metade nessas mesmas circunstâncias. Uma lei que entrou em vigor no ano passado, também sugerida por Laura Carneiro, proíbe a redução de pena e de prazo de prescrição caso a vítima de violência sexual seja mulher. O objetivo do

0: Projeto aprovado é estender essa vedação a todos os crimes sexuais. O relator, deputado Ricardo Aires, do Republicanos do Tocantins, afirma que, embora a violência sexual afete na grande maioria dos casos mulheres e meninas, homens e meninos também podem ser vítimas e merecem igual proteção do Estado.
1: Nós vemos uma escalada no país de crimes sexuais. Acontece cotidianamente fatos lamentáveis, de maneira que, ao tirarmos das circunstâncias de atenuação de pena e também no que diz respeito à redução dos prazos prescricionais, os praticantes desses crimes, nós vamos estar, de certa forma, colaborando com uma justiça que seja eficiente, que seja célere.
0: Com a mudança, todos os agressores sexuais ficarão sujeitos ao cumprimento integral da pena. O aumento do prazo de prescrição do crime também é importante, como explica Ricardo Aires, porque a justiça passa a ter mais tempo para investigar os casos. Da Rádio Câmara de Brasília, Maria Neves.
2: Ottoni de Paula, do PSD do Rio de Janeiro, apresentou o projeto que prevê o aumento das penas para crimes contra a dignidade sexual de crianças e adolescentes quando praticados por ministros religiosos ou pessoas que exerçam funções equivalentes.
3: O deputado entende que a posição de liderança espiritual aumenta a gravidade dos delitos por causa da relação de confiança estabelecida com as vítimas e suas famílias. Para Ottoni de Paula, é necessário adotar punições mais rigorosas para coibir esse tipo de violência.
2: Dr. Jaziel, do PL do Ceará, celebra o avanço da proposta que reduz a maioridade penal para 16 anos. No entendimento do deputado, a medida atende a um clamor da sociedade que quer o combate à impunidade.
3: De acordo com o Dr. Jaziel, a legislação atual serve de proteção para criminosos que atuam a serviço de facções, valendo-se da menoridade. O parlamentar espera que a matéria avance com urgência na comissão especial e no plenário da Câmara.
4: Meio Ambiente.
2: Chico Alencar, do PSOL do Rio de Janeiro, denuncia ameaças sofridas por moradores da Serra da Chapadinha, na Bahia, que atuam na defesa do meio ambiente. Ele alega que as vítimas enfrentam intimidações relacionadas à especulação imobiliária e à exploração mineral.
3: O parlamentar cobra providências das autoridades para garantir a segurança dos defensores socioambientais e a preservação da área ameaçada. Chico Alencar afirma que vai acompanhar o caso para assegurar a proteção das pessoas envolvidas e dos direitos das comunidades locais.
4: Educação.
2: Proposta regulamenta o uso de uma terapia específica para o acompanhamento de pessoas com autismo. A repórter Sofia Peçanha tem os detalhes da regulamentação que está sendo analisada pelas comissões da Câmara.
5: A Comissão do Trabalho aprovou o projeto que estabelece critérios para a utilização da terapia baseada na análise do comportamento aplicada, conhecida como ABA. A proposta busca regulamentar a atuação de profissionais da saúde e da educação que utilizam a técnica, principalmente no acompanhamento de pessoas com transtorno do espectro autista. O objetivo é desenvolver habilidades de comunicação, socialização e autonomia, garantindo mais segurança e qualidade no atendimento, como afirma a deputada Flávia Moraes, relatora na comissão.
6: E a intenção do projeto é justamente regulamentar, criar critérios, definir nível de qualificação, de capacitação para que os profissionais apliquem essa técnica. Porque, na verdade, no meio disso, a gente tem aqueles que não estão preparados e, pela falta de conhecimento, de preparo, acaba comprometendo, ao invés de ajudar, compromete aí a saúde, o desenvolvimento dessa criança, dessa pessoa.
5: A ABA é uma abordagem baseada na ciência do comportamento, que utiliza métodos estruturados e reforço positivo para estimular o aprendizado e a adaptação do paciente. Pelo texto, a terapia poderá ser aplicada por profissionais das áreas de saúde e educação, desde que sejam graduados ou pós-graduados em análise do comportamento aplicada. Segundo a relatora, a definição de critérios mínimos de formação é essencial para evitar atendimentos inadequados e proteger os pacientes.
6: Então, por isso, a necessidade da definição aí, desses critérios, das exigências de escolaridade, formação para esse profissional, para que a gente possa garantir mais segurança nesse tratamento, na aplicação dessa terapia.
5: A proposta também prevê que estagiários e acompanhantes terapêuticos atuem

0: sob supervisão de profissionais qualificados. A expectativa, segundo Flávia Moraes, é ampliar o acesso ao tratamento em todo o país, com mais profissionais capacitados e maior cobertura nos municípios. Para ser aprovado, o projeto que estabelece critérios para a utilização da terapia baseada na análise do comportamento aplicada precisa ser analisado por mais 3 comissões, seguindo agora para a Comissão de Educação. Da Rádio Câmara de Brasília, Sofia Peçanha.
1: Justiça.
2: Adriana Ventura, do Novo de São Paulo, defende decreto legislativo contra medidas federais que regulam as redes. A deputada classifica os normativos do executivo como censura explícita e tentativa de cerceamento à liberdade de expressão e da imprensa.
3: Adriana Ventura também sugere a votação da proposta que acaba com o foro privilegiado. A parlamentar defende que todos os cidadãos e autoridades respondam sob as mesmas regras da justiça comum.
2: Na opinião de Raimon, do PT do Rio de Janeiro, as denúncias sobre uma suposta operação financeira ilegal envolvendo o filme sobre a biografia de Jair Bolsonaro aumentaram a rejeição à família. Segundo ele, os recursos para o filme seriam de fundo de previdência dos servidores fluminenses.
3: Para Raimon, as acusações configuram crime de evasão de divisas e ato de lesa-pátria, agravados pelo envio de relatórios confidenciais do país à autoridade estrangeiras. Ele pede que a Procuradoria-Geral da República adote medidas severas diante desses fatos.
1: Eleições.
2: Bom Gás, do PT do Rio Grande do Sul, questiona a decisão do Tribunal Superior Eleitoral que suspendeu a divulgação de uma pesquisa de opinião sobre a eleição para a presidência da República. O parlamentar menciona que entidades do setor consideram a suspensão inconstitucional.
3: Bom Gás explica que o levantamento abordava a reação popular diante de denúncias de repasses financeiros milionários envolvendo o Banco Master e o filme sobre Jair Bolsonaro. Para ele, as investigações sobre a suposta fraude financeira desgastaram a imagem da oposição.
1: Economia.
2: O prazo de responsabilidade de construtoras por imóveis entregues pode aumentar. É o que prevê projeto em debate no Congresso, como informa o repórter Luiz Cláudio Canuto.
4: O prazo de responsabilidade das empreiteiras por obras entregues pode aumentar, beneficiando os proprietários de imóveis. É o que prevê uma proposta em discussão no Congresso. O texto já foi aprovado pela Câmara e aguarda a votação no Senado. Pelo projeto aprovado até o momento, o Código Civil será alterado de forma a ser ampliado de 5 para 10 anos o prazo máximo em que o empreiteiro é responsável pela segurança e estabilidade das obras. Os prazos de garantia deverão variar conforme o tipo de defeito encontrado na obra e começarão a valer a partir da entrega do imóvel, da conclusão da obra ou da emissão do auto de conclusão, o que ocorrer primeiro. O relator do projeto na Comissão de Constituição e Justiça da Câmara, deputado Toninho Vantcher, do PP do Paraná, propôs diferenciar os vícios e defeitos encontrados a fim de estabelecer prazos de garantia e prescrição diferentes, seguindo o modelo do direito espanhol. O prazo aumenta de 5 para 10 anos para problemas na estrutura ou na fundação que comprometam a segurança da construção. Aumenta de 3 para 5 anos para defeitos em partes da obra ou nas instalações que impeçam o uso do imóvel. E de 1 para 2 anos para defeitos de acabamento, como pintura, pisos e equipamentos instalados. Toninho Vantcher explica o alcance do projeto.
5: Ele vem trazer uma segurança maior para quem compra um imóvel. Você que vai comprar um imóvel, você vai ter uma garantia de 10 anos da estrutura, né, que é aplicada para você construir uma casa. Então, hoje é 5 anos, então você vai ter 10 anos se acontecer algum problema, algum episódio por falha da construção, você tem direito de recorrer e a empresa tem que sanar esse erro. E nós relatamos esse projeto e fizemos realmente um relatório que atende o interesse tanto das construtoras como também daquele que compra o imóvel. Aquele que compra, ele tem que ter certeza que está comprando um imóvel em condições. E para isso ele terá 10 anos para poder reclamar caso ocorra alguma falha construtiva do imóvel.
4: O texto também prevê o direito do proprietário de pedir o cancelamento do contrato dentro do prazo de um ano, a partir do início da garantia. Mesmo nesses casos, o empreiteiro continua responsável pelos consertos durante o período de garantia. Por outro lado, a proposta aprovada na Câmara estabelece que a construtora ou o empreiteiro não será responsável se o imóvel não receber manutenção adequada ou forem feitas reformas que mudem a estrutura original da construção. O projeto foi apresentado pelo deputado Celso Russomano, do Republicanos de São Paulo. Para virar lei, precisa ser aprovado pela Câmara e pelo Senado. Da Rádio Câmara de Brasília, Luiz Cláudio Canuto.
1: Relações Exteriores.
3: Jandira Fegali, do PCdoB do Rio de Janeiro, relata os resultados de uma missão nos Estados Unidos para tratar de economia e segurança nacional. A deputada cita a entrega de documentos contrários à imposição de tarifas comerciais contra o Brasil e em defesa da soberania do PIX.
2: Jandira Fegali acrescenta que a comitiva também pediu a investigação de uma suposta lavagem de dinheiro envolvendo empresários e membros da família Bolsonaro. Ela informa que foram apresentadas provas de remessas financeiras irregulares destinadas a um fundo no Texas.
1: Trabalho.
3: A Câmara aprovou proposta que facilita o acesso de garis ao banheiro durante o serviço. O repórter José Carlos Oliveira explica como isso será feito.
6: As comissões da Câmara dos Deputados aprovaram um projeto de lei que garante ao trabalhador que exerce suas atividades ao ar livre o acesso gratuito a banheiros durante o serviço. A medida beneficia, por exemplo, os garis e os jardineiros. A proposta partiu do deputado Gilberto Abramos, do Republicanos de Minas Gerais, e prevê que o empregador cumpra a medida por meio da instalação de banheiros químicos nos locais de trabalho ao ar livre, ou faça parceria com outros empreendimentos que tenham banheiros disponíveis. O texto também garante o acesso desses trabalhadores a banheiros instalados em prédios públicos e privados. O relator na Comissão do Trabalho, o deputado Sérgio Silva, do Republicanos de Pernambuco, regulamentou esse ponto.
7: A legislação brasileira deve criar condições para o trabalho de todos que sejam dignos. Em relação aos estabelecimentos comerciais, como esses estabelecimentos são privados, entendemos que é necessário que o acesso seja condicionado às exigências próprias do estabelecimento, porque a entrada de pessoas traz questões relativas à segurança e à retribuição pelo uso do espaço.
6: O deputado Sérgio Silva explica agora o acesso aos prédios públicos.
7: Quanto aos prédios de órgãos públicos, deve ser observado as condições de acesso ao prédio, como a emissão de identificação, por exemplo. No mais, pretendemos incorporar ao projeto a previsão de que o próprio empregador deva articular na gestão do seu empreendimento forma de assegurar que os trabalhadores tenham acesso às instalações sanitárias.
6: Outra alteração do relator foi garantir a inclusão dessas regras na CLT, Consolidação das Leis do Trabalho. O texto também foi aprovado na Comissão de Constituição e Justiça e segue para análise do Senado, sem necessidade de votação no plenário da Câmara. Da Rádio Câmara de Brasília, José Carlos Oliveira.
1: Transportes.
2: Beto Preto, do PSD do Paraná, informa a criação de uma subcomissão para acompanhar o fim da concessão da Malha Ferroviária Sul, prevista para 2027. Ele acredita que o tema exige ampla discussão diante dos impactos para os municípios atravessados pelos trilhos.
3: Beto Preto defende o debate de alternativas que ampliem a segurança nas passagens de nível e melhorem a convivência entre a operação ferroviária e o trânsito urbano. Ele diz que é preciso construir soluções que atendam tanto à população quanto à logística do transporte ferroviário.
2: Cobalcini, do MDB, defende a concessão de importantes rodovias federais em Santa Catarina como alternativa para acelerar investimentos em infraestrutura. Na visão do deputado, a falta de recursos públicos tem dificultado a execução de obras estratégicas para o Estado.
3: Cobalcini afirma que a duplicação de trechos, como as BRs 282, 470 e 153, são fundamentais para melhorar a segurança nas estradas e garantir mais eficiência no escoamento da produção catarinense rumo aos portos da região.
2: Termina agora o jornal Câmara dos Deputados, produzido pela Rádio Câmara, com trabalhos técnicos de Wellington Teles e apresentação de Luciana Vieira e Ana Raquel Macedo. Boa noite.
3: A Voz do Brasil está de volta na segunda-feira. Uma boa noite e um bom fim de semana.
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0: Minha gente do Brasil, são 20 horas e 3 minutos, com a graça de Deus e Nossa Senhora, nós estamos aqui mais uma vez para mandar para todos vocês mais um Eu de Cá, você de lá. Eu sou Maurício Rabelo, boa noite, Anderson Vareta. Tudo bom, Anderson? Cabelinho cortadinho, né, rapaz? É, muito bem. O Leleco tá dizendo que parece... É, muita coisa bonita nessa vida. Tudo bom, meu amigo Celso Ribeiro? Tranquilo?
1: Boa noite, Maurício, boa noite, Fatinha. Boa noite, Anderson, tá cabeludo, rapaz.
0: É, o homem tá bem, o homem tá bem.
1: É implante, né? Foi implante?
0: Só se foi mesmo, né?
1: Passado um sebo de carneiro.
0: É, aí. Tá certo. Tranquilo, Celso? Bom?
1: Tranquilo.
0: Bom demais.
1: Dá uma boa noite lá pro Clênio, pro Hugo, João Paulo.
0: Sim. Que mais?
1: Para o Savialu.
0: Mandar uma boa noite pro meu amigo Wesley também, que tá escutando nesse
1: Wesley,
0: momento,
1: todo dia,
0: né?
1: Todo dia ele participa do programa, do programa do Funk Silva, né? Então ele participa de todos os programas aí da rádio.
0: Sei.
1: É um programa lá pra Lu, pro Vavá, pra Ione, Wesley, pro Bacabal, pro Juarez Filho e pra todos os ouvintes deu de cá, você de lá.
0: Beleza pura.
1: Dona Geralda lá em... Congonhas, Minas Gerais.
0: Beleza pura, são 20 horas e 5 minutos. Maria do Rosário, boa noite.
2: Boa noite, Maurício, boa noite, Celso, boa noite, Anderson, boa noite a todos os ouvintes, gente. Hoje é dia 12 de junho. Quem lembra você essa data, Maurício?
0: Lembro o nascimento da minha filha e o dia dos namorados, né? Dia da minha namorada, por exemplo, que me deu uma filha de presente, a Madalena Rabelo, né? Parabenizar as duas, a mãe e a filha, né?
2: Eu sabia que era o aniversário da filha dele.
0: É, hoje ela foi lá na minha casa, a gente cantou parabéns, foi muito bom, comeu, né?

0: Netinho tão bonito, José Marcos, né? Foi muito legal. Então, estamos ainda em clima de festa, comemos uma torta muito gostosa. Nossa, e cantamos parabéns. Foi muito bom, né?
1: Parabéns.
0: Parabéns à toa. E o que é que lembra você esta data, Maria do Rosário?
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0: Bem, rapaz. Ele viajou 60 anos agora com essa música aí.
1: Rosas vermelhas com amor.
0: Canta Maria do Rosário.
1: Amor.

0: Maurício, então são muitas lembranças boas.
1: O que passou aí nessa sua cabeça?
0: Eu lembro também
1: agora,
0: a véspera de Santo Antônio, na minha cidade, as fogueiras, animações, quadrilha. E um monte de namorado, de amor, de alegria.
1: Ah, você tinha
0: alegria.
1: Muitos namorados? Ué, mas quem tem muito namorado?
0: A gente, quando é jovem, tem. Isso, tudo é namorado. Namorado de escola, namorado da igreja, namorado da pracinha.
1: Noite rolava alguma coisa? Da minha pode revelar ou não pode revelar?
0: Aperto de mãos, beijinhos.
1: Aperto de mãos? Ah, tinha coisas, né? Essa música namorada que sonhei.
0: Antigamente era só assim.
1: É, eu lembro. O dia que eu conheci essa música, a namorada que sonhei, só um minutinho, sensação aí. É, foi uma turma aqui de Brasília que tinha ido. Eu tinha uns, acho que, não sei se 9 anos por aí, 8, 9, 10 anos. Aí eles foram lá em Capelinha do Chumbo e levou um gravador, ficava tocando essa música. Recebo as flores que lhe dei, em cada flor um beijo meu e tal. Música linda, né? Música bonita demais, né? Essa aí é do Roberto Carlos, né? A namorada, levanta aí, Celção, mandando pra todos, você, casais e namorados aí do Brasil.
2: Você amanhã.

0: Muito linda, né, Maurício?
1: Linda.
0: Recordações,
1: demais.
0: São muitas emoções.
1: Pois é, muitas emoções. E tem outra pessoa aniversariando hoje também.
0: Tem. Mas
1: Roseli Matos, lá em Mato Grosso, está aniversariando também, viu?
0: Então, parabéns. Daqui a pouco a gente
1: vai tem um moço de 90 anos.
0: Tem um moço
1: Adolfo, lá em Mato Grosso, em Alto da Boa Vista. Alô, seu Adolfo. Já namorou muito, né, seu Adolfo? Dia dos Namorados. E ganha presente adoidado. Dia dos Namorados e o aniversário dele. Há 90 anos, muito bem vivido. Que venham mais 90, viu, meu amigo? Parabéns, parabéns, meu querido amigo Adolfo, aí em Mato Grosso, Alto da Boa Vista, muitos anos de vida. E a aniversaria de Mato Grosso também, a Roseli Matos, disse assim: boa noite, Maurício Rabelo, estou ouvindo o programa Eu de Cá, Você de Lá, mando a música pra mim nesse dia especial com Maurício Rabelo e Dani Miller, Olhos Negros. Quero mandar pro Wesley, pra Nice, pro Eduardo, Sebastião e a todos que estiverem na escuta do programa. Roseli Matos, feliz Dia dos Namorados para você, Maurício Rabelo, para Madalena Rabelo também, para todos os eternos namorados. Parabéns para você, Roseli Matos, pelo seu aniversário.

0: Você junto com o seu amor também, muitos anos de vida.
1: Pois é, parabéns a todos aí, o seu Adolfo, a Roseli, a todos os aniversariantes, todos os amantes, né?
0: Aham.
1: Pois é, falando, continuando aqui sobre o Dia dos Namorados, Maurício, você acha que o amor faz bem para a saúde?
2: Ave Maria, tu é doido. É, ao mesmo tempo que machuca, também machuca. O amor correspondido faz um bem danado. O amor não correspondido faz um estrago no coração da pessoa também, não é?
1: Pois é, diz que é muito bem, sim. É considerado um santo remédio que beneficia o corpo e a mente, comprovado pela ciência, né? Então,
2: o que é que você entende por amor, marido Rosário? Ah, esse amor ao qual você se refere aí, hein?
1: O que eu entendo?
2: É encontro de duas almas, dois corações, dois corpos, né, minha
1: amiga? É, essa alma que reza, né, Celso? Como diz o Celso
2: alma,
1: aqui, ó. Ó, o Celso, essa alma.
2: A alma tá querendo reza, pois é.
1: Mas outra pergunta aqui, precisamos estar com alguém para sermos felizes?
2: Ah, não sei, né? Eu acho bom.
1: É bom.
2: Quando eu estudava, que eu achava que eu não ia me casar, que eu não arranjava casamento. Eu não era muito feliz, não. Depois que eu arranjei, rapaz!
1: A gente
2: que tem vocação para viver a dois, né? Então a gente sente falta de uma pessoa para completar a sua vida, né, marido
1: pois
2: Rosário?
1: Pois é, que a verdadeira plenitude não exige um parceiro para existir, né?
2: Olha, tá certo.
1: Não existe um parceiro para existir. Claro que complementa, né? Mas não. Muitas pessoas que vivem sozinhas vivem felizes, vivem. Olha, isso que está sozinho, vive 90 anos. Então, agora é claro, né? Relações saudáveis são excelentes, né? Relações saudáveis, muito bom.
2: E as não saudáveis são doentias, né,
1: então,
2: minha amiga?
1: Estar solteiro faz mal para a saúde?
2: Não sei. Não, acho que não.
1: Faz mal, né? Gabriel Pelé.
2: Por exemplo, você está solteiro, faz mal?
1: Claro que não. Estou cada vez feliz.
2: Certo, né? Então
1: solteiro, mistério.
2: É.
1: A ciência aponta que o que realmente prejudica a saúde é a solidão crônica. A solidão crônica e o isolamento. Isso sim, aí prejudica, né? Quem que quer ter essa solidão crônica? Você quer ter a solidão ou a solitude?
2: Não sei nem o que é solitude. O que é solitude?
1: A solitude é aquele momento que você chega em casa, assim, a gente vê que chega meia-noite, né, em casa. Aí quer ter aquele momento sozinho ali, você vai. Ah, acho que vou tomar um vinhozinho.
2: Não, mas sozinho.
1: Não, tudo bem. É a solitude.
2: É a solitude.
1: Você quer ficar sozinho, mas bem, entendeu? Você tá bem. Ah, hoje eu não quero movimento na minha cabeça, eu quero relaxar, eu quero tomar um vinho. Ou eu quero dormir até mais tarde, quero assistir um filme. Então, isso aí, sozinho. Então, isso é a solitude. A solidão é essa aqui, a solidão crônica.
2: Aham.
1: Essa aí é uma doença, né?
2: É.
1: Pois é, que a saúde e a solidão crônica. Solteiros que mantêm redes de amigos fortes e se sentem-se bem consigo mesmo, podem ter uma vida, uma qualidade de vida excelente, né? Você já estava acompanhando. Uma mensagem para quem está sozinho, né?
2: Sim.
1: Antes só do que mal acompanhado. Não. Essa é antiga, né?
2: Essa é antiga, né?
1: Essa é antiga. E para quem está acompanhado, obrigado por caminhar comigo todos os dias. Essa é bonita, né?
2: Muito bem,
1: pois
2: né?
1: Pois é, e além disso, hoje é véspera de Santo Antônio, né, Maurício?
2: Santo Casamenteiro.
1: Inclusive, a fama de Santo Antônio como Santo Casamenteiro deu origem a diversas simpatias populares, especialmente entre pessoas que desejam encontrar um amor ou fortalecer um relacionamento. Então, viva Santo Antônio, hoje é véspera, amanhã é dia 13, que é o dia mesmo. Então, uma simpatia aqui, olha. Uma das mais conhecidas consiste em colocar a imagem do santo de cabeça para baixo até que o pedido amoroso seja atendido. Até aí tudo bem, né? Botar de cabeça para baixo, tá? Outra tradição popular é retirar o menino Jesus dos braços da imagem. Eu tava vendo isso aqui, você viu lá em casa, eu tenho um Santo Antônio, que ele tinha a imagem do menino Jesus, só tá o Santo Antônio. Falei, qual das três quebrou meu santo?
2: É.
1: Qual das três? É essa que... O menino Jesus nos braços de Santo Antônio e devolvê-lo apenas após a graça alcançada. Uma outra simpatia também, né? É que há também quem escreva nomes de pretendentes em papéis e os coloque sob a imagem de Santo Antônio. Essa é mais interessante. Na noite de 12 para 13. Então, gente, você quer arrumar um namorado, um pretendente, então é hoje, de 12 para 13, viu? colocar sob a imagem de Santo Antônio na noite de 12 para 13 de junho os nomes, né, das pessoas que você, sei lá, está interessada, acreditando que o santo ajudará a indicar o futuro companheiro. Em algumas regiões do país, pedaços de bolo de Santo Antônio escondem medalhinhas do santo. Segundo a crença popular, quem encontrar uma delas poderá ter sorte no amor ou até mesmo se casar em breve. Nossa, eu vou procurar esse bolo com essas imagens. Vai que, vai que dá certo, né? Eu pego um pedaço que esteja lá a medalhinha de Santo Antônio, menino, essa excelente.
2: E o nome do felizardo.
1: Então, embora não façam parte dos ensinamentos oficiais da Igreja Católica, as simpatias seguem presentes no imaginário popular e ajudam a manter viva nas tradições mais conhecidas das festas juninas. Em muitas paróquias, distribuído o chamado pãozinho de Santo Antônio, que os fiéis guardam em casa, acreditando que ele simboliza fartura, proteção e prosperidade para a família. É isso, gente. Então, se vocês quiserem fazer as simpatias, estão aí. É amanhã, dia de Santo Antônio, em todos os lugares tem aquelas fogueiras bonitas, que em Brasília quase não tem, né? Numa casa ou outra, que as nordestinas que mantêm a tradição, mas muito pouco. E é isso aí, gente. Vamos continuar, né, Maurício?
2: Hoje,
1: vamos lá, gente. Para quem ainda não anotou, anote aí o telefone aqui do Eu de Cá, Você de Lá, da Rádio Nacional, 61-3799-5742 ou 61-3799-5743, que já estão chamando. Daqui a pouco eu volto.
2: Tá bom demais. Dá uma fatura aí.
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2: Pois é, gente, agora 20 horas e 18 minutos, cumprimentar meu amigo Jader Ribeiro do Amorim também, ele que está na seleção musical, cumprimentar a Tayana Borges na coordenação da Nacional da Amazônia, gerente executivo é o Carlos Sena, o Mário Sartorello também é coordenador da Nacional de Brasília, nós temos o nosso diretor-geral Tiago Regoto e a nossa presidente Antônia Pellegrino, cumprimentar meu amigo Leleco Santos também, o coordenador da operação aqui. Alô, Leleco, moço de Timbiras do Maranhão, um grande abraço. Eu sou Maurício Rabelo, quero contar com você até às 11 da noite, né? Eu quero aqui também mandar uma saudação pro Wesley, que mandou uma mensagem aqui. Alô, Wesley em Sobradinho, boa noite.
7: Boa noite, meu amigo Maurício Rabelo. Obrigado aí pelo alô também. Um abraço para Fatinho, pro Vareta. E para todo mundo que tá ligado aí no programão, Eu de Cá, Você de Lá. Queria mandar um alô especial para Roseli Mato, de Espiridião, Mato Grosso, tá aniversariando hoje.
2: Espiridião, Mato Grosso.
7: Hoje a gente participou tanto aí na Nacional, quanto entre outras rádios, e pedimos Olhos Negros.
2: Ah, que legal, Celção.
7: E prepare então, os olhos negros. A gente é parceria aí sempre do Maurício Rabelo. Sempre pedindo a música dele em outras rádios por aí pelo Brasil.
2: Legal, obrigado.
7: Mas Rabelo, um abraço para todos os caminhoneiros, pro Alemão Alicate Pressão, Antônio Lopes, Ivanildo, Corsina, Luciano, Espíndola. E Luciano do Serra do Laranja.
2: Sei.
7: O Sebastião Dantas, Sebastião Celso de Guanambi na Bahia, Luiz Antônio Tucumano.
2: Sim.
7: Luiz Antônio, que eu já falei. E o Reinaldo José, Ah, o louco lá tá... do Mar do Paraíso.
0: Sei.
7: E não posso esquecer do Valdinei, no Subaco da Cobra, lá no Mato Grosso.
0: Subaco da Cobra.
7: Também, eu sou Heleno Ramos. Enfim, a todos que curtem a programação, hein? Um abraço pra você. Tchau e obrigado. Deixa o áudio, ficou grande.
0: Não, ficou bom demais. Obrigado, obrigado, amigão Wesley. Um abraço pra aniversariante, sua amiga e minha amiga também, a Roseli Matos, em Porto Espiritão, no querido estado do

Mato Grosso. Vou mandar um abração pro Valdinei lá no Suvaco da Cobra, também para o Sueliano Ramos e todos os amigos e amigas lá da região do Mato Grosso e das emissoras aí pelo Brasil. Já já nós vamos tocar os Olhos Negros aqui daqui a pouquinho, pedido da Roseli Matos de Porto Espiridião, no estado de Mato Grosso. Eu quero dedicar essa música também para a minha querida filha, Priscila Rabelo, ela que está aniversariando hoje, como eu já falei no início do programa, dedicar Olhos Negros do Maurício Rabelo e Dani Miller para você, minha filha Priscila, meu presente do Dia dos Namorados, né? E hoje passei o dia todo com ela e a minha esposa, minha mulher, Madalena, meu neto José Marcos, a Raíza Rabelo, o Galber Rabelo. Foi muito bom, foi um dia muito alegre. Olha, tenho certeza que a família Rabelo, como eu estou vendo aqui, estou vendo o Sérgio, meu primo, lá de Patos de Minas, mandando parabéns para você. William Rabelo, lá dos Estados Unidos da América, mandando parabéns para você também, Priscila. Tem a Ellen Tavares Rabelo, lá, Ellen Tavares, que é minha sobrinha, lá em Formoso do Araguaia, parabenizando você também, dizendo: prima, parabéns pelo seu dia, muitas felicidades, que Deus abençoe você muito, viu? William, lá dos Estados Unidos, diz: parabéns, prima Priscila Rabelo, que Deus te abençoe sempre. Felicidades, né? Teve mais pessoas aqui que mandou. Tem aqui nesse momento, deixa eu ver aqui, nesse momento, né? Opa, foi a Janaína, minha sobrinha, minha afilhada Janaína Tavares, lá em Formoso do Araguaia, também parabenizando minha filha Priscila Rabelo, desejando muitos anos de vida, saúde e felicidades. Deus abençoe os seus passos, né? Parabéns, parabéns, felicidades. Quem manda é a Janaína Tavares para você, Priscila. O meu sobrinho Wendel, Donizete de Lima, lá de Unaí, Minas Gerais, meu sobrinho, meu afilhado também, parabenizando a prima Priscila Rabelo. Parabéns, parabéns, Priscila. Quem manda? Wendel, muito obrigado, meu sobrinho, meu afilhado Wendel, muito obrigado, né? Tem aqui o meu tio, irmão da minha mãe, o tio Agripa Jacinto dos Reis, parabenizando a minha filha Priscila Rabelo também. Obrigado, meu tio Agripa Jacinto dos Reis. Um abração para o senhor por lembrar da minha filha, né? Sobrinha neta do senhor. Tem aqui também a Maria Helena e o Valdete, ambos parabenizando a Priscila. Maria Helena é minha cunhada, minha comadre, e o Valdete é meu irmão mais novo da família, né? Da família Ferrugem e Dona Gaspar Marina, parabenizando a Priscila Rabelo também. Tem a todos da família, o Nazarão, meu irmão, parabenizando a Priscila Rabelo também. Felicidades, muitos anos de vida, né? Que coisa boa! A minha prima Cláudia Castro, lá em Patos de Minas também, parabenizando a Priscila Rabelo pelo seu aniversário hoje. Eu tenho certeza, né, que toda a família, em nome aqui da sua mãe, Madalena Rabelo, dos seus irmãos Galber Rabelo e Raíza Rabelo, em nome do seu pai aqui, meu nome, né? Em nome dos seus tios, da sua avó, Dona Gasparina, dos seus tios, a Marlene Rabelo também, o Donizete, e todos, né? Da família, eu estou parabenizando aqui. Você é uma moça e agora se revela uma grande mãe, cuidadora, se entrega por completo, o tempo todo, dia, noite, se dedicando ao novo, um novo da família que nasceu, que é o José Marcos Rabelo Barbosa, em nome do seu marido, que está do teu lado o tempo todo cuidando desse menino tão bonito, o Marcos Barbosa. Parabéns para aí, Marcos Antônio Barbosa, também parabenizando você. Parabéns, felicidades! E a música é essa aqui, Olhos Negros. Ela tem os olhos negros, viu? Maurício Rabelo e Dani Miller. Agora 20 horas e 25 minutos. Boa noite, Brasil!

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Minha gente do Brasil, são 20h33. Eu de cá, você de lá, pelas ondas da Nacional de Brasília e Amazônia, para todo o nosso Brasil. Olha, 92 é lá do estado do Amazonas. Antes de ir lá no estado do Amazonas, deixa eu atender aqui de Minas Gerais, que já está aberto aqui, senão some da tela aqui, eu não acho mais. É de Minas Gerais. Boa noite, amigo Maurício Rabelo, aqui é o Rogério de Lavras, Minas Gerais. Ouço o programa todas as noites, viu? Gosto muito do Eu de Cá, Você de Lá, desde a época do Luiz Alberto. E gostaria de ouvir Ciganinha, a Ciganinha do Ginigeno, viu? Muito obrigado, Rogério, em Lavras, Minas Gerais, viu, Celção? A Ciganinha Gino e Geno. Deixa eu dar uma olhada agora, ver se eu consigo atender lá do estado do Amazonas. Boa noite! Boa noite, caro amigo Maurício Rabelo, aqui é o William de Maués, Amazonas. Gostaria de mandar uma alusão para os meus pais, Abete e Odirlan, também para o avô Humberto. Queria dizer para eles que estamos todos bem, graças a Deus, e vamos para a cidade só no dia 18, né? Vou repetir. É, boa noite, Maurício Rabelo, William de Maués, Amazonas. Gostaria de mandar um alô para a minha, para o meu pai, é o Dirlan Costa e a dona Beth, para o avô Humberto, dizer para eles que aqui estamos todos bem, vamos para a cidade só no dia 18, viu? Pede uma música do Amado Batista, Se Não For Por Amor, viu, Celção? Amado Batista, Se Não For Por Amor. Obrigado, obrigado, William. Tem mais aqui o Etevaldo dizendo assim. Boa noite. Boa noite, caro amigo Maurício. Aqui o Etevaldo Brito, do povoado de Queimada Nova, Morro do Chapéu, Bahia. Gostaria de ouvir uma moda bonita do Rick Renner, Sonhando. Quero oferecer para os netos Heitor Brito, que está coladinho comigo aqui. Também para os amigos Gerson Topógrafo, Hélio Xavier, João Batista, Alemão, Enio Fausto, Adeilton, Joaquim Cunha, Dona Dirce, Geralda, Celídia Vieira, Vilma Branquinho, Pedro Ribeiro, Magila, ou Magelo, acho que é Magila, Antônio Nunes, Maria Aparecida, Nildon Showa, também para o amigão delegado Nego Lima, lá de Palmas do Tocantins, sua mãe,

0: Para todos amigos e amigas, mãe, a dona Gasparina, obrigado, Etevaldo, e ele manda para todos do grupo do Amanhecer. Obrigado, Etevaldo Brito, povoado Queimada Nova, Morro do Chapéu, Bahia. É Amado Batista, se não for por amor, é o nome da moda, viu? Tem mais aqui, Aline de Maués, Amazonas. Alô, Aline, boa noite.
1: Boa noite, Maurício.
0: Boa noite. Tá baixo aí, Celção?
1: Manda um alô pros meus pais, Maurício Rabelo, lá no Sítio Paraíso.
0: Sei.
1: No Rio Parauari.
0: Sei.
1: Pra minha mãe Beth, pro meu avô Humberto e pro meu pai Dilan Costa.
0: Aham.
1: Por aqui estamos bem, graças a Deus.
0: Que coisa boa.
1: Estamos com saudade de todos.
0: Aham.
1: O William ainda está lá no Laranjal.
0: Vai vir dia 18.
1: Estão todos bem, graças a Deus.
0: Aham.
1: Abraço pra todos. É a Aline, Maurício Rabelo, aqui de Maués.
0: Obrigado, obrigado, Aline de Maués, Amazonas. Cumprimentando o pai e a mãe no Sítio Paraíso, no Rio Parauari. O pai, o Dirlan Costa, e a mãe, a dona Beth, o avô Humberto, dizendo que está tudo bem, que o William ainda está por lá ainda, né? Eu já mandei o recado do William agora, há poucos instantes, viu? Grande abraço, Aline. Muito obrigado, William. Parece que virá no dia 18, né? Me parece, se eu não me engano. Carlos José, se eu não me engano. Carlos José dizendo, boa noite, caro amigo Maurício Rabelo aqui, o Carlos José de Bela Cruz, no estado do Ceará, estou ouvindo o programa, eu de cá, você de lá, amigo, quero divulgar meu contato para entrar, fazer amizade com mulheres do Brasil, mulher de 30 acima, solteira, eu sou solteiro, moro sozinho. Se você puder, divulgue o meu perfil aí, tá bom? Estou ouvindo eu de cá, você de lá. Se você puder, divulgue. Eu sou Carlos José, de Bela Cruz, no Ceará. Quero conhecer mulheres do Brasil, né? O número do meu telefone, anote: 88-DDD-88, depois 9-98-55-2265. Repetindo, 88 é o DDD, depois 9-98-55-2265, né? Muito obrigado, amigão Carlos José, uma excelente noite. Repetindo mais uma vez, 88 DDD, depois 9-98-55-2265. Natan da Rocha Batista. Alô, Natan!
2: Mandaram pra minha mãe, mas meu pai também. Mandei minha mãe. Ouvindo Rádio Nacional do Brasil. Tchau.
0: Valeu. Repete, Natan da Rocha. A palavra é sua, Natan.
2: Mandaram pra minha mãe, mas meu pai também. Mandei minha mãe. Ouvindo Rádio Nacional do Brasil. Tchau.
0: Valeu, obrigado e tchau, né? Obrigado, obrigado, amigão Natan Rocha Batista. Muito obrigado, uma excelente noite pra você. Um abraço pro seu pai, pra sua mãe, pra toda a sua família. O Etevaldo ainda falou assim: alô, Etevaldo, cadê você, rapaz? Fala aí. Ele falou assim ainda. Fala, Etevaldo.
3: Boa noite, Maurício Rabelo.
0: Boa noite.
3: Tudo bom?
0: Bom, e você?
3: Sou neto do Etevaldo Brito. Heitor Brito.
4: Ouvindo o programa,
0: Heitor
4: Brito. Eu ficava você de lá.
0: Aham.
3: Eu indo do problema, ou de cá você de lá.
0: Tá bom, Heitor. Repete o seu nome. Heitor Brito, fala comigo aí.
3: Tudo bom?
0: Bom.
3: Sou neto do Etevaldo Brito, Heitor Brito.
0: Pronto, né? Heitor Brito, muito obrigado. Valeu. É o neto do Etevaldo, muito obrigado. Neto do Etevaldo, aí em Queimada Nova, Morro do Chapéu, Bahia. Heitor Brito, muito obrigado, muito obrigado. Celção, qual modão? O que que tá no ponto aí? Linda Cigana, Ginigeno. Se não for por amor, Amado Batista. Sonhando com Rick Renner. Toca pra nós aí, faltam 20 pras 9.

0: Pois é, gente, agora 20 horas e 53 minutos. Meu amigo Orival Siriano, lá em Goiânia, falou assim: alô, Orival Siriano, boa noite!
1: Boa noite, Maurício Rabelo, boa noite, Fatinha, boa noite, Celso.
0: Boa noite.
1: Boa noite, os ouvintes do programa Eu de Cá, você de lá, com Maurício Rabelo.
0: Meu amigo Orival Siriano.
1: Tudo bem, Maurício? Bom. Programa lindo. Estou ouvindo você tocar aqui a ciganinha com
0: Ginigeno.
1: Os queridos Ginigeno.
0: É, exato.
1: Eu quero aproveitar a oportunidade e mandar um abraço para Formoso do Araguaia, para toda a minha família lá em Formoso do Araguaia. E aproveito também, mando um abraço para minha família Rabelo, família do Maurício Rabelo.
0: Opa! Lá em Formoso
1: do Araguaia. Um abraço também para o Nego Lima.
0: Lá em Palmas.
1: Lá em Palmas. Nego Lima, rapaz, que satisfação, que alegria, aqui, rapaz, ter você aqui comigo agora, hein?
0: Rapaz, que coisa boa.
1: Maurício,
0: né?
1: Rabelo.
0: Sim.
1: A gente brinca muito, a gente sempre brinca, tem a liberdade de brincar com você, Deus, com o Celso, com a Fatinha, com o povo.
0: Aham.
1: Mas o seu programa inspira. Ah. Momento de alegria na vida da gente, rapaz. Nossa, que programa bonito, rapaz. Que coisa linda.
0: Obrigado.
1: Graças a Deus.
0: Obrigado,
1: ainda existe artista igual você. Graças a Deus.
0: Obrigado.
1: Parabéns à diretoria da Rádio Nacional da Amazonas, que mantém essa tradição do rádio verdadeiro.
0: Obrigado.
1: Aí é verdade. Aí tá cara a cara.
0: Frente
1: o povão
0: a frente,
1: brasileiro, né? Com a grande emissora, com um grande radialista e com grande assessoria, no caso, a Fatinha e o Celso Ribeiro.
0: Graças a
1: Coisa
0: Deus.
1: Linda e emocionante.
0: Obrigado.
1: Quando estou em Goiânia, igual eu me encontro em Goiânia hoje, eu tenho prazer em ligar o rádio para ouvir você, viu, Maurício?
0: Obrigado.
1: Meu querido amigo, meu irmão.
0: Sim.
1: Fique com Deus. Um abraço a todos vocês aí.
0: Aham.
1: Saúde para todos nós. E os fãs das Irmãs Freitas, os fãs da boa música sertaneja, que Deus abençoe todos vocês, meus irmãos. Oriana, boa noite do Sansão, boa noite da Ana Lúcia, da Luciana e da Oriana, boa noite do André, mais um Andrade, boa noite da boa música brasileira.
0: Aú, cabra! Esse é meu amigo Orival Siriano, homem tem o dom da palavra e o dom de agradar as pessoas, né? Gentileza, amizade, consideração. Obrigado, meu amigo Orival Siriano.

dos grandes compositores da música sertaneja do Brasil. Daqui uns dias nós vamos fazer um podcast com ele, ele contando os bastidores do sertanejo do Brasil de uns 40 anos para cá, viu? Porque ele milita no meio, está o tempo todo, é casado com a Luciana, é o pai da Oriana, é cunhado da Ana Lúcia. E olha, e tem gente muito honesta, muito boa no meio. Tem uns trapaceiros também que quer tomar a música do outro. Depois ele vai me contar para todos nós, né? Num podcast, música tal, quem fez, quem não fez e tal. E ele tem muito conhecimento e é verdadeiro. E abre o peito, bate no peito e fala a verdade. Alô, meu amigo Orival Siriano! Rapaz, dá vontade de abrir o chão e sumir, viu? É o nome da música nova das Irmãs Freitas, que é bonita demais. E nós vamos ouvir agora. Vamos, vou abrir o chão e sumir. Moda arrumada das Irmãs Freitas. Canta Celso Ribeiro, toca pra nós aí. A Paltrânio quer abrir aqui, mas não vamos abrir, né? Não somos besta nesse momento. O Anderson tá aqui pra nos ajudar. Ah, mas rapaz, eu não sou bobo, não. São 20 horas e 57 minutos. Celção, você é o cara, viu? Toca essa moda pra nós aí. Vou abrir o chão e sumir. As goianíssimas Irmãs Freitas cantando para o Brasil. Segura o Orival Siriano.

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